cultura em que, a partir do materialismo egocêntrico, individualista, ela, em vez de se tornar uma pessoa que se aproxima do Criador, ela vai entrar num movimento de bloquear a própria humanidade dentro dela. E o que gera isso? O materialismo egocêntrico. Então, como nós vimos no nosso encontro passado, o materialismo não é simplesmente a pessoa que só busca as questões materiais da vida. Existe materialismo de vários graus, desde aquela pessoa extremamente materialista que se torna, por exemplo, um usurário que está só envolvido com questões materiais, dinheiro, poder e situações assim, até o chamado materialismo espiritualista, que também nós vimos que grande parte da humanidade cultua esse tipo de materialismo, que é o movimento da pessoa já aceitar-se ser espiritual, já aceitar Deus, mas continua com posturas materialistas. Então, toda e qualquer postura que nós tomamos, que em vez de fortalecer em nós o nosso ideal de humanidade para caminhar em direção ao nível angelical, que é a meta que trazemos assinada na nossa consciência, vai produzir em maior ou menor grau um processo de desumanização. Então, por exemplo, se nós no dia a dia vivemos irritados, esse processo é materialista ou não? O que vocês acham? É materialista. Por quê? Porque é um movimento que condensa o nosso próprio perispírito. As nossas células, com a irritação, elas ficam como se fossem inchadas, elas ficam inflamadas. Dependendo dos órgãos que nós trazemos predisposição a doenças, elas inflamam e ficam avermelhadas, elas ficam um pouco inchadas, por nós sentirmos raiva, uma irritação constante que nós não trabalhamos e que damos vazão a ela. Então, essa é uma postura egocêntrica, individualista, materialista. Mesmo que a pessoa dê dinheiro para as obras sociais da sua religião, se ela for espírita, por exemplo, que ela contribua com o centro, que ela seja uma trabalhadora do centro, né? Porque não é as práticas exteriores que gera a humanização, são as práticas interiores. Então, percebamos que esse movimento de desumanização é todo e qualquer movimento da criatura contrário às leis divinas naturais. Todas as vezes que nós contrariamos as leis divinas naturais, nós estaremos nos desumanizando, em maior ou menor nível. Ficou claro isso, gente? Então é um movimento do se afastar da meta que nós temos. Porque no nosso nível evolutivo, nós não estamos trabalhando para nos tornar anjos ainda. Nós estamos trabalhando para nos tornarmos plenamente humanos. Nem isso nós não alcançamos ainda. Nós, de uma certa forma, do ponto de vista evolutivo, estamos mais para a animalidade do que para a humanidade. Exatamente porque o movimento egóico, egoístico, egocêntrico ainda é muito forte em nós. Tá? É uma condição, claro, transitória da criatura humana, porque o nosso grande compromisso nesse atual nível evolutivo é trabalhar pela nossa humanização, a humanização plena. A partir do momento que nós nos tornamos plenamente humanos,

0: Aí nós vamos começar a trabalhar pela nossa angelitude, porque são graus de evolução. Tá? Qualquer movimento contrário a essa humanização vai produzir em nós uma desumanização. O personismo, ele é gerado por uma tentativa de parecer bom em detrimento do ser bom, numa tentativa de ocultar o materialismo. Então, o personismo é aquele processo de mascaramento de uma realidade. A pessoa, na verdade, ela cultiva, ela cultua, melhor dizendo, uma postura individualista, materialista, egocêntrica, mas ela finge, de uma forma consciente ou subconsciente, uma situação que ela não traz em si mesmo. Então ela cria uma persona, parece, mas não é. Quem conhece a parábola dos dois filhos do Evangelho de Jesus é a postura do irmão mais velho, do filho mais velho. Então o filho mais velho parece dedicado, mas só parece. O irmão mais novo parece... Ele estava na primeira fase, mais no processo da desumanização, de se afastar da casa do pai, mas o seu irmão mais velho permanece próximo ao pai, mas num processo de personismo, de parecer e não de ser. Na parábola dos dois filhos, mais conhecida como parábola do filho pródigo, o filho mais novo pede a herança do pai e recebe essa herança, parte para as terras longínquas e lá ele perde toda a herança do pai numa vida dissoluta. Isso é a essência do materialismo, dentro desse nível que nós estamos trabalhando em materialismo, e de desumanização. Então, a pessoa... Por que Jesus fala de terras longínquas? Se a casa do pai é símbolo da essência divina, o pai é o símbolo de Deus nessa parábola, então ele se afasta da própria essência divina, se afasta de Deus de uma forma materialista, desumana com ele mesmo. O irmão mais velho, ele permanece, se nós formos lá na parábola, o irmão mais velho nunca entra na casa. Entrar na casa, na parábola, simboliza estar em comunhão com a essência divina e comunhão com o Pai, comunhão com Deus. Ele estava no campo, aí ele volta, ele não entra na casa, ele pergunta o que estava acontecendo. Então, Jesus coloca o irmão mais velho sempre nos arredores, próximo, mas ele nunca entra na casa. Simboliza o quê? Todo um processo falso, porque no fundo, quando ele projeta que o irmão era perdulário, que era isso... Ele estava projetando a profunda inveja, o despeito que ele sentia do irmão. A vontade dele era fazer a mesma coisa que o irmão. Não fez, ficou nesse processo falso do parecer bom, né? E aí aquele que parece bom, ele está o tempo todo julgando o outro, porque o movimento dele é voltado para fora. É egocêntrico voltado para fora, para o parecer para o outro. O que está na desumanização é egocêntrico voltado para dentro. Ele entra no movimento egocêntrico de realmente vivenciar uma desumanização. E o outro parece que está realmente cultivando um processo de humanidade. Parece, mas não está. Vejamos agora o movimento equilibrado. O movimento equilibrado é o movimento da individuação. A individuação é gerada pelo cumprimento das leis divinas e pela prática das virtudes essenciais da vida, no qual há um respeito à individualidade. Então vejamos, quando nós fazemos esforços para conhecer, amar e praticar as leis divinas, o que, que nós estamos fazendo? Nós estamos aceitando submissos à meta que nos foi colocada na nossa consciência pelo próprio Criador. Quando nós estamos nesse movimento, nós entramos na prática das virtudes. Por quê? Quando nós cumprimos as leis divinas, esse cumprimento é feito pelo desenvolvimento das virtudes essenciais da vida. E vamos manifestando em nós os atributos divinos. Então, isso vai concorrer com a nossa individuação. A individualidade vai se tornando cada vez mais humana. Na desumanização, nós temos o individualismo. O individualismo é o culto ao indivíduo. O que importa sou eu e o mundo pouco importa. Na individuação, a pessoa ela nutre um respeito muito grande pela sua própria individualidade, mas também pela individualidade do outro, porque é o processo de cultivo dos valores essenciais da vida, das virtudes do coração, a partir da prática do cumprimento das leis divinas. Se a pessoa que está no personismo está fazendo um movimento de desumanização, sim, exatamente. Só que o personismo, ele oculta a desumanização. No movimento do lado esquerdo, do próprio processo egoico evidente, fica muito claro a desumanização. No personismo, a pessoa tem uma aura, ela parece boa, ela parece cumpridora das leis divinas, ela parece uma série de processos que fica só no nível do parecer e não do ser. Quando nós estamos no parecer, o que que acontece? O lado negativo, o lado egoico evidente, ele fica em estado de latência, mas não deixa de manifestar. Então ele está num processo desumano, mas ele nem se dá conta disso. Então o personismo é pior do que a desumanização. Tanto é que na parábola dos dois filhos, a gente vê o filho mais novo caindo em si e voltando para casa. E o filho mais velho continuando com a postura, mesmo depois que o seu irmão volta, ele continua com o personismo. Ele continua achando que ele era superior e o irmão inferior que tinha que ser banido da casa do pai. Né? Então essa parábola é uma parábola que tem tudo a ver com esses três movimentos aqui. Quando ele cai em si, por exemplo, ele inicia o processo da individuação. Se a pessoa pode viver a individuação e o personismo ao mesmo tempo, isso não. Por quê? É aquilo que Jesus fala, não podeis servir a dois senhores. É a mesma coisa que você dizer, é possível estar dentro da casa e fora da casa ao mesmo tempo? Né? Está perto da casa e está dentro da casa? O irmão mais novo, mais velho, ele nunca entrou na casa. Na parábola não é colocado em momento algum ele dentro da casa. Então ele não pode estar fora da casa e dentro da casa ao mesmo tempo. A individuação não significa perfeição espiritual. É importante refletir isso. Nós não acabamos de dizer que nosso compromisso consciencial neste nível evolutivo é trabalhar pela nossa plena humanidade? Se é trabalhar pela nossa plena humanidade, o que é isso? O que é cumprir as leis divinas? Cumprir as leis divinas é tomar consciência do nosso movimento de desumanização, ao mesmo tempo nossa tendência ao personismo. Os dois movimentos nós temos, a desumanização e o personismo. A pessoa que está querendo desenvolver a individuação, ela vai gradualmente transmutando, ela percebe e ela transmuta os dois movimentos egóicos, tanto voltado para dentro quanto voltado para fora. Então, ela não se compraz com a irritação, por exemplo. Ela sente a irritação e ela toma consciência. Isso daqui, essa irritação está vindo de onde? Está vindo do movimento de não aceitar o livre-arbítrio do outro, por exemplo. Quando uma outra pessoa faz uma coisa e a gente não quer que a pessoa faça, e a gente fica irritado com o livre-arbítrio do outro. Então, o que eu não estou aceitando? Eu não estou aceitando a lei de liberdade. Então, o que me cabe? Trabalhar para que eu aceite a lei do livre-arbítrio. Que o outro tem o direito de ser do jeito como ele é, e não da forma como eu gostaria. Só para dar um exemplo. Então, a pessoa toma consciência da sua deficiência e trabalha em função da superação da deficiência. Então, isso que é o movimento da individuação. Não é de perfeição, porque nós estamos muito distantes da perfeição. Nós ainda estamos distantes da própria humanização plena, que é um estado ainda a ser alcançado por nós. E como que nós vamos alcançar? Não é com o personismo, fazendo de conta que nós somos bons, mas fazendo esforços no limite das nossas forças, como diz o Livro dos Espíritos, para sermos bons. Esforços, de exercícios no limite das nossas forças para desenvolver isso. Então, essa é a pessoa plenamente consciente de si. Ela não é perfeita, mas ela tem uma sinceridade, uma pureza de propósitos, e ela faz esforços na direção do bem sempre. Tá? Bom, como que fica a questão da individuação em referência ao Deus único? Deus é único, não existe outros deuses, então ele é supremo em tudo. E aí, por isso ele é único. Nós somos múltiplos, não somos? São bilhões e bilhões de espíritos na Terra, e fora da Terra nós não temos nem ideia de quanto, numericamente falando, nós somos. Agora, existe um único espírito igual ao outro? Não existe. Então, dentro da multiplicidade, nós somos únicos no sentido de que Deus cria cada um de nós e cada um de nós vai ter uma trajetória única. Não existe um único espírito que tenha tido a mesma trajetória que um outro. São criados em momentos diferentes, têm experiências diferentes. Então, nesse aspecto, nós, enquanto indivíduos, vamos ter experiências únicas. Agora, qual é o nosso grande compromisso? Neste momento é trabalhar pela nossa individuação. Essa individuação significa nos tornarmos plenamente humanos. Trabalhar a nossa individualidade para nos tornarmos plenamente humanos. A partir da individuação, nós vamos trabalhar pela nossa iluminação como seres angelicais. Aí já espírito puro. Mas a trajetória do ser humano, enquanto não alcança a condição individual, do indivíduo plenamente humano, ele não começa a trajetória do anjo. Nós estamos falando de forma didática, viu, gente? Porque, claro, se nós estamos trabalhando humanidade dentro de uma visão ampla, nós estamos trabalhando angelitude dentro de nós. Estamos colocando que existe uma referência. Para nós, nesse momento, a referência não é do anjo, é do indivíduo plenamente humano. Por exemplo, um Gandhi, uma Madre Teresa de Calcutá. Não é são referências para nós do indivíduo plenamente humano? Nós podemos dizer que já temos as condições e as características desses espíritos, de um Francisco de Assis, de uma Clara de Assis. Então, esses são os indivíduos plenamente humanos. Ainda não são espíritos angelicais, estão muito distantes. Jesus é um espírito angelical. Então vejamos, nós temos parâmetro de um espírito como Francisco de Assis, plenamente humano, ainda não anjo, e de um anjo, que é Jesus. A diferença é muito grande de um para outro, né? Agora, se nós ficarmos, claro, Jesus é o grande modelo, mas esses outros não podem servir de modelos intermediários para nós? Servem, quando nós nos esforçamos para ser tão bons quanto Francisco de Assis foi, né? Claro, o parâmetro maior sempre será Jesus, nós não estamos desconsiderando isso, mas esse parâmetro da individuação, do indivíduo plenamente consciente de si mesmo, que já consegue, aqui no planeta de expiações e provas, cumprir plenamente as leis divinas. É possível? Tanto é que temos os exemplos. Francisco de Assis, Clara de Assis, Allan Kardec e outros mais. Modelo e referência. Jesus é o grande modelo. Esses outros são referências de indivíduos que se autotransformaram dentro de um padrão de humanidade que é a qualidade que nós podemos desenvolver aqui na Terra, aqui e agora. É claro que ao longo do tempo, mas podemos estar usando essa referência para trazer, fazer esses esforços aqui e agora. Isso que é individuação. O oposto, os parâmetros diferentes disso são a desumanização e o personismo. Agora vamos buscar nas obras básicas o sentido disso tudo. Está tudo lá nas obras básicas, que nós acabamos de dar uma visão psicológica da questão. Agora vamos nas obras básicas para buscar toda a referência teórica disso tudo. Começamos lá com a questão 23 de O Livro dos Espíritos. Kardec pergunta: que é o espírito? Os benfeitores dizem: o princípio inteligente do universo. De quem, ou de que, melhor dizendo, os benfeitores estão se referindo aqui? Do espírito indivíduo ou de uma outra coisa? É antes do espírito indivíduo, exatamente isso. Nós vamos ver daqui a pouco uma outra pergunta que vai se referir ao espírito indivíduo. Aqui é o princípio inteligente do universo, tá? Que já no nível didático pode se chamar de espírito, mas ainda não é o espírito humano, propriamente dito. Mas nós vamos entender isso daqui a pouco. Vamos seguindo. Na questão 24, Kardec pergunta: espírito é sinônimo de inteligência? Resposta: a inteligência é um atributo essencial do espírito. Uma e outra, porém, se confundem num princípio comum, de sorte que para vós são a mesma coisa. Então, espírito e inteligência, dentro dessa visão mais geral, podemos dizer que seriam sinônimos. Na questão 25, o espírito independe da matéria ou é apenas uma propriedade desta, como as cores, o som da luz e o som, o é do ar? Então, a pergunta é muito clara. Os espíritos independem da matéria ou dependem dela? São distintos uma do outro, mas a união do espírito e da matéria é necessária para intelectualizar a matéria. Então vejamos aqui essa resposta, que é muito interessante, principalmente as partes que estão sublinhadas. O espírito e matéria são independentes um do outro, mas a união do espírito e da matéria é necessária para intelectualizar a matéria. O que é isso, intelectualizar a matéria? A matéria, pura e simples, ela vai ter em algum momento inteligência? Se não houvesse a união do princípio inteligente com a matéria, então essa intelectualização da matéria é exatamente o movimento de tornar o ser material, vivo, um ser, é não apenas vivo, mas inteligente. Tá? Nós vamos ver que não é apenas vivo, porque os vegetais têm vida e não são inteligentes. Nós vamos ver daqui a pouco. Vejamos a questão A, 25A. Essa união é igualmente necessária para a manifestação do Espírito? Entendemos aqui o Espírito, princípio da inteligência, abstração feita das individualidades que por esse nome se designam. Aqui já fica mais claro que do que Kardec está se referindo. Né? Então, ele está se referindo ao princípio inteligente, não à palavra espírito que nós damos para os indivíduos que alcançaram o nível de humanidade. Tá? É apenas o princípio inteligente que ele está perguntando. Então, vejamos a resposta. É necessário a vós outros, porque não tendes organização apta a perceber o espírito sem a matéria. A isto não são apropriados os vossos sentidos. Então, o que, que os benfeitores responderam aqui? Não temos organização apta a perceber o espírito sem a matéria. De que eles estão falando? O perispírito, né? Que também tem um princípio perispiritual nos seres, nos animais, por exemplo, também há. Então, nós não teríamos condições de ver o espírito na sua essência. Agora, ele só vamos percebê-lo por causa da matéria. Claro que não a matéria ponderável que nós temos no mundo físico, mas a matéria quintessenciada, que faz parte integrante tanto do espírito, propriamente dito, quanto do princípio inteligente. Na questão 27, Kardec pergunta: há então dois elementos gerais do universo, a matéria e o espírito? Sim, e acima de tudo, Deus, o Criador, o Pai de todas as coisas. Deus, espírito e matéria constituem o princípio de tudo que existe, a Trindade Universal. Então, eles estão falando aqui do espírito, princípio inteligente. Não do espírito com E maiúsculo, que são as individualidades espirituais. Então, Deus, espírito e matéria compõem a chamada Trindade Universal. Na questão 71, Kardec pergunta: a inteligência é atributo do princípio vital? Então, se basta ser vivo para ter inteligência? Essa é a pergunta. Vejamos a resposta. Não, pois que as plantas vivem e não pensam, só têm vida orgânica. A inteligência e a matéria são independentes, porquanto um corpo pode viver sem a inteligência. Mas a inteligência só por meio dos órgãos materiais pode manifestar-se. Necessário é que o espírito se una à matéria animalizada para intelectualizá-la. Então, se a matéria está animalizada, o que é a matéria animalizada? O ser vivo. Quando, além da matéria animalizada, tem ali o espírito inteligente, o ser inteligente, ele vai intelectualizar aquele ser, tornar inteligente aquele ser. Na questão 76, que definição se pode dar dos espíritos? Aqui, Kardec está perguntando de quem? Percebamos que na primeira pergunta estudada, ele fala que. Né? Agora, ele colocou na pergunta, o espírito tem uma sutil diferença. Qual é? Ele coloca em maiúscula. No primeiro está em minúscula. Espírito. Aqui ele está perguntando do ser espiritual, que é o ser humano, espiritualmente falando. Pode dizer-se que os espíritos são os seres inteligentes da criação. Povoam o universo fora do mundo material. Tá? Então, essa é a definição de espíritos. Vejamos uma nota de Kardec. A palavra espírito é empregada aqui para designar as individualidades dos seres extracorpóreos e não mais o elemento inteligente do universo. Quando se estuda o livro dos espíritos, muitas vezes as pessoas não fazem a distinção entre a mesma palavra usada num sentido e a mesma palavra usada no outro sentido. O próprio Kardec, na introdução, ele faz todo um preâmbulo falando da pobreza de palavras que nós ainda temos para designar coisas diferentes. E aí, se nós não prestarmos atenção, espírito com E maiúsculo, espírito com E minúsculo, nós não vamos perceber a diferença entre um e outro. Então, aqui ele está falando do ser espiritual, do indivíduo. Então, qual é o nosso compromisso? O que que é a individuação? A individuação é nós vivenciarmos plenamente a nossa individualidade enquanto ser humano. Tá? Continuemos. Na questão 79, ele pergunta: pois que há dois elementos gerais no universo, o elemento inteligente e o elemento material, poder-se-á dizer que os espíritos são formados do elemento inteligente, como os corpos inertes o são do elemento material? Então, se existem dois elementos, o espírito é formado do elemento inteligente e os corpos do elemento material. Evidentemente, os espíritos são a individualização do princípio inteligente, como os corpos são a individualização do princípio material. A época e o modo por que essa formação se operou é que são desconhecidos. Está ficando mais claro? Quando na questão 540, que fala aqui do espírito ao arcanjo, que começou pelo átomo, eles estão falando do espírito com E maiúsculo ou do princípio inteligente? Do princípio inteligente, que começa lá sua trajetória no átomo e que conclui no anjo, em termos de escala evolutiva. Agora, os espíritos com E maiúsculo trabalham pela sua individualização, num termo mais psicológico, a sua individuação, que é um termo criado por Jung. Os espíritos são a individualização do princípio inteligente, assim como os corpos são a individualização do princípio material. Então, por exemplo, esta mesa, ela é formada de átomos. Os átomos têm um princípio inteligente que agrega esses átomos? Tem. Agora, podemos dizer que essa mesa é inteligente? Não. Por quê? O princípio inteligente agrega os átomos, mas é um corpo material. Agora, esse princípio inteligente, ele está em evolução? Claro, porque não existe nada que não esteja em evolução, né? Então, o princípio inteligente vai estar em evolução e um dia esse princípio inteligente vai dar origem a um indivíduo, um ser, um espírito com E maiúsculo, tá? Todo princípio inteligente um dia se individualiza no espírito. Tudo está em evolução, né? Só Deus não evolui, porque ele é perfeição absoluta e eterna. O princípio inteligente individualizado é o quê? O espírito humano. Só no ser humano o princípio inteligente está individualizado. Ele se torna um indivíduo. Por isso que o nosso compromisso neste nível evolutivo é com a nossa individuação, cada vez mais nos tornarmos humanos. Continuemos, para entender melhor do ponto de vista da nossa vida. Tudo isso é para a gente entender o processo da individuação e os dois movimentos antagônicos. Na questão 116, Kardec pergunta: haverá espíritos que se conservem eternamente nas ordens inferiores? Então vai ter espírito que vai ficar o resto da eternidade sem evoluir? Não, né? Não, todos se tornarão perfeitos. Mudo de ordem, mas demoradamente, porquanto, como já da outra vez dissemos, um pai justo e misericordioso não pode banir seus filhos para sempre. pretenderias que Deus tão grande, tão bom, tão justo fosse pior do que vós mesmos? Então, todos vamos e gradualmente completar nossa individuação e depois trabalharemos em função da nossa angelização. Isso é para todos. A pergunta se nesse nível de perfeição os espíritos continuam com as suas características únicas, sim, e continuam sendo indivíduos, porque senão nós chegaríamos, a doutrina panteísta, né? A gente evolui, evolui, depois vira tudo uma massa única de espíritos crísticos. Que negócio é esse, né? Choca o bom senso, inclusive, né? Não tem como a gente admitir uma coisa dessa. Então, o Espírito Crístico, Jesus é um Espírito Crístico, é o único que nós conhecemos aqui na Terra. Existem outros Espíritos Crísticos, com toda certeza, centenas de milhões, né? Ou bilhões, sei lá, não dá nem para a gente afirmar quantos deve ter. Agora, cada um com a sua individualidade, cada um manifestando as leis divinas em si mesmo de uma maneira única, porque cada um teve uma trajetória de vida, apesar de todos estarem na mesma condição de espíritos crísticos, e cada um com a evolução também diferente. Porque, a não ser aquele que chegou na mesma época, na mesma evolução, se um chegou, por exemplo, 1 bilhão de anos na condição de espírito crístico antes do que o outro, a evolução dos dois serão diferentes. Porque a evolução do espírito nunca termina, ela é ininterrupta, né? Porque ele nunca vai ser igual ao Criador, que tem a perfeição absoluta, o espírito humano, né, o ser criado, a criatura, melhor dizendo, vai ter sempre uma perfeição relativa. Então ela vai ser sempre infinita. Então somos únicos e teremos experiências únicas, evoluções únicas, tudo único. Vejamos a questão 118. Podem os espíritos degenerar? Não. À medida que avançam, compreende que os distanciava da perfeição. Concluindo uma prova, o espírito fica com a ciência que daí lhe veio e não a esquece. Pode permanecer estacionário, mas não retrograda. Então a pergunta de Kardec é muito clara, a resposta é mais clara ainda. Nós não podemos degenerar. Uma vez adquirido a ciência, o conhecimento de algo, nós nunca perdemos aquele conhecimento. Mas aí vamos fazer uma pergunta. Como que se explica, por exemplo, nas obras subsidiárias idôneas, nós não estamos falando de obras falsas, mas as subsidiárias idôneas, como as obras de André Luiz, de Filomeno de Miranda, que fala que espíritos humanos muitas vezes deformam o seu perispírito e tomam formas de ovoides, toma forma de lobos, toma forma de macacos, de cobras. Isso é muito real, existem mesmo esses espíritos. As experiências mediúnicas mostram que essa realidade ainda é muito intensa, ainda aqui na Terra. Se os espíritos não degeneram, como que um espírito pode se tornar, por exemplo, lá no livro Libertação de André Luiz, tem a descrição de uma mulher que foi, por processo hipnótico, transformada numa loba. Está toda a descrição do fenômeno da chamada licantropia. Existe a licantropia, que é a formação, a deformação perispiritual para forma de lobo, que é o mais comum, que deu origem a essa lenda do lobisomem, que hoje está na moda entre os adolescentes. Não deveria, mas está. Né? Faz eles vincularem as situações menos felizes. Mas existe a zoantropia, que é qualquer tipo de animal, o espírito toma forma. E aí? Tem a ver com a desumanização. Mas se ele não pode degenerar, como que ele tomou essa forma? tem a ver com essa final aqui da forma, da frase, da resposta. Ele pode permanecer estacionário. Agora vamos ver por que que isso acontece. Isso é um fenômeno real, não está contrário às obras básicas, muito pelo contrário, está todo o alicerce aqui nas obras básicas. E nós vamos entender como que se acontece a ovoidização e o fenômeno de licantropia e desoantropia, que as obras de André Luiz têm vários exemplos e Filomeno de Miranda também tem vários exemplos. Vejamos aqui. Na questão 120, Kardec pergunta: todos os espíritos passam pela fieira do mal para chegar ao bem? Não, né? Pela fieira do mal, não. Pela fieira da ignorância. Então, o processo de desumanização é o quê? Em maior ou menor grau, é um movimento focado no mal, como nós vimos no nosso encontro passado. O que é o mal, o que é o bem, tudo mais. Então, em qualquer grau que seja o mal em nós, nós estaremos nos desumanizando. Desde o fenômeno de criar deformações no nosso perispírito, até movimentos de crueldade que nós criemos dentro de nós. Não é um movimento focado no mal? Então, nós passamos pela ignorância, não necessariamente pelo mal. O mal é o uso, é o quê? É o mau uso do nosso livre-arbítrio. Na questão 121, Kardec pergunta: por que que alguns espíritos seguiram o caminho do bem e outros o do mal? Não têm eles o livre-arbítrio? Deus não os criou maus, criou-os simples e ignorantes. Tem os que murmuram, que vão para o caminho do mal, e os que aceitam o submisso, que permanecem no bem. Isto é, tendo tanto aptidão para o bem quanto para o mal. Os que são maus, assim se tornaram por vontade própria. Então, nós estamos entendendo melhor o conceito de individuação. O que é individuação? Mesmo que nós tenhamos passado pela fieira do mal, nós podemos tomar consciência e partir para o nosso compromisso consciencial de desenvolver a individuação em nós, nos plenamente humanizar. Exatamente esse é o grande compromisso consciencial, que a qualquer momento nós podemos cair em si e desenvolver. Na questão 262, Kardec pergunta: como pode o espírito, que em sua origem é simples, ignorante e carecido de experiência, escolher uma existência com conhecimento de causa e ser responsável por essa escolha? Se o espírito é criado simples e ignorante, como que ele vai escolher entre o bem e o mal? Boa pergunta, não é? Aqui tem a resposta. Como que ele vai ser capaz? Vejamos a beleza dessa resposta. Deus lhe supre a inexperiência, traçando-lhe o caminho que deve seguir, como fazeis com a criancinha. Deixa-o, porém, pouco a pouco, à medida que o seu livre-arbítrio se desenvolve, senhor de proceder à escolha. E só então é que muitas vezes lhe acontece de extraviar-se, tomando o mau caminho, por desatender os conselhos dos bons espíritos. A isso é que se pode chamar da queda do homem. O que é isso? De que essa resposta falou? Nós vimos na primeira fase do curso. Previdência e providência divina. A previdência é as próprias leis na nossa consciência. E a providência é a tutela divina do espírito ainda ignorante, que não sabe ainda escolher, que é tutelado, ele é orientado o que fazer. Quando ele chega no nível em que o livre-arbítrio é para ser exercitado por ele mesmo, aí que nós, muitas vezes, nos rebelamos e seguimos o caminho do mal, que não deveríamos, né? Em vez de continuar no caminho do bem, né? Que é, como eles colocam aqui, é a queda do homem. Bonito isso, né? Vejamos agora a questão 607. Disseste, na questão 190, que o estado da alma do homem, na sua origem, corresponde ao estado da infância na vida corporal, que sua inteligência apenas desabrocha e se ensaia para a vida. Onde passa o espírito essa primeira fase do seu desenvolvimento? Então, aqui ele dissecou a questão 190. A questão 190 nós não colocamos aqui, porque é exatamente o que ele coloca aqui na primeira parte, antes da pergunta. Então, essa simplicidade e ignorância, de onde que vem? Se o princípio inteligente está num processo de evolução, e a inteligência apenas desabrocha e se ensaia para a vida quando ele chega no reino hominal, quando ele está como ser hominal, onde passa o espírito, com E maiúsculo, essa primeira fase do seu desenvolvimento? Vejamos a resposta. Numa série de existências que precedem o período a que chamais humanidade. O que significa isso, gente? Que nós, antes de nos tornarmos humanos, nós passamos pelos outros reinos da natureza. Tá? Então, numa série de existências que precedem o período a que chamais humanidade. Dá para entender por que que existe o fenômeno da zoantropia? Se nós já passamos por experiências como animais, isso não está no nível mais íntimo do espírito, a experiência? E aí, num processo de culpa e de hipnose muito intensa, o espírito, ele não vira animal, porque não é possível o espírito virar animal. O espírito já com E maiúsculo. Nem reencarnar num corpo animal, como a doutrina da metempsicose coloca. São ativadas as matrizes que ele traz, mas normalmente é por causa do sentimento de culpa. E aí o perispírito é plástico, ele é moldável, ele toma a forma do animal que foi induzido a tomar, normalmente por uma outra inteligência. Ou no caso da ovoidização, ele deforma o perispírito pelo ódio que sente, ele próprio pode deformar o perispírito. E aí ele vira uma espécie de uma geleia mesmo, uma coisa disforme. Mas é pelo ódio. Porque são sentimentos, tanto culpa, ódio, são sentimentos que nos desumanizam. Porque o sentimento que nos humaniza, que nos torna imateriais, quais são? O amor, a compaixão, a autoaceitação, o autorrespeito, a autovalorização. Então, são sentimentos que nos tornam, como são sentimentos imateriais, eles nos humanizam para nos tornar anjos. Enquanto que ódio, culpa, nos desumanizam. Por isso, por nós já termos passado por experiências assim, acontecem esses fenômenos de zoantropia, licantropia.
1: E auto-obsessão?
0: No caso do ovoide, é uma auto-obsessão. Existem ovoides que são transformados em ovoides por outras mentes, mas tem casos que eles próprios, num processo auto-obsessivo, deformam o perispírito. Vejamos a questão 607A, vai ficar mais claro. Parece que assim se pode considerar a alma como tendo sido o princípio inteligente dos seres inferiores da criação? Não? Então, a alma é o quê? Mesma coisa que espírito com E maiúsculo. Já foram a alma de hoje já foi o princípio inteligente dos seres inferiores da criação? Essa é a pergunta. Vejamos a resposta dos benfeitores. Já não dissemos que tudo em a natureza se encadeia e tende para a unidade? É na questão 540 que eles dizem isso. Nesses seres cuja totalidade estás longe de conhecer, é que o princípio inteligente se elabora. se individualiza pouco a pouco e se ensaia para a vida conforme acabamos de dizer. É, de certo modo, um trabalho preparatório, como a germinação, por efeito do qual o princípio inteligente sofre uma transformação e se torna espírito. Então vejamos que o processo de individualização, ele ainda não é de individuação, mas de individualização ele já começa lá nos animais, provavelmente nos animais superiores, nos tipo os gorilas, os chimpanzés, esse tipo de animal, os primatas, que já vai começar a haver uma individualidade nos animais mais inteligentes, para que na dimensão espiritual haja transformação, que é o chamado elo perdido da biologia, e haja o espírito humano, que vai começar a sua trajetória lá nos trogloditas e vai evoluir até a espécie que nós trazemos hoje, que é o Homo sapiens. Entra então no período da humanização, começando a ter consciência do seu futuro, capacidade de distinguir o bem do mal e a responsabilidade dos seus atos. Então, na espécie humana, nós alcançamos essa capacidade de distinguir o bem do mal e consciência dos nossos atos. O animal não tem consciência dos seus atos. O ser humano tem consciência de si. Isso que caracteriza o ser como humano. Assim, a fase da infância se segue à da adolescência, vindo depois à da juventude e da madureza. Nessa origem, coisa alguma há de humilhante para o homem. Sentir-se-ão humilhados os grandes gênios por terem sido fetos informes das entranhas que os geraram? Porque tem muita gente que se sente humilhada pelo fato de já ter passado pela fase animal, vegetal, mineral, né? Mas são pessoas orgulhosas, porque é uma sabedoria tamanha essa... Porque imagina, se Deus é amor, soberana justiça e bondade, vai criar animais para serem sempre animais? Animais que são inteligentes, que se percebe que eles têm uma individualidade, né, uma capacidade de percepção, inclusive? Ele passa a ter consciência, porque a presença de Deus, das leis divinas, é desde da formação. Desde do princípio inteligente que anima o átomo. Já naquela fagulha, naquele princípio inteligente, já estão as leis divinas. Né? Continuando aqui com a resposta. Se alguma coisa há que lhe seja humilhante, é a sua inferioridade perante Deus e a sua impotência para lhe sondar a profundeza dos desígnios e para apreciar a sabedoria das leis que regem a harmonia do universo. Reconhecei a grandeza de Deus nessa admirável harmonia, mediante a qual tudo é solidário na natureza. Acreditar que Deus haja feito, seja o que for, sem um fim, e criado seres inteligentes sem futuro, fora blasfemar da sua bondade que se estende por sobre todas as suas criaturas. Então isso é belíssimo, né? Porque todos os seres foram criados para a evolução, para se tornar anjo. Então o cachorrinho que hoje a gente brinca com ele, né, um dia vai ser um anjo também, né? O princípio inteligente, né? Não o cachorro espécie, biologicamente falando, mas o princípio inteligente que animou aquele cachorro, que foi nosso animal de estimação, vai se tornar um espírito angelical. No caso dos animais, já é uma individualidade, né? Vejamos, vamos voltar aqui no texto anterior a essa. Ele fala aqui, ó. Nesses seres cuja totalidade estás longe de conhecer, é que o princípio inteligente se elabora, se individualiza pouco a pouco. Então, o que que se individualiza pouco a pouco? Um mineral não tem a mesma condição que um vegetal. Um vegetal não tem a mesma condição de um animal. Agora, imaginemos, na Revista Espírita descreve os animais de Júpiter. Alguém já leu? Os animais de Júpiter, eles vestem roupa, eles são só o rosto que tem as características do animal de origem, mas eles são quase que macacoides. Habilidades manuais, eles fazem pequenos serviços. Então imagine, isso é um planeta do nosso sistema solar, bem mais evoluído que a Terra. Então essa individualização do princípio inteligente, ele vai passando, com certeza, por determinar, por não apenas os vários reinos, mas os vários reinos, as várias categorias de planetas habitados. E vai gradualmente se individualizando até se tornar um indivíduo no ser humano. Mas existe uma individualidade sendo formada. O mineral, por exemplo, não sei, não tem um parâmetro para entender. Por exemplo, uma montanha. Ali são vários indivíduos numa montanha, se são bilhões e bilhões de átomos, né? Eu, pelo menos, nas obras básicas, não temos referência. Porque a individualidade é a consciência de si. Por mais que seja inteligente o animal, ele não tem consciência de si. Ele não tem consciência, eu sou um animal, o meu dono é fulano de tal, então eu gosto muito dele porque ele é bonzinho comigo. O animal não tem essa consciência, por mais inteligente que ele seja. Então, é o ser humano que adquire essa consciência de si. Então, nós podemos chamar de indivíduo, na busca da sua individuação na espécie humana. Agora, ela começa lá nos outros reinos, né? Então, ele vai se individualizando pouco a pouco, né? Então, pouco a pouco não significa na totalidade na espécie humana. São três parâmetros: a consciência de si, a consciência de espaço e tempo, e qual outra? O senso moral, né? O senso moral é a capacidade de conhecer o bem e o mal, né? E estar em sintonia com as leis divinas, por consciência de si, não por um processo automático como é antes de alcançar a espécie humana. É automático no sentido de que o Criador que comanda. Na espécie humana, além do Criador comandar, nós temos o livre arbítrio para seguirmos o caminho conforme nos aprouver. Se o espírito necessita reencarnar para evoluir, né, existe até uma lei para isso, que é a lei da reencarnação. Então, a evolução não se dá só no mundo espiritual, ela se dá no mundo físico, entre os encarnados. Então, o espírito hominal, quando ele entra nessa simplicidade e ignorância, a transição é feita no mundo espiritual. Fica bem claro aqui, na transformação que se dá no mundo espiritual, e aí ele vem para o corpo físico, lá naquela transição entre o primata animal e os primeiros hominídeos. Quando ele reencarna no hominídeo, ali começa essa simplicidade e ignorância, porque ele tem consciência de si e capacidade de livre-arbítrio. Num primeiro momento, Deus o direciona e depois ele precisa tomar consciência e fazer as escolhas por ele mesmo, né? E isso não vai se dar no mundo espiritual apenas. Quando é criado, sim, porque é do princípio das coisas que nós ainda não temos nem parâmetro para entender. Mas ele está falando do espírito com E minúsculo, não com o espírito, do espírito com E maiúsculo. Entendeu? Aquele espírito lá das primeiras perguntas que nós colocamos agora há pouco. Vamos ter mais uma questão que vai ficar mais claro. Na questão 609, Kardec te pergunta: uma vez no período da humanidade, conserva o espírito traços do que era precedentemente? Quer dizer, o estado que se achava no período a que se poderia chamar anti-humano? Vejamos a resposta. Conforme a distância que medeie entre os dois períodos e o progresso realizado,

mais a inteligência, utilizando o livre-arbítrio de uma outra forma. Porque se ele tivesse as percepções, por exemplo, o olfato que o cachorro tem, a audição que determina, o que o gato tem e a visão que a águia tem, nós estaríamos quase que já com limitações. Nós ficamos focados fora do que dentro. Imagina se nós tivéssemos toda essa agudeza de sentido. Aí a gente só viria coisa de fora e as de dentro a gente deixaria para segundo plano. Então, por isso nós temos limitações nos sentidos sensoriais para podermos desenvolver o senso moral. Há sempre anéis que ligam as extremidades da cadeia dos seres e dos acontecimentos. Aqueles vestígios, porém, se apagam com o desenvolvimento do livre-arbítrio. Os primeiros progressos só muito lentamente se efetuam, porque ainda não tem a secundá-los à vontade. Vão em progressão mais rápida à medida que o espírito adquire perfeita consciência de si mesmo, que é o processo do desenvolvimento da individuação. Então, essa consciência de si é exatamente esse trabalho de focar na nossa individuação, cada vez mais autoconsciente, cada vez trabalhando a nossa inteligência consciencial. A desumanização seria o desprezo ao processo de individuação. É um processo em que a pessoa entra no movimento de se materializar, em vez de trabalhar pela sua humanidade, ela foca na animalidade que ela ainda traz dentro de si. No personismo é apego a determinadas posturas e valores falseados que são mais fáceis de serem trabalhados do que a individuação. A individuação é um processo eminentemente trabalhoso que pede de nós esforços continuados, pacientes e perseverantes. O personismo é o parecer. E se você parece bem na foto, numa sociedade hipócrita e superficial, está tudo muito bem, não está? É o bem de faz de conta, né? O bem falso. Ter-se-ão enganados espíritos que disseram constituir o homem um ser à parte na ordem da criação? Tem alguns espíritos que falam que o ser humano é um ser à parte. O que que significa isso? Será que existe esse ser à parte? Vejamos a resposta. Não, mas a questão não fora desenvolvida. Demais, há coisas que a seu tempo podem ser esclarecidas. O homem é, com efeito, um ser à parte, visto possuir faculdades que o distingue de todos os outros e ter outro destino. A espécie humana é a que Deus escolheu para a encarnação dos seres que podem conhecê-la. Então, por que que o ser humano é considerado um ser à parte? Porque é um outro reino. Só a doutrina espírita fala que o ser humano está no reino hominal. Biologicamente, nós somos considerados o quê? Animais, mamíferos. Do ponto de vista da ciência materialista, nós somos animais, mamíferos. A única diferença dos outros animais é que a gente pensa um pouquinho melhor que os outros, só. Mas mais nada, né? Porque o senso moral não é levado em consideração. Mas nós estamos num outro reino da natureza, que é o reino hominal, que Joana de Anjos fala, denomina do reino hominal. Então, é da espécie humana que nós vamos ter consciência de Deus, que nós não tínhamos antes. Vejamos a questão 755. Como pode dar-se que no seio da mais adiantada civilização se encontre seres às vezes cruéis quanto os selvagens? Então, numa sociedade às vezes já avançada, civilizada, existem pessoas cruéis. Que é uma outra, existe essa desumanização até de deformar o perispírito, e isso passa por um sentimento de crueldade, seja consigo mesmo, seja com o próximo. A culpa, por exemplo, é um processo de crueldade consigo mesmo. O ódio é crueldade com o outro. Do mesmo modo que numa árvore carregada de bons frutos se encontram verdadeiros abortos, são, se quiseres, selvagens que da civilização só têm o exterior.
lobos extraviados em meio de

cordeiros. Espíritos de ordem inferior e muito atrasados podem encarnar entre homens adiantados na esperança de também se adiantarem, mas desde que a prova é por demais pesada, predomina a natureza primitiva. Então, uma pessoa desumanizada, mesmo que tenha um verniz social. Porque esses dois extremos, muitas vezes, é um movimento pendular. A pessoa tem um movimento de desumanização, ao mesmo tempo que tem o personismo para ocultar as suas mazelas no personismo. Por que que nesse período de transição tem acontecido muito essa crueldade? Porque as regiões inferiores do planeta estão sendo esvaziadas. Então, muitos espíritos que estavam há centenas de anos na dimensão espiritual, nas furnas, nas regiões umbralinas, estão reencarnando para ter a última oportunidade na Terra para permanecer evoluindo no planeta Terra e não serem exilados. Mas como o próprio texto diz, a maioria sucumbe porque esse movimento ligado à crueldade ainda é muito forte em muita gente. Vejamos o comentário de Allan Kardec na questão 717, para a gente entender bem o que é o personismo. Ele diz: a civilização desenvolve o senso moral e, ao mesmo tempo, o sentimento de caridade que leva os homens a se prestarem mútuo apoio. Os que vivem à custa das privações dos outros exploram em seu proveito os benefícios da civilização. Dessa tem apenas o verniz, como muitos há que da religião só tem a máscara. Então, isso que é o personismo. A pessoa, do ponto de vista externo, é aquela pessoa que às vezes está bem trajada, está toda ali muito bem, mas é tudo um verniz social. Lá no fundo, ela traz todo um processo desumano. Na questão 785, qual é o maior obstáculo ao progresso? O orgulho e o egoísmo. Refiro-me ao progresso moral, porquanto o intelectual se efetua sempre. À primeira vista, parece mesmo que o progresso intelectual reduplica a atividade daqueles vícios, desenvolvendo a ambição e o gosto das riquezas, que a seu turno incita o homem a empreender pesquisas que lhe esclarecem o espírito. Então é o egoísmo e o orgulho que forja todo esse estado de materialismo que faz com que a pessoa se distancie de Deus e não realiza esse processo tanto de trabalhar a sua imaterialidade, que nós vimos no nosso encontro passado, quanto a sua unicidade com Deus dentro da individuação. Assim é que tudo se prende no mundo moral como no mundo físico, e que do próprio mal pode nascer o bem. Curta, porém, a duração desse estado de coisas, que mudará a proporção que o homem compreender melhor que, além do que o gozo dos bens terrenos proporciona, uma felicidade existe maior e infinitamente mais duradoura. Quando nós tomamos consciência dessa felicidade maior e mais duradoura, nós começamos o nosso trabalho ativo de individuação, né? Em que as questões materiais vão realmente ficar no segundo plano e nós trabalhamos em função desse estado de superioridade. Só para recordar, nós vimos essa mensagem em detalhes no nosso encontro passado, mas aqui Lázaro, nessa mensagem do A Afabilidade e a Doçura, ele fala do personismo, quando ele diz: a benevolência para com seus semelhantes, fruto do amor ao próximo, produz a afabilidade e a doçura, que lhes são as formas de manifestar-se. Então, a afabilidade e a doçura é próprio daqueles que estão trabalhando pela individuação. Entretanto, nem sempre há que fiar nas aparências. A educação e a frequentação do mundo podem dar ao homem o verniz dessas qualidades, que é o personismo. Então, o parecer em detrimento do ser. Quantos há cuja fingida bonomia não passa de máscara para o exterior, de uma roupagem cujo talhe primoroso dissimula as deformidades interiores? O mundo está cheio dessas criaturas, que têm nos lábios o sorriso e no coração o veneno, que são brandas desde que nada as agasse, mas que mordem a menor contrariedade.
cuja língua de ouro, quando falam pela frente, se muda em dardo peçonhento quando estão por detrás. Então, aqui ele descreveu totalmente o processo do personismo. O parecer bom, o parecer justo, o parecer puro, em detrimento do ser. Não basta que dos lábios manem leite e mel, se do coração de modo algum lhe está associado só a hipocrisia. Aquele cuja afabilidade e doçura não são fingidas nunca se desmente. É o mesmo tanto em sociedade como na intimidade. Esse é o demais, sabe que se pelas aparências se consegue enganar os homens, a Deus ninguém engana. Então, quando nós estamos focados na individuação, nós vamos desenvolver esses valores, as virtudes do coração. Quando nós estamos focados no parecer do personismo, nós forjamos, como ele diz, essa fingida bonomia, que é pura hipocrisia. Como fica a individuação no período que uma pessoa tem uma doença como Alzheimer? A individuação não é do corpo físico, é do espírito imortal. A pessoa com Alzheimer, ela está com uma degeneração no cérebro, mas no cérebro do corpo físico. Mas o espírito permanece lúcido dentro daquele, como se estivesse preso naquele corpo. Normalmente as doenças degenerativas são os próprios processos que o espírito cria para si mesmo, que são verdadeiras prisões sem grades. Agora, por que que Deus permite? É aquilo que nós vimos. Do mal sempre vai surgir um bem. O espírito que fica naquela condição, aparentemente ele é um vegetal, para quem é materialista, o espírito com Alzheimer, a pessoa com Alzheimer é um vegetal. Mas para o espírita e aquele que compreende todo esse processo da individuação, aquele sofrimento do espírito que não consegue se manifestar vai lhe ser útil nesse próprio movimento da individuação, já não mais na dimensão física, na dimensão espiritual, porque ele é convidado a fazer toda uma reflexão. Se ele dura 10 anos com Alzheimer, são 10 anos numa reflexão íntima que o para-espírito vai ser muito significativo para o seu futuro. Então a individuação é sempre o trabalho nessa direção. Se ele não se revolta, mesmo que ele se revolte do sofrimento que advier da revolta, ele vai chegar um momento que vai trabalhar pela individuação. Quer a pessoa murmure, quer ela se submeta, todos nós vamos chegar à evolução. É o que nós vimos nos textos do Livro dos Espíritos. Vamos fechar os olhos, entrar em contato. Entre em contato com você mesmo em essência, buscando sentir o conteúdo estudado nesse encontro. O que você entendeu do conteúdo que se aplique à sua vida? O conteúdo estudado mudou de alguma forma as suas possibilidades de sentir e vivenciar o atributo da unicidade de Deus, de modo a se esforçar para desenvolver em si mesmo esse atributo divino, trabalhando pela sua individuação por meio da prática das virtudes? Caso positivo, que mudança foi essa?

Neste encontro, refletimos sobre a necessidade de se cultivar a nossa espiritualidade essencial pela prática das virtudes, especialmente a afabilidade e a doçura, a partir da certeza de que somos espíritos imortais em busca de nossa individuação. Como você sente a sua espiritualidade? Você a tem cultivado em espírito e verdade? Você tem trabalhado pela sua individuação? Como você tem lidado com a afabilidade, a doçura, desenvolvendo o bem em si mesmo? Que ações você pode realizar para ampliar a manifestação destas virtudes?

Sinta-se agora um espírito imortal em busca de sua individuação, pelo conhecimento pleno e cumprimento das leis divinas, pela prática das virtudes e pela busca da unidade com Deus. Mergulhe profundamente nessa verdade espiritual. Sinta, veja-se desenvolvendo todas as virtudes essenciais da vida

Você compreendeu a necessidade de fazer esforços para desenvolver a unicidade com Deus em sua intimidade, construindo o reino de Deus dentro de si mesmo, de si mesmo?

Como você sente a sua vida aplicando o conteúdo estudado? Como ele pode melhorar a sua vida em sua busca de autotransformação e nas suas atividades na prática do bem?

0: E agora lentamente vá retornando ao seu estado de vigília, trazendo fixado na mente, no coração, as respostas que lhe vieram à mente. Todo esse conteúdo está no site do Projeto Espiritizar. Nós trabalhamos bastante conteúdos teóricos. Basta acessar o site no canto esquerdo, clica lá, que tem em PDF todo o conteúdo, as perguntas, tudo que nós trabalhamos, tá?
1: Um momentinho para você saudar a todos os internautas também.
2: Um abraço, querido amigo, e um abraço fraterno para essa turma linda que nos acompanha neste Evangelho. É com muita alegria que nos reunimos para convidar Jesus para estar conosco neste domingo à noite. Não é isso, André?
1: Exatamente. Eu quero já iniciar esse programa agradecendo a infinidade, muitos parceiros que estão conosco nessa retransmissão. Eles estão passando nesse banner que está no rodapé aqui, dessa programação da Web Rádio Amigo Espiritual. Eu passo esse momento a fazer a descrição, a audiodescrição da nossa tela. Nós estamos em duas telas, em um grande fundo azul, com algumas luzes, né? É um azul de várias tonalidades, dando a ideia que tem uma luz no centro. Eu, André Carlos, estou no quadro da esquerda. Sim, isso mesmo, eu estou no lado da esquerda e o Douglas está do lado direito. Eu, André Carlos, sou um homem de pele branca, de cabelos claros, olhos também claros. Eu estou usando uma camiseta de tom azul bem escuro. E atrás de mim nós temos um quadro de Maria de Nazaré, flores e alguns objetos pessoais como livros e um instrumento musical. Do lado direito da tela nós temos o Douglas Galeno, que é um homem também de pele morena clara. E ele tem o cabelo grisalho. Ele está usando uma camiseta que é de cor, de duas cores, uma camiseta polo que é cinza e branca. E atrás dele tem quadro, de vermelho e também amarelo. Esta é a composição da noite, da audiodescrição. A gente sempre reforça que esse é um recurso para os queridos amigos que não, que são invidentes, né, nessa reencarnação. A gente sabe que nós estamos enxergando, somos videntes, mas de reencarnação para reencarnação nós somos convidados a experiências diferentes. E esses queridos irmãos que estão nessa faixa de estágio da experiência humana, recebam o nosso abraço e sintam-se também incluídos nesse programa, que na verdade a gente chama programa, mas é um evangelho no lar, né? Vamos ao evangelho, é o convite. Mas, na verdade, nós estamos aqui nos reunindo para incentivar essa prática tão maravilhosa que fez toda a diferença nas nossas vidas e, com certeza, vai fazer também diferença na sua, você que está aí nos ouvindo. Então, é tão bom quando a gente pode fazer o evangelho de forma presencial. E a pandemia abriu a possibilidade também de nós estendermos esse abraço de Jesus que nós recebemos aqui através desse encontro para a rede de computadores, para a rede virtual, o que nos torna mais felizes pela possibilidade dessa interação tão maravilhosa que nos traz paz, alegria e nos faz sentir a verdadeira amizade, a sua amizade, a gratidão pela sua participação. Então, logo, logo a gente vai saudar alguns dos internautas que estão conosco. Mas para bem iniciar esse programa, como o Evangelho no Lar, nós dirigimos o nosso pensamento em prece, rogando a Deus, nosso Criador, que possa abençoar os nossos corações, a nossa vida, o nosso lar, os nossos familiares. E para isso, nós vamos iniciar o Evangelho no Lar com uma prece com o Douglas. Douglas, está fechado o teu áudio, amigo. Me desculpe, mas está fechado.
2: Grato, amigo. Grato. Elevemos o nosso pensamento ao Mestre Jesus, para que nesse instante todos nós que aqui estamos possamos recebê-lo em nossos lares, em busca de esclarecimento, de reflexões que nos auxiliem cada vez mais nesta caminhada evolutiva, compreendendo cada um de nós o nosso papel em sociedade, em família, nesse processo de aprendizado contínuo. Mestre Jesus, que tu estejas conosco nos nossos lares, envolvendo a todos nós que aqui estamos, encarnados e desencarnados, que o estudo deste Evangelho, Senhor, nos proporcione cada vez mais aprender, compreender e colocarmos em prática, na nossa caminhada evolutiva, esses ensinamentos que nos conduzirão a todos à verdadeira felicidade. Que tu estejas conosco, Senhor, hoje, agora e sempre, e que esse Evangelho seja uma luz no nosso lar, uma luz para toda esta comunidade. Gratidão e vamos ao nosso Evangelho, André.
1: É isso mesmo, e essa comunidade, quando o Douglas fala, também ele traz a comunidade virtual. Douglas, eu queria que tu ajustasse o teu som, se fosse possível, para aumentar um pouquinho, porque eu tô escutando ele um pouco baixo. Comenta você aí como é que você está recebendo no seu lar, né? Se o som do Douglas está parecido com o meu aqui, porque a gente não tem parâmetro para poder medir isso. Então é importante que você, como internauta, também nos ajude aqui para que a gente tenha um sinal de qualidade. Você receba esse áudio da melhor forma, né? Receba essa transmissão da melhor forma em seu lar e possa sentir-se como se nós estivéssemos em uma grande sala, todos nós, agradecidos a Deus e de mãos dadas em oração. Eu acho que essa é a imagem que eu sempre tenho do Evangelho no Lar. Eu não penso que é dois quadrinhos aqui, não, jamais. Eu penso que é uma grande sala onde nós podemos nos abraçar em espírito, em gratidão a Deus por esse encontro de almas, né? Esse encontro de espíritos ou alma reencarnadas, como somos, agradecidos a Deus pelo Evangelho, pela possibilidade de acessarmos o ensino de Jesus novamente em nossas vidas. E durante a prece do Douglas, ó Douglas, vou confessar o que me trouxe, a imagem mental que me veio durante a tua prece, né? Eu estava muito atento às tuas palavras, mas me veio uma imagem de que a gente já recebeu inúmeras vezes essa mensagem do Evangelho em outras etapas das nossas vidas. Então hoje, a chave de compreensão, né? aquela chave para abrir a porta, uma porta de luz, de entendimento, é o Espiritismo. Vamos agradecer ao Criador, vamos começar esse encontro em gratidão ao Criador por nós termos acesso a essa chave de compreensão. E isso nos traz uma esperança de que no futuro todos esses ensinamentos que estão sendo estruturados em nosso coração através da busca, através da compreensão do que o Cristo nos trouxe, nos possibilita mais felicidade. Então você é convidado, toda vez, através do Evangelho, a se sentir mais integrado a essa felicidade universal, porque os bons espíritos estão conosco. Tenha certeza que eles estão conosco e estão nos ajudando. A gente sente essa vibração, esse carinho, né? Um carinho espiritual que a gente sente sempre e nos emociona, nos traz muita emoção ao coração, nos possibilita também acessar a bons pensamentos para que essa interação seja uma interação que nos aproxime da luz do Criador. Sim, quando a gente fala de luz, não é algo assim místico, não é algo que deve ser entendido como algo sobrenatural. Não, não é nesse sentido. Quando a gente fala luz, nós estamos buscando o discernimento, o entendimento, a razão a partir daquilo que nós já temos conhecimento, a partir daquilo que nos já é possível acessar das verdades espirituais. E todos nós, como espíritas, já temos essa possibilidade de refletir, de acessar, através do raciocínio, a fé, o amor cristão, que nós nos propomos também a vivenciar. Então, seguindo este Evangelho no Lar, só lembrando, né, o roteiro, a gente faz uma prece, agora a gente vai para a leitura e depois algumas reflexões em conjunto, como que um grande estudo aqui que fazemos nesses canais que acabamos de reproduzir aqui embaixo, os canais parceiros. Todos estão convidados a deixar o seu comentário acerca do texto do Evangelho. E o Douglas vai trazer para nós hoje um novo tema, né, Douglas? Traga para nós, por favor, o tema do Evangelho de hoje para que a gente possa refletir e aprimorar um pouco o nosso pensamento na direção de Deus.
2: Isso, nós estamos no capítulo 10, Bem-aventurados os misericordiosos, e começamos as instruções dos Espíritos, e a mensagem da noite é perdão das ofensas. André, melhorou um pouco o som, amigo?
1: Para mim, sim, amigo. Aumentou um
2: Melhorou,
1: pouquinho,
2: né?
1: sim.
2: Eu aumentei aqui um pouco. Qualquer outro ajuste, fala aí que ainda tem como aumentar um pouco mais. Vamos para essa mensagem maravilhosa, a Instrução dos Espíritos, o Perdão das Ofensas, mensagem de Simeão, que veio na cidade de Bordeaux em 1862. E é o item 14. Quantas vezes perdoarei ao meu irmão? Perdoá-lo-eis não 7 vezes, mas 70 vezes 7. Eis um desses ensinos de Jesus que devem calar a vossa inteligência e falar bem alto ao vosso coração. Comparai essas palavras misericordiosas com a oração tão simples, tão resumida e, ao mesmo tempo, tão grande nas suas aspirações, que Jesus ensinou aos discípulos, e encontrarei sempre o mesmo pensamento. Jesus, o justo por excelência, responde a Pedro: perdoarás, mas sem limites. Perdoarás cada ofensa tantas vezes quanto ela lhes for feita. Ensinarás a teus irmãos esse esquecimento de si mesmo, que nos torna invulneráveis às agressões, aos maus tratos e às injúrias. Serás doce e humilde de coração, não medindo jamais a mansuetude. E farás, enfim, para os outros, o que desejas que o Pai Celeste faça por ti. Não tem ele de te perdoar sempre? E acaso ele conta o número de vezes que o seu perdão vem apagar as tuas faltas? Olha só, essa mensagem segue um pouquinho mais. A gente continua, André? Ou já é suficiente para a gente começar a conversar, querido,
1: Eu acho que
2: falando do
1: podemos seguir um
2: perdão das
1: pouquinho mais,
2: ofensas?
1: amigo. Podemos seguir um pouquinho
2: Opa!
1: mais, sim, porque essa mensagem é belíssima.
2: É belíssima. Ouvi, pois, esta resposta de Jesus e, como Pedro, aplicai a vós mesmos. Perdoai, usai a indulgência, sede caridosos, generosos e até mesmo pródigos no vosso amor. Dai, porque o Senhor vos dará. Abaixai-vos, que o Senhor vos levantará. Humilhai-vos, que o Senhor vos fará sentar à sua direita. Ide, meus bem-amados, estudai e comentai essas palavras que vos dirijo de parte daquele que, do alto dos esplendores celestes, tem sempre os olhos voltados para vós e continua com amor à tarefa ingrata que começou há 18 séculos. Olha só. Perdoai, pois os vossos irmãos, como tendes necessidade de ser perdoados. Se os teus atos vos prejudicaram pessoalmente, eis o motivo a mais para serdes indulgentes, porque o mérito do perdão é proporcional à gravidade do mal. E não haveria nenhum em passar o alto os erros dos vossos irmãos se estes apenas vos incomodassem, de leve. Espíritas, não vos esqueceis de que, tanto em palavras como em atos, o perdão das injúrias nunca deve reduzir-se a uma expressão vazia. Se vos dizeis espíritas, sede-o de fato. Esquecei o mal que vos tenham feito e pensai apenas em uma coisa, no bem que possais fazer. Aquele que entrou nesse caminho não deve afastar-se dele, mesmo em pensamento, pois sois responsáveis pelos vossos pensamentos, que Deus conhece. Fazei, pois, que eles sejam desprovidos de qualquer sentimento de rancor. Deus sabe o que existe no fundo do coração de cada um. Feliz aquele que pode dizer cada noite, ao dormir: nada tenho contra o meu próximo. Que mensagem, hein, André? Nosso querido Simão aqui trazendo, Simeão, trazendo essa mensagem linda, olha só, sobre o perdão das ofensas.
1: Eu fico me perguntando, será que é o Simeão aquele que sentiu em uma criança Jesus, aquele que seria o Messias prometido? Eu fico me perguntando se é isso ou não, porque pode ser muitos outros, mas isso é só uma reflexão que eu estou fazendo aqui. É claro, tudo não passaria de especulação, senão nossa. Mas é claro, mantendo esse carinho pelo Evangelho, né? Quando Simeão encontra Jesus. Eu não me engano se em criança ou na barriga. Eu acho que em criança, bem pequenininho, ele reconhece aí o Messias. Então, a nossa alegria, né? E a certeza de que... aí há um fato também da mediunidade sendo expressada através do Evangelho, né? O Evangelho que nós conhecemos por essa passagem de Simeão. Mas voltando ao tema, né? Que é o perdão. A gente tem um tema maravilhoso para conversar hoje, porque, na verdade, tem uma frase bem interessante aí no meio que eu gostaria de começar com ela, viu, Douglas? E é uma frase que provoca, com certeza vai provocar você também, né? Que é a seguinte: sede espíritas de fato, né? Ou seja, perdoe, seja espíritas de fato, porque a gente, olha, eu acho que as nossas opiniões não contam muito se a gente não perdoa, né? Só conta a opinião de espírita quando nós temos o coração leve, o coração que perdoa. E se a gente passar uma revisão na nossa intimidade, a gente vai perceber que nós estamos num processo de aprendizado para perdoar. Então, no encontro passado, no Evangelho da semana passada, nós já ingressamos nesse tema, falando um pouco sobre o perdão, e de não simular o perdão, né? De ser espírita de fato. Eu acho isso uma provocação muito forte para nós, porque a gente quer ser espírita muitas vezes pelo conhecimento do espiritismo, não porque no, na questão 911 tem isso, e gente, não adianta a gente saber o que tem na questão 911 se o nosso coração estiver amargurado, endurecido pelo rancor. Então, me perdoem esse desabafo aqui, porque a gente vê também espíritas no púlpito falando sobre o espiritismo, mas a gente vê muito mais por uma necessidade pessoal do que simplesmente pelo amor, né, à mensagem evangélica. Eu acho que é tão importante a gente amar a mensagem do evangelho. Se você está me ouvindo, e assim como eu, estão utilizando a tribuna, que a gente tenha esse cuidado. Porque às vezes o nosso coração está endurecido e ele precisa do evangelho para sentir, lá na intimidade, a luz redentora do Cristo, que é o perdão, que é passar por todas as situações de dor, de sofrimento, de complicação que o Cristo passou na vida, e perdoar, né? A última mensagem dele foi: Pai, perdoai-lhes porque não sabem o que estão fazendo. E será que a gente hoje sabe o que está fazendo? Porque há 2000 anos atrás ele falava isso, né? Tem um monte de gente inconsciente aqui, não sabe o que estão fazendo, estou na cruz, perdoa essa gente, né? Eu estou falando aqui, claro, com a minha linguagem. Mas será que hoje a gente é merecedor desse perdão de Jesus? Eu acho que a gente tem que se questionar isso. Porque se eu ainda, de alguma forma, se nós guardamos rancor, nós ainda não estamos merecendo esse perdão, porque nós estamos, de uma forma inconsciente, levando os nossos dias. E você já é portador da mensagem, então você tem condições de ser merecedor, sim, desse perdão amoroso do Mestre. Então fica essa provocação, Douglas. E também eu queria que você trouxesse as tuas impressões do texto, mas principalmente em relação a essa provocação, né? Sede espíritas, de fato, né? Será que a gente está sendo isso, querido? E o pessoal está comentando aqui no chat que o som está ótimo. Muito bem, obrigado a todos que comentaram. Muitos comentaram aqui que o som está muito bom. Então é eu que já aumentei um pouquinho aqui e consigo escutar bem o Douglas. Fala aí, amigo.
2: Maravilha, querido. Olha, não é por nada não, mas as lições e as mensagens que falam de perdão são uma constante, hein? Com muita frequência a gente está assistindo, a gente está lendo, a gente está conversando, comentando. E olha, a gente tem trazido muitas reflexões a respeito das questões psicossomáticas que, nessa atualidade, têm mexido assim com a rotina de muitas pessoas. E é importante a gente conversar a respeito desses sentimentos, porque precisam ser compreendidos, analisados e precisam, digamos assim, trazer um aprendizado para todos nós. Estamos aqui para aprender, essa é a lição, essa é a ideia. E o convite é que possamos acolher a nossa tristeza, a nossa mágoa, a nossa decepção em diversos momentos, e que possamos agir de forma correta diante de tudo que acontece. Eu não tenho como esquecer o passado foi vivido, mas eu preciso extrair um aprendizado disso. E uma das lições mais importantes que precisamos ter é que todos nós somos aprendizes. Se fôssemos anjos, estaríamos em outro local, gente. Então, aquele que está na tribuna é um ser humano. Aquele que está num cargo dentro de determinado órgão, de determinada empresa, é um ser humano. Então, esse processo de crescer, tropeçar, cair, levantar e continuar a jornada faz parte da nossa jornada evolutiva. E uma coisa que é curiosa quando você chama a atenção, falando das pessoas que usam a tribuna, gente, se nós fôssemos contar apenas com pessoas maravilhosas e perfeitas para usar a tribuna, como é que ficaria a tribuna na casa? Precisamos reconhecer o nosso esforço. E os benfeitores disseram para Kardec: conhecerás o verdadeiro espírita pelo esforço. Olha só, em domar as suas más inclinações. Então, no primeiro momento, a gente precisa reconhecer: opa, preciso melhorar, preciso mudar o meu jeito de agir, a minha forma de me comportar. E uma coisa que é curiosa, André, é que alguns palestrantes, a gente acaba criando amizade, né? Vai batendo papo, são todos grandes, queridos irmãos, a gente conversa um pouquinho antes, um pouquinho depois, e alguns já têm consciência disso. Esse rapaz é impressionante, como me chamam para falar sobre o perdão. Eu ainda preciso aprender muito isso, porque é tão comum as casas me chamarem para falar sobre perdão. Então, veja, o próprio irmão, já tendo consciência de que se a vida está chamando ele para falar sobre o perdão, fazer um seminário sobre o perdão, fazer uma jornada aqui, ó, trazendo a mensagem do perdão na obra da Joana de Ângeles, trazer a mensagem do perdão na obra do Emmanuel. Puxa vida, por que é que o nosso irmão está sendo tão convidado a falar sobre o perdão? Então, ele começa a fazer uma reflexão nesse sentido. E assim somos todos nós. É quando a gente faz o nosso evangelho, e aqui a gente faz um convite, né, André? Porque esse evangelho que a gente faz é para incentivar essa turma linda a escolher um dia, gente. Escolha um dia na sua casa, um horário, reúna a família e comece. Comece com uma prece, abra o evangelho aleatoriamente, né? Escolha ali, ó. Escolha, eu estou falando escolha, mas na verdade tem sempre a mãozinha invisível, assim, dando um jeitinho de colocar aquela lição que a gente está precisando ouvir. E aí a gente vai ler um pouquinho, a gente vai conversar, trocar ideias, porque é o nosso esforço, somos todos aprendizes. E neste processo, olha, para chegar lá em cima, no amor que Jesus pediu para a gente amar, a gente vai subindo o degrau, olha, e o perdão das ofensas é um degrau, né? A gente precisa subir esse degrau. Esse é o convite, André. Esse é o convite que todos nós precisamos, né? Nos permitir receber esse convite que o Mestre Jesus faz. Ele vai chegar assim: Douglas, perdoa. Compreende o teu irmão que ele é aprendiz igual a você. Você não está aprendendo? Estou. Ele também está. Então, olha, vamos perdoar.
1: São muitas as teorias que falam sobre o perdão, né? Mas uma coisa é certa: você sente o benefício. Quando você entrega seu coração a Deus e diz assim, ó, eu não quero sentir nenhum tipo de animosidade, nenhum tipo de ódio, nenhum tipo de rancor para aquela pessoa que me prejudicou. Você entrega teu coração para Deus e você vai sentir o alívio. Pode ter certeza que o perdão, ele causa um bem instantâneo. E o Douglas comentava aqui até da questão da medicina, né? Da psicossomática, que às vezes acontece, acha uma dor aí, fantasma. Essa dor aí, na verdade, ela tem é uma informação para o espírito, né? Para que você tenha atenção, muitas vezes, a retenção de energias negativas, que você pode simplesmente largar e seguir a sua vida buscando o que o próprio Evangelho, eu até anotei aqui, ó, durante a leitura da passagem do Evangelho, eu até anotei porque eu achei muito interessante aqui, deixa eu até encontrar aqui, ó, onde eu anotei, procurar e fazer o bem que você pode fazer agora. Olha só, estava lá no, na leitura. Então, se antes você ficava preso numa ideia perturbadora, procura fazer o máximo de bem possível hoje. Por quê? Porque isso vai te libertar, querido amigo. Vai te libertar das amarras, da obsessão. Vai te libertar de pensamentos perturbadores. Vai te libertar daquela energia que deixa você doente, né? E vai te encaminhar para a felicidade, para a libertação, para a alegria de viver. Quem faz o bem não tem tempo, né, de juntar pedras, dizia a Madre Teresa, né? E é claro que eu falei com as minhas palavras aqui, né, gente? Mas você não tem tempo para jogar pedra em ninguém se você está fazendo bem. E a Madre, assim, é uma pessoa que realmente entregou sua vida aos outros. Independente da religião, a gente aqui presta uma homenagem sincera a esse espírito. Esteja onde estiver, que Jesus te ilumine, querida. Por tanto bem e pela forma como você conduziu-se aqui na Terra, né, possibilitando a gente ter exemplos firmes, né, exemplos verdadeiros, exemplos de entrega verdadeira à vida. Nós também podemos ir nesse caminho. É claro, a nossa medida dentro do círculo de ação que nós estamos experienciando, mas é possível sim nós também realizarmos a nossa entrega. E às vezes eu escuto isso, ó Douglas, é interessante isso, porque às vezes eu escuto de espíritas, às vezes falando, pá, mas o Chico não tinha família, você é que pensa que ele não tinha família, que ele fazia tudo que ele fazia porque ele não tinha família. O Chico tinha sim uma família, se envolvia muito com os familiares, né? No sentido assim de que o Chico não tinha uma esposa, ou a Madre Teresa, mas a Madre Teresa fez tudo o que fez porque não tinha um esposo, porque não tinha um monte de filhos. Você é que se equivoca, não sabe quantos filhos ela abraçou. É claro, não os filhos do sangue, né? Mas quantas pessoas ela ajudou, tutelou, ela esteve próxima. Vamos pensar nisso, porque às vezes a gente fala de uma forma impensada para se justificar, né? Porque eu tenho família, então eu não preciso fazer nada. A gente está se justificando, né? É uma forma de racionalizar as coisas, ou seja, achar uma muleta para continuar sendo sempre a mesma pessoa. E é claro, isso prejudica o espírito, né, queridos? Não estou aqui querendo dizer o que é certo, o que é errado, mas a gente escolhe, às vezes, ficar parado e sofrer, ou escolhe fazer movimento na nossa vida e ter mais felicidade. Então é uma escolha, né? É uma escolha tão importante que para você que é espírita, fica o ser de espírita de fato, que é tão bom, né? Mas vamos conversar um pouquinho com os internautas, o que nos traz muita alegria, essa interação. A todas as pessoas que estão se manifestando no chat, eu quero abraçar a Marcinha aqui, né, da cidade. Ela é conhecida assim, a Marcinha, Márcia Lopes Oliveira. Que Jesus te ilumine, querida. Aqui também de Porto Alegre, sempre conosco. Olha, desde o início, né, Giselda? Comenta aí, mas eu acho que é desde o início do Evangelho. Você sempre esteve com a gente. Uma alegria muito grande para você que está na capital aqui. Nós estamos do outro lado do Rio Grande do Sul e estamos falando. Mas tem gente que está mais longe. Tem gente que está em Pernambuco e a gente está abraçando também, né, Douglas? Então, nosso abraço a você, Giselda, a todos que estão aqui conosco. Eu vou puxar mais uns comentários aqui. O Severino Bento, lá em Sergipe, a nossa alegria, ele tá pedindo um like aí, deixa o like, gente, deixa o like, deixa, curte aí, compartilha. Por quê? Porque assim o Espiritismo ele toma mais relevância no YouTube, e isso faz com que mais pessoas vejam conteúdos como este, que falam de uma das obras mais importantes da codificação, né, que é o Evangelho segundo o Espiritismo. Vamos considerar como sendo um facho de luz que ilumina as nossas vidas, e vamos tentar compartilhar com isso, deixando o seu like também. A Itaçuza, aqui da cidade vizinha, que é Santo Antônio das Missões, nossa querida amiga, receba o nosso abraço, e ela fala aqui que ela está pedindo uma irradiação, então nós vamos fazer uma irradiação no final, querida amiga. Hoje vai ter uma irradiação com o ukulele aqui, eu já estou me preparando, até estou procurando onde é que está o instrumento musical, e depois... É como a Janete não pôde estar conosco, hoje tem uma confraternização na nossa casa espírita, presencialmente ela não pôde estar conosco. Então fica comigo a prece final. Pode ter certeza, querida amiga, que tuas vibrações estão conosco e nós também estamos em vibração para que você possa estar tendo um pronto restabelecimento. A Itaçuza, a Sandra Pacheco, querida amiga, eu só não lembro a tua cidade, viu, Sandra? Eu até nem vou arriscar aqui para não errar. A Jane Claire, que é daqui de São Borja também. Abracei. Hoje eu conheci a Jane Claire depois de um ano e meio, gente. Olha só. A A Jane Clara é daqui, eu não conhecia ela, e eu abracei hoje ela na Casa Espírita, gente. Olha só, a pandemia, né, trazendo essas alegrias que a gente tem amigos virtuais, e aqui vai também concretizando os amigos presencialmente. Eu espero abraçar muitos de vocês que estão comigo aqui, ou melhor, conosco aqui, nessa interação virtual, para que um dia a gente também se encontre presencialmente, como eu pude abraçar a Jane Clare depois de tanto tempo, 1 ano e meio aqui conversando, através do chat, da interação, e hoje eu conheci ela pessoalmente. A Eliana Lango, que é de Santa Catarina, olha só, a Eliana acho que é nova aqui, eu não tinha visto o comentário, viu, Eliana? Fica com a gente, querida, fica aí com a gente, você está sendo convidada a permanecer nesse canal, seja qual for o canal que você está acessando, lá de Rio dos Cedros, em Santa Catarina. Eu morei por muitos anos no litoral catarinense e tenho belíssimas memórias desses lugares. Não conheci Rio dos Cedros ainda, mas um abraço a você, Eliana, e a todos os catarinenses que estão conosco. Um cheiro na alma, na verdade, para todos esses catarinenses que estão conosco aqui. Nós agradecemos ao Gaspar também pela sua companhia. E Douglas, olha quem está com a gente.
2: A nossa querida Isis Cortes, boa noite, paz e luz para todos. Gratidão, querida, querida Isis, está lá em Sergipe, olha que maravilha. Uma querida dessas amigas, né, que nós conhecemos agora nessa realidade, que está sempre conosco, no Pro Dia Nascer Feliz, um cheiro na alma, querida. A Denilza Bezerra, boa noite, muita paz e luz. E colocando aqui, ó, as mãozinhas unidas, estrela, o nosso lindo planeta, que maravilha, querida. Que Jesus esteja no teu lar. Tia Nenê Martins, boa noite. Olha só que coisa mais linda aqui. E tem uma foto aqui, uma foto que parece a foto de uma criança, né, Andrezinho? Com aqueles filtros do Facebook. Um cheiro para você, tia Nenê. A Carolina Fernandes, Alegrete, Rio Grande do Sul. Boa noite, abençoados irmãos. Boa noite, querida. Muito bom você estar aqui conosco, trazendo a sua boa energia.
1: É isso mesmo, temos a Encarnação Moreno, que eu já tinha comentado. Ah, não, não comentei, Encarnação Moreno, que está com a gente. Nós temos a Gisela Beltrame, que está conosco também, lá de Porto Alegre. Querida amiga, um abraço, muita paz no teu lar. O Teofir, do Rio de Janeiro, também sempre conosco, a Doroteia. Gente, é muita gente aqui, eu quero abraçar a todos. É claro, a gente não tem como trazer todos os comentários, estou procurando aqui as pessoas que sempre estão conosco, inclusive a Larissa, aqui da nossa cidade de São Borja. A Larissa também receba o nosso abraço, querida, a você e a toda a sua família. Vibrações de paz, de luz que você possa estar recebendo no seu lar também. Muito discernimento, muito desfrute das boas coisas que a vida tem a nos oferecer. Maria Bethânia também está com a gente. Um abraço, querida. Dalva Duarte, que nos traz aqui, ó, boa noite, André, e a você, Douglas, mais um evangelho, que Deus nos abençoe, também a todos que estão ouvindo, a você, querida Dalva, um cheiro na alma, muita paz para você, muita alegria no teu lar, e não podia faltar também a Ione Cerqueira, lá de Lauro de Freitas, na Bahia, e a Juscelia Aquino, que é a nossa querida representante lá de Minas Gerais, né, então... O nosso abraço a todos vocês. Comenta aí sobre o perdão, comenta aí sobre como você enxerga esse tema tão importante do Evangelho. Por que que se repete tanto, né? O Douglas deu uma dica aí. Por que que se repete tanto na linguagem dos benfeitores espirituais? Quando a gente fala de Joana de Ângeles, se lembra de muitas mensagens que falam de perdão. Quando falamos de Emmanuel, sim, lembramos também. Por que será que é tão forte, tão presente? Será que o Cristo já não nos deixou um legado de paz, de reconhecimento, de todo o bem que nós poderíamos fazer? Por que será que os benfeitores continuam nesse caminho? Talvez porque a humanidade ainda não tenha aprendido bem a lição e precise estar estruturando todos os dias isso. Mas tem muitas pessoas comentando sobre isso aqui. Eu quero trazer, tá, gente? Olha, tem muitas pessoas falando sobre o perdão aqui. Traga você também o seu comentário. A Itaçuza traz para nós sobre o Simeão, né, que nós falamos no início. Né, e ela falava, Simeão era bem idoso e não queria morrer sem ver o Messias. Jesus tinha poucos dias, então ele era pequenininho. Agora lembrei. E ele foi levado ao templo. Ele viu Jesus e soube na hora que era o Messias. Veja só, né? Um fato declarado de mediunidade, né? E um espírito que com certeza tinha uma ligação muito, muito estreita, né, com as coisas espirituais, o que nos traz uma alegria de termos conhecimento dessa passagem evangélica e nos poder e podermos refletir hoje sobre a luz do Espiritismo.
2: Ô André.
1: Oi, fala, amigo.
2: Tem um relato muito belo do Irmão X no livro Boa Nova, onde ele traz exatamente este encontro. E Simeão, ele conversa com o menino, com a criança, com o infante ali, e ele conversa olhando para Jesus e Jesus olhando para ele. Ele reconhece o Messias ali. E é muito bonito a gente ter esse resgate trazido pelo Irmão X. Eu não lembro qual é o capítulo, porque eu não tenho memória para isso. Mas vale a pena procurar, que você vai encontrar exatamente essa passagem tão bonita, como tantas outras passagens que o Irmão X traz, né? Sinara está trazendo aqui, é no Pontos e Contos. Olha só, eu disse Boa Nova, é Pontos e Contos, Pontos e Contos. Eu trocando aqui o nome dos livros, tá vendo que a memória do
1: eu já
2: velho.
1: Eu estava procurando livro aqui, amigo, porque eu tenho Boa Nova sempre perto de mim.
2: Não é
1: do Boa Nova, hein, não. Então tá bom. Mas, querido amigo, eu queria que tu comentasse um pouquinho sobre o que a Doroteia traz para nós.
2: Ah, querida Doroteia, que está lá em Parnaíba, uma mensagem muito reflexiva, mas muito cheia de ações e muito cheia de conhecimento sobre perdão. É muito desafiador, porque perdoar não é esquecer, mas aprender a compreender o outro e até a si mesmo. Isso, querida, não é esquecer. A gente não pode apagar o que aconteceu, mas a gente pode apagar aquele sentimento ruim que nós tivemos naquele momento. Então, olha, é lembrar do fato e não sofrer com aquele fato. É compreender que aquele fato aconteceu por várias razões. Pela infância, pela imaturidade, por várias e várias e várias questões. E se é alguma coisa que eu fiz de errado, é eu também reconhecer que, olha, eu hoje não sou mais o mesmo de 5 anos atrás, não sou mais o mesmo de 10, de 30, de 50, de 200 anos atrás. Eu mudei. E continuo mudando. Então, é o auto-perdão, reconhecendo o que eu estou aprendendo, e também esse exercício. Poxa vida, se eu ainda faço o que não deveria fazer, então eu tenho que ser tolerante com o meu irmão, que com certeza ele também está na caminhada do aprendizado, né? É o nosso esforço, gente. E com certeza, quanto maior o esforço, maior o mérito. Nosso querido Ademar Santana, que acha que o perdão mais incompleto é a falta de indulgência. É a questão da indulgência, né? A gente ter esse olhar diferenciado com relação às faltas do próximo, né? Então, olha, que sejamos indulgentes. E, na verdade, Ademar, a gente vai crescendo, né? À medida que a gente superar essa fase da indulgência, a gente vai para uma outra fase. É aquele processo. Num primeiro momento, a gente vai tolerar. Eu tolero. Daqui a pouco, a gente começa a compreender o irmão, a dor do irmão, o sofrimento do irmão. A gente começa a compreender a vida. E aí, a gente passa para mais uma fase. Opa, eu tolerava, agora já estou compreendendo. Eu vou chegar na fase seguinte, que é de fazer uma prece pelo meu irmão. Rogar a Jesus, que envolva o meu irmão, para que ele seja envolvido com as melhores energias para que ele se transforme, para que ele busque um caminho melhor. Opa, na hora que eu começo a orar pelo meu irmão que me machucou, eu já estou no caminho, gente, no caminho certo. Esse é o caminho. E a gente vai seguindo, devagar e sempre.
1: Opa, é isso mesmo. A Sandra Pacheco reforça o diálogo justamente daquilo que o Douglas traz para nós, que é perdoar, mas não da boca para fora, né? Não adianta a gente simular isso, né? Mas sim, a gente entender que há um tempo, né? Há um processo. Eu acho que o que o Douglas falou nos faz lembrar de um método, de um processo, na verdade, que não acontece instantaneamente, mas ele acontece a partir de etapas que nós vamos seguindo e deixando, né? Claro, essa cura acontecer. Como a Juscelia comenta para nós aqui, ela confirma, né, Juscelia? Ó, verdade, André, nos curamos quando perdoamos a nós e aos que nos feriram. Só quando perdoei uma situação me senti melhor e melhorei muito. Quero sempre exercer o perdão. É isso mesmo, Gisele. Eu acho que é esse exercício que nos torna melhores, né? Não é aquele exercício, muitas vezes, de uma caridade forçada, mas é uma caridade genuína. E quando eu falo em caridade, eu estou falando de perdão, né? A gente não pode separar caridade e perdão, porque quando a gente perdoa, a gente está fazendo um bem para nós, caridade para nós. Mas também o perdão envolve outra pessoa. Então também, de alguma forma, acaba enlaçando, né, dois seres em um novo estágio de vida. E isso o que é, senão também caridade? Nós agradecemos o teu comentário, Juscelia. E também tem a Léa aqui, ó, a Léa lá de Santa Vitória do Palmar. Coisa boa, querida Léa. Que Jesus te ilumine, querida, com muita paz, com muito amor, com muita alegria nos teus relacionamentos, no teu lar. A gente fica muito feliz com a tua participação, né? Com esse momento onde nós unimos os nossos corações por aquilo que é muito importante para nós, que é esse roteiro iluminativo para as nossas vidas, o Evangelho segundo o Espiritismo.

0: e a gente continua as nossas tarefas em casa, faz uma coisa ou outra e continua escutando e também se informando acerca do Espiritismo. Todos nós aqui somos aprendizes, estamos buscando aprender mais com o Espiritismo, aprender mais com a comunicação espírita e aprender mais com a divulgação do Espiritismo também. Portanto, você é nosso convidado para compartilhar essa live, compartilhar a live da manhã, convidar mais pessoas, porque assim a gente vai, de alguma forma, unindo os nossos corações em uma energia boa, que é uma energia que vai nos transformando, vai transformando as nossas vidas através daquela mensagem que a gente às vezes está buscando, não encontra no mundo, a gente encontra no Espiritismo, né? A gente abre, às vezes, aquela página aleatória que a gente acha que é aleatória, mas como a gente sabe que não é assim que acontece, né? Então, a gente agradece a Deus, à espiritualidade, por esse reencontro de almas que nós realizamos aqui todos os dias. E também tem mais uma mineira falando aqui, coisa boa, a Duane Caproni. Ela é de Machado, sul de Minas Gerais. Então, a nossa alegria, Duane, e a todos que estão aí também em Machado. Então, esses mineiros, o que falar desses mineiros, Douglas? Olha, quanto mineiro tem aqui. E tem Encarnação Moreno que está falando aqui também, que é
1: Lá
0: de
1: de
0: lá,
1: Bueno
0: então tem muito
1: Brandão.
0: mineiro
1: Lá de Bueno
0: que está
1: Brandão,
0: conosco.
1: Encarnação, a querida, lá de Bueno Brandão. Isso mesmo, que estava no prece, ou estava na prece hoje às 18 horas. Linda, maravilhosa. Prece pela vida.
0: E tem um comentário maravilhoso aqui, amigo, que veio através de um parceiro. Até, inclusive, eu quero externar a minha alegria, que é o nosso amigo lá, que é o Carlos. Receba o nosso abraço, que está também nos ajudando nessa retransmissão. Esse amigo catarinense aqui, receba um abraço aqui da Gauchada, também lá de Pernambuco. Meu querido amigo, muito obrigado por essa mão de nós podermos entrelaçarmos, né, forças para a divulgação no Espiritismo. E ele traz para nós, ele nos ajuda, né? A Dalva Campos comenta em outros canais aqui que não nos cabe mais andar na contramão dos tempos de libertação, dos paradigmas da crueldade herdados pela barbárie e pelo ódio aos inocentes, e isso inclui os nossos irmãos animais. Tudo isso é bem verdadeiro, viu, querida Dalva? A nossa alegria, a nossa satisfação pelo teu comentário, viu? Tantas pessoas estão comentando em outros canais, sintam-se abraçados por nós também, tá? E os nossos irmãos animais não podem serem esquecidos. A gente sabe que evoluindo a gente vai ter nós, né, como humanidade, evoluindo, nós vamos ter um olhar mais apurado para os nossos irmãos menores também. E a gente vai entendendo muita crueldade que hoje acontece, talvez no futuro não vá mais acontecer, né, Dalva? A gente externa esse mesmo pensamento de que conforme a gente vai nos modificando, a sociedade vai mudando, nós vamos cada vez mais nos libertando da crueldade contra estes, que são os nossos irmãos menores. Então a Dalva Campos também continua comentando aqui, ó. Ela traz: o mundo de regeneração pede de nós mais compaixão, pede uma quebra urgente de paradigmas baseados em crueldade, principalmente na festa de Natal. Bem isso, querida amiga. Olha, o que que é a festa de Natal, né? O que que a gente faz, né? É muito mais a gente estava falando no encontro passado que é muito mais. Na verdade, não é no encontro passado. Nós falamos da manhã, né, Douglas? Nós estávamos falando no programa da manhã que a festa do Natal, ela acabou se tornando muito mais uma festa para o exterior, né? Um monte de rituais. A gente precisa começar a pensar, né, com a razão, todos esses rituais, né, que envolve, né, também os nossos irmãos animais, como você mesmo comentou, né, porque eu estou rindo aqui, né, porque a gente ainda está num estágio muito atrasado, a gente precisa dar uma acelerada nesse processo, não é, Douglas, de melhoramento interior, de entendimento, né, de nós mesmos e também de aprimoramento da nossa sociedade.

0: para se vincular às coisas que são mais essenciais, mais espirituais. Mas isso é um processo, não dá para sair do dia para a noite assim, é gradual. Não vai acontecer de pronto, vai acontecer de uma forma gradual. E a gente pede a Deus, né, que nos ajude a compreender cada uma dessas fases, para que o nosso espírito também possa acompanhar esse progresso. Porque se a gente não acompanha, o que que acontece, Douglas? Né? A gente acaba ficando para trás, né? E eu não quero ficar para trás, não. Tu quer ficar, amigo?
1: De forma alguma. E tem chegado muita gente nova nessa sala de aula, viu? Essa turminha que está reencarnando agora já tem comportamento diferente, atitudes diferentes, gostos alimentares diferentes. Então, é uma turminha que está chegando para aprender e ensinar. Estão trazendo novas ideias e desde pequenininho temos vistos aí, né? Muitas crianças que tem uma predileção diferente na alimentação, que tem uma postura mais ética, mais correta, uma relação mais afetiva e carinhosa com os animais. E tudo isso nas mãos de Deus, né? Jesus cuidando do nosso planeta e a lei é de progresso. Pode pegar o Evangelho aí para ler, pode pegar o Livro dos Espíritos para ler, que tem tudo explicadinho. A lei é de amor e de progresso. Então, olha, vamos em frente, fazendo a nossa parte para que a gente possa. Se a gente não tirar um 10, né, André? Mas pelo menos um 8,5, um 9 a gente tira na prova.
0: É, pelo menos uma nota que nos permita avançar, né? Que não precisa ser a melhor, mas pelo menos uma nota que nos permita avançar. É assim que funciona, né? Então, que Jesus possa iluminar, né, a nossa caminhada individual. E eu quero deixar um cheiro para a querida Encarnação, porque ela traz um cheiro para nós aqui, lá, um cheiro para vocês aqui do sul de Minas Gerais. A você, querida, a nossa alegria. Você é uma pessoa que eu queria abraçar pessoalmente. Vamos ver o que que vai acontecer, né? Eu espero que Deus permita esse reencontro. Se não der, a gente vai continuando assim online, né? O que é uma alegria para todos nós também, né? E ela traz aqui um comentário sobre o perdão. E ela fala: "Perdão é amor, tema muito perdão e amor tema, ou perdão é amor, tema muito importante. Se não nos propomos a perdoar, ficamos estagnados." É isso aí. O amor nos convida, né, a esse movimento do perdão. Se nós observarmos a vida, né, nada fica estagnado, né? As coisas estão em movimento incessante e nós também somos convidados a esse movimento diariamente. Então, a você, Encarnação querida, o nosso abraço, a nossa alegria. A Doroteia comenta: "Olha só, gente, aprendi com vocês conhecimentos maravilhosos e que Jesus fala em nossos corações para que nós conheçamos mais, aprender a nós que nós temos compromissos com Ele, conosco e com nossos irmãos." É isso mesmo, Doroteia. Todos nós estamos compartilhando isso, que é justamente essa vontade de movimentar, né, aquelas forças e ser diferente e aquilo que está doendo parar de doer, porque se a gente encontra a causa, às vezes a dor some, né? E se a gente encontra a causa, às vezes, do que está parado em nossa vida, a gente consegue trazer um movimento novo e o Evangelho passa a transformar os nossos dias. Assim como transformou o meu dia, como transformou o dia do Douglas, que o Evangelho possa transformar o teu coração também, em todos os momentos. E a nossa certeza de que essa união que acontece aqui através desse programa, ela tem um sentido, que é fortalecer a todos nós. Com certeza, para que os embates da vida diária eles se tornem embates que a gente consiga superar, a gente saiba lidar, né? E o Evangelho é cheio, repleto dessas lições que nos permitem justamente ter um olhar mais cuidadoso para nós mesmos, com o mundo, e saber vivenciar cada experiência com aquele guia e modelo que a gente conhece para as nossas vidas. Seguindo então aqui, tem mais comentário, olha só. O Severino traz para nós, comenta aí, Douglas.
1: Pois é, o Bento escreve aqui, ó, existem pessoas que não sabem qual o verdadeiro sentido do Natal, né? E é uma verdade, né? A gente percebe, né? Você chegou a tocar no assunto, esse distanciamento de muitas pessoas que não param para perceber o que significa o Natal, o que é o Natal, gente. E nós precisamos fazer com que seja Natal todos os dias, porque Natal é a chegada do menino Jesus. é a chegada daquele que veio ensinar como devemos caminhar, gente, mostrar o caminho, o mestre. E nós, infelizmente, encontramos em muitos lares uma festa com muita comida, uma festa com muita bebida, com muitos presentes, com muita diversão, e ninguém fala de Jesus, ninguém para fazer uma prece para agradecer, agradecer pela família, agradecer pelo alimento, agradecer por estar gozando de saúde, para estar ali festejando. Então, olha, a mensagem de Jesus é uma mensagem viva. Vamos tirar Jesus da cruz, vamos colocar ele do nosso lado, em nossos atos, em nossos pensamentos, colocar Jesus diante dos nossos desafios, para que ele possa nos incentivar, nos dando bom ânimo, ânimo, para continuar, gente, aprendendo, caminhando, superando, abraçando e sendo abraçado, porque tem muita coisa boa pela frente. Né, André?
0: É isso mesmo, Douglas. Mas estamos chegando no final, estamos. É verdade, eu queria ficar mais. Não sei o que você pensou aí, ou o que você sentiu, mas eu queria ficar mais aqui mesmo. Só que o tempo já, olha só, quase uma hora. Então, esse evangelho tem a proposta de 40 minutos, no máximo uma hora, para que a gente possa refletir, assim como a gente faz o evangelho no nosso lar, né? 40 minutinhos, 50, 60, no máximo, para que não se torne... não vou dizer que não é cansativo a palavra, mas é para que não se torne um exagero, né? Todos nós temos as nossas tarefas, e uma hora eu acho que é um tempo que cabe muito bem, né? Então a sugestão é, pode passar? Pode, é claro, né? Deve passar. Mas em alguns a sugestão, né, do evangelho é de 40 minutos, né, 30, 40 minutos, lá no máximo uma hora, para que a gente possa retomar as nossas atividades. Então, nós estamos nos encaminhando para a finalização desse encontro, com muita alegria a todos que estão comentando aqui, a Dalva, é lá do Rio, seja bem-vinda, Dalva Campos, que Jesus te ilumine, viu? Os nossos parceiros da Rádio Portal da Luz, lá de Dourados, em Mato Grosso do Sul, a figura do querido Domingues, que Jesus te ilumine, viu? A você e a todos os grandes amigos que estão aí na divulgação, de braços dados, esse querido amigo, receba um abraço virtual um dia, talvez um abraço presencial, viu, Domingues? Que Jesus te ilumine, a você, a tua família, a todos que estão aí se esforçando pela divulgação no Espiritismo, nesses tempos, né, em que a comunicação espírita ela ganha outras proporções, outros caminhos, como este, que são as lives, né, que propiciam pessoas dos mais diferentes lugares conectarem seu coração à mensagem do Evangelho. Então, o meu abraço a vocês, o meu abraço também a Isis, que acabou de comentar aqui, ó. Gratidão, meus irmãos. Muito bom mesmo, André, estar aqui nesse evangelho. Deus abençoe a todos, Douglas e a Janete também. Um cheiro para a Janete, que não pôde estar com a gente hoje, pelos compromissos na Casa Espírita, compromissos presenciais. E nós vamos deixando aqui um abraço fraternal para que o teu lar possa receber todas as boas energias, as boas impressões possíveis através do que nós vamos ingressar agora, que é a irradiação. E a todos que deixaram a sua mensagem no chat, até aqueles que não manifestaram, porque não precisa colocar aí não, viu, gente? A espiritualidade sabe, né, qual é a nossa necessidade mais íntima. Mas se você manifestou, você colocou aí, tá tudo certo também. Saiba que a espiritualidade está cuidando de você, está olhando com um olhar zeloso para que as vibrações, aquelas necessárias para o teu corpo, para o teu espírito, para o teu dia a dia, possam ser dispensadas para que você tenha um dia mais feliz, um dia renovador. Então vamos ingressar nesse momento a nossa irradiação final. Lembrando que a nossa família é uma família muito grande. Então o abraço, ele chega, o abraço da espiritualidade chega a nós, reencarnados, mas também chega aos desencarnados, os nossos familiares. E quando nós oramos em pensamento, nós, de alguma forma, nos desvinculamos da matéria e nos tornamos também, ou nos sentimos mais ligados à vida essencial, né? À vida imaterial. Então, eu convido a todos a prece de encerramento para que os nossos corações possam receber esses eflúvios divinos através da espiritualidade que nos visita nesse momento. Então vamos sentindo a alegria de viver o Evangelho em nosso lar. Senhor, por tantos períodos nós desconsideramos a Tua mensagem iluminativa. Nosso coração se afasta das verdades essenciais e hoje é possível retornar ao lar, retornar à Tua casa e ser recebido com o amor de um Pai que, com os braços abertos, saúda e agradece a Deus pelo retorno. E este Pai, em lágrimas, abraça como que entregando toda a proteção que sabia não poder ter dado quando o filho estava distante. Nós queremos te agradecer, Senhor, por esse abraço generoso que recebemos. O reencontro contigo, o olhar, o teu olhar terno, queremos manter este olhar em nossa memória, para que nunca nos sintamos sozinhos, para que possamos sentir o nosso coração ligado ao teu, para que mesmo distantes fisicamente nós saibamos que tu estás conosco, Senhor. E o teu Evangelho no lar nos desperta com lições preciosas, aquilo que é necessário para que tenhamos vida em abundância, assim como nos sugere, Senhor. Atitudes simples, vinculadas ao amor, que permitem vida em abundância, permitem ao nosso coração sentir paz, a paz que o mundo não dá, sabemos, a paz que só podemos receber de Ti, Senhor. Então te agradecemos neste momento a paz que recebemos. Te agradecemos pelos nossos familiares na espiritualidade que também recebem dessa paz. Te agradecemos, Senhor, pelos nossos anjos guardiões, por toda a força dispensada, por todo o amor que chega até nós através dessas consciências que já se iluminaram, porque conheceram o bem, a caridade e a paz. Queremos te rogar, Senhor, onde quer que haja a enfermidade, que a tua bondade aí esteja, Senhor. Que possamos encontrar nas causas das nossas dores e tratá-las. Possamos curar diariamente o nosso espírito através das tuas lições. E, Senhor, o que nos cabe hoje senão o trabalho no bem? Então que possamos trabalhar hoje e sempre na tua seara, Senhor. Que assim seja. E com esta prece, nós agradecemos a todo esse conjunto maravilhoso que compõe, né, as pessoas que estão em seus lares, aos voluntários, divulgadores do Espiritismo. A todos vocês o nosso abraço, a nossa alegria e a certeza de que Deus estará conosco durante toda a nossa semana. Basta que o nosso coração esteja alinhado a esse bem, que o nosso coração esteja sensível a esse bem maior. Então, nos despedimos de você com um abraço, mas com a certeza de que essas boas vibrações nos acompanharão por toda a semana, até o próximo domingo, às 21 horas. Até lá, gente.
1: Tchau, pessoal, e até o próximo Evangelho. Uma boa noite.

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0: Muito boa noite, ouvintes, internautas espalhados pelo Brasil e pelo mundo. É uma alegria ter a sua presença aqui conosco mais uma vez, para que a gente possa acompanhar mais uma edição do nosso Pinga Fogo. E eu aqui monitorando aqui a nossa transmissão para ver se se o áudio está chegando, beleza? E agradecendo a todos os nossos parceiros, os nossos amigos espalhados pelo Brasil, pelo mundo, que sintonizam aqui a emissora do bem. Muito boa noite, meu amigo Jorge Alahá.
1: Boa noite, Rubens, e boa noite para todos os companheiros que nos assistem pelos diversos canais ligados na Web Rádio Fraternidade, a emissora do bem na internet, construindo um mundo melhor. Fazia tempo que eu não falava a vinheta, né?
0: É verdade, né? Ainda bem que você lembrou, ajudando a construir um mundo melhor. Olha só, o nosso abraço, o nosso carinho aos nossos parceiros de transmissão, a quem a gente consegue fazer com que essa mensagem propague ainda para muitos outros lugares, a FEB TV, a Rai TV, a TV7, a TV Secal, a Web Rádio Amigo Espiritual, os amigos do Espiritismo.net, e deve ter outros amigos aí que acabam pegando o sinal e compartilhando o sinal ainda, fazendo com que esse consolador prometido possa chegar a lugares que a gente não imaginava chegar. Então a gente já está na edição número 28 do Pinga Fogo e a gente vai começar com uma prece. Eu queria convidar a todos que estão aí conosco que para que possa fechar seus olhos, aproveitarmos todos nós esses instantes, rogando a Deus, nosso Pai, que possa, através dos seus emissários, vir ao encontro de cada um de nós. Em especial, nós pedimos pelo nosso amigo Jorge Alahá, para que ele possa ser intuído nas respostas a serem trazidas a cada um dos nossos irmãos que estarão participando conosco hoje do programa. E que a paz que emana do Criador continue envolvendo todos nós, nos ajudando nestas lutas do dia a dia. Em teu nome, Senhor, sob a tua proteção, nós iniciamos a tarefa da noite de hoje. Que assim seja. Bom, meus amigos, nós estamos na edição número 28 do Pinga Fogo. Começou com uma brincadeira, a gente já está aqui no número 28 e segue. Virou um programa da grade da Rádio Fraternidade. E em breve a gente vai estar com uma novidade muito bacana. A gente está preparando aqui e a gente logo coloca aqui a informação. Eu vou adiantar aqui que a gente vai recortar as perguntas, né, que o Jorge responde aqui e vai colocar tocando durante a programação da Rádio Fraternidade. Então você vai estar ouvindo lá, de repente vai entrar o Jorge Alahá respondendo uma pergunta aqui originária do Pinga Fogo. E aí depois você vai ficar curioso, vai querer ouvir, aí você acessa a playlist aqui dos Pinga Fogo e assiste a íntegra. Jorge, seja bem-vindo. A palavra é sua e já emenda o tema que a gente vai abordar hoje.
1: Uma boa noite para todos nós. Prazer muito grande estar novamente na presença de todos que participam dessa nossa atividade. Hoje eu queria falar particularmente de uma das questões que se comenta muito quando se conhece doutrina espírita, que é sobre lei de causa e efeito, providência divina, atenuantes e agravantes. É muito comum quando a gente conhece, doutrina espírita, as pessoas falarem sobre as dores que a gente passa, justificando que essas dores estão relacionadas com alguma coisa do passado. E também a informação de que as pessoas, em função do que fazem, podem ter alterações dessa programação. E eu queria hoje começar falando um pouquinho sobre isso. Sim, é verdade. Conforme aquilo que está disposto nas obras espíritas, e mais especificamente na obra O Evangelho Segundo o Espiritismo, Allan Kardec fala que as causas do sofrimento, elas são basicamente duas: as causas atuais e as causas anteriores. O que são causas atuais? São todos os sofrimentos que nós temos que foram decorrentes de decisões que tomamos nesta vida. Coisas que nós realizamos no hoje e que justificam as consequências, as nossas dores, as nossas lágrimas. Existe muito sofrimento que nós passamos durante a existência terrena, que eles decorrem de decisões que nós tomamos nesta encarnação. Impulsividade, agressividade, abandono, desamor, coisas que nós fazemos nesta existência e que gera as dores que nós temos. Então, Allan Kardec, quando trata a questão do sofrimento, ele diz que o sofrimento pode ser causado por questões atuais. Mas ele abre o espaço, evidentemente, para uma segunda discussão, que são as dores com causas anteriores. Passamos por um sofrimento hoje e, quando analisamos, não encontramos a causa para esse sofrimento. Meu Deus, por que sofro se não fiz nada para merecer o que está acontecendo? Quando estamos diante de uma situação desse tipo, que fala o Espiritismo? Se você nada fez para que determinada questão aparecesse, é provável que esse fenômeno que você está vivendo, já que você não contribuiu, decorra de algo do passado que você fez. Você não recorda, mas a lei que está em nós nos chama para viver determinadas experiências, determinadas doenças, que vão fazer com que a gente encontre com a nossa própria história, na tentativa de nós solucionarmos as questões que estão em aberto dentro da nossa alma. Então, situações que a gente passa, que nós não colaboramos para que elas acontecessem, são um indicativo das causas anteriores do sofrimento. E em cima disso, eu queria colocar um pontinho a mais. São os agravantes e os atenuantes. Às vezes, a programação espiritual é para acontecer uma determinada coisa com alguém. Mas esse alguém, que teria que passar por uma determinada situação, comportou-se tão bem durante a vida física que aquilo que era previsto de acontecer acontece, mas num grau bem menor. Porque o indivíduo não precisa do peso que a lei teria na programação inicial, porque ele sozinho já começou a fazer uma modificação íntima, que a sua educação já está pela metade. Não precisa passar por aquele sofrimento tão forte para despertar o espírito, porque ele já está quase que desperto. Então, esse sofrimento ele diminui. E uma pessoa que poderia ter uma grave doença acaba tendo, de repente, essa doença ou uma parecida, que acontece num grau menor e sem deixar as consequências tão dolorosas que poderiam ter, porque o processo de educação já aconteceu anteriormente, sem precisar passar pela dura prova. E pode acontecer o inverso. O indivíduo se comporta tão mal, tão arredio, tão indiferente ao processo de aprendizado, que a programação espiritual que era previsto para chegar num grau de comprometimento amplia. E a pessoa pode sofrer um agravante da situação pela conduta que tem. Todos esses fenômenos decorrem de uma única coisa: o desejo de Deus, que nós aprendamos o propósito da vida e encontremos o caminho da felicidade. Mas com o sofrimento, sim. Porque, segundo diz o Livro dos Espíritos, Deus não é o Deus dos homens. Deus é Deus dos espíritos, dos seres imortais. No livro Os Mensageiros, Aniceto também diz isso. Deus não é Deus dos que morrem, mas é Deus daqueles que vão viver para sempre. Então é exatamente isso que ele quer. Se for necessário que o homem chore por alguns anos ou algumas horas, para que o espírito depois sorria, isso será feito. Porque o objetivo de Deus é a felicidade íntima dos espíritos. E às vezes, um sofrimento que dura um pouco de tempo é a grande solução para libertar as nossas almas de maneira definitiva dos graves conflitos que nós trazemos dentro de nós. Bendita dor que nos ensina e nos aponta o caminho do céu.
0: Muito bem. Maravilha a reflexão que

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0: Muito boa noite, ouvintes, internautas, espalhados pela rede mundial de computadores. Que alegria receber você aqui mais uma vez para uma edição, para mais uma edição do Pinga Fogo. Divina, muito boa noite.
1: Boa noite, Rubens. Boa noite, Jorge. Boa noite, queridos irmãos.
0: Será que o Jorge está aqui hoje, hein, gente?
1: Com certeza. Eu estou vendo ele ali na telinha ali. Lógico que sim. O Rubens está passando medo, não sei, gente.
0: Ah, então vem cá. Se ajeite. Deixa eu tirar isso. Você está com eco, tendo saudade, né? Deixa eu tirar o eco aqui. Vamos lá. Cancelamento. Agora melhorou.
2: Agora sim. Oh, meu Deus, que saudade. Segunda-feira passada foi uma loucura. Tentei tanto entrar e não consegui. Puxa vida.
0: Mas tá bom. O importante é que a gente está aqui mais uma vez, juntinho de você aí do outro lado. Você que é a razão do nosso esforço, do nosso trabalho, nem propagar essa mensagem do Consolador Prometido. E a gente faz isso com alguns parceiros que se achegam na gente aqui para a gente fazer esse trabalho, né? Então tá lá, ó, vou colocar o cartaz aqui para a gente ouvir. Tá com a gente o pessoal da FEB TV, da Rede Amigo Espírita, da TV 7, da Web Rádio Amigo Espiritual, pessoal do Espiritismo.net, Portal da Luz, TV CECAL, Ediluz e IDEAC. O nosso carinho para vocês que somam com a gente nessa tarefa de propagar essa mensagem consoladora. A gente sempre começa o programa com uma prece. Então eu queria convidar você que está aí do outro lado, para que juntos, mentalizando em Jesus, o nosso divino amigo, aquele que é o nosso modelo, o nosso guia, que possa envolver cada um de nós, em especial, Senhor, pedindo a tua proteção para esse singelo trabalho, para o nosso querido irmão Jorge, para que ele possa ser o teu instrumento, trazendo os esclarecimentos à luz desse Consolador, aos questionamentos, às dúvidas que chegam até nós. E permita também, Senhor, que durante esses minutos em que aqui nós estaremos ao vivo, ou o pessoal acompanhando em outro momento, que os teus emissários, aqueles tarefeiros que abraçam o teu infinito amor, possam ir ao encontro dos corações sedentos de amparo, de auxílio, espalhados pelo mundo, e que durante esses minutos que estiverem conosco, consigam perceber a tua presença, receber o teu amparo, o teu fortalecimento para seguirem na jornada. E é em teu nome, Senhor, sob o teu amparo, desses amigos maiores que se aproximam de nós para essa tarefa, que nós vamos dar início à edição número 85 do Pinga Fogo de hoje. Bom, Jorge, o que é que nós vamos refletir hoje?
2: Olha, antes de nós refletirmos, eu preciso contar para as pessoas um pouco do que aconteceu segunda-feira. Acho que eu preciso me justificar. Eu vim para trabalhar profissionalmente numa cidade e o hotel onde eu fiquei estava com dificuldade na internet. E aí eu não pude participar do evento exatamente porque eu não tinha como fazer a live. E aí quando foi depois, o Paulo Witter lá de Conchal me disse: por que você não procura um movimento espírita local? Você vai encontrar a solução para isso. Que ideia genial, que eu não pensei nisso antes. E aí foi só contactar com os companheiros do movimento espírita da cidade onde eu estou. Todas as portas se abriram. Tenho feito cada live numa casa diferente, num lugar diferente, na companhia dos nossos irmãos espíritas, como se nós fôssemos uma grande família. Tem sido muito gratificante poder ver a fraternidade legítima funcionando desse jeito nos lugares por onde tenho passado. E queria aproveitar para agradecer aqui os companheiros que têm me dado guarida para fazer as atividades, o Vanderlei, presidente do Centro Espírita Joana d'Arc, aqui de Miguel Pereira, o meu companheiro Carlos Emanuel, onde eu estou hoje na casa dele fazendo a live, e a minha querida irmã Cris Drux, na casa de quem fiz as lives do final de semana. Muito obrigado a vocês pela oportunidade que vocês têm me dado de perceber a fraternidade funcionando de maneira legítima nas nossas vidas. Mas, para hoje, eu trouxe uma reflexão para nós, em virtude de nós estarmos em dezembro, ser o período em que a gente se volta para a história do Cristo de maneira mais efetiva, eu resolvi trazer no dia de hoje, para a nossa reflexão, o Jesus de Mateus. O que nós sabemos da história de Jesus tem muito a ver com o perfil com que os evangelistas nos apresentaram a figura do Mestre. E o primeiro dos evangelhos que apresenta Jesus para nós é o Evangelho de Mateus, judeu por excelência, cobrador de impostos, muito próximo de toda a literatura judaica, de todo aquele conhecimento que os profetas haviam deixado. A mensagem de Mateus é, no fundo, um texto para provar que Jesus era o Messias prometido. Seu texto é todo costurado com as profecias antigas do Velho Testamento. Traz uma série de referências das passagens que haviam sido previstas para o Messias. Então é um evangelho muito costurado com a história do judaísmo. Ao mesmo tempo, é o evangelho que tem os maiores sermões de Jesus. O sermão profético, o sermão do monte. Esses sermões tão intensos e tão belos estão presentes dentro do texto de Mateus. Mateus é tão ligado ao judaísmo que ele não fala que Jesus oferecia o reino de Deus, como os outros três evangelistas. Ele fala o reino dos céus, para não usar Deus. Os judeus têm muito zelo com a palavra Deus, e ele então vai usar 32 vezes a expressão reino dos céus, mas não vai usar nenhuma vez a expressão reino de Deus. Ele vai contar parábolas maravilhosas sobre o reino. Vai ter parábolas que somente Mateus traz para nós. E essas mensagens que são extremamente úteis para nós, porque o Evangelho de Mateus é um evangelho muito completo, que ele pega desde a concepção, desde a história ali do nascimento de Jesus até a sua ressurreição. É um evangelho muito completo, traz muitas notícias sobre isso. Mas qual é a grande lição que ele deixa para nós? A grande lição é que, para oferecer aos homens o que era Jesus, o primeiro dos evangelhos está preocupado em conectar Jesus do Velho Testamento, o Messias, com aquele que nós conhecemos, nos provando ser ele a grande promessa que Deus havia oferecido aos homens. Sim, ele é a promessa esperada por Israel. Ele traria uma mensagem transformadora. Nós, infelizmente, nós não percebemos essa mensagem até os dias de hoje. E apesar da intensidade que ela tem, a humanidade segue como se fosse surda a todas essas oportunidades que o Cristo nos ofereceu de encontrarmos a libertação para as nossas vidas. Nós, na verdade, poderíamos ter feito uma história bem diferente se já tivéssemos despertado para isso. E o curioso desse evangelho é que ele é a primeira das narrativas. E a primeira das narrativas vai cuidar do povo onde Jesus nasceu. A mensagem para judeus é o evangelho mais judaico de todos eles. É o mais preocupado em garantir aos mais tradicionalistas, aos mais rigorosos, a bela nova de que Jesus era o cumprimento da mensagem que Deus havia trazido através dos profetas. Está mais do que na hora de nós que somos assim, rigorosos, teimosos, desconfiados, céticos, nos aproximarmos do Evangelho de Mateus, por ser ele a tessitura ideal para vincular essas duas histórias e trazer a mais extraordinária notícia para os homens. A grande expectativa do nascimento daquele que renovaria a humanidade já teria acontecido. Sua mensagem, suas palavras, seus ensinamentos e sua vida possuem a essência daquilo que o homem deve procurar viver e ser para que encontremos a felicidade legítima. O roteiro, portanto, para todos nós que temos essa dificuldade ainda de nos desembaraçarmos do tradicional, está contida no Evangelho de Mateus. Se alguém de nós tem dificuldade, abramos essas páginas, nos deliciemos com as mensagens que ele nos trouxe, das suas grandes parábolas, dos seus maravilhosos discursos, e nos convençamos de vez que a mensagem do Cristo é a mensagem ideal para a felicidade das criaturas humanas.
0: Muito bem, Jorge, ouvintes, internautas, vamos seguindo aqui com o programa Pinga Fogo, número 85, 13 de dezembro de 2021. Vamos lá. Ô Jorge, a pergunta vem da Pamela. Ela quer saber o seguinte. Tem uma dúvida primária e desejo muito esclarecimento. E aí ela coloca. Se Deus é onisciente e onipresente e criou tudo e todos, como explicar a origem do mal ou da ignorância? Se tudo que foi criado advém de Deus, existe outro criador além de Deus? Deus é bom e mau, ignorante e sábio, luz e treva? Foi a mensagem que a Pamela escreveu para o e-mail da Rádio Fraternidade.
2: Boa noite, Pamela. Bom, a doutrina espírita, ela tem uma visão bastante prática com relação a isso, e própria. Assim como o autor de um quadro não é o quadro que ele pinta, que ele faz, assim como um escultor não é a escultura que ele gera, Deus também não é parte da criação. Ele é o autor da obra. Então, a criação é uma coisa e o Criador é outra. O Espiritismo não entende que o Criador esteja como resultado da criação, ou seja, o panteísmo. Deus é um ser absolutamente puro que, distinto da criação, gerou tudo quanto existe. Então, dentro dessa perspectiva, o Criador é a plena luz, o Criador é a plena sabedoria, o Criador é o pleno bem. Mas a criação, ou seja, o objeto da sua criação, ele é perfectível, mas ele não é criado com todas as virtudes. Porque a beleza da caminhada dos espíritos é o desenvolvimento das suas potencialidades a caminho da felicidade. Então, diz a doutrina espírita que o homem não é criado nem mal nem bom, ele é criado simplesmente despido de toda essa tendência para um lado ou para o outro. O livre-arbítrio das criaturas é que faz surgir a figura do mal, que não está no Criador. A figura do mal, ela existe pelas opções de livre-arbítrio que a criatura faz. Então, na nossa caminhada, nós podemos fazer uma opção pelo bem. E então, mais rapidamente, nos aproximarmos da felicidade. Ou podemos fazer uma opção pelo mal, que será sempre uma opção temporária. Por quê? Porque olha como é bonito isso, Pamela. Deus criou os espíritos e deu a eles o livre-arbítrio, mas ele amarrou o destino da jornada. Ele disse, vocês podem escolher o destino que quiserem, mas eu, o soberano Senhor absoluto de tudo, determino que o final será feliz. Então nós temos livre-arbítrio para fazer como quisermos, mas o destino de todos os espíritos é a felicidade. Os que fazem opção pelo bem, mais rapidamente alcançam esse resultado. Os que teimam ir pelo caminho inverso irão encontrar as consequências do mal, que é a infelicidade. Ao passarem pela infelicidade, eles vão descobrindo que a opção que fizeram não lhes traz o que eles sonham. E naturalmente eles vão se voltar para o rio caudaloso da felicidade, que é o rio do amor. Então, respondendo à sua pergunta, Deus é o supremo bem, é todo o bem, toda a sabedoria e tudo de bom. Os homens, a criação é que a caminho da felicidade experimenta o mal, mas depois de experimentar abandona por perceber as consequências e descobre o caminho da felicidade. Então Deus não é o bem e o mal, Deus é só o bem. Deus não é a ignorância e o conhecimento, é só o conhecimento. Não é a treva e a luz, é só a luz. E os homens? Os homens é que experimentam isso e depois do resultado do mal, abandonam essas condutas e começam a seguir o caminho da felicidade. Nós somos ainda o estágio evolutivo do início da descoberta de que o bem é bom. Alguns de nós ainda nem fizemos essa descoberta. Ainda estamos saboreando o mal como se isso fosse o melhor que pudéssemos ter. Mas quando descobrirmos a beleza do bem, nós automaticamente vamos naturalmente abandonando os convites do materialismo e abraçando de maneira irrefutável todas as propostas do bem que Deus tem para todas as criaturas.
0: Muito bem, Jorge, é o Pinga Fogo, edição número 85. A Divina traz a próxima pergunta para a gente.
1: Boa noite, meu nome é João Nelson, de João Pessoa. Ele gostaria de saber, né, do Jorge, que o Jorge respondesse por que, após conhecer a doutrina espírita, ele começou a sentir vários medos que antes não sentia, como, por exemplo, medo de adoecer, de perder os parentes e tantos outros medos. Há alguma explicação para isso?
2: O nome dele qual é, Divina?
1: É João Nelson, de João Pessoa.
2: João Nelson. Boa noite, João Nelson. Olha, o mais esperado para aqueles que conhecem a doutrina espírita é um movimento inverso. A partir do momento que eu sei que a morte não existe, eu passo a temer menos a perda dos meus entes queridos. A partir do momento que eu percebo que eu sou uma alma imortal, eu tenho menos medo de adoecer e tenho menos medo da minha própria morte. O mais lógico é esse movimento que se apresenta no capítulo 1 do livro Céu e o Inferno, chamado O Porvir e o Nada, em que analisa como pensam os que não sabem da vida após a morte e como pensam os que sabem que existe vida após a morte. O raciocínio que você está apresentando é até oposto ao de Kardec. Como se saber que existe vida após a morte, saber que não existe o fim de todas as coisas, nos trouxesse mais incertezas. Mas, ao contrário, a tendência é que a gente fique mais confortado, mais sereno e consiga encontrar mais consolação diante disso. Mas já que você está dizendo que você está experimentando esse tipo de sentimento após o contato com a mensagem espírita, eu levanto uma hipótese. Não posso dizer que seja real, mas é uma hipótese. Imagine que você iria passar por um período de profundas angústias do ponto de vista emocional. Você, em virtude de experiências, por conta da Covid, perda de entes queridos, conflitos emocionais que você passaria nesse tempo e que poderiam desequilibrar você, o que fez a espiritualidade? Disse, precisamos cuidar do João. O que vamos fazer? Vamos aproximá-lo da mensagem espírita, para que o conhecimento da vida após a morte, o conhecimento da que a vida continua, a percepção de que os entes queridos se reencontram, diminua o impacto dessa fase, desse período tormentoso que ele deverá passar. Então eles vêm e trazem a mensagem espírita para você se robustecer nesse momento de crise. E quando a onda veio, ela balançou você, mas não está derrubando, porque as crenças das verdades espíritas diminuíram um possível pânico, um possível desequilíbrio que você viveria. Em síntese, se você estivesse passando por essas crises de hoje, sem a chave do entendimento que o Espiritismo nos oferece, talvez, muito provavelmente, você estaria ainda mais angustiado por não encontrar algo que lhe pudesse dar a convicção da continuidade da vida. Então, no fundo, na verdade, você está sendo beneficiado com um atenuante dos processos de angústia pela chave do entendimento espírita diante dos conflitos da vida.
0: Muito bem, Jorge Alahá. Vamos seguindo aqui com o programa Pinga Fogo. O Luiz está acompanhando a gente e aí ele tem uma dúvida muito interessante também. Olha, quando Jesus disse que não veio para ser servido e sim para servir e lavou os pés dos discípulos, qual a magnitude desse exemplo para nós, Jorge?
2: Esse ato do chamado lava-pés é um ato praticado por Jesus na última noite em que ele se reúne com seus discípulos na famosa Santa Ceia. Nessa noite, ele faz o discurso do cenáculo, o mais longo de todos os seus discursos, maior até do que o Sermão do Monte. É uma conversa com seus discípulos em que ele deixa as últimas orientações e os últimos exemplos. Nessa noite, para mostrar a eles que estavam tão ansiosos para saber quem seria o maior, ele vai e lava os pés daqueles que estavam com ele. O que significava isso? Essa atitude de lavar os pés dos que chegavam para um banquete era a atitude praticada pelos escravos mais simples. Os escravos mais básicos eram os encarregados de lavarem os pés dos convidados para um banquete, para um jantar, para qualquer coisa. Na medida em que o mestre sai da sua posição de cátedra e se debruça para lavar os pés dos seus discípulos, oferecendo assim a eles que eles o vissem na condição daquele último dos servos, era para que eles guardassem a convicção de que o maior dentre todos seria o que mais servisse aos outros. A lição de Jesus ao lavar os pés é para que nós aprendamos a servir uns aos outros e não para querermos os lugares de destaque. A grande lição, portanto, do chamado lava-pés é que nós nos humilhemos diante daquilo que a vida nos convoca a fazer, que não exijamos de Deus lugares de destaque na vida, mas aceitemos as determinações do alto, como assim nos recomenda a oração do Pai Nosso, quando diz: Pô, mestre, fazei a vossa vontade, assim na terra como no céu. Que o Pai cumprisse a vontade dele aqui na terra como no céu. Esse ato de aceitar é uma submissão, que às vezes a gente fala no Pai Nosso, mas não reflete na vida prática, em se submeter efetivamente a tudo aquilo que o Senhor determina para nós. Maria de Nazaré, quando soube que ela seria a mãe do Messias, ela disse: Eis aqui a serva do Senhor, que cumpra-se em mim conforme a sua vontade. Aprendamos com Maria, na singeleza do seu coração, a sermos como Cristo representou no lava-pés, o último dos seres a se submeter às determinações que Deus tem para todos nós.
0: Muito bem, é o nosso Pinga Fogo, edição número 85, 13 de dezembro de 2021. Um abraço ao pessoal que está acompanhando em áudio aqui o nosso programa, sintonizado na Web Rádio Fraternidade, ou mesmo aí no aplicativo para o celular. E a Divina traz a próxima pergunta da noite.
1: A próxima pergunta é: a pessoa pede para não ser identificada. Jorge, trabalho em um local que tenho a sensação de não pertencimento. Tem dias que eu amo meu trabalho, no outro, já nem tanto. Sou professora. Quando estou no trabalho, sinto um tipo de medo frente aos desafios e agonia. Parece que o ambiente me pesa, que me dá queimação gastroesofagia. Sempre faço oração para que eu tenha amor e vença essa coisa estranha. Faço oração para que eu possa cumprir essa missão neste local. Será que pode ser algo psicológico ou espiritual? Complementando, às vezes sinto desânimo, mas me cobro por ser espírita e não posso sentir assim. Obrigada.
2: Não é porque a gente é espírita que a gente não vai sentir desânimo, tristeza. Esses sentimentos são naturais da nossa condição evolutiva. A gente não querer reconhecer que a gente tem fragilidade dificulta para que a gente possa caminhar. Mas veja só, o que que acontece? Nós muitas vezes não nos damos conta do que significa uma escola na vida das crianças. Uma escola é luz que se acende nos nossos caminhos. O livro liberta as almas, garante às pessoas o dom de se esclarecerem. Pensemos em nós, como seria a nossa vida se nós não soubéssemos ler? Teríamos tido nós acesso ao conhecimento que a vida nos trouxe? Qual teria sido a nossa história se nós não tivéssemos tido acesso à leitura? E se nós tivéssemos tido o dom de ler, de aprender a ler, mas os livros não chegassem às nossas mãos? Às vezes tem pessoas que até sabem ler, mas os livros não chegam, ela não consegue ter um grupo para estudar, para conhecer. Então, o conhecimento, ele realmente liberta as criaturas. Então, à medida em que você implanta uma escola, em qualquer lugar que seja, mentores,

0: principal que decorre das criaturas que perturbam as crianças e que não querem que elas se desenvolvam. Ao mesmo tempo, nós temos os nossos obsessores, que não querem que a gente progrida, não querem que a gente faça o bem e tentam nos atrapalhar, independente das crianças, para que nós não façamos o bem. Existem os obsessores das escolas, que, independente das crianças, independente de ser nosso obsessor, não quer que aquela instituição funcione, quer que ela feche suas portas. Então, você tem um grupo grande de espíritos perturbadores. Mas eu tenho uma boa notícia para você. É que, por mais numeroso que seja o volume dos obsessores, o conjunto dos que nos protegem é sempre muito maior. E eu provo. Ora, diz Leon Denis, se os espíritos progridem e não retrogradam, então eles vão sempre avançando e vão melhorando. Se Deus cria desde todo sempre, então tem espíritos que foram criados lá atrás, na mais remota imagem que a gente possa ter da criação. Então, qual é o resultado? É que o número de espíritos perturbados, obsessores no universo, é muito, mas muito menor do que todos aqueles que fazem o bem, que é a quantidade muito maior em termos espirituais. Então, não tenhamos receio do mal, porque a intensidade do bem, a imensidão do amor que circunda nossas vidas, que nos protege e que nos cuida, é muito grande. Qualquer atividade, seja na escola, essa live que fazemos, ela tem inimigos espirituais. Ah, tem. Tem os meus, tem o do Rubens, tem os daqueles que assistem a live, que de certa maneira procuram embaraçar o trabalho. Mas a imensidão dos espíritos que cuidam para que isso aconteça é imensamente maior, permitindo que o trabalho ocorra. Então, sentir essas questões é até compreensível em função das pressões espirituais que a gente sente. Mas eu recomendo a você que persevere na oração e que faça um trabalho para tentar trazer os alunos para o sentimento de que a escola é um local positivo. Porque se você não conseguir trazê-los para esse sentimento de que a escola é um lugar bom, você vai sentir muito desânimo, porque você vai falar de coisas e eles estarão de costas para você. Então procure fazer algo no sentido de envolvimento, numa atividade dentro do bairro, de acolher as crianças. Existem projetos lindos na escola, como escola aberta. Você pode tentar fazer algumas atividades que possam trazer um trabalho de cidadania muito positivo para o ambiente escolar. Pense nessas possibilidades. Aceite a pequenez humana, mas divida com os seus colegas de trabalho e com os alunos o dom de limpar a ambiência da escola espiritualmente. E convoque, assim que você puder, todos para a grande tarefa de descobrir o quanto a escola é luz nos nossos caminhos.
1: Maravilha, Jorge. Muito bacana mesmo a resposta. Tem uma outra pergunta aqui, muito legal também, feita
0: Mas
1: pelo
0: não é
1: Luiz.
0: verdade, Rubens? O pinga-fogo faz a gente pular a janela, né? Não consegue internet para fazer, mas a gente vai fazendo. A gente vai fazendo.
1: Trupica, né? Dá um trupicão, quebra o
0: Quebra o
1: ombro,
0: braço,
1: quebra
0: tem todas as coisas.
1: o braço, né? A internet não funciona. Né? Tem histórias de bastidores que é
0: É, dá
1: daí no
0: eco.
1: pinga-fogo, esquece a chave da casa, né? Aí como é que eu vou entrar lá para fazer, né?
0: Tem que pular a janela.
1: Pode falar,
2: E
1: Diego.
2: eu queria falar para essa nossa irmã que assim,
1: É de boa professora.
2: eu vivencio isso na pele, né? E já faz alguns anos. Eu tinha 19 anos quando eu iniciei essa carreira, né, de professora. E assim, quando eu iniciei, eu não, assim, eu ficava refletindo por quê, né, determinadas coisas, por que que um pega no pé, por que que eu pegava as piores turmas, por quê, por quê? E aí eu sempre assim ficava questionando, sabe, tal. Não é que eu parei de questionar, eu ainda questiono, mas eu cheguei numa conclusão de que não tem assim algo que

0: que aconteça com a gente que não tem uma razão. Parece que a gente aceita melhor, né, essa situação, essas dificuldades, né? E pelo que a nossa irmã lhe fala, ela se sente assim, parece que é uma missão, né, que ela deve fazer, cumprir, né? Foi tratado isso, mas ela não se sente, né, bem nesse local, né? Aí eu não sei se em outros locais, né, em outras escolas, ela sinta assim também, né? Mas assim, eu já passei por muitos lugares, né? E assim, já tô com os meus 51 anos, quer dizer, já um tempo já de carreira, né? 30 anos já de carreira como professora. E assim, são muitos desafios, porque ali você vai lidar com vidas, né? Com crianças, com mães, com famílias, com diferentes problemas com os colegas de trabalho, né? Não é fácil, sabe? Não é fácil. Então, assim, é um desafio após o outro e que a gente vai vivenciando, porque é uma carreira que você não tem uma valorização, né? Você enfrenta os desafios, né? As dificuldades daqueles que chegam para nós, que às vezes a gente sabe, né? O que é preciso, mas não consegue fazer tanto. Por exemplo, a gente enfrenta problemas com famílias que abandonam os filhos, que não faz ali o seu papel e tal. E vai levando, como o Jorge falou, são as dificuldades, os problemas do dia a dia, a gente vai aprendendo com o tempo. E é isso, tá? Com certeza, assim, eu falo para você, né, já vivenciando todas essas dificuldades, que tudo vai passando. E esses momentos que você vivencia de alegria, né, de ver uma criança aprendendo, né, de ver as dificuldades sendo sanadas, isso nos deixa bem, né? Isso nos deixa com a sensação de dever cumprido.
1: Eu quero só pegar um gancho nisso aí, porque a Dina às vezes comenta comigo aqui, né? Quando a criança, que ela pega os menininhos pequenininhos e tá aprendendo a alfabetização. Ah, é, aí, ó. E aí, quando chega, eles começam a ler,
2: Mágico.
1: a felicidade, eles querem ler, né? Quer ler, quer ler. Então, quer recompensa maior, né, Jorge?
2: Sim, eles param na rua e dizem: vou ler a placa, vou ler a placa. É emocionante demais quando ele descobre como é que funciona a lógica da leitura. É
1: Então,
2: mágico isso.
1: quando a gente começa a ver as coisas boas que existem também, acho que a gente começa a dar um significado diferente para essa nossa caminhada.
0: Outra coisa também que eu queria comentar com a nossa irmã, essa profissão, ser professor, educador, é algo assim, não desmerecendo nenhuma profissão. Todas as profissões têm a sua importância, mas o professor, ele tem um significado muito grande na vida do ser humano, né?
1: Verdade.
0: E a gente é algo assim que a gente tem que enxergar como uma missão mesmo, né? Você fazer a diferença na vida daquele ser, daquela pessoa, é uma, como se você fizesse uma transformação. E só isso basta para que a gente possa se sentir bem e melhor. Não é fácil, a gente sabe que não é fácil, são muitos desafios. O Jorge também é professor, né? Já seguiu essa carreira, hoje ele segue
1: Também é
0: outras
1: professor.
0: carreiras, mas também dá aula, né, Jorge? Para outros tipos de alunos, mas dá aula. E assim, mesmo lá na universidade, né, com alunos que já sabem ali o que quer, ele sente isso também, né?
2: Não sabe muito bem, mas tudo bem, né?
1: Ó, eu fiquei sabendo que ser professor então valoriza os bônus horas do lado de lá, entendeu? Né?
2: Eu tenho uma. No livro nosso lá diz que o bônus horas é dobrado quando trabalha com criança. E é transcrito no nosso lar.
1: Então, é muito
2: Dobrado.
1: bacana. Gente, vamos lá. Ó, a próxima pergunta também, muito interessante, enviada pelo Aloísio, ele quer saber o seguinte: por que há no meio cristão a cultura de atrelar a crucificação de Jesus a remissão, salvação da humanidade. Nos meus estudos, eu não consigo achar essa informação de maneira muito clara. O Aloísio está lá em Santos, São Paulo. Jorge.
2: Boa noite, Aloísio. Mas tem, essa conexão existe nas cartas de Paulo. É porque o movimento espírita, ele acaba não tendo as cartas de Paulo de maneira muito próxima do nosso conteúdo. A gente fica mais centrado no Evangelho do que nas cartas. A gente faz algumas incursões nas cartas de Paulo, mas não tem aqueles estudos detalhados dessas cartas. Lá você vai encontrar essa colocação de que Jesus é o Cordeiro Pascal que foi sacrificado por toda a humanidade. Esses conceitos, essa metáfora, ela é apresentada por Paulo. Então, quando você tiver a oportunidade, dá uma procurada no Novo Testamento, nas cartas de Paulo. Eu não vou saber agora dizer para você, mas é lá que você vai encontrar. Veja como as igrejas protestantes evidenciam muito isso, porque elas têm em Paulo uma grande referência de doutrina. E nós, da doutrina espírita, nós não usamos as cartas de Paulo para doutrina. Nós usamos Paulo como referência de exercício da vida cristã, de busca, de dedicação, mas não o conteúdo das coisas que ele efetivamente falava em termos de doutrina, em termos de conduta, sim. Quando ele diz, já não sou eu quem vive, é o Cristo que vive em mim, do espinho na carne, aí é legal. Mas quando ele entra na parte de doutrinar, na parte doutrinária de suas cartas, a gente não acompanha muito essas verdades e fica mais com o pensamento que Jesus apresentou para nós nos evangelhos.
1: Muito bem, Jorge, ouvintes, internautas. Vamos lá, Pinga Fogo número 85, a Divina traz a próxima pergunta para a gente.
0: A próxima pergunta, Jorge, ainda, né, em cima de dilemas vividos por todos nós, né, encarnados, é do Antônio Carlos Júnior. Ele diz o seguinte, ó, Jorge, para o senhor, qual é a maior dificuldade atual para não conseguirmos ser um verdadeiro cristão espírita?
2: Acho que a resposta está na pergunta 909 de O Livro dos Espíritos. Falta de vontade. Nós nos conformamos muito com as nossas imperfeições. A reencarnação, que deveria ser um instrumento de motivação para muitos dos espíritas, acaba sendo um instrumento de acomodação, que a pessoa diz assim, isso na próxima eu vou cuidar, na próxima eu vejo isso. Como se nós tivéssemos certeza que na próxima o conhecimento espírita estará conosco. Nada garante, gente. Numa próxima existência, nós podemos renascer muito longe do Espiritismo. Então, essa ideia de dizer, não, isso aqui eu não vou cuidar, porque na próxima, isso é muito difícil, vou deixar para a próxima. Não, cara, cuida agora, faz agora. Então, o nosso verdadeiro esforço de mudança é o grande óbice, ou seja, nós mesmos somos o grande obstáculo. Nós nos acomodamos muito, ai, mas vai dar muito trabalho me mudar, meu Deus, vai dar um trabalho. Mas é o que garante a felicidade. Eu recomendo a quem fez essa pergunta fazer a leitura de dois textos. Um é a questão 909 de O Livro dos Espíritos, que fala sobre a importância da vontade, que um pouquinho dela poderia mudar as nossas vidas. E o segundo texto é o capítulo 1 da obra Jesus e a Atualidade, de Joana de Ângeles, onde ali ela trata do despertar do espírito para a questão de que o bem é bom. Fazemos o mal e estamos usufruindo o resultado do mal. Até que um dia a gente sente um convite do bem e faz o bem. Quando eu sinto o resultado do bem, eu fico tão feliz com o resultado positivo que eu colhi, que, gente, eu preciso de novas experiências assim. Aí eu passo a experimentar mais o bem e ir progressivamente abandonando o mal. Agora, se eu não tiver a vontade de mudar, eu vou olhar e dizer, moço, vai dar um trabalho. Ai, eu me mudar, gente. Ai, eu deixar de ser assim, eu não dou conta disso. Se eu tiver esse espírito de acomodação, eu acabo não mudando. Então, o grande obstáculo não são os desafios do lado de fora. Como diz a questão 911, não existe arrastamentos irresistíveis. O que acontece é que nós somos muito acomodados nos nossos sentimentos. Está na hora de acordar e fazermos a mudança, que não é grandiosa, é pequenininha. Aprender a sermos mais fraternos dentro de casa. Começa por aí. Não deixar passar as oportunidades de fazer o bem dentro de casa. Não precisa ser grandes coisas no mundo. Mas só dentro de casa sermos mais fraternos. Isso recomendo uma terceira leitura. Livro Justiça Divina, uma mensagem chamada Compromissos em Nós. Nas edições mais antigas era na página 155. Hoje não está mais que numeraram. Eu não sei mais que página que está. Mas é Compromissos em Nós. Essas três leituras vão ajudar bastante no entendimento dessas coisas.
1: Muito bem, Jorge, ouvintes, internautas. Vamos lá para a próxima pergunta. Seria possível, Jorge, um espírito que já está novamente reencarnado, em desdobramento, ir ao encontro de um familiar que pensa que ele ainda está na erraticidade? Digamos que esse familiar esteja sempre ligado a ele, e para esclarecimento e ajuda, eles se encontram em desdobramento, sendo esclarecido que já reencarnou?
2: Sim, plenamente possível. E acontece, isso aí é plenamente possível. E às vezes o que recebeu a visita não lembra claramente quando acorda, mas traz uma sensação de ter encontrado com um ente querido e, de alguma forma, a saudade diminui. E aí, apesar do ente querido não lembrar plenamente do sonho, acaba alcançando o resultado, que é tirar um pouco da nossa angústia com relação à distância que a gente sente do nosso ente querido. Às vezes ele está reencarnado pertinho, é um neto, bisneto, que convive conosco e a gente ainda está ardendo de saudade pelo ente querido que partiu, ele já voltou, está conosco de novo.
1: Muito bem, Jorge Alahar. Está tomando água? Está hidratando direitinho?
2: A minha água acabou na primeira live.
1: Você quer ir lá buscar?
2: Daqui a pouco, quando for fazer a propaganda, eu vou buscar água.
1: Propaganda, não combinou propaganda, não, mas tudo
2: não,
1: bem.
2: Não, aí você diz assim, olha, vai ter uma live, não sei o que, aí eu aproveito.
1: Tá bom, então tá, joia. Então, daqui a pouquinho. Divina, a próxima pergunta. Isso.
0: É da Ângela Jucá Sancho. Boa noite, Jorge. Geralmente, reencarnamos no nosso núcleo familiar. Com a transição planetária, como ficará o estado emocional do espírito que for exilado para outro mundo?
2: Vai ficar igual Adão e Eva. Por que que criou-se o mito de Adão e Eva? O mito Adão e Eva falava do quê? Que eles viviam num local maravilhoso e, por desobediência, foram, entre aspas, expulsos do paraíso e ficaram vivendo num mundo de dor e de sofrimento. Essa imagem metafórica criada na mitologia judaica representa exatamente o estado de espírito daqueles que terão a necessidade de se desvincular dos seus entes queridos. Porque em virtude da sua teimosia no mal, alguns deles seguem e outros ficam na retaguarda. Infelizmente, não tem como resolver. O que às vezes acontece é assim, alguns ficaram para trás e outros seguiram. Esses que seguem, como o Alcione, diz assim um dia, queria ir ter uma encarnação próxima de fulano que ficou para trás, para ver se desperta ele para o bem. Aí o que acontece? Essa entidade que está lá na frente intercede pelo outro, querendo renascer num planeta que ele já não precisa vir, só para alavancar o progresso do outro. E isso, se for concedido, essas entidades de mais evolução encarnam para conviverem por um tempo com seus entes queridos, darem bons exemplos, puxar o companheiro, que às vezes dá certo, alavanca o progresso dele e depois ele consegue ir para o mundo onde está o resto do grupo. Mas tem vezes que não dá certo. Vem, faz, não frutifica, o outro volta, e embora que ele dê um passinho, avance um pedacinho, não é o suficiente para ainda se juntar ao grupo. Mas aí lá na frente, como um benefício nunca se perde, ele vai melhorando um pouquinho, daqui a pouco consegue a condição mínima e vai para o mundo onde estão os seus amores. Mas em princípio, Ângela, Se houver um distanciamento emocional, o grupo vai, pelo menos temporariamente, se desmontar. Parte vai e, infelizmente, não tem jeito. Uma outra parte pode ficar. Mas tem vaga para todo mundo, tá? Isso aqui não é um vestibular. Na transição planetária pode aprovar todo mundo. Não é como o período aí do final do campeonato, que os quatro piores caem para a segunda divisão e os quatro melhores vão lá para a Libertadores. Não é assim. Tem vaga para todo mundo. Ninguém vai ser rebaixado obrigatoriamente. Agora, se nós não conseguirmos a condição mínima, aí a gente não tem como ingressar naquela sociedade. Vamos precisar de um tempo ainda numa região mais dolorosa para despertar os sentimentos para ingressar na sociedade melhor, que no caso é a Terra que vai melhorar. Os que não ficarem bem são os que saem e, de repente, eles podem retornar mais à frente, se eles conseguirem. Lembre dos exilados de Capela, que vieram para cá e depois eles foram se desenvolvendo e voltaram para seus mundos, para a convivência com seus amores, com seus grandes afetos e a reconstrução de seus vínculos familiares em lugares muito melhores do que os nossos.
1: Muito bem, Jorge, ouvintes, internautas, estão aí acompanhando com a gente o Pinga Fogo. Jorge, o Henrique lá de Timbó, Santa Catarina, quer saber o seguinte.
2: O Henrique Souza?
1: É, deve ser, né?
2: É, que legal.
1: Quem são os leprosos nos dias atuais e como eles podem caminhar com Jesus nessa existência tão difícil para pessoas tão excluídas?
2: Ah, Henrique, nós, nos dias de hoje, não temos mais as doenças de pele como sendo o pior problema. Na época de Jesus, havia uma doença que o judaísmo chama de Tzara'at. T-S. Tzara'at. Tzara'at. É, são todas as doenças de pele. Hanseníase por dentro, mas pitiríase, psoríase e todas as demais doenças, é tudo Tzara'at. O judaísmo não faz diferença de uma para outra. Bota tudo num saco só. Então, quem sofria de Tzara'at era tido como alguém que não podia conviver com outro, porque aquilo era muito, muito contagioso. Então, eles eram segregados. E as doenças de pele, naquela época, eram consideradas as piores coisas que a gente poderia ter. Só que essa doença que destruía os tecidos da pele agora estão todas na alma. E aí você pergunta, quem são os, hoje, leprosos? São os leprosos da alma. São todos aqueles que têm as suas almas carcomidas pelo egoísmo e pelo orgulho. Estão entre eles todos os que são indiferentes no seu egoísmo e que promovem a fome, a desgraça, a miséria, que através do seu egoísmo exploram pessoas, enganam pessoas, subjugam pessoas. Esses estão consumidos pela ranceníase da alma hoje. Esses indivíduos, eles não estão necessariamente nos postos de mando. Muitos estão comandando determinados grupos políticos ou grupos sociais em que eles exploram pessoas, subjugam pessoas, mas às vezes eles estão em condições bem diferentes dentro do lar, subjugando uma esposa, subjugando um filho, subjugando um pai, explorando as pessoas em função de seus vícios materiais, que oprimem a família, que desconstrói os laços familiares. Todos os que estão vinculados à história do egoísmo e que puxam tudo para si, deixando a família na miséria, os que pensam em si e que partem para ter uma vida promíscua, uma vida desequilibrada, desgraçando os seus familiares, também estão contidos nesse capítulo. Todos os opressores dentro do lar e dentro da sociedade, aqueles que, vitimados pelo egoísmo, querem tudo para si e exploram as pessoas sem a menor pena. O egoísmo hoje, o culto do ego, é infelizmente um dos grandes elementos. E o segundo são os orgulhosos, aqueles que se acham mais do que os outros, os que não se consideram iguais aos outros, os que consideram-se dentro de determinadas castas intocáveis, aqueles que não sabem que nós somos todos irmãos, aqueles que ainda ignoram que nós somos todos espíritos imortais. Vestimos um corpo de carne, é verdade, mas na essência somos todos iguais, que não existe diferença de cor de pele, de condição social, de condição de escolaridade, porque nós somos todos absolutamente iguais. A esses que ainda se creem como que pertencendo a determinadas características que possam dar a eles uma condição de excepcionalidade, são os grandes vitimados do nosso momento. E a notícia ruim que a gente tem disso é que talvez, em função da transição planetária, não dê mais tempo para tratar todas essas feridas, porque já tivemos uma história longa para a cicatrização dessas chagas morais. Mas, infelizmente, muitos de nós ainda estamos muito presos às ideias do egoísmo e do orgulho, impedindo que nós possamos construir uma sociedade mais fraterna, mais humana, mais capaz de ser uma sociedade em que as criaturas, ainda que não tenham a igualdade absoluta das coisas, mas que pelo menos ninguém precise morrer de fome num planeta em que se joga a comida fora, que não precisa existir a guerra, num planeta onde existe tanta condição de termos o diálogo como ferramenta entre as nações. Então, isso dentro do lar e fora do lar, as pessoas que dentro do lar fazem isso, destroem os outros, tanto da guerra como da fome, dentro do lar, explorando os outros para ter tudo e o outro nada. Então, esses são hoje os grandes problemáticos da alma no nosso planeta. Viciosos, egoístas, orgulhosos, vitimados todos eles por aquilo que cultivaram para si próprios nas suas condições de infelicidade.
1: Muito bem, Jorge, ouvintes, internautas que estão acompanhando com a gente o programa Pinga Fogo. Vamos lá, Divina, próxima pergunta da noite.
0: Ok. 51.
1: Hã? 51.
0: A próxima pergunta é do Paulo Henrique. Boa noite. Gostaria de saber o que significa em João 5:28. Não fiquem admirados com isso. Vem a hora em que todos os que estão nos túmulos memoriais ouvirão a voz dele e sairão. Gratidão, Londrina, Paraná.
1: Pega a Bíblia aí.
2: Tem que pegar para ver. Confere para mim direitinho se o versículo é esse, para a gente não trabalhar em cima de um conceito equivocado. Mas essa ideia que existiria esse momento, ela se referia à época a uma ideia que ela vem lá do judaísmo, em que quando o Messias viesse, todos aqueles que estariam no túmulo seriam ressurretos para viverem uma vida de completude na presença do Messias. Então, a imagem que os judeus tinham da chegada do Messias era o momento no qual iria se dar esse momento assim de ressurgimento, de ressurreição das criaturas que estivessem sepultadas. Só que esse conceito, que era judaico, ele, quando o Cristo aparece, ocorre uma revisão dessas ideias, quando fala que os mortos iriam voltar, iriam reaparecer. E à medida que a gente vai se aprofundando no conhecimento que o Espiritismo nos dá, a gente vai percebendo que esses mortos que reapareceriam seria relacionado não com exatamente um morto físico, no sentido de ele voltar a ter vida, mas o ressurgimento através da mediunidade de todos aqueles que aparentemente estariam mortos. Existe uma passagem na qual Jesus vem andando e os seus discípulos estão dando hosanas e falando que ele é o filho de Davi. E algumas das pessoas que estão vendo dizem: Senhor, repreende os teus discípulos que dizem que tu és o Messias. E ele se vira e diz: em verdade vos digo que se eles se calarem, as próprias pedras clamarão. O que seria isso? As pedras dos túmulos clamariam, se movimentariam para trazer a notícia de que o Jesus seria realmente esse grande esperado. E isso vai acontecer no século XIX, quando os mortos voltam, quando os espíritos, então, vão ter a visão de que é possível trazer uma revelação aos homens e dizendo para eles que a vida continua. E aí você conjuga a frase do Cristo quando fala de que as próprias pedras clamariam, com a informação de que quando o Messias viesse, os próprios mortos voltariam para dizer que estavam vivos, com a mensagem da doutrina espírita, e diz: eis a chave. A mediunidade é o retorno daqueles que aparentemente estariam mortos, trazendo notícias de que a vida continua.
1: Muito bem, Jorge, ouvintes, internautas, vamos seguindo aqui com o programa. A próxima pergunta, deixa eu pegar ela aqui, porque está aqui. A Melo Dalva, conflito existencial é o meu nome. Como vencer tantas mazelas? Nesta existência, não vejo justificativa para tanta dor. Separação, perda de filho. Ajuda, ajuda, ajuda. Não posso desistir.
2: Olha só. Nossas existências, elas, na verdade, todas elas são marcadas por muitas histórias dolorosas. O mais importante não é as histórias que nós passamos, mas é como é que a gente se desembaraça delas. Eu, particularmente, já passei por muitas histórias difíceis. Muitas dessas que você passou, algumas delas, também já vivi, e conheço outras pessoas que também já passaram a partir da leitura que a gente faz das suas vidas. Então, se a gente se debruçar para ver apenas o de ruim que a vida nos oferece, nós vamos considerar que a vida, na verdade, é um desfiar de sofrimentos e de dores. Porque a gente nasce e a sequência da existência vai ser só perdas. Vai perder o pai, vai perder a mãe, perder os irmãos, os amigos, vai perdendo a saúde, vai envelhecendo. Vai só tendo perdas até a hora que você desencarna. Se for fazer a leitura da vida apenas por essa ótica estreita, eu vou encontrar como resultado uma crença de que a vida é um desfiar de sofrimentos. Mas se eu fizer uma releitura desses mesmos momentos, dessas mesmas experiências, me assistindo como se eu fosse o espírito que sou, passando por uma existência para que eu exercite virtudes e que a minha verdadeira essência não desaparece com a morte, eu vou dizer: o Senhor me desafia para que eu viva a minha fé nas experiências que eu passo e que serão temporárias. Porque depois desse tempo, eu vou me desembaraçar do corpo e voltar a ser espírito novamente. Então, todas as dores, as minhas perdas, as separações, perda de filho, conflitos familiares, lágrimas, sofrimentos, angústias, depressão, todas essas experiências, elas concorrem para que nós exercitemos as nossas potencialidades. Não existe, mas não existe mesmo condição de nós nos considerarmos almas resolvidas e felizes se nós não quebrarmos as algemas da nossa pequenez. E nós só iremos fazer isso se nós nos ressignificarmos e dissermos: não sou o corpo que penso que sou. Eu sou a alma imortal que habita esse corpo. Meu filho problemático é o meu grande desafio para que eu consiga vencer o meu desamor. As almas que eu tanto amei e que partiram e que através da morte me encheram de saudade são as convocações para que eu lembre que a vida continua após a morte, para que eu me robusteça no propósito superior, para que as dores do mundo não me arrastem para o sofrimento. Eu preciso buscar na fé, e nisso a doutrina espírita nos ajuda muito, as consolações e a certeza de que eu não estou sozinho. Mas se eu não fizer essa releitura, se eu não ressignificar as minhas dores pela ótica que a gente tem condição de fazer pela leitura espírita, vai ficar muito pesado, vai ficar bem difícil. E é uma coisa interessante: ninguém pode fazer por nós. Por mais que nós amemos um filho desesperadamente, ou que amemos um pai, uma mãe, um irmão, ou um amigo desesperadamente, nós somos incapazes de levar às criaturas essa compreensão de que a vida é imortalidade. É preciso que o espírito, que a pessoa, preencha a sua alma dessa certeza, que ela viva essa experiência pessoalíssima e intransferível da presença de Deus na sua vida. Enquanto esse momento não acontecer, vai ficar difícil. Mas como fazer para esse momento acontecer? Eu recomendo a leitura da mensagem Fazendo Sol, da obra Dimensões da Verdade, de Joana de Ângeles. Para mim, a mais bela de todas as mensagens que eu conheço em doutrina espírita. Não conheço nenhuma página escrita mais bela do que essa mensagem, Fazendo Sol. Então, eu lhe convido a procurar essa obra e ler essa página, Fazendo Sol, para que você encontre determinadas ferramentas para fazer isso. E a gente precisa sair da nossa ostra, abrir, entregar-se, fazer as coisas, ainda que a gente sofra chorando, a gente estender socorro, ajudar os outros, porque se eu sofrer e me trancar, eu ficarei ainda mais infeliz. A gente combate a dor ajudando os que padecem, para esquecer do nosso próprio sofrimento e descobrir que nós somos, sim, capazes de ser úteis às outras pessoas. Ah, se nós conseguirmos isso, nós conseguiremos superar a nossa pequenez e vermos a vida de uma maneira bem diferente.
1: Muito bem, Jorge, ouvintes, internautas, vamos para a Divina fazer a próxima pergunta para a gente. Divina.
0: Essa pergunta, a pessoa pediu para não se identificar. Ela colocou o seguinte, como ajudar irmãos que ainda acham que podem comprar pedaços no céu? Exemplo, conheci uma senhora que disse ter pago ao representante religioso da sua congregação 10 mil reais pelo seu perdão e entrada no céu após a sua morte. Por que tanta manipulação de pessoas que se dizem representantes de Deus?
2: Na verdade, existem muitas formas de nós estarmos negociando com Deus. Não é somente essa, não. Essa, pelo menos, já está até mais objetiva, em que a gente está vendo que tem uma quantidade de dinheiro envolvida e mais nitidamente você enxerga, opa, essa daí não deve ser verdadeira. Mas existem algumas mais sutis, que são até mais perigosas. Existem, por exemplo, algumas pessoas que dizem assim, olha, a doutrina espírita fala, fora da caridade não há salvação. Então, eu preciso fazer a caridade para que eu consiga me salvar. E as pessoas, então, se lançam a fazer atos em favor do outro, olhando para cima para ver se Deus está vendo. Então, chegando agora a época do Natal, aí o pessoal vai comprar aquele monte de boneca do cabelo duro, das perninhas duras, do bracinho que a gente enrosca assim, e quando a criança quer brincar, o bracinho da boneca pula fora. Então, aí vai comprar aquelas grosas de boneca, abrir a mala do carro, pode pegar, e pronto, olha a caridade, estou fazendo caridade. Como se isso fosse. E de certa maneira, ainda que subliminar, há pessoas que estão acreditando que estão comprando a salvação através da doação de uma boneca. O ato de você pagar em determinadas instituições, determinados valores, é mais fácil de identificar. Mas existem muitos de nós que, pelo fato de não haver dinheiro envolvido, acreditamos piamente de que as nossas ações desse nível vão promover em nós a libertação das nossas almas. Sem dúvida nenhuma, é melhor do que a indiferença. Mas nós não podemos jamais acreditar que a nossa ação apenas mecânica de abrir a mala de um carro e entregar brinquedos, bolas e bonecas para as crianças será contabilizado para nós como sendo um instrumento da, entre aspas, salvação das nossas almas. nós salvaremos os nossos corações e as nossas almas, não é realmente pagando um dinheiro em determinado lugar, nem é também fazendo uma ação em que o coração não toma parte. Nós só fazemos a caridade quando os nossos corações se emocionam com aquilo que a gente faz, quando nós olhamos no olho das pessoas, quando nós nos transferimos para a vida do outro e nos sentimos como sendo o outro. Não é para amar ao próximo como a si mesmo? Então, quando eu pego o farnel que eu vou entregar para alguém e eu olho a pessoa no outro, no olho, e eu me transfiro para ela naquele momento e penso que sou eu recebendo dela aquilo, que eu poderia estar lá, porque pela reencarnação, aquela pessoa está naquela posição e eu estou nessa, mas nada impede que eu pudesse estar na situação dela e ela na minha. Nós somos absolutamente iguais. Então, quando eu faço esse movimento, eu me sinto verdadeiramente envolvido. Às vezes eu não tenho nem dinheiro para dar, mas eu toco na mão da pessoa. Quando, por exemplo, numa repartição pública, a pessoa vem limpando e você diz assim, oi, como é que você está? Está tudo bem? Está tudo bem. E as crianças em casa, como é que estão? E você trata a pessoa como pessoa. Você não deu dinheiro a ela. Você tratou ela como pessoa, ouviu, olhou no olho dela. Isso vale muito mais do que, de repente, você abrir um carro cheio de bonecas para entregar. Porque o que importa é o que o coração sente. Vender, comprar um pedaço numa instituição realmente não é uma boa opção. Mas entregar as bonecas na crença de que a caridade é que salva através desse expediente também é uma ilusão. Então, abracemos a proposta que o Espiritismo nos traz de dizer que a caridade é quando nós nos movemos, como diz Jesus, de íntima compaixão. Quando eu me comovo com aquilo que acontece com o outro. Quando eu sinto a dor do meu semelhante. Quando eu me aproximo dele. Quando eu pego na pessoa e digo, está bem, está tudo bem com você. Quando eu me importo com o outro. Nem tem dinheiro envolvido. Às vezes pode ter. Mas em casa, dizer que ama a pessoa, dar um abraço, cuidar de um familiar que já está idoso, com mais paciência, quando ele não consegue comer direito, quando ele derrama tudo, ou uma criança que é mais danada, ou dizer ao nosso cônjuge que nós o amamos, estar mais solícito para um filho, isso sim salva muito mais as nossas almas do que as pseudo-crenças de que a gente vai comprar com dinheiro, seja entregando numa instituição, seja enchendo a mala do carro de bonecas, para dar para quem a gente sequer olhou nos olhos.
1: Muito bem, Jorge. Estão pedindo aqui para você repetir o nome do livro que você citou agora mesmo, da Joana de Ângeles.
2: Ah, o livro se chama Dimensões da Verdade. Na época o livro não tinha capítulo, então eu não consigo dar o capítulo, mas acho que era na página 65 que ficava essa mensagem. O nome da mensagem é Fazendo Sol. Ela começa assim, lá fora da tua cela de isolacionismo, as pessoas sofrem. Então sai da tua cela, que lá fora está fazendo sol e tu precisas sair para ir ao encontro dos que padecem. Então é muito bonito. Está fazendo sol lá fora. Então cara, sai, né? E vai fazer sai pelos outros.
1: Isso mesmo. O Rodrigo está acompanhando a gente. Jorge, por favor, poderia me esclarecer sobre a encarnação de Jesus? Existem entendimentos que ele diminuiu sua energia para poder habitar o corpo humano. Qual que é a sua posição?
2: A minha posição é a seguinte. O corpo do Cristo tem que ser um corpo semelhante ao nosso. Não dá para nós imaginarmos um mestre, uma referência, se ele estivesse numa condição diferenciada da nossa, se ele tivesse um corpo mais sutil, se ele tivesse um corpo de uma substância diferente da nossa, ou até se o corpo dele nem fosse carnal, fosse apenas uma aparição, porque ia ficar esquisito, né? Imagina aquela crucificação, que seria o sangue, que seriam as, então, dores do Cristo. Nada ali seria real, então teria sido uma grande encenação, isso fica meio esquisito. Então, o corpo do Cristo precisa ser um corpo semelhante ao nosso. Ah, mas ele é uma alma grandiosa. Ele é um espírito extraordinário. Sim, é verdade, ele é um espírito grandioso. Mas essa alma, mesmo sendo grandiosa, ela tem a condição que quem é mais é menos. Quem pode mais, pode menos. Agora, quem pode menos, nem sempre pode mais. Então, os Espíritos, eles conseguem, através dos seus recursos, e o Cristo tem isso por excelência, de permitir a si próprio a condição de encarnar num planeta mais denso como o nosso. Ah, mas ele era muito sutil. É verdade, mas as notícias que a gente tem de seu planejamento reencarnatório na boca do profeta Isaías é 1000 anos antes do nascimento dele. Então seria um tempo aí de 1 milênio, pelo menos, em que a gente já saberia informações dele, de repente, se preparando para renascer. Agora, nessa dinâmica do renascimento do Cristo, da sua vinda ao planeta, a gente tem que reconhecer que o Cristo não está numa esfera luminescente, distante do sofrimento e da dor. A gente tem muito essa ideia porque a gente tem uma ideia de hierarquia. Então, o prefeito fica aqui, o governador já é maior. O prefeito, o presidente, maior. Governador, então a gente vai achando que quem está em cima não vai para baixo. Mas é exatamente a condição de descer que garante a grandeza de Jesus. Ele lavou o pé dos discípulos. Ah, mas isso é material. Verdade. Vamos então a um outro exemplo. No primeiro capítulo do livro Obreiros da Vida Eterna, existe uma palestra de um personagem da obra, não vou lembrar o nome, mas acho que é Asclepius o nome dele. Posso estar errado. Em que ele diz que ele, numa caravana, vê uma luz saindo e descendo na escuridão. Uma luz vem como se fosse um cometa e some na escuridão. Ele pergunta para o chefe da caravana: que era aquilo? E o chefe da caravana diz: aquilo? Aquilo é Jesus, o governador planetário, indo em pessoa nas trevas para recolher as almas que padecem. Pense, pelo amor de Deus, o Cristo planetário não está num trono refulgente, apenas dando ordem para os seus, entre aspas, subalternos. Ele é grande porque ele sabe ser pequeno. Ele desce das esferas superiores para ir resgatar pessoalmente espíritos na escuridão. Você já imaginou? Você está na lama e de repente aparecer aqueles vem e o Cristo recolher você da escuridão. Isso é uma coisa louca. Mas é isso mesmo. Ele não está num trono apenas dando ordem, senão ele não seria. Para ele ser grande, ele tem que saber ser pequeno. Então, essa condição de encarnação na Terra é mais um ato de amor. Da mesma forma que ele desce das esferas luminescentes para recolher as almas que padecem na escuridão, ele também tem a condição de reduzir a sua excelsitude para caber num corpo e oferecer aos homens a lição extraordinária que ele nos deu. Então, dentro dessa perspectiva, na minha ótica, o corpo dele era plenamente material, ele encarnou de maneira efetiva e o seu trabalho de planejamento reencarnatório, bastante antigo, promoveu, assim, uma encarnação em tudo semelhante a nós, em que pese a excelsitude do espírito que ele representava.
1: Vamos fazer o seguinte, toma a água que a gente volta já já, hein? Vamos, tá bom? Lá. Vai lá, vamos escutar o Charles com uma musiquinha rapidinho, a gente tá de volta. Vamos lá.

0: Obrigado, meu amigo. Obrigado a todos que fazem a rádio falar aí, da rádio, da Web Rádio Fraternidade. Muito obrigado.
1: Se fosse planejado, me deu tempo certinho. Eu sei lá pegar o copo d'água.
2: Depois você diz que os espíritos não estão tomando conta.
1: É, né? Eu, né? Vira, traz a próxima pergunta. Muito.
3: A próxima pergunta, ela vem lá do Rio de Janeiro, da Fátima. É possível que nosso anjo protetor consiga visualizar uma situação de perigo que iremos passar e tentar, hora antes, nos avisar? Caso não consiga nos intuir, ele pode atuar no momento do perigo e nos livrando? Agradeço se puder responder. Passei por uma situação muito delicada essa semana no Rio, mas graças a Deus deu tudo certo. Mas preciso entender mais os sinais. Muito obrigada, Fátima, em Rio de Janeiro.
2: Olha, os mentores podem, mas a pergunta é, vão fazer? É interessante fazer? Porque o espírito não é escudo. O espírito inventor não é escudo. Assim, não, olha, o fulano vai reencarnar e você vai proteger de tudo, tudo que vier contra ele. Não, porque tem experiência e tem que passar. Existem experiências que os mentores, eles estão próximos de nós para nos fortalecer do ponto de vista moral, para que a gente passe por esse sofrimento sem que a gente se desespere. Mas eles vão dizer, não, o caminho é esse. Então vai ter uma doença, uma perda familiar, uma falência da empresa, uma circunstância que a vida vai ter, que está no nosso planejamento espiritual e que é necessário para o nosso crescimento. Então, o mentor, ele não enxerga a nossa vida do jeito que a gente enxerga. E aí é preciso fazer uma diferença entre espírito mentor e espírito familiar. O espírito mentor nos vê como espírito e não como pessoa. O familiar nos vê como pessoa. O espírito mentor quer o nosso bem. E o espírito familiar nos quer bem. Mas ao nos querer bem, nem sempre quer o nosso bem. Eu vou dar um exemplo. Às vezes, se tem um espírito familiar, diz assim, meu filho, você tem que largar dessa mulher que perturba a sua vida. Largue dela. O espírito familiar, desesperado porque vê o lar em dificuldades. Meu filho está sofrendo muito na mão dessa mulher, ele tem que separar dela. Espírito familiar, ele quer o nosso bem, mas de repente não tem uma visão maior da vida. E o espírito mentor diz, puxa vida, meu protegido está saindo muito bem, está com dificuldade no lar danada, mas ele está conseguindo. Eu vou, durante o sono, conversar com ele para ter um pouquinho mais de paciência para poder passar por essa fase melhor. Olha a diferença de visão. Então, o nosso mentor pode nos precaver de alguma coisa? Pode, mas às vezes isso que você está pensando é o que a gente precisa passar para resolver as nossas emoções. Tem vezes que eles podem evitar, tem vezes que sim, mas tem vezes que não. Senão, isso é importante para o crescimento dele. Então, na ótica do mentor, as questões materiais, elas nem sempre são tão importantes. Recomendo a leitura da questão 638A de O Livro dos Espíritos. Ali está dito que Deus não é Deus dos homens, Deus é Deus dos Espíritos, objeto de sua preocupação. O que os homens passam não é o mais importante. Importante é o que é que os espíritos aprendem com as experiências que a vida lhes traz.
1: Muito bem, seu Jorge Alahá. Vamos lá, vamos seguindo aqui para o Pinga Fogo, edição número 85. Vamos para a próxima pergunta, né? Ô Jorge, cadê, hein? Na verdade, eu vou resumir aqui porque eu perdi a pergunta, mas a pessoa quer saber o seguinte, qual que é a visão espírita, se daria para falar sobre aquela revelação de Fátima, né, e aparição para as crianças? Como é que o espiritismo vê isso? Aquelas três revelações de Fátima e a aparição para as crianças.
2: Bom, primeiro, a aparição em Fátima para aquelas crianças é uma aparição que demonstra para nós que a mediunidade é um fato. Esse é o primeiro ponto. As crianças veem um espírito. Que espírito elas viram? Pode ser Maria? Pode ser Maria. Pode não ser Maria? Pode não ser Maria. Pode ser um outro espírito em nome dela para trazer a notícia para as crianças. Então, um espírito outro de grandeza que vem em nome dela para falar com as crianças. E as crianças interpretam aquela entidade como sendo Maria. Pode ser também que um espírito também elevado se apresente com a forma de Maria para que as crianças achem que seja chancelado por Maria. Vai, mas toma minha forma. O outro não, ele veio na forma dele, só que elas, por não terem uma referência, ao sentirem a majestade daquela entidade, traduzem como Maria. Então, o primeiro ponto é esse. Houve um fenômeno mediúnico. Houve. Esse fenômeno mediúnico foi obrigatoriamente com Maria? Não necessariamente. Talvez não. Talvez sim, talvez não. Mas isso também não tira, porque o que interessa não é o mensageiro, mas sim a mensagem. Então vamos para a mensagem. Qual é a mensagem que a entidade que se manifestou deixou? Nós não sabemos. Nós achamos que sabemos, porque nos foi dito que foram três as informações recebidas. Mas a gente não tem certeza. E se de repente esses textos não são exatamente os que chegaram até nós? E se houver dentro dessa caminhada alguma alteração em algum contexto? De repente, as palavras não eram exatamente aquelas, as lições não eram exatamente essas. E aí se organizou, o que não deixou de ser útil, né? E os milagres, os segredos de Fátima, aí falava que o terceiro deles era: a 1.000 chegarás, de 2.000 não passarás. Então, esse daí, se era uma entidade superior, diz o item 267, parágrafo 8º do Livro dos Médiuns, que toda previsão com data marcada é indício de mistificação. Então, um espírito superior não marcaria data. Talvez fosse uma outra notícia dizendo que a humanidade passaria por grandes transformações. As crianças não souberam traduzir o que ouviram. Ou, de repente, alguém intencionalmente pode ter trabalhado esses conceitos. A gente não sabe. Agora, o fenômeno aconteceu. É real. Não só o de Fátima, como o de Lourdes e de tantos outros fenômenos, porque a mediunidade ela não tem. O espiritismo não tem a propriedade do fenômeno mediúnico, ele é da lei da natureza. Então, o fenômeno é legítimo, as crianças se comunicaram com alguém, sim, uma entidade de alta elevação espiritual, que pode ter sido Maria ou alguém amando dela, e com relação ao conteúdo, nós não temos uma certeza absoluta se foi exatamente isso que o espírito quis dizer. Nós precisaríamos ter uma comprovação mais efetiva, porque as criaturas humanas elas são capazes de alterar determinadas coisas a seu próprio benefício.
1: Certo, eu gostei dessa colocação sua. A criatura humana é capaz de alterar as coisas em seu próprio benefício. A
2: Você quer
1: gente
2: que eu dê um exemplo? Eu vou dar um exemplo.
1: vamos lá.
2: Vou dar um exemplo. Qual é o primeiro mandamento da lei de Deus? Amar a Deus sobre todas as coisas. É o que todo mundo aprende, mas não é. O primeiro mandamento é: não terás outros deuses diante de mim. É isso que está no Êxodo 20. Pode ir lá no Êxodo 20, que é o que está lá. Não está dito amar a Deus sobre todas as coisas. O segundo mandamento é dito que é: não tomarás o santo nome de teu Deus em vão. Não é. O segundo mandamento é: não farás escultura do que há embaixo na terra, nem em cima no céu, nem debaixo das águas. Não as farás, nem te prostrarás, nem as adorarás, porque eu sou o Senhor teu Deus. Esse mandamento não dava para ter lá, porque esse mandamento ia ficar ruim. Então ele foi tirado. Tira esse. Aí botou-se o terceiro como segundo. E o quarto mandamento, que virou terceiro, era: lembra-te de santificar o dia de sábado. Virou: guardai domingos e festas. Não é esse. O mandamento da lei de Deus era: lembra-te de santificar o dia de sábado. Como tirou o segundo, ficaram 9. Aí o pessoal pegou o último e abriu em 2. O último mandamento era:

0: de disseminação do cristianismo, mas eu quero só dizer que é possível sim que alguém pegue um texto e faça alguma alteração nesse texto em função das minhas conveniências. Já aconteceu. O que que não acontece de novo?
1: É verdade. A Divina vai trazer a próxima pergunta. Vamos lá.
2: A próxima pergunta também pediu para não identificar. É um drama pessoal e familiar.
0: As anônimas são todas com a Divina hoje.
1: Ela que escolhe.
2: Não, mas assim, é porque é algo assim que todas as perguntas que vêm são perguntas que merecem respostas. Mas, como são tantas, a gente tem que escolher algumas, né? Mas que todas merecem, né? Ó, vivo um drama pessoal e familiar e gostaria de uma palavra, sabe, do professor Jorge Larrá. Tenho uma irmã que tem um filho autista, hoje com 11 anos. Ele foi diagnosticado ainda com 2 aninhos. Fez e faz terapias com especialistas. Estuda em uma escola elitizada, com tutores especializados. Eu sou espírita e desde que ele era pequeno, tentei ajudar através de sessões de desobsessão no centro espírita que frequento. Por diversas vezes, o plano espiritual tirou muitos espíritos obsessores que o atacavam, inimigos do passado. Mas o clima da família é pesado, pois minha irmã é muito nervosa e grita muito, e os obsessores voltaram. Ultimamente, o meu sobrinho começou a atacar a mãe dele, minha irmã. Os ataques são ferozes. Ele gruda no cabelo dela e não solta, dá unhadas e arranhões. Nem o pai consegue contê-lo. Minha irmã quase sofreu um acidente de trânsito quando ele a atacou no carro e quase quebrou o pescoço em outro ataque. Temos rezado demais. Ela reza também. Agora, ela decidiu tirá-lo da escola, pois as professoras disseram que ele não aprende mais. Tem limitação intelectual. Estou muito preocupada. Tanto, peraí, estou muito preocupada, tanto pelos ataques que dele que está crescendo e é grande e forte, quanto pela saída da escola. Professor Jorge Larrar, o que eu posso fazer para ajudar minha irmã e meu sobrinho? Com os centros espíritas fechados, não há como fazer desobsessão. O menino deve ficar fora da escola? Deve tomar remédios? O que você pode me aconselhar? Deus abençoe. Obrigada.
0: Boa noite para você. Olha só, eu não sou médium, não interprete o que eu vou dizer, que eu esteja tendo uma visão, alguma coisa. Não, enxergo nada, estou só deduzindo pela lógica. Você mesma, no final da sua fala, você colocou algumas coisas que eu iria dizer para você. O que eu vou dizer para você é que a tendência é que o quadro agrave, porque ele está com 11 anos. E quando ele entrar na puberdade, ele vai ficar mais forte. E ele vai descobrir que ele tem mais força. A tendência é que esse nível de agressividade ele aumente. Então, a perspectiva não é das melhores, é que aumente. Então, isso precisa ser relatado para o acompanhamento médico que ele faz. E o psiquiatra, que ele precisa ter um acompanhamento psiquiátrico, vai ter que encontrar com uma dosagem para contê-lo em termos da agressividade que ele possa ter. Porque senão, você não vai dar condição de funcionalidade para a mãe dele nem para o pai. Você pode ter um descompasso na família. E se ele tiver irmãos, mais ainda, porque ela é mãe de outros e aí ela vai precisar ter tempo e recursos emocionais para cuidar dos outros irmãos que precisam de ajuda também, outros filhos. Então é preciso que, primeiro, se faça.

0: uma visita ao especialista, ao médico, e que o médico possa dizer para nós, né, para no caso para a família, o que que pode ser administrado para garantir uma contenção dele para que ele não se torne tão agressivo. Não é uma tentativa de neutralizá-lo, de impedi-lo de ter a sua própria manifestação, mas é preciso conter os níveis de agressividade que ele tem. E aí ele vai ter um acompanhamento que vai ter que ser feito para poder a dosagem ser encontrada para que ele fique contido por aquilo que possa ser administrado. Esse é o primeiro ponto. Com relação à escola, ao que me parece, pela legislação brasileira, ele não pode ficar fora da escola. Existe um artigo do Código Penal, eu não vou ter certeza, mas acho que é o artigo 140 do Código Penal, abandono de incapaz. Ou é o 140 ou 146, um dos dois. Abandono de incapaz. A Divina deve saber. Em que determina que todas as crianças têm que estar na escola. E é preciso que haja um aparelhamento, até público, para que se possa garantir a educação especial para todas as crianças. Então, se a escola não está querendo recepcioná-lo em função da equivocada percepção de que ele não aprende mais, precisa encontrar outro ambiente para ele continuar. Pode sim. Então, é preciso que haja todo um aparelhamento em torno dele. Então, você tem aqui o psiquiatra que vai lidar com a questão mais física dele, e você tem do outro lado o aspecto educacional dele, que vai contar com a professora, vai contar com o terapeuta, o psicólogo, não é? Que vai fazer esse acompanhamento dele. De certo, ele não vai ter um desenvolvimento intelectual como as demais crianças, vai ter alguma dificuldade de aprendizado. Mas ele vai poder aprender algumas noções de convivência com os especialistas que sabem como lidar com esses diversos níveis de autismo, né, que a nossa sociedade hoje tem se preocupado tanto. Então, eu sugiro a você três áreas específicas para trabalhar. Um, o psiquiatra, para cuidar especificamente dos aspectos físicos. Dois, a escola, junto com o aspecto do pedagogo, do psicólogo, para cuidar dos aspectos emocionais dele. A escola não é nem tanto como um aspecto instrutivo, mas é para garantir a socialização dele. E o terceiro é o aspecto espiritual, que você lembrou bem. As casas espíritas podem estar fechadas? Podem, mas elas já estão reabrindo. Eu não sei qual cidade você está, mas você pode procurar uma casa que possa já estar iniciando o trabalho de atendimento espiritual para fazer o início de um acompanhamento para ele. E independente daquilo que a casa está produzindo, pode estar fechado ou não, culto do Evangelho no lar. Ah, minha irmã não participa. Então ela não participa. Faça você. Não é preciso toda a família para limpar uma casa. Quando a gente faz faxina, se os familiares não ajudam, a gente faz a faxina sozinha, não é assim? Então, se a gente não tem todo mundo para fazer a limpeza psíquica do nosso ambiente doméstico, a gente limpa só. A gente ora, faz as nossas preces e faz a limpeza tanto quanto a gente puder. Se tiver pesado, faça duas vezes, se não, faça três por semana. Faça o trabalho que você puder, sem angústias. Não queira, com o trabalho que você faz, resolver o problema. Pronto, libertei. Porque nem sempre isso vai ser possível. Na verdade, a gente prepara o Evangelho no lar para melhorar a condição dele e nossa. Porque às vezes nós estamos precisando de mais ajuda para termos mais paciência, mais serenidade, para lidarmos com os conflitos que esses indivíduos podem ter. Naquela velha frase, já falei outras vezes, vou falar de novo, estou ficando velho, me repito. Deus, sempre que possível, procura acalmar a tempestade. Quando não dá para acalmar a tempestade, ele acalma o marinheiro. Que o marinheiro calmo, ainda que o mar esteja encapelado, ele consegue tá tranquilo, levar o barco. Então a gente faz o Evangelho no lar para que nós também façamos o nosso exercício de harmonização para ter mais paciência e serenidade, porque se a gente se irrita, a gente irrita mais o companheiro que precisa de ajuda.
1: Jorge, o Alisson está acompanhando a gente. Se a pessoa encarna com planejamento para viver 80 anos e devido a maus hábitos decorridos do livre-arbítrio desencarna com 60 anos, numa próxima encarnação ele viverá no máximo 20 anos?
0: Não necessariamente, não necessariamente. É, a gente, na verdade, reencarna para viver experiências. Quando se diz que uma pessoa tem que viver 80 anos, não é que ela tem que ver o sol, a Terra girar em torno do sol 80 vezes. Como ela ficou devendo 20, vai voltar para ver 20 vezes o que faltou. Não. É pelas experiências que a gente vai ter. Porque, olha, quando a gente tem 80 anos, a gente vive experiências que os 60 anos não dá. Quando a gente tem 40, a gente vive experiências que com 20 anos também não tem. Então, cada idade nos leva a determinadas experiências. A gente, quando chega nos 60, a gente começa a aprender determinadas coisas que a gente não tinha condição de aprender quando mais novo. E a gente vai amadurecendo. E diz, agora eu estou maduro. Aí quando faz 70, diz, não, isso aí. Então, isso que eu falava lá, bobagem. Eu, por exemplo, que já estou chegando quase nos 100, então eu hoje já vejo as coisas de maneira bem diferente do que eu via lá atrás. Então, cada idade tem uma lição. Então, se eu vi 60, faltou 20, volta o cara para viver 20, as experiências dos 20 primeiros anos não tem nada a ver com a experiência dos 60 aos 80, que você tem que aprender a lidar com a sua limitação, aprender a pedir para as pessoas fazerem as coisas, a você desenvolver a humildade diante daquilo que você não pode mais fazer. Aí tem que dizer, fulano, pega para mim porque eu não posso mais pegar. Carrega esse negócio que eu não consigo mais carregar. Aceitar pedir aos outros que façam. Em vez de dizer, eu faço, eu dou conta, não preciso de ninguém. Vai amansar quando ficar velho. Então não é assim que funciona. A gente vem para viver experiências. E cada idade tem uma lição diferente para nos oferecer.
1: Muito bem, vamos lá, Divina. Próxima perguntinha para o Jorge.
2: A próxima pergunta é da Nilzete Santos. Jorge, boa noite. Amigo, como os canonizadores, tipo Irmã Dulce, São Pedro, ficam na espiritualidade? Isso é, não podem reencarnar? E se reencarnar, como ficam seus devotos e suas orações?
0: Os canonizados... Né? Olha, na verdade, esse conceito de que a pessoa fica sacralizada é um conceito muito mais católico do que, de repente, do mundo espiritual. Tem um conto do irmão X, eu não vou lembrar agora. Às vezes a memória falha, mas tem um conto dele que fala de um espírito que no mundo espiritual as pessoas oravam para ele como se ele fosse um santo. E ele dizia, não, o santo nem sou eu fiz tanta besteira e as pessoas me colocaram na condição de santo, eu nem tenho condição de atender quem ora para mim. Aí ele dizia, e aí a oração se perde? Não, tem um grupo de espíritos que responde em nome do santo que eu represento para atender as pessoas, mas eu mesmo não tenho grandeza. Então, de repente, a gente pode ter essa circunstância de ter uma pessoa que tem um determinado status do ponto de vista religioso, Mas ele nem é a pessoa mais extraordinária do ponto de vista espiritual. E existe o caso desse outro, que é o reverso dessa medalha. Espíritos maravilhosos que às vezes nem foram canonizados e que, na verdade, ficam no mundo espiritual por um tempo maior, sem a necessidade de reencarnação. Mas, excetuando tudo isso que eu estou dizendo, também existe... na obra de Irmão X, um texto que fala, eu acho que chama-se A Capa de Santo, o nome do texto. E nele diz o seguinte, que um espírito queria evoluir e chegar à condição de santo, e ele passa por várias experiências, e uma delas, eu achei tão interessante isso quando eu li, uma delas é o bem anônimo, é você viver sem nunca ser descoberto por ninguém. Então você, de repente, era a Irmã Dulce que tinha todos esses holofotes em cima de você. Aí você, ó, vai reencarnar professora rural lá numa linha, fim do mundo. Mas que maldade, para o espírito é ótimo, ele está amando fazer isso. Porque ele quer fazer, trabalhar na singeleza. As almas superiores não querem as benesses do mundo. Então elas vivem muito bem no anonimato, cuidando das crianças, alfabetizando pessoas em linhas em que nunca o mundo vai saber nem sequer que elas existiram. Então nós não podemos pensar que todas as vezes que um espírito superior renasce na Terra, o mundo tem notícia dele e ele vai para a enciclopédia com um verbete lá no nome dele. Existem muitos anjos anônimos que passaram pela Terra. Dou o exemplo de um. Procurem na enciclopédia o nome de Alcíone. Qual é a enciclopédia que traz o nome dela em função do que ela fez? Muitos anjos passam na Terra sem que a gente saiba que eles por aqui estiveram.
1: Você estava falando isso aí, eu fiquei pensando aqui. E a gente querendo saber onde é que o Emmanuel está, não sei mais quem está, reencarnado. Para que isso? Cada um vai cumprir o seu papel, né? E eu acho que isso que você falou lá, para o espírito dessa envergadura espiritual, ele vai querer trabalhar lá quietinho, no seu cantinho.
0: Quem não precisa?
1: É, velho.
0: Quem não precisa?
2: Quer mais que Jesus, né?
0: Pois é.
2: Que passou pela Terra. Não teve, sim, né? Não. Ele fez o papel dele, ele cumpriu o papel dele. E quando você falou de Alcione, né? Eu falei assim, gente, excelente exemplo. Né? Ela ficou ali, era um espírito muito evoluído, né? Passou pelas dores dela, sem nenhum holofote.
1: Qual que é o livro que ela, dela mesmo? Qual que é o livro?
0: Nem lembro. O livro se chama Renúncia.
2: É.
0: A obra.
1: Não vou ler.
0: Irresistível.
1: Você já falou assim, não vou ler, né? Olha
0: 40
1: que você
0: anos.
1: Toda live você está citando ela. Você já percebeu isso?
0: Eu vou dizer para você.
2: O Rubens já te falou o quanto nós dois choramos vindo de São Paulo. Não. Primeiro nós fomos chorando, né? Para fazer uma transmissão. Eu e ele ouvindo e chorando, cada um chorando mais que o outro. Depois voltamos de São Paulo, né? Porque era o bate-volta nosso, né? Para a transmissão. Chorando novamente. E isso marcou a nossa vida. Muito bom. Isso foi a rádio novela, né? Eu ainda quero ler o livro dela.
0: Mas olha, eu vou fazer uma revelação aqui. Não tem um dia que eu não lembre de Alcione. Todos os dias eu lembro dela, dos exemplos dela. Todo santo dia tem uma coisa que eu digo, Alcione. Essa marcou, viu?
1: É verdade. Tá vendo,
0: e eu resisti. Porque eu dizia, não vou ler esse livro. Não tem, isso deve ser só água com açúcar isso aí. Não vou nem ler. Vou ficar com raiva. Perdi meu tempo.
1: É, o Paulo e a Carol, eles participaram com a gente ontem, né? As heroínas de Emmanuel. A gente... E aí, contando esse caso, vamos preparar para a nossa prece? Mas para a gente se preparar para a prece, eu queria trazer para a gente aqui, né, um material bacana para a gente ir se mantendo no clima, né? Vamos lá, Jorge.
3: Sou fruto da cruz que ergueste, da dor que sentiste com amor sem fim, das curas que a mil concedeste, pois curando a eles, curaste a mim. Sou fruto do sermão do monte que em mil horizontes consigo ouvir, do pão e do vinho jorrados aos desamparados que fazes sorrir. Pequena, sou a criancinha que naquele dia se chegou a ti. Sou filha da tua alegria que me contagia a sempre sorrir. Não posso esquecer-te após ver-te e após receber-te o olhar mansidão. Só vivo ansiando deter-te, fazendo-te vivo no meu coração.
1: Tá aí, conteúdo da Sami. Gratidão. Gratidão ao Cristo. Sagadasalmas.com.br. 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Se inscreva, vale a pena. Vamos orar?
0: Vamos orar. Senhor Jesus, Mestre divino das nossas almas, luz dos nossos corações, paz dos nossos dias, Senhor de misericórdia infinita, nestes dias em que a humanidade se debruça sobre a tua história para relembrar a tua passagem pelo planeta, derramando misericórdia e socorro às criaturas padecentes, nós, Senhor, aqueles que recolhemos as migalhas do que sabemos da tua passagem pela terra, também nos reunimos para, sentados para ouvir a tua mensagem de luz, aguardamos, Senhor, pela tua visita divina aos nossos corações torturados. Somos, Senhor, o resultado do que cultivamos ao longo de muitas e muitas eras. Somos os espíritos rebeldes que tu reuniste neste canto do universo para que descobríssemos aqui o amor como a chave libertadora das nossas almas sofridas. Hoje, Senhor, depois de tantos séculos de ignorância, a nossa humanidade, que na verdade é tua, ainda se debate de costas para a tua mensagem, sem conseguir entender a excelsitude do teu amor. Por isso nós te rogamos, nestes dias tão especiais, em que as imagens do teu nascimento estarão espalhadas por sobre todo o planeta, em que os homens relembrarão a tua imagem pequena depositada numa manjedoura, nós te pedimos, Senhor, que tu estendas o teu amor sobre os nossos corações. Não deixa, ó Senhor, que a humanidade consiga mais uma vez perder a oportunidade sagrada de, nesses dias que se aproximam, sentir de maneira mais próxima o teu amor fecundo a se derramar sobre as criaturas. Por isso, Senhor, nós te rogamos que da majestade de onde tu, Senhor, e teus espíritos auxiliares atuam, descendo de maneira sistemática sobre a escuridão para resgatar os seres que padecem, que tu, Senhor, visites a Terra mais uma vez, que a luz imperecível do teu amor, derramada sobre a nossa humanidade, acorde os corações insensíveis do nosso planeta. Que o teu amor venha socorrer os corações endurecidos, para dizer a todos nós que ainda é tempo de nos voltarmos para o amor, que ainda é tempo de despertar as almas endurecidas, que os nossos corações ainda possuem sobre si o manto da misericórdia divina, e que nunca seremos abandonados pelo amor de Deus. Dá, sim, a todas as criaturas do planeta o dom divino de poderem perceber a transitoriedade das nossas dores, a vacuidade de todos os valores materiais que buscamos e a grandeza extraordinária que se esconde nas vitórias que são imperceptíveis ao olhar dos homens, mas que comovem os anjos derramando lágrimas de luz sobre aqueles que se transformam sobre o influxo do amor e do desejo de sermos melhores. Senhor, visita a humanidade que nesses dias de tantas dores está mergulhada na profundeza da depressão, na angústia da ansiedade que não se cura e do desespero da desesperança que toma o coração dos homens por ignorar a continuidade da vida. Conduz o teu amor divino aos lares, visitados pelo anjo da morte, e que não sabem que a vida continua. Deita o teu amor e as tuas bênçãos sobre o coração de todas as mães que nesse momento soluçam pelos seus filhos que partiram. Que as lágrimas divinas do teu amor, derramadas sobre o planeta, consigam amolecer os corações mais endurecidos, consigam levar consolações às almas mais angustiadas e consigam dissolver os grilhões mais profundos que ainda enclausuram as nossas almas diante das nossas imperfeições. Senhor, vem nos visitar no teu Natal e trazer-nos o presente da liberdade legítima e trazer a nós o presente da tua visita e a sensação de que inaugura-se para nós uma nova era quando os nossos corações se identificarem com o teu. Dá-nos assim a serenidade e a paz que tanto buscamos, e que o teu amor permaneça conosco durante todas essas semanas que se aproximam, iluminando de luzes não somente o mundo material, mas enchendo de luzes a terra pela celebração do majestoso momento em que tu vieste para encher as nossas vidas de paz e de amor. Estejas assim conosco, sim, Jesus. Estejas tu conosco, sim, a encher os nossos espaços da certeza inconteste da tua presença divina derramada sobre os nossos dias. Dá-nos assim essa certeza e guarda-nos, Senhor, sob as tuas bênçãos e a tua infinita paz.
1: Muito bem, Jorge, internautas, chegamos ao final. Divino, seu boa noite.
2: Boa noite, né? Quantas palavras ricas, né? E quantas energias, né? Foram disponibilizadas para todos nós. Que nós possamos fazer de todos esses ensinamentos, de todas essas palavras, um roteiro para o nosso dia a dia. Sabemos que não é fácil. A gente encontra muitas dificuldades no nosso dia a dia, em todos os campos. Mas sejamos pacientes. Pacientes. E sigamos sempre os exemplos de Jesus. Boa noite.
1: Jorge.
0: Estava aqui pensando, Divina falando das nossas dificuldades, eu estava aqui pensando que a gente podia fazer uma reflexão do tipo, tá, e daí? Eu sou maior do que isso. Vai tudo passar. As dores familiares, os conflitos do nosso corpo, as nossas dificuldades, vai tudo passar como passaram as das outras existências. Não vai ficar nada disso. Só o aprendizado que vai ficar. Então não precisa a gente se desesperar, porque como diz Maria, tudo passa.
1: Semana passada não teve pinga-fogo. Passou e a gente está aqui hoje fazendo pinga-fogo. Tudo passa. Passa a ser um testezinho para a gente lidar com a adversidade. Eu acho que a gente aprende muito. A gente aprende com tudo isso. Porque, na verdade, o Jorge sempre encerra o programa dizendo, se Deus permitir. É, porque está no controle de Deus. Esse trabalho aqui só existe porque Deus permite. O Jorge está lá falando, é porque Deus permite. Então, assim, façamos aquilo que nos cabe, tenhamos paciência e aprendamos com cada situação que vai lidando aqui. A gente viu no programa de hoje que muitas pessoas apresentaram questões de desafios. E o Jorge comentou numa das respostas que ele mesmo enfrentou muitas situações. Todos nós enfrentamos.
0: Continua.
1: Todo dia a gente escreve num livro, né?
0: É.
1: Da vida.
0: É verdade. E assim, né? Semana passada, na segunda-feira, que não teve pinga-fogo, eu estava absolutamente rouco. Não tinha voz alguma. Eu estou recuperando a voz agora. Mas as lives, se alguém pegar as lives de quinta, de quarta, de sábado, eu estou totalmente rouco. Agora que a voz está começando a querer voltar.
1: E é isso mesmo. É isso mesmo. Gente, então boa noite. Se Deus quiser, semana que vem a gente está de volta.
0: Se Deus permitir.
1: Tá sob o seu controle, Senhor. Gente, fica com Deus. A gente não quer nem terminar, né? Mas temos que terminar, porque o Jorge tem que se dirigir para descansar, para continuar.
0: Carlos Emanuel tem que dormir também. Estou na casa dele.
1: Então, gente, fica com Deus. Muita paz, gratidão. E vamos que vamos. Por onde a gente passar, pratiquemos o bem.
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8: Estamos de volta ao nosso estudo e dando continuidade aqui no capítulo 12, né, do Amai os Vossos Inimigos, vamos pro ódio, item 10, né, que é uma mensagem de Fénelon, dada em Bordeaux em 1861. E Fénelon coloca para nós assim: amai-vos uns aos outros e sereis felizes. Dedicai-vos principalmente à tarefa de amar aqueles que vos inspiram indiferença, ódio e desprezo. E como é difícil a gente não ter esse sentimento de ódio, esse sentimento de desprezo, né? Como é difícil a gente pensar em amar aquelas pessoas que não são nossos afetos, que não têm nossa simpatia, que não têm aquela afinidade conosco, né? Ou até aquelas pessoas que nos feriram, como a gente até viu no item anterior, o item da vingança, aquelas pessoas que nos feriram em nossos interesses pessoais, né, que foram ou desleais, ou faltaram com a nossa confiança, ou quebraram a nossa confiança. Como é difícil a gente ter por essas pessoas ou colocar em prática essas lições que a gente aprende do amor universal, de amar a todas as pessoas, de amar ao próximo como a nós mesmos e amar aos nossos inimigos. Talvez seja, né, e eu vejo muito dessa forma, a questão de a gente interpretar o que é amar ao inimigo, né, da mesma forma como amar ao amigo. E eu queria fazer uma alusão à questão 3 do mesmo capítulo, né, onde tem aqui um roteirozinho do que é o amar os inimigos, né? E eu acho muito interessante, que é importante que a gente lembre, e eu gostaria até de compartilhar isso aqui nesse estudo, né? E ele diz assim: amar os inimigos, portanto, não é ter por eles uma afeição que não é natural. Uma vez que o contato com um inimigo faz o coração bater de uma forma totalmente diferente da que ocorre ao contato com um amigo. Amar os inimigos é não ter contra eles nem ódio, nem rancor, nem desejo de vingança, como acabamos de ver ainda agora, né? É perdoar-lhes sem segundas intenções e sem restrições o mal que nos fizeram. É não colocar nenhum obstáculo à reconciliação. É desejar-lhes o bem em lugar do mal. É ficar alegre em vez de triste com o bem que lhes aconteça. É estender-lhes a mão para socorrê-los em caso de necessidade. É evitar, por palavras ou ações, tudo que possa prejudicá-los. Enfim, retribuir-lhes o mal com o bem, sem intenção de humilhá-los. Aquele que assim proceder cumpre plenamente o mandamento: amai os vossos inimigos. E se pararmos para avaliar esse trechinho do item 3 e trazer aqui para essa questão do ódio, né, a gente percebe que ficar com ódio é faltar com esse entendimento que a gente tem de que o outro falha tanto quanto nós falhamos. A gente pode até ficar aborrecido com alguma situação que não foi do nosso agrado, que nos desgostou, até aí é normal. Mas alimentarmos um ódio, um desejo de vingança ou algo contra alguém, que se a gente pensar naquele ditado que falamos ainda há pouco, né? Quem está mal agride, né? A gente alimentar esses sentimentos ruins e deletérios para pessoas que estão necessitadas da nossa ajuda, do nosso carinho, do nosso amor, das nossas preces, né? Tá faltando com o dever que nós temos, segundo o aprendizado que estamos tendo a oportunidade de ter na vida. Mesmo que a gente não tenha os arroubos de carinho que a gente tem com aquelas pessoas que são amigos, porque até é uma lei magnética, a gente não consegue se aproximar de pessoas que quebraram a nossa confiança, é difícil mesmo. É difícil a gente se aproximar de pessoas que a gente sabe que não nos quer bem. É difícil, não é simples, não. Mas não é por causa disso que a gente vai desejar um mal para o outro, não é por causa disso que a gente vai desejar que o outro não seja bem sucedido na vida, que ele não consiga as coisas que o deixam feliz. Não é desejar para o outro tudo aquilo que a gente não queira para nós. Então, se a gente pensar dessa forma, se a gente conseguir trazer nesses momentos em que a gente é ferido em nossos interesses, eu acho que é o ponto crucial, é isso. Né? Quando a gente é contrariado, né, naquilo que a gente tem a certeza, nas nossas verdades, nas nossas opiniões, naquilo que a gente gosta, quando a gente é contrariado, a nossa tendência é achar ruim com o outro, não gostar do outro, achar que o outro faz aquilo de forma pessoal para nós. E esse crescente, esse turbilhão de emoções que a gente vai cultivando e vai alimentando dentro de nós, acaba levando a gente até a odiar a postura de alguém na nossa vida. Achando que muitas vezes a pessoa, ou o outro, né, como a gente sempre fala, o outro, está fazendo aquilo exclusivamente para nós, quando não é verdade. É, se o outro não está bem, ele não está bem para todas as pessoas, não é só para nós não, né? Porque ele pode ter a mesma atitude com uma outra pessoa e a outra pessoa não ver todos os problemas que a gente está vendo naquele momento. E aí é preciso que a gente dilua esses sentimentos, né, esses sentimentos ruins, como é o ódio, como é a vingança, né, como é essa questão de a gente não querer o sucesso ou o bem do outro, né? A gente precisa diluir isso na compreensão de que todos nós estamos num aprendizado, de que todos nós temos momentos bons e momentos ruins, de que todos nós temos qualidades, mas também temos defeitos que precisam ser corrigidos. Se fôssemos nós pensarmos dessa forma, se fôssemos nós a fazer ou a agredir ou a levar para o outro alguma contrariedade, como gostaríamos que o outro interpretasse e que nos tratasse? Aquela medida que Jesus deixou para a gente, ela é muito importante praticar e incluir essa nos nossos hábitos diários. Não fazer ao outro aquilo que não queremos que o outro faça para nós. Isso significa desligar o controle remoto da vida. A gente precisa prestar atenção em como nós funcionamos para perceber o que nos leva a sair dessa posição de equilíbrio, que geralmente a gente tem dificuldade em manter, né? Mas que não é impossível, a gente consegue. Mas o que leva, qual é o gatilho que faz a gente disparar esses sentimentos, né, de desforço, de contrariedade junto àquele outro que fez alguma coisa que não nos agradou? É preciso que a gente olhe muito para dentro. É preciso que a gente enxergue muito as nossas qualidades e os nossos defeitos, os nossos pontos fracos, né? Porque nessa vida é a oportunidade que a gente tem de trabalhar tanto as nossas dificuldades e transformá-las em qualidades e em pontos fortes. Para que cada vez, né, a nossa caminhada seja mais rápida, para que cada vez o nosso progresso seja maior, para que cada vez mais, né, consigamos nos superar. Porque o grande desafio da vida não é superar o outro, uma outra pessoa que tem experiências, vivências e conhecimentos diferentes. O grande desafio da vida é nos superarmos a cada instante. É vencermos as nossas dificuldades na nossa caminhada. É conseguirmos hoje ser melhor do que fomos ontem. É trazer para junto de nós todas aquelas pessoas que amamos e aquelas pessoas que ainda consideramos como desafetos. É fazer com que esses desafetos que hoje enxergamos na vida, né, amanhã possam ser pessoas que venham a ser do nosso convívio, quem sabe nossos afetos, nossos novos afetos. E aumentar essa família espiritual que estamos vinculados. Né? Todos somos irmãos, todos viemos do mesmo Pai e retornaremos para esse universo na continuidade dos nossos aprendizados. Então, meus irmãos, falar de vingança, falar de ódio, pensar em vingança, pensar em ódio, já não faz mais parte, já não pode mais fazer parte do nosso dia a dia. É preciso reescrevermos a nossa história, é preciso reescrevermos a nossa forma de pensar, a nossa forma de olhar tudo aquilo que está à nossa volta. É preciso ver o mundo com os olhos de quem está só de passagem e de quem ainda tem um caminho muito grande a trilhar pela frente, mas que não estamos sozinhos. Temos ajuda dos nossos guias, dos nossos benfeitores e dos amigos espirituais que tanto velam pelo nosso crescimento e pela nossa melhoria. Espero que possamos ter trazido aqui algumas ideias para que possamos pensar um pouco melhor em cima dos nossos estudos. Que Deus abençoe a todos e que possamos ter sempre uma caminhada de muita paz e muita luz.

Boa noite. Um dos questionamentos que normalmente nós nos fazemos é por que adoecemos? Apesar da medicina ter avançado tanto e a tecnologia ter chegado à possibilidade da cura de doenças que algum tempo atrás não se tinham respostas, nós ainda adoecemos. Então é interessante pensar um pouco ou tentar entender por que o nosso corpo nos traz alguns sintomas. Se pensarmos que a psique fala a partir do símbolo e através do símbolo, e que podemos analisar os nossos sonhos, as nossas fantasias, e tentar entender um pouco de nós a partir desses símbolos, será que a doença também não é uma forma do corpo mostrar para o eu, o ego, que algo pode estar acontecendo de errado com a nossa psique? Ou talvez, será que não poderíamos pensar na própria doença como um caminho ou uma forma para que pudéssemos ou que possamos nos conhecer um pouco mais e compreender um pouco mais da nossa própria história? E pensando que a própria doença em si, a doença física, que nos causa um desconforto, uma dor, ela também nos traz uma consequência emocional e psicológica, um desconforto emocional e psicológico. E isso gera em nós um conflito ou uma ruptura interna. E pensando também através da possibilidade desse conflito ser uma manifestação somática ou emocional dessa doença, será que não estamos de fato saindo do nosso caminho e a forma que temos como um freio talvez seja a doença em si? Essa é a nossa proposta hoje, que possamos pensar e repensar um pouco através dos sintomas ou dos símbolos que a doença pode significar para nós. Um funcionamento inadequado da psique, traz em Jung, pode causar tremendos prejuízos ao corpo, da mesma forma que, inversamente, um sofrimento corporal pode afetar a psique, pois a psique e o corpo não estão separados, mas são animados por uma mesma vida. É impressionante observarmos que duas pessoas podem apresentar o mesmo sintoma. Vamos supor uma dor no braço. Mas uma pessoa lida com essa dor no braço de uma forma, e aquela outra pessoa, ela não reclama, não fica chateada por estar com aquela dor. Então, é importante percebermos que um desconforto emocional, algo que eu reprima internamente em mim, pode se manifestar a partir de uma dor. Talvez uma sensação ou uma vontade de ter uma determinada ação violenta, sendo reprimida, me cause uma dor no braço. Mas para uma outra pessoa, uma dor no braço é simplesmente uma dor no braço. Então, quando começamos a pensar no processo da doença e do adoecer e por que adoecemos, vamos observando que simplesmente resolver ou tentar tratar o sintoma não resolve na profundidade a causa da doença. Porque se investigamos com mais intensidade, perceberemos que a causa se encontra muito mais internamente e intimamente no portador da doença, no paciente. Isso explica muitas vezes a diferença de que cada pessoa lida com a doença. A dor de cabeça para uma pessoa pode significar muito mais do que um câncer para uma outra pessoa, no sentido de como essa pessoa se adapta às suas situações de vida, a partir do momento de como essa pessoa faz a leitura das suas próprias emoções e da sua própria forma de perceber o mundo. Então, uma das questões que começamos a observar no processo da manifestação da doença e do seu sintoma é que existe ali uma dificuldade ou uma facilidade maior daquela pessoa de adaptação ao próprio meio que ela vive. Uma pessoa que manifesta um sintoma alérgico, por exemplo, ela mostra claramente a dificuldade dela de adaptação àquele produto, àquele objeto ao qual o seu corpo reage, transformando aquilo em algo que a causa uma intolerância tal que o seu corpo manifesta como uma doença, uma coceira, um incômodo maior. Nós somos as únicas criaturas na face da Terra capazes de mudar nossa biologia pelo que pensamos e sentimos. Nós, seres humanos, nós, homens e mulheres, somos os únicos na face da Terra
que modificamos a biologia, o funcionamento do nosso corpo através do nosso pensamento e dos nossos sentimentos. Vivemos hoje em um mundo de muitas tribulações, um mundo de muito estresse. E quando nós vamos percebendo o nosso dia a dia, e todos nós, né, homens, mulheres, jovens, todos nós vivemos esse nível de estresse muito elevado. Nós podemos perceber isso mesmo em uma criança, já ainda muito pequena, que tem atividade praticamente todos os dias, todo dia, durante toda a semana. Então, esse nível e esse excesso de estresse, essa correria dos dias atuais, termina trazendo para o homem moderno uma quantidade de sintomas que até bem pouco tempo, há 20 anos atrás, podemos dizer assim, não existiam ou não se apresentavam nessa intensidade como se apresentam hoje. Então, o que nós vamos percebendo é que os homens e as mulheres do mundo moderno hoje somatizam muito mais do que o que se somatizava, talvez, algum tempo atrás. Mas precisamos estar muito atentos não só à correria e ao estresse do dia a dia, mas exatamente à qualidade do que penso. Toda vez que eu penso ou que eu produzo um pensamento, aquele pensamento tem uma carga tal, energética, que ele tem a condição e a capacidade de modificar o funcionamento biológico e fisiológico do meu corpo. Toda vez que uma emoção me invade e que eu não sei lidar com essa emoção, por exemplo, a raiva, e essa raiva que se apresenta ali, ela causa um desconforto tão grande internamente em mim que pode modificar o funcionamento biológico e fisiológico do meu ser. E isso, claro, inicialmente é uma forma adaptativa daquele estresse momentâneo, o corpo reage e se adapta. Mas quando eu vou vivendo isso com intensidade, quando eu vou vivendo isso todos os dias, e eu não libero essa emoção, eu não lido bem com essa emoção, isso começa então a construir em mim uma forma real. E aí o que a gente chama da somatização. Então o meu corpo começa agora a dar sinais de que aquele conflito interno, que eu não lido com ele, que eu não sei trabalhar com ele, agora ele vai se manifestar a partir do meu corpo, a partir do eu, a partir do soma. Por isso hoje falamos das doenças psicossomáticas, né? Se pensarmos de uma forma mais intensa, diremos que todas as doenças são psicossomáticas. Mas a psicossomática poderia ser traduzido na forma do... O que a psique não traduz de forma intensa, o corpo, então, recebe aquilo e aparece a partir de um sintoma, através de um sintoma que vai, a partir de uma vivência intensa, vai se tornando agora uma doença. As relações da pessoa com o mundo e com ela mesma tem sido a maneira mais didática de refletir sobre os efeitos emocionais da vida sobre a pessoa. Algumas pessoas adoecem devido à maneira desarmônica de se relacionar com o mundo. A grande maioria dos estudiosos da psicossomática afirmam que a dificuldade de adaptação do ser ao mundo real, à sua vida real, tem sido o grande causador hoje das doenças. Então é possível perceber, como Geraldo Balloni afirma, que algumas pessoas adoecem devido à maneira desarmônica de se relacionar com o mundo. Então quando vivemos ou nos colocamos de uma forma onde fazemos uma escolha de uma vida totalmente voltada para fora, uma vida onde só o ego busca realizar-se em termos de desejo, quando passamos a maior parte do nosso tempo ocupados e preocupados com a tentativa de controlar o fluxo natural da vida, temos uma tendência de que a própria energia psíquica, ou a libido, como Freud intitulou, nos chame a atenção e, retendo essa energia para o mundo interno, que é o mundo do sentido real, possamos, a partir disso, ter como forma de chamado uma doença. Tentando explicar de uma forma mais clara. Vamos imaginar que uma pessoa adulta, jovem, adulta, passe toda a sua vida tentando satisfazer os desejos do ego.
profissionalmente, tentando acumular riquezas, tendo toda uma vida voltada para fora, tentando alimentar a imagem que a própria que foi construída a partir da sua persona, tentando estar todo o tempo atendendo uma demanda coletiva do que tem que ser, de como tem que ser, da forma como deve ser ditada pelo coletivo. E essa pessoa que busca ser atendida dessa forma tão superficial, quando chega em casa, sente um vazio, sente uma sensação de solidão ou de tristeza. Mas como isso incomoda e não é o comum para essa pessoa entrar em contato com este vazio, ela então busca algum outro recurso, uma TV, um som, uma bebida, um cigarro. E essa pessoa vai sempre substituindo aquela sensação que ainda é muito pequena internamente por algo que é, então, externo, superficial, ou que vai anestesiá-la a partir de uma droga lícita ou ilícita. Mas com o passar do tempo, né, com esse excesso dessa busca externa, com essa tentativa que muitas vezes é muito do ego de controlar a vida e manter a vida sob o seu comando para que ela tenha uma sensação de segurança, essa pessoa começa então a ter falta de ar. Ela está muito bem conversando, falando, mas tem uma sensação de que falta o ar. Então ela chega em casa e vai buscar o médico, e o médico faz todos os exames e vai dizer a ela: você não tem nada, o pulmão está bom, você não tem uma gripe, não tem nada. Mas aquela sensação agora vai aumentando. E com mais algum tempo, a pessoa é capaz de dizer assim: eu tenho uma sensação de que tem uma pata de elefante no meu peito, me tira o ar. É como se a caixa torácica estivesse sendo comprimida. E passando então, e continuando nessa demanda dessa vida externa, sem se voltar para de fato o que aquele símbolo pode estar te dizendo, o que será que me oprime tanto o peito? O que será que me tira o ar? Que me tira o fôlego? Essa pessoa vai passando então o tempo e não se dá conta que o medo de viver a própria vida livremente, a tentativa de manter as coisas sob o seu controle, o medo de se relacionar profundamente com as pessoas, faz com que o seu corpo sinalize para ela a importância de voltar para o seu caminho verdadeiro. E aí nós podemos imaginar um sintoma que hoje é tão comum, a própria depressão. E ao perceber-se deprimida, então, a pessoa busca a ajuda necessária para que aquele sintoma desapareça. E é muito provável que, buscando a sua ajuda, ela seja medicada devidamente, adequadamente, como tem que ser. Mas essa pessoa continua percebendo que, anestesiada agora pela medicação, aquele vazio permanece. Então, precisamos entender que é exatamente a minha necessidade de entrar em contato com algo maior e verdadeiro em mim que pode trazer um sintoma. Então a medicação é extremamente importante, extremamente funcional, mas ela vai aplacar só o sintoma. Ela não vai na causa profunda que na maioria das vezes reside no próprio portador da doença. É a minha dificuldade de entrar em contato com a realidade da minha vida, a minha dificuldade de entrar em contato com o mundo que eu vivo, a minha negação da realidade que sou, a minha negação da própria sombra que habita em mim, que faz com que a minha psique, por uma necessidade de plenitude, faça com que um sintoma saia para que eu possa agora olhar para mim verdadeiramente. Não é de estranhar, afirma Joana de Ângeles, pois, que a intoxicação emocional transforme-se em enfermidades aparentes ou reais, em face das infecções que se instalam no organismo em decorrência da perda imunológica sob o bombardeio contínuo da mente enfermiça. Não é de estranhar-se, pois, que a intoxicação transforme-se em enfermidades aparentes ou reais. Eu lembro de uma pessoa muito próxima que ela começou a ter uma série de eventos que aparentemente coincidiam, mas que tinham um significado extremamente profundo na vida daquela pessoa. Ela quebrou a perna 8 vezes, a mesma perna. Em um intervalo muito curto, em menos de um ano, ela teve o acidente na mesma perna 8 vezes.
E na sexta vez que isso aconteceu, nós duas conversávamos e eu perguntava para ela o que aquele sintoma poderia significar. Então ela me disse que o médico tinha dito a ela que, pela fragilidade de tantos acidentes na mesma perna, aquela perna agora era uma perna frágil e que isso poderia começar a acontecer com uma assiduidade maior. Mas essa resposta era muito vaga, mas ela preferiu ficar com isso. E 2 meses depois do sexto acidente, ela descia a escada da sua casa e mais uma vez ela torceu o pé. E aí houve de novo mais uma necessidade de engessar e de ficar durante 15 dias de novo paralisada, engessada. Então nessa sétima vez, conversávamos nós duas e eu tornei a perguntar para ela: mas você acha que realmente é tão comum uma pessoa se acidentar?

que ela não precisava aprofundar-se um pouco mais na qualidade do seu pensamento, dos seus sentimentos, das suas emoções, porque ela precisava quebrar literalmente a perna. E na oitava vez, no oitavo acidente, ela estava saindo de casa e aí ela vai e quebra de novo a perna. E aí dessa vez foi muito mais grave a situação, teve que pôr pinos na perna. Então conversávamos de novo. E antes que eu fizesse a pergunta a ela, ela olhou bem para mim e disse assim: bem, na verdade tem um fator em comum além da perna quebrada. Eu disse: qual é o fator em comum? Ela disse: todas as vezes que eu quebrei a perna, eu havia discutido antes com meu marido e havia pensado em ir embora de casa. E a perna quebra e ela fica então paralisada em casa. Então, esse processo dessa situação mal resolvida dentro de uma relação conjugal e além da relação conjugal, todo esse processo mal resolvido dentro dessa pessoa, todos os seus conteúdos emocionais e sentimentais que ela desconhecia ou que ela tentava de alguma forma projetar no seu esposo, causando nele, ou diretamente ou não, a culpa da sua imobilidade, se realizou a partir de uma imobilidade real quando a perna dela fica engessada, né? Então a perna engessada, segundo essa minha amiga, representava exatamente o que ela fazia com ela todos os dias. Ela tinha toda uma vontade de modificar a sua vida, mas ela preferia então paralisar-se literalmente e culpar o seu marido pela sua inércia, pelo seu não crescimento pessoal. Então essa é a forma muitas vezes que a doença vem dizer para nós: esse é o seu momento, esse é o momento para que você olhe para você profundamente e possa, como diz a mentora, sair dessa condição de intoxicação emocional e começar a fazer talvez uma própria limpeza do nosso meio emocional, do nosso campo sentimental e principalmente melhorar a qualidade do que pensamos e de como sentimos a própria vida. Então, somatizar acaba sendo um tipo de sofrimento emocional que se manifesta sob a forma de queixas físicas. E muitas vezes nós conhecemos pessoas e quem trabalha na área de saúde, né, até tem termos bem específicos para essas pessoas, mas no nosso dia a dia, na nossa família, nós conhecemos aquelas pessoas que todo dia estão com uma dor diferente. Ela sempre tem uma queixa física, dói o dedo, dói o olho, dói o nariz, dói a unha, dói tudo, né? Essa pessoa sempre é chamada da poliqueixosa, aquela pessoa que sente dor pelo corpo inteiro. E que muitas vezes nós fazemos pouco caso, porque a gente já está tão acostumado com as queixas daquela pessoa, mas é importante que a pessoa em si, é claro, e nós tenhamos o cuidado de perceber que, na verdade, essa queixa física é a manifestação do sofrimento emocional daquela pessoa, que por não saber fazer a leitura do que está sentindo, o seu corpo, como uma extensão da própria psique, manifesta os seus incômodos a partir dessas situações. Então, o corpo dói porque a alma em si dói. O corpo dói porque é um sofrimento tão grande em mim que eu não sei lidar com isso. E isso faz com que o meu corpo manifeste, chamando a atenção para o que eu necessito. É como uma criança que muitas vezes diz que está doente para não ir à escola. E os pais tratam isso de uma forma muito fria às vezes, porque acreditam que a criança simplesmente não quer ir à escola. Mas quando muitas vezes aprofundamos nessa investigação do comportamento infantil, vemos que a criança não quer só não ir à escola. Ela quer muitas vezes ser cuidada e acarinhada, porque esse pai e essa mãe às vezes negligenciam o cuidado. E quando ela está doente, ela recebe carinho. Então é dessa forma que muitas vezes aprendemos a adoecer para receber a atenção, para receber o cuidado que nós não sabemos ainda interpretar, né, no nosso processo emocional e psíquico. A somatização da doença é consequência da perda de contato com o conflito patogênico, cujo acesso à consciência foi impedido. O corpo vai mostrar um sintoma, uma doença, justamente porque existe um conflito inicial, uma ferida inicial, que não consegue ser percebida, que não consegue ter acesso à consciência, que o ego não consegue interpretar. Então, há uma necessidade muito profunda que quando aquele sintoma

é persistente, quando eu estou adoecendo muito, que eu tenha realmente a curiosidade ou cuidado comigo mesma de tentar chegar próxima à origem desse conflito. A mitologia grega nos traz um mito muito belo e que traduz, de certa forma, a importância, né, de reconhecer a ferida que existe em nós. Né? O mito de Quíron, o mito do curador ferido. Aquele centauro, metade homem, metade cavalo, aquele que inicialmente, logo no, bem no começo da sua vida, rejeitado pelos seus pais, porque ele era uma aberração e a mãe não tinha condições, né, não aceitava o fato de ter colocado no mundo um filho tão mal formado. Esse que vai ser adotado por Apolo, o deus do conhecimento, do saber. Quíron vai então desenvolvendo-se, buscando construir em si todo o saber e se torna então o conhecedor das ciências ocultas, da medicina. Ele curava, ele tinha o poder da cura pelas mãos. Quíron que vai ser o mestre de todos os heróis na mitologia grega, respeitado por todos os deuses. Mas que em determinado momento da sua história, um dos seus alunos preferidos, um dos seus pupilos, Hércules, o grande herói da mitologia grega, em uma festa, um pouco embriagado pelo vinho que havia tomado, e brigando com outros centauros, ele flecha Quíron com uma flecha envenenada. E Quíron, por ser imortal, não morre com o veneno da flecha, mas abre ali uma ferida imensa, dolorosa, que aquele ser que sabia curar e que tinha o poder da cura pelas mãos e conhecia a medicina, não consegue curar a sua própria ferida. E a partir da própria análise da mitologia grega, vemos a importância do processo da dor, do conhecimento da dor original. E na mitologia, quando vemos e tentamos fazer essa análise psicológica do mito de Quíron, vemos que Quíron, como mestre e sabedor das ciências, ele precisava reconhecer em si a sua própria ferida. Aquela ferida do início da sua vida, do abandono dos seus pais, a dor da orfandade que ele viveu, de ter sido rejeitado pela mãe e pelo pai, precisava ser visto por Quíron. Esse era o seu conflito patogênico. Essa era a sua dor inicial. E Quíron, a partir do olhar dessa dor que ele sentia, dessa ferida que não parava de sangrar, ele vai ficar agora dentro de uma gruta, de uma caverna, fazendo o seu trabalho. Ele continua treinando, continua ensinando o seu saber a todos os que buscam conhecer mais, a todos os heróis, mas agora ele é diferente. Ele agora não cura sem saber o que é de fato a dor. Ele agora cura com uma intensidade muito maior, porque agora ele conhece a sua ferida. Agora ele conhece a sua dor. Então precisamos, a partir do sintoma, precisamos chegar no ponto inicial do nosso conflito. Precisamos ter a coragem de crescer com a dor. Independente, claro, é normal e muito natural que a partir de uma doença busquemos a cura da doença. Mas como os próprios gregos já faziam a proposta quando se falava de cura, o importante não era curar o corpo, mas curar a alma. Então é importante que, mesmo que aquela doença venha levar ao desencarne, o corpo, ele vai deixar de existir, mas a alma sai muito mais purificada e muito maior daquela experiência. E esse realmente deve ser o significado de buscar a resposta a partir da doença, a partir da própria dor. Então o homem adoece porque oculta de si mesmo a história cujo significado lhe é insuportável. Eu conversava com uma mulher... Eu converso com muitas mulheres, vocês podem perceber isso. E ela tinha uma dermatose. E essa dermatose já durava mais de 4 anos. Mas depois de tanto tempo em que aquela pele ficava tão machucada e tão, né, tão atritada por conta da coceira que causava, a pele estava extremamente frágil. E agora era na mão direita, na mão esquerda, desculpa, que ela tinha dermatose, essa pele agora estava tão frágil que a mão parecia uma mão de um bebê. Qualquer coisa podia realmente machucar e aquela pele sangrava muito. E essa mulher, que já havia buscado todos os recursos da medicina, já tinha partido para todos os recursos da medicina também alternativa,
Ela agora estava exausta, porque ela acreditava realmente que ela estava passando por um processo kármico, um castigo de Deus. E diante de todo um processo, ela vai participar então de um grupo terapêutico. E nessa conversa entre mulheres no grupo terapêutico, em que ela se sentia muito mais à vontade, como ela mesma dizia, e ela dizia que ali era um momento onde ela podia ser ela mesma, ali era o único lugar durante o dia dela que a mão não coçava, que a mão não doía e que a mão não sangrava. E quando ela relatou isso para nós no grupo, nós começamos então a observar a importância daquele momento para ela, porque ali ela se permitia ser livre, ser independente, ficava totalmente à vontade. Mas certa feita no grupo, houve uma mudança no tema que estava sendo proposto. E a instrutora do grupo, nesse dia então, trouxe um tema novo. E nessa temática nova, ela falava da repressão. E na conversa da repressão, da relação com os pais, da relação com os companheiros, com os maridos, já que era um grupo só de mulheres, essa minha colega e companheira de grupo começa então a coçar sua mão. E ela coçava a mão, coçava, coçava, e ela não se dava conta do quanto ela coçava a mão. E a instrutora, muito atenta àquela situação, parou o assunto e trouxe uma outra situação, um outro tema, que ela parou de coçar a mão. Então a instrutora, com seu olhar extremamente aguçado, volta para o assunto e ela volta então a coçar a mão. E o que é mais impressionante, que essa mulher que não conseguia perceber de fato, porque ela escondia dela uma história extremamente delicada, vai chegar à conclusão de que a sua mão esquerda, a mão que carregava a aliança do seu casamento, era o único lugar no seu corpo que manifestava a intolerância, a dor que ela sentia de um processo todo de castração que ela viveu durante toda a sua história e que se repetia agora na sua vida conjugal. Então, o fato de ter escondido de si a sua dor, de ter escondido de si uma dor que estava muito, muito atrás e muito além do próprio casamento, vai fazer com que em um determinado momento o símbolo maior do seu casamento, no sentido físico, que era a aliança, começasse a causar nela uma alergia tão grande que estava corroendo a mão. Então é importante, e nós vemos o que Aldo Carotenuto nos propõe, que o homem perceba a história cujo significado para ele é insuportável. Porque mais insuportável vai ser não entrar em contato com esse processo. Muito mais sofrimento nós vivemos quando tentamos omitir de nós o sofrimento existente na nossa alma. Então ninguém consegue fugir da sua essência, da origem divina. E enquanto assim proceder, buscando soluções mentirosas, viverá em crises contínuas, saltando de uma para outra interminavelmente. E toda vez que buscamos soluções mágicas e mentirosas, nós vamos só mudando de situação. Hoje nós temos uma dor, amanhã nós temos um mal-estar, amanhã nós temos um pesadelo, uma insônia, uma sensação de que a voz falta, hoje eu não consigo comer, amanhã eu como quase que a geladeira inteira, e vou saltando de uma situação para outra, de uma irritação para outra, de um incômodo para o outro, e não consigo perceber que, na verdade, todo aquele processo, toda essa forma que a psique está trazendo para mim, é um chamado para que eu me conecte de novo com a parte divina que existe em mim. Toda vez que direcionamos a nossa vida unicamente para o atendimento das necessidades do ego, para as ânsias do ego, para a ânsia coletiva, caímos no vazio. Mas esse vazio, e podemos dizer assim, o fundo do poço, na verdade, pode estar o tesouro da nossa existência. É justamente nesse processo do sofrimento e da dor que muitas vezes encontramos com Deus. Mas não precisamos chegar a esse ponto para encontrarmos com Deus. Então é necessário que busquemos a todo momento viver dentro de um processo onde a minha consciência do espírito que sou, da imortalidade da alma esteja presente na minha vida e que eu paute toda a minha vida, o meu dia a dia, as 24 horas do meu dia, na proposta de viver inteiramente
e ligada inteiramente com Deus. Entendendo que assim como um corpo que vai adoecer porque ele é perecível, mas que a minha alma não precisa ficar enferma, que a minha alma não precisa carregar as máculas que o meu corpo apresenta. Então é justamente nessa condição de perceber a minha essência, a minha origem divina, que eu posso parar de saltar de um sintoma para o outro e aí sim entrar em contato com a realidade do meu ser. Então, aprofundar-se a sonda investigadora das causas das aflições humanas no cerne do ser constitui dever de todos, de modo a encontrar-se as causas profundas e predominantes, geratrizes da conjuntura perturbadora, erradicando-as e substituindo-as por outras de caráter dignificante. Quando Quíron não suportava mais a dor daquela ferida causada por Hércules, ele então começou a desejar a morte. Ele era imortal e isso era para ele impossível. Então Hércules, muito comovido e preocupado com o amigo, buscou Zeus, o deus dos deuses. Zeus, que é traduzido como nosso próprio self. E esse impulso heróico que existe em nós agora acessa o self. E o comando dado por Zeus é que, se Quíron aceitar trocar de lugar com Prometeu, que estava preso no Cáucaso, numa rocha, e que todo dia um abutre ia, comia o seu fígado e durante a noite o seu fígado era recomposto, se Quíron aceitar trocar de lugar com Prometeu, ele então vai ter a morte. E ele daria a sua imortalidade e a chance de Prometeu continuar na vida. E quando Hércules leva essa proposta até Quíron, Quíron a aceita. E Quíron, tão adorado por todos os heróis, é levado então ao Cáucaso por Hércules e lá há uma troca. Prometeu sai do Cáucaso e Quíron agora ganha a liberdade através da morte. E Zeus, agradecido e comovido ao mesmo tempo, dá a Quíron a constelação de Sagitários. Quíron agora brilha nos céus do Olimpo. E traduzindo e observando a própria proposta mitológica, o que nós vemos é que naquele momento em que Quíron reconhece a sua ferida, que Quíron reconhece que tem uma dor profunda no seu ser, é essa dor que proporciona a ele agora a possibilidade da transformação. Quíron era imortal. Mas se percebermos e fizermos a leitura da imortalidade também como um estado de permanência, de não mudança, de não renovação, vemos que a imortalidade não era interessante para aquele que agora reconhecia a sua dor. Então, a partir dessa ferida, Quíron aceita, Quíron a serviço do self, agora aceita passar pelo processo da transformação. Então ele precisa morrer. E é exatamente o que significa o símbolo para nós. Todo sintoma é uma proposta de morte. Todo sintoma é uma morte iminente. Mas se pensarmos no sentido não da morte real, mas da possibilidade da transformação. Então, todo sintoma físico é uma possibilidade de uma leitura nova do ser que sou, da possibilidade de me transformar em uma pessoa diferente, na possibilidade de, conversando com aquela dor, conversando com a doença, eu possa perceber que eu posso, assim como Quíron, trazer de volta o meu impulso heróico, buscar de volta a força para a vida e então eu conseguir chegar às alturas e ganhar uma constelação e brilhar verdadeiramente, não mais ocupada e a serviço do ego, mas agora totalmente a serviço do self, agora totalmente a serviço do crescimento e do desenvolvimento pessoal que deve ser a nossa busca. Então, muita paz e até o nosso próximo encontro.

Prosseguindo com o nosso estudo reflexivo sistêmico das obras de Allan Kardec do Evangelho de Jesus, vamos hoje trabalhar o último encontro do módulo 1, a presença amorosa de Deus em nossas vidas. Nós estamos trabalhando nesses encontros a manifestação dos atributos amorosos de Deus em nossas vidas, sétima parte dessa atividade. Inicialmente vamos fazer todo o trabalho reflexivo, né, para que nós possamos refletir sobre os atributos amorosos de Deus em nossas vidas, de modo a que possamos manifestá-los em nós. Vamos fechar os olhos. Entre em contato com você mesmo em essência, buscando sentir Deus dentro de si. Como você o sente? Qual o seu nível de percepção dos atributos amorosos de Deus em sua vida? Como você lida com o dever consciencial de buscar a verdade para que possa se libertar a partir dela?

Deixe fluir os seus pensamentos e sentimentos, evitando qualquer mascaramento num processo de auto-engano. Seja verdadeiro, verdadeira com você, analisando-se com autenticidade.

Lentamente vamos abrindo os olhos, voltando ao estado de vigília, para as nossas reflexões acerca do conteúdo desse módulo. Deus é soberanamente justo. A soberana bondade implica a soberana justiça. Porquanto, se ele procedesse injustamente ou com parcialidade numa só circunstância que fosse, ou com relação a uma só de suas criaturas, já não seria soberanamente justo, em consequência, já não seria soberanamente bom. Então, nós estamos vendo nesse texto de A Gênese de Allan Kardec que a justiça divina é feita com equanimidade, com imparcialidade. Se houvesse parcialidade, privilégios, qualquer movimento de distinção de uma criatura em detrimento de outra, Deus não seria soberanamente justo. Então nós vamos ver a justiça divina acontecendo com todas as suas criaturas de uma maneira igual, sem distinção de A ou B, desse ou daquele. Ainda numa visão, como nós trabalhamos no primeira parte deste módulo, aquela visão do Deus temor, do Deus que pune, do Deus que castiga, que escolhe pessoas para serem felizes e outras pessoas para sofrerem. Essa visão ainda muito medieval do Criador deve ser transcendida. E essa transcendência passa pela soberana bondade e justiça do Criador. Então Deus é soberanamente justo. Nós vamos manifestar essa justiça de que forma? Novamente vamos ver as polaridades, tanto do murmúrio evidente quanto do murmúrio mascarado. Nós teremos sempre três opções de escolha, como nós estamos vendo nos nossos encontros. A opção evidente é de murmúrio, de ir contra a justiça divina, é nos aprofundarmos em injustiça. Então, essa injustiça, nós murmuramos, nós nos rebelamos de uma forma bem evidente. Da forma mascarada, nós temos a pseudo-justiça. Como nós estamos vendo, desde o personismo que nós já trabalhamos, a pseudociência, a pseudo-bondade, a pseudo-justiça, todo o processo de falseamento que o espírito faz a partir do momento que ele cultua a persona ao invés de trabalhar pela sua individuação. Então, na injustiça, nós vamos ter um movimento que origina-se do materialismo egocêntrico e individualista, que produz a desumanização e a crueldade. Então, a pessoa entra nesse movimento profundamente egoísta, egocêntrico, materialista, e se, em vez de trabalhar pela sua individuação, pela sua humanização cada vez maior, ela entra nesse processo de desumanização e de crueldade, produzindo injustiças. Na pseudo-justiça, nós teremos um movimento que é gerado do personismo, no qual o espírito cultua o parecer em detrimento do ser, como nós estamos vendo já em vários dos nossos encontros, a pseudociência, a pseudobondade, né, todos os movimentos falsos que o espírito cria quando ele cultua a persona em detrimento da individuação.
E o equilíbrio, nós vamos ter o movimento de ir ao encontro da justiça divina, trazer essa justiça do Criador para dentro das nossas vidas. Como nós vamos fazer isso? A partir da submissão às leis de Deus, na qual o espírito realiza esforços para se aproximar de Deus pelo cultivo das virtudes essenciais. Então, quanto mais nós cultivamos as virtudes essenciais, mais nós trabalhamos em nós os atributos divinos, e esses atributos vão sendo vivificados em nós. A justiça é um dos atributos que nós vamos desenvolver em nós a partir do momento que nós nos submetermos àquela submissão que nós vimos, né? Submeter a missão de nos aproximarmos de Deus pela verdade. Vamos ver em O Livro dos Espíritos questões que corroboram essa questão, tanto da justiça, da injustiça, quanto da pseudo-justiça. Na questão 873, Kardec pergunta: o sentimento da justiça está em a natureza ou é resultado de ideias adquiridas? Vejamos a pergunta muito clara. É um processo natural a justiça, ou é fruto de uma educação, é fruto de um processo que nós vamos adquirindo ao longo do tempo? Está de tal modo em a natureza que vos revoltais à simples ideia de uma injustiça. É fora de dúvida que o progresso moral desenvolve esse sentimento, mas não o dá. Deus o pôs no coração do homem. Daí vem que frequentemente, em homens simples e incultos, se vos deparam noções mais exatas de justiça do que nos que possuem grande cabedal de saber. Então vejamos a resposta dos benfeitores muito clara. A justiça é um processo natural do ser. Como nós estamos vendo, todas as virtudes, nós já fomos criados com o protótipo dessas virtudes em nós. Quando os benfeitores dizem que Deus o pôs no coração do homem, esse senso de justiça, significa não só a justiça, mas todas as virtudes, nós já trazemos em latência dentro de nós. Cabe a nós desenvolver cada vez mais essas virtudes. Elas não estão prontas, acabadas. Elas estão em forma de latência, como sementes dentro de nós, que vamos desenvolvendo a partir do momento em que nós vamos adquirindo uma capacidade maior em termos do próprio senso moral. Quanto mais maduros moralmente nós formos, mais nós vamos desenvolver essas virtudes que nós já trazemos no nosso coração, simbolicamente falando. Então a justiça é algo intrínseco em nós. Como diz o texto, nós nos revoltamos a uma ideia de uma simples injustiça, nos revolta. Por quê? Porque é um processo natural no ser humano. Quando nós tentamos perverter, a nossa consciência, aí nós criamos o processo da injustiça e também da pseudo-justiça. Se o bom senso, o desenvolvimento moral são características do desenvolvimento da justiça, na verdade são características do desenvolvimento do espírito, que vai desenvolver todas as virtudes, inclusive a justiça. A justiça é uma virtude, como todas as demais, serenidade, caridade, amor. Quanto mais nós desenvolvemos a nossa capacidade de discernir, quanto mais evoluídos nós formos do ponto de vista moral,
significa maior vivência dessas virtudes, tá? Não apenas a justiça, mas todas as demais virtudes. Na questão 874, Kardec pergunta: sendo a justiça uma lei da natureza, como se explica que os homens a tenham de modos tão diferentes, considerando uns justo o que a outros parece injusto? Então, se ela é uma lei da natureza, como nós acabamos de ver, por que que existe tanta discrepância em relação à justiça? Por exemplo, no nosso país, nós temos um senso de justiça. Num país do Oriente, esse senso de justiça pode ser completamente diferente do nosso. Por que há tanta discrepância? E em diferentes épocas da humanidade, também uma grande discrepância em relação à justiça. Vejamos a resposta. É porque a esse sentimento se misturam paixões que o alteram, como sucede a maior parte dos outros sentimentos naturais, fazendo que os homens vejam as coisas por um prisma falso. Então vejamos, isso da verdade, que os benfeitores aqui definem exatamente o que é a pseudo-justiça. A pseudo-justiça é um movimento de falsear as noções de justiças que nós trazemos íncitas em nós. Então nós falseamos de que forma? A partir das nossas paixões, nós vamos alterar o próprio senso de justiça, criando a pseudo-justiça. Por exemplo, uma pessoa, num país como o nosso, né, ganha 50 mil reais por mês, enquanto outras ganham um salário de 610 reais por mês. Né? Parece, não, mas é porque ele estudou e outro não. Será que é só por isso? Ou por um movimento de pseudo-justiça que se faz a partir de um processo falseado em si mesmo? Né? Porque, na verdade, são processos de injustiça, mas que são legalizados. Então, se é injusto e é legalizado, o que que se criou? Uma pseudo-justiça. Porque, como diz o texto, falseamos aquilo que deveria ser natural. Né? O que é natural é que nem haja discrepância de muito, poucos ganhando muito e muitos ganhando tão pouco, nem suficiente para sobreviver. Na questão 875, como se pode definir a justiça? Vejamos. Resposta muito clara. A justiça consiste em cada um respeitar os direitos dos demais. É um parâmetro muito claro, né? Todos nós temos direitos. O nosso direito termina quando começa o direito do outro. Quando começa o direito do outro, o que começa para nós? O nosso dever. Então, a justiça é feita de deveres e de direitos. Existem pessoas que querem só ter direitos. Elas estão em que foco? Qual é o foco da pessoa que só quer ter direito, sem deveres? Elas estão no movimento egoístico, egocêntrico, né? Se esse direito é legalizado, o que é? Que movimento é esse? Pseudo-justiça. Se ele é francamente ilegal, do ponto de vista humano, e claro, será divino também, nesse caso, é o processo da injustiça. Agora, existe tanta injustiça legalizada que se cria a pseudo-justiça. Mas todo movimento egoístico e egocêntrico, em que a pessoa quer ter só direito e dever é para os outros, por exemplo, uma pessoa... Esse candidato a um cargo público tem um cargo e não trabalha pela população que ele prometeu, que ele fez uma série de promessas que está na consciência dessa pessoa para conseguir aquele cargo público.
A pessoa pensa que está ludibriando a vida, que está ludibriando os outros, mas na verdade está assumindo graves débitos perante a própria consciência. Porque na consciência, o que vai acontecer? O que acontece na consciência? Que não tem jeito de acontecer nem a pseudo-justiça, nem a injustiça. As leis divinas, é possível corromper as leis divinas? Não. As leis humanas nós podemos até corromper. Pode-se criar leis em causa própria, como nós vemos aí no nosso congresso, que cria as leis para beneficiar os próprios autores das leis. No nível humano, nós podemos fazer uma série de coisas que corrompe o senso de justiça. No nível da consciência, isso é impossível, porque as leis divinas dentro da nossa consciência são incorruptíveis. Isso é muito significativo e devemos prestar atenção muito nessa questão. Vejamos a questão 875A. Que é o que determina esses direitos? O que determina os direitos das criaturas? Duas coisas, a lei humana e a lei natural. Tendo os homens formulado leis apropriadas a seus costumes e caracteres, elas estabeleceram direitos mutáveis com o progresso das luzes. Vede-se hoje as vossas leis, aliás imperfeitas, consagram os mesmos direitos que as da Idade Média. Então, vejamos, os benfeitores dizem, então, existe a lei humana e a lei natural. A lei natural está onde? Nas nossas consciências. A lei humana, ela tenta de alguma maneira ir ao encontro da lei divina de acordo com a evolução da própria humanidade. Quando os benfeitores falam a respeito dos direitos que a humanidade tinha na Idade Média, hoje é visto como horrorosos. As pessoas não tinham direito praticamente a nada. Os poderosos tinham direitos e o restante só deveres e impostos escorchantes, situações as mais diversas, mas tudo aquilo era legal. Por quê? Porque a humanidade estava num nível evolutivo naquela época. Hoje estamos num outro nível evolutivo. As do próprio século XIX são abomináveis, hoje no século XXI. No século XIX, em nosso país, o que nós tínhamos legal? Escravidão. Né? A escravidão era legal no século XIX, em nosso país. Então, hoje, ninguém cogita em ter escravidão legal. Existe ainda escravidão ilegal, né? Muito bem camuflada, mas legalmente já ninguém cogita isso. Isso significa o quê? Evolução de um século para o outro, basicamente. Já no século XX já não havia escravidão legal, né? Então, nós vamos evoluindo enquanto humanidade e as leis humanas vão acompanhando essa evolução. Qual é o parâmetro da lei humana? A lei natural. Né? Quanto mais evoluído for a humanidade, quanto mais evoluída é a humanidade, mais vai se aproximar da lei natural. Até que chega um momento que vai precisar de leis humanas no papel? Não. A lei natural passará a ser a própria lei, que ninguém precisará de papel, de lei humana para seguir a lei divina natural. Isso já num planeta bem mais evoluído, que não é o nosso caso. Vejamos, os benfeitores continuam dizendo: entretanto, esses direitos antiquados, que agora se vos afiguram monstruosos, pareciam justos e naturais naquela época. Nem sempre, pois, é acorde com a justiça o direito que os homens prescrevem. Demais, esse direito regula apenas algumas relações sociais, quando é certo que na vida particular há uma imensidade de atos unicamente da alçada do tribunal da consciência.
Então, vejamos esse final aqui que é muito significativo. Então, a primeira parte nós já comentamos. A escravidão hoje a gente vê como uma coisa monstruosa. Uma escravidão legalizada como era em nosso país no século XIX. Agora, qual é o grande parâmetro? Existem o direito que o homem cria, que norteia as relações sociais, mas o grande parâmetro está no tribunal da nossa consciência. Esse tribunal pode ser corrompido? Eu vou lá e vou pagar não sei quantos milhões para ter uma sentença favorável a mim? É possível? Não. Por quê? São as leis divinas dentro de nós. Tem muita gente que acha que é possível corromper a própria consciência, né? Mas a pessoa pensa, o que que ela faz? Ela anestesia a própria consciência, e nesse processo de anestesiamento, ela acaba realizando uma série de situações antinaturais, se enche de direitos que ela não tem, né? Por exemplo, de direito de sugar recursos de uma sociedade inteira, como nós vemos aí na nossa realidade. Ela acha que ela tem esse direito, né? E os otários são aqueles que não usufruem desse direito. Não tem muita gente que pensa assim, né? Mas tem como ela corromper o tribunal da consciência? Não. Ela pode anestesiar, sim, né? Bloquear temporariamente a consciência, a ponto de fazer um desmando após o outro. Mas vai chegar um momento que a consciência vai, nua e crua, estar ali diante dela, desse tribunal que, cedo ou tarde, nós vamos nos defrontar com ele. Qual é o dia que normalmente nós defrontamos com esse tribunal? Se nós não fazemos esforços de tomar consciência das leis divinas e amá-las e praticá-las desde o momento que estamos sendo convidados a isso. Qual é o momento? O momento da nossa desencarnação, né? A maioria das pessoas na humanidade terrestre só deixa para se defrontar com o tribunal da consciência no dia da desencarnação, que é o que Jesus chamava de dia do juízo, né? O dia que nós vamos estar diante do tribunal da nossa consciência, qualquer que seja a condição que nós tenhamos realizado durante a encarnação. Se nós seguimos a consciência durante a encarnação, durante o momento que estávamos no corpo, esse momento do juízo vai ser muito tranquilo, porque nós estaremos diante de uma situação que já tínhamos vivido a vida inteira. Se nós, ao contrário, tentamos ludibriar a consciência, esse dia é muito doloroso. O aborto legal torna o aborto moral no nível do tribunal da consciência? Não. Isso é tão real que nos chamados países civilizados, entre aspas, né, que de civilizado, se fosse civilizado não teria aborto, onde o aborto é legal, existe uma pesquisa que a doutora Elizabeth Lucas coloca na sua obra. Ela fazendo pesquisas com mulheres, ela é uma psicanalista de formação de logoterapia, fazendo uma avaliação de mulheres que haviam feito aborto, totalmente legal, né, porque no país dela o aborto é legal, a Alemanha. E essas mulheres tinham feito o aborto legal, mas o drama de consciência é a mesma coisa daquelas que fazem o aborto clandestino. Porque no nível do tribunal da consciência está lá, né? Não matarás. Agora, se você mata uma criança indefesa dentro do próprio ventre, por mais materialista que seja a pessoa, por mais que ela fala, não, é normal, é parte do meu corpo que eu tirei, são processos de ludibriar a consciência, de tentar ludibriar a consciência, né?
mas que no nível, no profundo, a pessoa sabe que está num débito muito grave. E no caso da justiça, aquilo que é legal num determinado tempo vai ser abominável em outro tempo. Então nós, os países que já legalizaram o aborto, um dia vão deslegalizar, né? Os que ainda resistem podem até legalizar, mas um dia vão, como a escravidão foi abolida, né, em praticamente todos os países, esses crimes como aborto, suicídio assistido, eutanásia, serão excluídos totalmente das leis dos países que os legalizaram. No caso que é permitido, só quando é o caso de salvar a vida da mãe. Só esse que é legal e moral o aborto. Por quê? Se a mãe corre risco de vida, é preferível sacrificar a vida da criança que está em formação, porque a mãe, se recuperando, mais tarde poderá engravidar desse próprio espírito que foi abortado. Agora, se ela desencarna, desencarna os dois, a mãe e o filho, e ela não poderá ter mais filho naquela existência, porque já terminou a existência, e aí é uma coisa ilógica, né? Morrer os dois, sendo que pode se sacrificar apenas um e a mulher voltar a engravidar, como acontece em muitos casos, voltar a engravidar mais tarde. Só esse caso que é legal e está dentro das leis divinas. Na questão 876, Kardec pergunta: posto de parte o direito que a lei humana consagra, qual a base da justiça segundo a lei natural? Então, se nós temos a lei humana e a lei natural, né, a lei humana ela é modificável ao longo do tempo, de acordo com a maturidade do senso moral. Qual é a base da justiça segundo a lei natural? Que nós não falamos que quanto mais evoluída a humanidade, mais ela vai se aproximar da lei natural? Então, qual será a grande base da lei natural para nortear as leis humanas? Disse o Cristo: queira cada um para os outros o que quereria para si mesmo. No coração do homem imprimiu Deus a regra da verdadeira justiça, fazendo que cada um deseje ver respeitados os seus direitos. Na incerteza de como deva proceder com seu semelhante em dada circunstância, trate o homem de saber como quereria que com ele procedessem em circunstância idêntica. Guia mais seguro do que a própria consciência, não lhe podia Deus haver dado. Então a resposta é muito clara. O preceito cristão do fazer aos outros aquilo que gostaríamos que o outro fizesse para nós. Esse é o grande lema, o grande norteador da lei natural, que deverá nortear a lei humana cada vez mais. Quanto mais evoluída a humanidade, mais nós vamos nos aproximar desse preceito cristão. Por exemplo, naquilo que nós estávamos falando, por exemplo, uma pessoa que se candidata a um cargo público para depois desviar dinheiro da saúde, da educação, da merenda escolar, será que ele gostaria de estar na fila de um hospital, né, e não ter nenhum atendimento, ou ter um atendimento deitado num corredor, num colchão infecto, né, ou ir para a escola para fazer a única refeição do dia e comer uma fruta meio podre quando come, porque o dinheiro foi surrupiado pelo, entre aspas, político espertalhão? Será que se ele pensasse, refletisse profundamente e se colocasse na posição do outro, né, e refletisse profundamente, ele faria isso? A maioria das pessoas nem reflete isso. Simplesmente vai fazendo achando que ele é o esperto e que os bobos são aqueles que não fazem isso. Até o dia que se defrontam com o tribunal
da própria consciência, que é incorruptível e que vão chamá-los às contas com a própria vida. Efetivamente, aqui é um comentário de Kardec, efetivamente o critério da verdadeira justiça está em querer cada um para os outros o que para si mesmo quereria, e não em querer para si o que quereria para os outros, o que absolutamente não é a mesma coisa. Não sendo natural que haja quem deseje o mal para si, desde que cada um tome por modelo o seu desejo pessoal, é evidente que nunca ninguém desejará para o seu semelhante senão o bem. Em todos os tempos e sob o império de todas as crenças, sempre o homem se esforçou para que prevalecesse o seu direito pessoal. É natural nós querermos o nosso direito pessoal? Sim. Agora, desde que não seja em detrimento do direito do outro. Porque se for em detrimento do direito do outro, nós estamos no movimento egoísta, egocêntrico, da injustiça ou da pseudo-justiça. Todos temos o direito, assim como os demais também o têm. A sublimidade da religião cristã está em que ela tomou o direito pessoal por base do direito do próximo. Então o processo deixa de ser egoístico, egocêntrico, para ser centrado no todo, holocentrado. Então, se eu quero ter direito, eu devo começar respeitando o direito do outro. Porque aí eu usufruo do direito com base numa consciência tranquila. Porque se eu não respeito o direito do outro, eu entrarei num processo egoístico, egocêntrico. Faz sentido? Então, sempre esse vai ser o parâmetro. Esse direito que eu quero usufruir, fere o direito do meu próximo? Se fere, nós estamos no movimento de injustiça ou de pseudo-justiça. Se eu, para viver nababescamente, pessoas precisam passar fome, alguma coisa está errada. Porque as pessoas precisam viver nababescamente? Não. Agora, elas precisam comer? Sim. Todos precisam comer o necessário. Agora, viver nababescamente, ninguém precisa. E aí o que acontece? Quando a pessoa está no movimento egoístico, egocêntrico, ela não está nem aí. Se ela vai viver nababescamente e os outros vão passar fome, pessoas vão morrer à míngua na frente dos hospitais, sem poder internar, sem poder ter o mínimo recurso, criança vai passar fome na própria escola onde estão estudando, ele não está nem aí. Não, nem passa pela mente dele refletir sobre isso. Por quê? Porque estão totalmente distanciados do princípio cristão, do fazer aos outros aquilo que gostaria que fosse feito a si. Então, quanto mais evoluída a humanidade, mas nós vamos nos aproximar. Basta a gente ver as leis no papel. As leis no papel, muitas vezes, são muito bonitas. Ainda não são praticadas porque são poucas as pessoas que fazem aos outros aquilo que gostaria que fosse feito a si. Vejamos a questão 877. Da necessidade que o homem tem de viver em sociedade, nascem-lhe obrigações especiais? Então, a vida em sociedade, nós temos algum dever, algum compromisso especial pelo fato de vivermos em sociedade? Certo, e a primeira de todas é a de respeitar os direitos de seus semelhantes. Aquele que respeitar esses direitos procederá sempre com justiça. Em o vosso mundo, porque a maioria dos homens não pratica a lei de justiça, cada um usa de represálias. Essa a causa da perturbação e da confusão em que vivem as sociedades humanas. Geram a injustiça. A vida social outorga direitos e impõe deveres recíprocos. Então é aquilo que nós acabamos de comentar.
A vida em sociedade nos convida a, sim, trabalhar em função de que os nossos direitos sejam respeitados, desde que nós estejamos respeitando o direito dos nossos semelhantes. Então, quando os benfeitores dizem, aquele que respeitar esses direitos procederá sempre com justiça. Já aqueles que buscam no movimento egoístico e egocêntrico a injustiça evidente ou a injustiça mascarada de pseudo-justiça, eles dizem, é a causa de perturbação e da confusão em que vivem as sociedades humanas. Quando a pessoa quer ter direito sem praticar deveres, sem respeitar o direito do seu próximo. Vejamos a questão 878. Podendo o homem enganar-se quanto à extensão do seu direito, que é o que lhe fará conhecer o limite desse direito? Então, a pessoa que tem uma tendência egoística, egocêntrica, ele não pode se enganar em relação ao direito dele, achar que ele tem um direito a mais do que os outros? Qual o limite desse direito? Onde que realmente termina o meu direito e começa o meu dever? Essa é a questão que Kardec faz aqui. O limite do direito, que com relação a si mesmo, reconhecer ao seu semelhante em idênticas circunstâncias e reciprocamente. Isso é o senso de justiça. Então vamos trocar em miúdos essa resposta, que ela não é muito simples de entender. Então, o limite do direito que, com relação a si mesmo, reconhecer ao seu semelhante em idênticas circunstâncias e reciprocamente. Então vamos dar um exemplo. Voltando à questão do político que se candidata prometendo auxílio para a população, trabalhar em função das pessoas.

realizar. Ele pode até, de um modo geral, pensar, não, mas as pessoas, se eu for tirar dinheiro da merenda escolar, a criança que faz uma única refeição na escola não vai ter a refeição. Né? Nesses detalhes mais profundos ele não reflete. Ele simplesmente, ah, mas isso não está tão longe de mim, né? Como se o outro, não tá, ele não está assistindo aquilo, para ele não importa. Então ele não reconhece o seu semelhante em dentro das circunstâncias. Ele simplesmente está ali e ele é o esperto, e o esperto age assim, desviando recursos da população. Então ele age de que forma? Com injustiça. Qual é o movimento ligado a isso? Egoísmo, egocentrismo, que vai gerar o quê? Que nós já trabalhamos também. Crueldade. Porque isso não é crueldade? Crueldade é só, porque a gente, às vezes a gente acha crueldade um traficante que vai lá e trucida um colega ou um desafeto. Isso é crueldade. Mas, por exemplo, o desvio de recursos públicos, de educação, de saúde, de segurança pública, não é crueldade? É uma crueldade maior ainda do que do ignorante que age de uma forma totalmente instintiva, quase. Né? É mais cruel ainda, porque são pessoas inteligentes, pessoas que sabem manipular as massas e que usam disso para, de uma forma egoística, egocêntrica, se locupletar. Então, é um processo que vai gerar todo o estado de crueldade que nós já trabalhamos, né? Gerando cada vez mais injustiça. Quando nós pensamos, se eu tivesse no outro lado, eu gostaria de sofrer algo assim? Né? Aí a pessoa está pensando no seu semelhante, em idênticas circunstâncias, e refletindo, bom, se eu não gostaria, então eu não vou fazer isso aos outros. Assim age aquele que preza pela justiça. Aí ele sai do movimento egoístico, egocêntrico, para desenvolver a individuação, as virtudes cristãs que o aproximam de Deus, ao invés de afastar a pessoa de Deus. No caso de um, por exemplo, um político que foi pobre, passou por circunstâncias extremas e que depois conseguiu um cargo público, e depois, com o cargo público, ele começa a desviar recursos da população que é miserável, ou da população que ele já fez parte um dia. Nesse caso, ele age porque ele tem um trauma e ele está descontando aquilo que ele passou, né? Na verdade, tem uma questão do Livro dos Espíritos que fala sobre isso. Ele é mais responsável ainda do que aquele outro que sempre foi rico, que nasceu num berço de ouro, chamado berço de ouro, que nunca passou pelas dificuldades. Esse que já passou é muito mais responsável, porque ele já sentiu na pele o que é passar fome. E se ele leva outras criaturas a passarem fome, agora que ele mudou de condição social, ele é mil vezes mais responsável que o outro. O outro também é, mas ele é mais ainda. Não se justifica. Aliás, ele deveria fazer exatamente o contrário. Por já ter passado necessidade, aí sim que ela era para trabalhar em função da população que o elegeu. Na questão 878A, mas se cada um atribuir a si mesmo direitos iguais aos do seu semelhante, que virá a ser da subordinação aos superiores? Não será isso anarquia de todos os poderes? Olha que muito interessante essa pergunta, bem própria do século XIX. A questão de achar que direitos iguais vão gerar funções iguais, né? Será que todos nós temos o mesmo direito, desde o presidente da república até um gari que limpa as ruas? Todos, perante a justiça divina, temos os mesmos direitos? Sim.

0: agora tem os mesmos deveres? Não. Cada um, nós vimos isso na semana passada, cada um vai ocupar a sua função dentro da sociedade, e nessa função a pessoa vai evoluindo de acordo com as suas possibilidades. Né? Direitos iguais, deveres diferentes e subornizações diferentes. Vejamos a resposta dos benfeitores aqui. Os direitos naturais são os mesmos para todos os homens, desde os de condição mais humilde até os de posição mais elevada. Deus não fez uns de limo mais puro do que o de que se serviu para fazer os outros, e todos aos seus olhos são iguais. Esses direitos são eternos. Então, todos temos os mesmos direitos, aptidões diferentes, deveres diferentes, mas os mesmos direitos. Os que o homem estabeleceu perecem com as suas instituições. Demais, cada um sente a sua força ou sua fraqueza e saberá sempre ter uma certa deferência para os que o merecem por suas virtudes e sabedoria. É importante acentuar isto para que os que se julgam superiores conheçam seus deveres, a fim de merecer essas deferências. A subordinação não se achará comprometida quando a autoridade for deferida à sabedoria. Então, se nós sabemos os nossos direitos e os nossos deveres, nós vamos viver de uma forma muito equilibrada. E todos viverão de uma maneira equilibrada. Então, aquele que acha que tem mais direito do que os outros, o que que ele faz? Qual é o movimento que é comum da pessoa que acha que tem mais direitos do que os outros? De não cumprir com seus deveres. Se ele não tem, ele não tem mais direito, é aquilo que está aqui, ó. Para que os que se julgam superiores conheçam os seus deveres. Se eu estou, por exemplo, num cargo mais, que seria mais exigente em termos de escolaridade, de capacidade, os meus deveres são maiores ou menores do que uma pessoa que está numa posição menor, em termos hierárquicos? São maiores. Então, direitos iguais, deveres diferentes. Os deveres são maiores do que aquele que está numa situação, entre aspas, inferior, mas na verdade hierarquicamente diferente do outro. Né? Então, a faxineira de uma empresa, ela não tem os mesmos direitos, os mesmos deveres que o presidente da empresa, mas tem os mesmos direitos? Deveria ter do ponto de vista humano, não tem, mas do ponto de vista tem. Do ponto de vista divino, há os mesmos direitos. Do ponto de vista humano, como as nossas instituições ainda são focadas na injustiça, os direitos são diferentes também. Os deveres serão sempre diferentes de acordo com cada cargo. Isso no caso das instituições. No ponto de vista do dever pessoal, são diferentes uns dos outros? Voltando lá do Tribunal da Consciência, que nós vimos agora há pouco. São iguais. Direito, do nível pessoal, direitos e deveres são idênticos. No nível profissional, no nível empresarial, institucional, direitos iguais, deveres diferentes. Né? De acordo com cada um. E como diz os benfeitores aqui, deveria ser atrelada à sabedoria, às posições de mando. Né? Agora, na nossa sociedade é assim? No mundo espiritual é assim, não é? Para ser governador de uma colônia espiritual, é quem tem mais voto, quem tem maior mérito, é o espírito mais evoluído da colônia. Não é o que lá no nosso lar fala? O espírito mais evoluído que reside em nosso lar é o governador. Então, o mérito é da sabedoria, não é do que indicou, da quantidade de dinheiro que a pessoa tinha, né? Na nossa condição ainda incipiente, injusta, quanto mais dinheiro a pessoa tem, mais facilmente ela se elege. Não necessariamente que ela tenha maior aptidão para ocupar aquele cargo eletivo que ela se candidatou. No caso do nosso lar, que o governador é o que primeiro dar exemplo. Por quê? Se ele não desse esse exemplo, ele não estaria ocupando esse posto de governador. Na questão 879, qual seria o caráter do homem que praticasse a justiça em toda a sua pureza? Aquele que realmente se esforçasse para desenvolver essa justiça em toda a sua pureza, como seria? Vejamos a resposta. O do verdadeiro justo, a exemplo de Jesus, porquanto praticaria também o amor do próximo e a caridade, sem os quais não há verdadeira justiça. Aí vamos lembrar da lei que nós já trabalhamos bastante nesse módulo do curso, lei de amor, justiça e caridade. Então a lei de amor e a lei de caridade estão intimamente ligadas à justiça. Lembrando, a justiça é o ápice do triângulo. O amor e a caridade são os vértices da base que vão sustentar o triângulo, o ápice do triângulo, que é a justiça. Vamos estudar agora uma mensagem de Paulo apóstolo. Está na questão 1009 de O Livro dos Espíritos. São várias mensagens assinadas de O Livro dos Espíritos que estão nessa questão, que Kardec pergunta sobre as penas eternas, se existem as penas eternas. É uma mensagem muito profunda que tem a ver com a questão do castigo que nós temos trabalhado ao longo desde a parte da primeira parte do nosso curso, quando nós falamos do Deus temor e do Deus amor, que nós devemos ressignificar o Deus temor para o Deus amor. E tem a ver com essa visão milenar que nós trazemos de castigo e punição. E Paulo traz nessa mensagem, de uma maneira muito profunda, o significado tanto do castigo quanto da punição. Um significado profundo de castigo e punição, que não tem essa visão que nós ainda trazemos de culpa, castigo e punição. Qual é o sentido disso real para as nossas vidas? É uma das mensagens mais significativas das obras básicas, essa questão aqui. E nas nossas mentes, principalmente as pessoas que têm uma tendência à culpa, nós vemos o real significado da lei divina, o sentido dela em nossas vidas. Diz Paulo: gravitar para a unidade divina, eis o fim da humanidade. Para atingi-lo, três coisas são necessárias: a justiça, o amor e a ciência. Três coisas lhe são opostas e contrárias: a ignorância, o ódio e a injustiça. Pois bem, digo-vos em verdade que mentis a estes princípios fundamentais, comprometendo a ideia de Deus com o lhe exagerardes a severidade. Então vamos trocar em miúdos as palavras de Paulo, apóstolo, porque são muito significativas. Primeiramente, gravitar para a unidade divina, eis o fim da humanidade. O que ele está querendo dizer aqui, gente? A nossa união com Deus, não é o que ele está falando aqui? Trazer os atributos de Deus para as nossas vidas, eis o fim da humanidade. Essa frase aqui é o resumo de tudo que nós vimos desde o início de março, que nós estamos vendo nesse módulo do estudo reflexivo, que é a presença amorosa de Deus em nossas vidas. O nosso grande compromisso com o essencial, estabelecer essa unidade com Deus. Como que nós fazemos isso? Nós fazemos a partir do momento em que nós conhecemos, amamos e praticamos as leis divinas, a partir do desenvolvimento das virtudes essenciais. Então, quando nós amamos as leis divinas, nós vamos exercitá-las a partir da prática das virtudes. Com isso que nós estamos fazendo, conhecimento profundo das leis divinas para amá-las e praticá-las, e prática das virtudes. O que nós estamos fazendo, gente? É uma tríade. Nós trabalhamos a tríade o tempo todo. Os atributos de Deus nós não estamos desenvolvendo quando nós conhecemos, amamos e praticamos as leis divinas a partir do exercício das virtudes cristãs. Nós não estamos nos aproximando de Deus, desenvolvendo os atributos dele em nós. Daqui a pouco nós vamos fazer um resumo de todos os atributos. Então, quanto mais nós fazemos exercícios dentro dessa tríade, a conhecer, amar e respeitar as leis divinas, exercitar as virtudes cristãs, que nós trabalhamos algumas delas e vamos dar continuidade no significado das leis divinas em nossas vidas. Então nós vamos desenvolvendo essas virtudes cristãs em nós, com isso nós estamos trabalhando os atributos divinos em nossas vidas. Esse é o nosso grande compromisso. Gravitar para a unidade divina, diz Paulo. Aí vejamos, para atingi-lo, três coisas são necessárias: a justiça, o amor e a ciência. Então ele fala dessa tríade: justiça, amor e ciência. Ciência aqui é ciência humana, física, química. E que ciência que ele está falando aqui? O conhecimento das leis. Conhecimento da verdade, né? O conhecimento da verdade faz com que nós conheçamos profundamente as leis divinas. Para o quê? O amor simboliza o quê? O amor, ele é o pai de todas as demais virtudes. Se ele é o pai, ele está simbolizando exatamente o outro tripé da tríade, né? A ciência, conhecimento, aí eu trabalho o sentimento daquilo que eu conheço para desenvolver as virtudes do coração, as virtudes essenciais da vida, para fechar o triângulo de... Se eu desenvolvo a justiça divina dentro de mim, é possível desenvolver essa justiça sem os demais atributos?
1: Não.
0: Fechou a tríade? A tríade que nós acabamos de falar está na primeira frase e na segunda frase, a tríade do conhecimento, do amor e dos atributos divinos. Três coisas e são opostas e contrárias: a ignorância, o ódio e a injustiça. Então, ignorância das próprias leis divinas. Se eu ignoro, eu tenho como amar aquilo que eu ignoro? Então eu vou... Se eu ignoro, qual é a tendência natural? Comum, melhor dizendo. Eu aceitar submisso ou eu me revoltar? Eu me revoltar. O ódio é o quê? Não é uma revolta contra as leis divinas presente na nossa consciência? Então nós entramos no murmúrio. Então o Paulo está falando a ignorância e o ódio. Esses dois movimentos geram murmúrio e vai desencadear a injustiça, um afastamento de Deus, ao invés da aproximação com Deus, que nós temos um compromisso. Pois bem, digo-vos em verdade que mentis a esses princípios fundamentais, comprometendo a ideia de Deus, com lhe exagerar de a severidade. Exagerar a severidade, que significa? Dentro do que nós vimos o Deus temor ao invés do Deus amor que Jesus ensina. Vamos lembrar que nós trabalhamos na primeira parte do curso, qual é o mandamento, o maior mandamento do cristão? Amarás o Senhor teu Deus de todo o coração, de toda a tua alma e de todo o teu entendimento. Este é o primeiro mandamento. E amarás o teu próximo como a ti mesmo. Esse é o segundo, né, que é equivalente ao primeiro. Então, quando nós cultuamos o Deus temor, o que, que nós estamos fazendo? Exagerando a severidade divina. Deus pune? Deus castiga? Não. Deus não pune, Deus não castiga. Deus recompensa? Também não. Se não existe punição, também não existe recompensa. O que existe sempre, baseado nessa tríade que nós acabamos de ver? Justiça, amor e ciência. Em qualquer situação, se eu estou em conformidade, eu estou no movimento da primeira de tríade, justiça, amor e ciência, ou da segunda tríade, ignorância, ódio e injustiça, vai haver sempre alguma coisa. Haverá sempre uma consequência. Então, a consequência que nós, quando nós estamos no movimento da ignorância, do ódio e da injustiça, e tivermos como consequência o sofrimento, nós chamamos esse sofrimento de quê? De castigo. Pela ignorância que ainda nos caracteriza, aquela ignorância medieval que nós trazemos do Deus temor. Né? Então, nós agimos mal e agora Deus vai nos castigar. Deus vai nos castigar? Ou nós vamos sofrer as consequências dos nossos atos? Quando nós trabalhamos a tríade, justiça, amor e ciência, no sentido de que nós fizemos esforços para conhecer as leis divinas, para amá-las, vivenciá-las em nossas vidas, e nos aproximar cada vez mais de Deus pelo desenvolvimento dos atributos dele em nossas vidas. Fizemos esforços para isso. Que consequências nós teremos a partir disso? Paz de consciência, harmonia. Depois que desencarnamos, o que, que nós acontece conosco? Nós vamos para colônias espirituais elevadas, vamos conviver com espíritos de alta envergadura moral, que vão ser nossos instrutores. Isso significa privilégio? Significa apenas consequência dos atos cometidos quando estávamos na existência carnal. Da mesma forma que o sofrimento são consequências dos atos cometidos durante a existência carnal. Então não há nem castigo, nem privilégio. Haverão sempre consequências dos atos, dependendo dos atos. A fala de Jesus a respeito do cada um segundo as suas obras. De que obra Jesus estava falando? Das obras externas ou das obras internas? Ele estava falando das obras internas, essas que são incorruptíveis. Por quê? Se uma pessoa tem um poder econômico, ele pode fazer muitas obras externas. Mas se ele não estiver em sintonia com essas obras externas, dentro dele mesmo, não vai adiantar muita coisa. Por exemplo, um político que faz muitas obras, mas sempre em cada obra ele desvia 20, 30% para a conta pessoal dele. Fez muitas obras que aparecem, que ficam lá bonitinho, que as pessoas veem. As obras internas ele fez? Se a cada obra ele surrupiava 30% ou mais para a conta pessoal dele? As pessoas que no movimento espírita fazem muito, mas fazem com segundas intenções, para fazer barganhas com Deus. Deus aceita barganha? O tribunal da consciência é incorruptível, nós vimos agora há pouco, né? Diante desse tribunal não há pistolão, não há quanto eu fiz, mas como eu fiz tudo aquilo que fiz. Vamos continuar com a mensagem de Paulo. Duplamente a comprometeis, deixando que no espírito da criatura penetre a suposição de que há nela mais clemência, mais virtude, amor e verdadeira justiça do que atribuís ao ser infinito. Destruís mesmo a ideia do inferno, tornando ridículo e inadmissível as vossas crenças, como é os vossos corações, o horrendo espetáculo das execuções, das fogueiras e das torturas da Idade Média. Pois que, quando banida se acha para sempre das legislações humanas a era das cegas represálias, é que esperais mantê-la no ideal? Então essa questão ela fala das penas eternas do inferno, mas ela serve também para nós refletirmos sobre essa visão do que é castigo, punição e recompensa, que na verdade são consequências. Então vejamos, se nós colocamos Deus punindo criaturas que nós não puniríamos, nós daríamos mais chance para elas, será que Deus é menos do que nós? Isso que Paulo está dizendo aqui, né? Quando ele fala, há mais na criatura, mais clemência, mais virtude, amor e verdadeira justiça do que ao ser infinito que criou tudo isso com tanta perfeição, né? Nós, quando, por exemplo, um filho nosso faz uma coisa errada, nós buscamos de todas as maneiras educá-lo e não puni-lo, né? Deus vai punir em vez de nos convidar a nos educar, né? Agora vejamos o que significa verdadeiramente a punição. Ó, crede-me, irmãos, em Deus, em Jesus Cristo, crede-me. Ou vos resignais a deixar que pereçam nas vossas mãos todos os vossos dogmas, de preferência que se modifique, ou então vivificai-os, abrindo-os aos benfazejos e eflúvios que os bons, nesse momento, derramam neles. Então, o que Paulo está convidando aqui? Que nós ressignifiquemos a forma como vemos as coisas. Que nós abramos a nossa mente. Então, aqueles de nós que ainda no movimento espírita, estamos no movimento da razão, da reflexão profunda, que ainda cultuamos a culpa num culpismo fora de sentido, numa visão ainda terrorista de Deus que pune, que massacra aquele que erra e não convida aquele que erra a se educar, é para que nós abramos as nossas mentes. Esse é o convite que Paulo faz aqui nesse parágrafo. Vivificai-os, abrindo-os aos benfazejos e eflúvios que os bons, nesse momento, derramam neles. Nas obras modernas de Joana de Ângeles, principalmente, a benfeitora fala muito claro: Deus não pune, Deus não castiga, Deus não recompensa, Deus não realiza nada disso que é muito humano, mas que a divindade sempre vai permitir que nós passemos pelas consequências benéficas ou malévolas que nós mesmos construímos para nós, para aprender com todas as consequências, sejam as benéficas, sejam as que nós produzimos pelo mal que praticamos. Continuemos com a fala de Paulo. A ideia do inferno, com as suas fornalhas ardentes, com as suas caldeiras a ferver, pôde ser tolerada. Isto é perdoável num século de ferro. Porém, no século XIX, não passa de vão fantasma, próprio, quando muito, para amedrontar criancinhas, em que estas, crescendo um pouco, logo deixam de crer. Se persistirdes nessa mitologia aterradora, engendrareis a incredulidade, mãe de toda a desorganização social. que aconteceu. Paulo aqui faz quase que um vaticínio do que acontece na Europa de hoje, onde a descrença é praticamente quase que geral. Por quê? Dentro de princípios medievais, as pessoas já não querem acreditar nesses princípios medievais de céu, de inferno, de recompensas eternas ou de punições eternas, apesar de que ainda ser muito ainda cultuado tudo isso. No nosso país, ainda a maioria das religiões que se dizem cristãs cultuam esse céu de beatitude eterna e o inferno de sofrimento eterno. Tremo, vendo toda uma ordem social abalada e a ruir sobre os seus fundamentos por falta de sanção penal. Homens de fé ardente e viva, vanguardeiros do dia da luz, mãos à obra, não para manter fábulas que envelheceram e se desacreditaram, mas para revivificar a verdadeira sanção penal, sob formas condizentes com os vossos costumes, os vossos sentimentos e as luzes da vossa época. Aqui, mais uma vez, é uma fala de Paulo no século XIX, mas serve para o nós no século XXI. Ele está falando das luzes da nossa época. Então, as luzes do século XIX, nas próprias obras básicas, nós vemos muito termos, Deus pune, Deus castiga, porque havia uma transição entre toda a ideia medieval de punições eternas e recompensas eternas, e uma visão de um Deus mais justo, de um Deus mais próximo da realidade, e todo um palavreado próprio do século XIX. No século XX, benfeitores como Emmanuel, Joana de Ângeles e outros trouxeram uma visão cada vez mais daquilo que Jesus ensinou, do Deus amor, do Deus que dá sempre oportunidades e renovação. Então, hoje, no século XXI, mais ainda, nós somos convidados a abrir a nossa mente para ressignificar totalmente essa visão de castigo, de punição e de recompensa que nós ainda podemos trazer por causa das palavras de um peso muito grande. Então, é preciso que nós, nas obras básicas, não fiquemos na letra que mata, mas vamos ao encontro do Espírito que vivifica. Então, se nós formos em cada palavra que está lá, tanto o Livro dos Espíritos, Evangelho, Céu e Inferno e outras obras, quando no texto está pune ou que está Deus castiga ou coisa parecida, nós vamos sempre perceber que eles estão falando de consequências, de consequências de atos, e não propriamente de punição que vem de Deus nos castigando por algum motivo. Então, continuemos aqui nessa reflexão, dentro dessa visão que Paulo recomenda, para que nós nos abramos para as luzes. No século XX, nós tivemos avanço da própria psicologia, avanços de ciências que foram desenvolvidas, como a programação neurolinguística, e que nós devemos não é que o texto está equivocado. Palavras do texto têm sentidos diferentes hoje do que tinha no século XIX, e podemos ampliar a visão do que o texto propõe, para não ficar na palavra reducionista que reduz o pensamento, e foquemos na ideia que vivifica e não simplesmente na palavra reducionista do texto. Aqui, a partir daqui, Paulo começa a explicar de uma forma muito clara o significado de culpa e de punição, que é uma visão bem moderna, psicológica do processo mesmo. Ele faz a pergunta: quem é com efeito o culpado? Então, o que é a culpa? O que é o culpado? É aquele que, por um desvio, por um falso movimento da alma, se afasta do objetivo da criação, que consiste no culto harmonioso do belo, do bem, idealizados pelo arquétipo humano, pelo homem-deus, por Jesus Cristo. Então vejamos, uma fala muito clara, inclusive tem a ver com a palavra pecado, o significado original da palavra pecado. Ela vem da palavra amartia em hebraico, que significa errar o alvo. Então quando Jesus fala no evangelho de pecado, ele está falando de pessoas que erraram o alvo. Então não é aquela visão medieval de pecado como uma coisa abominável, em que a pessoa culpada precisa ser execrada. Se fosse queimada na fogueira, até melhor, porque os pecados eram queimados junto com ela. Uma visão medieval totalmente incongruente com a realidade da vida. Então, o que é o culpado? O culpado é aquele que se desviou. Ele tinha um compromisso perante a consciência de seguir as leis divinas, amá-las, respeitá-las, praticando as virtudes. Em vez disso, se desviou do caminho. E quem é o grande arquétipo para nós desse caminho? Jesus é o caminho para a verdade e para a vida. Algumas pessoas podem estranhar esse homem-deus aqui. Será que Paulo está achando que Jesus é Deus? Não. O que ele está dizendo aqui? Quando ele fala, idealizados pelo arquétipo humano. Então ele está colocando Jesus como um ser humano, tá? Bem claro. Ele é um ser humano, só que é um ser humano divinizado. Ele é o homem-deus, por quê? Ele está em plena unidade com Deus. Não é o que ele fala aqui, que a humanidade, na primeira frase ele fala isso. Gravitar para a unidade divina, eis o fim da humanidade. Jesus é aquele que já está em unidade divina plena. Então, ele é o arquétipo que somos convidados a desenvolver, desse homem-deus, desse homem que se divinizou. Não é que ele se transformou em Deus, e Deus é essa a dogma da Santíssima Trindade que respeitamos, mas que não corresponde à realidade. É esse o espírito mais puro que Deus nos coloca como modelo e guia e que está uno com Deus. Então ele é o grande caminho para que nós façamos o mesmo em nossas vidas. Agora vejamos, isso é o culpado, né? O que é culpa, o que é na verdade esse movimento que nós ainda trazemos de uma forma medieval, de sentirmos culpa e entrarmos no movimento punitivo, autopunitivo, que vai propiciar processos obsessivos, alopunitivos e muita confusão na nossa vida. Agora ele pergunta, o que é o castigo? De uma forma muito clara, ele vem dizendo, a consequência natural derivada desse falso movimento. Uma certa soma de dores necessária a desgostá-lo da sua deformidade pela experimentação do sofrimento. Olha que resposta fantástica, né? Então, o castigo é o quê? Apenas a consequência natural. A pessoa desviou do caminho correto. O que vai acontecer? Sofrimento. Para quê? Para que ela aprenda que por ali não é o caminho para ela, que ela deve seguir por um outro caminho. O caminho correto é diferente daquele que ela está seguindo. Então, como ele diz aqui, uma certa soma de dores que vão ser maiores ou menores, de acordo com o desvio que se praticou, que estarão a desgostá-lo da sua deformidade, do seu movimento de afastamento, seja para o lado do murmúrio mascarado, seja para o lado do murmúrio evidente. Tá? Então, houve o desvio, a pessoa sofre as consequências desse desvio. E não tem nada de punitivo, é apenas consequência para que o espírito aprenda na dor aquilo que ele não quis aprender amorosamente. É só isso. O castigo é o aguilhão que estimula a alma, pela amargura, a se dobrar sobre si mesma e a buscar o porto de salvação. O castigo só tem por fim a reabilitação, a redenção, querer o eterno por uma falta não eterna e negar-lhe toda a razão de ser. Então é um movimento apenas de trazer o espírito para o correto, para o caminho correto. Uma vez no caminho correto, ele precisa continuar sofrendo? Não. Né? Já cessou a causa do sofrimento. Se cessou a causa, o espírito não precisa mais do sofrimento. Ele vai precisar de cada vez mais trabalhar a tríade: amor, justiça e ciência. Então ele é convidado a se submeter à missão. Ele que estava murmurando aprende que não se deve murmurar, não se deve revoltar-se contra as leis divinas, e aprende a cumprir as leis divinas, amá-las e respeitá-las. Ó, em verdade vos digo, cessai de pôr em paralelo na sua eternidade o bem, essência do Criador, com o mal, essência da criatura. Fora criar uma penalidade injustificável. Afirmai ao contrário o abrandamento gradual dos castigos e das penas pelas transgressões e consagrareis a unidade divina, tendo unidos o sentimento e a razão. Então, quanto mais a pessoa vai evoluindo, menos consequências desagradáveis ela vai ter. Então, quando ele diz aqui, com a evolução vai havendo o abrandamento gradual, não dos castigos como a gente entende, mas das consequências, porque é natural que seja assim. E aí, quanto mais próximos da unidade divina, nós vamos passar por dores quando estivermos cada vez mais próximos da unidade divina? Não. Vamos passar por situações cada vez mais de alegria e de felicidade. A felicidade relativa própria do espírito que está gravitando na unidade com Deus. Vamos agora só fazer uma recordação rápida de tudo que nós trabalhamos ao longo desse primeiro módulo dos estudos reflexivos das obras de Allan Kardec do Evangelho de Jesus. Então, nós trabalhamos os atributos de Deus em nossas vidas. Nós vimos que nós sempre temos duas opções. Uma, de submetermos-nos à missão. Né? Nós vimos a partir da questão 115 que a grande missão do Espírito Imortal é tomar conhecimento da verdade para nos aproximarmos de Deus, para conseguirmos, para adquirirmos a pura e eterna felicidade. Quando nós nos submetemos a essa missão, o resultado é alegria existencial, é felicidade. Os benfeitores dizem que uns aceitam submissos e outros só suportam murmurando. Então nós temos duas formas de murmurar, de blasfemar, de contrariar a meta assinada na nossa consciência. Murmurar de forma evidente ou de forma mascarada. Então, murmúrio é quando a pessoa se revolta. Entra na tríade que nós acabamos de ver de Paulo, quando nós entramos no ódio, na ignorância e na injustiça. Aí nós murmuramos. Aí vamos ver os atributos, as possibilidades que nós estudamos ao longo do nosso, desse módulo. Na eternidade, submissão, nós vamos ocupar a nossa mente no presente. Foco no presente, ocupação. Murmúrio, na forma evidente, é pós-ocupação. Nós ficamos lamentando o tempo passado. E a preocupação, nós ficamos focados no futuro, com pé lá no passado. E criamos um círculo vicioso. Então, na eternidade, nós, em vez de viver o tempo presente, que é um presente do Criador para as nossas vidas, para nós nos aprimorarmos. Na soberana bondade, submissão. Submissão é a própria bondade do Criador sendo desenvolvida em nós. No murmúrio, evidente, maldade e pseudo-bondade. Pseudo-bondade ou murmúrio mascarado. Na imaterialidade, submissão, desenvolvimento da espiritualidade e da imortalidade. Quando nós desenvolvemos a espiritualidade, o que nós estamos desenvolvendo? As virtudes. As virtudes em nós são imateriais. Quanto mais virtuoso nós formos, o que acontece? Mais espiritualizados nós seremos e mais desmaterializados nós seremos. E cada vez mais nos aproximamos de Deus. No murmúrio, materialismo e espiritualismo materialista. Materialismo quando a pessoa está focada no ego evidente. E espiritualismo materialista, o murmúrio do ego mascarado, que parece espiritualista, mas ainda vive de forma materialista. Unicidade, submissão, individuação. Na submissão é a individuação. Nós vamos buscar cada vez mais nos individualizar quanto seres humanos até chegar na angelitude. Lembro? É o processo da individuação. Nos tornarmos cada vez mais humanos. E quanto mais humanos, nós vamos caminhar em direção à virtude, à angelitude. No murmúrio, desumanização no evidente e o personismo no mascarado, né? No murmúrio mascarado. O personismo vai dar origem a todos os demais movimentos mascarados e a desumanização a todos os demais evidentes. No nível da imutabilidade, na submissão, nós temos a imutabilidade essencial, como, por exemplo, a condição de filhos de Deus. É imutável para ser, desde a nossa criação para toda a eternidade, nós seremos de forma imutáveis filhos de Deus, né? A própria perfeição, né? A destinação do espírito imortal, que é a perfeição, é imutável, é uma determinação divina, ninguém vai deixar de evoluir até a perfeição. Então são várias características que nós vimos também ao longo do nosso dos nossos encontros nesse módulo. No murmúrio, nós temos a volubilidade e a pseudo-inalterabilidade, né, que nós vimos, nós até usamos o exemplo de Judas na volubilidade e de Paulo de Tarso, antes de conhecer Jesus no encontro na estrada de Damasco, da pseudo-inalterabilidade, que ele estava estagnado em posturas, mas que depois de conhecer Jesus se transforma dentro da imutabilidade essencial, buscando a individuação cada vez maior e se torna o grande apóstolo Paulo. Na onipotência nós temos potência, que é a submissão, e no murmúrio evidente, impotência. No murmúrio mascarado, pseudo-onipotência e prepotência. Na onipresença, submissão, a própria presença de Deus dentro de nós, né, a busca da presença. No murmúrio, nós temos o aniquilamento, que leva a pessoa até o suicídio, e o isolamento, que ela se isola dela mesma, em essência, se isola do Criador, e está intimamente ligado com o aniquilamento, porque todos esses movimentos são pendulares. Uma hora a pessoa está no evidente, outra hora está no murmúrio mascarado. A soberana justiça, que nós vimos hoje, nós temos a própria, na submissão à justiça, na insubmissão do murmúrio, a injustiça e a pseudo-justiça. Então esses são os atributos divinos que nós vimos ao longo desses meses todos, trabalhando tudo isso dentro das nossas vidas. Porque nós trabalhamos nesse primeiro módulo as três tríades, Agora vamos focalizar a tríade das leis divinas para cada vez mais conhecê-las, amá-las e respeitá-las. E vamos fazer todo o trabalho em sintonia com esses atributos que nós acabamos de fazer o resumo deles aqui. Como nós estamos no estudo reflexivo sistêmico, ele não é estanque, termina um módulo, agora esse módulo tem nada a ver com o anterior. Na verdade, o próximo módulo tem tudo a ver com o anterior. Então, nós vamos aprofundar conceitos que só iniciamos nesse módulo e vamos aprofundar nos próximos módulos. Porque nós vamos aprofundar naquilo que Paulo fala, na ciência e no amor, para que pratiquemos essa justiça de nos aproximar cada vez mais de Deus. Vamos para a nossa avaliação reflexiva. Feche os olhos, entre em contato com você mesmo em essência, buscando sentir o conteúdo estudado neste encontro. O que você entendeu do conteúdo que se aplique à sua vida?

conteúdo estudado mudou de alguma forma as suas possibilidades de sentir e vivenciar o atributo da soberana justiça de Deus, de modo a se esforçar para desenvolver em si mesmo esse atributo divino, trabalhando pelo seu aperfeiçoamento por meio do conhecimento da verdade e da prática do fazer aos outros aquilo que você gostaria para si? Caso positivo, que mudança foi essa?

Neste encontro, refletimos mais uma vez sobre a necessidade de nos submeter à missão de conhecer a verdade para que possamos evoluir até a perfeição, condição imutável que trazemos. Como você se sente em relação a essa missão? Você a tem cultivado em espírito e verdade? Como você tem lidado com o conhecimento das várias questões da vida?

Que ações você pode realizar para ampliar a manifestação da justiça em sua vida, libertando-se definitivamente do sentimento de culpa, do sentimento de punição divina, vendo, sentindo Deus, amor cósmico dentro do seu ser? Busque a conexão com essa realidade isenta totalmente de culpa e de punição, em que você se sente livre, buscando verdadeiramente a ciência, o amor e a justiça dentro de si mesmo. Livre como espírito imortal em direção ao Criador da vida. Totalmente livre de todas as injunções medievais de culpa e punição.

Sinta-se agora um espírito imortal, que traz em si mesmo a determinação divina de evoluir até a perfeição relativa, pelo conhecimento pleno e cumprimento das leis divinas, pela prática das virtudes e pela busca da unidade com Deus. Mergulhe profundamente nessa verdade espiritual. Sinta, veja-se desenvolvendo todas as virtudes essenciais da vida ao longo do tempo, desenvolvendo o poder real em si mesmo, sentindo a presença amorosa de Deus em sua vida.

Você compreendeu a necessidade de fazer esforços no limite das suas forças para desenvolver a justiça, fazendo aos outros o que gostaria que os outros lhe fizessem? Como você sente a sua vida aplicando o conteúdo estudado? Como ele pode melhorar a sua vida em sua busca de autotransformação e nas suas atividades na prática do bem?

noite. Vá retornando ao seu estado de vigília, trazendo fixada na mente, no coração, essas reflexões acerca da presença amorosa de Deus em sua vida. Concluímos o nosso primeiro módulo. Já estamos até com saudade dele, já no finalzinho. Mas o próximo, que é o significado das leis divinas em nossas vidas, ele vai ser ainda mais prático no sentido de trazer para dentro das nossas vidas tudo que nós refletimos no primeiro módulo, que foi basicamente reflexivo. O segundo módulo, ele vai ser mais trabalhado o sentimento. Nós vamos fazer trabalhos cada vez mais de sentir aquilo que refletimos dentro das nossas vidas, para que no módulo de Jesus o sentimento chegue no auge, para que nós busquemos realmente, emocionalmente, estarmos envolvidos nessa busca do arquétipo que nós temos, que é Jesus em nossas vidas.

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1: Dando continuidade ao estudo do livro Obras Póstumas, na primeira parte, que fala da música celeste, então, no primeiro momento, nós narramos o que aconteceu naquela reunião familiar, né? Na parte da manhã, aonde a moça duvidou quanto à situação das músicas no plano espiritual, e a gente verifica que muitas criaturas acham que o plano espiritual é totalmente diferente do quanto estamos encarnados.

0: passa para o pai, então ele informa para o pai que aquela menina, como ela estava em dúvida e não compreendia que pudesse haver música no plano espiritual, né? Como ele também achava que a afirmativa não podia persuadi-la, nenhum tipo de afirmação, permitiu que, para convencê-la, ela caísse em sonambúlico e fosse transportada para que ela visse e presenciasse. E quando nós falamos de sonambulismo, precisamos novamente o recurso do Livro dos Espíritos, onde explica para nós o que é sonambulismo, né? Então, na pergunta 425, lá do Livro dos Espíritos, Kardec pergunta aos benfeitores espirituais: o sonambulismo natural tem relação com os sonhos? Como se pode explicá-lo? E os benfeitores vêm explicando para nós o que é o sonambulismo. E eles trazem o seguinte: o sonambulismo é um estado de independência da alma, né? Quando nós chamamos de emancipação da alma. É mais completo que no sono, e então as faculdades adquirem maior desenvolvimento. A alma tem percepção que não atinge no sonho, que é um estado de sonambulismo imperfeito. Então, para que nós possamos entender o que é emancipação da alma, é quando nós estamos ainda encarnados, né? Por isso que Kardec, na própria introdução do Livro dos Espíritos, já faz a diferenciação entre alma e espírito, apenas didaticamente para sabermos diferenciar quando está encarnado e quando está desencarnado. Então, a emancipação da alma existem vários tipos, o sonambulismo é um deles, e como os benfeitores trazem, é mais independente do que o sonho, é mais completo, já que o sonho é uma recordação de uma emancipação quando nós vamos ao plano espiritual, a partir do momento que vamos dormir. Então, o corpo físico adormece e nós saímos ligados ao corpo ainda, né, porque estamos encarnados, mas temos esse contato com o plano espiritual. No caso do sonambulismo, há a possibilidade, alguns companheiros possuem essa faculdade onde se distanciam ainda mais desse corpo físico. Então, os benfeitores falam, né, que o sonambulismo, em verdade, ele é mais completo, é uma emancipação onde há uma independência maior da alma. E aquela moça, então, ela cai nesse sono sonambúlico, ou seja, o corpo meio que adormece, fica um tanto quanto inerte, e ela é transportada. E ela foi transportada ao plano espiritual para que pudesse ver aquela belíssima música do qual ela teve contato. Mas algumas pessoas podem dizer assim: mas quando ela retornou, ela não teve consciência. Como aquilo ali iria ajudá-la, né? Então, Kardec, nesse mesmo capítulo que hoje nós estamos estudando, referente à música celestial, ele coloca uma nota, uma observação, em que ele diz assim: ela não lembra, a moça não lembra que ela tenha ido ao plano espiritual, mas ficou-lhe uma intuição, bastante para lhe modificar as ideias. Ao invés de fazer-lhes oposição, ela aceitará sem dificuldade as explicações que lhe foram dadas, porque as compreenderá e intuitivamente as reconhecerá, de acordo com seu sentimento íntimo. Então, os benfeitores, através daquele recurso, através do sonambulismo, que é esta emancipação que o espírito fez, ela pôde ter contato aos locais, a um local no plano espiritual, naturalmente, um local superior, porque a música é lindíssima, diferente das músicas, né, que nós temos aqui no nosso planeta. Embora aqui, enquanto encarnado, temos muitas músicas bonitas, mas a gente também vai verificar com isso a importância que há a melodia em nossas vidas. Então, qual o tipo de música que eu ando ouvindo na minha casa, né? São músicas que trazem letras um tanto quanto que desequilibram, que trazem turbulência, que deixam as pessoas agitadas. Que tipo de melodia é esta que eu estou ouvindo? Porque nós podemos ver que as melodias, as músicas celestiais,
1: vão trazer uma tranquilidade, né? São músicas amenas. Quando a gente coloca música clássica, muitas vezes, a gente chega em determinados lugares, tem aquela música de fundo, muito tranquilo, a tendência é que a gente possa ficar bastante tranquila. Então, essa moça, como Kardec vem trazendo, ela não lembra, ela não tem noção quando

0: volta, recobra novamente a consciência, mas ela guarda a intuição do que ela viu no plano espiritual. E depois Kardec também traz, quando Kardec nos fala o seguinte nessa nota, ele fala assim: assim se explica a facilidade com que certas pessoas assimilam as ideias espíritas. Em tais pessoas, essas ideias nada mais fazem que despertar as que elas já possuíam. As criaturas a que nos referimos são espíritas de nascença, como outros são poetas, músicos e matemáticos. Então, essa nossa ida ao plano espiritual, muitas vezes, ao lermos um livro, você tem a sensação assim: parece que eu já sabia disso tudo, né? Como isso está num livro? Então, companheiros, muitas vezes são essas nossas visitas ao plano espiritual, através desses benfeitores maravilhosos que nos levam a conhecer determinados lugares, para que tenhamos a força e sirva como um incentivo para que a gente possa melhorar moralmente e alcançar essas esferas superiores, aonde o belo faz presente em todos os detalhes. Lembrando agora do livro Nosso Lar, pela psicografia de Chico Xavier, pelo espírito de André Luiz, quando tem uma narrativa que fala da beleza dos jardins, aonde flores, além do belo perfume, também traziam lindas luzes, luzes coloridas que aquelas flores emanavam, músicas lindíssimas, aonde os espíritos se encantam. A cada musicalidade, flores espirituais caíam com gotas de luz sobre cada pessoa diante daquela assembleia linda onde André Luiz participava. Então, a música celestial é uma música belíssima, do qual já precisamos, desde agora, modificar esse nosso gosto musical, indo aprimorar, levar para as nossas crianças, para os nossos jovens, esta possibilidade de um outro tipo de conhecimento, como os benfeitores espirituais fizeram com essa moça, né? Não foi um privilégio para ela, mas ela era portadora, logo depois Kardec também vai nos explicar, de uma mediunidade sonambúlica, aonde ela teria esse fenômeno de se emancipar de uma maneira mais integral, né, com uma independência maior da alma, como nos reporta, nos fala a pergunta 4. 425 do Livro dos Espíritos, e ela podia, até por um merecimento. E lembrando também que ela era musicista. Então, quem sabe, essa, Kardec não completa, né, não traz o restante do caso, mas aí a gente, até dando asas à imaginação, ela musicista, tendo ido ao plano espiritual, contato com essas músicas celestiais, quanta inspiração iria vir depois quando ela colocasse o dom da sua musicalidade para trazer para todas as criaturas essa beleza, essa tranquilidade. E então, a doutrina espírita vem trazer para nós todos esses conhecimentos e, com isso, fortalecer sempre para que tenhamos boas escolhas em nossas vidas, né? O livro que lemos, a música que ouvimos, sempre voltada para o bom e o belo, que nos faz estar melhor, que nos faz ficar calmos, suaves, e isso vai melhorando cada vez mais a nossa vida. Uma vida, para ser tranquila, precisa que tudo à sua volta também vibre nesta situação da tranquilidade e da paz. Então, convidamos a todos vocês para que leiam o livro Obras Póstumas, para que possam ir lá ler mais sobre a música celestial e que a gente possa se encontrar num outro momento. Assim, a gente chega ao final de mais um programa Gestos de Amor, com estudo do livro Obras Póstumas. Muita paz, queridos companheiros, a todos os corações.
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objetivo é refletir sobre a responsabilidade em relação ao livre-arbítrio e as consequências do seu bom ou mau uso. Nós temos refletido sobre as leis, as três leis de liberdade, responsabilidade e causa e efeito. Estudamos nos últimos encontros sobre as provações, as expiações, as causas atuais das aflições, as causas anteriores das aflições, todo o processo que o ser humano utiliza, muitas vezes mal, o livre-arbítrio, e por utilizar mal o livre-arbítrio, cria consequências mais ou menos dolorosas para si mesmo. A partir do nosso encontro de hoje, nós vamos adentrar nas minúcias de como funciona o livre-arbítrio, para que nós possamos, a partir da reflexão de como funciona o livre-arbítrio, desenvolver a virtude do discernimento fundamental para utilizar bem o livre-arbítrio, superando definitivamente as aflições, tanto as causas anteriores das aflições, pelas expiações bem aproveitadas, quanto as causas atuais das aflições, aproveitando o tempo para realmente sermos aprovados e não reprovados nas provações que geram essas reprovações, como nós vimos, geram as causas atuais das aflições. Então, somente com o exercício da virtude do discernimento, nós vamos utilizar do livre-arbítrio, que é um grande instrumento do Espírito, é um atributo do Espírito, mas com responsabilidade, usando bem a lei de liberdade, com responsabilidade e não irresponsavelmente, como é o costume. Então esse vai ser o objetivo deste e dos próximos encontros deste módulo. Vamos começar com a nossa meditação habitual. Feche os olhos, entre em contato com você mesmo em essência, buscando sentir-se um espírito imortal, filho de Deus, aprendiz da vida, capaz de fazer escolhas, responsabilizando-se por elas e arcando com as suas consequências. Como é para você pensar em seu livre-arbítrio e na responsabilidade que lhe cabe pelas suas escolhas? Como você sente essa realidade? Deixe os seus pensamentos e sentimentos fluírem, evitando qualquer mascaramento num processo de auto-engano. Seja verdadeiro, verdadeira com você, analisando-se com autenticidade. Analise objetivamente com relação a essa díade, livre-arbítrio e responsabilidade. Você tem exercitado o discernimento para fazer bom uso do seu livre-arbítrio?

Gradualmente vamos voltando ao estado de vigília para as reflexões doutrinárias. Vamos começar as nossas reflexões com a questão 843 de O Livro dos Espíritos. Allan Kardec faz uma pergunta muito clara e direta. Tem o homem o livre arbítrio de seus atos? Vejamos a resposta dos benfeitores. Pois que tem a liberdade de pensar, tem igualmente a de obrar. Sem o livre-arbítrio, o homem seria máquina. Então, reflitamos sobre esta resposta. Qual é a base do livre-arbítrio? Os benfeitores colocam aqui a liberdade de pensar, né? Então, o que, que nós temos estudado sobre essa questão do pensamento nos outros encontros desse módulo? O pensamento é a base de quê? Da energia mental. Isso adivinhou, né? O pensamento é a base da energia mental. A energia mental é formada de pensamentos, sentimentos e vontade. Vejamos que a energia mental ela é direcionada por que lei? Qual é a lei que é a base da energia mental? Ou que leis? Responsabilidade, né? Principalmente essas duas leis, liberdade e responsabilidade. Porque se nós temos a liberdade de pensar, esse pensamento vai gerar uma energia que vai produzir uma obra. Por isso que é pensamento, sentimento e vontade o tempo inteiro. Não dá para separar a tríade que gera a energia mental. E o que norteia isso sempre é a lei de liberdade. Porque se não fosse assim, o que aconteceria? Não teríamos responsabilidade e seríamos o quê? Máquinas, robôs. Na época de Kardec não tinha robô, né? Porque se tivesse, os espíritos colocariam. O homem seria um robô. Uma máquina mecanicamente funcionando sem um direcionamento próprio. Então, o que nos caracteriza sempre são os atos direcionados de onde? Hã? Da energia mental, né? Pensamentos, sentimentos e vontade. A base é o pensamento, mas não é só o pensamento. Pensamento, sentimento e vontade, porque é pelo pensamento que vai se materializar nos atos por meio do sentimento e da vontade. Os atos já estão ligados à vontade do espírito de obrar numa direção. Então, vejamos que é um processo construído na mente do espírito. E de onde vem a energia mental? Questão 621. A mente vem da consciência. O espírito tem consciência de si, e como por ter consciência de si, ele tem pensamentos próprios, sentimentos próprios e vontade. Então ele mobiliza a energia mental com base na sua consciência, e essa consciência, em termos de livre-arbítrio, o que acontece com ela? O que está na consciência que faz com que a energia mental seja bem ou mal direcionada? As leis divinas. Então, se as leis divinas estão na nossa consciência,
O que vai caracterizar o bom ou mau uso do livre-arbítrio? O discernimento para conectar com as leis. Ficou claro isso? Então, quanto mais discernimento tem o espírito para conectar com as leis, mais liberdade de ação. Porque o espírito somente é livre em que condições? Liberdade total. Quando ele se esforça para cumprir as leis divinas. Conhecereis a verdade e a verdade vos libertará. Não é o que ensina Jesus? Então, quanto mais nós conectamos com as leis divinas, mais acontece o exercício profundo do livre-arbítrio. Por quê? Por quê? Tem uma razão. Está ligado a uma outra lei. A lei de causa e efeito. É, nós somos livres e responsáveis por todos os nossos atos. E os nossos atos geram consequências. Se os atos não estão de acordo com as leis divinas, o que, que vai acontecer com o espírito? É o que nós vimos até agora no nosso, nesse módulo. O que, que não acontece com o espírito? Quando os atos deles não estão em sintonia com as leis? As aflições, todas as aflições, o mal sofrer, mensagem de Allan Kardec que nós estudamos no nosso encontro passado. Então, todo o movimento do espírito contrariando a lei divina, e todo o movimento do espírito tomando conhecimento profundo das leis divinas para aplicá-las gradualmente em sua vida. E aí, nesse exercício de discernimento, trabalhando em função do bom uso do livre-arbítrio. Vamos voltar um pouquinho no Livro dos Espíritos, na questão 833. Haverá no homem alguma coisa que escape a todo constrangimento e pela qual goze ele de absoluta liberdade? Vejamos, primeiramente vamos refletir sobre a pergunta. Essa liberdade que Kardec está falando aqui, é a mesma liberdade que Jesus aborda quando lhe diz: conhecereis a verdade vos libertará? É a mesma? Não é. Não é. Por que que não é, Leda? Realmente não é. Por quê? Porque Jesus estava falando de uma verdade no sentido mais amplo e a verdade das leis divinas, né? A liberdade que Kardec está falando aqui é uma outra liberdade, que é a liberdade de atuar. A liberdade de atuar pode ser de acordo com a verdade ou não. Não é verdade? O espírito pode atuar com liberdade para cumprir as leis, conhecendo a verdade, trazendo a verdade para dentro de si e libertando-se com ela, como é a proposta do Cristo para nós, ou se afastando da verdade pelo mau uso do livre-arbítrio e se escravizando às consequências. Mas ele tem liberdade de fazer essa escolha ou não? Então é dessa liberdade que Kardec está falando aqui. A liberdade de escolha. Agora, em que situação a plena liberdade? Vamos ver a resposta. No pensamento goza o homem de ilimitada liberdade, pois que não há como pôr-lhe peias. Pode-se lhe deter o voo, porém não aniquilá-lo. Vejamos a profundidade desta resposta. No pensamento goza o homem de ilimitada liberdade. Nós podemos pensar o que quisermos, até coisas abjetas que contrariam profundamente a lei de amor, justiça e caridade? Sim. Então veja,
Na base da energia mental está plena liberdade, ilimitada liberdade, como os benfeitores dizem. Agora, essa liberdade vai ser verdadeiramente livre em todos os casos? Não. Por quê? Somente quando estiver em sintonia com as leis divinas na consciência. Por isso, conhecereis a verdade e a verdade vos libertará. A liberdade acontece plena quando há sintonia com a verdade. Então, por isso que Kardec diz, os benfeitores, pode-se lhe deter o voo, porém não aniquilá-lo. A lei de causa e efeito detém o voo do espírito? O que nós vimos no caso daquele espírito que trazia idiotia? Ele estava detido no próprio corpo. Ele fala isso. Agora, no nível do pensamento, ele estava detido? Por quê? Lembra do caso? O que acontecia com ele? No corpo, o espírito estava mergulhado em que existência? Do idiota ou do libertino anterior? Mas o pensamento do espírito estava bloqueado no corpo e no cérebro? Não estava limitado. Então, no ponto de vista do pensamento, ele não podia ser libertino num corpo de idiota. É possível ser libertino num corpo que está momentaneamente com dificuldades neurológicas graves? Não. Agora, no nível do pensamento, ele poderia continuar libertino? Poderia. O que que ele fez? Escolheu. Que virtudes nós estudamos no nosso encontro passado? Ele escolheu a resignação, a obediência e a resignação. As duas virtudes que fazem com que ele, o espírito, tome consciência da realidade e não se prenda à questão circunstancial e trabalhe existencialmente. Então, a lei de causa e efeito é uma lei de que tipo? Quando, por exemplo, uma pessoa que usou mal a sua inteligência renasce num corpo deformado, um corpo com limitações, qual é o grande objetivo da lei de causa e efeito? É de punir? Não. É de quê? Ela serve para reeducar, mas ela tem uma nuance muito significativa. Ela serve para nos proteger de nós mesmos. Então, naquele corpo deformado, naquele corpo limitado, o espírito não tinha como continuar a sua libertinagem, o seu processo de libertinagem. Então, ele aprende de uma certa constrição, detendo o voo do espírito, no sentido dele não poder fazer o que ele poderia continuar fazendo, mas ao mesmo tempo convidando o espírito a se reeducar. É nesse sentido que a expiação acontece. No nível do pensamento, nada detém o espírito, nada aniquila, melhor dizendo, o pensamento do espírito, mas detém as possibilidades de manifestação do pensamento. No caso aí do exemplo que nós estudamos nos encontros passados. Se ele poderia obrar, mas pensar no mal, dentro da visão que nós estamos trabalhando, o pensamento já não é uma obra? Então, não é a obra só material. O que aconteceu com aquele espírito é que ele aprendeu a lição e se tornou resignado. Por isso que ele mudou o pensamento, porque ele se conectou com a lei de amor, justiça e caridade. Boa pergunta. Falando da questão da energia mental, que é uma tríade, pensamento, sentimento e vontade, e se aqui os benfeitores não estão falando apenas do pensamento. É importante que nós entendemos que o Livro dos Espíritos tem aquelas palavras no sentido estrito e no sentido
é maior, mais amplo. Né? Pensamento aqui, Adriano, está no sentido estrito ou está no sentido amplo? Na verdade, está aqui no sentido amplo, não está no sentido estrito. No sentido estrito, né, ele fica restrito à questão de, é só o pensamento. Pensamento aqui é a própria energia mental. Pensamento, sentimento e vontade. Veja, quando a lei de causa e efeito atua e impedindo o espírito de obrar por mim, porque a sua vontade está transitoriamente comprometida, por exemplo, com uma idiotia, para que serve isso? Então, uma proteção para que o espírito aprenda a discernir para bem usar a inteligência. Então, a energia mental dele fica bloqueada ali. Ele próprio cria o bloqueio pelo mau uso da inteligência, né? Da inteligência, do sentimento e da vontade. Quando ele faz isso, claro que o pensamento não vai ser aniquilado, a energia mental não vai ser aniquilada, mas vai ser detida para o bem dele, para que ele não continue a usar mal o livre-arbítrio. Então é sempre o conjunto, nunca separado. Né? Porque você pensa, imediatamente você sente. E o espírito nunca perde a vontade. Por quê? Nós vimos no exemplo. O que ele fez ao reencarnar no corpo débil mental? Ele não atuou com a vontade para se resignar àquela experiência e crescer com ela? Não é utilizar do pensamento, do sentimento, da resignação, da obediência, das virtudes, por meio da vontade, mesmo num corpo com debilidade mental. Porque tudo isso é atributo de quem? Do espírito. E o espírito, ele paira acima do corpo. O corpo está limitado, mas o espírito não está. Por isso que ele todo momento pode se sintonizar com a verdade e a verdade o liberta. Então aquele espírito estava preso no corpo, não estava? Mas em espírito ele estava preso? Não. Ele estava se libertando. É claro que continuava preso pela existência, mas em espírito ele estava no caminho de libertação. Ele estava nesse movimento de libertar-se dentro do princípio cristão, do conhecer a verdade para que a verdade o libertasse. Então ele fala, naquele exemplo, na fala dele, ele fala de várias leis com base na prática vivida. O Afro faz uma reflexão bastante interessante, baseado no caso do espírito que nós estudamos, o caso dele. A lei de causa e efeito, nos protegendo de nós mesmos, o que fez com aquele espírito? Restringiu as possibilidades de ele fazer o mal para terceiros. O mal para outras pessoas gerou a debilidade mental daquela existência. Mas ao restringir a sua possibilidade de fazer o mal ao outro, o que a lei faz com o espírito? Vejamos que há uma misericórdia divina muito grande e a providência, a previdência é tamanha que ela oferece para o espírito, mesmo num cárcere de um processo expiatório desse, todas as possibilidades dele se libertar. Então, quando ele é constrangido, porque como ele disse, ele não escolheu aquilo, ele foi persuadido a viver aquilo, que é diferente. Ao ficar naquela situação, ele automaticamente é convidado, porque ninguém vai ser obrigado a nada. Ele é convidado mesmo na expiação a um processo de mergulho interior para utilizar aí, já com a liberdade cerceada,
O voo, deter o voo, na metáfora que os benfeitores usam aqui, com a liberdade cerceada, esse caminho que é o único possível para ele, naquele momento, que é o mergulho interior para expiar, para entrar em sintonia com a lei da reparação, que começa no arrependimento que ele já teve, porque aquela existência que ele aceitou da idiotia já é fruto do arrependimento, a expiação da idiotia para a futura reabilitação do bom uso da inteligência no futuro, numa outra encarnação. E aí cada vez mais o espírito vai, pela lei de causa e efeito, protegendo dele mesmo, canalizando toda a sua energia mental, direcionada por que lei? Lei de amor, justiça e caridade. Porque foi a defraudação dessa lei de amor, justiça e caridade que gerou o problema. Defraudar a lei de amor, justiça e caridade traz como consequência o mal que o espírito fez ao outro voltando para ele. Isso que é a lei de causa e efeito, para que ele aprenda a não fazer o mal. Então a lei sempre vai convidar o espírito, as leis, né? Sempre vão convidar o espírito a esse mergulho interior, seja por livre e espontânea vontade ou por um processo, quando ele recusa por livre e espontânea vontade a acionar a lei, a utilizar da lei por meio das virtudes, aí ele vai por um processo de mais de constrição aprender a usar aquilo que não quis usar de livre espontânea vontade. Se no caso dele não aceitar, ele pode deteriorar o perispírito e perder a forma, ele vai complicando a situação dele, que pode chegar na ovoidização, que André Luiz fala, do espírito extremamente ou culpado ou num ódio tamanho, ele chega de deformar o próprio perispírito, criando a ovoidização, que é o mecanismo que de piora do quadro, mas nunca de final do quadro, porque todo espírito vai cair em si e vai mudar cedo ou tarde. Se ele tem consciência que está preso no caso estudado, sim, né? No caso, lembra que o espírito, ele sabia por que estava, sabia da existência anterior, de que aquilo que estava passando era justo. Normalmente o espírito sabe, porque ele fica mergulhado na existência anterior. Agora ele pode se revoltar e não ver aquilo como um ato justo, porque vai depender do nível de rebeldia ou de docilidade que ele se permite. Continuando a questão 834. É responsável o homem pelo seu pensamento? Não precisamos nem ver a resposta para saber que sim, né? Lei de responsabilidade, os benfeitores estão falando aqui. Agora vamos ver as nuances. É responsável sim, mas de que forma? Tem tudo a ver com o que nós estamos refletindo. Perante Deus é. Somente a Deus, sendo possível conhecê-lo, ele o condena ou absolve segundo a sua justiça. Vejamos a profundidade desta resposta. Nós estamos estudando lei de liberdade, lei de responsabilidade e lei de causa e efeito. A pergunta muito clara sobre a lei de responsabilidade: é responsável o homem pelo seu pensamento? Por que os benfeitores responderam perante Deus é? Nós não somos responsáveis por todos os nossos atos, até socialmente? Por exemplo, se nós queremos usufruir direitos, nós não temos um compromisso com praticar deveres? Isso não tem a ver com responsabilidade? Nós estamos vendo que o pensamento é a base da energia mental. Pensamento, sentimento e vontade sempre, não é separado. Vejamos, vamos, em vez de tentar adivinhar, vamos refletir. Porque o que nós temos aprendido é refletir sobre toda a base do processo, para que em outras situações nós saibamos, quando acontecer conosco, nós saibamos refletir. Deus
Nós já vimos aqui ou em outros encontros e nesse mesmo, em outros encontros de outros módulos, até deste módulo aqui que nós estamos trabalhando. Deus se ocupa das minúcias daquilo que acontece conosco o tempo todo. Deus tem a onisciência, mas o tempo todo Ele vai estar auscultando o nosso pensamento. Está pensando errado? Vou condenar você. Está pensando certo? Vou absolver você. Assim que funciona? Se nós observarmos ao pé da letra a resposta, não dá para entender que é assim? Deus está fiscalizando o tempo todo o nosso pensamento. E aí, pensou bem? Ótimo. Absolvição. Pensou mal? Condenação. Segundo a sua justiça. Ao pé da letra não seria isso? Mas de que os benfeitores estão falando? Com certeza não é isso. De que eles estão falando? Da consciência. Porque o que está na consciência? São as leis. Tem como burlar a consciência? Precisa Deus ficar lá, ó, pensou errado, meu filho. Não faz assim. Precisa? Não. Por quê? Porque a lei de amor, justiça e caridade, ela preside tudo. Nós não vimos que não há uma mínima coisa que não fique registrada na consciência? Nós já vimos isso em detalhes. Então, tudo fica registrado segundo a lei maior, lei de amor, justiça e caridade, que os benfeitores simplificaram só como justiça aqui. Mas é a lei completa, amor, justiça e caridade. Então, qualquer ato, seja um ato pelo pensamento ou um ato já por meio da vontade materializado, onde vai ficar registrado? Na consciência. Isso que significa perante Deus. Tudo está registrado aqui. A consciência, diz Emmanuel, é a voz de Deus dentro de nós. Não precisa ele ficar lá, olha meu filho, você está fazendo essa coisa errada, não faz assim. Não há necessidade alguma. A própria lei mostra para o Espírito. E tudo nós somos responsáveis. Vamos prosseguir que vai ficar mais claro ainda. Questão 835. Será a liberdade de consciência uma consequência da de pensar? Vejamos que aqui Kardec já levou para um nível mais profundo, baseado na dedução, nas deduções que ele fazia. Ele fazia observações, deduções, pesava as consequências, refazia perguntas, fazia novas perguntas. Isso tudo é o método kardeciano. Nós já estudamos no projeto Espiritizar tudo isso, vai sair oportunamente em livros tudo isso. E aí, gente, será a liberdade de consciência uma consequência da de pensar? De que Kardec está falando? Liberdade de consciência e o pensamento. Qual é a relação que existe entre uma coisa e a outra? É isso que ele está perguntando. Vamos ver a resposta? A consciência é um pensamento íntimo que pertence ao homem como todos os outros pensamentos. Vejamos a profundidade desta resposta também. Novamente, palavras. Palavras no sentido amplo, palavras no sentido estrito. Pensamento aqui está sendo colocado no sentido amplo ou estrito? A primeira palavra, pensamento. Hã? Estrito, a primeira palavra? Temos pensamento no início da frase e pensamentos, plural, no final da frase. Uma tem um sentido, outra tem outro sentido. A primeira é amplo ou o estrito? É amplo. A primeira palavra é amplo. E a segunda? Estrito. Por quê? Vamos ver por quê. Tá?
Quando eles colocam que a consciência é um pensamento íntimo que pertence ao homem como todos os outros pensamentos, eles estão falando aqui de algo mais íntimo, mais profundo, mais significativo. E o que é de mais íntimo no ser humano? E a consciência, o que é? As leis que estão nelas, nela, né? As leis que estão nela, consciência. Isso forma um núcleo íntimo no espírito? Forma um núcleo íntimo no espírito. Consciência, onde estão as leis. Todos os pensamentos estão em sintonia com esse pensamento íntimo? Deu para perceber a diferença? Há pensamentos que não estão em sintonia com esse pensamento íntimo, enquanto que outros podem estar em sintonia. Quais os pensamentos que não estão em sintonia e quais os que estão? Então, os pensamentos que estão dentro da lei divina estão conectados com esse núcleo íntimo da consciência, que os benfeitores chamaram aqui de pensamento íntimo. Tudo que está de acordo com a lei, com as leis, principalmente lei maior, lei de amor, justiça e caridade, está em harmonia. Tudo que é contrário às leis, especialmente a lei de amor, justiça e caridade, o espírito está fazendo o quê nesse caso? Nós estamos estudando... o quê? Qual é o tema? Livre-arbítrio. Então vejamos, há duas possibilidades. Os pensamentos estarem em sintonia com esse pensamento íntimo, bom uso do livre-arbítrio. Os pensamentos estarem em dessintonia com esse pensamento íntimo, mau uso do livre-arbítrio. Vejamos que os benfeitores aqui, a partir da pergunta de Kardec, estão levando para uma questão mais profunda, da consciência do espírito. O espírito pode estar mais ou menos consciente, não é verdade? Qual é a diferença de um espírito mais consciente para um espírito menos consciente? Se a consciência não é igual para todo mundo... Todos os espíritos trazem as leis na consciência? Ou tem alguém que está sem lei na consciência? Vejamos, no nível do pensamento íntimo, todos somos iguais. Aí entra que lei? Que preside isso? Lei de igualdade. Seria injusto Deus criar um espírito faltando uma lei que seja. Ele seria um pária no universo. Então, todas as leis estão na nossa consciência. Mas por que que todo mundo não age conforme as leis na consciência? Por causa do livre-arbítrio. Melhor dizendo, por causa do mau uso do livre-arbítrio. O espírito tem capacidade de escolher entre... sintonizar com a lei, com as leis, ou não. Sintonizar com os seus pensamentos, com o pensamento íntimo, com esse núcleo íntimo que chamamos hoje de consciência, no nível mais profundo do termo, ou não. Por isso, nós obramos por nós mesmos. A lei constrange o espírito a cumpri-la. A lei divina constrange o espírito a cumpri-la? Não. Se constrangesse, o que que aconteceria? Não haveria liberdade, não haveria livre-arbítrio. Então a lei convida o espírito. Ela convida o tempo todo, estimulando o espírito a cumpri-la. Porque é melhor para ele, porque as leis existem para quê? Questão 614. Aborda a questão da lei natural, que é a única para, alguém lembra?
texto do Livro dos Espíritos, a única para a felicidade do homem. Está intimamente ligada à questão 115. É pelo conhecimento da verdade, conhecimento das leis, que nós vamos adquirir a pura e eterna felicidade. Então, quando nós estamos plenamente conscientes disso, nós vamos fazer esforços para exercitar o discernimento para cumprir as leis. Vamos canalizar toda a nossa energia mental com base nesse núcleo íntimo, esse pensamento íntimo da consciência. Bom uso do livre-arbítrio. Todas as vezes que fizermos o contrário, nos afastarmos nesse núcleo íntimo, nós estaremos nos afastando também da felicidade. O que gera em nós o círculo vicioso do mau uso do livre-arbítrio? Vamos repetir por parte, porque ela não é fácil de ser respondida. O espírito usando mal o seu livre-arbítrio, o que vai acontecer com ele? Vai entrar nas aflições, que vão ser dolorosas ou sofridas, dependendo do nível de rebeldia do espírito. Por que que muita gente se mantém dessa forma? É a pergunta do Afro, não é? Repetindo padrões que geram sofrimento. Apesar do sofrimento, repete. O que está acontecendo com esse espírito? O que caracteriza um espírito assim é a rebeldia. A rebeldia vai gerar o quê? Questão 115 do Livro dos Espíritos. Qual é a grande missão do espírito imortal? Já estudamos várias vezes. Aproximar-se de Deus de que forma? Submissão às leis divinas. Então, o que faz o espírito que mantém um círculo vicioso de mau uso do livre-arbítrio? A insubmissão, a rebeldia produzindo a insubmissão. Agora, por que que acontece isso? Preguiça moral. O Afro falar que é tudo isso, mas tem o mecanismo da culpa. A culpa já é a cristalização da preguiça moral. Por que cristalização? Porque o espírito que repete os mesmos padrões e a lei o convida a evoluir, o que ele faz? Como ele está num processo de preguiça moral, ele se culpa num processo de julgamento, condenação e punição, numa tentativa, no nível da intenção positiva, de sair dali. Mas a culpa não é um processo de arrependimento. A culpa é um processo simplesmente de criar um círculo vicioso, cristalizando a preguiça moral. A pessoa tem a intenção de se libertar, mas não se liberta. Por quê? Tem a ver com a preguiça. Porque libertar-se dá trabalho. Ela não quer se submeter à lei do trabalho. Exatamente, porque ela é insubmissa às leis, rebelde quanto mais, e não quer se submeter à lei do trabalho. Não querendo se submeter à lei do trabalho, não há progresso. Não havendo progresso, há sofrimento. Até que o espírito se canse desse mecanismo. O Afro comenta a questão do não querer. Ele não quer se submeter às leis. É a vontade, só que a vontade sendo vilipendiada. Porque a vontade, ela provém desse núcleo íntimo da consciência. O pensamento, o sentimento e a vontade na direção evolutiva do espírito provém do núcleo íntimo. Mas aí tem, entre os pensamentos egóicos, a preguiça moral, que faz com que o espírito se mantenha insubmisso. Até que ele se canse das consequências disso tudo. Se o movimento com prazer na culpa é preguiça moral, sim. Porque a pessoa culpada, ela se movimenta na direção da superação do problema? Não.
ela simplesmente se culpa, que é o movimento de auto-julgamento, autocondenação e autopunição. Punição não leva ninguém a mudar nada. A justiça divina não é punitiva. A justiça divina é de arrependimento, expiação e reparação. Ela está em sintonia com a lei de reparação. Para que eu possa superar erros, o que eu sou convidado? Aprender com o erro e buscar acertar. Agora, se eu fico me flagelando pelos erros, o que eu estou fazendo? Eu estou estagnado no processo. Estagnado no processo, por que acontece a estagnação? Por causa da preguiça. Sim, não quer assumir a responsabilidade pela superação. Porque na culpa, aparentemente, o espírito está querendo se modificar. Ele se sente culpado, coitado, né? Que ele está ali culpado. Mas é só na aparência. Ele está simplesmente querendo se punir, acreditando, aí entra mecanismos atávicos, seculares, de que a culpa foi estimulada há muito tempo. Aí eu tenho fatores psicológicos muito sérios com relação a isso. Nós não estamos adentrando na questão. Mas é um processo da pessoa acreditar que se punindo, ela se liberta. Não é se punindo, é se reeducando. Se eu agir de forma equivocada, eu devo aprender com o meu erro e buscar agir de forma diferente. Para isso, tudo só é possível de que forma? Em sintonia com que lei? Lei do trabalho. Não há outra forma. Sem trabalhar a nossa intimidade, desenvolvendo as virtudes, cumprindo as leis, como que vai ser possível libertação? Não há. E a pessoa preguiçosa moralmente, ela quer a libertação pela punição, e não pelo trabalho, pelo esforço de se tornar mais virtuosa. E não vai ser possível. Se eu penso que vou precisar fazer esforço, já é o mau uso do pensamento, sim, porque a pessoa já, ela entra nesse círculo vicioso que o Afo falou. Ela nem trabalha e fica ali cultuando preguiça moral, culpa e todo um processo de estagnação e não de transformação interior. Como que o egoísmo e o orgulho estão relacionados à preguiça moral? Na verdade, eles são consequência da preguiça moral. Todos os vícios egóicos, não apenas egoísmo e orgulho, mas todos. Quanto mais preguiçoso for o espírito para se trabalhar moralmente, mais viciações egóicas ele vai vitalizar. E os dois vícios mais graves são o próprio egoísmo e orgulho. Não havendo o exercício da humildade, o exercício da afetividade, do altruísmo, de todo um processo de caridade essencial, o espírito não se liberta disso. Por que ele se mantém? Por preguiça. Todas as viciações, elas são mantidas pela preguiça moral. Quem gosta de sofrer é a pessoa que se culpa. Por quê? O sofrimento é punição. E ela acha que vai se libertar pelo sofrimento. Por uma distorção das próprias leis divinas. Por motivos muitas vezes religiosos. Seja dessa encarnação ou do passado. Questão 836. Tem o homem direito de pôr embaraços à liberdade de consciência? Vamos a outra pergunta bem interessante. Direito de pôr embaraços à liberdade de consciência? Vejamos a resposta. Falece-lhe tanto esse direito quanto com a referência à liberdade de pensar. Por isso, que só a Deus cabe o de julgar a consciência. Assim como os homens, pelas suas leis, regulam as relações de homem para homem, Deus, pelas leis da natureza, regula as relações entre ele e o homem. Aqui aprofundou toda a

isso, o que você está, a forma como você está agindo é possível? Não. Por isso que ele diz aqui, falece-lhe tanto esse direito quanto com referência à liberdade de pensar. Alguém pode proibir alguém de pensar? Você está proibido de pensar nisso. A pessoa imediatamente pensa. Você pode proibir a pessoa de manifestar exteriormente o pensamento. Amarra ela inteirinha, você não pode fazer, ela não vai. Mas pensar em fazer, ela pensa, faz tudo lá na sua frente, até amarrada de cabeça aos pés. Então, se o pensamento não é possível ser cerceado ou ser manipulado dessa forma, no nível profundo, agora imaginemos a consciência. A consciência é algo íntimo da criatura com o Criador. Aí os benfeitores dizem, assim como os homens, pelas suas leis, regulam as relações de homem para homem, então nós temos muitas leis. As leis para regular o funcionamento da sociedade. Essas leis variam de acordo com a evolução da própria humanidade. As leis que nós temos hoje são completamente diferentes das leis que nós tínhamos há 100 anos, 200 anos, 1000 anos e assim sucessivamente. As leis da natureza mudam? Elas são perpétuas, são imutáveis. Né? As leis da natureza não mudam. E o que vai regular tudo isso? Veja, que eles colocam aqui é semelhante àquela outra resposta. Deus, só que aqui eles explicitam como funciona o processo. Pelas leis da natureza, regula as relações entre ele e o homem. Por isso que Deus não vai lá, olha, você, meu filho, está fazendo uma coisa errada, não faça assim. Quem é que faz isso por Deus? A consciência. E o que está na consciência? As leis. Então as leis estão na nossa consciência e todas as vezes que nós agimos contrariamente à consciência, o que que acontece? Nós não estamos estudando o livre-arbítrio? A pessoa agiu contrária à consciência. O que acontece? Vocês já estão indo lá para a pessoa que já cristalizou o processo. Um foi para a culpa, o outro já foi para o sofrimento. É assim que funciona? Fez uma coisinha, já vai lá para a culpa, final do processo e sofrendo amargamente. Assim que a lei divina funciona? Não é. Então, o que que acontece quando qualquer um de nós pratica um ato usando mal o seu livre-arbítrio, contrário à consciência? A lei é coerciva? A lei é educativa. É a lei de causa e efeito que se manifesta em primeiro lugar? Não. Que lei que manifesta em primeiro lugar? Lei de amor, justiça e caridade, gente, não é? É a que se manifesta em primeiro lugar. A lei de amor. O espírito praticou um ato de desamor. A lei de amor já vai pôr ele lá sofrendo. E a misericórdia amparando o sofrimento dele? É assim? Não. A lei de amor faz o quê? Ou a lei de amor, justiça e caridade, para falar na tríade? Ela alerta. Honório escreveu um livro inteirinho para falar disso. Vozes alerta. Dá consciência. Tem uma mensagem, não tem, Afro? Uma mensagem. Vozes alerta. As vozes alerta da consciência. Veja, a voz alerta não tem nada a ver com culpa, não tem nada a ver com sofrimento. É um alerta. Porque, olha o que os benfeitores colocaram aqui, Deus, pelas leis da natureza, regula as relações entre ele e o homem. Olha a palavra regula. Regular é você orientar, dar diretrizes. Vejamos, isso é coercivo? Isso é punitivo? É reeducativo?

Ainda não. Não é reeducativo. É educativo. Reeducativo depois que já reincidiu. Não é o que nós vimos nas causas anteriores das aflições? Reincidiu sistematicamente no erro, aí entra no mecanismo reeducativo. Então ele vai regulando. Esse processo de regular acontece pelas vozes alerta da consciência. Para quê que a voz alerta funciona? A palavra regula é um processo para que o espírito possa tomar consciência do que está acontecendo e regular-se diante daquilo que está praticando. Não é isso o exercício da virtude do discernimento? A virtude do discernimento não é a virtude que ilumina o livre-arbítrio? Então, todo um processo, de que forma que acontece primeiro? Como que é isso? Que sentimento, que virtude profunda é essa que faz tudo isso dessa forma? Fala amor, que é a virtude intimamente ligada à lei de amor, justiça e caridade. É um exercício do auto-amor para o espírito quando ele se regula dessa forma, em harmonia. Eu agi de uma forma equivocada, o que que eu devo? Aprender com o erro e buscar repará-lo, se possível evitar repeti-lo. Se eu repetir, eu refaço todo o processo novamente, aprendo com o erro, reparo, até que eu assimile a virtude para não errar mais naquela área. E assim nós vamos aprendendo tudo de uma forma regular, de uma forma amorosa, suave e leve. Não é isso que Jesus ensina? O meu jugo é suave e o meu fardo é leve. Agora, o que que gera o jugo perverso e o fardo pesado? O mau uso do livre-arbítrio, a insubmissão às leis. E aí o que que acontece? Em vez de regularidade, nós criamos irregularidade. Em vez de nos regularmos com as leis, o que que nós criamos? Um movimento irregular frente às leis. E aí a nossa relação entre nós e Deus fica de que forma? Deus vai ficar de mal conosco, ou você não comportou direitinho como devia, agora vai ficar de castigo, menininho levado. É assim que Deus faz conosco? Ele fica de mal conosco? Nós praticamos irregularidades, usamos mal o livre-arbítrio. O que que acontece? Aí entramos na reeducação. Lei de causa e efeito, nos protegendo de nós mesmos, cerceando, limitando, em benefício de nós mesmos. Serve para regular também? Serve. Continua regulando. Só que aí já não mais de forma amorosa, pura e simplesmente. É de uma forma amorosa, mas uma forma amorosa mais drástica. Aquela criança levada, rebelde, vai precisar de uma professora mais enérgica. Se for uma professora toda amorosinha, toda, a criança passa por cima dela e faz tudo o que ela quer. Assim é a lei. A lei de causa e efeito, ela vem sempre nesse sentido, quando é para cercear a liberdade de ação do espírito, porque nós infringimos sistematicamente, muitas vezes, a lei de amor, justiça e caridade. Então ela vem para nos proteger de nós mesmos, num processo de regular as ações entre o espírito e o Criador. Por que que acontece isso? Por quê? A resposta está na questão 115. Na resposta da questão 115 está a resposta dessa pergunta que eu acabei de fazer. Por quê? Por que que acontece isso? Se o espírito age de acordo com a lei de amor, justiça e caridade, acontece um processo. Se ele
age com insubmissão à lei de amor, justiça e caridade, a lei de causa e efeito traz os efeitos das ações dele pelo mau uso do livre-arbítrio. Mas essas ações continuam sendo amorosas, só que amorosas de uma forma mais drástica. Uma idiotia para aquele espírito foi um ato de amor ou não? Foi um ato de amor. Quem olha na superficialidade, nossa, 40 anos, idiota, que dó, como que isso acontece, né? As pessoas superficiais veem essas dificuldades como se fosse o fim do mundo. Como que Deus permite uma coisa dessa? Logo com meu filho. Se fosse com o filho dos outros, tudo bem, mas com meu filho, não, de forma nenhuma. Por quê? Muitas vezes até espírita faz isso. Porque é o amor, só que o amor sendo colocado para aquele que não valorizou o amor. Então é o amor com dor. A dor vai convidar o espírito de uma forma mais drástica a se reeducar. Quando ele coloca o amor sobre a dor, ele espia. Como foi aquele espírito que estava passando pela idiotia, espiando. Ele pode colocar a rebeldia sobre a dor? Pode. Aprofundando o processo doloroso e aí criando o sofrimento para futuras encarnações mais drásticas do que aquela. Continua a lei de amor, por meio da lei de causa e efeito, atuando para proteger o espírito dele mesmo. Por quê? Agora vamos voltar ao porquê. Qual é a destinação do espírito? Todos, sem exceção. A felicidade, a pura e eterna felicidade. Então, se não fossem esses mecanismos reguladores, o que aconteceria com o espírito? Se não fossem esses mecanismos reguladores das próprias leis divinas, o espírito ficaria infeliz por toda a eternidade. Haveria essa possibilidade. Porque haveria possibilidade da rebeldia quanto mais? Haveria. Agora, os mecanismos de reguladores, chega um momento que o espírito cansa. Por mais rebelde que ele seja, ele vai cansar desse círculo vicioso. Quando ele cansou, os próprios mecanismos da lei que regulam, não é Deus que vai falar, não, agora você foi bonzinho, então agora eu vou lhe proteger. Deus não protege o tempo todo o espírito dele mesmo pelas leis? Então não é um mecanismo que vem de Deus para o espírito, porque de Deus para o espírito nunca cessa. Isso que é importante a gente refletir. Nunca cessa os mecanismos reguladores que provêm de Deus para o espírito imortal evoluir e crescer, por amor. Aí entra o livre-arbítrio do espírito para fazer escolhas amorosas ou não. Se ele faz escolhas amorosas, que bom para ele. Se ele faz escolhas dolorosas, ele vai, pela rebeldia, tentando fugir das leis, da lei de amor, justiça e caridade e das demais leis, os próprios mecanismos das leis regulam isso, para que o espírito não faça isso para sempre. Porque aí sim há uma determinação divina que não se pode fugir para que todos os espíritos alcance a pura e eterna felicidade. O Afro faz uma digressão filosófica aqui, vamos resumi-la, né? Foi muito interessante. Quando o espírito, ele sistematicamente entra nesse processo de rebeldia, tem a ver com o círculo vicioso que comentamos agora há pouco. Ele pode escolher não querer se submeter milênios, não pode? Milhões de anos, não pode? Bilhões de anos? Pode. Por quê? Porque o espírito é imortal. Agora, ele não tem como deter
ter as consequências desse mal querer dele, desse mau uso do livre-arbítrio dele. Então ele sistematicamente rebelde. A gente vê isso naqueles espíritos ligados às trevas que ficam lá empedernidos no mal milênios, muitas vezes. Milhões de anos nós não temos na literatura que fala de milhões, porque o espírito, os mecanismos reguladores das leis são muito intensos. E o espírito, acho que não haveria espírito que ficasse milhões ou bilhões de anos. Nós colocamos no sentido em tese apenas. Chega um momento que ele cansa daquilo. Quando ele cansa, o ato de querer se livrar do cansaço de sofrer é um ato do bom uso do livre-arbítrio. Minimamente primeiro. Normalmente, como que acontece isso na prática? É um tédio que o espírito começa a sentir das ações do mal que ele está praticando. Desse mau uso da lei, contrariando a lei de amor, justiça e caridade, o que que acontece? Chega um momento que fica tedioso. É tão energeticamente, tão desgastante, ele gera uma aridez que o espírito cansa, começa a cansar num tédio. Aquele mal que antes fazia com que ele ficasse eufórico com o mal, já não faz mais essa euforia toda. Vai diminuindo, diminuindo. Aí nesse tédio ele cansa do que está tedioso e começa a desejar no primeiro momento, a desejar algo diferente, para depois vir com a vontade, coadjuvando o desejo, transformando em ação. E se isso acontece por meio do discernimento, num primeiro momento ainda não, porque o discernimento é virtude. Como o discernimento é virtude, ainda nesse primeiro momento é cansaço do mal. Esse cansaço, a aridez e o tédio que gera, vai fazendo com que ele aí reflita. Nessa reflexão ele começa a exercitar minimamente o discernimento, fazendo comparações. Comparações não, porque ele não tem como comparar nesse momento, mas ele tem como perceber, eu estou cansado disso. E essa percepção já é o prenúncio do futuro desenvolvimento da virtude do discernimento. Porque na virtude do discernimento, o espírito já tem parâmetros. Ele age no bem e sente bem-estar. Ele age no mal e sente mal-estar. Poxa vida, se eu ajo assim, eu sinto isso. Se eu ajo assado, eu sinto aquilo. Aí ele vai aprendendo, bom, então é melhor para mim agir assim, dessa forma, e não dessa outra que vai gerar o sofrimento, vai gerar esse cansaço. Então, no exercício da virtude do discernimento, já é um processo um pouco mais além desse momento que o Lá falou, desse cansaço, do tédio, do processo do próprio mal que ele está fazendo. Não existe lei quieta do ponto de vista da inatividade, porque as leis divinas, elas são ativas o tempo todo. Imaginar uma lei inativa seria imaginar Deus inativo. Então ela não é coerciva, ela é convidativa, e esse convite ele é incessante para o espírito. Então ela não fica quieta, parada, no sentido de parado. Ela fica convidando, mas ela não coage o espírito. Nem tampouco ela vai ficar ali quieta nesse sentido da palavra. Há uma quietude nesse convite. Quietude enquanto virtude, aí sim. Né? Mas quietinho, como nessa acepção da palavra quietinho, é como se ela ficasse inativa, parada, não fica. As leis sempre convidam o espírito a evoluir, todas elas. Agora a evolução vai ser pelo uso do livre-arbítrio dele. Ele que escolhe, aí sim, coadjuvar a força endoevolutiva das leis
com a força autoevolutiva do esforço que ele faz para sintonizar com as leis e evoluir. Vamos para a nossa avaliação reflexiva. Feche os olhos, entre em contato com você mesmo em essência, buscando sentir o conteúdo estudado neste encontro. O que você entendeu do conteúdo que se aplique à sua vida?

O conteúdo estudado mudou a forma como você entende o significado do livre-arbítrio em sua vida? Caso positivo, que mudança foi essa?

Neste encontro, refletimos sobre a essência do livre-arbítrio e sobre as responsabilidades que nos cabem frente a ele. Como você se sente em relação às suas escolhas e à responsabilização que tem assumido por elas? Você as tem utilizado para a sua evolução, desenvolvendo as virtudes, cumprindo as leis divinas?

como você sente a sua vida aplicando o conteúdo estudado. Você sente que ele pode melhorar a sua vida em sua busca de autotransformação e nas suas atividades na prática do bem?

Sinta-se agora um espírito imortal, que traz em si mesmo a determinação divina de evoluir até a perfeição relativa, pelo conhecimento pleno e cumprimento das leis divinas, pela prática das virtudes e pela busca da unidade com Deus. Mergulhe profundamente nessa verdade espiritual. Sinta, veja-se cumprindo as leis divinas e desenvolvendo todas as virtudes essenciais da vida ao longo do tempo, sentindo plenamente o objetivo pelo qual você está reencarnado, dádiva para que você conquiste a perfeição.

Prosseguindo com o nosso estudo reflexivo sistêmico das obras de Allan Kardec do Evangelho de Jesus, trabalhando do nosso módulo 1, a presença amorosa de Deus em nossas vidas, o sexto encontro, o significado de amar a Deus de toda a nossa alma. O objetivo é refletir sobre o significado de amar a Deus de toda a nossa alma, vivenciando em nossas vidas o significado de sua presença amorosa. Vamos meditar sobre o amor a Deus de toda a alma. Fechando os olhos, entre em contato com você mesmo em essência, buscando sentir Deus dentro de si. Como você o sente? Qual o seu nível de vivência da presença de Deus em sua vida? Você tem dificuldades em entrar em contato com Deus no cotidiano de sua vida ou não? Caso tenha, quais são as dificuldades? Deixe fluir os seus pensamentos e sentimentos, evitando qualquer mascaramento num processo de auto-engano. Seja verdadeiro, verdadeira com você, analisando-se com autenticidade.

lentamente vamos retornando ao estado de vigília para as nossas reflexões. Amar a Deus de toda a alma é a dimensão do vivenciar, conquistada pelos exercícios diários na própria vida do que se sabe e sente, de modo a se desenvolver gradativamente, de forma relativa, os atributos divinos em nós mesmos, objetivo primordial de nossas vidas. Então, quando Jesus se reporta que nós somos convidados a amar a Deus de todo o coração, de todo o entendimento e de toda a nossa alma. Então, nós temos no coração o símbolo do sentimento. De todo entendimento é o símbolo do pensamento. E de toda a alma, na amplitude de nosso ser, é a dimensão do vivenciar plenamente a partir daquilo que se sabe, que se pensa e daquilo que se sente em nossas vidas. Quando a pessoa entra nessa dimensão do amar a Deus de toda a alma, ela se movimenta plenamente na tríade, saber, sentir, vivenciar o tempo todo, formando um triângulo perfeito. Saber, sentir e vivenciar. Duas dimensões horizontais e uma vertical em que nós amamos a Deus de todo entendimento, de todo o coração e de toda a alma. E aí nós lembramos da questão 115 do Livro dos Espíritos, quando Kardec pergunta: dos espíritos, uns terão sido criados bons e outros maus? Deus criou todos os espíritos simples e ignorantes, isto é, sem saber. A cada um deu determinada missão com o fim de esclarecê-los e de os fazer chegar progressivamente à perfeição, pelo conhecimento da verdade, para aproximá-los de si. Nesta perfeição é que eles encontram a pura e eterna felicidade. Então vejamos que a resposta que os benfeitores espirituais deram a Allan Kardec, ela tem a ver exatamente com essa questão da vivenciação plena de Deus em nossas vidas. A partir do saber e do sentir, vivenciar plenamente essa aproximação de nós, criatura, com o Criador da vida. Então, a nossa grande missão qual é? É exatamente de chegar progressivamente à perfeição. Isso só é possível a partir do momento em que nós exercitamos o saber, que é o que os benfeitores colocam aqui como conhecimento da verdade. O conhecimento da verdade, ele começa no nível da reflexão daquilo que se sabe, para que a verdade gradualmente seja internalizada. Então, é um conhecimento no nível mais profundo. Conhecer, sentir e evidenciar. A partir do momento que nós fazemos esse trabalho interior, nós estaremos nos aproximando de Deus. De que forma? Desenvolvendo os atributos dele em nossas vidas. Então, quando Jesus recomenda que nós temos esse compromisso consciencial de amar a Deus de todo entendimento, de todo o coração e de toda a nossa alma, e ao próximo como nós mesmos, todo o processo começa no si mesmo. O espírito resolve por buscar a sua felicidade. E como ele resolve por buscar a sua felicidade, ele vai fazendo todo esse processo
de integrar todo o conhecimento da vida dentro de si mesmo para conquistar gradualmente, primeiro, uma felicidade relativa e, posteriormente, a pura e eterna felicidade quando nós nos tornamos espíritos crísticos. Então, é o compromisso que nós trazemos na nossa consciência. Na continuidade da questão 115, da resposta da questão 115, nós vemos bem isso. É uma missão, é uma tarefa que nós trazemos gravada na nossa consciência. Vejamos aqui. Passando pelas provas que Deus lhes impõe, é que os espíritos adquirem aquele conhecimento. Uns aceitam submisso a essas provas e chegam mais depressa à meta que lhes foi assinada, outros só suportam murmurando, e pela falta em que desse modo incorrem, permanecem afastados da perfeição e da prometida felicidade. Então é uma meta que nós trazemos assinada na nossa própria consciência. Então, quando Jesus vem e nos ensina que é fundamental amar a Deus nessas três dimensões, do saber, do sentir e do vivenciar, ele está nos convidando a esse conhecimento profundo, para sentirmos Deus, para sabermos a sua existência, raciocínio, para sentirmos em nossos corações e, consequentemente, a partir do sentimento, vivenciar plenamente a presença dele em nossas vidas. Então, essa meta que nós trazemos assinada na nossa consciência vai gradualmente fazer com que nós nos aproximemos de Deus. Como os benfeitores dizem, nós podemos nos submeter a essa missão ou nos insurgir contra ela. Quando nós nos submetemos, o que vai acontecer? Nós vamos chegar mais rápido à pura e eterna felicidade. Significa o quê? Que nós já podemos sentir a felicidade relativa de estarmos buscando a pura e eterna felicidade. Se nós murmuramos, nos insurgimos contra essa meta que trazemos dentro da nossa consciência, nós vamos permanecer, como eles dizem aqui, afastados da perfeição e da prometida felicidade. Em vez da felicidade relativa, até chegar na felicidade plena, o espírito entra em sofrimento. E se ele entra em sofrimento, cedo ou tarde ele vai cansar de sofrer. Ao cansar de sofrer, ele vai buscar. Porque não é possível fazer com que essa meta deixe de existir em nós mesmos. Porque é uma meta consciencial que Deus nos colocou quando nos criou, ele já colocou essa meta na nossa consciência. Então, o que está referindo aqui na questão 115 não diz respeito a uma existência, exatamente. Ele diz respeito à existência do espírito imortal, num processo de evolução que vai passar por várias existências sucessivas até chegar à pura e eterna felicidade. Mas é uma meta que está trazemos gravada dentro de nós, e quanto mais cedo nós despertarmos consciencialmente para desenvolvê-la, para nos aproximarmos de Deus, melhor para nós. Então, a presença amorosa de Deus em nossas vidas, nós podemos dizer que ele já está em nossas vidas dentro da consciência nessa meta. Quando o Criador cria o princípio inteligente, ele já coloca essa meta na sua, naquele protótipo de consciência que, quando chegar no reino ominal, ele vai desenvolver por ele mesmo, pelo uso do seu livre-arbítrio.
Então há essa meta e gradualmente o espírito conecta com essa meta e faz de livre, espontânea vontade, ele vai trabalhar pela efetivação dessa meta trazida na consciência. Enquanto ele fica, ele se insurgir, ele sofre. Na hora que ele se submete, ele começa já a sentir a felicidade futura. A felicidade futura é plena. A felicidade do agora é relativa. Mas já começa a sentir essa felicidade. Se quando nós estamos no mundo espiritual e nós estabelecemos os nossos contratos espirituais, aquilo que vamos realizar no mundo físico, tem a ver com essa meta original? Sim, exatamente. Porque essa é a meta maior, nos aproximar de Deus, desenvolvendo os seus atributos dentro de nós. Dentro dessa meta maior, existem uma série de degraus, utilizando uma metáfora, como se essa meta estivesse no topo de uma escadaria enorme. Cada degrau são as metas intermediárias para chegar nessa meta maior. Então nós vamos realizando na vida do corpo, fora do corpo, todo um trabalho interior de buscar a meta assinada na nossa consciência, nos aproximarmos de Deus. Isso é feito pelo desenvolvimento das virtudes, que nós vamos desenvolvendo, trabalhando em função de trazer os atributos de Deus para dentro das nossas vidas. Quando o espírito chega na perfeição relativa, essa meta deixa de ter utilidade, na verdade ela foi alcançada. Então é uma meta até nos tornarmos espíritos puros. A partir do instante que nos tornamos espíritos puros, ela toma uma outra dimensão que nós nem temos como entender. Aí é a unidade com o Criador. Que quando Jesus fala, eu e o Pai somos um, é uma meta do Espírito Crístico cada vez mais ser uno com o Criador, intensificando essa unidade. Por enquanto, no nosso nível evolutivo, é nos aproximarmos dele por essa meta que trazemos na nossa consciência. Então, refletindo, qual o sentido dessa missão exarada na resposta da questão 115? É o que nós acabamos de refletir, adiantamos um pouco. Quais as virtudes necessárias para que possamos aceitar submissos à meta que está assinada em nossa consciência? Exatamente, humildade e mansidão. Mansidão, e além da a humildade e mansidão, obediência e resignação. Por quê? Por que, que são essas três virtudes as mais significativas? Porque representa a submissão. Quando nós nos insurgimos, nós estamos agindo com rebeldia, orgulho, desobediência, né, e uma resistência à meta. Se a meta é a pura e eterna felicidade, nós estamos resistindo à nossa própria felicidade. Quando nós queremos fazer valer o nosso ego, a nossa vontade, e não a vontade de Deus, como ensina Jesus. Quando nós nos resignamos e nos submetemos à vontade de Deus, gradualmente nós vamos em direção à felicidade. E no Evangelho, segundo o Espiritismo, fala que o orgulho nos afasta de Deus e a humildade nos aproxima dele. Exatamente isso. Porque o orgulho faz com que o nosso ego se insufle, e nós queremos fazer que prevaleça a nossa vontade em detrimento da vontade divina. Então aí nós nos afastamos de Deus. Deus nunca se afasta de nós, mas nós nos afastamos dele. Então consciencialmente nós ficamos afastados energeticamente, porque essa comunhão maior acaba não acontecendo. A pergunta se é a partir desses três níveis que nós nos aproximamos, sim.
A superação da ignorância do não saber, do não sentir e do não vivenciar o amor a Deus plenamente em nós. Então nós temos o saber é o primeiro passo, o sentir é o segundo passo e o vivenciar é o terceiro, que complementa todos os demais e fecha os dois anteriores, né? A questão número 10 do Livro dos Espíritos, Kardec pergunta: pode o homem compreender a natureza íntima de Deus? E aí? Lembro da resposta? A natureza íntima, não, né? Não é possível. Então vejamos o que Jesus vem. Não, falta-lhe para isso o sentido. Não temos como entender Deus na sua intimidade, só o Espírito Crístico é capaz de fazer isso. Será dado um dia ao homem compreender o mistério da divindade? Kardec pergunta na questão número 11. E aí, será dado um dia nós compreendermos? Sim, né? Quando nós nos tornarmos espíritos crísticos. Quando não mais tiver o espírito obscurecido pela matéria. Então, quando pela sua perfeição se houver aproximado de Deus, ele o verá e compreenderá. Então, o espírito crístico, ele chega nessa fase de ser uno com o Pai, com Deus, e aí ele o compreende plenamente. Como acontece essa aproximação de Deus, que é a meta que está assinada em nossas consciências? Desenvolvendo as virtudes do coração, né? Então, vejamos aqui em Mateus capítulo 5, versículo 48, Jesus dá a dica. Sede vós, pois, perfeitos, como é perfeito o vosso Pai que está nos céus. Então, que perfeição é essa que Jesus estava falando? Exatamente o que vocês colocaram, o desenvolvimento das virtudes. É claro que não é uma perfeição idêntica, igual à do Pai. Porque Jesus estava falando isso para pessoas que não entendiam nem muito bem o significado de Deus. Então ele colocou como uma referência. Isso Kardec faz até um comentário no Evangelho segundo o Espiritismo. O que é possível para nós é uma perfeição relativa. Então, desenvolver os atributos divinos em nós, através das virtudes, que vão ser trabalhadas de forma relativa em nossas vidas. Em o Evangelho, capítulo 17, item 2, Kardec diz: pois que Deus possui a perfeição infinita em todas as coisas, esta proposição, sede perfeitos como perfeito é vosso Pai Celestial, tomado ao pé da letra, pressuporia a possibilidade de atingir-se a perfeição absoluta. Se a criatura fosse dado ser tão perfeita quanto o Criador, tornar-se-ia ela igual a este, o que é inadmissível. Mas os homens a quem Jesus falava não compreenderiam essa nuance, pelo que ele se limitou a lhes apresentar um modelo e a dizer-lhes que se esforçassem pelo alcançar. Aquelas palavras, portanto, devem entender-se no sentido da perfeição relativa a que a humanidade é suscetível e que mais a aproxima da divindade. Então, todas as criaturas, por mais evoluída que seja, ela nunca vai alcançar a perfeição do Criador. Então, a perfeição do Criador é absoluta. Significa o quê em termos evolutivos para o espírito? Se a perfeição do Criador é absoluta, o que significa para o espírito imortal o processo da perfeição? Se não há como alcançar o Criador, sim, ele vai chegar num nível de perfeição em que ele já é um espírito puro. Termina aí? Significa que a perfeição para o espírito, ela é infinita. Infinita, porque por mais que ele evolui, ele nunca vai alcançar o Criador. Então ele evolui para toda a eternidade. Do ponto de vista crístico do termo, né? Porque na condição de espírito crístico, ele não para, ele não estagna numa posição e fica para a eternidade nessa posição.
ele evolui cada vez mais infinitamente, porque a perfeição absoluta é só o Criador. Então imaginemos, só para a gente, tipo tudo de uma metáfora, imaginemos Deus aqui. O Espírito, ele vai evoluindo, ele nunca alcança essa posição, ele vai evoluindo cada vez mais sem nunca alcançar a perfeição absoluta que é a do Criador. Vejamos agora um texto de João, capítulo 17, versículos 21 a 23, em que João nos coloca Jesus nos ensinando a essa proximidade com Deus. Ele diz: para que todos sejam um como tu, ó Pai, o és em mim, e eu em ti, que também eles sejam um em nós, para que o mundo creia que tu me enviaste. O que Jesus está falando aqui, gente? A comunhão plena com Deus. Então, aquela unidade com Deus. Quando na questão 115 fala de nos aproximarmos de Deus, é exatamente isso que os benfeitores estão falando. De chegar no momento em que nós somos uno com Deus. Então, quando Jesus fala para que todos sejam um como tu, ó Pai, o és em mim e eu em ti. Então, todos nós estamos sendo preparados para essa comunhão plena com Deus. Né? Primeiro, a comunhão plena com quem? Hã? Consigo mesmo. Depois, com Jesus. E por último, com Deus. Né? Porque primeiro contato pleno conosco para seguir o modelo e guia da humanidade. E aí, a partir desse movimento em que nós primeiro nos espelhamos numa criatura, um ser humano como nós, né, que já passou pela mesma fase que nós estamos passando, nós nos humanizamos plenamente. Por que Jesus diz: eu sou o caminho da verdade e da vida, ninguém vai ao Pai senão por mim. Exatamente é o que ele coloca aqui, de uma outra forma. Ele é o modelo, nós nos humanizamos por meio de Jesus. E a partir do momento que nós nos tornamos plenamente humanos, nós começamos a nos angelizar, também seguindo o modelo de Jesus, para ser uno com Deus como ele também o é. E eu dei-lhes a glória que a mim me deste, para que sejam um como nós somos um. É praticamente uma continuidade do anterior, né? Do versículo anterior. Então, essa glória de alcançar a pureza espiritual, uno com o Criador. E eu neles, e tu em mim, para que eles sejam perfeitos em unidade, e para que o mundo conheça que tu me enviaste a mim e que tens amado a eles como me tens amado a mim. Então, um desdobramento dos versículos anteriores. Então, essa perfeição e unidade. O que é a perfeição e unidade no nosso nível? Perfeição relativa, absoluta, só do Criador. Para que nós manifestemos Deus em nós. Por isso que ele diz: para que o mundo conheça que tu me enviaste a mim e que tens amado a eles como tens amado a mim. Deus manifesta o seu amor por meio do quê? Nessas passagens como essas que gerou a confusão de que Jesus e Deus seria o mesmo ser, sim. Porque quando ele fala que eu e o Pai somos um, ou como neste aqui, para que sejam um como nós somos um, as pessoas entenderam não em princípio de comunhão, mas como se ele tivesse afirmado que ele era Deus. Jesus nunca afirmou isso. Tanto é que ele fala que eu vou para meu Pai, o Pai é maior do que eu.
Isso ele diz no Evangelho de João. Uma pausa para nossa reflexão. Qual o significado da realização desse esforço de aperfeiçoamento em sua vida? O que, que nós alcançamos fazendo esse esforço? A felicidade relativa ou a perfeita alegria, como Francisco de Assis diria. Exatamente isso. Você sente as possibilidades abrirem-se para você a partir das reflexões dessas verdades que Jesus nos ensinou? Quando nós nos identificamos com essas verdades, dá para sentir que é possível a felicidade relativa desenvolvê-la em nossos corações? É plenamente possível, porque nós nos conectamos com a meta assinada na nossa consciência. Na questão 12 do Livro dos Espíritos, Kardec pergunta: embora não possamos compreender a natureza íntima de Deus, podemos formar ideia de algumas de suas perfeições? Vejamos, de algumas sim. O homem as compreende melhor à proporção que se eleva acima da matéria, entrevê-as pelo pensamento. Nós estamos tão distantes da perfeição que compreender a perfeição divina falta até palavras para nós. Se os benfeitores dizem que existem virtudes que nós não sabemos nem o nome delas, porque ainda estamos distantes de experimentá-las. Virtudes humanas, ele não está falando de atributos divinos, de virtudes divinas. Se existem virtudes humanas que a gente não sabe nem o nome, é que outros planetas mais evoluídos existem e aqui não existem, imaginemos conceber a perfeição do Criador. Aos poucos, com nossa evolução, nós vamos conseguindo perceber mais essa perfeição. Em a Gênesis, no capítulo 2, item 8, Kardec diz: não é dado ao homem sondar a natureza íntima de Deus. Para compreendê-lo, ainda nos falta o sentido próprio, que só se adquire por meio da completa depuração do espírito. Mas se não pode penetrar na essência de Deus, o homem, desde que aceite como premissa a sua existência, pode, pelo raciocínio, chegar a conhecer-lhe os atributos necessários, porquanto, vendo que ele absolutamente não pode ser, sem deixar de ser Deus, deduz daí o que ele deve ser. Então, nós podemos fazer por dedução, por raciocínio, aquilo que Deus não poderia deixar de ser. Por exemplo, bom, justo, misericordioso. E a partir disso, a gente chega à conclusão do como aquilo que mais próximo corresponde à perfeição do Criador, dentro da nossa possibilidade de conceber tudo isso. Na questão 13 do Livro dos Espíritos, quando dizemos que Deus é eterno, infinito, imutável, imaterial, único, onipotente, soberanamente justo e bom, temos ideia completa de seus atributos? Então Kardec ele vai fazendo toda uma reflexão. Aqui ele cita vários atributos baseados exatamente naquilo que Deus não poderia deixar de ser. Vejamos a resposta dos benfeitores. Do vosso ponto de vista, sim, porque credes abranger tudo. Sabei, porém, que há coisas que estão acima da inteligência do homem mais inteligente, as quais a vossa linguagem, restrita às vossas ideias e sensações, não tem meios de exprimir. A razão, com efeito, vos diz que Deus deve possuir em grau supremo essas perfeições, porquanto, se uma lhe faltasse ou não fosse infinita, já ele não seria superior a tudo, não seria, por conseguinte, Deus. Para estar acima de todas as coisas, Deus tem que se achar isento de qualquer vicissitude e de qualquer das imperfeições que a imaginação possa conceber.
Então, aquilo que nós já comentávamos. Existem, a nosso vocabulário ainda é pobre para exprimir as perfeições de Deus. Mas dentro da nossa limitação, é isso que nós podemos conceber nesse momento evolutivo da humanidade. Aqui e agora. Poderíamos dizer, portanto, que a missão de que trata os benfeitores da humanidade na resposta da questão 115 seria aproximar-nos dos atributos que Deus tem em grau supremo e os espíritos puros de forma relativa. Então, essa é a grande meta que nós trazemos assinada na nossa consciência: desenvolver em nós os atributos do Criador. É esse o propósito maior de nossa vida como espíritos imortais. Então vamos para a nossa avaliação reflexiva. Feche os olhos, entre em contato com você mesmo, essência, buscando sentir o conteúdo estudado nesse encontro. Que você entendeu do conteúdo que se aplique à sua vida.

conteúdo estudado mudou de alguma forma as suas possibilidades de entrega a Deus, de modo a se esforçar para desenvolver em si mesmo os atributos divinos? Caso positivo, que mudança foi essa?

você já sente dentro de si. A partir do entendimento mais profundo de aproximar de Deus, amando de toda a sua alma, houve uma ampliação da vontade de desenvolver mais ainda essas virtudes. Como é isso para você?

Nesse encontro, também refletimos sobre a importância de fazermos esforços para desenvolver os atributos divinos em nós, conforme a orientação de Jesus. Busque sentir essa possibilidade dentro de você. Como você a sente? Como é realizar esses esforços de aproximar-se de Deus cada vez mais, desenvolvendo seus atributos em si mesmo?

Você compreendeu a necessidade de fazer esforços para desenvolver os atributos divinos em sua intimidade, construindo o reino de Deus dentro de si mesmo, de si mesma.

Como você sente a sua vida aplicando o conteúdo estudado? Ele pode melhorar a sua vida em sua busca de autotransformação e nas suas atividades na prática do bem?

Agora lentamente vamos retornando ao nosso estado de vigília, trazendo fixado na mente, no coração, as nossas reflexões.

0: Programa Nascer Feliz está começando mais um programa. Turma linda, começando mais um dia maravilhoso. Uma sexta-feira abençoada para todos nós, dia 16 de dezembro de 2022. O ano está acabando. Estamos nós aqui no programa 805. Aqui é Douglas Galeno, falando de Recife, trabalhador voluntário do Centro Espírita Luz da Verdade. TV é de luz, gente, TV é de luz, Clube do Livro Espírita, é assim que o Luz da Verdade, esse querido tem 70 anos, gente, 70 anos, e isso, está aqui caminhando e divulgando a boa mensagem. Comigo no estúdio, duas queridonas, duas lindonas, Regina Beatriz, direto das Minas Gerais. Bom dia, Regina!
1: Bom dia, pessoal! Um cafezinho, pão de queijo, o dia já nasceu feliz. Vamos que vamos, uma sexta-feira linda para a gente só fazer coisa bonita e boa. Vamos que vamos.
0: Isso. E Juscelia Aquino, que também está nas Minas Gerais, só que está lá em Besonte.
2: Bom dia, turma querida. Vamos lá, sextou. Vamos juntinho.
0: Opa, vamos seguindo, turma linda, com todo carinho, tocando aqui mais um dia. E a gente começa fazendo aqui a audiodescrição. Regina, faz a audiodescrição aí, que o pólen das margaridas me botaram para espirrar.
1: Pois é, gente. Aí nós temos hoje um campo de margaridas. Margaridas lindas, branquinhas de miolos amarelos, num campo bem verdinho. O amarelo se destaca na nossa imagem. No alto dessa imagem, à esquerda, está escrito para o dia nascer feliz. Um feliz bem grandão e negrito e, no fundo, uma luminosidade parecendo um sol. E logo abaixo, bom dia mesmo. À direita, todos os dias às 6 horas. E os zerinhos, duas carinhas felizes. E bem abaixo, feliz sexta. Na direita, na vertical, a gente tem as logomarcas dos canais que distribuem esse programa. Na produção, Ediluz. Coprodução, Amigo Espiritual. Apoio, TV7, Rai TV, Portal da Luz e Web Rádio Fraternidade. Abaixo da imagem, a gente tem duas faixas, uma larga e uma estreita. Na larga, a gente tem ação e um coração bem vermelhinho. E uma frase animadora: celebre a vida! E lá embaixo, numa tirinha, né, num banner bem fininho que vai rolando durante o programa, vai trocando a frase, mas agora nesse momento está escrito: inscreva-se na TV de Luz. Tem um joinha e marque esse vídeo como gostei e compartilhe. Então aproveita aí, gente, já dá o joinha, compartilha com os amigos, com os irmãos, com a família. Chama esse pessoal aí para também conhecer o nosso programa e fazer um dia feliz. Vamos que vamos, todo mundo com muita alegria, que hoje o dia promete.
0: Promete, um dia maravilhoso. Não, gente, é uma oportunidade única de aproveitar essa sexta-feira maravilhosa. E a gente começa fazendo, gente, buscando essa sintonia no Wi-Fi divino. Vamos à nossa prece, vamos entrar nesse clima amoroso, nessa conexão. Vamos lá, Ju? A turma já está pegando água aí.
2: Vamos sim. Vamos lá fluidificar essas águas, que o nosso mestre querido possa vir fluidificar essas águas e trazer a cada um de nós todo o necessário para esse dia e nos fortalecer. Vamos lá.

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0: que essa voz de Maria nos anestesia, que nos traz um bálsamo, que sobre as nossas feridas nos alivia, essa melodia gostosa que nos conduz sempre, que nos leva ao coração do nosso Jesus, querido Mestre, que ele venha assim, juntinho com Maria de Nazaré, caminhar conosco e nos levar por caminhos sempre do bem, do amor e da paz no coração. Gratidão, Mestre querido, gratidão.
1: Gratidão, querida. Linda canção, que energia boa. Regina, não sei com quem me veio à mente as tecelãs de Maria, Regina.
2: Essa é a mesma coisa, Douglas. Estava pensando aqui, todas nós, né, mulheres que tecem aí esse carinho, né, esse amor. Estava pensando também, faltando pouco tempo assim, para o nascimento, né, para a comemoração do nascimento de Jesus, fico imaginando Maria em cima daquele burrico, com um barrigão, né, sem recurso, sem nada, viajando, né, gente, no tempo. É chuva, é sol, é frio, é perigo, né? E José ali, cuidando, protegendo Maria e Jesus. Também fico imaginando os 300 que estavam ali, né? Amparando. Ó, tá quase chegando, vamos que vamos, tá quase na hora, né? Então, lembrando aí a Maria, né? Essa mulher tão guerreira, tão poderosa, né? Que ela seja mesmo o nosso exemplo, né, de fortaleza.
1: É, gente, estamos aqui no mês de dezembro, o mês que celebramos aqui a chegada do menino Jesus. Coisa linda que tenhamos, gente, o Natal todo dia, vibrando essa energia, sentindo essa energia e colocando em prática, gente, essa mensagem amorosa, essa mensagem amorosa. E vamos seguindo, turma linda, porque olha, a gente vai começando aqui. Esse querido irmão chega sempre aqui com muito carinho, o querido Beto Leite. Bom dia, escola amada. Hoje sextou. Que tenhamos um dia, olha só, de muita paz. Boa aula a todos. Gratidão sempre. Aqui muitas figurinhas de muitos lares, né? E a gente aqui com todo carinho, trazendo aqui esses comentários amorosos. Um abraço fraterno, querido irmão, para você, para sua família. E esse querido ainda faz uma homenagem aqui, gente. A foto de perfil dele é uma homenagem àquela turma que estava lá atrás, pesquisando na área da física, da química, que grandes pesquisadores. Isso mesmo, uma foto histórica desses encontros que aconteciam. E no meio ali, ó, a única mulher que naquela época estava ali, ó, no meio dessa turma e pesquisando também, Anne Marie Curie. Isso, uma linda foto. É a conferência de Souvenir, isso mesmo, né? Vamos lá, turma linda. Vamos lá, tá aqui a Marlene Harenberg também chegando, Regina.
2: Bom dia, Marleninha! E ela dizendo pra gente: bom dia, irmãos, muita paz e bem. Vamos para mais um dia nascer feliz, com Jesus e Maria Santíssima nos guiar. Gratidão. Desse jeitinho, Marlene, desse jeitinho.
1: Coisa boa, quem tá por aqui também é a Patrícia Juscelia.
0: Essa linda, e ela deixa aí pra gente: bom dia, pessoas lindas. Um dia feliz com muita luz e paz. Juntinhos com Jesus. E ela coloca várias figurinhas, mãozinhas unidas, emojis sorrindo e flores e girassóis. Bom dia, linda. Vamos juntinho aí com você nessa vibração maravilhosa aqui, trazendo para nós.
1: Coisa boa, o nosso querido, aqui o queridão Felipe de Souza. Bom dia, família querida, irmãos queridos, pro dia nascer feliz. Ótima sexta-feira para todos nós, na Escola Amada. Está lá em Feira de Santana, aqui, ó, chegando com seu carinho, nessa foto de perfil aqui com um sorriso bonito, gente, num belo jardim aqui na entrada do local de trabalho dele, ele com essa foto linda aí, trazendo um sorriso para a gente. Quem também está conosco aqui, direto de Salvador, Regina.
2: Bom dia, Eliazinha! E ela disse pra gente: bom dia, amados! Estou aqui em Salvador, Bahia. Isso aí, minha querida!
1: Coisa boa, um sorriso lindo. Ju, olha que foto. Essa foto é tão linda, a foto, né, Ju?
0: Olha, ela tem aquilo, hein? Ela pode ser parente. Que
1: Ó.
0: linda! Um lindo casal aí, né? Bom dia, é a Fátima, tia Fátima Aquino. Ela coloca: Bom dia, irmãos, a paz de Jesus em nossos corações. Um dia cheio de muito amor para todos. Isso aí, Fátima, que lindeza. Jesus te abençoe. Você, e aí deve ser o esposo, essa linda foto que você deixa aí para gente, parece que vocês estão numa comemoração. Que lindo, parabéns.
1: Parabéns, coisa boa. Quem chega aqui, o querido Jorge Miyashiro. Bom dia a todos, está lá em São Paulo, deixando o seu bom dia aqui com muito carinho. Coisa maravilhosa, gente. Eita, Regina, tem gente que hoje acordou disposta a bater papo,
2: Não é? Eu também. Bom dia, Eneida! Eneida falando pra gente, bom dia, bora conversar. Cheguei na fila, um abraço cheio de alegria, porque a escola abre todos os dias. Oportunidade de fazer melhor e calar ante a palavra insensata de seguir com a ajuda de vocês. É, gente, final de ano, a gente não quer mais estudar, não, gente. Só quer bater papo na fila, né, danada?
1: Ah, tá todo mundo aprovado já pela média, já. Já tirou nota boa, já tá aprovada. Ó, Regina, essa é tua vizinha, né?
2: É, Toninha, minha querida. Bom dia, Toninha. E ela disse pra gente: Bom dia com Jesus e Maria de Nazaré. A Toninha mora aqui do meu ladinho. Somos companheiras de mocidade. Delícia demais, gente. Uma fofa. A família dela é um doce também. A meninada que já é todo mundo grande, né? Muito bom.
0: Os
1: Oh,
0: meninos que não crescem.
1: maravilha!
2: É,
1: Que coisa
2: os
1: boa,
2: meninos
1: gente!
2: só crescem o tamanho. A gente vai ser sempre criança.
1: Maravilha, maravilha! Gente, que coisa boa, que carinho! A gente começando o dia, a turma chegando aqui, ó, preparando o café da manhã, cortando as frutas, chamando as crianças, e nessa vibração amorosa que a gente vai tocando aqui o dia. Gratidão a todos vocês que nos recebem com tanto carinho nos seus lares. Gratidão, turma linda! Tanta coisa boa acontecendo e a gente vibrando, desejando que esse dia seja um dia maravilhoso para todos nós. Agradecemos demais o amparo da espiritualidade amiga na nossa caminhada. Muita gratidão, gente. Tem muita coisa boa para a gente agradecer. Agradecer a turma linda que ajuda, que faz esse programa acontecer. São corações voluntários, amorosos, que fazem esse programa aqui, ó, diariamente com muito carinho. E vamos lá, turma linda. Vamos começar logo com um bom dia, com alegria e poesia. Regina, tem algum bilhetinho para a gente?
2: Tem sim, tem um bilhete breve. Vamos lá. Perdoa, ampara e esclarece. Toda migalha de amor é peça, forma e estrutura na construção do Senhor. Ninguém existe no mundo que não precise de alguém. Se queres felicidade, trabalha alongando o bem. A mão que se estende, atua, rogando consolação, é generoso convite à luz da renovação. Atende e terás contigo a alegria doce e bela, a caridade de Jesus buscando-te junto dela. Esse bilhete breve é de Cassimiro Cunha, está no livro Seguindo Jesus, psicografado pelo Chico Xavier. Minha gente, esses bilhetinhos do Cassimiro são muito fofos, né? E nos ajudam mesmo a relembrar a nossa tarefa aqui na Terra, né? É, com alegria, fazendo bem. Ah, que mal tem, né? A gente só tem o bem. Vamos que vou, vamos que vamos, com alegria, né? É, praticando aí o amor em todos os instantes. Isso aí.
1: Maravilha, gente, que coisa boa, né? E sempre com muito carinho trazendo essas mensagens amorosas para a gente. É bom demais, gente. Um bilhetinho breve, mas que diz muita coisa boa. E vamos lá, gente. Olha só, coisa boa quem está aqui conosco, a querida Nádia Sabino. Bom dia, abração de João Pessoa. Ô, oh, coisa boa.
2: Chegou aqui.
1: Que maravilha, gente. Chegando aqui com todo carinho, deixando aquele abraço, coisa boa. Tem uma lindona aqui, ó, vizinha de Juscelia.
0: É a Cristiane Tedesco. Bom dia a todos. E ela tá ali em Uberlândia, Minas Gerais. Oh, coisa boa, Cristiane. Bom dia.
2: Adoro estar ali. Logo ali,
1: Logo ali.
0: logo ali.
1: Gente, Berlândia, Beraba, Bezonte, tudo pertinho, gente, tudo pertinho ali. É, honra, pelo instante a gente chega, coisa boa. Aí a gente dá um pulinho, vai bater lá no Rio Grande do Sul, Regina.
2: De
0: Tá
2: foguete,
0: ali.
2: teletransporte. Bom dia, Janetinha. Janete dizendo pra gente, bom dia, amigos. Muita paz a todos. Ela tá lá em São Borja, no Rio Grande do Sul, lá dali.
1: Aí a gente volta aqui, que é só emoção, Juscelia, é só emoção.
0: É, o Gil tá ali também, gente. Mas apesar que ele é de lá, mas ele tá ali. Bom dia, ele deixa pra gente lindonas e lindões, amor, paz, luz e alegria. Carinhoso abraço e cheiros, only, only, emotion. Isso aí, Gil, pra você um cheiro, amigo.
1: Oh, um abraço para esse aqui. Tem Montes Claros, gente, Montes Claros, é, gente. É, como é, Regina? Ele disse que eu não sou fofoqueiro, não, né? Como é que ele diz? Eu esqueci, né?
2: Também esqueci.
1: É, esqueci.
2: Fofoqueiro.
1: Não, eu só faço
2: Daqui eu
1: comentário, não
2: lembro.
1: sou fofoqueiro, não. Gente, Gil já foi cigano, gente. Esse homem não para, não. Vive pinotando uma cidade para outra. Armaria, armaria, armaria. Eita, um para viajar, coisa boa. Um abraço para você, querido irmão. Regina, traz essa lindona aqui, que ela tá toda sorridente hoje, viu?
2: Tá rindo à toa. Foi para Santos lamber a cria. Hermo André, Maria Treixe. Hoje tem aniversário por aqui. Estou passando férias na casa da minha filha. E hoje é aniversário dela, minha querida Ana Cecília. Parabéns, você mereceu renascer. E amanhã tem mais. Tem, gente. Esse mês na casa de Sibeli só tem festa, é bolo todo dia. Vamos lá, vamos parabenizar a Ianinha. Aí, ó, ela dizendo, amo pão de queijo, mas hoje é dia de bolo. Isso mesmo, sim. Parabéns, Ana Cecília. Querida Aninha. Que Jesus te abençoe, minha querida. Te encha de muito amor, muita alegria, né? Que o Senhor Jesus te envolva aí em luzes de muita proteção, muita paz para você. E junto com a Ana Cecília tem mais gente fazendo aniversário. A gente tem a Gabriela Maciel, uma menina de um coração do tamanho de Brasília. É, gente, ela mora lá em Brasília e em 2008. 2006. Ah, em 2000 e alguma coisa, ela acolheu a minha turma do projeto integral. Fomos eu e mais algumas professoras para Brasília com 40 crianças e Gabriela nos recebeu assim com muito carinho. Receba aí o nosso abraço, minha querida, nesse coração generoso, essa sua família tão linda, né? Que nos abrace assim com tanto carinho. Que hoje você receba muitas bênçãos e muitos beijinhos de muito amor e carinho. Parabéns, você mereceu renascer. Parabéns também para a Laurinda, uma colega de trabalho, uma amiga generosa. Juntas adotamos crianças mais ou menos na mesma época. Ela adotou dois irmãos e está aí numa felicidade só. Que Jesus te abençoe, Laurinda, e continue aí, né, sendo linda com muito amor e muito carinho. Parabéns também para o Herbert Fontoura, um companheiro. Frequentamos juntos a mocidade, a evangelização. Ele levava os filhos e a gente conversava. E nessas conversas a gente descobriu que ele era primo de uma grande amiga minha. Ó, gente, isso é muito interessante, né? É, como que a gente vai se reencontrando com amigos tão queridos. Tem tanto tempo que eu não vejo o Herbert, mas eu sinto assim, com muito carinho, a presença dele. Jesus te abençoe, meu querido, nesse dia tão especial. E você, que também não colocou o seu nome aí no chat, mas também está fazendo aniversário, receba o nosso abraço apertado, de estalar costelas, com um beijinho sabor pão de queijo. E olha, gente, que bacana, completar mais uma volta em torno do sol. Não é para qualquer um. São para pessoas que trabalham, que lutam, que combatem um bom combate com muito amor e muita alegria. Parabéns! Você mereceu renascer. E a gente vai junto aí, te ajudando a chegar rumo à felicidade. Vamos que vamos!
1: Vamos que vamos, minha turma aqui naquela vibração amorosa. O querido Felipe de Juscelia dando parabéns aqui.
0: Sim, ele deixa aí. Parabéns para todos os aniversariantes de hoje da escola. Deus os abençoe sempre. Isso aí. Gratidão, Felipe.
1: Coisa boa, Fátima, essa linda. Sempre trazendo aqui muito carinho. Parabéns para sua preciosa filha, Cibele. Olha só, coisa boa. E Cibele aqui agradecendo o carinho. Fátima, muito grata. Então, gente, é um carinho aqui. O pessoal fica aqui, ó, trocando mensagens. Fica rindo. Ó, tem gente rindo aqui, Regina.
2: É, isso mesmo. Bom dia, querido. Estou vindo aqui do Aerobus. Hoje está lotado. É verdadeiro. Está lotado mesmo. Ô, gente, eu tenho tanta certeza que a gente se encontra todas as noites. De verdade. É muito bacana essa nossa percepção, né? De saber que estamos juntos, né? Que somos companheiros de caminhada, isso é muito bom, né? Muito bom mesmo.
1: Isso mesmo, turma linda, isso mesmo. E a Cibele está lembrando da turma aqui, ó, vamos dar o joinha e compartilhar. É, a gente está chegando aí, ó. Deixe seu like, compartilhe, para que mais e mais corações cheguem aqui nessa vibração amorosa. E a gente vamos tocar aqui, ó, com muito carinho. Opa, e tem sugestão boa aqui, ó, aqui, Ju.
0: Severino e Gil vão ser nossos Papai Noel, né, Turminha? Isso aí, ó, vamos votar e vai dar certo, viu, Fátima?
2: Eles vão
0: Gostei
2: estar
0: da
2: no domingo.
0: ideia.
2: Vão estar no domingo mesmo, Papai Noel.
1: É, vamos botar a Andrezinha nessa também, gente.
2: É o trio
0: Trio.
2: Papai Noel. Adorei.
1: Ô, coisa boa, ô, coisa boa. Andrezinho, ó, amanhã, ó, sábado, Andrezinho tá por aqui, hein? Final de semana, Andrezinho tem tocado aqui o programa com muito carinho. Seus comentários amorosos, sua forma super carinhosa de lidar. Um querido irmão, gente, é um anjo em construção, gente, nosso querido irmão. E a gente fica aqui nessa alegria, né? Tendo várias vozes, vários comentários amorosos tocando o programa aqui. Isso é bom, bom demais mesmo. E vamos seguindo, gente, vamos seguindo aqui, ó. Vamos voltar um pouquinho no tempo, vamos lembrar aqui, ó, um pouquinho do que aconteceu lá atrás. Chegamos aqui no dia 16 de dezembro e a gente volta no tempo. Volta no tempo para o ano de 1868. Olha só, segundo depoimentos de Lord Adair de Lord Lindsay, o célebre médium de efeitos físicos, Daniel Douglas Home, flutuou do quarto para a sala de estar, passando pelas janelas, a 70 pés de altura da rua, voltando depois ao local de origem. Gente, quantos fenômenos aconteceram lá atrás, despertando a curiosidade, chamando a atenção das pessoas para coisas que estão muito além do que a gente consegue enxergar, gente. Era um momento em que, ó, a espiritualidade permitia, auxiliava para que mais e mais pessoas abrissem os olhos. Tem muita coisa que a gente precisa enxergar, não com os olhos, gente, não com os olhos, mas enxergar de uma forma diferente. É isso aí. 1879 foi o nascimento do Dr. Oscar Hill de Pitten, lá em São Luís Gonzaga das Missões, isso no Rio Grande do Sul. Médico e fundador de um sanatório, olha só, para obsidiados e doentes nervosos, e também do Hospital Espírita de Porto Alegre. Gente, esse querido trabalhou como nunca para levar o amparo e o socorro para muita gente. Isso mesmo. Esse queridão aí deixou um trabalho lindo que continuou sendo executado por muitas pessoas que abraçaram essa ajuda. Isso é bom demais, gente. Bom demais mesmo. E vocês não imaginam, gente, quantas pessoas foram curadas, foram ali, ó, esclarecidas, sofrendo no passado. E graças a queridos irmãos que chegaram ali, ó, para tratar com muito amor, com muita disposição, em contato com o sofrimento do outro, estendeu a mão e levou essa cura, levou essa ajuda. E nós ficamos felizes em lembrar tudo isso que aconteceu. Aí a gente vai para 1945, é fundada por Jesus Gonçalves, olha só, a Sociedade Espírita Santo Agostinho, lá no Hospital Colônia para Hanseníanos, lá em Pirapitingui. Pirapitingui. É, gente, o Jesus Gonçalves, ele foi diagnosticado, né, com hanseníase, uma época em que não tinha tratamento, não havia ainda sido descoberto o tratamento para hanseníase. E o que se fazia na época era fazer reclusão, né? Isolavam as pessoas, iam exatamente, né, para os hospitais colônias, né? E o nosso querido Jesus Gonçalves, ele foi tirado da sociedade e ficou lá. E lá, gente, dentro do Hospital Colônia, ele fundou o Centro Espírita. Exatamente. Continuou aí divulgando a boa mensagem. A história linda desse querido irmão. 1990, o Alamar Regis de Carvalho lança o primeiro programa de televisão espírita via satélite para o Brasil, transmitindo lá de Belém do Pará. Olha aí, gente. É o início, gente, de muita coisa boa. E hoje as facilidades que nós temos aqui com a internet, da gente ter contato com pessoas de tudo quanto é canto do Brasil e do mundo, comunicando aí, trazendo seu carinho, trazendo sua mensagem. Coisa boa, coisa boa. Regina, não dá ideia que ele já aceitou, Regina. Ó.
2: Pois é, tá vendo? Isso é que é gente animada. Pena que não dá pra gente aparecer, senão eu tinha certeza que ele estaria de chapéuzinho de Papai Noel. Não é não?
1: Gente, ó, ó, então... tá sendo construído, viu? A ideia sendo construída aqui, ó.
2: Pois é, tá vendo?
1: Gente, já tô me vendo vestido de verde. Eu tenho umas urias assim, meio uria de duende mesmo aqui, ó. Eita! Oh, coisa boa, gente. Vamos lá. Vamos tocar aqui o trem, senhor. Vamos fazer a festa aqui. Um Natal com Jesus e com muita alegria. Gente, e por falar nisso, olha só. Olha, é tão legal a gente lembrar, né? Dos presentes, as crianças adoram. Gente, criança quer festa, quer alegria. A gente leva as crianças no shopping, tira foto com Papai Noel. Alguns morrem de medo, né? Um negócio meio estranho, né? A Clarinha mesmo ficava toda desconfiada. E eu vou me aproximar, não sei lá quem é aquele camarada. É, a Clarinha era assim.
3: Minha filha também.
1: É, pois é, gente. Mas olha, a gente vive Jesus, a gente vai fazer aquele evangelho, a gente vai vibrar positivamente. Mas vamos, gente, a gente está na sociedade para viver na sociedade. A gente não pode ser engolido pelas coisas da sociedade. Mas vamos participar com carinho. É uma época bonita, enfeitar a casa, convidar os amigos, fazer um amigo oculto, né? E fazer um evangelho e lembrar de Jesus, né? Toquemos aqui a nossa vida com muito carinho, vivendo, participando ativamente das atividades com a turma do trabalho, da faculdade. Vamos lá, a turma do condomínio, que seja. Vamos participar da alegria, da festa, com muito carinho. Isso é super saudável. Reunir a turma, trocar abraços, trocar presentes. Isso é tudo de bom. Isso é que torna a vida mais leve, mais saudável. Que possamos viver em abundância, desfrutando desses momentos amorosos. Isso é muito bom mesmo, né? E vamos lá, gente, tocando aqui o trem aqui, né? Quem mais está por aqui, dá uma olhadinha aqui de vez em quando aqui para ver. A gente vai se perdendo aqui, vai chegando tanto comentário. Trazendo, manda um bom dia para a Valdinha aí, Ju.
0: Ô, lindona, Valdinha querida, e ela deixa para gente bom dia com Jesus. Um grande abraço a você, minha linda. E a Lelê também. Um beijinho pra Lelê.
1: É, olha aqui, Regina. Olha ele aqui.
2: É, Severino lembrando aí, gente. Bom dia, pessoal querido. Deixa o joinha e compartilha. Isso mesmo, gente. Tem vezes que a gente abre aí e o pessoal tá esquecendo. Lembra aí de colocar o joinha, porque o Natal tá chegando. E a gente vai aí divulgando o nosso programa, né? É, e é nosso, né? De todo mundo aqui, com muita alegria, muito bom. Ó, tem gente nova chegando aí, ó. Ah, também imagino, Marlene. Imagino o ro-ro-ro do... Nós vamos imaginar, nós vamos ver fisicamente.
1: Já tô vendo. Ro-ro-ro, only emotion. Eita, amiga, gente, tem amiga nova chegando, né, Regina?
2: Tem aí, ó, Rogineia Faria. Bom dia, com muita alegria, Jesus no coração. Bem-vindo ao chat, Rogineia. Isso mesmo, que bom que você tá aqui com a gente. É uma alegria, viu? Fica aí.
1: Coisa boa, que maravilha. Turma linda, é uma alegria, tudo de bom, mas a gente sabe que às vezes acontece aí aquela encrenca, aquela confusão, a pessoa fica aperreada e fica assim, ó, tudo de perna para o ar, gente, a gente precisa manter a calma, seguir com confiança e fazer aquela prece buscando, gente, a melhor ajuda. Mas, às vezes, a pessoa não está conseguindo nem fazer uma prece, né, Ju? O que é que a pessoa pode fazer, querida? Traz aí.
0: 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Se você aí está precisando de falar com alguém, anda angustiado, abafado e não tem com quem falar, você vai encontrar uma escuta sensível, afetiva e respeitosa nas 24 horas do dia e nos 7 dias da semana. Tem descanso não, gente. 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Aí você vai encontrar aquela escuta de coração para coração, sem julgamentos. Porque a escuta e a prece clareiam o caminho sempre. Um grande abraço a esses trabalhadores de amor. Um cheiro para vocês, meus queridos.
1: Isso, um abraço fraterno para essa turma linda, que Jesus e Maria de Nazaré envolva a gente com muito amor, todos esses voluntários que seguem aí com muito carinho, né, fazendo esse trabalho. Aquele abraço para todos esses voluntários. Aproveitar e mandar um abraço fraterno para a turma lá do CVV, Centro de Valorização da Vida. Um trabalho muito importante, muito lindo, gente. Coisa boa mesmo. E vamos seguindo, gente. Opa, nossa queridona chegando por aqui. Olha só, tá rindo. Vocês não existem. Todos nós duendes, né? Essa é Neida, gente, olha. Eneida toda de verde, com uma touquinha verde, aquelas orelhinhas de fora. Gente, sei não, esse negócio dessa máscara puxando minhas orelhas para frente. Vai ter que passar 2 anos com a máscara na nuca, puxando as orelhas de volta. Ô, desmantelo. Ô, desmantelo. Maria. Vamos seguindo, gente, vamos seguindo. Deixa eu trazer.
2: Todo mundo doente, oh, meu Deus.
1: É uma encrenca, gente. É uma encrenca, gente. Misericórdia. Vamos lá, gente. Vamos seguindo. Quem tá aqui, ó. Essa lindona aqui, gente, a Maria Bethânia Alves de Moura é do Luz da Verdade também, viu? Um cheiro, queridona. Ela aqui, ó. Um dia de muita paz para todos. Assim seja, lindona. Um cheiro para tu, Beta. Pra dona Dedé, pra Xande, pra essa turma linda aí. Isso é bom demais. Bom demais mesmo. Opa, tem gente de Salvador aqui com todo carinho, Ju.
0: É, a Sônia Cardoso. Bom dia, amores. Uma delícia. E ela lá de Salvador, essa energia maravilhosa do pessoal baiano. Isso mesmo. Dá o joinha. Ela reforçando, gente. Dá o joinha.
1: Isso mesmo. Coisa boa. E a Renata é uma linda, Regina. Olha que foto linda, gente. Que momento lindo.
2: Lindo dia, pessoas queridas. Um dia iluminado para todos vocês. Assim seja, Renata. E olha, para iluminar ainda mais o nosso dia, sabe o que a gente viu ontem à noite? Pois é, foi o programa do Divaldo, gente. Tava muito interessante. Divaldo, bem de farol baixo, né? Viajando com essa idade toda, gripado, dozinha, gente. Mas a mensagem de ontem foi um espetáculo. Você perdeu? Preocupa não, gente, está gravado. A gente coloca aí no chat para você o link para você ver ontem o programa do Divaldo, que é muito legal, conversando sobre espiritismo. É um trabalho bem bacana lá da Casa do Caminho, né? Na Mansão do Caminho, que tem sempre um convidado para responder perguntas do público. Fica aí a nossa dica, né, para que você possa ficar aí mais sabido e mais inteligente. E a gente vai aprendendo todo dia, né? E a gente, além da dica meu Deus, essa dica cultural, a gente também tem dicas de livro, gente. Ó, tá chegando o Natal, um bom presente. Quer saber mais? Ó, lá vai, hein? Uma dica bem bacana de um livro legal. O livro Nosso Lar. Gente, esse livro é um espetáculo, né? Tem o livro e tem o filme, mas o livro tem detalhes que o filme não conta, né? O livro Nosso Lar é o nome da Nosso Lar é o nome da colônia onde o André Luiz foi acolhido, né? E que ele conta como que foi esse chegar no plano espiritual, quem que ele encontrou, como que foi. Então, assim, é muito bacana e dá pra gente uma visão, né? É, muito bacana de como é o plano espiritual. Ele transmite as suas observações e sua descoberta sobre a vida no mundo espiritual, atuando como um repórter que registra suas próprias experiências, revelando um mundo palpitante, pleno de vida e atividades, organizado de forma exemplar. Gente, lá ele vai conhecer muitos espíritos, como que é a organização do plano espiritual. É muito interessante. É um livro, assim, daqueles que a gente não tem vontade de parar de ler. É saber logo o final. É um dos primeiros, é o primeiro livro, né, da série O Mundo Espiritual que o André Luiz traz pra gente. E outro, e muito...
1: Regina, deixa eu seguir daqui que teu som cortou. Teu som cortou.
2: Tá bom, continua lá.
1: Toda vez que você para e diz tá bom, ele volta a funcionar. Eu acho que é algum fio entupido. Quando você fala, aí desentope. O outro livro, gente, também fala da vida no mundo espiritual, gente. Olha, veja só esses dois livros, Nosso Lar e Violetas na Janela, marcaram a vida de muita gente. Muita gente veio conhecer, ter contato com a literatura espírita com esse pequeno, grande livro, Violetas na Janela, da Vera Lúcia Marizec de Carvalho. Gente, a Patrícia é uma jovem, gente. Ela teria desencarnado aos 19 anos. E aí ela traz para a gente aqui, através da mediunidade dessa querida Vera Lúcia, o que aconteceu, como foi que ela despertou. Ela despertou tranquilamente no plano espiritual, feliz por ter sido acolhida, foi se adaptando. Gente, e graças à espiritualidade amiga, ela veio nos mostrar o outro lado da vida. E também mostrando, gente, que a morte, gente, a morte é a morte do corpo. O espírito continua vivo, gente, vivo, aprendendo, se tratando. E aqui, olha, ela vai trazendo dicas de como a gente deve lidar, né, com aqueles que partiram, que a gente emane boas energias, que fique a saudade, a boa saudade, mas a vida continua, gente. E aí a gente vai, ó, percebendo como fica mais fácil a gente superar essa saudade quando a gente tem a certeza que a nossa caminhada, gente, ela não começou agora não, hein? Ela se perde na poeira no tempo e ainda tem muita coisa boa para a gente viver e aprender. Dicas maravilhosas. Gente, isso é um presente maravilhoso, né? De amigo oculto. Sempre um livro espírita vai ser um bom presente. E a gente divulga esse trabalho. O Luz da Verdade tem esses, tem outros livros. Gente, a literatura espírita tem muita coisa boa. E a gente sempre divulgando mesmo, né? Sempre incentivando. E o Luz da Verdade também tem, olha, o Clube do Livro Espírita. E tudo isso, gente, só tem um objetivo. É estimular a leitura, estimular o estudo, fazer com que a gente fique cada vez, ó, mais consciente, cada vez mais sabido. E a gente vai aprendendo o que fazer e vamos fazer, gente. É isso aí. Vai chegar a hora, ó, de fazer um estágio de anjo, colocar a mão na massa. Ver se a gente aprendeu mesmo que a gente está lendo, que a gente está aqui incentivando o aprendizado. 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Bom demais mesmo. A Marlene está aqui interagindo com a gente aqui, ó. Já li, reli, muito bom, leio, é maravilhoso esse livro, gente. Aliás, eu li os dois e recomendo, gente. Oh, coisa boa. Severino Bento também aqui, ó. Essa obra, Violetas na Janela, é fantástica. Gente, uma forma tão carinhosa, tão simples, mas com tanta sabedoria, com tanta informação boa. É bom demais. E Andréa vai chegando aqui, deixando o bom dia com alegria. Oh, coisa boa! E esse sorriso lindo dela, oh, coisa maravilhosa. Um abraço fraterno, lindona. É bom demais. Opa, quem chegou no chat agora aqui? Olha só, Ju, quem chegou aqui no chat?
0: Ah, essa querida Duda, bom dia, irmãos, paz e luz, esperança e alegria na nossa manhã. Gratidão, amoroso Pai Celestial, pelas bênçãos a todos nós. Gratidão, bondoso Jesus, mestre e amigo. Gratidão, Duda, um abraço para você, minha linda.
1: É uma linda, é uma linda, é uma linda, né? Coisa boa. Opa, como é que é? Tá, não entendi muito bem aqui, não. Regina, tu conhece mais a Lilian aí, ó.
2: Dia, paz e bem. Eita, livro lindo, falei dele no Capão. É, ela não contou
1: Ah,
2: sobre
1: no passeio. Acho que foi no passeio com a
2: ela
1: turma.
2: comentou sobre o livro. Isso aí, minha querida. A gente vai divulgando, né? Gosta muito, né? Eu acho que o livro, eu acho, mas tenho certeza que o livro Nosso Lar é assim um espetáculo. A gente consegue passar muita coisa sobre a doutrina espírita neste livro, né? E eu consegui ver com alguns amigos, ver o filme juntos. E a gente vai comentando, comendo pipoca e conversando sobre o filme. E é muito legal, né, gente? A gente vai trocando aí as nossas impressões e aprendendo a cada dia, né? E é muito bacana. Fica aí, ó, uma dica de um dia especial aí nesse final de ano que a gente não está trabalhando. Reunir os amigos para comer pipoca e ver um filme legal e comentando sobre a doutrina, né? Tem vários filmes que dá para a gente fazer essa tarde de cinema.
1: Gente, a Marlene aqui, ó, conversando aqui conosco aqui. Assisti, Regina, foi muito legal. Gostei dele falar sobre as perguntas, né? Que ele fica aí, o pessoal fica perguntando, ele vai trazendo aí as respostas, os comentários com todo carinho e também sobre a saúde dele. Tudo de bom. É, gente. Olha o querido Divaldo, gente, tocando a vida, gente. É isso mesmo, a gente adoece, tem dia que a gente não tá muito bem, tem dia que a gente tá rindo à toa, e o Divaldo tá aí, gente, na tarefa. Coisa linda demais da gente ver. Divaldo aparecendo aqui, ó, tem na quinta-feira à noite ele aparece, no sábado também, no sábado tem momentos evangélicos. A gente já tá sabendo que na terça-feira ele também participa da reunião lá na No cenáculo da Mansão do Caminho, né? Não transmitem, não. Transmissão ao vivo para a turma da internet, que é na quinta e no sábado, com a presença do Divaldo. E ele sempre, gente, trazendo uma boa mensagem. A gente fica muito feliz, né? Vendo aí o trabalho deste querido irmão, um trabalho incansável, gente, incansável no bem, nesse esforço, gente, diário de cuidar desta obra maravilhosa que é a Mansão do Caminho. Gente, é grande demais o trabalho da Mansão do Caminho. Muitas pessoas, muitas famílias recebem aí o carinho dessa turma linda que está lá em Salvador, na Bahia. É lindo demais, a gente fica muito feliz e que Jesus cuide com muito amor de todos esses trabalhos que cuidam, né? Que cuidam do outro. Isso é muito bom. Gente, como o tempo passa rápido. Ju, lindona, vamos refletir um pouquinho, que quem reflete brilha, né?
0: Com certeza, vamos lá. Na sementeira da vida. Descerra o santuário da própria mente ao fulgor da luz espiritual que nos clareou a inteligência, a fim de que possa semear um novo destino à distância das sombras. O pensamento é o embrião de toda a lavoura do espírito, e do espírito dimanam todas as leis e todas as forças que garantem a excelsitude de vida e o equilíbrio dos cosmos. Nossa mente é a matriz dos valores destinados à nossa plantação de dons inefáveis para a imortalidade. Toda colheita obedecerá à sementeira, tanto quanto nossas realizações se expressarão onde estivermos, segundo pensarmos. A roja da lâmpada viva da ideia, os raios de amor que possam trazer em teu benefício, o amor que preside os mecanismos do universo. Não esperes uma galeria de triunfo entre os homens para emitir a força silenciosa que te reajustará ao caminho. Toda viagem começa de um passo. Toda caridade encontra início na gentileza. Aprendemos a semear mentalmente, renovando-nos para o supremo bem. Lancemos pensamentos de paz e bondade, compreensão e auxílio ao redor de nós mesmos. Não te limites, porém, a pensar. Traduze a harmonia do campo interior, através da palavra e do serviço, mobilizando a palavra construtiva na plantação de conhecimento superior e movimentando as mãos no cultivo da fraternidade. A luz que nos orienta à estrada evolutiva deve partir da estática, da beleza para a dinâmica da ação. Cristo, o Mestre dos Mestres, guardou acima de tudo a mente nos desígnios do Pai Criador, desdobrando-se no ideal de servir, sustentando o verbo e os braços na construção do bem sem limites. Se estamos esposando o Evangelho por abençoado roteiro de nossa peregrinação para os altiplanos da vida, esqueçamos o mal que nos tem perturbado a romagem para fixar nossos melhores propósitos no ensinamento do Cristo, a fim de nos convertermos em instrumento para a sua excelsa extensão. Esse lindo texto, Na Sementeira da Vida, é de nosso querido Emmanuel e de nosso querido Chico, do livro Abrigo. Então, gente, a nossa semente precisa ser com boa energia, né? Que a gente possa abrir as nossas mentes para a luz que clareia essa nossa inteligência e que possamos sair a semear novos destinos e o bem, mais longe das sombras, né? Toda colheita nossa dependerá da nossa semeadura. Se o nosso pensamento está sempre firmado no bem, que já é o início lá, a semente já é o início para a gente... Lá no pensamento a gente já começa a gerir essa semente, mas que a gente possa colocar toda a força nela de ser uma semente boa, né? Que a gente coloca boas energias, bons fluidos, para quando a gente semear, a gente ter plenamente a certeza de que será uma boa árvore, que vai ser uma boa floração, que vai ser um bom fruto, né? Se a gente já impregna a nossa energia com os bons pensamentos em tudo que a gente vá fazer, com certeza o fruto será muito bom, né? Então, que a gente possa começar trazendo já essa harmonia sempre nessa semente, nesse plantio, trazendo sempre coisas boas, usando uma boa palavra, né? Que a gente possa sempre também usar as mãos no auxílio ao próximo, que a gente possa produzir boas coisas. Sejamos pensamentos de paz e bondade, compreensão e auxílio ao redor de nós mesmos. Assim já diz o Emmanuel aí no texto. E cada um de nós recebe um campo para lavrar, né? Então, que a gente possa aproveitar essa estadia bendita que a gente tem aqui e que a gente possa saber semear empregando o amor, boas atitudes, e que a gente vai ter, com certeza, uma ótima produção. Pois, se a gente planta o amor, vamos receber o amor. Se plantamos paz, vamos receber paz, e por aí vai, né? Que possamos, sim, impregnar essa semente de boas coisas, de bons pensamentos, e toda vez que vier alguma sombra perto da gente, querendo nos abafar, querendo, né, mudar nossa energia, que a gente eleve nosso pensamento sempre, porque vem, mas que a gente seja sempre conectado com o divino, que possamos sim proteger os nossos pensamentos, sempre fazendo o que a gente já faz aqui todo dia, né? Nós estamos aqui com boas palavras, com boas reflexões, com boas conversas. Então, a gente já tem aqui as dicas dos livros, sempre coisa para elevar o nosso pensamento. Então, que a gente possa, sim, fazer o uso de tudo isso de bom que a gente tem, para a gente estar sempre protegido, pensamento bom, para semear sempre o bem. Gratidão.
1: Gratidão, gratidão, querida. A Regina está descansando aqui a garganta. Parece que ela se engasgou com um pedaço de vento, gente.
2: Gastei mesmo, gente. Eu vou te contar, viu? Nossa, essa gripinha que pegou a gente aqui pros lados de Minas Gerais tá difícil, viu? Faz frio, faz calor. Ontem de manhã um calorão. Quando deu de tarde, esfriou, né, Ju? Ficou um
0: Verdade.
2: picolé. Que coisa, viu, gente? É um mundo de regeneração mesmo, né? Limpando aí, arrumando a casa, né? Para que a gente possa estar feliz. E a gripe fala da nossa emoção, né? Quando a gente está fragilizado, quando a gente está precisando dar mais e receber mais carinho. E é nesse momento de correria, né? Todo mundo querendo terminar logo a tarefa do ano e esquece do amor, e fica todo mundo gripado, é desse jeito. Mas a gente vai aprendendo, né? Aprendendo a se organizar melhor, né? Fazendo sempre o melhor possível. Vamos que vamos, né? Com muita
1: Vamos.
2: alegria aí, né?
1: Isso. Regina, eu vou aproveitar aqui, ó, que essa lindona aqui, essa aqui, ela é sabida demais, gente. Essa aqui é sabida demais. A nossa querida Lia, aqui, ó, segunda, vou ver Divaldo lá em Campo Grande. Você e a paz. Ah, querido, obrigado pela lembrança, ó. A gente colocou no chat aqui para tu uma vez. Isso mesmo, gente, vai ser agora. Segunda-feira, dia 19, né? A gente vai ter aqui, olha, é um encontro.

0: mas a colheita é obrigatória. E a gente está aqui, ó, em busca de quê? De um mundo melhor. Então, olha, vamos semear a paz, né? O movimento Você e a Paz, gente, ele já foi realizado em 75 cidades do mundo e em 60 cidades brasileiras. O encontro vai ser lá na Praça 2 de Julho, lá em Campo Grande. Vai ser transmitido ao vivo pelo canal oficial da Web TV da Mansão do Caminho, né? E vai ter, gente, tradução simultânea em 5 idiomas. Olha só, 5 idiomas, espalhando aí pelo mundo a boa mensagem. A gente colocou aqui no chat essa lembrança maravilhosa, essa notícia está aqui, está em vários canais, né? Mas a gente trouxe aqui a da FEB, né? Da Federação Espírita Brasileira, lembrando esse movimento muito bonito, Você e a Paz. Participação de artistas, muito carinho, muito amor. E olha, já tem programa para segunda-feira. Você e a Paz, isso é bom demais mesmo. Turma linda, eita, Regina! A Regina já pediu a receita aqui do mingau de cachorro. É, gente. Regina, você sabe por quê? Olha, ela escutou você lá. Você tá com tosse de cachorro, mulher. E tosse de cachorro só cura com mingau de cachorro. Se você não tem alergia a pimenta, ó, é uma pitadinha, tem uma pitadinha de uma pimentinha do reino, entendeu? E a pimenta do reino é que vai fazer a tosse do cachorro ir embora, né? Isso aí, gente. Ô,
1: Oh, eu
0: encarnação
1: pensei que era
0: morena,
1: receita
0: ficou
1: nova, você
0: curiosa.
1: já conhece. Aí todo mundo querendo saber a receita, tá vendo? Olha o própolis. Ô, gente, isso aqui tem sido assim, todo dia, própolis, é chá, é mingauzinho. É, agora é isso aí. Vamos lá, Hélia, dá a receita do mingau do cachorro aí. Já deram a pitada da... Mingau de cachorro é o quê? É de fubá? É de maisena?
0: Não,
1: É de aveia? O que é?
0: não. Ela vai passar aí o mingau de cachorro aí, quentinho, com a pimentinha do reino, entendeu? E a tosse vai embora, gente. Não, não, ó. Olha, gente pobre, gente, com filho pequeno, com tosse de cachorro, vai ter remédio caro? Remédio baratinho, gente, que funciona. É o bom e velho mingau de cachorro. Esse menino tá com tosse de cachorro, vou fazer um mingau pra ele. Aí pronto, faz um mingau de cachorro, já era. Vai embora, show tosse. Show tosse, tá aí, ó. E a gente é um tempão querendo a cura pra tosse de Regina. Se não fosse a Elia lembrando aqui o bom e milagroso mingau de cachorro pra afastar essa tosse. Vamos seguindo, gente. Vamos seguindo aí.
1: Já deu a receita aí, ó. Farinha de tapioca, alho e pimentinha do reino. Menina, vou fazer isso já. Vou ficar boa que nem um coco.
2: E eu também.
0: Eita, Regina, querida, consegue fazer a prece?
1: Sim. E olha, hoje a gente vai fazer uma prece assim, com uma musiquinha bem gostosa. É um momento mais do que propício da gente ensinar para os nossos. Das nossas crianças, né? Inclusive aquela que está dentro de nós, a se reconectar com o mais alto, né? Lembrando aí Alta de Souza, o André Luiz, falando da gente se reconectar, né? Voltar para dentro de nós. E uma querida amiga, a Terezinha Bedeschi, que é da Evangelização aqui da União Espírita Mineira, que fez tantos cursos de evangelizadores, fez essa musiquinha que é muito, muito linda. Então vamos lá, pegar nossa água, né? Elevemos o nosso pensamento ao mais alto, pedindo aí a Jesus que nos abençoe, nos cubra de bênçãos, de fortaleza, para que possamos cumprir a nossa tarefa, né? Do todo dia. Então vamos lá. Recolhe-me e estendo o pensamento, sinto a paz.

0: ao coração. Ligadinhos aí, né, no amor de Deus e nessa amizade tão linda que a gente está construindo aqui todos os dias, nessas manhãs. A gente agradece, lembrando que amanhã a gente está de volta. Todo mundo junto aqui. Beijo, beijo, pão de queijo. E até amanhã, pessoal.
1: Até amanhã, meus lindos.
2: Um cheiro na alma, turma linda. O programa aqui chegando ao fim. A gente desejando aqui para essa turma linda um dia maravilhoso. Um cheiro na alma. E até amanhã.

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1: Continuando então sobre o tema, não é? O capítulo 2 do Evangelho segundo o Espiritismo, meu reino é deste mundo, uma realidade terrestre. Nós falamos então como lidar com essas pessoas, não é, que chegam com muito conhecimento e às vezes nos sentimos muito pequeninos diante delas. Primeiro, pensar que essas pessoas têm algo a nos dar, sim, têm algo a nos passar, sim, temos a aprender com elas. E se nos colocarmos, como a doutrina espírita nos recomenda, e como espíritos que estamos em constante aprendizado, o primeiro pensamento, a primeira frase que devemos ter em nossas mentes é: o que eu posso aprender com esse coração? O que vai me ensinar no sentido positivo e o que eu devo aprender também no sentido de não fazer como essa pessoa está fazendo. A nível do positivo, observar os seus movimentos, observar o que ela sabe, observar através de criando-se um relacionamento amistoso, aprender com ela a nível técnico, seja a que nível for, o que ela pode nos passar, se criamos um vínculo de amizade. O que não deveríamos fazer, não é? Imitar a pessoa ou seguir o seu exemplo, quando ela se fecha e quando ela guarda para si com intenções de sempre estar galgando algo acima, um degrau acima, e infelizmente às vezes distrata os seus companheiros, deixa de ser alguém que pode auxiliar muito a outrem. E como temos sempre procurado levar isso para a vivência do nosso dia a dia, vamos lembrar: a chegada no mundo espiritual desses corações, geralmente, é dolorosa. É muito dolorosa. Queremos lembrar de uma outra figura, Charles Richer, que dentro da doutrina espírita tinha um papel. Ele, à época, século XIX, ele era um grande nome no meio científico. Ele tinha, segundo os espíritos, como missão, também trazer a comprovação dos fatos que a doutrina espírita, que os espíritos estavam revelando, através da materialização dos espíritos, através de todos aqueles fenômenos que aconteciam, comprovando a imortalidade da alma. Não se falava nem na questão da reencarnação, mas pelo menos a imortalidade da alma. E vemos o companheiro, quando solicitado, não admitindo ou não dando muitas certezas sobre as questões que ele tinha, sobre as pesquisas, inclusive, que ele havia participado. E temos notícias, através de um livro de Humberto de Campos, da chegada desse espírito no mundo espiritual, do seu arrependimento, da sua dor moral de ter faltado com a sua palavra, no sentido de dar o voto, de comprovar que aqueles fatos eram realmente verdadeiros. Então, vamos pensar cada um de nós conosco mesmos. Se estamos diante de pessoas assim, sempre aprendemos com a doutrina espírita, e se lendo, relembrando o capítulo 17, o item superiores e inferiores, há um momento que Kardec fala muito claro, não é? Os inferiores também, tendo seu papel, eles têm um desses princípios, podemos usar essa expressão, princípios, né, papéis do espírito, que no caso estaria numa condição inferior, é de auxiliar aquele que está superior a ele. Isso seja nos trabalhos físicos e não causar prejuízo. Prejuízo físico, mas também prejuízo, muitas vezes, prejuízos morais. Então, temos a atenção de estarmos pensando assim: eu agora não tenho essas conquistas e eu não tenho a obrigação de ser igual a alguém por conquistas intelectuais só, certo? Sim, as morais sempre, devo sempre procurar ter e está como meta os exemplos morais. Os intelectuais poderei ter ou não, e priorizar os morais, os exemplos morais que essas pessoas que são superiores a nós. Mas geralmente as pessoas que são superiores a nós, moralmente falando, dificilmente elas se colocam em posturas que nos façam sentir inferiorizados. Essas pessoas que, além da conquista intelectual, material, têm também a moral, conforme se acertamos algum exemplo, elas conseguem chegar ao outro. e, justo ao contrário, elas fazem tudo para diminuir a distância, seja a distância intelectual, seja a distância social, entre ela e a outra pessoa. Ela vai procurar sempre estar criando um clima de simpatia, um clima onde favoreça o crescimento. Nós temos exemplos em alguns empresários, vamos citar agora aqui o Hermínio de Miranda, de São Paulo, não é? Dono de uma, da Votorantim, se não me engano, dono da fábrica Votorantim, de outras empresas, em que soubemos através da leitura da sua biografia, e que ele jamais deixou que um funcionário chegasse à sua empresa e que tivesse com um grau de instrução pequeno, ele sempre favoreceu a que aquele funcionário crescesse no estudo, favorecendo ao seu estudo, a sua saúde, a sua família. Ele dizia que ele não ficaria em paz com a sua própria consciência, percebendo que deixou de ajudar alguém, deixou de fazer com que alguém percebesse, sentisse a possibilidade de estar crescendo também. E nós podemos até citar o próprio Allan Kardec, quando vai falar para todos nós da questão sobre a reencarnação, ele nos dá exemplo de dois industriais, os dois sofrem prejuízo. Um dá chance àquele que o prejudicou de continuar na fábrica, de a pouco e pouco pagando seu prejuízo e até, quem sabe, chegar à direção. O outro não, o outro demite o seu funcionário rispidamente, não dá nem a menor oportunidade para ele. Então, dentro dessa ideia de estarmos assim, lidando com alguém que tem possibilidades maiores do que a nossa, e nós precisarmos estar com a nossa humildade, recebendo, percebendo o que elas têm para nos passar, e dentro da nossa vivência, não é? Dentro da família, temos um filho, temos um companheiro, uma companheira que é prepotente, tem realmente as suas possibilidades, acontece muito com os casais, não é? Aquele que às vezes tem o salário maior do que o outro, e às vezes essa relação fica um tanto quanto, digamos assim, chamuscada, está me faltando uma outra expressão, alguns barulhos, né, ruídos nessa relação. Temos visto ultimamente muitos casais em que a esposa é que está ganhando o dinheiro e o marido fica em casa com as atividades domésticas. Nesse processo, nessa relação, o que vai ficar claro? Os sentimentos. Quando há o verdadeiro sentimento de alma para alma, alguém vai saber ceder, alguém vai saber usar das palavras, usar dos sentimentos, usar dos recursos que os seus sentimentos já conquistaram para que se mantenha a relação, principalmente se houver os filhos, acontecer de haver crianças nessa relação. E se conhecemos a doutrina espírita, mais ainda, muito mais razão o casal tem para levar adiante a relação sem ninguém se sentir humilhado ou menosprezado por estar numa condição inferior à do seu cônjuge. E daí a família prosseguir feliz, dentro das suas naturais, não é? Vivências. Às vezes acontece de parentes, familiares trazerem, não é? É uma piada que surge dali, quando a família se reúne, de repente é alguém que começa a cobrar, mas como é que é? Isso vai continuar assim? Isso vai ficar por conta do nosso próprio juízo e daquele que conosco convive. Nós não devemos, com tudo que aprendemos com a doutrina espírita, ficar à mercê do que as pessoas falam sobre a nossa própria postura, a nossa própria condição. Então, é perceber os sentimentos que está junto àquele casal, é prosseguir, é irmos adiante. E no movimento espírita, dentro da casa espírita, não podemos deixar de falar, nós sempre fazemos questão de comentar, porque sabemos o quanto as casas espíritas precisam estar cada vez mais fortalecidas através dos seus próprios frequentadores, dos seus médiuns, para tudo que está por vir para as casas espíritas, segundo os espíritos têm colocado em diversas casas espíritas em todos os lugares do Brasil. Dificilmente deverá acontecer na casa espírita, mas se ainda assim estarmos lidando com pessoas que por estarem na posição de coordenadores e o nosso raciocínio fica muito próximo dos estudos que temos feito, e lidarmos com pessoas que às vezes na função acima da nossa se dirigem ou têm posturas ou vibram numa postura que não tem a ver com o cristianismo, vamos lembrar de Jesus. Vamos lembrar de Jesus. Jesus veio, Jesus reuniu os 12, ele conhecia muito bem aqueles 12, cada um deles cumpriu o seu papel, cada um deles na sua possibilidade fez a sua parte, e não vamos importar tanto com a postura daquele que, às vezes com um olhar, com um gesto, com uma palavra, quer dizer para a gente assim, mas eu sou o coordenador. Vamos entregar os Espíritos, vamos fazer a nossa parte, vamos fazer o que nos compete. E com certeza nos compete muito envolver esse companheiro em vibrações de simpatia, não é assim? Porque com isso muitos estaremos crescendo, de futuro, quem sabe, bem mais adiante, no mundo espiritual, esse próprio coração que nós conquistamos com o nosso desejo de prosseguir um trabalho, de estar junto a ele, nos agradecerá por termos, assim, colaborado de alguma forma para que ele perseverasse dentro da casa espírita. Que Deus nos abençoe.
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2: Olá a todos os irmãos e irmãs que nos ouvem através da web rádio do Espiritismo.net. Hoje estaremos estudando mais um capítulo do Evangelho segundo o Espiritismo. É o capítulo 1, Não Vim Destruir a Lei. E mais precisamente, vamos focar os itens 3 a 7. Os itens 3 e 4, Kardec faz para nós alguns comentários a respeito da vinda do Cristo. E os itens 5, 6 e 7, Kardec fala para nós a respeito da vinda, do surgimento do Espiritismo. Então, estaremos fazendo esse breve estudo em duas etapas. A primeira, analisando as observações de Kardec a respeito do Cristo. E, num segundo momento, analisando as observações de Kardec em relação ao Espiritismo. Kardec faz um estudo baseado na anotação descrita em Mateus, capítulo 5, versículos 17 e 18, que diz assim: Não penseis que eu tenha vindo destruir a lei ou os profetas. Eu não vim destruí-los, mas cumpri-los. Porquanto eu vos digo em verdade que o céu e a terra não passarão sem que se cumpra perfeitamente tudo o que está na lei até o último iota, o último ponto. Queridos irmãos, a lei da qual Jesus se refere é a lei de Deus. Em O Livro dos Espíritos, há uma questão que Kardec faz aos Espíritos. É a questão de número 621. Lá está assim. Kardec pergunta: onde está escrita a lei de Deus? E os Espíritos nos assinalam na consciência. Mas então, se ela está na nossa consciência, por que teria que ser revelada? A essa pergunta, os Espíritos, ainda na questão 621A, nos alertam. O homem esqueceu a lei de Deus e a desprezou. Por isso é preciso que ela seja relembrada, meus irmãos. E então, de tempos em tempos, espíritos missionários descem à terra, ou seja, encarnam entre nós com esta proposta. Mas qual proposta? A de nos relembrar a lei de Deus. Jesus é um desses espíritos missionários. É, inclusive, o responsável pela direção do nosso planeta Terra. E é também o modelo que temos a seguir. Vejam bem, meus irmãos, ele é o modelo que temos a seguir. Assim nos ensinam os Espíritos em o Livro dos Espíritos. Jesus é o modelo. Ele reafirmou a necessidade de buscarmos, mas nos aproximar de Deus, quando nos ensinou que devemos amar a Deus acima de todas as coisas e ao próximo como a si mesmos. É preciso, meus irmãos, minhas irmãs, amigos e amigas, que amemos a nós mesmos, que olhemos para dentro de nós, para o nosso interior, não ressaltando as nossas imperfeições. Sabemos que somos espíritos imperfeitos, espíritos devedores da lei, mas também sabemos que temos algo de bom dentro de nós. Vamos ressaltar aquilo que já temos construído de bom dentro de nós. Vamos valorizar isso dentro de nós. Vamos colocar essas situações, esses sentimentos para o nosso dia a dia, para a nossa vida, facilitando a nossa trajetória terrena. É preciso que amemos a nós mesmos, que observemos mais as situações que estão ao nosso redor, no nosso dia a dia, amando as pessoas com quem convivemos, amando as pessoas que cruzamos ao longo do dia, no ônibus, no metrô, na rua, na escola, no trabalho. Mas como podemos amar quem não conhecemos? É simples. Jesus, mais uma vez Jesus, nos ensina. Faça para o outro aquilo que gostaria que te fizessem. Buscando compreender as fraquezas alheias, valorizamos nelas o que elas trazem de melhor. Valorizamos nas pessoas que cruzam o nosso caminho, que cruzam a nossa vida, aquilo que elas têm de melhor. É preciso também que aprendamos a respeitar a natureza. Olha, já paramos para ver o céu, mesmo em dia nublado? E quando ele está azul, em contraste com o brilho amarelo do sol, em contraste com o verde das árvores, da vegetação, em contraste, muitas vezes, com as cores do arco-íris, já paramos para observar a natureza, os animais, as plantas, as flores, tudo isso, meus queridos, eles ressaltam a bondade de Deus em nossa vida. Deus nos dá todos os recursos materiais para sobrevivermos. Buscamos tanto a paz, buscamos tanto a felicidade, mas ainda não entendemos que para sermos realmente felizes, é preciso que façamos cumprir em nossos corações, em nossas atitudes, a lei de Deus. Ela não é privilégio de um só povo. Ela não é privilégio de alguns homens. Ela é para todos nós. Ela é universal. Jesus veio nos mostrar como fazer, que esforços devemos realizar para que andemos de acordo com a lei divina. E como ele nos ensinou isso? Através dos exemplos que ele próprio deu, através das histórias que ele mesmo contava, trazendo sempre uma conclusão de aspecto moral. É o que nós conhecemos como as parábolas de Jesus. As parábolas, queridos e queridas, são histórias que trazem em si um ensinamento moral, prova do amor de Jesus por todos nós. Mas Jesus não disse tudo. Era preciso que crescêssemos intelectualmente, nos tornasse seres mais inteligentes. Era preciso que a ciência ainda trouxesse novas revelações do ponto de vista material. Era preciso que o espírito humano amadurecesse mais ainda. Certamente já éramos espíritos amadurecidos à época de Jesus. Amadurecidos o suficiente para ouvirmos mais sobre Deus e sobre sua lei. Mas não o suficiente para entendermos alguns aspectos que poderiam facilitar essa nossa aproximação com o Pai, com o nosso Criador. E aí então, queridos amigos, que surge para nós, alguns séculos depois, o Espiritismo, assunto que iremos estudar após um breve intervalo.
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as nossas saudações a todos aqui presentes, nossas saudações a todos que nos acompanham pela TVC, votos de muita paz para todos. Hoje vamos refletir a respeito da realidade do sofrimento. O sofrimento que bate à porta de todos os seres com maior ou menor intensidade. Sofrimento que faz parte dos nossos desafios existenciais, tanto no plano físico quanto no plano espiritual. Porque por mais que a criatura humana tenha avançado durante todos esses milênios de civilização, o ser humano ainda padece de um grande desconhecimento a respeito de si mesmo, a respeito da realidade da vida, a respeito da realidade de todos os fenômenos existenciais. E porque isso persiste, permanecemos sofrendo e, o que é pior, sem entender exatamente qual a finalidade, qual a função do sofrimento em nossas vidas, já que consideramos que todo sofrimento tem sim uma finalidade superior, tem sim uma causa, porque Deus não criaria leis que afetariam seus filhos se isso não tivesse um propósito, uma finalidade superior. E várias foram as tradições que tentaram compreender a realidade do sofrimento, traduzi-lo, tentar empreender uma jornada para fazer com que cada um pudesse compreender um pouco mais a respeito dessa realidade. E narram as tradições da antiga Índia que, mais ou menos por volta de 500 anos antes de Cristo, nasceu um grande ser iluminado, o príncipe Siddhartha. Diziam aqueles astrólogos, os previsores do futuro, que ele estaria destinado ou a ser um grande governante, ou a ser um ser que espalharia suas lições para todo o mundo, tentando fazer com que as criaturas se libertassem do sofrimento. E logo quando nasceu, o seu pai decidiu, ele seria um governante. Tentaria cercá-lo de todos os cuidados possíveis para que ele não visse a realidade da vida além dos muros do palácio. E assim foi feito. Logo, ainda pequeno, foi cercado de todos os mimos e cuidados para que não visse a realidade da vida, o sofrimento, as dores, as lamentações. E isso, de certa maneira, servisse como uma preparação para ser um governante e não exatamente um iluminado a respeito da vida, a respeito das leis espirituais. Prosseguia na sua jornada de crescimento cercado de instrutores, de mentores, benfeitores, mas sempre o seu pai tendo o cuidado de cercá-lo nos muros do palácio para que não conhecesse a realidade externa. Instruiu-se nas artes, instruiu-se nas diversas lições a respeito do conhecimento humano, nos esportes e tudo mais que poderia ser oferecido até então. Mas a sede de conhecimento, a sede de experiência, ela parte da alma. E por mais que tentemos fechar os nossos olhos à realidade da vida, ela certamente baterá à nossa porta, nos convidando a profundas reflexões. Alguns dizem que foi com cerca de 28 anos, alguns mais, outros menos, que ele teve a primeira experiência que o abalou. Ele saiu com seu capataz, Chandaka, para além das suas propriedades, para além do reino, para fora das fronteiras do muro nos quais se encontrava. E ali, andando pelas trilhas que separavam o seu reino, deparou-se com um homem envelhecido. Olhou detidamente para aquele homem, que caminhava com passos vacilantes, que caminhava sob o apoio de um bastão e gemia de sofrimento, gemia de dores, no que ele perguntou ao seu capataz: "O que isso significa, Chandaka?" "Ah, nobre príncipe Siddhartha, isso é a velhice. Não conheces a velhice?
não dessa forma. A velhice é o nosso destino, é o destino de todos nós. Os nossos corpos físicos vão perdendo sua força. Inevitavelmente, vamos diminuindo a nossa mobilidade, a nossa movimentação. Esse homem padece da velhice, príncipe Siddhartha. E eles continuaram seguindo a sua trilha. Chegaram em outro ponto da jornada e um homem sofria imensamente. A sua pele estava padecendo de várias enfermidades. O seu corpo estava cheio de chagas e feridas. E novamente o príncipe Siddhartha ficou espantado com aquela realidade. Mas o que quer dizer isso, príncipe, meu capataz, príncipe Siddhartha? Essa é a realidade da doença. É a doença que atinge inevitavelmente todos os seres sobre a Terra. Alguns mais, outros menos. Mas essa, se nós não morrermos antes, príncipe, é a nossa realidade, porque o corpo vive somente temporariamente. E o príncipe Siddhartha ficou ainda mais ensimesmado em suas próprias reflexões. Quando seguiam a sua trajetória, eles se depararam com um cortejo fúnebre. As lamentações, os gritos, o pranto de todos aqueles que acompanhavam o cortejo fúnebre. Era a primeira vez que o príncipe Siddhartha via uma pessoa falecida, via um corpo inerte e perguntou novamente o que era aquilo. Príncipe, nunca viste a cara da morte? A face da morte bate à porta de todos os seres. Porque o seu pai havia cercado de todos os cuidados para que não visse o sofrimento com o qual ele agora se deparava. Via um corpo morto e a lamentação de todos aqueles. E ele percebeu. A vida não era somente a ilusão que o cercava dentro dos muros do palácio. A vida deveria ter um sentido, porque tudo aquilo era muito sofrimento. E algo dentro dele o chamou para verificar aquela realidade que fazia parte de todas as pessoas, do caminho dos seres, e ele teria que descobrir. Mais adiante, ele viu um homem com vestes religiosas, que ele não sabia até então. Era um homem pobre, porque sua veste era simples, mas ele estava em paz consigo. Pedia comida, pedia haveres, como era a tradição do local. E novamente o príncipe perguntou ao seu capataz, o que significa isso? Ah, esse deve ser um dos mestres dedicados à meditação, a descobrir o sentido da vida. E a partir daquele instante, o príncipe Siddhartha Gautama percebeu que a sua realidade deveria ser buscar as leis que faziam parte de todas as pessoas. Descobrir o funcionamento da vida para libertar-se do sofrimento. Passou por diversas peregrinações. Descobriu fórmulas de treinar a meditação. E aos poucos foi se adentrando em seu mundo íntimo, até que finalmente, depois de uma longa trajetória, conseguiu iluminar-se. E ele estabeleceu 4 nobres verdades. A primeira delas, segundo o budismo, e que Joana de Ângeles analisa em sua obra Plenitude, fazendo uma ponte entre a visão da psicologia espírita e os princípios estabelecidos por Buda, diz que a primeira nobre verdade é que todos os seres estão sujeitos ao sofrimento. A velhice, a doença, a morte, a insatisfação, nos trazem, de certa forma, a realidade do sofrimento. Se não temos uma percepção mais profunda, se não temos um olhar que vá além do ego para a vida, essa realidade será maior, será mais ou menos intensa, de acordo com a forma que a percebamos. A segunda nobre verdade diz que o sofrimento surge de causas. E diz que as suas causas seriam o desejo, a cobiça,
a raiva, a ignorância, etc. Dizendo que muitas outras funções, quando não compreendidas, quando não percebidas, traziam sofrimento à criatura humana. E depois passava a terceira nobre verdade que diz que ao eliminarmos as causas, o sofrimento é eliminado. E finalmente propunha na quarta nobre verdade que praticando o nobre caminho óctuplo, o sofrimento e suas causas são eliminadas. Portanto, a realidade percebida por Siddhartha Gautama, que se transformou em Buda, que quer dizer o iluminado, percebeu que o mundo sim passava pela realidade do sofrimento. E é verdade, se olharmos para a história de todas as pessoas, quem é que não sofreu? Quem é que não passou por dores, se não físicas, morais, de ordem espiritual, de ordem psicológica? Todos, de certa forma, sofremos. Porque mesmo nosso corpo, ele é transitório. E isso já nos traz a possibilidade do sofrimento físico em maior ou menor grau. Alguns têm mais predisposição às enfermidades e esses padecem de maiores cotas de sofrimento. Mas as criaturas vivem o sofrimento de maneira diferente, porque têm percepções diferentes, porque sua sensibilidade é diferente, porque o grau de consciência de cada um é diferente para as questões da vida. Então tudo isso, toda essa realidade que Siddhartha Gautama já trazia, nos aponta para a realidade de nós mesmos. Porque, como diz a benfeitora Joana de Ângeles, na obra Vitória sobre a Depressão, ninguém atravessa os caminhos humanos isento dos sofrimentos, que fazem parte da própria constituição orgânica, em face do desgaste a que está sujeita, dos conflitos psicológicos, resultados das vivências passadas, das contaminações que produzem enfermidades, das injunções defluentes da vida na Terra. Somente nesse trecho da obra que citamos, já traz diversos caminhos pelos quais os seres humanos padecem do sofrimento. Primeiro, a nossa própria constituição física. Ora, se nós temos um corpo orgânico que tem uma vida limitada em anos, então isso já nos diz que a máquina orgânica vai chegar um tempo que começa a não funcionar da maneira adequada. Os anos vão passando, as dores vão aumentando e dizem alguns que em certa fase da vida nós chegamos à etapa do condor, né? Com dor aqui, com dor ali, com dor acolá, porque isso é inevitável na trajetória humana. Certo que quanto mais cuidados nós temos com o nosso corpo, isso pode ser minimizado, isso pode ser minorado, e as ciências médicas têm avançado imensamente. Mas não conseguem ainda vencer a morte, nem conseguirão, porque a morte é necessária, a morte do corpo. Para até mesmo percebermos a realidade do espírito em função mais intensa, de uma maneira mais profunda, quando percebemos que a nossa vida não é só o corpo, não sofremos tanto. Mas temos sim o sofrimento do desgaste orgânico, em face da sua própria condição. Os conflitos psicológicos, e quantos conflitos psicológicos nós padecemos? Quantas maneiras que nós temos que transformar de ver a vida? Isso faz parte da nossa herança, da nossa educação, da nossa constituição, não somente dessa vida, mas também de vidas passadas. E esse é o olhar da psicologia espírita. O sofrimento não está restrito a uma única existência. A pluralidade de existências foi construindo hábitos, foi construindo formas de viver, formas de ver a vida, e tudo isso faz parte do nosso arcabouço psicológico, resultados de vivências passadas. E também as contaminações que produzem enfermidades. Nós vivemos num mundo, estamos
sujeitos às injunções do mundo. Os vírus, as contaminações, as bactérias, tudo isso nós sofremos o efeito. Sofremos o efeito do mundo que nós próprios criamos para nós. Tudo que lançamos no mundo, ele nos traz de volta como condição de vida, de certa forma. Então, tudo isso, somado, traz uma carga de conflitos, de batalhas muito grande. Essa, de certa forma, é a realidade do sofrimento. E a partir disso, na obra Plenitude, que recomendamos para a leitura de todo esse, para acompanhamento de todo esse módulo, ela traz três percepções psicológicas a respeito do sofrimento. O primeiro seria o sofrimento que gera o sofrimento. E Joana de Ângeles diz o seguinte: as tensões físicas, mentais e emocionais são igualmente responsáveis pelas doenças, que é o sofrimento que gera sofrimento. Então, por exemplo, eu tenho uma dor de cabeça. E essa dor de cabeça não passa. A dor de cabeça por si só já traz a sua carga de dor, é um sofrimento. Mas, além de afetar a minha condição orgânica, ela afeta o meu humor, afeta a minha predisposição diária, a forma como eu lido com as pessoas. Então, vai se transformando num sofrimento físico que gera outro tipo de sofrimento. É o sofrimento que gera o sofrimento. Passo por uma doença grave, por um período longo. Isso muitas vezes vai minando as minhas resistências, minando a minha fé, a minha coragem, a minha predisposição. Então, esse sofrimento físico, quando não é bem enfrentado, ele gera sofrimento ao seu redor. Esse é o primeiro tipo de sofrimento, sofrimento que gera sofrimento. E que nós podemos sim verificar como ele atua em nossa vida. Primeiro, estando atento, quais são as dores constantes que fazem parte da minha vida? Qual é o sofrimento que eu considero principal em minha existência? Qual é a forma que eu enfrento esse sofrimento? Porque aí eu passo a verificar a forma como encaro esse sofrimento que gera o sofrimento. E posso tentar, pelo menos, minimizar os seus efeitos, diminuir as suas dores, porque não é somente tomar o remédio. Tomar o remédio é bom, é útil, é necessário, mas não somente o remédio que irá curar o corpo, mas principalmente aquele que irá afetar a minha predisposição, modificar a minha forma de responder a tudo aquilo que me afeta. Um segundo tipo de sofrimento, e aí Joana faz a análise, dizendo que a maioria dos sofrimentos decorre da forma incorreta porque a vida é encarada. Na sua transitoriedade, os valores reais transcendem ao aspecto e à motivação que geram prazer. Esse é o sofrimento da impermanência das coisas terrenas. Então, nós temos um segundo tipo de sofrimento, um sofrimento gerado pela impermanência das coisas. Ora, nós costumamos nos vincular muito às coisas que nós temos. Basta verificar a forma que nós falamos daquilo que está ao nosso redor. É o meu carro, é o meu livro, é o meu marido, é a minha esposa, é o meu chefe, é o meu colega de trabalho, meu, meu e meu. De tudo isso que eu falo meu, o que é imortal, o que é eterno nesse processo? Porque a maioria das coisas é impermanente. O meu apartamento, a minha casa, ok, eu posso lutar bastante para ter aquele carro do ano, aquele apartamento. E aí sofro primeiro para conquistar, porque já é um sofrimento, é um desgaste. Às vezes pagando prestações intérminas, que perdemos de vista. Mas finalmente, depois de muita batalha, eu posso conseguir. Ok, consegui. Eu passo a sofrer para manter, porque aí já manter já é um outro sofrimento. Eu quero fazer com que aquilo seja sempre meu, ou então parto para novas conquistas. Muitas das coisas que tentamos conquistar são impermanentes. E esse é um dos tipos maiores de sofrimento na Terra,
porque ainda estamos muito vinculados ao ego. Quando os espíritos trazem que o egoísmo é a maior chaga da humanidade, é porque já viam de forma psicológica o nosso ser centrado no ego. Estamos egocentrados. Enquanto estamos egocentrados, não percebemos a realidade que vai além do ego e sofremos pela impermanência. Sofremos pela impermanência do corpo, porque vamos verificando que o corpo vai perdendo a força. Sofremos com a desencarnação dos entes queridos, porque estamos tão ligados ao corpo que ainda não temos condição, a grande maioria de nós não tem ainda condição de lidar bem com a separação física e sofremos pelas dores, pela impermanência. E um terceiro tipo de sofrimento que Joana chama a atenção é o sofrimento resultante do condicionamento que abarca a educação incorreta, a convivência social pouco saudável, que propiciam agregados físicos e mentais contaminados. Então, além do sofrimento que gera sofrimento, além do sofrimento da impermanência das coisas, nós temos o sofrimento resultante do nosso próprio condicionamento, ou seja, da forma como encaramos a vida, da forma como vemos tudo o que acontece conosco, da forma como percebemos as dores. Isso tudo é gerado pela nossa educação, e aí podemos avaliar primeiro a educação que recebemos nessa vida. Quais foram os valores que recebemos dos nossos pais, dos nossos educadores, e que continuamos recebendo ao longo da nossa existência por parte da mídia? Esses são valores e crenças que vão sendo construídos ao nosso redor, porque quando falamos crença, nós pensamos logo em religião. Mas as nossas crenças vão muito além da nossa religião, da nossa opção religiosa. Porque a opção religiosa pode ser social. Eu me digo espírita, mas eu sou um espírita daquele que frequenta o centro, tomo passe, assisto palestra. E isso para mim é o bastante. Mas se eu não mergulho na filosofia da religião que eu abraço, aquela religião fica na superfície do meu psiquismo, não se adentra pela intimidade do meu ser. Essa religião não é exatamente a religião que me conecta a Deus, à espiritualidade de maneira profunda. Então o meu condicionamento continua viciado. Eu me digo cristão, me digo espírita, me digo budista, me digo de qualquer denominação, mas posso não ter uma visão espiritual da vida. E continuo sofrendo por conta do meu condicionamento. Eu posso ser educado para que tenha uma vida hedonista, que viver é aproveitar a vida, que eu devo aproveitar intensamente cada momento existencial. E quantas pessoas na Terra não vivem assim? Quantos homens e mulheres entregues aos vícios e que sofrem o efeito ao longo do tempo das suas próprias escolhas, dos seus condicionamentos? Se não os vícios vinculados a coisas físicas, as viciações morais, que são o nosso comportamento e que traz também o sofrimento resultante do condicionamento, da forma como encaramos a vida, da forma como enfrentamos os desafios, da forma como verificamos toda a existência. E isso deve ser mudado para que o sofrimento passe para uma nova dimensão. Então continua Joana de Ângeles em Plenitude, dizendo que, na busca incessante do prazer, o homem transfere-se exteriormente de uma para outra sensação, sem dar-se conta de que o desequilíbrio gerador de ansiedade é responsável pelo sofrimento que o aturde, ameaçando-o de desespero cruel. Quanta ansiedade nos nossos dias! Quanta carga ansiosa nós percebemos nas pessoas! E a ansiedade, um dos efeitos principais dela, é nos tirar do momento presente. Então nós estamos num lugar, mas não estamos vinculados ali ao pensamento, a verificar os nossos sentimentos a partir daquilo,
a verificar o que podemos fazer a partir daquela realidade. Então, eu me adentro, mesmo quando seja num momento de reflexão, numa palestra, e já estou preocupado com o momento seguinte. Estou aqui, mas, ah, meu Deus, quando chegar em casa tenho que fazer comida, tenho que preparar isso, tenho que preparar aquilo, e depois tenho que levar meu filho na escola, tenho que sair para tal lugar, para qual lugar. Então, eu estou fisicamente no lugar, mas meu pensamento vagueia, viaja, não permanece presente. E quando eu chego àquele lugar, já estou em outro, porque a carga de ansiedade é tão grande, e o corpo vai liberar.

viver mais, um pouco mais, no momento presente. Aproveite. Se você vive esse momento de reflexão, reflexione. Pense em você, pense na vida, não estando adiante e nem estando voltado para o passado, para as suas dores do passado. Porque se eu pudéssemos ouvir o pensamento das pessoas, são poucos, verificaríamos, são poucos aqueles que vivem no momento presente. A grande maioria está presa ao seu passado, por conta das dores vividas, ou então lança-se ansiosamente em direção ao futuro. E quando estiver no futuro, não estará vivendo plenamente, porque já estará também adiante no pensamento. Nós vivemos num constante spa. Vocês sabem o que significa spa? É a síndrome do pensamento acelerado. Todo mundo tão acelerado no pensamento e lançando essa carga que traz uma ansiedade e alimenta o sofrimento em nós. Portanto, as origens do sofrimento estão sempre naquele que o padece, no recôndito do seu ser, nos painéis profundos da sua consciência. Isso nos chama a atenção da necessidade de voltarmos cada vez mais a atenção para a nossa consciência, para o desenvolvimento da consciência. Não é somente o porquê, porque a primeira pergunta que a gente faz quando sofre é por quê? Por que eu, meu Deus? Por que eu fui escolhido? E o porquê pode até levar a algumas respostas. Nós buscamos o médico, buscamos o psicólogo, o terapeuta, o psiquiatra. Buscamos uma resposta, buscamos as religiões. E quantos são aqueles que vão à religião porque estão sofrendo de alguma forma? Isso por conta dessa primeira pergunta, por quê? Mas nós não devemos limitar-nos somente ao porquê. Devemos ir além, fazendo uma segunda pergunta. Para quê? Qual é a finalidade disso em minha existência? Por que essa dor bate à minha porta e para que ela se apresenta? Porque se as origens do sofrimento estão na minha consciência, existe a minha participação também nesse fenômeno perturbador. E se existe minha participação, eu devo saber qual é a minha parte. Devo saber qual é a minha parcela para, pelo menos, tentar minimizar aquele sofrimento que é evitável. Porque o inevitável, nós não podemos agir. O que é inevitável, nós não podemos deter. Mas a marcha do que é evitável, sim. Então, o fator principal que nós podemos agir é na nossa consciência, no nosso comportamento, a nossa forma de ser, que vai verificando, bem, e aí nós começamos a fazer análise. Bom, se não é nada que eu tenha trazido ou que eu tenha alimentado nessa existência, provavelmente nas minhas andanças espirituais eu devo ou ter falhado ou devo ter caminhado de forma equivocada e agora eu padeço os resultados. Eu me lembro de uma experiência pessoal, porque quando eu nasci eu tinha crises muito graves de bronquite. E eram crises seríssimas, a ponto de ter que ser internado. E morava na cidade de São Paulo, na época, onde o clima não é muito propício, ou seja, é muito propício à enfermidade pela via respiratória, por conta da poluição. Então, era imensamente afetado. Mas, somos quatro irmãos, e somente eu tinha essa enfermidade. Então, bem, não era nada que eu teria feito àquela existência, porque ainda era um bebê, isso foi desenvolvido durante a infância. Então, trazia, de certa forma, essa predisposição. E fiquei, durante largos anos, tentando entender por que será que eu tinha essa predisposição a doenças respiratórias. Certa feita, depois de já ter me tornado espírita, uma amiga chegou a mim e disse: olha, Cláudio, eu tive um sonho e eu acho que a pessoa que eu sonhei era você, porque a sensação que eu tinha, embora não visse o seu rosto, eu só pensei em você quando eu vi aquela pessoa. E como era o sonho? Eu te via numa taberna, ao lado de muitas pessoas, e você fumava.

fumava, fumava. E não parava, era um atrás do outro. Naquele momento que ela falou, me veio estalo. Olha aí a bronquite. Olha o resultado da doença respiratória, de atitudes passadas, atuando na existência presente, porque o bebê sofria as consequências. E aí me veio o insight, porque a forma que eu vivia não era adequada ao meu organismo físico. E como forma de chamar a atenção disso na vida atual, o organismo trazia debilidade, trazia predisposição. Eu, ainda bem que escolhi não fumar, nunca fumei durante essa existência, então o corpo foi melhorando de saúde, mas existe em mim a predisposição orgânica. Caso tenha uma vida equivocada, a doença está aí para se manifestar, não como uma punição, mas para chamar a atenção daquela consciência, dos painéis profundos da consciência, que todos os nossos atos têm consequência. Que todas as nossas escolhas físicas, morais, emocionais, terão uma resposta em mim mesmo. Ou seja, se eu sou o problema, eu sou também a solução para o sofrimento que me abarca, porque isso faz parte da minha realidade. Então, os seres humanos transitam no seu processo evolutivo, invariavelmente crucificados aos problemas que elaboraram para eles mesmos, experimentando dores e amarguras graves, de que somente se libertarão quando se resolverem pela transformação interior, adotando comportamentos saudáveis. O olhar da psicologia espírita amplia o olhar do sofrimento para além de uma única existência. Nós temos que fazer essa leitura em nós. Temos que fazer essa leitura quando a vida nos convida a dores, a conflitos, a batalhas, a guerras internas, porque isso significa o despertar do Deus interno que temos, mas que se encontra adormecido. E muitas vezes ele só consegue ser desperto por batalhas acerbas. Imaginemos o seguinte, nós criamos em torno do ego um campo muito grande de resistências. Resistência à mudança, resistência à própria dinâmica da vida, resistência a tudo que vai mudar aquilo que o ego está tão aferrado, agarrado, que somente essa resistência já significa um tipo de sofrimento. Mas ao mesmo tempo que a realidade do ego faz parte do psiquismo, o ego não é o senhor da casa. Ele deve ser somente o mordomo. Na maioria das vezes ele pensa que é o senhor, mas ele deve ser o mordomo. Ele é e deve estar a serviço do self, da nossa realidade espiritual. Mas, convenhamos, nós agimos dessa forma, deixando que a consciência superior governe nossas vidas? Na maioria das vezes, não. Na maioria das vezes, nós queremos um resultado imediato. Queremos uma solução para agora das nossas dores. Mas eu que sou uma pessoa tão boa, eu que frequento a casa espírita, participo de mediúnicas, que faço tanto bem a tantas pessoas, e isso a gente ouve tanto, não é? Por que que a vida me traz somente uma dor tão intensa, uma dor tão acerba? Bom, pode ser porque haja ainda muita resistência do ego em perceber a realidade da consciência. Pode ser porque você já esteja pronto a se libertar das questões terrenas, porque é fácil se dizer espírita, mas é difícil às vezes pensar como espírito, porque isso é um outro desafio. Pensar como espírito significa olhar de forma transitória tudo o que acontece ao meu redor. Mas a dor física, a dor emocional, a dor moral, às vezes é tão intensa que nós ficamos agarrados ao ego, aferrados a ele e não percebemos o convite da realidade da vida para nos libertar. E vamos criando resistências em torno do ego. Os próprios mecanismos de defesa, a compensação, a transferência, a projeção e todos aqueles que já vimos em módulos passados,
fazem parte de uma tentativa do ego tentar se proteger, quando na realidade ele mais se afasta daquilo que poderia salvá-lo, que é a percepção da vida finita do corpo, mas da vida imortal no espírito. E no espírito que devem ser investidas todos os nossos valores para construir uma percepção mais ampla da vida. Viver o que a vida física traz, porque não devemos nos isolar da vida, mas vivê-la de uma maneira mais consciente, vivê-la de uma maneira mais primorosa. Por isso que o despertar da consciência, saindo da obscuridade, do amálgama do coletivo para a individuação, é acompanhado pelo sofrimento. Qual parto que proporciona o desabrochar da vida, porém, sob o guante ainda inevitável da dor? A nossa consciência também participa de um parto. Mas no parto nós temos duas escolhas, no mínimo. Podemos estar focados somente na dor que sentiremos. Ou podemos estar focados na luz que virá à superfície. Qual é a sua escolha? É ficar com o olhar voltado somente para a dor, daquilo que produz sensibilidade física? Ou é estar voltado para um processo mais amplo da vida, para a descoberta de si mesmo, para a individuação na qual todos os valores, todas as potências, todas as possibilidades vão sendo a pouco e pouco desenvolvidas. Enquanto estava isolado nos muros do palácio, o príncipe Siddhartha era apenas o filho de um rei, cercado de comodidades, cercado de ouro, de prata, de valores, cercado de tudo aquilo que poderia ser muito útil ao ego, mas não estava alimentando a alma. Mas quando ele se propôs a fazer a jornada para além dos muros do palácio, descobrir a realidade da vida, a dor, mas também o amor, as dificuldades, mas também as possibilidades, as potencialidades, e finalmente descobrir que em si mesmo havia a possibilidade de um olhar mais profundo e mais amplo para a vida. Então fica o convite para que cada um de nós se proponha também a marchar através do próprio sofrimento, descobrindo não somente as suas causas, mas a sua finalidade profunda, que é despertar o Cristo interno que habita em cada um de nós. Votos de muita paz e até o nosso próximo encontro.

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1: Bom, meus irmãos, meus amigos, reiterando o que a gente tinha dito, as três últimas mensagens da Claire já indicam progresso nas suas disposições. Graças a quê? Graças ao cuidado do médium, que é o responsável pela sua educação moral. É ele, na verdade, quem empreende essa, digamos, reeducação moral. E o que é isso? Mas se nós formos procurar colocar isso de forma mais clara, é o atendimento espiritual aos desencarnados, não é? Que a gente chama de desobsessão, e o trabalho de esclarecimento e orientação que essa atividade promove. Quer dizer, ela, aqui a gente vê dois, né, dois caminhos, na verdade, né, do trabalho da desobsessão. Esse se sentir bem, ao qual ela se refere, à aproximação do médium, e além disso, né, a promoção do seu esclarecimento e da sua orientação, que são fundamentais, né, para a sua continuidade, né, de espírito imortal. Na quinta mensagem, ela já se revela, vamos dizer assim, mais perspicaz, já compreendendo melhor algumas coisas. Ela já aponta a diferença entre a moral divina e a moral humana. Ela diz assim: enfim, a moral divina aceita todos os arrependimentos e todas as faltas confessadas. A moral humana os rejeita e admite os pecados ocultos, que, segundo ela, são, em parte, e ela diz, ela admite isso sorrindo, né? Ela diz que a moral humana admite sorrindo que os pecados ocultos são, em parte, perdoados, segundo a moral humana. E o que são, então, esses pecados ocultos? São aquelas ações, né, que, embora estejam em desacordo, muitas vezes, com a própria lei humana, elas são como que escamoteadas, não é? E o homem passa ao largo, não é? Passa livre, não é? De qualquer dificuldade que a lei possa promover, porque isso está oculto, está escondido. Ou há ainda algumas, né, alguns equívocos, alguns erros, algumas falhas, que a lei humana, ela própria, perdoa, como diz a nossa irmã Claire. E ela continua no afã dela, né, de procurar incentivar as pessoas. Ela diz assim: escolhei entre os céus abertos ao arrependimento e a tolerância que admite o mal, que não perturba seu egoísmo, seus falsos acordos, mas repele a paixão e os soluços das faltas confessadas diante de todos. Quer dizer, escolham aí, meus irmãos, entre o arrependimento sincero e a tolerância, essa tolerância, né, que é humana e que admite o mal, né? Porque o egoísmo, porque o orgulho, no final das contas, repele esse procedimento de você se confessar errado, né? Então, ela propõe que nós escolhamos, né, entre esses dois caminhos, os céus abertos do arrependimento e a tolerância que admite o mal, apontando certamente para o arrependimento. E diz em seguida: arrependei-vos, renunciai ao mal, e principalmente à hipocrisia que oculta a deformidade da máscara agradável e enganosa das conveniências mútuas. Quer dizer, não é? Ela já até demonstra uma noção precisa, não é? De que em muitas circunstâncias daquelas, né, em que em vida ela patenteava, não é, o seu orgulho e seu egoísmo, havia muita hipocrisia oculta e muita conveniência mútua. Na sexta mensagem, ela declara que está mais calma e resignada. Resignada a quê? Resignada a expiar. Ela falou do arrependimento, agora ela fala da expiação das faltas que ela cometera. O mal, conclui ela, não está fora de mim, reside em mim. Sou eu que devo mudar e não as coisas exteriores. Trazemos em nós nosso céu, olha que coisa importante, trazemos em nós nosso céu e nosso inferno nas nossas consciências. E aí ela, né, já tem essa noção de que a gente carrega consigo, né, a nossa bagagem de coisas boas e de coisas más, que vão constituir lá os nossos, né, céu ou inferno, conforme as circunstâncias. E ela diz, né, nossas faltas são lidas facilmente no dia da ressurreição. E a gente nota aí, né, um atavismo religioso, quer dizer, aquilo que foi aprendido durante muito tempo, né, tal do dia da ressurreição. Somos, então, diz ela, nossos próprios juízes. E aí ela é bem, né, vai no alvo certinho. A situação de nossa alma nos eleva ou faz despencar, quer dizer, é isso mesmo, é a situação, né, da alma, quer dizer, são os nossos acertos e os nossos erros que vão nos fazer elevar ou despencar. E aí a gente entrevê um outro atavismo, né, a ideia de elevar, quer dizer, o céu seria em cima, ou despencar, o céu seria embaixo, aquela outra noção, né, que a gente aprendeu a respeito de céu e inferno. Novamente, a gente insiste nesse ponto, ela pede preces. E diz que não odeia mais, que concebe a felicidade do amor divino. Mais adiante, há uma sétima mensagem, na qual a Claire começa a falar do marido, que era um homem sensual, um homem que sempre ignorou o amor, a amizade, era um homem até violento, contaminado pelo prazer, não é? Leviano, sensual, violento, era Félix, e ela diz, né, que o marido que muito a fez sofrer quando vivo, né, hoje vagueia aterrorizado nas trevas, consequência da profunda carência de sua alma, superficial, volúvel, contaminado, né, por aquelas questões todas, o prazer, né, a ignorância da verdadeira necessidade das relações humanas, do amor, da amizade, sensual, violento, leviano, né, e ela acaba não conseguindo concluir essa mensagem e é auxiliada pelo guia do médium, que diz que o Félix entrou no mundo espiritual tão nu moral quanto fisicamente. E diz assim, esse pobre ser, saindo da perturbação, reconhecerá que viveu quimeras que o desvirtuaram. Maldirá o materialismo que trouxe a ele equívocos quanto à vida futura. Tudo isso na perspectiva de progresso que o espírito realiza, não é? Ao longo da sua evolução. E aí, né, a gente retoma aqui umas questõezinhas colocadas pelo senhor Allan Kardec, no Código Penal da Vida Futura, em que ele diz assim, que a expiação varia segundo a natureza e a gravidade da falta, podendo a mesma falta determinar expiações diferentes conforme as circunstâncias atenuantes ou agravantes, que não há regra absoluta nem uniforme quanto à natureza e duração do castigo, que a lei única, geral, é que toda falta terá punição e toda recompensa, todo ato meritório terá seu valor. Que a duração do castigo depende da melhoria do espírito culpado, que nenhuma condenação por tempo determinado é prescrita. O que Deus exige é um melhoramento sério, efetivo, sincero e a volta ao bem do espírito em questão, né, do espírito nessa situação de sofrimento. E a gente poderia resumir, né, o Código Penal na vida da vida futura, pelo qual passa Claire, né, dizendo que o sofrimento é inerente à imperfeição, que toda imperfeição é consequência natural, né, que toda imperfeição tem consequências, né, naturais e inevitáveis, e que todos podem corrigir-se por efeito da vontade, da sua própria vontade. Que há um processo ao qual a Claire faz referência, que é o processo de arrependimento, o processo de expiação, mas que haverá mais adiante também um processo de reparação. A gente convida então os nossos irmãos, né, a darem uma lida mais detalhada nesse depoimento, que é o último depoimento dos espíritos classificados como sofredores da nossa irmã Claire, e a gente agradece, né, a atenção e o empenho dos companheiros no estudo da nossa amada doutrina espírita. Muito obrigado, graças a Deus.
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2: Olá, queridos amigos ouvintes da nossa rádio Espiritismo.net. Eu sou Luísa Martins e estamos aqui hoje para estudar o livro Céu e Inferno ou A Justiça Divina Segundo o Espiritismo, de Allan Kardec. E dando continuidade aos nossos estudos, a você que já está acompanhando o livro Céu e Inferno, a todos também que estão acompanhando os outros programas da nossa rádio, porque, como sabemos, o estudo da doutrina espírita é um estudo integrado. E hoje iremos estudar o capítulo 9, que vem a nos falar sobre os anjos. E nessa primeira parte do capítulo, nós iremos conversar um pouquinho sobre os anjos segundo a Igreja. Vamos pensar por que o nosso codificador colocou esse título, né? Os Anjos Segundo a Igreja. Como nós sabemos, na época do advento da doutrina espírita, havia um movimento de muita descrença, né, na Europa, naquele momento em que a racionalidade, a intelectualidade evolui nas suas perspectivas científicas, culturais, e não oferece à Igreja um embasamento coerente, objetivo, para as inteligências que estavam vivendo aquele período, numa coerência de racionalidade dentro da Igreja. E é por isso que o nosso codificador se dedica a essa primeira parte do livro Céu e Inferno. É bom a gente estar conhecendo a obra que a gente vai estar estudando. Então, nessa primeira parte, o nosso codificador, ele vai trabalhando as nossas crenças presentes, não só naquela época, e com certeza também hoje, em nossas vidas reencarnatórias, seja por atavismo ou mesmo por experiências que ainda trazemos em nossa vida cotidiana. Então, o que vem a nos oferecer a reflexão desse item? Primeiramente, os espíritos benfeitores superiores estiveram de todos os tempos na humanidade a estar ajudando-nos com quanto nessa relação com Deus. Ou seja, nosso codificador vai nos mostrar ao longo desse item que não nos faltam exemplos entre os profetas, na Bíblia, no Antigo e Novo Testamento, da intervenção espiritual. O que se modifica ao longo do tempo é a forma de que nós a compreendemos, a forma como nós a compreendemos. O que vem a ser isso? A gente vai observar ao longo do capítulo que os anjos, né, receberam as suas categorizações, como a gente observa lá na Igreja, querubins, serafins, né, hierarquicamente, como a gente sabe, serafins são superiores aos querubins, mas que essa classificação, quando nós vamos estudar a doutrina espírita, estudar a evolução do espírito, a escala espiritual, como está no livro dos Espíritos, em que nós vamos observando os espíritos imperfeitos, os espíritos levianos, até chegarmos aos espíritos puros, que seriam, no caso, os anjos segundo a Igreja, são esses grandes benfeitores que guiam a humanidade, em que de todos os tempos nós vamos tendo essa crença de forma firme e determinada. Isso o nosso codificador também nos fala, né? E não vou adiantar muito, porque ao final do capítulo a gente vai estar refletindo, uma outra companheira vai estar aqui com vocês, sobre os anjos segundo o Espiritismo. Mas é muito importante nós fundamentarmos essa visão da Igreja nesse momento. E por que que de todos os tempos nós, de alguma forma, materializamos no sentido de ideia, para nossa compreensão, a existência espiritual extracorpórea? Olha que interessante essa reflexão enquanto a gente está estudando a doutrina espírita. É de todos os tempos do ser humano, desde os tempos muito antes do Cristo, a materialidade de um ser espiritual superior a nós, aqui no plano terreno, para essa comunicação, para essa interlocução com Deus de forma extracorpórea. Isso é muito interessante. Por quê? Porque quando nós ouvimos no senso comum que espírito desencarnado é uma invenção da doutrina espírita, é preciso que nós não nos atentemos aos nomes, mas ao conceito e o que está no conteúdo daquele conceito. Porque quando vamos estudar a Bíblia, ou mesmo, né, aqueles irmãos que estudam aquela dentro da Igreja Católica, como a gente está falando, e a gente fala Igreja Católica, porque era, até o presente momento, uma religião de fundamentação orientadora da religiosidade daquele período. Então, o que que a gente vai observar? Que dentro da Igreja Católica, muitos daqueles que a designação religiosa fala dos santos, foram seres que descrevem a sua visão desses anjos ao qual o nosso codificador está aqui a nos orientar. E que seriam esses anjos, né? É importante a gente pensar sobre isso, mas já com um enfoque dentro da doutrina espírita, sempre trazendo se os conceitos, se o conteúdo que está naquele conceito, eu encontro dentro da doutrina espírita, ou é só uma questão de nome, né? Aristóteles já nos falava isso, né? Nós que damos os nomes às coisas, ou as coisas que se apresentam para nós nomeá-las. É muito importante nós fazermos sempre essa interlocução quando estamos estudando a doutrina espírita, que é uma doutrina relativamente nova, quando comparada com muitas outras religiões no mundo. E por que que é importante nós sempre fazermos essa reflexão com esse pensamento de Aristóteles? Por ser a doutrina relativamente nova, nós, sem dúvida alguma, vamos encontrar vestígios de alguma coisa que, né, já a doutrina aprofunda em outras religiões. E é preciso, então, aí a importância do estudo, porque nós não vamos nos ater aos nomes, mas sim ao conceito, ao conteúdo que está daquilo ao qual designamos. Ou seja, né, e Aristóteles até falava, porta só se chama porta porque nós a chamamos de porta. Ela poderia se chamar cadeira, ia ser um conceito passado de todos os tempos e nós interiorizaríamos. Mas é muito importante, uma coisa que também o nosso filósofo fala, da possibilidade de abrirmos as nossas perspectivas de compreensão. Não somos só nós que damos nome às coisas, àquilo que vivenciamos, mas também aquilo ao qual nos relacionamos, seja a nível material ou a nível espiritual, também trazem para nós o seu significado. Isso é muito interessante quando vamos estudar os anjos. Por quê? Porque designamos anjos seres celestiais superiores. É importante entendermos qual é essa relação. Quando nós entregamos o nosso livre-arbítrio a um ser superior que dirige, né, a nossa vontade, a nossa inteligência, estamos nos isentando de muitas responsabilidades. Diferentemente quando estamos a pensar na questão do benfeitor, que é, na verdade, um grande orientador. Não é um intercessor direto com Deus no sentido que está a Igreja nos falar sobre os anjos, o intercessor direto que determina as nossas ações, os nossos atos. É um intermediário entre nós e Deus, mas com forte ação decisiva. O que é muito diferente de nós, enquanto nos relacionamos com os benfeitores. Por isso, e que é muito interessante, o momento do advento da doutrina espírita, porque é um momento em que nós estamos a questionar sobre as nossas relações corpóreas e extracorpóreas. E é isso que a doutrina traz para nós, a possibilidade da refutação, da dúvida, do questionamento. E a própria doutrina tenta mostrar para nós a coerência e a ligação dos estudos. Se é de todos os tempos a necessidade do ser humano de ter um comunicador, entre muitas aspas, entre nós e Deus, então os espíritos desencarnados não é uma invenção do espiritismo. O espiritismo, em verdade, apenas deixou que o que estava se apresentando ao nosso codificador se mostrasse o que era em conceito, em conteúdo. Diferentemente dos anjos, que é, na verdade, a visão do homem nessa relação dando o conceito. Talvez tenha ficado um pouco confuso esse pensamento que a gente trouxe de Aristóteles, mas é muito importante a gente fundamentar isso, porque nós também denominamos as coisas às quais nos relacionamos, mas elas também se autodenominam, e é por isso nós termos essa abertura, porque sempre vai haver a interferência da nossa crença, da nossa opinião pessoal, porque quando estamos a nos relacionar com os anjos, fazemos os nossos pedidos e ficamos na inércia, aguardando a intervenção de Deus para o grande milagre em nossas vidas. Enquanto, com a nossa relação com os nossos benfeitores, nós sim fazemos os nossos pedidos, as nossas aberturas dos sentimentos mais íntimos com os nossos benfeitores. Mas os benfeitores não saem e nos deixam na inércia, pegam em nossas mãos e caminham conosco na direção da decisão e da ação, da movimentação para a nossa transformação. Então é essa reflexão que fica para nós no nosso intervalo. Como estou a me relacionar com o benfeitor? Será que eu ainda estou vivendo o atavismo da minha vida pretéria, aquilo que está tão marcado no meu perispírito, que faço os meus pedidos intercessórios diante de Deus e fico na inércia? Sabemos que o Espiritismo é uma doutrina de ação. Já já nós voltamos.

as nossas saudações às amigas, a todos os amigos aqui presentes e os que nos acompanham via TVCEI, ficam os nossos votos de muita paz. Hoje vamos falar um pouco a respeito dos relacionamentos. E os relacionamentos são, de certa maneira, a medida da nossa saúde psíquica, da nossa saúde emocional. A capacidade que temos de nos relacionar com o mundo à nossa volta, com as pessoas, com as coisas que nos cercam e, em última instância, conosco mesmo, dá a dimensão da nossa elevação espiritual, dá a dimensão da nossa inteligência emocional e da capacidade que temos de nos articular com as pessoas e com tudo o que nos cerca. A vida, em verdade, significa relacionar-se, pois mesmo que estejamos sozinhos ou pensemos estar sozinhos, o mundo que nos cerca é vibrante, porque estamos cercados de espiritualidade por todos os lados. Então, mesmo naqueles momentos em que pensamos estar isolados, estamos nos relacionando com a realidade espiritual da vida. Estamos nos relacionando com o universo através da força dos nossos pensamentos. E que tipo de emanação eu lanço para o universo através dessa força geradora da vida? Como anda o meu relacionamento com a vida, com as pessoas, comigo mesmo? Como eu meço a minha própria energia que circula ao redor de mim mesmo e retorna através da forma como as pessoas dizem que eu as trato e da forma como eu percebo também todo esse relacionar-se da vida, que pode ser tanto um processo que nos faz crescer, como também um processo conflitivo. E hoje verificamos, não somente no atendimento terapêutico, mas também nas casas espíritas e também em outros locais, certamente, como é difícil às vezes se relacionar com as pessoas. Quantas queixas as pessoas têm da forma como os outros se relacionam com elas e da forma como o mundo recebe as suas atitudes. Mas será que o problema é simplesmente dos outros? Será que o problema é simplesmente da forma como os outros vêm até mim? Ou eu também devo perceber a forma como me relaciono com os outros? Porque diz muito da minha realidade emocional. Porque em nossos relacionamentos entram em pauta tanto a luz que já alcancei, a consciência que já tenho, mas também aquilo que eu não consegui despertar em mim mesmo, a sombra. E quantas vezes pessoas que se desconhecem, em primeiro lugar de si mesmos, e outros também desconhecidos vão se relacionar, e dentro desse campo de relacionamento age uma grande área sombria. Qual o resultado de tudo isso? A insatisfação, a violência, as queixas constantes de pessoas que, desconhecidas de si mesmos, tentam manter um relacionamento. E quantas vezes, mesmo dizendo terem um sentimento profundo uma pelas outras, vão se destruindo aos poucos. Vão se deteriorando e fazendo escolhas equivocadas, porque não têm o direcionamento correto de como agir para consigo e para com o outro. E vão minando as próprias forças vitais. O problema não está nos relacionamentos, porque na condição de seres gregários, de seres sociais, devemos sim e temos até mesmo a necessidade de se relacionar com o mundo e com as pessoas. O problema está, à medida que eu não consigo equacionar os meus próprios conflitos, ou não tento equacioná-los, e aí esses próprios conflitos viram campo de batalha nos relacionamentos. A benfeitora Joana de Ângeles, na obra O Despertar do Espírito, diz que as construções mais complexas são resultado do relacionamento das partículas, cujas moléculas se identificam
na mesma vibração de força cósmica, sempre constituídas de microformas que se diluem na energia primitiva que constitui a unidade básica. Então, desde o reino mineral, desde as formas ainda não animadas pela consciência, as forças das partículas já começam a se relacionar entre si. Como se dessem um exemplo àquela consciência que ainda vai ser desperta ao longo do seu processo evolutivo, como se dissesse, aprenda a se relacionar. Elétrons, prótons e outras partículas subatômicas começam a relacionar-se entre si e dar forma às tantas formas de vida que nós conhecemos. Tudo por conta do relacionamento que vai sendo exercitado. No reino vegetal, já vemos isso de maneira mais clara na sensibilidade das plantas, que sentem até mesmo a própria vibração humana. Tem alguém aqui que costuma falar com suas plantas? Calma, não fiquem preocupados, não se trata de uma psicopatologia. Certa feita, eu chegava em casa, estava no quarto em casa, e aí só ouvi uma voz. Como estava sozinho e ouvi uma outra voz, mas vi que a pessoa não conversava comigo, era a minha secretária lá de casa. E quando cheguei, bem de mansinho na sala, lá estava ela conversando com as plantas. Oh, minha beleza, minha bonitinha, como vai você? E abri a janela e conversava com as plantas. Eu, ô Neuzinha, você está ficando doida? Teve algum problema? Não, seu Cláudio. É porque conversar com as plantas faz bem. Faz bem para a gente, faz bem para ela. Então eu comecei a notar se aquilo tinha um resultado efetivo. Mas não é que ela estava certa? Porque hoje as próprias pesquisas comprovam que as plantas têm sim uma sensibilidade que percebe o nosso direcionamento emocional, a nossa vibração que é direcionada a elas e que captam e fazem com que elas cresçam melhor ou então sintam a vibração negativa que lhes é dirigida e também sofram, e também murchem, também deteriorem. Eu não sei como é em outros estados, mas na Bahia nós temos em algumas casas as pimenteiras. As pimenteiras servem como uma proteção. Quando chega alguém com uma vibração negativa, as pessoas dizem, mas chegou alguém aqui com um olhar de seca pimenteira. Não se trata de magia ou de uma força desconhecida, mas da própria interação da energia da pessoa que é captada pelo meio ambiente. Então as plantas também se relacionam, como se o princípio ativo da consciência fosse treinando a partir dali a própria sensibilidade. E o que não falar do reino animal? Quando os instintos já começam a agir de maneira mais forte, mais intensa, e os animais também têm sua própria linguagem, que de acordo com o Livro dos Espíritos, é muito mais profunda do que nós conseguimos perceber. Então eles têm a sua forma de comunicação e também encontramos algumas pessoas que falam com seus animais. Minha sogra, por exemplo, ela não está aqui, eu posso falar dela. Minha sogra costuma dar tchau. Minha filhinha, isso é a cadelinha dela, a cachorrinha. Mas eu não digo que é a cachorrinha na frente dela, porque ela diz que é filha dela. Minha filhinha, mamãe já vai e volta já, tá bem? E segundo ela, ela dá um latido que está dizendo que sim, está bem, minha mãe. Né? Como se respondesse. Porque os animais também já têm essa percepção de sensibilidade. Já têm a percepção da amorosidade ou das emoções em desalinho que lhes são direcionadas e começam a treinar também a forma de se relacionar entre si e consigo mesmo. E complementa Joana de Ângeles. Entre os seres humanos é que surgem os grandes desafios psicológicos, aqueles que decorrem do nível de consciência individual, do seu desenvolvimento de sentimentos, do estágio de maturidade em que cada qual se encontra. Então nós fomos fazendo um treino, desde o reino mineral, passando pelo vegetal, o reino animal, até chegar no humano.
E no humano teria que ser tudo às mil maravilhas, não é verdade? Mas por que será que não é assim? Porque nós temos a consciência ainda a ser desenvolvida. Nós temos a estrutura do ego que vai sendo formada a cada reencarnação e que traz os seus valores, traz as suas questões, traz as suas dificuldades. E muitas vezes, ao invés de nos centrarmos no self, nas qualidades que nós temos por desenvolver, nos agarramos ao ego como se fosse a coisa mais importante. E quando eu só penso em mim, em primeiro lugar, depois em mim, e depois, se sobrar um pouco, nos meus, os que estão próximos, e nada mais para o relacionamento com os outros, isso vai gerando cada vez mais uma área de conflito nos relacionamentos. Porque cada qual está pensando somente nos seus interesses. E quando esses interesses estão pautados em valores egóicos, quando esse relacionamento ele está pautado numa área sombria muito grande, ou seja, naquilo que eu desconheço em mim mesmo, a área de atrito vai crescendo cada vez mais. E aí, novamente, nós chamamos a atenção. Por isso é tão grande a necessidade do processo de autoconhecimento. Por isso é tão grande conhecer a minha própria sombra, para que essa área de conflito seja cada vez mais amenizada, diminuída, diminuída a sua intensidade, para que eu saiba lidar com o outro, porque à medida que vou aprendendo a lidar com a minha sombra, com a minha dificuldade, eu aprendo também a lidar um pouco com a dificuldade do outro. E somente há legítimo relacionamento, que poderá ser considerado saudável, quando as pessoas ou os seres que intercambiam as expressões de afetividade ou de interesse comum, mesmo que discordando de ideias e posturas tomadas, agem em clima de agradável compreensão, ensejando o crescimento interior. E aí vem um grande ensinamento. Porque relacionar-se com o outro, e claro, quando falamos em relacionamento, vem à tona logo os relacionamentos conjugais, os familiares, os relacionamentos amorosos, não significa ser igual ao outro ou pensar igual ao outro, mas pelo menos ter civilidade, pelo menos ter respeito, pelo menos ter dignidade de saber dialogar a respeito das diferenças e das divergências, que antes de ser um lado negativo, devem ser o lado saudável. Porque se eu não consigo ver a vida de maneira integral, é importante que eu tenha também uma outra visão, um outro ponto de vista, um outro referencial, para que possamos crescer em conjunto. Mas aí existe a necessidade da abertura para o diálogo, para a compreensão. E é interessante falar nisso, porque muitas vezes ouvimos queixas de pais e educadores. Essa juventude de hoje não tem quem converse, não tem conversa, não tem diálogo. Essa juventude de hoje é muito difícil. Ninguém consegue entender a juventude, mas vem cá, a dificuldade é de quem? Será que é só da juventude? Ou eu que não faço um esforço para entender essa nova linguagem que eu também ajudei a criar? Ou eu que não faço um esforço para retornar àquela fase também que eu vivi da infância, da adolescência, da juventude? E essa lacuna vai criando espaços onde, se não há um esforço para me aproximar do outro, eu não percebo, às vezes, os conflitos que estão por trás das suas próprias atitudes. E hoje nós temos uma lacuna que é criada justamente pelo avanço da tecnologia, pelos tempos modernos que avançam numa velocidade e que nós, na condição de pais e educadores, temos a obrigação, de certa maneira, de acompanhar. Não precisamos estar envolvidos em tudo que a juventude faz, mas entender que por trás de todo esse processo existe uma coisa chamada busca de identidade.
e que se nós também não adentramos nesse mundo moderno de certa maneira, temos dificuldade de compreender os nossos filhos. E existem pessoas que negam tudo isso. Ah, não quero saber de nada da era moderna. Certo? Você não precisa estar infiltrado nas redes sociais ou mergulhado na internet o tempo todo. Mas se o seu filho se comunica dessa forma, procure saber, procure se inteirar. Procure criar mecanismos para se aproximar da linguagem do jovem, dos educandos, para que esse relacionamento possa se aprofundar, porque estamos criando um hiato muito grande. E esse hiato, ele faz com que os jovens não nos tenham mais como referenciais. E eles vão buscar nos iguais, que também não têm muita experiência de vida. E onde fica nisso tudo o processo educacional? Muitas vezes nos perdemos nesse contato. E precisamos resgatar essa capacidade de se relacionar, de se inteirar. E acho muito interessante isso, porque certa feita, depois de adulto, já minha mãe me dizia: filho, quando você ia para as festas e dormia, eu ia no seu armário, abria sua gaveta, colocava a mão no seu bolso, via tudo o que acontecia, procurava saber dos seus amigos, e eu nem me dava conta de tudo isso. Será que era alguém tentando somente saber da minha vida? Ou alguém que educava, que cuidava, que se aproximava? E às vezes falta isso nos educadores, nos pais, não de maneira agressiva, mas de maneira sutil, tentar uma aproximação. Isso acontece também da dificuldade que temos de compreender o mundo masculino e feminino. E aí vem as grandes queixas. Ah, homem, os homens são bagunceiros, os homens não prestam. E aí vem as mulheres com tantas queixas dos homens. Coitados de nós homens, né? Criaturas tão bondosas. E aí nós nos lembramos do mito da criação. Quando Deus criou primeiramente o homem, né? Deus cria o homem e deixa o homem no paraíso. E aí eu acho que Deus chegou à conclusão de que não ia dar certo um homem sozinho no paraíso. Talvez Deus tenha pensado: esse homem bagunça tudo, não deixa as coisas no lugar, não faz nada correto, vamos trazer uma figura para que possa acompanhá-lo. E Deus, com grande sabedoria, criou a mulher. Mas aí o que tinha que acontecer? A mulher tinha que trazer a tentação para o homem. E a partir daí aconteceu o que todos vocês já sabem. Então os conflitos de relacionamento já iniciam desde os mitos bíblicos, nos chamando a atenção de que temos que agir em clima agradável de compreensão, ensejando o crescimento interior, mesmo que tenhamos divergência de opiniões, que pode ser algo saudável ao invés de algo perturbador. E mede-se o desenvolvimento e a maturidade psicológica de uma pessoa quando o seu relacionamento no lar é positivo, mesmo que enfrentando o clima de hostilidade ou de indiferença, que o prepara emocionalmente para outros cometimentos na convivência social. E aí cabe a questão: como anda o meu relacionamento no lar? Como eu me relaciono com as pessoas que me cercam? Porque a partir do retorno que eu tenho no lar, eu posso verificar a minha forma de ser e de agir. Às vezes, a grande dificuldade no relacionamento é que eu não consigo me dar bem nem comigo mesmo. Como diz um amigo meu, ele perguntou certa feita: Cláudio, você sabe qual é o cúmulo da rebeldia, o cúmulo da insatisfação? Eu disse: não. Ele disse: é a pessoa morar sozinha e fugir de casa. Esse está no limite do relacionamento consigo. Ele não consegue nem se encarar na frente do espelho. E às vezes precisamos buscar um pouco mais isso. Nos encarar frente a frente ao espelho. Olhar as nossas sombras, os nossos conflitos e perguntar: como é isso em mim? E como é isso atuando no relacionamento com o outro? Essa dificuldade que eu tenho e que extrapola os limites da minha própria personalidade e vai encontrar no outro também ressonância, como
eu observaria essa ação se fosse dirigida contra mim? E aí nós começamos a ter um parâmetro do que precisamos melhorar nos relacionamentos. Porque se pararmos para prestar atenção, um dos graves conflitos da atualidade, um dos grandes dramas da era moderna, se chama solidão. E o que é pior, não é solidão somente de pessoas que moram sozinhas, não. É a solidão dos que vivem em família, dos que são casados, dos que estão acompanhados. É a solidão daqueles que não conseguem se entender e que por isso mesmo extrapolam um conflito interno e levam para fora. Então é preciso que haja um retorno da criatura para consigo mesmo, percebendo qual é o seu grau de maturidade psicológica, que se mede a partir do desenvolvimento e do relacionamento no lar. Como eu converso com os meus filhos? É um quartel-general? É uma troca de ideias? Outro dia um colega me dizia do seu filho: ah, meu filho chegou com a novidade agora, dizendo que em casa vivemos a democracia, a troca de ideias. Eles chegam com a ideia dele e saem com as minhas ideias, porque eu as imponho. E isso não é uma troca de ideias saudável. Precisamos do diálogo, precisamos da reflexão, precisamos da interação para entender cada vez mais essa era moderna que vai se distanciando. Dessa solidão que vai se intensificando, que vai aumentando por conta da criatura humana fugir de si mesma. Precisamos observar porque, de acordo com James Hollis, o relacionamento ele passa por quatro princípios. Obviamente que as relações incluem muito mais prismas, mas de maneira educativa, eu trouxe para que nós verifiquemos esses princípios que regem os relacionamentos. No primeiro princípio, dirá James Hollis, tudo que desconheço em mim, ou que não aceito, a nossa já conhecida sombra, será projetado nos que se encontram ao meu redor. Então, peraí. Se aquilo que eu não conheço em mim é projetado ao meu redor, verificando tudo aquilo que incomoda na minha mulher, nos meus filhos, nas pessoas que me cercam, eu posso conhecer um pouco mais de mim mesmo. O que é que nos incomoda nos outros? O que é que chama a atenção da atitude dos outros, do comportamento, que eu não sei lidar, que me tira do chão, que faz com que eu perca o eixo? Tudo isso eu devo trazer de volta para mim mesmo, porque isso é o meu conteúdo projetado, aquilo que eu não sei lidar ainda em mim e que encontro um espelho à frente. Ótimo que esse espelho apareceu. Vou projetar nele todas as minhas angústias, frustrações, as minhas carências. E aí jogo tudo nos outros, só que isso tudo retorna para mim. Retorna para mim nos meus relacionamentos, nas minhas escolhas, na forma como os outros se dirigem a mim, chamando a atenção de que existe algo que deve ser solucionado no meu mundo íntimo para que tudo mais possa ser também resolvido a pouco e pouco. Um segundo princípio é que projetamos no outro também os nossos agravos da infância, a patologia pessoal, nosso anseio infantil, narcisismo e o nosso imperativo de individuação. Nossos agravos de infância dizem respeito às nossas feridas. E quantas pessoas têm marcas da sua infância? Ou da falta de afetividade, ou do excesso que significou a falta de limites, porque esses dois excessos ou essa falta são perturbadores.

desajeitada, que ela não merece mesmo ter um relacionamento saudável. E é impressionante como isso atua no nosso psiquismo. Certa feita eu conversava com uma paciente e ela falando dos seus relacionamentos desastrosos. Tinha passado por uma série de relacionamentos difíceis, né, com os homens com os quais ela tinha se relacionado. E nós fizemos uma viagem de volta à sua própria infância. E certa feita eu perguntei para ela, que frase que fica mais constante do seu relacionamento com a sua mãe? Ela parou para pensar. Ela, Cláudio, o que fica mais constante para mim é, você, menina, não presta para nada. Nenhum homem vai te querer nunca. Essa era, em resumo, a crença que ficou gravada no seu inconsciente e que ela, enquanto não fazia uma renovação dessa crença, não mergulhava para saber e conhecer o próprio valor, saía vivendo com relacionamentos destrutivos, desastrosos, por motivo dessa crença inconsciente estar atuando no seu psiquismo e que ela precisava rever. Então, o seu agravo da infância, a sua patologia pessoal, era projetada fora nos relacionamentos que ela encontrava. E ela passava a encontrar homens que a maltratavam como se fosse para fazer reviver aquela própria crença. Mas nós projetamos também o nosso anseio infantil, que James Hollis chama de narcisismo. Muitas vezes nós vivemos o contrário. Nós somos os queridinhos de casa e tudo nos é permitido. As crianças mimadas são assim chamadas, crianças mimadas, ou seja, sem limites, cujos pais não deram limites. E quem vai dar limite depois, se não a própria vida a essas crianças? E esses, muitas vezes, em graus superlativos, se transformam nos ditadores, nos autoritários, que pensam que podem tudo contra as pessoas. E vão projetando nas suas relações o seu agravo, o seu narcisismo, porque não sabem medir as consequências, porque não encontraram no seu processo educacional quem lhes dissesse não, isso não pode, você não pode extrapolar esse limite, porque não é direito, porque você não gostaria que outro fizesse assim com você. Esses são os outros excessos que também são altamente danosos para o psiquismo, porque o ser não conseguiu encontrar limites e continua projetando nesses dois casos o seu imperativo de individuação, ou seja, a nossa identidade profunda, enquanto não é encontrada, continua também projetada fora, nos outros. E nós construímos uma personalidade que está distante daquilo que nascemos para ser, que está distante daquilo que nós deveríamos ser. Enquanto não retornarmos para casa, não retornarmos ao nosso processo de individuação, os nossos relacionamentos continuarão sendo, muitas vezes, campos de batalha. E como o outro não pode e não deve assumir a responsabilidade por nossas feridas, por nosso narcisismo ou por nossa individuação, a projeção recua e dá lugar ao ressentimento e à vontade do poder. Isso acontece da seguinte forma, ou seja, eu projeto no outro os meus agravos de infância, o meu narcisismo. Espero, muitas vezes, que o outro cumpra as minhas expectativas em relação a ele. Mas como o outro não deve estar cumprindo as minhas expectativas, e sim ser de acordo com sua própria identidade, isso cria um campo de batalha nos relacionamentos. E aí existem duas escolhas. Ou nós nos ressentimos, porque a pessoa não age de acordo com a minha vontade, ou então eu tento dominar o outro. E aí muitas vezes que acontecem as relações de poder. E como o próprio Jung estabelece, aonde existe vontade de poder, não existe amor. Aonde o poder reina, o amor está distante, está

0: falta, está carente e precisa ser exercitado, porque o amor liberta. O amor liberta porque, mesmo que nós tenhamos expectativas em relação ao outro, isso é muito natural, ter expectativas quando passamos a conhecer alguém, achamos que a pessoa vai agir daquela forma. Mas se a pessoa não age daquela forma que nós esperamos, o problema não é dela, mas nosso, da nossa expectativa. O outro não tem que cumprir as nossas expectativas. Assim também como eu também não devo cumprir as expectativas dos outros. Mas estabelecer um contato profundo com a minha identidade, com um processo de individuação, para que possamos avançar na compreensão do self, do todo que nós somos. Como são estabelecidas as minhas relações? Quando é que eu tento me apoderar do outro e da sua identidade, fazendo com que ele escolha de acordo com as minhas necessidades? Será que isso é amor? É amor? Ou isso é carência? Isso é doença? E muitas vezes vamos alimentando relacionamentos doentios porque não entramos em contato com a nossa patologia pessoal. E precisamos nos libertar dessa patologia, dessa expectativa enferma, para libertar o outro também através da energia do amor. E num quarto princípio, dirá James Hollis, a única maneira de recompor o relacionamento trôpego é conscientizar-se de nosso projeto, voltar para casa e assumir a responsabilidade pessoal pela própria individuação. Voltar para casa não é a casa externa, mas a minha casa, o meu templo interno. O eu que eu sou, que muitas vezes se encontra distante, e eu não paro para refletir. Eu não paro para perceber como andam as minhas relações com as pessoas, com a vida ao meu redor, com as plantas, com tudo que me cerca, com tudo que está à minha volta, que se eu tivesse olhos de ver, seriam motivos de gratidão. Seriam motivos de exaltar a vida pela oportunidade que nós estamos tendo de crescer e de nos conhecer mais profundamente, porque até mesmo a questão familiar, nós não caímos por acaso e de paraquedas na família que nos encontramos. Existe uma razão espiritual para isso. Existe uma construção passada que traz a necessidade de que eu aqui esteja nesse clã familiar para aprender a me relacionar. Se é uma relação de afeto, de diálogo, de respeito, ótimo. É a vida me sinalizando para prosseguir nessa tarefa de criar a amorosidade. Se é uma relação de rejeição, de discussão, de diferenças, de divergências, eu ali me encontro para aprender a me aproximar ou, no mínimo, respeitar essas pessoas. No mínimo, tentar aprender a conviver com as diferenças que se fazem presentes, porque tudo é um presente da própria vida. E a qualidade de todos os nossos relacionamentos depende diretamente da qualidade da relação que mantemos com nós mesmos. Então, o entendimento e a lição de tudo isso é: recolha a projeção que se encontra fora. Traga para você. Recolha a queixa que você tem do outro, do companheiro, da companheira, do chefe, dos companheiros de trabalho, dos amigos, das pessoas que te cercam. Traga para você, percebendo todos os conflitos que se estabelecem nessa relação. Traga para você tudo isso. Faça uma análise de como a sua própria atitude alimenta esses conflitos. Faça uma análise de como você poderia agir de uma forma superior, de uma consciência superior, e modificar tudo isso, porque é a partir do momento que nós aprofundamos a relação conosco, com o ser que somos, com os nossos conflitos, com as nossas dificuldades, direcionando um olhar mais amoroso, fica mais fácil conviver com o outro. Porque nós reconhecemos também que temos uma sombra. Reconhecemos que temos uma dificuldade. Uma não somente, mas várias. Vários pontos em sombra que ainda não ativamos, várias dificuldades, vários conflitos que precisam ser sanados para que os nossos relacionamentos se aprimorem e se aprofundem cada vez mais. E Joana de Ângeles, em um despertar do Espírito, irá dizer: o ser humano necessita do calor afetivo de outrem, mediante cuja conquista amplia o seu campo de emotividade superior, desenvolvendo sentimentos que dormem e são aquecidos pelo relacionamento mútuo, que enseja amadurecimento e amor. Se o amor é a força que nos aproxima de Deus, e se o relacionamento é o canal através do qual eu posso direcionar a força da amorosidade, os relacionamentos são um caminho para crescimento. Deus não construiu no mundo uma caverna para cada ser para que todos nos isolássemos das pessoas, ficássemos sozinhos. É certo que precisamos de alguns momentos de refazimento, de solitude para conversar conosco. Mas esses momentos devem servir para ampliar a amorosidade nos outros momentos em que eu convivo com as pessoas, onde existe essa troca amorosa, onde existe essa afetividade que é o caminho para a construção de um novo mundo. Não iremos viver uma nova consciência se não aprendermos, em primeiro lugar, a conviver conosco mesmo. E depois, a partir disso, aprender a conviver com os outros que nos cercam, expressando a amorosidade como essa força da vida, como essa força que vai intensificar e aprofundar os meus relacionamentos, porque se o amor pode afetar até mesmo uma molécula, um cristal de água, como mostram e comprovam as experiências do cientista japonês Masaru Emoto. Se o amor pode modificar e pode fazer crescer as plantas, torná-las mais saudáveis. Se um animal responde à amorosidade, fazendo seus gestos de carinho ainda instintivos, o que não fará o amor nos relacionamentos com o nosso próximo, que já tem em si mesmo a luz da consciência? Então todos nós devemos refletir a respeito de como andam os nossos relacionamentos e, através do amor, intensificá-los e aprofundá-los cada vez mais. Muita paz a todos e até o nosso próximo encontro.
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Boa noite. Vamos começar hoje o nosso nono módulo, Etapas da Vida. E é interessante quando pensamos nessas etapas da nossa vida. Porque Carl Gustav Jung, quando vai propor a nossa jornada heróica, o nosso processo de individuação, de desenvolvimento como ser humano, uma das coisas que ele traz e chama a nossa atenção é que é necessário, para se viver uma vida plena, que façamos o sacrifício. Na verdade, que possamos estar disponíveis para a morte. E essa morte é uma morte simbólica. A morte que vai ser representada naquela criança que um dia nós fomos, no adolescente que um dia surgiu, no adulto que estamos vivendo, na velhice que iremos viver e na morte de fato. Então, quando falamos nas etapas da vida, estamos falando do desenvolvimento da nossa personalidade, né? Da possibilidade de, a cada nova etapa, na verdade, né? Nova vivência, possamos melhorar e aprimorar a nossa psique, possibilitando assim que o processo de individuação possa ser cada vez mais consciente. E é claro que, para começar a falar das etapas da vida, nós vamos falar da infância, né? Então, todos nós, em algum momento, vivemos esse período da nossa vida que começa a partir do nascimento e que vai por volta dos 8, 9 anos. E como Joana nos fala, em alguns países, os países mais quentes, essa etapa pode ficar um pouco mais curta e, dependendo do gênero, também ela modifica. Mas a infância, propriamente dita, ela vai até os 9, 11 anos, porque aí fica naquela fase pré-púrbere, onde os hormônios, tanto nos meninos quanto nas meninas, começam a atuar. Mas qual é a importância e por que falar da infância? Sempre quando nós começamos um processo terapêutico, seja ele acompanhado por um profissional ou um processo de autoconhecimento que a pessoa se propõe a fazer, ele só pode, de fato, ter validade se ele começar do começo. Então, a infância termina sendo sempre o nosso ponto de partida para o processo de autodesenvolvimento, de autoconhecimento. E, às vezes, as pessoas dizem assim, ai, mas eu já imagino fazer terapia, porque tem que falar do meu passado, falar da infância, falar do pai, falar da mãe, mas eu estou com um problema agora, desse momento. E mesmo que comecemos a conversar sobre o momento atual, que é o casamento, ou que é um desemprego, ou uma depressão, em algum momento desse processo que a pessoa está vivendo no agora, na vida adulta, as questões da infância precisarão ser revistas, serem faladas. Por quê? Porque é na infância que a nossa psique é extremamente plástica. Ela é moldável, facilmente moldável. E é justamente na infância que todos os processos começam a atuar. Os processos que estaremos vivendo nessa existência. Então, a nossa infância, que é muito maior do que a infância dos animais, dos mamíferos, porque eles têm uma infância bem mais curta, ela proporciona para todos nós essa possibilidade de um amadurecimento para a vida adulta, mas é também, segundo alguns psicólogos, essa longa infância, esse período longo de dependência dos nossos pais, que também nos causa ou nos favorece a instalação das neuroses, né, dos nossos complexos que vão atuar na nossa vida de uma forma negativa ou positiva. Mas Joana de Ângeles, em Amor Imbatível, Amor, ela traz. É na infância que se fixam em profundidade os acontecimentos. As impressões de aceitação como de rejeição se lhe esculpirão em profundidade, abençoando-o com amor e a segurança ou dilacerando-lhe o sistema emocional, que passará a sofrer os efeitos inconscientes da animosidade de que foi objeto. Então, como a mentora traz, é nessa infância que tudo vai se fixando de forma profunda. Primeiro porque a criança tem um ego extremamente frágil, né? Então vamos imaginar, se pudéssemos dimensionar um ego, a cabeça de um alfinete. Então,
logo no início da vida humana, a identificação da criança com si mesmo é muito pequena. Ela tem uma relação visceral ligada totalmente à mãe. Então, essa criança que está imersa no seu próprio inconsciente tem como self a sua mãe. Então, todos esses primeiros momentos da vida, os primeiros anos de vida dessa criança, ela está ali vivendo todos os acontecimentos com uma extrema profundidade. Tudo que ela vivencia, tudo que ela experimenta, vai se compondo ali no seu inconsciente. E é a partir disso que essa criança vai, no decorrer da sua experiência como criança e adolescente também, amadurecendo e construindo os complexos. Então, todas as vezes que eu vivencio emoções repetidas no decorrer da minha vida como criança, eu vou ali fortalecendo e construindo os meus complexos. E aí a mentora continua. As impressões de aceitação como de rejeição se lhe esculpirão em profundidade. E daí vem essa certeza que nós temos de quando essa criança é aceita já no ventre materno ou rejeitada, essa criança vai ter a sua impressão de aceitação no mundo ou não. Então, muitas vezes, nós temos uma sensação de que não somos bem-vindos, que estamos à margem naquele ambiente, porque já desde o ventre materno, essa criança, esse ser, já pode ter sido rejeitado. Então, quando nós estamos pensando no ser criança, né, nessa vida infantil que todos nós tivemos, é importante que possamos rememorar, se não de fato, mas pelo menos fazer um mergulho mais profundo para que possamos entender, a partir da criança que fomos e da infância que tivemos, porque somos hoje o adulto e porque atuamos e agimos e reagimos no mundo dessa ou daquela forma. Então, tudo que eu recebo na minha infância vai ditar o adulto que eu serei no mundo. Estamos falando numa instância psíquica, no processo dessa vivência, sem contar com isso também todas as manifestações das minhas vidas passadas, que se encontram no meu inconsciente profundo, no meu inconsciente coletivo. Que dependendo do que eu receba nesta vida, como educação, acolhimento ou rejeição, eu posso ativar essas questões que eu já vivi em uma outra experiência. E aí nós vamos ver toda a manifestação disso nessa vida atual. Bem, e aí Joana continua. A criança mal amada, que padece violências físicas e psicológicas, vê o mundo e as pessoas através de uma ótica distorcida. As suas imagens estão focadas de maneira incorreta e, como consequência, causam-lhe pavor. O que a mentora nos traz aqui é, de uma outra forma, o conceito de complexos. Então, essa criança que, na sua infância, ela é vítima da violência, seja ela física ou seja ela psicológica, ela vai criar e construir ali um complexo. E, a partir desse complexo, a minha vida vai ser vista de forma distorcida. Então, vamos supor que uma criança que ela foi rejeitada. E eu não estou falando de uma rejeição onde ela tenha sido literalmente abandonada, mas uma rejeição nos seus primeiros anos de vida. Uma rejeição porque os pais trabalhavam muito, estavam passando por uma crise no casamento ou porque uma crise financeira, qualquer coisa que venha a abalar a emoção desses pais, que venha a abalar o afeto, a afetividade desse pai ou dessa mãe ou de ambos. E que essa criança, nas suas necessidades iniciais de pertencimento, de segurança, ela tenha sido não atendida ou mal atendida. Essa criança cria e vai desenvolvendo em si o complexo de abandono. Porque ela vai vivendo no decorrer da sua idade infantil, da sua imaturidade emocional e psicológica, aquela repetição do abandono. Quando se torna adulta, essa pessoa vai ter a sensação ou a impressão de que todas as pessoas irão abandoná-la. Então, ela vai poder desenvolver um comportamento onde ela seja fria e não se apegue a ninguém, porque ela internamente acredita que vai ser abandonada, ou então vai ser aquela pessoa que se dedica, que se devota ao outro,
em busca do afeto. Então, a distorção por conta do complexo gerado na infância faz com que essa pessoa, se não se trabalha, ela leve toda a sua vida, e a vida adulta é a nossa maior fase, né, na existência carnal, ela passe toda a sua vida adulta e a velhice vivendo, alimentando e retroalimentando esse complexo. Porque a sua visão está distorcida, a sua visão da vida está contaminada. E isso nos traz também a percepção da responsabilidade da educação que damos aos filhos e da educação que nós recebemos. Né? Então, é essa educação inicial, é essa relação afetiva com os filhos, com a criança, que vai ditar muito do processo da vida do adulto, por conta da construção da autoestima, da sensação de segurança, de poder contar com aquelas pessoas que eu estava precisando quando criança. Há pouco tempo eu conversava com uma mãe e ela me contava da sua filha de 2 anos, que não conseguia dormir sem a babá. E que ela estava pensando muito em demitir a babá, porque ela acreditou que a babá tinha, de alguma forma, convencido a criança de não gostar dela, da mãe. Então eu pedi que ela me contasse como é que foi toda essa relação com a filha e essa babá, quando começou esse relacionamento. Então ela me dizia que quando ela engravidou, ela estava num processo acadêmico de conclusão de um mestrado. E que ela tinha 2 opções, interromper os seus estudos ou continuar mesmo com a gravidez e com o nascimento do bebê. E essa foi a opção dela. Então quando a criança nasceu, com 1 mês de nascida, a babá veio ficar com a criança. Então ela continuou os estudos, ficava todo dia fora de casa, e essa babá muito devotada, uma pessoa muito carinhosa, cuidou da filha, da criança com desvelo de mãe. Então quando ela foi narrando essa vivência dessa babá com a criança, e agora a criança está com 2 anos e meio, quase 3, o que pode se perceber é que o vínculo inicial da vida dessa criança foi feito com a babá e não com a mãe. Todas as necessidades dessa criança eram atendidas pela babá e não pela mãe. Então aquele bebezinho, quando chorava, quando precisava comer, quando precisava trocar a fralda, o rosto que ela via era o rosto da mãe ou da babá e não da mãe. Então a sensação de segurança dessa criança foi construída no relacionamento com a babá e não com a mãe. Isso não quer dizer que a criança não ame a mãe, mas ela criou um vínculo inicial e a sua construção de segurança, de se sentir pertencendo a algum lugar ou que alguém pode vir me acolher, foi construído com a babá. Então, o que é interessante a gente perceber é que todas essas relações desse início de vida vão ditar, como a mentora vai trazer aqui, como eu vou conduzir a minha vida. E aí ela vai afirmar: as suas imagens estão focadas de maneira incorreta e, como consequência, causam-lhe pavor. Por isso que muitas vezes nós vamos construindo toda a nossa vida com base em algo que não é real. Mas para nós que estamos com a nossa criança interna machucada, porque a criança que nós fomos continua existindo. Ela continua na nossa psique ali ainda, muitas vezes ferida, sangrando, abandonada, precisando ser acolhida, precisando ser amada. Então todo esse processo psicológico vai passar por uma necessidade de que você abandone esse papel da vítima e acolha essa criança ferida. Mas o grande problema, muitas vezes, nosso como adultos, é que além de termos sofrido, em alguns casos, o abandono real, quando chegamos na fase adulta, abandonamos também a nossa criança. E deixamos que ela continue passando pelas mesmas situações que passávamos quando éramos crianças. Então, Jung vai chamar a nossa atenção. Tudo aquilo que quisermos mudar nas crianças, devemos primeiro examinar se não é algo que é melhor mudar em nós mesmos. E quando Jung vai chamar a atenção, ele fala muito pouco da infância, mas ele vai se adentra no assunto da educação, da importância do educar. E é interessante quando nós pensamos nisso, porque hoje nós vemos que as crianças são muito mais
avançadas, espertas e inteligentes. E é fácil, muitas vezes, olharmos para as crianças e dizermos: ah, mas essa criança está muito atrevida, ou muito mal educada, ou muito esperta. E, na maioria das vezes, o que nós percebemos é que a criança não tem problemas, né? Não tem problema com a criança. A criança não paga a conta, a criança não tem que estar cumprindo horários no trabalho, a criança não tem essas preocupações que é do mundo adulto. Então, de fato, quais são os problemas que nós encontramos nas crianças? E aí eu lembro de um garoto de 6 anos, que ele entrou uma vez no consultório e ele estava muito chateado, muito mesmo. E ele sentou, cruzou as pernas, cruzou os braços e me olhou com um rostinho muito bravo. E aí eu perguntei a ele: mas você está tão bravo, você tem algum problema? Ele olhou para mim bem sério e fez: dois. Eu tenho 2 problemas. Eu disse: mas você só tem 6 anos, é muito problema para uma pessoa de 6 anos, você não acha não? E ele não gostou da gracinha. Eu disse: então você me conte quais são os seus 2 problemas. E ele apontou com o dedinho para fora do consultório, para a sala de recepção. Eu disse: quais são os seus problemas? Ele: meu pai e minha mãe. Esses eram os 2 problemas do garotinho de 6 anos. Então eu pedi ao menininho para sair, porque ele era lúcido, e pedi aos problemas para entrarem, porque a gente precisava conversar. Então é exatamente isso que Jung vai chamar a atenção. Tudo aquilo que eu quero mudar na criança, e aqui vamos falar dos pais e filhos, impossível falar da criança sem falar dos pais, eu preciso antes observar se não é exatamente aquilo que eu preciso mudar em mim. Porque a criança, ela também é educada por aquela parte minha que eu desconheço. Então, todos nós que fomos educados também por pais, mães ou por responsáveis, nos educou tanto com aquilo que ele fala, com o que faz, mas também com aquela outra parte dele que ele desconhece. Como já diz Jung, a sombra também educa. E isso é muito interessante, porque essa criança vive também o psiquismo dos pais. Muitas vezes, e Jung relata isso em alguns casos, pacientes dele que não sonhavam, relatavam os sonhos dos filhos. E ele podia, através do sonho dos filhos, analisar a personalidade daquele pai ou daquela mãe. Então é importante que eu perceba, e no caso desse garotinho que eu narrei, a grande queixa dos pais, e principalmente do pai, era que esse menino estava muito rebelde na escola. Ele estava intransigente, rebelde, e ele era um menino muito calmo. Em uma das conversas que eu tive com o garoto me perguntou se era possível que ele sempre estivesse errado e que o pai dele sempre estivesse certo. E eu olhei para aquele garoto e me vi na responsabilidade e na obrigação de dizer a ele: não, seu pai também erra. E esse foi o motivo que o garotinho e a família nunca mais foi vista lá no consultório, porque o pai não aceitava a ideia de mostrar ao filho que ele também cometia erros. E queria que um menino de 6 anos de idade compreendesse e aceitasse ser o lixo da família, né? Então é isso que a gente vai percebendo muitas vezes no processo e na construção da ovelha negra, do filho rebelde, né? Daquele filho que é sempre o questionador, porque muitas vezes uma família, na sua dinâmica, ela precisa encontrar aquele que vai ser o depósito de toda a minha sombra que eu não consigo manifestar ou que eu não consigo entrar em contato. E aí, continuando com Jung: quanto menos os pais aceitem seus próprios problemas, tanto mais os filhos sofrerão pela vida não vivida de seus pais. E tanto mais serão forçados a realizar tudo quanto os pais reprimiram no inconsciente. E é quase assustador isso, né? Porque todo o processo de inconsciência da pessoa que sou grita muitas vezes mais alto do que a pessoa que eu penso que sou. Então aquilo que a gente pensa que esconde tanto, às vezes aparece muito mais. Por isso que Jung afirma: a sombra também educa. Por isso que muitas vezes pais tão moralistas têm filhos com comportamentos amorais.
Por isso que muitas vezes os nossos filhos fazem e têm atitudes que nós dizíamos antes de tê-los, que reprimiríamos, e que quando o filho faz, a gente dá uma risadinha. Porque esse filho termina compensando aquilo que eu nunca fiz. E aí é interessante porque Jung, na continuação desse pensamento, ele chama a atenção em um seminário que ele está fazendo, e ele vai chamar a atenção para algo muito sério e muito grave. Porque ele começa dizendo assim: os pais têm um hábito de dizerem que estão sacrificando suas vidas pelos seus filhos e que fazem tudo pela felicidade dos seus filhos. E esse é um dos grandes erros que os pais cometem. Porque um pai que sacrifica a sua vida em prol da felicidade do seu filho e passa toda a sua vida sacrificando-se para que o seu filho seja feliz, o que ele está ensinando ao seu filho é que a felicidade é algo impossível. Porque se eu não consigo ser feliz por mim mesma, eu estou dizendo ao meu filho que ele também não vai conseguir. Porque como eu posso ensinar a ele algo que eu não sei fazer por mim? Né? Então isso é algo muito profundo, porque o que ele está falando e o que ele traz em termos psicológicos é que o meu processo de individuação precisa continuar acontecendo independente daquela função que no momento eu estou exercendo como pai ou como mãe, e que meu filho é uma individualidade à parte de mim, e que eu preciso também ensiná-lo a ser uma personalidade, a ser uma individualidade, respeitando e preparando para isso. Porque quando a gente não consegue fazer isso, o que nós vamos criando é uma sociedade altamente massificada. Então é importante que todos nós pensemos, não só como educadores, mas como aqueles que fomos educados. E nos perguntemos quais são os pontos da minha existência que precisam agora passarem pelo sacrifício. Aquilo que é da minha infância, da minha criança, que já não me ajuda mais no meu processo de individuação. Uma das questões que nós colocamos muito no trabalho de desenvolvimento da personalidade é a revisão de crenças, de conceitos e de valores. Então eu preciso me perguntar de fato se tudo aquilo que eu ouvi e acreditei durante toda a minha vida, se isso ainda é válido para mim hoje, com os valores, com a percepção, com o conhecimento que já tenho. Porque muitas vezes nós construímos uma vida adulta, toda ela baseada, como Joana já falou na frase anterior, toda ela baseada nas questões da minha infância. Então, se eu não refaço esses conceitos, se eu não revejo esses valores, eu vou ter uma tendência a repetir a história dos meus pais. Por quê? Porque é muito mais seguro para o ego isso. O ego sempre vai rejeitar aquilo que é desconhecido. O novo assusta. Então, aquilo que é completamente diferente do que eu conheço, eu vou rejeitar. Então, é muito normal para o ego que eu tenha um casamento que se repita no modelo do casamento dos meus pais. Por quê? Porque eu sei lidar com aquilo. Mas se vier algo completamente diferente, eu me perco de mim mesma ou da pessoa que eu achava que eu era. Então, é necessário que a gente sempre esteja fazendo uma revisão daquilo que eu creio, daquilo que eu acredito, e principalmente que eu observe se eu construo a minha vida pautada naquilo que eu digo acreditar. Porque senão eu estou vivendo o tempo inteiro em uma farsa. E aí eu não obedeço a minha própria lei interna. Então é uma dor intensa e intolerável que se aflige a uma criatura humana pedindo-se-lhe que se adapte ao sonho de alguém, que empregue todo o esforço para conseguir dizer: sou como tu me queres. E essa frase é de Alto Carotenuto, e ele vai fazer uma análise, justamente ele chama isso da traição. E é como se nós estivéssemos aqui pensando na condição dessa repetição da vida dos nossos pais. Então, Aldo, no seu pensamento com relação aos danos da infância e também aos ganhos dessa fase da nossa vida, ele chama muito a atenção para uma questão. Quando nós não existíamos ainda no plano físico, nós já éramos idealizados. Éramos idealizados pelos nossos pais. Então, seríamos meninos ou meninas
Já seríamos médicos, advogados ou qualquer outra coisa, seguiríamos os negócios da família, mas nós, no plano físico, ainda não estávamos aqui presentes. No momento que a nossa mãe sabe que está grávida, concebe a ideia do filho ser real, agora todo o nosso processo começa a se concretizar no plano psíquico da mãe. Então, Aldo, ele vai trazer um pensamento que, desde o nascimento, a nossa individualidade não é respeitada. A pessoa que de fato eu sou, o espírito que sou, que é desconhecido por conta da lei do esquecimento, é desconhecido de mim e do outro, não é respeitado. Então, como se arquetipicamente todos nós somos fadados a viver uma vida, claro, por conta mesmo da lei desse esquecimento, mas que teríamos por obrigação, durante toda a nossa existência, de descobrirmos de fato quem somos. Porque tudo que conseguimos perceber é o projeto idealizado por alguém. Então, seremos aquela menina ou aquele menino que vai, na maioria das vezes, compensar e completar algo que o meu pai ou a minha mãe não realizou. Então, aquele pai e aquela mãe que não pôde jogar futebol, que não pôde dançar balé, agora quer que a filha seja bailarina, mesmo com a menina querendo jogar capoeira. Né? Mas eu quero que você faça balé. E aí nós vamos vendo, as festinhas de aniversário de criança, muitas vezes, é a festa para os pais. E aí a gente precisa entrar mesmo nessa questão de se questionar o que é que nós fazemos quando escolhemos ter filhos. E muitas vezes a escolha de ter filho não é pela oportunidade de trazer mais um espírito à Terra, desse processo mesmo de crescimento, de conceber uma vida e se ver co-criadora com Deus. Mas muitas vezes para provar às pessoas que eu posso reproduzir um ser humano, né? Que eu sou varão ou que eu sou fértil. Muitas vezes porque não tenho coragem de terminar um casamento e acredito que a criança vai ser aquele elo que vai manter a relação. Ou em outras situações, seja qual for, mas para cobrir uma necessidade do pai ou da mãe. E aí nós vamos sofrendo, já desde o começo, uma agressão nessa personalidade. E essa criança, muitas vezes, que somos nós hoje, adultos, vamos, como ele diz, sou como tu me queres, e perdemos a nossa identidade. Daí, de fato, a necessidade importantíssima de um questionamento do que eu gosto, do que eu sou, do que eu quero para mim, independente daquilo que foi dito que seria o melhor para mim. Porque somos individualidades, somos seres únicos, e precisamos viver a nossa individualidade. Esse é o nosso papel na Terra. Porque senão seríamos todos feitos de uma única forma e teríamos então a vida massificada e seríamos todos felizes. Então essa é a nossa obrigação, vamos dizer assim, como seres, é desse encontro. A partir da criança que eu fui, eu preciso me encontrar hoje no adulto que sou, mas reencontrar com essa criança que ficou abandonada. Então, não adianta a gente acreditar que aquilo que está acontecendo dentro de mim, o meu filho não vai saber. Ele pode não saber verbalmente, mas psiquicamente, tudo é percebido por uma criança. Tudo. Os segredos, as raivas, as angústias, tudo fica ali naquela memória, porque a família forma um psiquismo. E muitas vezes, quando nós sentimos isso ou conversamos com as pessoas, sentimos que as pessoas têm a sensação de que tem algo na sua história que não está completa, que tem algo na sua vida que é estranho e não se sente pertencer àquele ambiente por conta dessa sombra, por conta dessas necessidades que não são verdadeiras, por conta daquilo que foi visto como importante e que aquela criança vai absorvendo e se modificando e muitas vezes perdendo a grande oportunidade de mostrar para o mundo e para si mesma a sua grandeza. Então, Joana traz que o estado de infância e de juventude são relevantes para o espírito em crescimento. Razão pela qual, dentre os animais, o ser humano é o que o tem mais demorado, quando se lhes fixam os caracteres, os hábitos e se delineiam as possibilidades de enriquecimento para o futuro.
E aí é interessante, né, como eu falava logo no começo, para alguns autores, o próprio Aldo Caraltenuto vai dizer que é por conta dessa demora mesmo, dessa fase infantil, dessa dependência imensa, que as neuroses se instalam. Mas é também por conta desse longo período na infância, dessa necessidade de atenção, de carinho e de afeto, que todas as nossas possibilidades também podem favorecer para esse enriquecimento futuro, como a mentora nos chama a atenção. Então, que possamos nós, hoje, adultos, sermos os nossos pais e voltarmos e acolhermos a nossa criança. Porque o ponto principal, quando nós estamos em um processo de autodescobrimento, é perdoar os erros dos nossos pais, porque, e aí eu volto para Jung, o problema não foi causado por eles, mas sim pelos nossos avós, bisavós, tataravós e aí por diante. E como nós somos espíritas, sabemos que somos herdeiros de nós mesmos. Então talvez estejamos hoje sofrendo as dores emocionais, psíquicas, que nós causamos lá atrás, quando nós erramos na educação dos nossos filhos lá de trás e agora somos netos ou bisnetos de nós mesmos e estamos sofrendo a consequência daquilo que não fizemos. Mas como somos espíritas, então vamos sair da infância e entrar na adolescência, tudo na mesma noite, né? Que é bem rápido. E aí chega a adolescência, né? Não tem uma música que diz isso? A adolescência, para alguns, não é vista como uma fase da vida, mas como uma crise. Quem foi adolescente, né? Todos nós fomos e sabemos que é isso mesmo, é uma crise. É uma confusão, porque a gente dorme criança, acorda uma coisa que não é adulto ainda, e que o corpo parece que está estranho, e a mão, os braços estão longos, as pernas não... E é muita confusão. A cabeça pensa de um jeito, o corpo já está reagindo de uma outra forma. Então, isso é a adolescência. Mas a adolescência é um grande marco psíquico para nós. Porque enquanto crianças, nós não manifestamos algumas emoções ou algumas reações do efeito da educação que recebemos. Mas na adolescência, por conta dos hormônios, isso aparece. E é lá que os complexos começam a mostrar o resultado do recebido ou do não recebido. Por isso que muitas vezes os pais dizem assim, mas meu filho era tão doce quando era criança, e aí se torna um adolescente rebelde. Ou então era aquele menino danado e chega um adolescente tímido, envergonhado. Então essa adolescência é o nosso grande laboratório, porque já estamos independentes, ou deveríamos estar independentes dos pais, de forma, né, das necessidades básicas e também emocional, mas é também nesta fase que os cortes precisam acontecer. É aqui que emocionalmente e psicologicamente o ser começa a se preparar para a vida adulta. Né? Começa a se preparar para ser um futuro pai, uma futura mãe, um futuro profissional. E aí o seu cérebro, porque já está mais maduro, as questões começam a surgir. As questões dessa existência e também da outra. Então Joana nos traz. O desabrochar da adolescência... A semelhança do que ocorre com o botão de rosa que se abre ante a carícia do sol, desvela-lhe a intimidade que se encontra adormecida e desperta suavemente, aspirando a vida, exteriorizando o aroma e oferecendo pólen para a fertilização e ressurgimento em novas e maravilhosas expressões. Eu lembro que certa feita eu fazia um trabalho com jovens e eu levei exatamente essa frase. E aí um adolescente é especial, quando eu acabei de ler a frase, a adolescente levantou o dedo. Eu disse, pois não, ela, mas não é nada disso, a minha adolescência não foi como desabrochar de um botão de rosa, pelo contrário, um monte de espinho, um monte de percevejo em cima de mim, porque era assim que ela percebia a chegada da sua adolescência. E aí aquele ditado antigo que a gente conhece, né, não é pato nem é ganso. E isso dificulta muito o processo de compreensão desse amadurecimento, porque às vezes é confuso na própria educação. Porque assim, se o adolescente tem determinada atitude, todo mundo olha para ele e diz, mas você não já está grande demais para isso, não?
Aí quando o adolescente já que eu sou grande, então eu vou fazer outras coisas, nada disso, você não tem idade para isso. Então é muito difícil compreender o que é que pode e o que é que não pode ser feito, né? Então é esse processo, e Joana vai chamar a atenção, é esse desabrochar da possibilidade de uma vida plena. E aí vem toda a importância do acolhimento dos pais. Porque é uma fase onde o papel de pai e mãe precisa também ser modificado. Esse adolescente que agora não é mais aquela criança dependente, precisa receber dos pais um tratamento para que ele possa ir para o mundo sem medos. E é aí que muitas vezes há falha desse processo, né? Esse adolescente que precisa compreender agora que ele também é responsável por tudo o que ele faz. E é aí que quando esse pai e essa mãe que nós vimos na infância vai ter um filho, muitas vezes para compensar as suas ausências, vai ter um filho, mas não se conhece, não percebe quem ele é de fato, no momento em que um filho precisa ir para o mundo, aquele vazio que existia antes vai aparecer. E aí agora começa toda a crise entre os dois. Porque se os filhos saem de casa, eu tenho que ser de novo aquela pessoa que eu era antes. E como eu não tratei disso durante todo esse tempo que eu estava ocupada com o papel de pai e o papel de mãe, eu não vou permitir que ele saia, né? E aí a gente vai vendo todas as sequelas, né, nas adolescências. Eu costumo dizer que hoje em dia nós temos uma geração canguru, né? Aquela geração que não sai de dentro de casa. E é impressionante como a adolescência está se prolongando agora, né? Os adolescentes chegam até os 50 anos. Então, nós vemos adolescentes de 50 anos morando na casa dos pais, dependentes financeiramente, emocionalmente e psicologicamente dos pais, né? Bem, então, e Joana vai continuar. Inadaptado ao novo meio social no qual se movimentará, sofre o conflito de não ser mais criança, encontrando-se, no entanto, sem estrutura organizada para os jogos da idade adulta. É, portanto, o período intermediário entre as duas fases importantes da existência terrena, que se encarrega de preparar o ser para as atividades existenciais mais profundas. Como eu falei antes, por isso não é considerada uma fase, mas em alguns casos como uma crise, porque está entre a infância, que é um período extremamente importante, e essa fase adulta, que vai ser a maior parte da nossa vida vivendo nessa fase adulta. Bem, os pais e os educadores são convidados nessa fase da vida juvenil a caminharem ao lado do educando, dialogando e compreendendo-lhe as aspirações, porém exercendo uma postura moral que infunda respeito e intimidade. Não é aquela questão de agora eu não vou ser mais a mãe, vou ser amiga ou amigo, e aí nós vamos simplesmente perder a relação que deve existir entre pai, entre mãe e filhos, né? Uma relação de amizade precisa existir em todos os relacionamentos, todos, de diálogo sincero, de compreensão, de acolhimento. Mas nunca, principalmente na relação de pais e filhos, pode existir uma sobreposição ou uma troca hierárquica disso. Porque aí o que nós vemos hoje, e que isso é muito difundido, aqueles pequenos tiranos, aquelas crianças que mandam na casa e que vão se tornar adultos autoritários e desrespeitosos com os pais. Então, o que Joana de Ângeles vai chamar a atenção é necessário sim, nesta fase, ter um acompanhamento, caminhar junto, acompanhar esse adolescente, porque ele precisa. Ele não sabe as questões do mundo adulto, ele pensa que sabe, né? Todo mundo já foi adolescente e sabe que a gente acredita que vai mudar o mundo, né? Mas não muda nada. E o grande risco, porque se eu não tive uma estrutura boa na infância, o que vai acontecer é que na fase adulta eu vou repetir tudo o que os meus pais fizeram. Até porque aquilo que eu enxergo neles e que eu mais reclamo, eu vou ter uma tendência natural a repetir, por conta da sombra. Então é preciso, nesse período da adolescência, que essa postura moral dos pais esteja atuando mais do que nunca. E é interessante a gente perceber, porque nessa fase da adolescência nós temos hoje a grande questão das drogas. E os pais se perguntam e se sentem sempre muito culpados com isso.
E às vezes, quando você vai ver o histórico desse relacionamento, você vai ver pai e mãe que não assumem nada, fogem da vida, né? Então, foge porque vai dormir, foge porque vai tomar, chega em casa, está estressado, toma um uísque, está zangada, vai para a casa de uma amiga. E chega na fase de adolescência, o filho aprendeu a quê? Bem, os problemas a gente não lida, a gente foge. E aí, na adolescência, o que vai encontrar é uma fuga rápida, prazerosa, né, como eles dizem, e vai para o mundo das drogas. Então, a droga, muitas vezes, é ensinada em casa. Eu não preciso usar uma droga ilícita para dizer ao meu filho que ele pode usar droga quando ele estiver adulto. Quando eu burlo a lei, quando eu furo uma fila com o meu filho, eu estou ensinando a ele, na adolescência, também a não respeitar nenhuma regra e nenhuma lei. E a primeira que ele vai desrespeitar, com certeza, vai ser a minha. Então, o curso natural da vida requer que o jovem deva sacrificar sua infância e sua dependência infantil dos pais físicos. O adolescente está destinado ao mundo e não a continuar a ser sempre filho dos seus pais. E isso é o que Jung nos traz. Então, nesta fase onde nós reclamamos tanto da rebeldia do jovem, muitas vezes essa rebeldia, claro, em proporções saudáveis, ela é necessária e fundamental para o amadurecimento psicológico. A rebeldia vem nesse sentido de questionar. Esse jovem precisa aprender a questionar. E se ele tem um espaço dentro da sua casa, do seu lar, pai e mãe equilibrados, que permitem a ele uma conversa, um diálogo franco e aberto, esse jovem vai passar pela sua experiência mais importante e perceber que ele não é apenas e simplesmente filho dos seus pais, mas sim um ser humano integral e uma individualidade e que deve se preparar para a vida, porque ele vai ter uma consciência de que ele pode e deve modificar não só o seu mundo interno, mas que ele tem também condições de modificar o seu mundo externo. Então, até o nosso próximo encontro. Muita paz.

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1: Então, estamos de volta, viu? Foi rapidinho mesmo. Lá no item 7, na pergunta de número 7 da questão 254, Kardec pergunta assim: que se deve pensar dos que, vendo um perigo qualquer no Espiritismo, julgam que o meio de preveni-lo seria proibir as comunicações espíritas? Ora, meus irmãos, vamos ver primeiramente a resposta do nosso querido Kardec. Ele diz assim: se podem proibir a certas pessoas que se comuniquem com os espíritos, não podem impedir que as manifestações espontâneas sejam feitas a essas mesmas pessoas, porquanto não podem suprimir os espíritos, nem lhes impedir que exerçam sua influência oculta. Esses tais se assemelham a crianças que tampam os olhos e ficam crentes que a ninguém os vê. Fora loucura querer suprimir uma coisa que oferece grandes vantagens, só porque imprudentes podem abusar dela. O meio de se lhe prevenirem os inconvenientes consiste, ao contrário, em torná-la conhecida a fundo. Nós tivemos então nessa resposta aqui de Kardec grandes ensinamentos. Kardec nos diz assim: não tem como proibir que espíritos se comuniquem, porque como é que o espírito se comunica? Através do pensamento. E essa comunicação, ela é dada a nós por qualquer espírito, de suas variedades de qualidades morais ou não. Vai depender não do espírito. Na realidade, essas comunicações podem ser prejudiciais ou não. Elas são prejudiciais a partir do momento que nós atraímos os espíritos gozadores, os espíritos que não estão afim da nossa melhora espiritual, os espíritos que querem ver realmente essa confusão até nos lares ou nas casas espíritas. Então, na verdade, nós os atraímos. As comunicações serão dadas sempre.

0: porque não se impede espíritos de se comunicar. O que podemos fazer é entrar em sintonia com espíritos de melhor qualidade, aqueles que vêm nos orientar, aqueles que vêm nos ajudar no caminho, aqueles que acendem a luz aonde nós estamos passando. A gente vê pela doutrina, a doutrina espírita, que é dos espíritos elevados, ela acende um farol à nossa frente. Mas ela nos diz também, vai depender de você querer enxergar. De repente nós colocamos antolhos, de repente nós colocamos óculos escuros e não conseguimos ver a claridade da doutrina. E nesse instante, então, poderemos estar em comunicação com espíritos levianos. Mesmo assim, observe bem o que Kardec diz aqui no final desse parágrafo. O meio de se lhe prevenirem as inconvenientes consiste, ao contrário, em torná-la conhecida ao fundo. Então, não é impedindo, não é dizendo para alguém, você não vai se comunicar, não. É mostrando-se. Quando nós nos mostramos e nós estamos assim, melhorando o nosso padrão vibratório, quando nós estamos em contato com estudos elevados, com o sentimento do bem, nós esclarecemos a esses outros espíritos as verdades. É comum chegarem em nossa casa criaturas que trazem esse quadro obsessivo e os espíritos acompanham. O próprio Divaldo já nos contou isso. O espírito que o obsediava 40 anos, acabou se convertendo porque começou a acompanhar Divaldo, e Divaldo tanto estudava, tanto trabalhava, tanto praticava o bem, que o espírito se converteu ao bem. Se evangelizou, tornou-se amigo, tornou-se um bom espírito. Essa condição, dessa mudança, é para todos nós. Não é só para encarnados. Estamos encarnados momentaneamente. 80, 100, até 100 anos já encontramos pessoas encarnadas com 100 anos. Mas, na verdade, nós somos espíritos imortais. Então, ora, no momento estamos encarnados. E em algum momento já perdemos o nosso corpo. Na verdade, o grande inimigo dos espíritos encarnados, do espírito, é ele mesmo. Nós somos o grande inimigo nosso, porque nós temos o recurso para nos livrarmos dos inconvenientes, que é o trabalho no bem, a coragem para mudar. Quando nós mudamos, nós também mudamos aqueles que nos acompanham. Então, eles têm a condição também de estar numa vida melhor, sentimento melhor, companheiros melhores. Então, para mudar, começamos assim. Tem umas dicas. A doutrina espírita, ela é tão legal, né? Ela dá umas dicas assim para a gente. Por exemplo, oração diária. Não tem espírito ruim, não tem espírito inconveniente que goste de oração. Ou ele se converte em oração ou ele cai fora. Então é oração diária. Leitura que faça despertar. Vamos ler todos os dias. Lê um trechinho, lê um livro de autoajuda, lê um trechinho do Evangelho, lê em voz alta. Porque muitos desses espíritos não alcançam quando nós vamos melhorando. De comportamento, eles não alcançam o nosso pensamento. Então é preciso que a gente leia em voz alta, para que eles possam ouvir e também se modificarem. O dia que todos nós tivermos a intenção de ajudar aqueles que são mais inferiores, não vai haver mais inferiores, não vai haver mais obsessão. Seremos somente irmãos, iguais. E hoje somos inferiores, temos outros superiores à nossa frente. Mas há de chegar um dia que todos nós seremos da mesma maneira, porque é da vontade do Pai. Treinamento, olha outra dica da espiritualidade para nós. Fazer treinamento, fazer pequenos exercícios de boa vontade. Que é isso? Ter cuidados com as críticas pejorativas, com as palavras chulas. A gente perde um tempão no dia fazendo críticas, lamentações, palavras chulas. A gente vai falando sem perceber, o dia acaba e não produzimos nada de bom para nós. Quando nós não produzimos para nós, nós estamos, de certa forma, atrapalhando os outros, porque estamos dando motivos para que eles continuem a ser gozadores, a ser espíritos perseguidores. Então, nós não estamos errados. Meus irmãos, cada vez que nós nos achamos obsediados, perseguidos, nós ainda estamos errados. Vamos ter cuidado com as lamentações. Tudo isso que nós deixamos de fazer nos ajuda. Ajuda no crescimento moral. Fazer as orações diárias nos aproximam dos bons amigos espirituais. Fazemos assim uma higiene mental. E com isso, com certeza, vamos melhorar a nossa conduta. Vamos melhorar o nosso pensamento e vamos ajudar aqueles a errar menos. Não vamos ser nós o veículo pelo qual eles vão caminhar no caminho errado. Vamos buscar nós nos melhorarmos, que assim, com certeza, estaremos de braços dados com a espiritualidade amiga, com os verdadeiros médicos daqueles todos que nos assistem. Que Jesus nos abençoe, meus irmãos.
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as nossas saudações às amigas, aos amigos aqui presentes e a todos aqueles que nos acompanham pela TVCI. Por que será que o homem e a mulher modernos, por mais que tenham avançado, por mais que tenham ganho a consciência a respeito dos fenômenos físicos, não conseguem se livrar do mal como um todo? Por que será que os avanços científicos e toda a parafernália que o acompanha não conseguiu lograr fazer com que o homem, cada ser que habita o planeta, lidasse de forma mais profunda com a sua própria natureza? Avançamos muito, é certo, conquistamos muitas coisas ao longo da história da humanidade, mas não conseguimos lograr ainda o avanço ético-moral correspondente para nos livrar de todas as formas do mal que acontece na humanidade. E não nos cabe apenas filosofar a respeito do mal ou do bem que existe em nossa natureza. Resta-nos fazer um esforço hercúleo para, encontrando na nossa própria essência tudo aquilo que se desvirtua do que consideramos de bem, podemos trabalhar toda essa natureza que se encontra em desequilíbrio. Porque se consideramos que Deus é todo o bem, toda a justiça, por que será que todas as suas criaturas ainda, de certa forma, manifestam caos? Se somos criaturas divinas, essência divina, por que será que a violência ainda irrompe em a nossa natureza como uma energia indomada? E esse problema não é novo, vem desde quando o homem percebe, está atento para a sua consciência, ele verifica que, embora suas intenções muitas vezes sejam boas, ele não consegue lograr aquele bem que almejava. Tanto assim que o apóstolo Paulo irá dizer: irmãos, eu sei que em mim, isto é, na minha natureza, não habita o bem. Pois querer o bem está ao meu alcance, mas realizá-lo não está. Na verdade, não faço o bem que quero, mas pratico o mal que não quero. Por que será que o apóstolo Paulo percebia isso já em sua natureza? E fazendo uma avaliação quanto às nossas atitudes, por que será que, nada obstante as nossas boas intenções a respeito da vida, a respeito das pessoas, continuamos praticando e vivenciando o mal, seja na forma de atitudes autodestrutivas para conosco mesmo, ou seja na forma de atitudes destrutivas em relação ao nosso próximo, com os nossos relacionamentos familiares, com o nosso relacionamento social, e aí estendemos esse mal por toda a vivência coletiva. Porque se existe um mal na coletividade, todos nós somos responsáveis. Se existem atos bárbaros na nossa vivência cotidiana, devemos nos perguntar de que forma nós também alimentamos esse mal, seja com as nossas atitudes, com os nossos pensamentos, com a nossa falta de atitude, com o nosso olhar que muitas vezes não quer ver, não quer transformar, não quer enfrentar essa natureza que habita em nós mesmos, que em sua essência é a própria energia divina, mas porque se encontra dissociada da vinculação com o self, atua de maneira desequilibrada, como se fosse um brinquedo poderoso na mão de uma criança pequenina. O brinquedo em si não é mau, mas a criança, como não sabe ainda lidar com aquele brinquedo, pode causar algum desastre, pode se machucar. Parece que o ser humano lida com isso com as suas próprias energias. Aprendemos a lidar com a natureza física de maneira soberba, de maneira intensa. Construímos objetos, fazemos imagens, e cada vez a tecnologia se supera.
mostrando ao homem do que é capaz. Mas o grande desafio é o homem e a mulher lidarem com sua própria natureza, lidarem com sua própria essência, porque tudo aquilo que não é colocado de maneira equilibrada, de maneira harmônica, é vivenciado de uma forma destrutiva. Sai canalizado para o ego quando deveria estar canalizado para a nossa essência, para o ser espiritual que somos. E a reflexão de Paulo convém recordar que anos antes ele era Saulo. Em sua natureza, ele havia praticado o mal, no sentido de ser destrutivo para consigo mesmo e para com a sociedade. Restavam no psiquismo reminiscências daquele Saulo, que ele com braveza, com coragem, trabalhou, colocou-se no deserto para ouvir a própria alma, trabalhou na tecelagem para ressignificar aqueles fios perdidos e espaços do seu próprio psiquismo, sofreu muitas vezes o apodo, a incompreensão, mas nem por isso desistiu. E esse trabalho de Paulo, de certa forma, mesmo reconhecendo o mal presente em nós, cabe com que façamos a reflexão: qual é o mal que ainda habita em minha natureza? Quando ele fala natureza, pode assustar, como se nossa essência fosse mal. Não é isso que Paulo quer dizer. Quer dizer na personalidade, no comportamento. Embora a intenção seja boa, o comportamento é negativo, é destrutivo, porque ainda pautado no medo e em emoções incontroladas, na raiva, no ressentimento, na mágoa. E por isso, muitas vezes, nossas atitudes saem distorcidas, como acontecia com Paulo e como acontecem com todos os seres humanos, enquanto não encontram seu próprio caminho, enquanto não desenvolve o Cristo interior que faz parte da nossa essência. E o analista junguiano Erik Neumann, ele faz uma reflexão muito interessante. Ele diz que se vincula-se com o mal todo aquele que viu e não fez, todo aquele que deixou de ver porque não queria ver, todo aquele que não viu, se bem que poderia ver, mas também aquele cujos olhos não podiam ver. E quando eu li essa reflexão, eu parei para pensar como é que nós nos vinculamos com o mal. E ele reflete muito bem, dizendo que aquele que viu e nada fez, vincula-se com o mal. E quantas vezes nós vemos, percebemos a canalização do mal em nós, na sociedade, nos outros, e não tomamos atitude. Nada fazemos porque o problema é do outro, mas esse problema do outro passa a ser um problema coletivo, e se é um problema coletivo, se volta contra mim mesmo. Quantas vezes também deixamos de ver porque não queremos ver? Ah, isso eu não quero saber, isso eu não quero ver. Mas porque isso muitas vezes se propaga no ambiente onde circulamos, isso se propaga nas nossas famílias, isso se propaga nas nossas vidas, aquilo que não queremos ver passa também a fazer parte das nossas escolhas, passa a fazer parte do nosso dia a dia, porque não queremos ver o problema social, isso é um problema do governo. Não queremos ver a miséria nas ruas, isso é problema daqueles que ganham para fazer isso. Mas porque o caos se estabelece, persiste, continua, esse mal se volta contra a própria criatura humana. Mas também todo aquele que não viu, se bem que poderia ver, e também aqueles cujos olhos não podiam ver. Por que será que isso acontece? Porque muitas vezes nós deixamos de desenvolver em nossa personalidade atitudes, escolhas, potencialidades que podem fazer com que nossa percepção se amplie. Por isso é que nós deixamos de ver. Quantas vezes, por conta da preguiça,
Por conta de não querer fazer o nosso dever de casa, deixamos de ativar possibilidades de transformação, e isso é o que nós não podemos ver. Isso se transforma naquilo que nós não conseguimos enxergar, no mal que faz parte da nossa própria natureza, mas ainda não sabemos por quê. E as pessoas se veem vítimas, vítimas da vida. Hoje conversava com um colega, e ele me falando a respeito do seu cunhado, muito entristecido porque o cunhado teve um infarto. E ele dizia: olha, Cláudia, é uma pessoa inteligentíssima, um professor que foi muito bem conceituado, mas, satisfeito com o nível de rendimentos que tinha, começou a beber. Bebia da manhã até a noite. E sua vida começou a se transformar numa curva descendente, porque ele deixou de ter seriedade para com o trabalho, abandonou praticamente a filha, se separou da esposa, e sua vida era beber, correr atrás de prazeres, ir atrás de distrações outras, e foi deixando de lado a própria carreira, mas não somente isso, a própria vida. E esse homem, eu pensava, não para criticá-lo, porque cada um tem suas escolhas e arca com suas escolhas, mas eu pensava quantas potencialidades ele não teria de desenvolver um bom trabalho por conta de ser inteligente, de instruir pessoas, de educar aqueles que estavam ao seu alcance, e esse mal que ele faz para consigo mesmo se transforma em mal para a sua família, para a sua sociedade, que não recebe aquelas benesses que poderia receber, e esse mal vai circulando em nossas vidas, fazendo parte do nosso dia a dia, e queremos transferi-lo para alguém. Queremos culpar alguém, como se nós também não participássemos de tudo isso. E quando eu vejo o mal ocorrer do lado de fora, é porque ele ocorre em mim também. Ele ocorre em mim na forma de pensamentos, na forma de sentimentos ainda não trabalhados, na falta de predisposição para atuar e resolver os conflitos que se estabelecem e que muitas vezes, por falta de uma atitude, predominam e prevalecem. Por isso que nós devemos criar os olhos de ver esse mal, criar condições para enxergar o mal, não dos outros, da sociedade, mas que atua em nossa natureza, porque somente esse nós podemos transformar de maneira efetiva e profunda. E Joana de Ângeles, em Dias Gloriosos, diz que persiste no espírito humano a tendência para o mal. Platão identificou-a nas suas observações profundas, denominando-a como face escura do ser, portanto desconhecida. E Carl Gustav Jung constatou-a nos estudos da personalidade, a que chamou de sombra. Então, desde Platão, desde os diálogos socráticos, já se percebia essa natureza, essa tendência humana para se transformar em autodestrutivo, e os próprios mitos já trazem isso. Freud estudou as pulsões de Eros, do vínculo com a vida, mas também a tendência de Tânatos, as pulsões de morte, representadas por esse Deus da morte, Tânatos. Onde é que Tânatos atua em minha vida? Onde Tânatos me puxa para baixo e faz com que aquelas minhas belas intenções, todos aqueles ideais de transformação, vão ficando para trás? Perdemos nossos sonhos, perdemos a alegria de viver. As pessoas andam cada vez mais ansiosas, tristes, correndo atrás de ideais externos, enquanto se perdem de si mesmas. Isso, esse ponto é um dos grandes males da atualidade. Essa correria desenfreada em torno da realização externa, na qual o ser humano perde a base moral, a base do afeto, nos conduz aqui mesmo. Nos conduz a que ponto existencial? Porque poderemos conquistar todas as coisas, mas se não estivermos na nossa essência,
a força do amor, como o próprio Paulo futuramente iria conclamar e chamar a atenção, de que vale toda essa tecnologia? De que valem todas as realizações humanas se não estão pautadas na nobreza, na beleza de caráter, no bem de uma forma geral? Então existe uma tendência para o mal, o que não quer dizer que o ser humano seja mal em si mesmo. Existe uma tendência. Mas como uma tendência também existe para o ser humano realizar a sua própria essência, porque isso é arquetípico. O processo de individuação dá-se de qualquer forma. Mas ele pode dar-se também de maneira dolorida, passando por escolhas destrutivas, para que finalmente a consciência possa despertar. Qual é a nossa escolha? É de vivenciar essa face escura do ser? É de permanecer na sombra, como chamou a atenção Carl Gustav Jung? Essa parte obscura da personalidade? Essa parte desconhecida? Aquilo que eu nego? Aquilo que eu temo? Aquilo que eu não ativo por medo? Por insegurança? Seja o que for, por dificuldade ou ignorância, mas que eu posso e devo ativar a outra face, como Jesus já chamava a atenção, a outra face. Qual é a outra face da sombra? É a luz? É o self? É o conhecimento? Porque se na sombra está o desconhecido, o caminho é o conhecimento. Por isso mesmo o Espiritismo frisa tantas vezes a necessidade do autoconhecimento. Não somente para imaginar que seremos os homens e mulheres de bem. É certo que esse deve ser um objetivo, mas se não verificarmos a nossa própria sombra, se cada um não reconhece e trabalha também a sua face obscura, como é que haverá transformação? E Joana prossegue dizendo que o espírito não é mau em razão da sua origem divina, porém, nele permanece o mal, como a ganga retida na gema preciosa ou o escauracho mesclado ao trigo bom na mesma gleba. E esses dois símbolos que ela nos apresenta são símbolos riquíssimos, porque na pedra bruta existe a pedra preciosa a ser lapidada. Certa feita, perguntaram a Michelangelo como ele fazia das esculturas, e ele disse que nas esculturas, na pedra bruta, ele já verificava a essência das suas obras. Assim foi com Davi. Ele já viu Davi na pedra, por isso a ganga retida na gema precisa ser trabalhada. E Jesus identificou também essa presença da dualidade, trabalhando a parábola do joio e do trigo. Jesus compara o reino dos céus a um campo onde um homem plantou da boa semente. Mas enquanto ele e os seus servos dormiam, veio o inimigo e plantou a semente do joio. Quando despertaram, verificaram que naquela plantação existia tanto joio quanto trigo e perguntaram ao seu Senhor: Senhor, quer que tiremos o joio? E o Senhor sabiamente disse: não, deixai que eles cresçam, para que possamos, depois de verificá-los, tirar o trigo e colocar junto aos celeiros e levar o joio para ser queimado. Isso é de uma profundidade, esse símbolo, de uma sabedoria, porque mostra, de certa forma, o caminho que nós devemos fazer com a nossa própria essência. Às vezes as pessoas veem um comportamento negativo e chegam, seja no centro espírita, no atendimento fraterno, ou mesmo no consultório, e dizem: eu quero me livrar disso. Eu quero me livrar do meu ciúme, quero me livrar da minha insegurança, quero me libertar do meu medo. E acham que do dia para a noite serão capazes de ir de um oposto ao outro. E às vezes tentam tomar esse tipo de atitude. Ah, agora eu vou ser uma pessoa corajosa, vou ter coragem para tudo. Ou então, eu vou parar de ter ciúme. Quando isso é todo um processo, precisa-se descobrir nesses processos as raízes emocionais que levaram ao comportamento. E isso merece
isso é favorecido quando nós amadurecemos. O amadurecimento é que leva ao discernimento. Por isso que Jesus já chamava atenção: não, deixem que amadureçam suas características, amadureça sua conduta, amadureça sua postura perante a vida. Traga à tona esse amadurecimento para você poder discernir o que é mesmo bom para o meu comportamento e o que já não cabe mais. Porque quando nós temos o discernimento, nós podemos tirar cortar esses frutos que já estão na superfície, porque a emoção se encontra ainda muito mesclada em sua base. O joio e o trigo em nossa natureza se encontram muito unidos, e como ambos são energia, a energia deve ser colocada a serviço da vida. A energia do ciúme, por exemplo, é a própria afetividade que não foi trabalhada, que não foi bem orientada, que não foi conduzida. Em sua essência, é afetividade. É canalizada de uma forma destrutiva, porque o ego ainda não aprendeu a lidar com ela. Muitas vezes por questões vindas da infância, por medos não digeridos, por uma educação castradora, por pais que não estavam atentos ao processo afetivo da sua educação, isso foi sendo construído de uma maneira equivocada. Mas na base se encontra a emoção. E essa emoção, quando é amadurecida, quando nós podemos revisitar as páginas do nosso próprio livro da vida, vamos aprendendo a discernir as atitudes da pessoa. E discernindo tudo o que acontece em nossa vida, nós trazemos à tona e podemos dizer: não, agora não preciso mais desse joio em minha natureza. E assim também eu trabalho com a gema preciosa, esse ouro que existe em nós e que merece uma atitude madura para que tenhamos discernimento. E aí cabe o questionamento: qual é o joio que se encontra plantado em meu mundo psíquico? Qual é essa semente que, enquanto eu dormia, e isso é uma imagem poderosa também, porque fala da consciência de sono, enquanto permanecemos na consciência de sono para com a vida, essas sementes vão sendo plantadas no nosso comportamento, no nosso dia a dia. Quantos vícios vamos arraigando ao nosso comportamento? Isso é o nosso joio, porque dormimos. E o homem inimigo não é um homem externo. Somos nós mesmos, pela nossa falta de atitude. Mas essa atitude também pode se conectar ao Senhor da gleba, de toda a propriedade, para que não mais adormeçamos. Consciência desperta. Consciência vigilante para o dia a dia, para as nossas atitudes. E isso requer uma autoanálise constante. E eu estou disposto a isso? Estou disposto a autoanalisar-me de maneira autêntica, reconhecendo os erros, reconhecendo a postura equivocada? Ou é muito difícil ainda lidar com os meus próprios erros, transformá-los, corrigi-los, porque somente fazendo assim é que possibilita que eu transforme esse mal que se encontra em meu campo? E na sua origem, o ser não possui a consciência do bem nem do mal. Vivendo sob a injunção do instinto, é levado a preservar a sobrevivência, a reprodução, por automatismos, que irão abrindo-lhe espaços para os diferenciados patamares do conhecimento, do pensamento, da faculdade de discernir. Então, no princípio, nós atuamos por instinto. E os instintos não são ruins, eles são uma conquista da evolução. Os instintos não são mal em si mesmo. Eles são da nossa própria natureza. O mal é permanecer no estágio instintivo, quando eu já tenho consciência para dela discernir, para dela sair. E quantas vezes predominam os instintos em minha atitude? Quantas vezes eu sou impulsivo com as pessoas? Eu grito, eu falo de maneira equivocada, eu sou mal educado, eu não respeito as outras pessoas. Quantas vezes isso acontece?
nos homens e mulheres civilizados da atualidade, que deveriam ter aprendido já a tratar-se uns com os outros, a dialogar uns com os outros. E me chama muita atenção porque, às vezes, as pessoas não têm o mínimo despudor de tomar atitudes violentas e serem grosseiros com os outros. Mas dizem que tem muita vergonha, às vezes, de dar um abraço, de um diálogo fraterno, de um aperto de mão. Por que será que isso acontece? Porque ainda permanecemos vivenciando de maneira intensa esse homem e essa mulher instintiva, que não cabe mais, não cabe mais. Os instintos foram uma conquista. Agora a consciência, o discernimento, o pensamento, a faculdade de saber o que é bom e o que não é, a faculdade de saber como devo me conduzir e como não devo mais me conduzir, isso é uma conquista humana, é uma conquista da nossa evolução. E por que será que deixamos tudo isso muito esquecido? Por que será que as pessoas, por pequenos motivos, agridem-se, violentam-se e matam-se, como ocorre nos dias atuais? Por que será que a natureza humana ainda conduz a isso? Porque esse homem primitivo, essa mulher primitiva, ainda não deixou de existir em nossa essência. E em verdade não deixará de existir. Ela deve passar a um patamar superior de consciência, mas como uma conquista, onde eu vejo meus instintos, mas já os canalizo em sintonia com a razão, em sintonia com seus objetivos. E à medida que canalizo de forma positiva, vou construindo bem ao meu redor. E esse bem vai transformando a minha vivência e a vivência da coletividade como um todo. E desde quando a razão e a consciência começaram a desenvolver-se no ser humano, a dicotomia do bem e do mal se apresentou de maneira conflitiva. Sabe por que, gente, surge o conflito? Porque agora eu já sei. Se eu não tivesse consciência do mal que praticasse, nenhum conflito surgiria. As tribos primitivas que vivenciavam o canibalismo tinham muito pouco conflito quanto a isso. Era apenas mais um alimento. Quando vivenciava os primeiros dias, ainda com a consciência de sono, matar o outro que se interpunha à minha frente era apenas mais um gesto de autodefesa de um homem que não tinha muita consciência do que fazia. Mas à medida que nós sabemos, fica diferente. E onde é que estão escritas mesmo as leis de Deus? Todo mundo sabe, né? Todo mundo sabe que em nossa consciência superior se encontram escritas essa lei. E à medida que vamos ganhando discernimento, podemos diferenciar o que é bom e o que é mal mesmo para a minha vida. Quais são as escolhas que eu devo fazer e que muitas vezes não faço? Quais são as escolhas que eu posso já não deixar de fazer, mas porque custam muito às vezes, eu deixo que o outro escolha para mim? Só que ao deixar que o outro escolha ou que os outros escolham, eu não percebo que estou fazendo uma escolha, porque não escolher também é uma escolha. Não escolher é deixar que a vida encaminhe tudo para mim. É deixar que o outro conduza porque fica mais fácil depois culpá-lo. Tá vendo? Eu fui seguir aquele caminho que você falou, deu errado. É mais prático, é mais simples, é mais cômodo, mas muitas vezes conduz a uma situação de dependência. Quando deixamos que os outros escolham os nossos caminhos, como se já tivessem uma rota traçada. E aqueles que seguem rotas traçadas pelos outros, normalmente encontram a crise, a infelicidade, uma vida sem sentido, porque não questionaram a si mesmo se era aquela estrada mesmo que deveria seguir. Qual é a estrada que eu devo seguir? Qual é o caminho que eu devo cumprir? Qual é o mal que eu já posso discernir? A minha consciência já sabe.
A minha consciência já pode fazer a distinção. Não somente através da razão, mas através do sentimento, do pensamento. E às vezes as pessoas têm dificuldade de fazer escolhas. No consultório eu costumo fazer a seguinte experiência, certo? Racionalmente você não está conseguindo escolher, mas o que é que você sente quando pensa em determinados caminhos que você deseja seguir? O que é que você sente? Ou em linguagem popular, como se costuma dizer, o que é que o seu coração está te pedindo para fazer ou não fazer? O que sua alma te indica como resposta? Porque fazemos uma ponte com outra instância do ser além da razão. E somente a totalidade de um ser pode escolher de maneira mais consciente ainda, porque às vezes não temos olhos para ver. São necessários outros sentidos. Não falo apenas das percepções mediúnicas, mas da percepção anímica, da própria alma. A percepção de ser que somos, e muitas vezes deixamos de ativar por insegurança, por comodidade de que o outro faça a escolha por nós. Onde é que você deixa que o outro escolha o seu caminho? E isso vai se transformando num mal para a sua vida e você o culpa. Você projeta a própria sombra por comodidade, por dificuldade, por ignorância, por permanecer na própria infância, psicológica, que devemos já trabalhar para sair, porque já conquistamos a consciência que nos permite diferenciar o bem do mal. Isso é trazido pelos próprios mitos. O mito bíblico de Adão e Eva, por exemplo, é um exemplo riquíssimo dessa conquista da consciência. Quando Eva chega com a maçã para Adão, e aí a gente tem que ver que a mulher, coitada, a mulher trazendo para o homem estava quieto lá no paraíso, né? Ele estava quieto no paraíso, muito bem, vivendo de bem com Deus, mas chega a mulher, né? Já não bastava ter tirado a costela dele, né? E Adão deveria estar sentindo muita dor, e ainda vem Eva oferecer a maçã. Como todo bom marido obediente, se ele não comesse aquela maçã, ia ser discussão até hoje ele estava ouvindo. Por que que ele não comia maçã? Queria deixar ele engordar sozinha. E a partir dali, eles têm vergonha da própria nudez. Olha que símbolo rico. Porque ali eles conquistam a consciência. Ali eles se deparam, o ego que se separa do self, e começa a cumprir a sua jornada de individuação. Ali já temos a capacidade de discernir o que é bom, o que é bem e o que é mal. E a conquista da consciência exige esforço próprio. E aí Deus faz o quê? Agora você vai viver do seu próprio sustento, vai trabalhar. Como diz o ditado, vai trabalhar, vagabundo, né? Viver no paraíso era muito bom. Viver na infância psicológica, na inocência. Queremos que os outros resolvam por nós. Permanecemos no paraíso, entre aspas. É um falso paraíso, porque a escolha da consciência, a conquista da consciência é um parto, dirá Joana de Ângeles, é um parto dorido do inconsciente, porque precisamos trabalhar, precisamos ter o suor do próprio rosto. Sentiremos as dores do parto. E ele dizia à mulher, sentirá a dor do parto. Porque ele sabia que se o homem fosse sentir a dor do parto, até hoje a humanidade não tinha filho, porque o homem não suporta muita dor. Dizem as más línguas, né? Eu preciso defender um pouco os homens. Mas precisamos trabalhar essa nossa consciência, o labor do dia a dia, que exige sim esforço. Exige um esforço cotidiano, porque lidar com a sombra exige muitas resistências morais. Exige um diálogo interno. E quantas vezes precisamos dialogar conosco mesmo? Eu costumo fazer isso. Depois do atendimento dos pacientes, eu sento para conversar comigo. Porque eu preciso disso. Eu saio da cadeira do terapeuta e vou para o outro lado. Mas, Cláudio, você não está vendo que isso não cabe mais? Isso eu fico ouvindo, né? Porque o meu comportamento também muitas vezes é equivocado.
e eu preciso dialogar com ele. Os meus pensamentos, os meus sentimentos muitas vezes são desconexos com aquilo que eu já posso escolher. E se eu não faço esse diálogo interno, quem é que vai fazer por mim? Quem é que vai proceder à jornada de separar o joio do trigo? E Joana, em Amor Imbatível Amor, dirá que tudo aquilo que promove e eleva o ser, aumentando-lhe a capacidade de viver em harmonia com a vida, prolongá-la, torná-la edificante, é a expressão do bem. Entretanto, tudo quanto conspira contra a sua elevação, o seu crescimento e os valores éticos já logrados pela humanidade, é o mal. E aí nós temos um roteiro para eleger o que é o bom e o que é o mal. O que é bem e o que é mal para a minha vida? Tudo aquilo que eleva, que constrói, que harmoniza, que trabalha na minha essência em prol de mim mesmo, da coletividade que vivo, se transforma num bem. E isso nós não estamos falando de coisas absolutas, porque tudo é muito relativo. O que cabe muito bem na infância, na adolescência já pode ser um mal. O que cabe nas fases juvenis, na maturidade já se transforma muitas vezes num mal. Então não é a coisa em si mesmo. É a etapa que vivemos, é a atitude perante a vida. E somente o nosso discernimento, a nossa consciência pode saber o que é melhor para nós. Somente perguntando a si mesmo. Então bem e mal tem essa relatividade, porque também muitas vezes coisas que nós julgamos como sendo um mal, quantas vezes se transformam num bem? Porque houve um trabalho da consciência. A coisa em si mesma pode ter sido um acontecimento triste, mas quantas pessoas, por conta de um acontecimento triste, uma doença, a desencarnação de um ente querido, uma dor muito profunda, uma separação, não conseguiram renascer das próprias cinzas, como fez Fênix, não conseguiram se transformar a partir daquele evento. E nós perguntaremos, aquilo foi um bem ou aquilo foi um mal? O evento pode ter sido doloroso, ninguém nega isso, mas a atitude perante a vida foi boa, foi positiva. Então aquilo que era um mal se transformou num bem, porque nós amadurecemos. Nós fizemos todo o processo e conquista para que no futuro pudéssemos separar o que é mesmo joio e o que é mesmo trigo. Onde se encontra a pedra bruta e onde se encontra o ouro dessa minha natureza? Essa é a vitória do trabalho sobre si mesmo. Quando nós passamos já a perguntar o que é bom e o que é mal para mim. Isso varia de pessoa para pessoa. E quando fazemos isso conosco, aprendemos até mesmo a respeitar a escolha do outro, porque está num outro patamar de consciência. E às vezes as pessoas se prendem na jornada porque o companheiro não quer caminhar junto, porque a esposa não quer seguir na mesma marcha, porque os filhos são difíceis, e vamos deixando com os outros a possibilidade de caminhar. O que é que nos retém na retaguarda? O que é que nos mantém presos à falta de escolha, nos mantém presos na inércia e não ativamos em nossa personalidade e vamos nos tornando pessoas tristes, cabisbaixas, ansiosas, com a série de psicopatologias que a moderna psicologia e psiquiatria catalogam? Os consultórios estão cheios. As religiões cada vez mais se abarrotoam, mas são poucos ainda que buscam o autoconhecimento, querem um remédio milagroso, uma pílula dourada que tire toda a angústia, que tire toda a dor, que dê um passe de mágica para a transformação. Mas enquanto não nos predispomos ao trabalho que cabe a cada um de nós, quando é que esse mal se extirpará da humanidade? Esse mal pertence a todos nós, nos vinculamos todos a ele, porque enquanto não trabalhamos essa natureza,

fogo e percebe que aquela atitude não é uma atitude muito boa. Mas à medida que vamos evoluindo, podemos também perceber emocionalmente aquilo que me causa tristeza, angústia, emoções desencontradas. Isso talvez não seja bom para a minha vida. E mais tarde, ascendendo, percebemos que também nossas escolhas podem se pautar no bom, no bem ou no mal, que também traz um caráter moral. Eu gostaria que alguém tomasse aquela atitude para comigo e a partir desse instante já faço uma avaliação moral. Essa atitude, se alguém tomasse e fosse trazida à luz da consciência, eu aplaudiria a atitude da pessoa e já passamos a fazer uma correlação ética com aquilo que vemos. E à medida que vamos avançando na consciência, podemos fazer o discernimento espiritual. Espiritualmente, esse caminho que eu escolho é um caminho bom ou é um caminho mau? E à medida que formos trabalhando a nossa consciência, amadurecendo as nossas atitudes, poderemos discernir o que é bom e o que é mau. Porque, como já dizia Paulo, irmãos, eu sei que em minha natureza não habita o bem, porque muitas vezes eu quero, eu desejo, eu anseio pelo bem, mas tomo atitudes ainda más. Onde é que eu permaneço preso? Em Saulo. Qual é o Saulo que existe em mim? E onde se encontra, por outro lado, Paulo, disposto a mergulhar no deserto de si mesmo? Disposto a fiar colocar os fios em disposição para que trabalhem na própria natureza, a trabalhar esses fios desconexos, perdidos, para que se harmonizem e finalmente nós possamos escolher o bem para nós mesmos, para aqueles que nos cercam e finalmente assim fazendo, estaremos promovendo um bem para toda a coletividade, porque em nós brilhará a luz da consciência. Ficamos por aqui com as nossas reflexões, aguardando todos num próximo encontro. Um voto de paz.

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Prosseguindo com o nosso estudo reflexivo, sistêmico, das obras de Allan Kardec e do Evangelho de Jesus, nós continuaremos trabalhando o módulo 6, o significado da lei da reencarnação em nossas vidas. E hoje daremos continuidade ao assunto que trabalhamos nos dois encontros anteriores, reencarnação e evolução espiritual. A terceira parte, estamos trabalhando a questão do arrependimento necessário ao processo de evolução do espírito. O objetivo deste encontro é o de refletir sobre a reencarnação como instrumento para a efetivação da lei de evolução. Como costumamos, vamos fechar os olhos e meditar sobre o assunto que trabalharemos na noite de hoje. Entre em contato com você mesmo em essência, buscando sentir-se um espírito imortal, momentaneamente encarnado em um corpo físico. Qual é para você o significado de saber-se um espírito imortal em evolução, momentaneamente reencarnado para poder evoluir?

Você sabe dessa realidade e a sente no coração? Deixe os seus pensamentos e sentimentos fluírem, evitando qualquer mascaramento num processo de auto-engano. Seja verdadeiro ou verdadeira com você, analisando-se com autenticidade.

0: gradualmente vamos retornando ao estado de vigília para a nossa reflexão doutrinária. Vamos começar as nossas reflexões com a questão 990 de O Livro dos Espíritos. Mas antes, vamos apenas refletir fazer uma recapitulação do que nós trabalhamos nos nossos dois encontros anteriores. Nos nossos dois encontros anteriores, nós refletimos sobre a questão do aperfeiçoamento do espírito, as três possibilidades que o espírito trabalha essas questões do aperfeiçoamento, duas egóicas e uma essencial. As egóicas, que é o processo de exigência de perfeição, ligado ao perfeccionismo, a todo um processo do espírito forçar uma repressão de sentimentos e de pensamentos. É um processo que resulta apenas em sentimentos de culpa e de inadequação frente à vida. No outro extremo, nós temos as pessoas que negligenciam o próprio aperfeiçoamento. Em vez de fazer esforços para se aperfeiçoarem como espíritos imortais, negligenciam aquilo que são aprendizes da vida, e nessa negligência a pessoa não faz os esforços necessários para que realmente possa cumprir as leis divinas e desenvolver as virtudes. E o equilíbrio, que é o movimento essencial entre esses dois extremos, que é o movimento da pessoa que, tomando consciência de que é um aprendiz da vida, resolve por fazer esforços de aperfeiçoamento. Aperfeiçoamento gradual e suave, em que a pessoa vai trabalhando em função da superação das limitações que traz, sem reprimi-las e sem dar vazão a elas. No processo de negligência do aprendizado, a pessoa dá vazão. E no processo de exigência, ela reprime os sentimentos, reprime os pensamentos. E no equilíbrio do espírito que se sente espírito imortal, aprendiz da vida, ela simplesmente faz esforços de aperfeiçoamento gradual, como Deus programou para o espírito. Deus nos criou simples e ignorantes, e todos nós temos três níveis de ignorância a ser superada: ignorância do não saber a verdade, ignorância do não sentir a verdade, ignorância do não vivenciar a verdade. Então, esse processo de aperfeiçoamento, ele é gradual e sempre que deverá ser feito de forma suave e leve. No encontro da semana passada, nós trabalhamos principalmente a questão do arrependimento como sendo esse instrumento dentro da lei de reparação, em que o espírito toma consciência dos erros praticados e, em vez de entrar num processo de culpa ou de desculpa, ele entra num processo de arrependimento, expiação e reparação dos erros. A lei da reparação, que é a lei que Deus faculta aos espíritos se perdoarem a si mesmo. Deus não nos perdoa porque ele nunca se ofende com as nossas ações. Agora, ele criou uma lei, que é a lei da reparação, que nos faculta o arrependimento, a expiação e a reparação, quitando até o último ceitil todas as máculas que nós trazemos em nossas consciências. Nós vimos também no nosso encontro passado que enquanto o espírito estiver com essas máculas na própria consciência, ele vai sentir a indignidade que Jesus retrata muito bem na parábola dos dois filhos. O sentimento de indignidade, mas da pessoa buscando a sua dignificação. Ela não se culpa pelas indignidades praticadas, nem se desculpa, mas trabalha o tempo todo em função da sua dignificação. Então, esse é o processo ligado à questão da tríade arrependimento, expiação e reparação, dentro da lei de reparação fundamental para que nós possamos evoluir e crescer. Então, nós vamos agora aprofundar algumas questões acerca do arrependimento e qual o sentido dele em nossas vidas. Nós vimos também no nosso encontro passado que o arrependimento do ponto de vista consciencial do termo, não é esses arrependimentos que a pessoa arrepende e logo está realizando as mesmas ações. É o arrependimento no nível consciencial profundo, em que o espírito toma consciência do erro praticado e resolve definitivamente por seguir um caminho do bem. E esse arrependimento é uma das questões mais significativas que acontece na evolução do espírito imortal, comparada com a entrada dele no reino nominal, comparada com o processo dele chegar na esfera crística de pureza espiritual. Daí a importância desse ato para o espírito chamado arrependimento. Então, arrependimento real da consciência em que o espírito ele vai trabalhar em função de sair da primeira, da terceira classe da hierarquia dos espíritos e entrar na segunda classe. Primeira classe, recordando, vai da terceira ordem, que vai da décima classe até a quinta classe, de espíritos imperfeitos até espíritos neutros, chegando na segunda ordem, na sexta classe, que é dos bons espíritos, de bons espíritos até espíritos superiores. Então, o arrependimento faculta o espírito entrar nessa segunda ordem. A primeira ordem é a do espírito, dos espíritos puros, única, com classe única, espíritos puros, que dessa primeira ordem. Então, o arrependimento vai ser esse ato em que o espírito que estava trilhando um caminho de imperfeição começa a trilhar um caminho real de aperfeiçoamento. Daí a sua importância para o espírito em evolução. Então, ficou claro essa recapitulação? A gente deu para as pessoas que não estavam conseguiram, nesse resumo, entender o que nós temos trabalhado? Nessas dois encontros anteriores, nós trabalhamos isso. Algo de suma importância para que o espírito possa tomar consciência de si mesmo e vivenciar plenamente o seu processo de aperfeiçoamento. Estou começando hoje com a questão 990. O arrependimento se dá no estado corporal ou no estado espiritual? Qual que seria a resposta? Hã? No estado corporal ou no estado espiritual? Hã? Em ambos, né? Por que que em ambos? Tem uma razão de ser. O espiritual, ele tem encontro com a consciência, significa que no corporal não tem? Não, mas é nos dois estados, porque o espírito é um só. Tanto no corpo quanto fora do corpo, ele é um espírito imortal. E como espírito imortal, a qualquer momento ele pode tomar consciência de si. É exatamente por isso. Vejamos, no estado espiritual, mas também pode ocorrer no estado corporal, quando bem compreendeis a diferença entre o bem e o mal. Então vejamos, aqui na resposta tem a diferença entre os dois estados. O espírito só no estado corporal, por que que há uma diferença dos dois estados? Vamos refletir juntos. De onde vem essa diferença? É uma diferença básica. Por que é diferente no estado espiritual? Veja bem, que os benfeitores respondem que é no estado espiritual. Mas aí eles colocam, mas também pode ocorrer no estado corporal e dá uma condição para que isso aconteça. O que que muda completamente o espírito na condição corporal e na condição espiritual, de espírito livre da matéria? O que que muda, que é a característica imprescindível de mudança? Exatamente isso. Então, ao final da reencarnação, o espírito passa pelo dia do juízo, que Jesus chama de juízo ou juízo final, que é o dia em que o espírito passa em revista por uma lei divina. Ele não tem como frear isso, é uma lei divina que o faz recapitular tudo aquilo que ele fez. Então não dá para ter nesse dia o auto-engano. Não dá para disfarçar, não, mas não era bem assim. O espírito, ele vai perceber a realidade da forma como ela é, que está presente na sua consciência. Então, nesse estado, é possível não compreender a diferença entre o bem e o mal? Nesse dia? O bem que fez e o mal que fez, ou o bem que deixou de fazer? Tem como? Não. Já no corpo, é possível a gente se auto-enganar?
1: Sim.
0: Perfeitamente possível. Aliás, a maioria se auto-engana. Então, a maioria se auto-engana, são poucos aqueles que compreendem a diferença entre o bem e o mal. Por isso que são poucos aqueles que se arrependem e se renovam na dimensão física. Porque é preciso refletir bastante e perceber o caminho equivocado que a pessoa estava seguindo e o caminho correto de acordo com a lei de amor, justiça e caridade que ele deve passar a seguir a partir dali. Então, quando o espírito toma consciência disso no corpo, é possível o arrependimento real. Um grande exemplo, o Sirene está citando aqui, é o caso de Paulo de Tarso. Então, Paulo de Tarso, ele, quando vê a realidade que estava seguindo, toma consciência plena do mal que estava fazendo e nunca mais, deliberadamente, ele faz o mal. Deliberadamente não, pela ignorância ainda, ele trabalhou muito para lapidar o espírito, mas não por a ignorância total que ele vivia antes. Então ele toma consciência e vai em frente, completamente arrependido daquilo que havia feito. Um excelente exemplo. Então, nesse estado, o espírito, ele reflete, isso só é possível a partir de uma reflexão profunda, toma consciência e segue avante. Ficou claro, gente? Faz sentido isso? Continuemos. Na 991, qual a consequência do arrependimento no estado espiritual? Vejamos, o espírito que não se arrependeu, não tomou consciência do mal que fazia enquanto estava encarnado e continuou realizando o mal até a sua desencarnação, ele vai ser convidado ao arrependimento na dimensão espiritual, depois do dia do juízo. Qual a consequência desse ato para o espírito? Dor moral? Não, dor moral é o processo. Qual a consequência disso? Recomeçar para poder evoluir. A partir daquilo, do balanço que ele vai fazer, né, de tudo aquilo que fez, para, pela lei da reparação, começar o processo de reparar os erros praticados. Exatamente isso. Vamos ver aqui. Desejar o arrependido uma nova encarnação para se purificar. O espírito compreende as imperfeições que o privam de ser feliz e por isso aspira uma nova existência em que possa expiar suas faltas. Então vamos trocar em miúdo essa resposta, que ela é muito importante. Então, nós estamos falando que o arrependimento é um ato fundamental no processo da evolução do espírito. Então, ele arrependido, o que, que ele deseja? Ele deseja, dentro da lei da reparação, uma nova oportunidade para expiar, extrair a pureza que ele se afastou quando estava no corpo. E esse retorno da pureza vai acontecer onde? Novamente no corpo. Não tem como esse processo acontecer fora do corpo. É claro que a expiação, no sentido de ele já começar a tomar consciência e o próprio arrependimento já abre o campo para a expiação. Mas é no corpo, recebendo de volta aquilo que ele fez, é que ele vai começar a sua purificação. Então é um processo expiar, extrair a pureza, ação para extrair a pureza, para gradualmente partir para a reparação, oferecendo à vida aquilo que ele tirou no passado. Então ele compreende tudo isso, sabe que ele não vai ser feliz enquanto não se purificar, né? E aí busca uma nova existência. É para isso que nós reencarnamos. Cedo ou tarde, o espírito sente essa necessidade. Pode ser o espírito mais empedernido no mal, ele vai chegar o momento que vai ocorrer isso. Por quê? Vai ocorrer essa situação aqui. Por causa da lei do progresso. Não há como espírito frear uma lei divina. Nenhum de nós tem poder suficiente para impedir que uma lei divina se cumpra. A lei do progresso é uma lei que, cedo ou tarde, o espírito vai se sentir impulsionado a buscar uma outra lei, que lei é essa, para que ele siga a lei do progresso? A lei do trabalho. A lei da reparação é o processo todo. Então ele vai em sintonia com a lei do trabalho para seguir a lei do progresso, entrar no movimento da reparação, da lei de reparação, que inclui arrependimento, expiação e reparação. Veja que no final da questão 991, Kardec coloca um número. Tem gente que não sabe para que serve esse número. Tem gente que acha que é até para estorvar o livro. Esse é o estudo reflexivo sistêmico que Kardec já faz em todas as obras básicas. Kardec coloca, e no Livro dos Espíritos, ele coloca em várias questões, no final, um número. Significa que aquela questão, com aquele número, tem a ver com esta. Nas outras obras, como, por exemplo, o Livro dos Médiuns, ele faz referência à Revista Espírita, ao Livro dos Espíritos, e nas demais ele faz referência a todas elas. Então, aqueles que têm dito que nós inventamos tudo sistêmico, não somos nós, foi Kardec que colocou de forma bem sistêmica todo as obras básicas, convidando as pessoas a fazerem um estudo reflexivo sistêmico. Veja bem, quando ele coloca essa questão, o que, que faz a maioria? Vai para frente. Não, já li aquela lá, já faz tempo. Nem lembra mais nem da pergunta, quanto mais da resposta. Mas nem vai atrás, né? A gente vê em apostila, nem se coloca a pergunta. Para quê? Não precisa, já foi estudado. Então, há uma proposta de um estudo reflexivo sistêmico. O sistêmico é isso. Um leva o outro, que alimenta o outro, e não importa se você repete várias vezes. Nós temos repetido algumas questões várias vezes. Nós, quem está acompanhando o estudo reflexivo desde o primeiro módulo, tem visto isso. Cada vez que nós repetimos no processo do aprendizado, nós vamos sedimentando conhecimentos. E ao repetir num outro ângulo, nós percebemos ângulos que não tínhamos percebido anteriormente. Então isso é muito importante, o processo da repetição no estudo reflexivo. Vejamos a questão 975. Os espíritos inferiores compreendem a felicidade do justo? Veja bem, vamos ver por que que Kardec coloca essa questão aqui, ó. Ele diz que o espírito compreende as imperfeições que o privam de ser feliz e por isso aspira uma nova existência em que possa expiar suas faltas. Então ele está privado da felicidade, porque enquanto ele estiver nesse movimento de ignorância profunda dentro de si mesmo, tendo realizado o mal, cheio de máculas energéticas, ele não tem como fluir a felicidade. Então ele está privado disso. Isso na questão 991. Na 975, ele pergunta: os espíritos inferiores compreendem a felicidade do justo? Veja bem, eles estão num processo injusto com eles mesmos, né? Dentro da lei de amor, justiça e caridade, é um processo desamoroso, injusto e descaridoso com eles mesmos. Claro que com próxima consequência, sempre daquilo que ele faz consigo mesmo. Então, como ele está num processo de infelicidade, há uma compreensão da felicidade do justo? Não tem como compreender algo que não se conhece. Mas tem como observar e querer aquilo... Não invejar, querer ardentemente seguir por um caminho disso. O próprio Criador nos criou para isso. Para que nós almejemos sempre algo melhor. Nós vimos há dois encontros anteriores, nós trabalhamos exatamente isso, com base naquele texto que Kardec fala da Revista Espírita. Então nós somos convidados a desenvolver esse recurso de ir em busca do nosso aprimoramento. Vejamos a resposta, vai ficar claro isso. Sim, e isso lhes é um suplício, porque compreendem que estão dela privados por sua culpa. Daí resulta que o espírito liberto da matéria aspira a nova vida corporal, pois que cada existência, se for bem empregada, abrevia um tanto a duração desse suplício. Por que que para eles a felicidade do justo é um suplício? Inclusive isso que leva aos processos obsessivos, sem uma vinculação por vingança, por exemplo. Como eles não estão felizes, não se sentem felizes, a felicidade do outro, num primeiro momento, incomoda, né? Há um incômodo com a felicidade do outro. E o que leva muitos espíritos inferiores a obsidiarem as pessoas que estão felizes para que elas se tornem felizes. Porque eles sentem inveja, então como ele não é capaz, ele não trabalhou para ser daquela forma, o que que ele quer? O invejoso normalmente, ele quer derrubar o outro para que o outro não seja objeto da inveja dele. Então isso acontece muito no processo obsessivo. Nós vimos já no encontro sobre a interação entre o mundo espiritual e o mundo físico. Mas chega um momento que a inveja vai se tornar o quê? Ele vai reconhecendo que essa inveja não diminui o sofrimento dele em nada. Ao contrário, aumenta. E aí o que que ele vai fazer com essa inveja? Ele muda de inveja para aspiração. Ele aspira aquela felicidade que ele vê no outro. Ele vê pessoas encarnadas trabalhando em função do seu aperfeiçoamento e se tornando pessoas felizes. Pessoas que estavam infelizes se tornando felizes. O próprio processo obsessivo só se resolve dessa maneira. No nível profundo, o próprio obsessor vai vendo que o obsidiado se melhora, se torna feliz, e aí, em vez de invejar o outro, ele começa a aspirar aquilo que o outro está tendo, né? E aspira a nova vida corporal para que nessa nova existência ele bem pregue essa existência e supere aquela angústia que ele sente de não estar, de não ser feliz. Vamos continuar aqui a resposta. É então que procede a escolha das provas por meio das quais possa expiar suas faltas. Porque ficais sabendo, o espírito sofre por todo o mal que praticou, ou de que foi causa voluntária, por todo o bem que houvera podido fazer e não fez, e por todo o mal que decorra de não haver feito bem. Então vejamos o alcance desse parágrafo, desta questão aqui. Bom, o espírito, ele procede às provas, à escolha das provas para expiar as faltas, tendo em vista tudo aquilo que ele fez ou que ele deixou de fazer. Porque muitos de nós ainda acreditamos que é o mal deliberado que faz o mal. Quem esteve na Conemate, nós fizemos uma exposição, aliás, três, e as três com o mesmo teor, que tem muito a ver conosco no movimento espírita, que tem muita gente que, dentro do movimento espírita, está sendo convidada a fazer o bem no limite das forças. E o que faz a maioria? Cruza os braços. Podemos cruzar? Podemos. Podemos sim cruzar os braços. Agora, o que vai acontecer com todo o mal que acontecer por não haver feito bem? É para conta da nossa vida. E aí, por isso que não são apenas espíritos empedernidos no mal que vão ser exilados do planeta. Porque nós somos responsáveis por todo o mal que decorrer de não termos feito bem no limite das forças dentro do movimento espírita. Como nós temos colocado, o movimento espírita já era para estar muito melhor do que ele está. Ao alcance do consolador para o planeta, para a dor que campeia cada vez mais intensa, já era para estar muito mais eficiente e eficaz. E por que não está? Não é por causa dos espíritos superiores. É por nossa causa. Então, aqui entra essa questão. Não basta ser causa voluntária do mal. Os que estão causando voluntariamente o mal, sim, esses vão sofrer muito as consequências e cada vez mais estão sendo encaminhadas ao exílio. Cada dia o planeta vai sendo liberado desses que estão de uma forma intensa praticando o mal. Agora, o bem que nós não fizemos e o mal decorrente dessa ausência do bem pesa para espíritos já na condição evolutiva que nós estamos, pesa mais do que para o mal praticado para os que estão deliberadamente fazendo mal. Faz sentido isso, gente? Veja bem, aquele que ainda está numa profunda ignorância do não saber, ele tem atenuantes. Qualquer um de nós que já temos as luzes do Consolador, prometido por Jesus, que é a doutrina espírita, como referência, não temos mais atenuantes, temos agravantes das nossas ações ou da falta de ação. Então, toda todo mal que decorra de não haver feito bem vai pesar muito na nossa economia. E no dia do juízo a gente vai tomar consciência disso. Então não há espaço para neutralidade com todo o conhecimento que nós já temos da vida. Não há espaço. No mínimo, nós devemos trabalhar para estar na sexta classe da segunda ordem, que é a classe dos bons espíritos, daqueles que fazem o bem no limite das forças, no mínimo. Né? Isso é o mínimo, indispensável. Né? Somente assim é que a nossa consciência estará tranquila no dia do juízo final desta existência. Faz sentido, gente? Continuemos aqui. Para o espírito errante, já não há véus. Ele se acha como tendo saído de um nevoeiro e vê o que o distancia da felicidade. Mas sofre, então, porque compreende quanto foi culpado. Não tem mais ilusões. Vê as coisas na sua realidade. Então, aqui, voltando novamente a falar da linguagem do século XIX, hoje nós diríamos, compreende quanto foi responsável pelo mal que praticou, responsável pelo bem que deixou de praticar e responsável pelo todo mal decorrente de não ter feito bem. Então, o espírito errante, no sentido de que ele está na erraticidade, que ele está na dimensão espiritual, ele não tem véus. Que véu é esse? Hã? O véu do esquecimento? As máscaras do auto-engano. Se fosse o esquecimento, Deus que seria responsável pelos nossos erros. O esquecimento é para nos proteger de nós mesmos. Lembremos sempre disso, nós já vimos aqui. A lei do esquecimento é uma bênção. Não é o esquecimento que gera o véu e que nos leva a fazer o mal ou não fazer o bem no limite das forças. O que, que nos leva a não fazer o bem no limite das forças? A preguiça moral. Preguiça moral é máscara do ego. Esse que é o véu que gera a ilusão do espírito. Ele achar que ele está aqui para se divertir, para ter prazer, simplesmente para passear na encarnação. Esses são os verdadeiros véus. O esquecimento do passado é para nos proteger. Lembremos sempre disso. Aqui tem um comentário de Kardec. Na erraticidade, o espírito descortina de um lado todas as suas existências passadas, de outro o futuro que lhe está prometido, e percebe o que lhe falta para atingi-lo. É qual viajor que chega ao cume de uma montanha, vê o caminho que percorreu e o que lhe resta percorrer a fim de chegar ao fim da sua jornada. Então ele já não tem mais ilusões. Ele não tem mais como se fugir dele mesmo. Reconhece a sua necessidade e reconhece o esforço que deve fazer para superar as suas limitações. Sempre. Né? O espírito nunca perde o livre-arbítrio. Né? Sim. A decisão de escolher as provas, se ele tiver condições de fazer isso, ou de anuir com as escolhas que fizerem por ele. Normalmente, no primeiro momento, o espírito não procede uma escolha propriamente dita, porque ele não tem capacidade para isso. Os mentores, os espíritos superiores, procedem essa escolha. É claro que ele necessita concordar, e aí com a concordância do espírito, ou a persuasão, né, porque eles vão refletir juntos até que o espírito aceite conscientemente, aí, porque por isso que ele vai estar sempre utilizando o livre-arbítrio. Né? Seja na escolha, se houver possibilidade, seja na anuência, a partir da persuasão dos bons espíritos que estarão ou estarão tutelando. Vejamos agora a questão 992. Que consequência produz o arrependimento no estado corporal? Qual é a consequência do arrependimento quando nós estamos no corpo? Mudança de conduta? Mas isso também acontece no mundo espiritual, Mateus. Tem a ver com isso, mas o que, que é? Qual que é a consequência do arrependimento já no estado corporal? Hã? Forma o que, Leandro? Mais leve. Vai abreviar o próprio sofrimento. Porque uma coisa é você tomar consciência da realidade no dia do juízo, que só resta uma nova encarnação. Outra coisa é você tomar consciência durante um ato praticado e parar de praticar aquele ato. Não é diferente? Completamente diferente. A pessoa tem toda uma existência ainda, mesmo que seja só meses, já é uma diferença muito grande do que arrepender-se só no dia do juízo. Vamos ver aqui. Fazer que já na vida atual o espírito progrida se tiver tempo de reparar suas faltas. Quando a consciência o exproba e lhe mostra uma imperfeição, o homem pode sempre melhorar-se. Então, quando ele toma consciência, ele pode já na existência atual reparar e voltar muito tranquilo para a dimensão espiritual, já tendo reparado os seus erros praticados. Então, a qualquer momento, o espírito pode realizar isso. Veja bem, vamos recordar a questão 975. O mal que faz, o bem que deixa de fazer e o mal proveniente do bem que deixa de fazer. Uma pessoa que estava produzindo mal, seja para si mesma, seja para o seu próximo, e toma consciência disso, e deixa de fazer esse mal, já é uma diferença? Mesmo que ele não tenha começado a fazer o bem, já é uma diferença? Muito. Porque ele já está deixando de fazer o mal ativo. Ainda não faz o bem ativo, e por isso, de uma forma passiva, faz o mal. A partir do momento que ele avança um pouco mais, vai percebendo que aquele mal que ele fazia e que ele deixou de fazer, já começa a fazer um bem. Não começa a fazer um bem dentro dele, ele já começa a sentir bem com o mal que ele deixou de fazer. Ao sentir o bem do mal que ele deixou de fazer, ele começa a se impulsionar ao bem. E vamos supor que ele faça esforços para realizar o bem como uma Maria de Magdala fez, como um Paulo de Tarso fez. Pode chegar a realizar o bem no limite das forças na encarnação que sobra? Pode. Totalmente. E voltar redimido para o mundo espiritual, como aconteceu com Maria de Magdala, como aconteceu com Paulo de Tarso. Todo e qualquer espírito pode fazer isso. Sempre despertar para a realização do bem no limite das forças. O que impede o espírito de fazer isso é sempre a preguiça moral. Se esse arrependimento estaria quando a pessoa tem um coma ou uma doença prolongada, na verdade, e isso seria um argumento contra a eutanásia, na verdade, toda e qualquer experiência para o espírito é um convite a ele se arrepender. Se no coma ele vai se arrepender, ou numa doença prolongada ele vai se arrepender, é por conta dele. Mas de qualquer maneira, a eutanásia, você estaria abreviando, seja uma possibilidade ou outra, e aquilo que foi programado para aquele espírito. E mesmo que não tivesse sido programado por ele, mas que não houve a morte, por exemplo, uma pessoa, temos um caso muito interessante no livro Transição Planetária. O Transição Planetária, havia um sexólatra que ele aliciava jovens na Indonésia, ali naquela região que teve tsunami. e usufruía financeiramente dessas jovens, que eram utilizadas por... Ele era da Suécia, se não me engano, Suécia, e ele fazia turismo sexual, né, pacotes de turismo sexual. Hã? Da Holanda. Levava homens da Holanda para fazer sexo com essas moças lá da Indonésia ou da Tailândia. Hã? Da Indonésia. E ele foi uma das vítimas do tsunami. Mas a avó dele interveio. Ele iria desencarnar. E aí interveio e houve um atendimento espiritual especial para ele, para que ele permanecesse em coma, que ele não desencarnasse. Porque se ele desencarnasse naquela situação, seria muito grave para ele. E o coma foi providencial, né? Claro que no coma ele não estaria aprendendo nada ativamente, realizando o bem. Mas poderia o espírito, naquele período do coma, refletir sobre, porque o espírito permanece lúcido, ele refletir sobre todo o mal que estava fazendo para ele, e para as moças e para ele mesmo. Então, para isso que houve a intervenção espiritual e a manutenção dele no corpo. Se você entra com uma eutanásia aí, né, inclusive na Holanda a eutanásia ela é liberada, ela é legal. O que se faz? Aquela oportunidade para o espírito, pelo menos refletir sobre o mal que estava fazendo, não necessariamente se arrepender, porque arrependimento é um ato, é uma escolha do espírito, e aquilo será abreviado, é impedido, na verdade. A Alba lembra da Casa da Marina, do livro Só é Sexo Marita, do sexo destino, que também ocorre um caso semelhante, que o espírito entra em coma e há todo um processo de perdão relacionado. Se o espírito arrepende primeiro, depois vem a culpa, ou a culpa vem antes do arrependimento? A culpa é um processo desnecessário que o espírito sente se ele utilizar mal as próprias leis divinas na consciência. Porque a lei divina convida ao arrependimento, não à culpa. A culpa é um processo em que o espírito ele entra numa ansiedade de consciência por ter errado. E não por um processo de tomada de consciência do erro praticado. O arrependimento, o espírito toma consciência. Eu errei, assume a responsabilidade pelo erro, e aí entra num processo expiatório e reparador. Na culpa, ele entra numa ansiedade de consciência do tipo, eu não devia ter feito isso. E fica simplesmente naquele movimento que se chama culpa, remorso, em que a pessoa fica repetindo uma lamentação sobre o erro, como se ela não pudesse ter feito, mas ela fez. Como que não podia ter feito? Ela não quer aceitar que existe uma lei de liberdade, que existe uma lei de responsabilidade, que existe uma lei de reparação. Ela fica num processo de estagnação dentro do erro. Então, o espírito não precisa entrar em culpa, apesar de que, pelo mau uso do livre-arbítrio, ele entra em culpa. E por causa daquilo que nós trabalhamos também nos encontros passados, dessa visão milenar da culpa na civilização ocidental. Tá? E aí, claro, é toda uma lavagem cerebral para que as pessoas se sintam culpadas e não responsáveis pelos erros praticados. Então, por isso, por todo um atavismo milenar, a culpa é mais comum ainda é mais comum do que o arrependimento. Mas ninguém precisa disso. A culpa não faz parte das leis divinas. Tenhamos plena consciência disso. O que faz parte das leis divinas é sempre o arrependimento. A pessoa toma consciência, reconhece, porque é o exercício da lei de liberdade em conjunto com a lei de responsabilidade. Eu reconheço que fiz algo que, sim, não deveria ter feito, mas eu fiz, ponto final. Aí o que, que eu preciso? Assumo a responsabilidade e vou trabalhar pela reparação, expiação e reparação. A culpa, a pessoa fica lá só se lamentando. Então, na culpa, existe um processo de preguiça moral. Porque para que ela possa expiar e reparar, o que, que é necessário? Trabalho, um esforço continuado, paciente, perseverante e disciplinado. Como precisa disso, né, e a preguiça moral é muito forte, a pessoa prefere ficar se culpando, sofrendo as consequências da culpa e não avançando um milímetro, enquanto não tomar consciência dessa realidade. A Romilde lembra aqui da parábola da conciliação com os adversários, quando Jesus fala da conciliação com os adversários enquanto estamos a caminho com eles, exatamente isso. Numa visão profunda, consciencial, Joana de Ângeles coloca que essa conciliação com os adversários que Jesus fala não é bem a conciliação com os adversários externos somente. No nível mais básico é isso. Mas no nível profundo, é a conciliação com os adversários internos. A culpa é um processo de nos colocarmos lá na prisão. A gente fica na prisão da culpa enquanto não tomar a consciência de que nós somos filhos de Deus, aprendizes da vida, fazendo exercício de humildade e mansidão. Essa é uma outra forma de entender o ceitil. Pagar o ceitil é a fiança. A fiança é o quê? Nos sentirmos filhos de Deus, aprendizes da vida. Aquela dádiva divina que nós trabalhamos nos nossos encontros passados. Se sentir um presente de Deus no universo. E como um presente de Deus no universo, nós estamos na vida para evoluir e crescer, tomando consciência da realidade de nós mesmos. Isso concilia com o adversário interno. Em vez de sentir culpa ou desculpa, nós assumimos a responsabilidade frente à vida. Questão 993. Não há homens que só têm o instinto do mal e são inacessíveis ao arrependimento? E aí, existem pessoas que são inacessíveis ao arrependimento, são muito empedernidas do mal e nunca vão mudar? Não é possível, né? Porque seria a criatura contrapor a onipotência do Criador. Já te disse que todo espírito tem que progredir incessantemente. Aquele que nesta vida só tem o instinto do mal, terá noutra do bem. E é para isso que renasce muitas vezes. Pois preciso é que todos progridam e atinjam a meta. A diferença está somente em que uns gastam mais tempo do que outros, porque assim o querem. Aquele que só tem o instinto do bem já se purificou, visto que talvez tenha tido do mal em anterior existência. Então aqui muito claro, todos vão progredir. Por isso nós temos múltiplas existências. Cedo ou tarde, o espírito vai tomar consciência de que o progresso é por conta dele. Não vai acontecer de forma passiva. É pela escolha efetiva dele. Aí entra a questão do exercício do discernimento. Cedo ou tarde, o espírito vai adquirir esse discernimento. Por isso que aqueles que hoje estão bem, podem ter ontem estado mal. Como ele diz aqui, tinha tido do mal em anterior existência. Kardec coloca aqui a questão 804 como referência. Vamos ver do que se trata essa questão? 804. Por que não outorgou Deus as mesmas aptidões a todos?

Por que Deus não fez todos os homens iguais? Ele podia já ter criado todo mundo perfeito, não poderia? Teoricamente, sim. Mas seriam perfeitos? Como que haveria espíritos perfeitos num universo inexistente? Então, as aptidões diferentes, existe um motivo para isso? Existe um motivo. Então, vamos ver a resposta aqui. Deus criou iguais todos os espíritos. Mas cada um destes vive há mais ou menos tempo e, consequentemente, tem feito maior ou menor soma de aquisições. A diferença entre eles está na diversidade dos graus da experiência alcançada e da vontade com que obram. Vontade que é o livre-arbítrio. Daí os se aperfeiçoarem uns mais rapidamente do que outros, o que lhes dá aptidões diversas. Então veja bem, por que há tanta diferença de aptidões? Primeiro, tempo de evolução. Existem espíritos criados há mais tempo, existem espíritos criados há menos tempo. Claro, o criado há mais tempo tem possibilidades de ser bem mais evoluído do que o criado há menos tempo. Além disso, o que que há? Essa questão vem de Deus, né? A questão de ser criado há mais tempo ou menos tempo é diretamente do Criador. O que vai variar também? O esforço de cada um. Espíritos criados ao mesmo tempo podem ter aptidões diferentes. Por quê? Um se esforçou mais do que o outro. Quanto mais o esforço, maior vai ser a evolução desenvolvida. Então, como diz aqui, a vontade, que é o livre-arbítrio, faz com que nós evoluamos mais rapidamente ou menos rapidamente do que outras pessoas. Depende sempre de nós. Se essa necessidade das aptidões seria, no caso do planeta Terra, do planeta de expiações e provas, na verdade é uma necessidade de todos os planetas habitados, né? De todos os planetas que trazem em si as humanidades. No mundo espiritual, nós nos agrupamos por afinidades evolutivas. No mundo físico, todas vamos nos misturar e cada um vai realizar uma parte que lhe cabe dentro das aptidões. E essas aptidões são de toda a ordem, não são apenas morais. Tem aptidões intelectuais. Imagina se todo mundo fosse ter a mesma profissão no planeta Terra. Então, fosse ter as mesmas funções. Claro que temos diversidade de aptidões para que tenha múltiplas funções profissionais, múltiplas tarefas, e cada um vai se aplicar de acordo com as suas aptidões. Se na primeira ordem os espíritos puros desenvolvem as virtudes uns com os outros, eles manifestam plenamente as virtudes com todos aqueles que eles se relacionam, sejam com aqueles que estão na mesma ordem, sejam que estão no mais ínfima posição. Por quê? Imagina se o exercício das virtudes fosse seletivo. Não, esse daqui é o meu colega, não preciso de exercitar virtude com ele. Porque o espírito puro, ele não exercita mais virtude, Mateus. O que ele faz? Ele manifesta plenamente, né? Eu e o Pai somos um. Significa que ele já irradia a virtude o tempo todo, para todos, indistintamente. O que acontece também é que há hierarquias, hierarquia num outro nível

0: de evolução diferente, que para nós ainda é muito complexo de entender, nesse nível também. Porque imagina um espírito alcançando o estado crístico 1 trilhão de anos antes de o outro. Vai ter diferença entre os dois? Vai, Mateus? Não é possível não ter, né? Porque um tem 1 trilhão de experiências como espírito puro, o outro se tornou espírito puro hoje. O nível de entendimento das leis divinas, de todo o processo de experiência, é completamente diferente, né? Então, o espírito que governa, por exemplo, um planeta, é diferente de um que governa um sistema planetário, que é diferente do que um que governa uma constelação. Um que governa uma galáxia é um espírito muito mais evoluído que o outro que governa uma constelação, e assim por diante. Agora imagina, existem galáxias 100 vezes maior do que a nossa. Será que o espírito que governa uma galáxia 100 vezes maior é o mesmo nível evolutivo que um da nossa? Com certeza não deve ser. É porque as responsabilidades são bem diferentes. Então, nesse nível, continua havendo diversidades e aptidões, não há? E essas diversidades e aptidões é para quê? Em função do quê, melhor dizendo? Em função do próprio funcionamento do universo. Se cada planeta... André Luiz fala que cada rua tem um responsável espiritual. Na rua, não é só de uma cidade. Desde a rua, uma cidade, um estado, um país, um planeta, e aí você vai desde o micro ao macro, há diversidade de aptidões e diversidade de trabalho, seja no mundo físico, seja no mundo espiritual. Então, esse nível de evolução vai fazer diferença em todas as questões. Desde a questão intelectual, intelecto moral, as habilidades manuais, em todos os aspectos. No mundo físico e no mundo espiritual. Se todos fossem criados iguais e puros... Veja bem, se todos nós fôssemos iguais e puros, haveria universo, Mateus? Por quê que não haveria universo? Não haveria universo, porque cada átomo que compõe esse universo seria o quê? Eternamente átomo? Não haveria evolução para o resto do universo? Agora, imagina um monte de espírito puro flutuando para lá e para cá sem ter o que fazer. Seria o paraíso ou seria um suplício? Veja bem, Deus é soberanamente justo e bom e sábio. Por quê? Porque ele criou o universo com um objetivo, com um sentido. Agora imagina se ele tivesse criado espíritos puros e desse para esses espíritos a eternidade para eles não fazerem nada. Deus seria um carrasco. Seres inteligentes, extremamente evoluídos e olhando para a cara do outro sem ter o que fazer pela eternidade. Para espíritos como nós, que já gostamos do bem, né? Por exemplo, quem esteve na Conemat nesse fim de semana, que fim de semana gostoso, cheio de trabalho para todo mundo e uma delícia. Nós que somos espíritos imperfeitos, achamos delicioso trabalhar. Agora imagina um espírito perfeito não tendo nada para fazer, a não ser olhar para a cara do outro e flutuar no nada. Flutuar no nada, não teria nada para fazer. Porque não haveria universo. Veja por que Deus não criou os espíritos todos puros.
1: Essa é a versão do paraíso.
0: Hã? Do paraíso do preguiçoso, né? A versão do paraíso do preguiçoso seria essa. Todos os espíritos puros flutuando para lá e para cá, sem ter o que fazer. Mas o preguiçoso é um espírito imperfeito. O espírito perfeito, ele necessita de um sentido para a sua existência. Desde o espírito que já tomou consciência de si, que ainda está trabalhando pelo seu aperfeiçoamento, agora o espírito crístico, se a vida chegasse na condição de espírito crístico e não tivesse mais sentido, para que então existir? Não teria sentido existir. É uma questão muito... essas reflexões são importantes para a gente não questionar Deus sem refletir profundamente o sentido disso. Só imaginando hipoteticamente essa ideia, ela é tão absurda que seria indigna de qualquer um de nós. Se tivéssemos essa ideia, seria indigna de qualquer um de nós. Agora imagina do Criador do Universo. Faz sentido ou não? Vamos imaginar que nós tivéssemos poder de criar espíritos puros. A gente criaria, agora vocês se viram aí, vocês não tem nada para fazer, vocês vão ficar aí nesse universo inexistente, flutuando para lá e para cá. Para que nós teríamos criado? Né? Seria inútil, inútil, totalmente inútil. Continuando a questão 804. Necessária é a variedade das aptidões, a fim de que cada um possa concorrer para a execução dos desígnios da providência, no limite do desenvolvimento de suas forças físicas e intelectuais. O que um não faz, fala o outro. Assim é que cada qual tem o seu papel útil a desempenhar. Demais, sendo solidários entre si todos os mundos, necessário se torna que os habitantes dos mundos superiores, que na sua maioria foram criados antes do vosso, venham habitá-lo para vos dar o exemplo. Então veja, tudo é solidário. Os mundos mais evoluídos, o que, que eles fazem? Mandam espíritos mais evoluídos, que foram criados antes de nós, para os mundos menos evoluídos, para auxiliar. Tudo é solidário, tudo é realizado numa perfeita engrenagem para o funcionamento do todo, da forma mais harmônica possível. Então isso é válido tanto no mundo físico quanto no mundo espiritual. E aqui novamente a questão 642 aparece. Em que momento? Mesma resposta da questão 642, de forma diferente. Qual é o nosso grande objetivo? Que nós vimos também na questão 971. Realizar o bem no limite das forças, gente. Olha aqui, ó. No limite do desenvolvimento de suas forças físicas e intelectuais. O que, que é isso? Na questão 642, 971, essa 804, repetindo os mesmos conceitos. Por quê? Para que nós aprendamos de uma vez por todas, né? Veja bem, limite das forças. Vamos responder por todo o bem que fizermos, por todo o mal que fizermos, aliás, primeiro por todo o mal que fizermos, por todo o bem que deixarmos de fazer e por todo o mal que advier de nós não termos feito o bem. Isso significa o quê? Que não realizar o bem no limite do nosso desenvolvimento, das nossas forças físicas e intelectuais, aqui na questão 642 fala do realizar o bem no limite das forças. Aqui já coloca mais explícito. Que forças são essas? Físicas e intelectuais. Não realizar o bem no limite dessas forças, cumprindo os desígnios da providência, é muito grave para o espírito imortal. Porque significa não realizar esse bem, e aí todo o mal que advier de não termos feito o bem fica na conta da nossa vida. Então, lembrando sempre, não é só o mal deliberado que faz mal. A preguiça de não seja no questão das forças físicas, seja na questão das forças intelectuais, vai fazer muito mal para nós. Então, isso válido para quê? Só para trabalho que a gente faz para o bem dos outros? Ou para o bem nosso também? Tem gente que lê um livro uma vez na vida, outra na morte, e olhe lá. Uma das práticas que nós temos no nosso consultório é receitar livros, né? Tem gente que receita remédio, eu receito livros para muita gente. Também remédios, mas livros é a receita preferida. E para a nossa, muitas vezes, frustração. Mas já estamos acostumados. Quão é difícil para as pessoas, não é nem trabalhoso, é difícil porque elas não trabalham, para as pessoas lerem coisas que dizem respeito às vidas delas. É, sofrendo por falta do conhecimento que está lá no livro. Não leio. Para ler, às vezes, um capítulo leva 2, 3 meses. Um capítulo. E são pessoas inteligentes, não são pessoas que têm que ir abaixo de 80. Que tem uma debilidade mental e aí vai ter dificuldade real. Veja bem, ó, no limite do desenvolvimento de suas forças físicas e intelectuais. A pessoa, até a força física, ela faz alguma coisinha, mas no intelectual, a preguiça ainda é muito grande. Muito grande. E todo mal que advier de nós não estarmos fazendo bem para nós mesmos, melhorando intelectualmente, tomando conhecimento da verdade, para que a verdade nos liberte, vai pesar muito na nossa vida. Lembremos sempre disso. Na 804, Kardec fala da 361. Vamos lá? Vamos na 361. Qual a origem das qualidades morais boas ou más do homem? O uso do livre-arbítrio, né? E também, que mal, que mais? O tempo de evolução que cada um tem, não é? Os espíritos criados há mais tempo vão ter mais possibilidade de ter qualidades morais boas do que os espíritos criados há menos tempo. São as do espírito nele encarnado. Quanto mais puro é esse espírito, tanto mais propenso ao bem e ao homem. Porque é o espírito encarnado que forma o ser humano no corpo. Quanto mais experiências nós temos, mais esforço evolutivo nós fazemos, mais nós vamos ser propensos ao bem. Mateus ele coloca, mas essa é a questão do que nós vamos ver no livro dos Espíritos inteiro isso. Essa ainda uma transição entre uma visão materialista e uma visão espiritual profunda. Toda verdade, ela tem esses momentos de transição. Não quer dizer que haja equívocos, porque a essência está ali. Mas a linguagem ainda traz o resquício, né? Por exemplo, meu espírito. Isso é um resquício do quê? Da visão materialista. Porque não faz sentido, do ponto de vista hoje, não faz sentido a gente falar meu espírito. Eu, o seu espírito, não faz sentido hoje. Nós que estamos trabalhando essa visão cósmica. Eu espírito. Meu corpo. Aliás, não é nem meu corpo, o corpo que eu tenho emprestado, porque não é meu, não fui eu que criei. Então, o corpo que eu tenho emprestado, eu, espírito, usando momentaneamente esse corpo. Então, essa é a visão, mas essa questão no próprio livro do Espírito tem várias vezes. Né, o espírito vai ser colocado no corpo da criança. É assim que funciona? No nível mais profundo? Na verdade, é o espírito que forma o corpo da criança. Ele não é colocado no corpo da criança, mas está lá no texto. É um texto de transição do positivismo do século XIX para essa visão mais cósmica do século XXI. Questão A, 361A. Seguir-se-á daí que o homem de bem é a encarnação de um bom espírito e o homem vicioso é de um espírito mau? Na verdade, um bom espírito é um homem de bem. E um espírito mau, ainda mau, ou espírito imperfeito, se tornará um homem vicioso, uma pessoa viciosa, né? Vejamos a resposta. Sim, mas dize antes que o homem vicioso é a encarnação de um espírito imperfeito, pois do contrário, poderias fazer crer na existência de espíritos sempre maus, a que chamais demônios. Então não existem espíritos maus, propriamente dito. O que existem são espíritos imperfeitos. Porque o mal é apenas o bem, a ausência de bem transitoriamente. Então se a ausência do bem transitoriamente, o espírito não é mau. Ele está momentaneamente nessas imperfeições que levam ao mal. Vamos para nossa avaliação reflexiva. Feche os olhos, entre em contato com você mesmo em essência, buscando sentir o conteúdo estudado neste encontro. O que você entendeu do conteúdo que se aplique à sua vida?

o conteúdo estudado mudou a forma como você entende o processo da reencarnação? Caso positivo, que mudança foi essa?

neste encontro. Refletimos sobre a conexão entre a lei da reencarnação e a lei do progresso, e que a evolução é um processo gradativo e suave, na qual o espírito imortal se desenvolve como aprendiz da vida por meio do cumprimento das leis divinas e do desenvolvimento das virtudes, sem exigências e negligências, trabalhando consigo a partir do arrependimento, expiação e reparação. Como você se sente aproveitando essa dádiva divina para conquistar a sua evolução?

sente a sua vida aplicando o conteúdo estudado? Você sente que ele pode melhorar a sua vida em sua busca de autotransformação e nas suas atividades na prática do bem?

Sinta-se agora um espírito imortal, que traz em si mesmo a determinação divina de evoluir até a perfeição relativa, pelo conhecimento pleno e cumprimento das leis divinas, pelas práticas das virtudes e pela busca da unidade com Deus. Mergulhe profundamente nessa verdade espiritual. Sinta, veja-se cumprindo as leis divinas e desenvolvendo todas as virtudes essenciais da vida ao longo do tempo, sentindo plenamente o objetivo pelo qual você está reencarnado, dádiva para que você conquiste a evolução.

0: Boa tarde, queridos irmãos e irmãs. Sou Michele e estou representando nessa quarta-feira a Sociedade Espírita Luz e Caridade. Hoje faço a abertura do grupo com uma linda reflexão que nosso querido Chico Xavier nos deixou. A mágoa. Há muitos anos, Chico possuía um cachorro deficiente. Esse animal lhe dava um trabalho muito grande. Quando chegava em casa de madrugada, após o trabalho no centro espírita, tinha que limpar todo o quarto. Comprava, com seu diminuto ordenado, uma coberta que não chegava a durar um mês. Assim foi durante muito tempo. Certo dia, quando ele chegou, o cachorro estava morrendo. Parecia que ele estava me esperando, disse com tristeza. Olhou-me demoradamente de uma maneira muito terna, fez um gesto com a cauda e morreu. Enterramo-lo no fundo do quintal, não sem antes derramar muitas lágrimas. Passaram-se alguns meses e uma de suas irmãs lhe disse: Chico, você se lembra daquele cachorro aleijado? Claro, como poderia esquecê-lo? Olha, vou lhe contar uma coisa. Ele não morreu naturalmente, não. Dona Fulana tinha pena de ver você chegar todo dia de madrugada e ter tanto trabalho. Então, querendo aliviá-lo, deu veneno para o cão. Ah, meu Deus, não me diga uma coisa dessas, disse Chico. É verdade, Chico. Ele não sentiu raiva, pois em seu coração não havia espaço para isso. Mas uma tristeza invadiu-lhe a alma e uma sombra começou a envolver-lhe o coração. Passados alguns dias, o Espírito Emmanuel lhe disse: Chico, essa mágoa que você assila no coração está atrapalhando o trabalho dos bons espíritos. Você precisa se livrar dela. Não consigo esquecer, disse-lhe Chico, amargurado. Mas é preciso. Como fazer? Você precisa dar uma grande alegria a ela. Eu dar alegria a ela? O ofendido fui eu. A receita não é minha, é de nosso Senhor Jesus Cristo. Fazei o bem aos que vos aborrecem. Leia o Evangelho. Obediente e resignado, Chico procurou descobrir o que a pessoa gostaria de ter e não tinha. Era uma máquina de costura. Chico comprou, então, uma máquina de costura, a pagar em longas prestações. Quando foi visitá-la, a pessoa estava tão feliz, que quando viu o Chico chegando, correu para ele e lhe abraçou com tanto amor, que uma luz intensa se desprendeu dela e envolveu da cabeça aos pés. Quando ela soltou o abraço, a sombra havia desaparecido. Eis aí uma receita para quem ainda carrega mágoas no coração. E você, já deu sua máquina de costura hoje? Lindos casos de Chico Xavier. Então, queridos irmãos, Chico nos deixou essa belíssima reflexão, nos ensinando que o exemplo é uma força que repercute de maneira imediata, longe ou perto de nós. Não podemos nos responsabilizar pelo que os outros fazem de suas vidas. Cada qual é livre para fazer o que quer de si mesmo, mas não podemos negar que nossas atitudes inspiram atitudes. Que o Mestre Jesus nos acompanhe e nos guie com muita luz.
1: Boa tarde, irmãos e irmãs. Eu vou ler o capítulo 14, o item 9. A ingratidão dos filhos e os laços de família. A ingratidão é um dos frutos mais diretos do egoísmo. Revolta sempre os corações honestos, mas a dos filhos para com os pais apresenta caráter ainda mais odioso. É em particular desse ponto de vista que vamos considerar, para lhe analisar as causas e os efeitos. Também nesse caso, como em todos os outros, o Espiritismo projeta luz sobre um dos grandes problemas do coração humano. Quando deixa a terra, o espírito leva consigo as paixões ou as virtudes inerentes à sua natureza e se aperfeiçoa no espaço. ou permanece estacionário até que deseje receber luz. Muitos, portanto, se vão cheios de ódios violentos e de insaciados desejos de vingança. Há algum dentro deles, porém, mais adiantados do que os outros. É dado que entreveja uma partícula da verdade. Apreciam, então, as funestas consequências de suas paixões e são induzidos a tomar resoluções boas. Compreendem que para chegarem a Deus, uma só é a senha, caridade. Ora, não há caridade sem esquecimento dos ultrajes e das injúrias. Não há caridade sem perdão, nem com o coração tomado de ódio. Então, mediante inaudito esforço, consegue tais espíritos observar-os a quem os odiaram na terra. Ao vê-los, porém, a animosidade lhes desperta no íntimo, revoltam-se à ideia de perdoar e ainda mais a de abdicar de si mesmos, sobretudo as de amarem os que lhe destruíram, quiça os haveres, a honra, a família. Entretanto, abalado fica o coração desses infelizes. Eles hesitam, vacilam, agitados por sentimentos contrários. Se predomina a boa resolução, oram a Deus, imploram aos bons espíritos que lhe deem força no momento mais decisivo da prova. Por fim, após anos de meditações e prece, o espírito se aproveita de um corpo em preparo na família daquele a quem detestou e pede aos espíritos incumbidos de transmitir as ordens superiores, permissão para ir preencher na terra os destinos daquele corpo que acaba de formar-se. Qual será o seu procedimento na família escolhida? Dependerá da sua maior ou menor persistência nas boas resoluções que tomou. O incessante contato com os seres a quem odiou constitui uma prova terrível, sobre a qual não raro sucumbe, se não tem ainda bastante forte a vontade. Conforme prevaleça ou não a resolução boa, ele será o amigo ou inimigo daqueles entre os quais foi chamado a viver. É como se explicam esses ódios, essas repulsões instintivas que se notaram na parte de certas crianças a quem parecem injustificáveis. Nada com efeito daquela existência há podido provocar semelhante antipatia. Para se lhe aprender a causa, necessário se tornar volver o olhar ao passado.
2: Olá, meus queridos irmãos e irmãs do Grupo do Evangelho de Estudo que nós fizemos nas quartas-feiras, Evangelho em Áudio. Chegamos agora, então, ao nosso 47º Evangelho em Áudio. Que maravilha, né? Graças a Deus, com a graça de Deus, a luz de Jesus e muitas bênçãos estamos conseguindo. Então, hoje saiu no Evangelho que a nossa irmã Luana já leu. Honrai a vosso pai e a vossa mãe, que está no capítulo 14, e saiu o item 9, que é instruções dos espíritos, a ingratidão dos filhos e os laços de família, o item 9. Então, alguns questionamentos vamos fazer rapidamente. Qual a causa da ingratidão no coração do homem? A ingratidão é provocada pelo egoísmo, sentimento próprio dos espíritos ainda endurecidos e imperfeitos. E que explicação se pode dar à ingratidão dos filhos para com os pais? Quando na presente encarnação não há motivo que a justifique, este sentimento pode dever-se a inimizades surgidas em vidas passadas. Tudo tem uma explicaçãozinha, né? A todo espírito é dada a oportunidade de encarnar como familiar daqueles a quem já odiou ou por quem já foi odiado? Certamente que sim, porém, somente os espíritos com algum progresso é que desejam enfrentar esta provação por entender que para chegar a Deus é necessário praticar a caridade, perdoando e esquecendo as injúrias e os ultrajes recebidos, o que não é fácil, por isso diz ali. Somente espíritos com algum progresso. Né? Nós, normal, assim, no nosso nível evolutivo, acredito que não é muito fácil tu aceitar vir sabendo que tu vai ficar numa família que em pessoas que na outra vida já te prejudicaram muito, muito. E agora tu tem que vir para aprender a amar. Não é fácil, não. Uma vez que o espírito tomou a resolução de encarnar entre inimigos de vidas anteriores, torna-se fácil cumpri-la? Nem sempre é fácil a tarefa. É penoso ao espírito observar aqueles que já lhe foram causa de padecimentos e ruína. Muitos desistem da prova. Outros, nos quais predomina a boa resolução, rogam a Deus e aos bons espíritos auxílio para enfrentá-la e vencê-la. Como se dá a encarnação do espírito nessas famílias? Após anos de meditação e prece, o espírito obtém permissão para cumprir a sua prova. Aproveita-se, então, de um corpo em preparo na família daquele a quem detestou nele encarnado. Veja só, tudo é um preparatório, tudo é bem programado, nada é feito no UPA e UPA, é tudo com muito planejamento, muito bem programado. Nós ainda estamos anos e anos luz longe disso aí, não é verdade, meus irmãos? Como devemos, então, agir diante da ingratidão dos filhos? Reconhecendo que não foi o acaso que nos tornou seus pais, nem os fez assim, buscando todos os meios para superar estas dissensões na presente encarnação, através da educação, da orientação para o bem, do bom exemplo e, sobretudo, do amor. Sempre o amor, né, meus queridos irmãos? O amor que vence tudo. Então vamos meditar nessas palavras de hoje, vamos ver o que fica para nós dessas mensagens, vamos fazer o melhor proveito possível, que elas todas nos ajudem a vencer e enfrentar toda essa nossa caminhada, todas essas situações que estamos enfrentando todo dia, né, observando tantas pessoas em sofrimento, tantos irmãos nossos, e assim junto nós também sofremos, porque ficamos tristes, mas ao mesmo tempo que ao lado deste sofrimento vem o nosso consolo, porque a nossa doutrina ela é consoladora, ela esclarece e consola, ela mostra que é apenas corpos, é apenas a parte material, que vamos passar por isso e que tudo vai passar e vamos vencer, com fé em Deus, em Jesus, na espiritualidade de luz, nos nossos queridos anjos da guarda, que estão sempre a postos, prontos para nos auxiliar, nos amparar nessas horas difíceis. Então, fiquem com Deus, um abraço grande a todos, um beijão e muitas saudades de todos. Muita paz a todos, que assim seja.
3: Agora que nós já recebemos os ensinamentos,

que acompanham este Evangelho, para que possamos unir os nossos corações e iremos, através do nosso pensamento, do nosso amor e da nossa vontade, conduzirmos essa energia a todos os lares da nossa cidade, Palmeira das Missões, do nosso estado, do nosso país, de todos os países do mundo. Vamos vibrar com muita esperança de dias melhores, levando fé, coragem, alegria a toda a humanidade. Vamos vibrar por todos aqueles que estão passando pelo desafio da pandemia. Nós sabemos que Deus está no comando de tudo. Os que estão retornando à pátria espiritual, as famílias que ficam, os profissionais que estão trabalhando, todos aqueles que necessitam sair de casa para dar conta de suas atividades. Vamos, nesse momento, também mentalizarmos alguém que nós conhecemos, que está necessitando de ajuda durante alguns segundos. E durante esses instantes, a espiritualidade também possa conduzir essas energias a todos aqueles que necessitarem. Podemos

vidas, para que essas energias que vêm da natureza possam chegar a toda a humanidade. Agora, agradecendo imensamente por essa oportunidade, esses benfeitores que nos acompanharam nessa irradiação, vamos preparar os nossos corações, deixando-os receptivos, para que todos nós possamos receber o passe virtual. Ele é transmitido pelos benfeitores da Sociedade Espírita Luz e Caridade. Nesse momento, cada um de nós está recebendo tudo aquilo que necessita para equilibrar as nossas emoções, o nosso corpo físico, o nosso corpo espiritual, despertando em cada um de nós muita fé, muita coragem, muita esperança e confiança em Deus. Porque sem a sua vontade não cai nem uma folhinha de uma árvore. Estamos protegidos, amparados, sob o comando de Jesus, que é o nosso governador do planeta Terra e de Deus, que é o Criador de todo o universo. E assim nós vamos agradecendo a Ele, a Jesus, aos benfeitores espirituais que coordenam essa tarefa do Evangelho no lar, agora de forma virtual, e para que Jesus possa continuar com todos nós e que na próxima quarta-feira estejamos todos juntos para mais um Evangelho. Que assim seja e graças a Deus.

Boa noite. Vamos começar. Na verdade, vamos retomar mais uma aula na sequência das aulas da estruturação do ego, terceiro módulo. E hoje nós vamos falar da persona. Eu sempre gosto de começar as aulas contando algumas historinhas. E vou começar, claro, contando um pouco e falando um pouco até da origem do nome persona. Na antiga Grécia, no teatro grego, onde era muito comum, né, o teatro, as apresentações nos teatros, existia uma regra. Os participantes da peça, eles confeccionavam máscaras. A intenção era que aquela máscara representasse, com um simples olhar do espectador, quem era ou qual a índole daquele personagem. Então, mesmo que a atuação do ator fosse medíocre, só em olhar para aquela máscara seria possível perceber quem era o mocinho, quem era o vilão, quem era e quais eram as atitudes daqueles personagens. Foi a partir desse estudo que Jung vai trazer o nome, né, de personare para persona, a máscara. A ideia do... que só em olhar você pode perceber quem era o personagem, ou só de olhar você pode perceber de alguma forma quem é a pessoa. Então a persona vem, a origem da palavra persona, que significa máscara, vem da história do teatro grego. E a partir do próprio nome, a palavra personalidade também se deriva. Então é sobre essa persona, essa máscara que nós vamos falar um pouco hoje. Bem, existe um poema de Álvaro de Campos e que eu quero também trazer isso como uma reflexão inicial para a gente desenvolver. Nesse poema, que se chama Tabacaria, ele coloca assim, bem, não sou nada, nunca serei nada, não posso querer ser nada. A parte disso, tenho em mim todos os sonhos do mundo. Que sei do que serei, eu que não sei quem sou. Sei o que penso, mas penso ser tanta coisa. Fiz de mim o que não soube, e o que podia fazer de mim, não fiz. Quando quis tirar a máscara, estava pregada a cara. Esse é um pedaço desse poema, que é maior, mas isso retrata muito a nossa relação com a persona. Então, a persona, essa máscara que nós colocamos, às vezes ela fica tão impregnada que nós nos desconhecemos e perdemos a conexão com a pessoa que somos. Então, Álvaro de Campos, quando faz a pergunta, o que serei eu que não sei quem sou, nos traz muito e nos remete ao questionamento que, será que eu sei de fato quem sou? Ou eu penso ser tantas coisas e, na verdade, não sei quem sou. E aí, hoje, eu me lembrei de uma passagem do filme Alice. Quando Alice chega no País das Maravilhas e naquela correria, e Alice não sabe para onde está indo e está perdida, correndo atrás dos personagens, ela encontra com um personagem sui generis, a Senhora Lagarta. E aquela Senhora Lagarta olha para Alice e pergunta a ela, quem é você? E essa é uma forma um pouco intimidadora de se começar um diálogo, na verdade. E Alice, então, timidamente, confusa também, olha para a Senhora Lagarta e diz, eu? Bem, eu não sei. Eu sei ou eu sabia quem eu era até hoje de manhã quando eu acordei, mas eu agora já mudei tanto que já não sei mais quem sou. Então, essa é a ideia, né, do questionamento. A persona não é uma coisa negativa ou positiva, vamos colocar assim. Jung traz que a persona é o arquétipo da conformidade. E nós nos perguntamos, mas um arquétipo e um arquétipo de conformidade, sim. Porque há uma tendência em nós de desenvolver a persona. Há uma tendência em nós e necessária a adaptação ao mundo externo. Então, é um arquétipo da conformidade. Mas a grande questão da persona passa quando eu me identifico tanto com ela e ao me identificar tanto com a persona, eu perco a noção da pessoa que sou.
Eu me identifico, vamos dizer assim, com o ser real que sou. Mas, no conceito, Jung vai trazer que a persona é um complicado sistema de relação entre a consciência individual e a sociedade. É uma espécie de máscara destinada, por um lado, a produzir um determinado efeito sobre os outros e, por outro lado, a ocultar a verdadeira natureza do indivíduo. Então, vamos tentar entender o que Jung nos traz por partes. Bem, a persona, a máscara, é um complicado sistema de relação entre a consciência individual, a pessoa que sou, e a sociedade. Mas essa sociedade não é a sociedade que nós adultos começamos a nos relacionar. Essa sociedade começa na infância. Então, a partir da infância, a partir da relação da criança com os pais, essa persona começa a se formar. Porque essa criança precisa se adaptar àquela família que a acolhe. Quando essa criança sai do ambiente familiar e vai para a escola, por exemplo, ou para a creche, ela agora tem um novo ambiente com as professoras, com as tias da creche, com as outras crianças. Então, essa criança também precisa se adaptar a esse novo meio, a essa nova sociedade. E aí, essa persona também começa a tomar uma forma, porque ela precisa ser acolhida, ela precisa estar adaptada ao meio. E quando a gente fala adaptada, seria de uma forma bem simples a gente imaginar que ninguém vai a um casamento, a não ser que esse casamento seja na praia, de bermuda ou de blusa esportiva. Porque se você vai, até pode querer ir por dizer que não gosta de formalidades, mas se você vai, você fica completamente diferente do contexto do ambiente. E isso é, quando a pessoa insiste em viver dessa forma, isso é uma desadaptação, uma não adequação, é um problema na persona dessa pessoa. Então, Jung continua, que ela é uma espécie de máscara, a persona, destinada, por um lado, a produzir um determinado efeito sobre os outros, porque tem uma função de passar uma ideia para os outros da pessoa que sou. Nós podemos dizer que a persona é uma personalidade externa, é uma personalidade pública, é aquilo que eu posso mostrar para o outro. Então, eu vou mostrar uma imagem adaptada àquele meio, àquele ambiente. Então, quando você chega no ambiente de trabalho, com algumas exceções, é claro, mas você não vai entrar no ambiente de trabalho aos berros, gritando, saltitando, porque isso fica completamente inadequado. Então, mesmo que eu seja uma pessoa extremamente expansiva, calorosa, sinestésica, que goste de abraços e beijos, é muito provável, se aquele ambiente de trabalho não me permite isso, que eu ali desenvolva e mostre uma imagem adaptada àquele meio. Quantas vezes nós encontramos colegas de trabalho, por exemplo, em um outro ambiente que não o ambiente do trabalho, e desconhecemos a pessoa. Mas fulano é tão diferente. Ou então, em outras situações, a pessoa convive com você, é uma pessoa alegre, expansiva, brincalhona, e quando você encontra, se for um homem com a esposa ou a mulher com o esposo, é uma pessoa diferente, séria, né? Então, você diz, nossa, mas que diferença, né? Pois é, a persona que faz esse papel. Então, com aquela pessoa ou naquele ambiente, eu me mostro dessa forma, porque essa é a forma aceita pelo ambiente, essa é a forma esperada do ambiente daquele coletivo. Bem, e por outro lado, no caso, né, eu tenho o primeiro efeito, que é sobre os outros, e o segundo efeito, que é ocultar a minha verdadeira natureza, a verdadeira natureza do indivíduo. Seria mais ou menos imaginarmos que nós temos feridas, nós temos traumas, temos os nossos medos, as nossas vulnerabilidades. E a persona, de certa forma, nos protege. Imaginando no sentido literal, se você tem um machucado e você não põe um esparadrapo, um band-aid, algo que proteja esse machucado, você fica exposto aos micróbios, à poeira, a tudo que possa contaminar aquele lugar. E a persona tem essa função também. Então, a persona protege a verdadeira identidade daquele ser, para que naquele lugar, aquele ambiente que muitas vezes pode ser hostil, ele não seja machucado.
Por isso que a persona começa a se formar desde a infância. Então, muitas vezes, a forma como a criança começa a se moldar também é uma forma de sobreviver àquele ambiente que muitas vezes é pesado e é hostil para aquela criança. Então, é importante que a gente entenda no sentido global do que é a persona, até porque nós usamos muito esse termo. E às vezes, de uma forma muito inadequada, vamos dizer que a pessoa é mascarada. Nós somos todos, né? Todos nós usamos, sim. Então, é importante que a gente vá perceber que cada papel social que eu exerço, cada função social que eu exerço, tem uma persona, né? Tem uma máscara que precisa ser usada. É a mesma coisa de você se colocar. Bem, quando uma mulher se torna mãe, coletivamente tem uma ideia do papel que ela vai exercer. Então, se essa mulher faz qualquer coisa diferente do que é esperado socialmente do papel de mãe, toda a sociedade vai falar algo ou vai apontar algo dessa pessoa, né? Vai dizer assim, nossa, mas como pode? Toda vez que você casa, é esperado, a sociedade, de certa forma, coloca e dita uma regra de como deve ser o comportamento do casal. Então, toda vez que você assume um novo papel social, a sociedade, o coletivo, espera de você um comportamento. E é nessa tentativa de adequação que Jung vai chamar dessa relação, desse sistema complicado, dessa relação entre a consciência que, da pessoa que eu sou com a sociedade. Então, eu vou atender a expectativa da família, do coletivo, do ambiente de trabalho, mas isso é uma tendência natural, todos nós, de fazer. Por isso, isso também vai ser visto como um arquétipo. Então, James Hollis vai trazer que aquilo que podemos chamar de personalidade provisória é uma série de estratégias escolhidas pela frágil criança para lidar com a angústia existencial. Então, quando nós começamos, por exemplo, um processo terapêutico, um processo de autoconhecimento, uma das coisas que nós percebemos no decorrer do trabalho é que existe, ou nós desenvolvemos no decorrer da nossa existência, uma personalidade provisória. Então, por isso que a pergunta, desde da primeira aula desse módulo, as perguntas giram em torno do quem é você? Porque nós temos uma tendência a acreditarmos, a persona é tão poderosa muitas vezes que você passa a acreditar que você é a persona. Então é importante que a gente se faça essa pergunta. Porque quando você começa a se perguntar de fato, quem sou eu? Do que realmente eu gosto? Quais são as coisas que realmente eu espero e quero conquistar para a minha vida? Se a gente não faz essa reflexão, a gente tende às vezes a viver uma vida inteira ditando a nossa vida ou direcionando a nossa vida nessas escolhas que são contaminadas. Se a gente imagina que uma criança, né, desde muito bebezinha, ela vai crescendo dentro de um ambiente, e se pensarmos que os pais, pai e mãe, ou os educadores, são limitados emocionalmente, são pessoas que não sabem lidar com as emoções, que não demonstram os afetos, você, dificilmente nós vamos imaginar que essa criança vai se desenvolver sabendo lidar com as emoções. Porque dentro do contexto que ela cresceu, né?

uma pessoa fria, de uma pessoa distante, de uma pessoa agressiva, porque isso tudo vai depender também da história do ser. Então, essa pessoa vai desenvolver uma personalidade provisória. Aquela pessoa fria, aquela pessoa distante, aquela pessoa agressiva, não é a pessoa real. E aí, muitas vezes, o que a gente vai perceber no processo terapêutico, ou a própria pessoa, quando começa a fazer o seu processo de autodescoberta, aí olha e diz assim, ah, mas eu estou tão chorão agora, né? Não está dando certo isso, está me deixando derretido, está me deixando fraco, está me deixando covarde. E, na verdade, não é isso, é porque a verdadeira personalidade agora começa a aparecer. A verdadeira pessoa que foi reprimida todo o tempo agora começa a se manifestar. Então, o que a criança vai fazer nessa fase inicial da vida, na verdade, é se proteger da hostilidade, da angústia que ela vivia. E qual é essa angústia? O desamor. A sensação de que se eu não fizer isso, ou se eu não for dessa forma, eu não serei amada pelos pais, que é, no começo da vida, as pessoas mais importantes para a criança. Então, a criança termina tendo uma tendência natural a se adaptar. Por isso que o próprio James Hollis, na sua proposta terapêutica, ele sugere o quê? Que é necessário tirar as lentes colocadas pela nossa família. Então, eu preciso, de fato, reavaliar tudo que eu acredito, tudo que eu entendo como sendo a pessoa que sou. E aí a gente vai ouvir a história do bode expiatório, né, da ovelha negra da família, porque termina tendo, dentro daquele ambiente familiar, o papel de cada um. Aquele é o mais inteligente, aquele é o mais carinhoso, aquele é o mais bonzinho, aquele é o rebelde. E que a gente vai, e muitas vezes, obedecendo a essa regra e se tornando exatamente aquilo que é esperado pelas pessoas por aquele ambiente. E continuando com James Hollis. Embora a persona seja uma superfície comum de contato necessária com o mundo exterior, temos a tendência não apenas de confundir a persona das outras pessoas com a verdade interior delas, mas também achar que nós também somos os nossos papéis. E aqui é o grande problema da persona, né? Se a gente pode dizer que existe uma parte positiva ou uma parte negativa da persona, essa aqui seria a parte negativa e a grande dificuldade. Como nós, em grande maioria, não nos conhecemos, então temos uma tendência de fazer essa confusão. Então eu penso que sou o papel que eu exerço e o pior, cobro do outro a imagem que ele me mostra. Então quantas vezes nós conhecemos uma pessoa, uma relação de muito tempo, de amizade ou um casamento que dura muito tempo, e a pessoa no seu processo de autodesenvolvimento começa a modificar o seu pensamento, as suas atitudes, os seus valores, são reelaborados. E aí aquilo que aquela pessoa me disse quando tinha 16 anos e hoje aos 40 anos essa pessoa me diz uma outra coisa. E aí como a gente tem uma tendência a cobrar, ah, mas você não era assim antes. Claro que não, porque no processo de mudança a pessoa realmente tem que reavaliar. Então há uma confusão. Quando não, eu acredito que a maioria de nós espíritas já passamos por isso. Você começa a entrar na doutrina, começa a estudar, e aí a família, principalmente porque são os mais próximos, quando você tem qualquer atitude um pouco mais, né, áspera ou qualquer outra coisa, aí olha para você e fala assim, mas você não é espírita? Né? Há automaticamente a cobrança do papel espírita. É claro que é uma chamada para a nossa consciência, muitas vezes, mas aí a gente vai vendo a dimensão disso. Então, há uma tendência, muitas vezes, a gente confundir. Então, como eu vejo no outro algo? Porque é o papel social do médico, e é interessante a gente falar das profissões. Porque quem é médico ou qualquer pessoa da área de saúde vai entender bem o que eu vou dizer agora. Médico é médico em qualquer lugar no mundo. A pessoa está conversando, você nem sabe a profissão da pessoa. E aí quando pergunta, você trabalha com o quê? E aí a pessoa diz, eu sou médico, na hora aparece uma dor. Ah, porque eu estou com uma dor. Né? E aí quer fazer uma consulta na hora. E esquece, às vezes a pessoa está em uma festa, num ambiente bem descontraído, e naquele momento o médico não está presente, e sim o convidado, o irmão ou o padrinho, mas alguém sempre quer fazer uma consulta. Então, essa é a confusão que se faz muitas vezes com o papel. Então, eu começo a querer que o outro seja exatamente aquilo o tempo inteiro. Então, o palestrante espírita é palestrante espírita o tempo todo.
Uma certa feita, uma pessoa me perguntou, eu estava no seminário com o Cláudio, e aí uma pessoa veio perguntar, porque como

casal, né? As pessoas começam a idealizar um monte de coisas. E aí perguntaram assim: ah, deve ser uma maravilha vocês dois, né? Dois palestrantes, terapeutas. E eu já imaginando onde ia chegar a pergunta. Então, vocês não brigam, né? Como é isso dentro de casa? Assim, é, realmente. Eu acordo de manhã, Cláudio está lá sentado, eu faço uma palestra sobre a importância do café da manhã. Né? Qualquer situação, a gente faz uma palestra um para o outro. E quando não, é muita paz, meu irmão. E a pessoa ficou olhando e disse, mas é claro que isso não pode acontecer. Né? Porque o palestrante fica no lugar que ele tem que ficar. E o terapeuta fica no consultório. Depois disso, somos pessoas normais. Somos um casal. Então, é esse o problema. Porque se em algum momento a pessoa passa por qualquer situação, o outro vai dizer, nossa, pura fachada, viu? Máscara. Mas é mesmo, é máscara. Né? Certa feita, eu estava chateada com a situação, encontrei uma amiga, ela fez assim, você está com o rosto tão contraído, eu disse assim, ah, eu estou bem chateada. Eu disse, você está chateada? Eu disse, estou, por quê? Não posso? Iris, você é palestrante, espírita, terapeuta, eu disse, ser humano também, minha filha, corre sangue na minha veia. Então, eu tenho todo o direito do mundo de ficar chateada, claro que tenho. Então, nós temos também que ter o cuidado para que a confusão que a gente faz com o outro também não se torne uma confusão feita por mim. Então, eu tenho que saber que eu estou usando uma máscara, é um personagem naquele momento, e não confunda um personagem com algo vulgar e sem valor, não é isso, e que eu preciso também me desvincular disso. Então, se eu tenho uma profissão, se eu tenho um papel na sociedade, eu tenho que ter aquele momento importantíssimo de reflexionar quem eu sou, para que eu não me confunda. Porque senão eu começo a achar que eu já estou em um lugar que eu ainda não estou. E a decepção vai ser muito grande. Né? Por isso a gente vê tantas doenças psicossomáticas hoje, tanta depressão, porque as pessoas tendem a achar que já chegaram. E quando a persona gruda, que nem lá no poema, né, da tabacaria, quando essa persona gruda e você tenta tirar e não consegue, há uma tendência da pessoa achar que já está perfeito, sabe? Que não tem problemas, que não tem o que consertar, e realmente a gente não conserta o que não tem, o que não precisa ser consertado. E isso termina sendo um grande dano no processo da individuação. Né? Então, o meu processo de individuação, o meu processo de crescimento, de autodesenvolvimento, vai ficar comprometido se eu começo a achar que eu já estou perfeita, porque eu sou a palestrante, porque eu sou a terapeuta, porque eu sou o médico, ou seja o que for que eu escolhi ser. E aí Joana traz algo extremamente importante, né? No caleidoscópio do comportamento humano, há quase sempre uma grande preocupação por mais parecer do que ser, dando origem aos homens espelhos, aqueles que, não tendo identidade própria, refletem os modismos, as imposições, as opiniões alheias. Eles se tornam o que agrada às pessoas com quem convivem, o ambiente que no seu comportamento neurótico se instala. E é interessante ela chamar de homens espelhos. Todo mundo aqui já foi adolescente ou tem filhos adolescentes, né? Conhece adolescentes. É muito comum na adolescência a gente perceber isso, né? Então, assim, há uma tentativa de uma construção de uma identidade na adolescência, o que é normal, e o adolescente tende a procurar o seu grupo, que se veste, que usa o boné de um jeito, né? Tudo aquilo. Só que isso é uma fase da adolescência. Na fase adulta, isso já está inadequado. Então, quando Joana vai chamar a atenção, porque antes de qualquer coisa, é a tentativa de parecer ser o que não se é. Então, eu tento parecer ser algo que eu escolhi como sendo perfeito ou ideal, mas não sou. E quando eu faço isso, essa minha identidade fica perdida. E aí eu vou me tornando uma pessoa espelho. Então eu vou o tempo todo refletir o que o outro, ou o que eu acho que o outro espera de mim. E vou me perdendo de mim mesma. E aí eu lembro muito de há um tempo atrás, uma pessoa veio conversar comigo, uma mulher, e aí ela veio muito preocupada, porque ela se deu conta que ela tinha perdido a identidade dela. Mas a história era muito interessante, como ela descobriu isso. Porque ela estava fazendo um almoço em casa, e nesse almoço ela fez o prato predileto do marido, que era peixe. Então ela fez um almoço muito rico, muito bonito, convidou a sogra, convidou a mãe. Então assim, foi uma reunião familiar. A mãe não mora aqui, não
não convive com ela. E nesse encontro, a mãe se surpreende de vê-la comer peixe, porque ela nunca gostou de peixe. Então a mãe pergunta a ela isso: mas filha, você nunca gostou de peixe. Que bom que agora você está comendo peixe. E a mãe, achando que estava fazendo um grande elogio, mas não sabia que tinha desencadeado ali um grande conflito. Porque é naquele momento que ela se deu conta que não gostava de peixe. Mas o fato do marido ser vegetariano e ela ficar com preguiça de fazer 2 pratos todos os dias, então ela só fazia peixe porque ele só comia peixe. E passou a comer peixe. Então ela disse que naquela noite ela não dormiu, porque ela começou a pensar que ela já não tinha mais amigos, que ela já não tinha mais, não saía mais para os lugares que ela gostava. Por exemplo, ela gostava de ir ao cinema, mas o marido dizia que cinema era lugar para dormir. Então que ela começou a deixar de fazer um monte de coisas. Mas o mais importante, e eu digo mais interessante da história, é que ela também se deu conta que ela não podia culpar o marido. Ela disse: eu não posso culpá-lo. Ele não é o vilão da história, porque ele, na verdade, nunca me pediu para fazer isso. Eu fiz porque eu achava que era o que ele esperava. Então é isso que Joana vai chamar de homem espelho. Eu vou refletindo o tempo todo aquilo que eu acredito, porque assim, o outro não me disse, mas eu acredito que o outro espera aquilo, e eu acredito que se eu fizer o que eu penso que ele quer que eu faça, ele vai me amar mais. Mas se a gente parar para pensar, tudo é dedução, porque eu não perguntei a outra pessoa se ele vai me amar mais ou menos, se eu comer carne, ou se eu comer coelho, pato, seja o que for. É pura dedução. Então a nossa ânsia, por conta de toda a lesão que nós vamos sofrendo desde a infância na nossa personalidade, vai fazer com que o tempo todo eu busque no outro a pessoa que eu sou, porque eu própria perdi a minha identidade. E aí nós vemos às vezes nos sonhos as pessoas chegarem no consultório e dizem: ah, eu sonhei que perdi minha carteira de identidade. Aí eu olho para a pessoa e digo: oh, por que será que você sonhou perdendo a carteira de identidade? Então eu preciso estar atenta, porque eu posso estar só querendo parecer ser a boa pessoa, a boa esposa, a boa mãe, mas não paro para me questionar se de fato eu, a pessoa que eu sou, estou feliz, estou adaptada, estou atendendo os anseios que a minha alma me pede para fazer, se estou cumprindo ou se estou caminhando a minha própria estrada. E continuando com Joana. Então ela traz que, buscando enganar sua realidade mediante a própria fantasia, o homem moderno procura a projeção da imagem sem o apoio da consciência. Evita a reflexão esclarecedora que o pode desalgemar dos problemas e permanece em contínuas tentativas de negar-se, mascarando a sua individualidade. O movimento da sociedade moderna, da sociedade atual, infelizmente, apesar de toda a transição que estamos vivendo e de tudo que estamos passando, ainda é de rejeição da individualidade. Então, toda pessoa que começa a fazer um trabalho de autodescobrimento, de diferenciação, ela é banida, ela é estranha, ela é esquisita, ela é metida, ela é qualquer coisa que faz com que a pessoa se sinta desamada, abandonada, rejeitada, e que normalmente vai mexer com a história nossa, do início da nossa existência. Então muitos, eu percebo que desistem do processo de autotransformação porque não lidam com a dor da rejeição, não lidam com a ideia de que aquelas pessoas podem passar a não me compreender mais e não me aceitarem mais. Então Joana vai chamar a atenção justamente para isso. Eu preciso parar e reflexionar a pessoa que sou. Quando Jung estava estudando os tipos psicológicos, né, a forma como nós percebemos o mundo, ele identificou 2 tipos, o extrovertido e o introvertido. Aquele que percebe o objeto pelo valor externo do objeto e aquele que percebe o objeto pelo valor interno que esse objeto passa para ele. Mas é impressionante nós notarmos que a maioria das pessoas mostram-se extrovertidas. Mas muitas pessoas que são extrovertidas, a pipoca da festa, né? A pessoa é uma festa ambulante, nem sempre é extrovertida.
Muitas vezes aquela pessoa é introvertida. E toda vez que ela tenta mostrar-se extrovertida para as outras pessoas, para ser aceita, para ser agradável, para ser a melhor de todas, a melhor amiga, a melhor qualquer coisa, ela se agrega.

Então, esse mundo interno vai chamando a pessoa todo o tempo. Então, a gente vai dizer assim, ela vai usar a persona de uma forma tão intensa, que o mundo interno fica completamente desconhecido para ela. Assim como a Alice, quando vai conversar com a Largata, com a senhora Largata. Eu não sei mais quem sou, porque a pessoa que acordou hoje eu conhecia, mas da manhã para cá eu mudei tanto que já não sei mais quem eu sou. Então, Joana vai chamar a atenção justamente porque vai se levando uma vida hoje no mundo moderno nas tentativas de negar-se, de não reflexionar. E aí nós vamos tendo as consequências de tudo isso. As consequências psicológicas, com a depressão e tantas outras doenças somáticas, mas também as consequências sociais. Porque toda vez que eu não trabalho os meus conteúdos, isso termina aparecendo de alguma forma. Porque tem também a projeção. Então, eu preciso estar atenta para tudo isso, porque se eu não percebo isso, eu estou vivendo o auto-engano. Então, eu começo a viver uma vida fantasiosa, uma vida muito frágil, como se constrói, como se simplesmente a gente construísse um castelo bem na beira do mar. Então, a onda vai chegar e vai derrubar isso. Por isso, muitas vezes, nós nos perguntamos, mas não é possível, eu frequento a casa espírita, eu estudo tanto, eu leio Joana, eu estudo a obra, eu faço curso, assisto a TVC e continuo fazendo as mesmas coisas, né? É isso que a gente se pergunta muitas vezes, mas é justamente pela condição. O conteúdo chega assim à consciência, chega, até porque a lei de Deus está lá, pressa. Está lá na consciência, mas se o ego não se apropria disso, se o tempo todo eu me recuso a fazer o mergulho e deixo que a persona o tempo todo fique fazendo um papel de proteção excessiva, é como se a gente começasse a cada momento colocando mais uma peça de roupa, mais uma peça de roupa, mais uma peça de roupa. E quando eu vou me dar conta, eu estou vestida em uma armadura. Então eu não tenho como interagir com o mundo, nem externo, nem com o mundo interno. Então, ninguém pode, e Jung vai trazer, que ninguém pode impunemente desembaraçar-se de si mesmo em troca de uma personalidade artificial. Até a tentativa de fazê-lo acarreta, nos casos comuns, reações inconscientes sob forma de mau humor, afetos, fobias, ideias obsessivas, vícios reincidentes e etc. Então, interessante a chamada de atenção que Jung traz, né? Ninguém pode impunemente desembaraçar-se de si mesmo. Quer dizer, eu até posso tentar a todo tempo tentar ser o que não sou, fingir, me desconectar e deixar para lá e não mergulhar nunca. Mas isso não vai acontecer de forma impune. Porque o self, o arquétipo da totalidade, vai fazer a função dele todo o tempo. Ele vai me puxar para a completude. Ele vai estar o tempo todo me mandando condições e conteúdos para que eu possa me integrar de novo, integrar essa personalidade que está desintegrada. E muitas vezes o que a gente vai perceber são essas reações na forma do mau humor, né? De repente muda o humor, isso que é bipolar, né? Nada de bipolar, né? Ou então é obsessor, não é obsessor também. É porque eu estou mentindo para mim mesma e a minha consciência me aponta isso. É, você está ali fazendo uma palestra, dizendo muita paz, meu irmão, com vontade de matar a pessoa. Então, vai ter, claro, um efeito. E quando você pensa que não, você está mal-humorada. Né? Poxa, eu estou tão incomodada e não sabe dizer bem onde vem. É esse incômodo. Quando não, os afetos, que são os complexos que constelam. Né? E aí, quando você pensa que você está ali usando aquela máscara da pessoa boa, e aí o outro vai esbarra em você, o urso lá de dentro sai, você voa no pescoço da pessoa, degola a pessoa e depois vai ficar sem entender o que foi que aconteceu. Então, os complexos, as fobias, e aí nós vemos os medos, ansiedade, que é o mal, né, dessa sociedade que a gente vive hoje, a síndrome de pânico. Como se você começasse a desenvolver um medo de você mesmo. Um medo daquela sombra, de tudo aquilo que está lá, que você não entra em contato. E você começa a projetar no mundo lá fora. Então o mundo passa a ser um lugar muito perigoso, muito ameaçador, mas não é o mundo externo, é o mundo interno. Só que como eu não entro em contato com isso, eu começo a ver tudo isso lá fora. Então eu fico dentro do meu quarto, trancada, e lá é o lugar mais seguro para se viver. Não preciso interagir com ninguém.
as ideias obsessivas, os toques, as compulsões, aquele pensamento que fica ali o tempo todo batendo na minha cabeça. E aí, mais uma vez, a gente diz que é o obsessor. Não que o obsessor, não que a obsessão não aproveite desse espaço para fazer a conexão, para acontecer. Mas a gente precisa sempre lembrar que o processo acontece comigo, começa em mim. Eu começo a ficar com aquela monoideia o tempo todo, porque se eu fico presa, por isso a gente vai ver a neurose, não no sentido patológico, mas aquele pensamento que fica ali me prendendo, eu não paro de pensar naquilo e eu fico só pensando naquilo, e aí eu começo a entrar também no processo obsessivo, literalmente. E os vícios? E aí vocês viram nos mecanismos de defesa do ego, aquele movimento de regressão, de regredir. Então, eu estou muito bem, deixo de fumar, deixo de beber, vou me liberando dos vícios, mas por conta da minha dificuldade de me conhecer, de me perceber, qualquer situação mais difícil que meu ego se sinta ameaçado, eu volto para um comportamento antigo que já tinha sido abandonado. E aí eu retomo os vícios, retomo as atitudes equivocadas. Mas vem uma outra parte, que essa é a grande proposta. Eu percebo tudo isso, percebo a importância de me conhecer, porque tudo isso tem uma única função, é a libertação do ego. Mas quando eu falo libertação do ego, eu não estou dizendo assim, aqui você agora vai pegar o ego e vai se libertar do ego. Não é isso. Eu já comecei esse módulo dizendo que o ego é nosso companheiro de viagem, extremamente importante. Mas é a libertação do ego das questões egóicas. As questões que nos prendem a tudo que é material, tudo aquilo que não tem tanta importância. Então, o ego, ele precisa transcender. Então, quando eu começo a me libertar de todas essas questões que prendem o ego na busca de um excesso de segurança, na busca de um excesso de questões pessoais, eu não consigo libertá-lo para que ele possa fazer, sim, o reconhecimento da necessidade de transição, de transpessoalidade. Então, Joana, no Despertar do Espírito, ela traz que sem o egocentrismo perturbador, o indivíduo descobre quanto lhe é significativa a existência, investindo em cada momento, de forma agradável e compensadora, esforços de autossuperação que se transformam em fonte geradora de felicidade. Então, o ponto principal é liberar-se do egocentrismo. Então, esse é o mal. O egocentrismo vem da ideia, se a gente fosse pensar em uma imagem simbólica, de alguém que olha para o próprio umbigo. Então, podemos dizer que é um comportamento doentio, patológico. Quando a pessoa acredita, por algum motivo, que ela é o centro do mundo, ela é o centro da existência de todas aquelas pessoas que vivem com ela. Então, tudo o mais que vai acontecer, seja na família, seja no trabalho, precisa acontecer porque ela quer que aconteça, da forma que ela quer que aconteça, do jeito que ela acredita ser o certo, que ela acredita ser a verdade. Então, grande questão é libertar-se desse egocentrismo. Quando eu estou presa na atitude egocêntrica, que a criança vai viver isso em torno dos 3 anos de idade, porque ela ainda não aprendeu a se diferenciar. Então, é a partir da fase de crescimento natural da criança que ela vai aprendendo a perceber-se além dela mesma. Quando ela começa a perceber que naquele momento que ela quer muito comer, não é hora de comer. Então, ela começa a perceber que, bem, não, as coisas não são sempre como eu quero, da forma que eu quero, do jeito que eu quero. Então, a criança vai passar naturalmente por essa fase. Mas quando se torna um egocêntrico, quando adulto, nós começamos a perceber que há ali uma distorção, há um distúrbio no comportamento da pessoa. Então, esse ego, esse ser, essa individualidade, se torna tão individual que ela se prende em si mesma. Então, tudo, a vontade do outro, o pensamento do outro, não tem importância. O que importa é o que eu penso, o que eu acho, o que eu quero. Então, Joana vai trazer que sem isso, sem essa perturbação causada pelo egocentrismo, porque prende, sufoca a individualidade, o indivíduo vai descobrir quanto é significativa e importante a existência.
E aí vem o grande questionamento: qual é o sentido da vida? O que eu estou fazendo de fato no mundo? Então, se nós pararmos para pensar, em uma proporção muito pequena, mínima ou máxima, todos nós apresentamos no nosso, na nossa vida fases egocêntricas, momentos egocêntricos. Porque o ego está todo ele voltado para atender suas necessidades, como uma criança lá no início da vida que precisa sobreviver, que precisa ser atendida, que precisa ser acolhida. Quando eu começo a ir além disso e percebo que a vida tem um sentido muito maior, uma importância muito maior, um significado muito maior, eu liberto o ego para fazer a transição necessária, para fazer com que eu comece a me perceber muito além da persona. Porque quando eu me prendo à persona, eu me limito. Então eu sou só aquilo. E eu não sou só isso. Eu sou muito mais do que isso. E quando o Jonas chama a atenção desses recursos que todos nós possuímos e que ainda não são explorados, ela está falando da sombra. É lá que está todo o tesouro. É lá que existe a pessoa que sempre existiu e que eu desconheço. Então é necessário que eu faça esse mergulho, é necessário que eu faça essa conquista, porque aí sim o autodescobrimento começa a se revelar. É como nós imaginarmos na parábola dos talentos. Então todos nós temos e recebemos esse talento. Agora o que nós vamos fazer com eles é uma questão de escolha. E aí entra o nosso livre-arbítrio. Se eu vou enterrá-lo com medo de perdê-lo ou se eu vou fazer com que ele se multiplique, triplique, para que eu possa então me engrandecer. Então sempre a gente vai voltar para o ponto da importância do trabalho da sombra. E aí, voltando lá no começo do conceito, a gente começa a pensar bem: se eu me identifico com a minha persona e se a persona está em oposição à sombra, isso significa que quanto mais identificada com o papel social eu estiver, mais massificada eu estou e mais distante de mim mesma, mais distante da sombra eu me encontro. Então o caminho sempre vai ser usar o papel, usar toda a necessidade, que sempre que é necessário usar a persona, porque vamos usar e usamos sempre, mas nunca esquecer que ali tem um ser real. Porque o ideal vai ser o dia em que estejamos nós vivendo o papel que for, a pessoa que eu sou, a individualidade que eu sou, possa ser identificado naquele papel. Naquilo que você escreve, naquilo que você fala, naquilo que você é, nas atitudes que você tem, as pessoas possam dizer: ah, é ele, é ela, com certeza. Porque a pessoa que você é, a pessoa real e que você conhece, já consegue também aparecer na persona. Essa personalidade que já está trabalhada, esses talentos, esses tesouros que nós possuímos e que a gente já pode estar trazendo à tona, porque você se conhece, você conhece os seus complexos, você conhece, de fato, a sua sombra. Mesmo sabendo que ela é inesgotável, mas sabendo também que a minha consciência, o ego, pode também se apropriar de muitas informações e que eu posso, sim, me descobrindo, assim fazendo um movimento contrário. Assim como eu coloquei um monte de roupa e comecei a usar uma armadura, eu posso também me despindo dessas roupas e usar simplesmente uma túnica que me proteja do que for necessário, mas que não sufoque o brilho e a pessoa que eu sou. Então, mantendo-se o ego em harmonia com o self, equilibra-se o eixo que os liga e a sombra cede espaço ao discernimento, liberando toda a energia para o processo de individuação que deve constituir a grande meta. Todos nós estamos vivendo o processo de individuação, todos. Mas a grande diferença é que uma minoria está fazendo esse processo de forma consciente. Então, quanto mais consciente eu me torno do processo, mais aproveitado vai ser esse processo, né? Mais rápido ele pode acontecer. Mas nunca esquecer exatamente que a proposta é o equilíbrio desse eixo. É aquele ego que vai se desenvolvendo, que vai se conhecendo, tanto que eu já consigo servir a um só Senhor. E aí a gente volta para o próprio Evangelho. Não se pode servir a Deus e a Mamom. E é essa a grande proposta que o Cristo nos traz. Não dá para servir ao ego e ao self ao mesmo tempo. É preciso que o ego entenda que o senhor da casa,
O dono do espaço é o self. E que ele atenda ao self para que a gente possa, de fato, se tornar o homem e as mulheres de bem, as pessoas que buscamos ser e que idealizamos ser, mas não só num sentido distante e idealizado, mas no sentido de fato real e vivenciado. Então, muita paz e até o nosso próximo encontro.

Na noite de hoje, nós dando continuidade aos estudos, ao estudo reflexivo sistêmico das obras de Allan Kardec e do Evangelho de Jesus, nós vamos iniciar o nosso módulo 4, A Influência dos Espíritos em Nossas Vidas. E no encontro de hoje, nós trabalharemos o espírito imortal e a sua função no universo. Nós trabalharemos nesse módulo toda a influência que os espíritos, quaisquer que sejam esses espíritos, realizem em nossas vidas, desde as influências más até as boas influências, trabalhando os processos de obsessão, os processos de ajuda espiritual que o nosso anjo de guarda nos presta. Tudo isso nós vamos trabalhar neste módulo do estudo reflexivo. E começaremos a refletir sobre o espírito imortal como uma potência viva do universo. O nosso objetivo é refletir sobre nós mesmos como espíritos imortais e a nossa função no universo, o objetivo do encontro de hoje. Vamos fechar os olhos e meditar sobre o espírito imortal e a sua função no universo. Entre em contato com você mesmo em essência, buscando sentir-se um espírito imortal. Como você sente essa realidade? Você se sente um espírito imortal, realizando o papel co-criador e colaborador de Deus no universo? Deixe fluir os seus pensamentos e sentimentos, evitando qualquer mascaramento num processo de auto-engano. Seja verdadeiro, verdadeira com você

Lentamente vamos abrindo os olhos, notando o estado de vigília. Comecemos as nossas reflexões com a questão 23 de O Livro dos Espíritos. Allan Kardec pergunta: que é o Espírito? Os benfeitores respondem que é o princípio inteligente do universo. Então nós temos nesta pergunta e na resposta a indagação de Kardec a respeito do Espírito. Quando os benfeitores respondem que é o princípio inteligente do universo, eles não estão respondendo no sentido estrito. Eles respondem no sentido amplo. O princípio inteligente começa a evoluir a partir da sua criação no átomo primitivo, como nos ensina a questão 540 do Livro dos Espíritos. Passa pelos diferentes reinos da natureza e chega no reino hominal. Então, eles estão respondendo aqui sobre esse princípio inteligente, ainda não o ser humano. Daqui a pouco nós vamos estudar uma pergunta que a Allan Kardec que já reflete como sendo o espírito imortal dentro do reino hominal. Na questão 24, Kardec pergunta: espírito é sinônimo de inteligência? A inteligência é um atributo essencial do espírito. Uma e outro, porém, se confundem num princípio comum, de sorte que para vós são a mesma coisa. Então vejamos a resposta dos benfeitores é que espírito e inteligência são coisas distintas. A inteligência é um atributo do espírito. Dentro de uma visão mais geral, mais ampla, nós podemos dizer que o espírito, ele é inteligente. Então, como não existe a inteligência fora do espírito, um e outro se confundem. Mas a inteligência é um atributo do espírito, assim como há outros atributos, como o atributo de ser filho de Deus, que nós já estudamos no nosso primeiro módulo do curso, do estudo reflexivo. São atributos que o espírito imortal tem enquanto ser individualizado. Na questão 76, Kardec pergunta: que definição se pode dar dos espíritos? Vejamos a resposta. Pode dizer-se que os espíritos são os seres inteligentes da criação. Povoam o universo fora do mundo material. Allan Kardec coloca uma nota dizendo que a palavra espírito é empregada aqui para designar as individualidades dos seres extracorpóreos e não mais o elemento inteligente do universo. Então vejamos que é uma diferença dessa questão aqui para as questões anteriores. Na questão anterior, que Kardec pergunta que é o espírito, os benfeitores respondem do princípio inteligente do universo, que inclui o princípio inteligente que começa lá no mineral, passa pelo vegetal, passa pelo reino animal, chega no reino hominal. Na questão 76, os benfeitores já respondem colocando o espírito no reino hominal. Então já não é mais o princípio inteligente em evolução, é o ser que se tornou ser humano.
É aquele princípio inteligente que se tornou ser humano. Na questão 78, Kardec pergunta: os espíritos tiveram princípio ou existem como Deus de toda a eternidade? Se não tivesse tido princípio, seriam iguais a Deus, quando, ao invés, são criação sua e se acham submetidos à sua vontade. Deus existe de toda a eternidade, é incontestável. Quanto, porém, ao modo por que nos criou, em que momento fez, nada sabemos. Podeis dizer que não tivemos princípio, se quiseres com isso significar que, sendo eterno, Deus há de ter sempre criado ininterruptamente. Mas quando e como cada um de nós foi feito, repito-te, nenhum o sabe. Aí que é que está o mistério. Então a pergunta de Allan Kardec, muito clara, né? Se nós, enquanto individualidades, tivemos um princípio? A resposta é muito clara, que sim. Né? Que nós tivemos um princípio e que nós não somos eternos. Somos imortais. Quando se diz que o espírito é eterno, há um equívoco nessa abordagem. Por quê? Não há eternidade para nenhum ser criado por Deus. Somente Deus é eterno. É claro que, numa acepção mais ampla da palavra, nós podemos dizer que somos eternos porque nós nunca vamos ter um fim. A partir do momento que nós somos criados, nós passamos a gozar da eternidade. Mas tivemos um princípio, e aqui também eles fazem uma reflexão, que se Deus é eterno e cria sempre, ele criou o espírito sempre. Agora, cada individualidade, cada um de nós, temos um princípio e não teremos um fim. Por isso somos espíritos imortais. E não dá para saber quando é que nós fomos criados. Por exemplo, quando Deus, lá no átomo primitivo, colocou a centelha que vai evoluir até se tornar um anjo, não há como nós sabermos. A pergunta se nós vamos ter uma mudança à frente de... E por isso nós seríamos eternos? Não. Na verdade, a partir do momento que somos criados, nós vamos gozar da eternidade. Então, na acepção mais ampla da palavra eterno, nós podemos dizer que o espírito imortal, assim que é criado, passa a ser eterno. Porque o conceito de eterno, no sentido estrito da palavra, é aquele que não teve princípio e não terá fim. Não é o caso do espírito imortal. Não é o nosso caso, porque nós tivemos um princípio, não teremos um fim. Então, a partir do momento que fomos criados, somos eternos. Mas houve um princípio, que é diferente do criador incriado, que é o criador da vida, que nunca teve um princípio e nunca terá um fim. Então, por isso é eterno. Então, mas há um momento que o princípio inteligente entra no reino hominal. No módulo passado do nosso estudo reflexivo, nós estudamos que, no momento que nós entramos no reino hominal, nós passamos a ter um modelo e guia, que no nosso caso é Jesus Cristo. Que passou a ser o nosso modelo e guia a partir do momento que nós entramos no reino nominal. Um espírito já purificado, já perfeito, que nos aceitou nos tutelar até a perfeição. Então, essa é a condição do espírito em evolução
que é o nosso caso. Então, essa transformação que você disse, já houve, que é a mudança do princípio inteligente, que estava evoluindo nos reinos inferiores da natureza, que chega no reino nominal. Quando ele chega no reino nominal, ele vai ser dotado de livre escolha. Nós vamos ver daqui a pouco qual o sentido dessa livre escolha em nossas vidas, né? Que vai estar intimamente ligada aos processos das influências espirituais. Na questão 81, Kardec pergunta: os espíritos se formam espontaneamente ou procedem uns dos outros? Deus os cria como a todas as outras criaturas pela sua vontade. Mas repito, ainda uma vez, a origem deles é mistério. É mistério porque, para o nosso nível evolutivo, não dá para entender um processo assim. Para os seres crísticos, deixa de ser mistério, porque eles entram no estado de unidade com Deus. Quando Jesus ensina, eu e o Pai somos um, porque eles têm, o Espírito crístico tem uma unidade de pensamento, de entendimento e de sentimento com Deus. E aí ele tem o conhecimento de todo o funcionamento do universo, no nível do Espírito. Então ele tem o conhecimento do funcionamento, que não é o nosso caso. Então os benfeitores aqui colocam essa questão do mistério, é mistério para o nosso nível de entendimento. Não há como, nesse nível evolutivo, nós entendermos como é que Deus cria os espíritos. Muito menos quando ou como nós fomos criados. Na questão 83, Kardec pergunta: os espíritos têm fim? Compreende-se que seja eterno o princípio de onde eles emanam. Mas o que perguntamos é se suas individualidades têm um termo e, se em dado tempo mais ou menos longo, o elemento de que são formados não se dissemina e volta à massa de onde saiu, como sucede com os corpos materiais. É difícil de conceber-se que uma coisa que teve começo possa não ter fim. Vejamos, primeiramente, a pergunta, né? Como nós estamos acostumados com o universo material, tudo que tem um início tem um fim. E aí Kardec pergunta: se tudo que é material tem um início e tem um fim, o espírito está da mesma ordem, teve um início e vai ter um fim? Vejamos a resposta dos mentores. Há muitas coisas que não compreendeis, porque tendes limitada a inteligência. Isso, porém, não é razão para que as repilais. O filho não compreende tudo o que a seu pai é compreensível, nem o ignorante tudo o que o sábio apreende. Dizemos que a existência dos espíritos não tem fim. É tudo o que podemos, por agora, dizer. Então, aqui eles reafirmam que houve um princípio para todo espírito e nunca haverá um fim. Somos espíritos imortais. É o que nós podemos entender nesse estado evolutivo. Por que nós somos imortais e todas as questões mais profundas, só quando formos espíritos puros poderemos entender. Por isso que eles dizem que é tudo o que eles podem dizer, que nós não teremos fim. Na questão 87, Kardec pergunta: ocupam os espíritos uma região determinada e circunscrita no espaço? Estão por toda parte, povoam infinitamente os espaços infinitos. Tendes muitos deles de contínuo a vosso lado, observando-vos e sobre vós atuando sem o perceberdes, pois que os espíritos
são uma das potências da natureza, e os instrumentos de que Deus se serve para a execução de seus desígnios providenciais. Nem todos, porém, vão a toda parte, por isso é que há regiões interditas aos menos adiantados. Então vejamos, esta resposta da questão 87, ela é fundamental para nós entendermos a influência dos espíritos em nossas vidas. Vejamos que os benfeitores dizem que os espíritos são uma das potências da natureza. Então são seres próprios da natureza, quer estejam no corpo ou fora do corpo. Nós ainda vivemos uma sociedade muito mística e muito ignorante. Então as pessoas tendem a ver os espíritos como seres sobrenaturais. Existem alguns documentários que colocam os espíritos como seres fantasmagóricos, que habitam lugares mal assombrados. Tem gente que morre de medo de espíritos. Seria uma pessoa que é semelhante à pessoa que morre de medo de ver o seu reflexo no espelho. O tempo todo nós estamos rodeados dos espíritos, como diz aqui a resposta muito clara, observando-nos e sobre nós atuando, sem nós percebermos. Porque se eles são uma das potências da natureza, existem em toda parte e estão em todos os lugares, e como são invisíveis para nós, estão o tempo todo nos rodeando. Então não adianta ter medo dos espíritos. O que nós devemos ter é respeito e discernimento para fazer as escolhas das companhias que nós queremos. Todos esses espíritos estarão se aproximando de nós de acordo com o nosso tipo de vida, sempre. Então, se a nossa índole é uma índole desequilibrada, nós atrairemos espíritos desequilibrados, perturbadores. Nós vamos ver muito ao longo desse módulo do estudo reflexivo ao tipo de espíritos que nós atraímos de acordo com o nosso movimento interno. Se o nosso movimento é de busca do bem, é de estar sempre com a mente focada no bem, nós vamos atrair espíritos que também comungam com o bem. Então, todo esse movimento ligado ao misticismo, de ver os espíritos como seres sobrenaturais, que habitam determinadas regiões, de casas mal-assombradas, é tudo ignorância das pessoas. Estão por toda parte, aqui nesse ambiente, está repleto de espíritos da dimensão espiritual. Alguns conscientes de que estão assistindo um encontro reflexivo, outros nem têm consciência disso. Muitos estão no ambiente achando que estão ainda encarnados, que ainda estão no corpo, nem têm noção de que estão desencarnados. Essa é a realidade na dimensão espiritual. Na questão 120, Kardec pergunta: todos os espíritos passam pela fieira do mal para chegar ao bem? Então aqui nós vamos já adentrando na questão. Já que os espíritos estão por toda parte, eles são bons ou são maus por natureza? Vejamos a resposta. Pela fieira do mal, não, pela fieira da ignorância. Então, não há espírito voltados ao mal por natureza. Nós somos criados simples e ignorantes, como nos diz a resposta da questão 115 do Livro dos Espíritos. E vamos, nessa simplicidade e ignorância, evoluir até a pureza espiritual. Uns seguem o caminho do bem, outros podem optar pelo caminho do mal.
mas todos chegam à mesma condição de pureza espiritual. Na questão 121, Kardec pergunta: por que é que alguns espíritos seguiram o caminho do bem e outros o do mal? Não têm eles o livre arbítrio? Deus não os criou maus, criou-os simples e ignorantes. Isto é, tendo tanta aptidão para o bem quanto para o mal. Os que são maus assim se tornaram por vontade própria. Então vejamos que a resposta também é muito clara, no sentido de que Deus nos cria todos na mesma condição, simplicidade e ignorância. A partir do momento que nós entramos no reino nominal, nós somos dotados de livre arbítrio, liberdade de escolha entre um caminho e o outro. Quando enveredamos pelo caminho do mal, fazemos por vontade própria. Agora, não apenas por vontade própria. Vejamos nas respostas seguintes que há um fator importantíssimo nessa questão da opção pelo mal. Allan Kardec pergunta: como podem os espíritos em sua origem, algum princípio, qualquer tendência que os encaminhe para uma senda de preferência a outra? Vejamos a pergunta extremamente inteligente de Allan Kardec. Para entendermos bem as respostas do Livro dos Espíritos, é muito importante que nós entendamos as perguntas. O que Kardec está querendo dizer aqui? Se o espírito é criado simples e ignorante, lá na sua origem, quando ele está na época das cavernas, lá na, ensaiando as primeiras encarnações no reino nominal, ele tem pouca consciência de si. Como ele tem pouca consciência de si, ou quase nenhuma, como que ele pode gozar de liberdade entre o bem e o mal? Então, essa questão da escolha, existe um princípio neles que faz a escolha entre o bem e o mal? Se existisse esse princípio, quem é que teria nos dotado desse princípio? Deus. Então, Deus é que seria responsável pela nossa escolha de ir para o bem ou para o mal. Se for assim, se a resposta for sim a essa pergunta, Deus é que seria responsável pelas nossas escolhas, equivocadas ou acertadas. Vejamos os que os benfeitores respondem. O livre-arbítrio se desenvolve à medida que o espírito adquire a consciência de si mesmo. Já não haveria liberdade desde que a escolha fosse determinada por uma causa independente da vontade do espírito. A causa não está nele, está fora dele, nas influências a que cede em virtude da sua livre vontade. É o que se contém na grande figura emblemática da queda do homem e do pecado original. Uns cederam à tentação, outros resistiram. Então vejamos, aqui nós vamos já adentrar na questão da influência dos espíritos em nossas vidas. Se o espírito é criado simples e ignorante, ele é uma das potências do universo, como nós estamos vendo. No primeiro momento, realmente, ele tem uma consciência ainda muito embrionária, muito pequena, pueril. Mas ele já é dotado de livre-arbítrio, porque senão ele não seria ser humano. O animal, por mais evoluído que ele seja, ele não é dotado de livre-arbítrio. Quando o princípio inteligente alcança essa condição para adentrar no reino hominal, o que o caracteriza o espírito no reino hominal é a capacidade de escolha, mesmo que seja uma escolha ainda rudimentar, não totalmente
formada, que só vai acontecer pelas experiências que o espírito passa ao longo das suas existências. Mas ao adentrar no reino nominal, ele adquire consciência. E aí os benfeitores falam que a opção entre um caminho e outro vai ser sempre do espírito, mesmo ainda simples e ignorante. Então a causa não está nele, no sentido de que não existe um princípio que faz com que o espírito vá para um caminho do mal ou o caminho do bem. Porque se existisse, seria divino essa origem, e não do espírito. Se a causa não está nele, onde está essa causa? Onde está essa tentação? Porque aqui eles falam, colocam muito claro, uns cederam à tentação, outros resistiram. Então, existe uma causa fora, que é a tentação.

experiência dos espíritos encarnados que convivem conosco o tempo todo, porque o fato de nós estarmos encarnados, nós não deixamos de ser essa potência viva do universo, mas também recebemos as influências de seres extracorpóreos que estão na dimensão espiritual. Então aqui os benfeitores estão falando dessa influência, tanto da influência de encarnados, que está, a influência que está fora dele, de encarnados semelhantes a ele, e de desencarnados que também influenciam. E aí cria essa questão da queda ou da decisão para resistir às tentações. Quando nós vamos lá na Bíblia e estudamos sobre o pecado original, nada mais é do que o símbolo dessa queda, da escolha do mal pelo ser humano. Aquela história que tem lá de Adão e Eva, da serpente, aquilo tudo é simbólico, significa apenas essa escolha do espírito imortal indo para tomando decisões equivocadas. Vamos continuar aqui para ficar mais claro a questão das influências. Na questão A, Kardec pergunta: de onde vêm as influências que sobre eles se exercem? Bom, se existem influências, de onde que elas vêm? Dos espíritos imperfeitos que procuram apoderar-se dele, dominá-lo e que rejubilam com fazê-lo sucumbir. Foi isso que se intentou simbolizar na figura de Satanás. Então vejamos aqui, de onde surgiu essa lenda, toda essa alegoria do Satanás? Na verdade, é o símbolo dos espíritos que escolheram o caminho do mal, e por escolher eles continuam, depois que desencarnam, continuam fomentando o mal. Agora, eles sozinhos não fazem nada. O que eles fazem? Estimular em nós questões egóicas, estimular em nós o desejo pelo mal. Agora, quem vai ceder o desejo somos nós. Mesmo nessa fase, ainda de uma consciência embrionária, o espírito pode optar entre ceder essas influências dos espíritos inferiores, como ele pode ceder às influências dos espíritos superiores, que também já, os espíritos superiores já velam por todos os espíritos, mesmo nessa condição. Então nós temos os espíritos superiores e os espíritos inferiores como potências vivas do universo, influenciando desde a primitividade para até nós alcançarmos uma condição que vem logo em seguida na questão que Kardec vai perguntar. Nós vamos passar por influências de todos os tipos, de espíritos superiores, de espíritos inferiores, de espíritos medianos. Vamos ser submetidos a múltiplas influências. A nós cabe o quê? Aquele que é influenciado, cabe o quê? O que que ele é convidado a desenvolver? Qual é a grande virtude que nós somos convidados a desenvolver passando pelas experiências, pelas várias experiências das influências dos espíritos em nossas vidas? A individuação é o processo em que o espírito vai adquirindo esse atributo de se tornar cada vez mais um indivíduo dotado de consciência. O discernimento, exatamente. Então a virtude do discernimento está intimamente ligada à lei de liberdade. Deus criou a lei de liberdade. Colocou essa lei na nossa consciência. Nós temos o livre arbítrio.

0: para saber o que é melhor para nós do que não é bom para nós, nós vamos exercitar exatamente a virtude do discernimento. O tempo todo sendo convidado a exercitar o discernimento. Se nós desenvolvermos essa virtude, vamos caminhar sempre na fieira do bem. Porque nós não passamos necessariamente pela fieira do mal, mas pela fieira da ignorância. Então, espíritos há que nunca enveredam pelo mal, porque usaram bem, exercitaram essa virtude do discernimento desde o princípio, enquanto que outros cederam às tentações e enveredaram pelo caminho do mal, né, da tentativa de desrespeitar as leis divinas. Na questão B, Kardec pergunta: tal influência só se exerce sobre o espírito em sua origem? Então, esses espíritos nos influenciam o espírito apenas nessa fase em que ele está na condição de ser primitivo, iniciando a sua evolução no planeta? É só aí, vejamos a resposta. Acompanha-o na sua vida de espírito, até que haja conseguido tanto império sobre si mesmo que os maus desistem de obsidiá-lo. Então vejamos a resposta, tem um alcance muito grande. Ó. Na sua vida de espírito, então encarnações após encarnações, nós vamos receber essas influências dos espíritos inferiores. Nós vamos evoluindo e mesmo assim vamos recebendo essas influências. Até que nós, usando o discernimento, alcancemos uma condição que eles percebem que não adiantará mais tentar nos influenciar. E aí eles desistem. Esse momento é agora? Está muito distante desse momento, no nível evolutivo que nós estamos. Está muito distante. Então é o momento do nosso futuro ainda. O futuro em que nós tivermos realmente plena consciência do bem e não titubearmos, mínimo que seja, na escolha do mal. Aí ele realmente percebe que não tem mais império sobre nós. Até que isso aconteça, nós vamos receber influência tanto dos espíritos inferiores quanto dos superiores. Será a nossa escolha seguir por um caminho ou por outro caminho. E como que vai se dar essa escolha nossa? É pela vigilância interior para não cair na tentação? É exatamente isso. Por que que Jesus fala? Vigia e ora para não cair em tentação. E se existe a tentação externa, porque existe um estímulo interno. O estímulo interno, num primeiro momento, vem de um estado de ignorância, mas de rebeldia frente às próprias leis divinas. Então, a ignorância e a rebeldia fazem com que nós entremos no movimento que nós dizemos em psicologia de egoico. Esse movimento egoico que vai gerar, por exemplo, o egoísmo, o egocentrismo, tudo isso, o orgulho, a vaidade, presunção, são sentimentos que o ser desenvolve aos poucos. Não é característica do espírito troglodita o orgulho. Né? O espírito que está evoluindo lá nos primórdios vai se sentir orgulhoso de quê? Ele não tem nada ainda, não tem como sentir esse sentimento. A partir do momento que ele vai exercitando a inteligência, ele pode desenvolver sentimentos extremamente nocivos. Então, esses sentimentos são as tentações internas. O que que os espíritos fazem, os inferiores? Estimulam esses sentimentos. ao estimular esses sentimentos e entrar nesse jogo, porque é um jogo em que o Espírito vem e propõe o jogo, nós aceitamos o jogo ou não. O que vai fazer com que nós não aceitemos o jogo? A vigilância. A vigilância vai fazer com que nós possamos escolher exercitar a virtude do discernimento. Quando exercitamos a virtude do discernimento, mesmo com as propostas viciosas, nós não entramos na viciação. Ele vem e propõe, nós não aceitamos porque nós vamos dizer para nós mesmos: eu posso isso, mas não me convém. Então, se não me convém, eu entro no movimento daquilo que me convém. Tá? Então, todo o mecanismo de evolução vai se dar nessas duas áreas, inteligência e emoção. As emoções nobres, que são as virtudes, devem estar intimamente associadas à inteligência, para que com essas emoções nobres nós direcionemos a inteligência. Caso contrário, nós vamos utilizar a nossa inteligência contra nós mesmos, usando mal o nosso livre-arbítrio. Porque só a inteligência não basta. É preciso que os sentimentos nobres sejam desenvolvidos. E é o nosso livre-arbítrio que vai nos nortear nesse processo. A liberdade de escolha entre aquilo que queremos para as nossas vidas. Na questão 123, Kardec faz essa pergunta bem interessante. Por que há Deus permitido que os espíritos possam tomar o caminho do mal? Então, se Deus é onisciente, onipresente, onipotente, como nós estudamos no nosso módulo 1, por que que ele permite ou permitiu que os espíritos tomem o caminho do mal? Se ele é onisciente, ele poderia simplesmente impedir, não poderia? Poderia. Vejamos a resposta. Como ousais pedir a Deus contas de seus atos? Supondes poder penetrar-lhe os desígnios? Podeis, todavia, dizer o seguinte: a sabedoria de Deus está na liberdade de escolher que ele deixa a cada um, porquanto assim cada um tem o mérito de suas obras. Então vejamos por que que Deus permite que nós enveredemos pelo caminho do mal. Pelo livre-arbítrio, para que nós tenhamos os méritos das nossas escolhas. Porque se fosse Deus que escolhesse por nós, que mérito nós teríamos? E que nível de experiência nós teríamos da vida? Nenhuma. É como se o nosso pai, a nossa mãe, escolhesse tudo para nós. O tempo todo escolhesse por nós. O que que vai acontecer com uma criança que é mal educada dessa forma? Ela não tem nem de escolher, por exemplo, entre uma cor e a outra, entre uma situação ou outra. Ela vai viver de uma forma, assim, praticamente autômata, como um autômato. Porque ela não desenvolve a inteligência, a capacidade de reflexão, de liberdade mesmo de escolha entre uma situação e a outra. Se Deus fizesse isso conosco, nós ficaríamos eternamente como crianças espirituais. Mas como Ele quer que todos nós passemos pelas várias experiências, e sabendo que todo mal é transitório, porque nós vamos chegar ao bem, porque o mal nos faz muito mal e chegaremos ao bem sempre, a sabedoria dele permite que tudo isso aconteça. Na questão 127, Kardec pergunta: os espíritos são criados iguais quanto às faculdades intelectuais? São criados iguais, porém, não sabendo de onde vem, preciso é que o livre-arbítrio siga o seu curso. Eles progridam mais ou menos rapidamente em inteligência como em moralidade. Então, aqui as duas questões que nós falávamos agora há pouco. Existe a inteligência, que é um atributo do Espírito, e a moralidade, que é um outro atributo do Espírito. Para que o Espírito ele use o livre-arbítrio para seguir o caminho do bem, ele precisa de inteligência e de moralidade. Quando ele só desenvolve a inteligência, o que pode acontecer? Esses gênios das sombras que são simbolizados na figura de Satanás, quem eles são? São inteligentes? São muito inteligentes. Uma inteligência assim fora do comum, a ponto de fomentar o mal no planeta inteiro, na Terra inteira, muitas vezes. E por que que eles fazem isso? Porque desenvolveram inteligência e não desenvolveram em moral. Tem uma inteligência enorme, mas não tem o discernimento, porque não desenvolveram essa virtude, para fazer a melhor escolha. Fazem a escolha de seguir por um caminho do mal, pelo desenvolvimento muito intenso do orgulho, do egoísmo, do egocentrismo. Então, esses espíritos vão influenciar outros espíritos, quer estejam no corpo ou fora do corpo. As influências espirituais não acontecem só com os desencarnados. Então, aquele ditado popular: dizem com quem andas que lhes direi quem tu és. Né? Por quê? Porque de acordo com a nossa índole, nós vamos sim escolher as companhias. Isso é válido para as companhias iguais a nós, dos encarnados, quanto a companhia dos desencarnados. Então, o que nós devemos desenvolver, aliado à inteligência, sempre será as virtudes, porque as virtudes que estarão ampliando a nossa moralidade. Os espíritos que desde o princípio seguem o caminho do bem, nem por isso são espíritos perfeitos. Aqui já é um comentário de Kardec. Então, aquele que seguiu o caminho do bem desde o início não se tornou perfeito porque fez essa melhor escolha. Ele progride mais rapidamente, mas vai passar por todas as experiências como todos os espíritos. Não tem, é certo, maus pendores, mas precisam adquirir a experiência e os conhecimentos indispensáveis para alcançar a perfeição. Podemos compará-los a crianças que, seja qual for a bondade de seus instintos naturais, necessitam de se desenvolver e esclarecer, e que não passam sem transição da infância à madureza. Então, o processo de evolução vai se dar para todos os espíritos de maneira semelhante. Vai depender do nosso livre-arbítrio seguir por um caminho ou seguir por outro. Seguindo pelo caminho do mal, nós vamos levar mais tempo para nos aperfeiçoar. Seguindo pelo caminho do bem, esse tempo é abreviado, mas nunca vai ser impedido de acontecer. Simplesmente, assim como há homens que são bons e outros que são maus desde a infância, também há espíritos que são bons ou maus desde a origem, com a diferença capital de que a criança tem instintos já inteiramente formados, enquanto que o espírito, ao formar-se, não é nem bom nem mau. Tem todas as tendências e toma uma ou outra direção por efeito do seu livre-arbítrio. Então vejamos o quão importante é essa liberdade de escolha que nós trazemos. Nós somos criados simples e ignorantes e temos duas possibilidades a seguir. Nosso discernimento, que poderá ser orientado pelos espíritos superiores para que nós usemos bem o nosso livre-arbítrio, ou podemos abrir mão desse discernimento e ser orientados por espíritos menos felizes. Na questão 558, Kardec pergunta: alguma outra coisa incumbe aos espíritos fazer que não seja melhorarem-se pessoalmente? Então aqui nós já vamos trabalhar a questão da função dos espíritos no universo. Para que que nós existimos? Por que que Deus criou os espíritos? É simplesmente para evoluir ou existe por um motivo mais profundo? Concorrem para a harmonia do universo, executando as vontades de Deus, cujos ministros eles são. A vida espírita é uma ocupação contínua, mas que nada tem de penosa, como a vida na Terra, porque não há fadiga corporal, nem as angústias das necessidades. Então vejamos o alcance desta resposta. Quem nós somos na prática? Ministros de Deus, co-criadores com Deus, colaboradores de Deus. Essa é a nossa condição. Então, quando você se achar uma pessoa da pior espécie, lembra, você é um ministro de Deus. Se nós somos o ministros do dono do mundo, nós não somos pouca coisa, né? Que isso não vá nos encher de ufanismo e de vaidade, porque aí desanda tudo. Ter plena consciência. Essa resposta nos orienta para a termos plena consciência de quem nós somos. Ministros de Deus. Então, em tudo, quer estejamos no corpo ou fora do corpo, nós somos convidados a sermos esses ministros. Para isso, é claro, é necessário que nós façamos escolhas adequadas. O uso do discernimento entra aí. Porque se nós formos lá na lei do trabalho, o que é o trabalho? Alguém lembra a resposta? Toda ocupação útil. O que significa que para ser ministro de Deus é preciso que nós estejamos no movimento útil. E o que é útil dentro de uma visão profunda? O critério da utilidade está em função de qual lei? A lei de amor, justiça e caridade. Útil vai ser tudo aquilo que é amoroso, justo e caridoso. Então, quando alguém se torna envereda pelo caminho do mal e passa a praticar o mal, o que ela está fazendo? O que a pessoa está fazendo com ela mesma? Quer encarnado, que quer esteja encarnado ou desencarnado? Abrindo mão temporariamente de ser ministro de Deus. Porque só é ministro de Deus aquele que cumpre a vontade de Deus. O mal está dentro da vontade de Deus? Não. O mal é o mau uso da nossa capacidade de escolha. Não é a escolha divina. Nós não fomos criados para o mal. Mas podemos ir por esse caminho e abrimos mão momentaneamente, temporariamente, porque como espíritos imortais que somos, cedo ou tarde nós vamos abrir mão dessa condição do mal e vamos nos tornar ministros de Deus. A partir do momento que nós tomamos consciência e aprendemos a discernir que é só o bem que constrói uma vida de maior equilíbrio e de felicidade para todos nós, aí, mesmo que nós tenhamos durante um período aberto mão dessa condição, nós retomamos essa condição de ministro de Deus executando as suas vontades. A reflexão de que, se Jesus nos ensinou que somos filhos de Deus, os benfeitores aqui estão ensinando, através de Allan Kardec, que que apesar nós somos filhos enquanto criaturas divinas, mas no nível da função de todos nós filhos de Deus, nós somos ministros dele, né? Porque nós vamos ser os executores da vontade divina, como está aqui nessa resposta. E vamos nos tornar esses ministros. Existem, claro, categorias diferentes de ministros, né? Existem os ministros como os espíritos crísticos, que são unos com Deus, e os ministros em evolução, aqueles que vão cumprindo a vontade divina no seu nível, como é o nosso caso. Na questão 559, Kardec pergunta: também desempenham função útil no universo os espíritos inferiores e imperfeitos? Vejamos o nível da pergunta, né? Todos são úteis no universo, mesmo os espíritos inferiores e imperfeitos? Vejamos, eles não estão perguntando os espíritos maus, inferiores e imperfeitos. Se o espírito é criado simples e ignorante e pode passar pela fieira, passa pela fieira da ignorância, mas não necessariamente da fieira do mal, o espírito que fez boas escolhas desde o início, ele é inferior? É. Ele é imperfeito? Também é. Não é? Mas ele não enveredou pelo caminho do mal. Então, função útil sempre no bem, para não inferirmos que todos, sem exceção, ocupam uma função útil no universo. Só aqueles que, por algum motivo, estão realizando uma ação de acordo com a lei de amor, justiça e caridade. Vejamos a resposta aqui. Todos têm deveres a cumprir. Para a construção de um edifício, não concorre tanto o último dos serventes e pedreiro como o arquiteto? Então, todos têm uma função. Na questão 540, no Livro dos Espíritos, fala da função dos espíritos inferiores, junto aos à natureza. São esses espíritos inferiores, que ainda estão materializados, cumprem uma função muito significativa junto às nuvens, às entranhas da terra, para formar toda a questão climática no planeta. Tudo é conduzido pelos espíritos superiores, mas utilizando esses outros espíritos como o arquiteto utiliza do servente de pedreiro. O arquiteto não vai lá com toda a capacidade dele pegar na colher de pôr a massa no tijolo, assentar tijolo. Ele estuda tudo, planeja tudo e tem aqueles que estão mais acostumados ao trabalho braçal que vão fazer isso. Então é a mesma coisa, claro, aqui no nosso mundo físico é uma cópia imperfeita do que acontece no mundo espiritual. Os espíritos superiores vão utilizar desses espíritos inferiores e imperfeitos para se servirem como o servente de pedreiro serve ao arquiteto. Na questão 560, Kardec pergunta: tem atribuições especiais cada espírito? Todos temos que habitar em toda parte e adquirir o conhecimento de todas as coisas, presidindo sucessivamente ao que se efetua em todos os pontos do universo. Mas, como diz o Eclesiastes, há tempo para tudo. Assim, tal espírito cumpre hoje, neste mundo, o seu destino. Tal outro cumprirá ou já cumpriu o seu em uma época diversa, na terra, na água, no ar, etc. Vejamos, essa resposta, ela tem duplo sentido. Os benfeitores começam a falar do espírito na espécie humana, E depois eles falam do princípio inteligente. Ao final da resposta está muito claro aqui eles falando do princípio inteligente, que já cumpriu a sua função na terra, na água, no ar. No, desde dos minerais, dos vegetais, no animal, até chegar no ser hominal. Há tempo para tudo. Todo o processo de evolução, como nos ensina a questão 540, começa no átomo e vai até o arcanjo, que começou pelo átomo. Na questão 561, Kardec pergunta: são permanentes para cada um e estão nas atribuições exclusivas de certas classes as funções que os espíritos desempenham na ordem das coisas? Então, se essas funções que eles têm são permanentes, vejamos a resposta de Allan Kardec. Todos têm que percorrer os diferentes graus da escala para se aperfeiçoarem. Deus, que é justo, não poderia ter dado a uns a ciência sem trabalho, destinando outros a só adquirirem com esforço. Então, todos vão passar pelos mesmos caminhos, né? Cada um caminhando do seu jeito, porque nós somos seres únicos. Mas ninguém vai ser criado já inteligente e já moralizado, e o outro é ignorante e ainda não moralizado. Todos nós passamos pelo mesmo caminho. Muitas pessoas equivocadamente acham, por exemplo, que Jesus foi criado já perfeito. Até pessoas do movimento espírita pensam isso muitas vezes. E está muito claro nessa resposta, como em várias outras dos livros dos Espíritos, que todos, sem exceção, tiveram a mesma origem. Porque senão Deus seria injusto. Se um único Espírito já fosse criado perfeito, Deus não seria soberanamente justo e bom. Porque criou um que seja sem fazer esforços, enquanto que os demais precisam fazer esforços. É o que sucede entre os homens, onde ninguém chega ao supremo grau de perfeição numa arte qualquer sem que tenha adquirido os conhecimentos necessários praticando os rudimentos dessa arte. Aqui é um comentário de Kardec. Ela faz essa analogia. Por exemplo, um virtuoso em violino hoje, ele começou virtuoso? Não, ele começou desafinando o violino, arrebentando corda de violino, até chegar na condição de virtuoso. Uma pessoa que começa hoje poderá ser virtuosa amanhã? Também poderá. Vai depender do esforço dela. Enquanto que para adquirir, por exemplo, a maestria numa arte, uma encarnação muitas vezes não basta, o espírito é imortal. Então ele tem a eternidade para se tornar perfeito. Na questão 562, Kardec pergunta: já não tendo o que adquirir, os espíritos de ordem mais elevada se acham em repouso absoluto ou também lhes tocam ocupações? Aqui é uma pergunta em relação à ideia de que as pessoas vão ficar naquela beatitude eterna, tocando harpa, chupando uva, né? Depois evolui, vai para o céu e fica lá eternamente naquela condição, né? Será que a gente trabalha duro aqui, depois é repouso eterno? Será que é assim? Vejamos a resposta. Que quererias que fizessem na eternidade? A ociosidade eterna seria um eterno suplício. A ociosidade eterna seria ótima só para os preguiçosos. Só que os preguiçosos não vão para o céu, né? No céu do ponto de vista simbólico do termo. Vão demorar muito. Então vão deixar de ser preguiçosos e aí, quando forem laboriosos, não vão querer esse céu de beatitude, porque seria realmente um eterno suplício. Não há descanso em paz. Há trabalho de pacificação Se não for, se o espírito já é pacificado, ele vai trabalhar pela paz de outros espíritos, né? É o que acontece com os espíritos superiores na Terra. Sob o comando de Jesus, eles trabalham diuturnamente para que a paz no planeta seja feita, porque eles já se pacificaram e aí eles trabalham. Então não há descanso em paz, só nas lápides dos túmulos, né? Descanse em paz eternamente. Pura ilusão. De que natureza são as suas ocupações? Receber diretamente as ordens de Deus, transmiti-las ao universo inteiro e velar por que sejam cumpridas. Olha como é belo o destino de todos nós. Se todos nós, quando estamos fazendo algo útil, somos ministros de Deus, agora existe aquele ministro que ainda está na condição do servente, fazendo a comparação que nós vimos agora há pouco, e aquele que já está na condição do arquiteto. Os espíritos superiores e os espíritos puros, eles já recebem, principalmente os puros no caso, recebe diretamente as ordens de Deus e transmite por todo o universo. Por isso que Jesus ensina, eu e o Pai somos um, né? Ele diz isso. Um porque a comunicação de um espírito crístico com Deus é direta, recebendo as ordens que eles cumprem, não como ordens, como nós entendemos que é uma ordem, né? Nós entendemos uma ordem como obrigação para um espírito superior principalmente para um espírito crístico. A ordem divina é algo que eles vão realizar com imenso prazer, com imensa satisfação de estar sendo realmente aquele ministro, co-criador e colaborador por excelência. Na questão 563, Kardec pergunta: são incessantes as ocupações dos espíritos? Incessantes, sim, atendendo-se a que sempre ativos são os seus pensamentos, porquanto vivem pelos pensamentos. Importa, porém, não identifiqueis as ocupações dos espíritos com as ocupações materiais dos homens. Essa mesma atividade lhes constitui um gozo pela consciência que tem de ser úteis. Então, é o que nós acabamos de falar, né? Quanto mais útil é o espírito, mais gozo ele tem. E se sente nesse estado de plenitude por fazer todo esse papel de ministro de Deus. E as atribuições deles não têm nada a ver com essas ocupações extremamente materiais do nosso mundo como encarnados. E quanto mais evolui, mais atribuições e mais gozo terão. Concebe-se isso com relação aos bons espíritos. Dar-se-á, entretanto, mesmo com os espíritos inferiores? A esses cabem ocupações apropriadas à sua natureza. Confiais, porventura, ao obreiro manual e ao ignorante trabalhos que só o homem instruído pode executar? Então vejamos, o que vai diferenciar, no caso da ocupação útil, não é a ocupação em si, mas a capacidade de entendimento dessa ocupação. Então, o espírito batedor que vai lá entrar nas entranhas da Terra para fomentar algum fenômeno climatológico ou sísmico, tudo mais, tudo isso tem um sentido, não é fortuito. Ele está sendo útil e funciona como um obreiro manual. O arquiteto que planejou isso tem plena consciência do que está fazendo. Aquele outro está cumprindo uma ordem, ele é grato por estar cumprindo aquela ordem, a única coisa é que ele não sabe por que ele está fazendo. Como o servente de pedreiro, ele sabe carregar o material daqui para lá, ele sabe assentar um tijolo. Agora, por que que se faz aquilo, ele não sabe. Ele precisaria estudar engenharia ou arquitetura para que ele pudesse aprender isso. Então, essa analogia dá para a gente entender bem como que funciona isso. Agora, todos cumprem a sua função. Desde aquele que arquiteta até aquele que efetiva a arquitetura. Questão 569. Em que consistem as missões de que podem ser encarregados os espíritos errantes? Então, os espíritos errantes, aqueles que ainda precisam encarnar. Não tem nada a ver com o erro, né? Porque tem gente que acha que errante é aquele que erra. Não, tem nada a ver. Errante é aquele que ainda precisa reencarnar. Esse é o conceito de errante. São tão variadas que impossível fora descrevê-las. Muitos há mesmo que não podeis compreender. Os espíritos executam as vontades de Deus e não vos é dado penetrar-lhe todos os desígnios. Então nós não sabemos como todo esse mecanismo acontece, mas por quê? Porque não temos evolução suficiente para isso, para compreender isso. Mas todos que desejarem realizar algo útil, seja no corpo, seja fora do corpo, terá um trabalho a ser feito. Não há descanso em paz mesmo. As missões dos espíritos têm sempre por objeto o bem. Quer como espíritos, quer como homens, são incumbidos de auxiliar o progresso da humanidade, dos povos ou dos indivíduos, dentro de um círculo de ideias mais ou menos amplas, mais ou menos especiais, e de velar pela execução de determinadas coisas. Então aqui é o comentário de Kardec na questão de que é o bem que define tudo. Todas as vezes que, por algum motivo, nós optarmos pelo mal, nós não estaremos sendo ministros de Deus, realizando algo útil em prol da humanidade. E aí entramos num processo extremamente inibidor de nós mesmos. Quer estejamos no corpo, quer estejamos fora do corpo. Por isso a necessidade de do bem ser o grande norteador das nossas vidas. Alguns desempenham missões mais restritas e, de certo modo, pessoais ou inteiramente locais, como sejam assistir os enfermos, os agonizantes, os aflitos, velar por aqueles de quem se constituíram guias e protetores, dirigi-los, dando-lhes conselhos ou inspirando-lhes bons pensamentos. Pode dizer-se que há tantos gêneros de missões quanto as espécies de interesses a resguardar, assim no mundo físico como no moral. O espírito se adianta conforme a maneira por que desempenha a sua tarefa. Então aqui isso não são missões no sentido estrito da palavra, no sentido amplo. Tarefas que os espíritos realizam auxiliando da forma como lhes for possível no progresso da humanidade. Vejamos a questão 573, já finalizando. Em que consiste a missão dos espíritos encarnados? A nossa missão, né? Que nós, no caso, nós estamos como espíritos encarnados. O que nós estamos aqui para fazer? Já refletimos que somos espíritos imortais e que temos uma função no universo, de sermos ministros de Deus, quando estamos realizando qualquer coisa útil. E, no caso nosso encarnado, qual é o nosso grande compromisso? Resposta: em instruir os homens, em lhes auxiliar o progresso, em lhes melhorar as instituições por meios diretos e materiais. As missões, porém, são mais ou menos gerais e importantes. O que cultiva a terra desempenha tão nobre missão como o que governa ou o que instrui. Tudo em a natureza se encadeia. Ao mesmo tempo que o espírito se depura pela encarnação, concorre dessa forma para a execução dos desígnios da providência. Cada um tem nesse mundo a sua missão, porque todos podem ter alguma utilidade. Então vejamos que o critério será sempre de utilidade. Então, o que é trabalho? Trabalho é toda ocupação útil. O que é útil? Tudo aquilo que está de acordo com a lei de amor, justiça e caridade. Então, qualquer atuação, por mais ínfima que seja, dentro das questões divinas, não existe ínfimo. O que existe é o necessário. Então, um agricultor que pega a sua enxada e planta um feijão, ele é menos importante do que o chefe de cozinha? Se não tiver o feijão, o chefe de cozinha vai poder cozinhar alguma coisa? Então, o chefe de cozinha, ele vai cozinhar aquilo que o agricultor plantou. Então, todos estão concorrendo com uma finalidade útil, em qualquer que seja a condição que a pessoa esteja. O importante é estar em sintonia com a lei de amor, justiça e caridade, e que aquela ocupação faça diferença positiva na vida de quem está se ocupando e para toda a sociedade. Uma boa pergunta. Se tudo tem um critério de utilidade e que do mal surge um bem, então o mal pode nos ser de alguma forma útil? Vejamos, há um equívoco nessa afirmação de que Deus se utiliza do mal para produzir um bem. Deus não utiliza do mal para produzir um bem. E se Deus precisasse do mal para produzir um bem, o mal seria de origem divina, né? Na verdade, o que acontece é que existem as leis. Todas as vezes que nós infringimos as leis, estamos produzindo o mal. Ao produzir o mal ele gera um mal-estar para quem produz e para quem recebe esse mal, que vai gerar um estado de cansaço do próprio mal. E aí, a partir dessa tomada de consciência do espírito, ele volta ao caminho do bem. Então, não quer dizer que o mal seja útil. Ele sempre será, ele estará sempre em desacordo com a lei divina, né? E não será útil. Por quê? O que nós vimos, o espírito não precisa passar pela fieira do mal, mas pela fieira da ignorância. E pode, desde o princípio, seguir o caminho do bem. Então, não há hipótese alguma utilidade no mal. O que existe é um cansaço do mal, e aí, quando há o cansaço, chega-se o bem. Por isso que Deus permite o mal. Então, naquela questão que nós vimos que Deus permite o mal, por quê? Porque ele sabe, por ser onisciente, que vai chegar um momento que o espírito cansa desse mal. Quer ele seja o fomentador direto do mal, seja ou alguém que é estimulado a realizar o mal. Então é fundamental que a gente reflita isso para não criar sofismas, porque senão a gente vai se dizer, não, então se o mal vai surgir algo útil, então ele é útil. Isso é um sofisma, né? Ele sempre será nocivo, mas como ninguém veio para viver de uma maneira nociva, vai chegar um momento que cessa o mal, todo mal cessará. Mas não por uma intervenção divina. Dá para entender isso, gente? Não é por uma intervenção divina, é por um cansaço da criatura de fomentar o mal, né? É claro que existe o mal coletivo, que existem intervenções, mas não para acabar com o mal do espírito individualmente falando. Isso só vai ser desaparecer esse mal pelo uso adequado do livre-arbítrio daquele espírito. Por exemplo, nós estamos agora na Terra em plena fase da transição planetária. Então, o que está acontecendo? Muitos espíritos empedernidos no mal estão passando por uma intervenção divina. O que está acontecendo com eles? Estão sendo exilados em outro planeta. O mal na Terra vai acabar. Chegou o momento do mal na Terra acabar. E isso vai ter uma intervenção por causa da coletividade, daqueles que desejam o bem, querem o bem, vão herdar a Terra, como Jesus ensina. Os mansos e pacíficos herdarão a Terra. Bem-aventurados os mansos e pacíficos, porque eles herdarão a Terra. É uma das bem-aventuranças que o Mestre nos ensina. Agora, individualmente, quem é que vai fazer com que o mal desapareça? É Deus? É o Espírito. Ele vai ser levado para um planeta primitivo, vai reencarnar ali, pode colocar todo o seu mal para fora, mas vai chegar um momento que ele vai cansar de viver esse mal e vai desejar o bem. Então, esse mal vai ser útil? Não, não vai ser útil. Mas ele chega um momento que ele cansa e aí ele passa a produzir coisas úteis. Ele vai ser ministro de Deus num outro planeta. Porque ele vai passar por tantas agruras do ponto de vista material que ele vai desejar utilizar a sua inteligência para coisas úteis. E não para destruição, como ele está usando aqui na Terra. Deu para entender isso? Então, isso é uma intervenção divina, mas no nível coletivo, não no nível individual.
1: Ou seja, não há necessidade da dor para se chegar ao amor.
0: Nunca. Nunca vai haver necessidade. Né? Mas, quando nós enveredamos pelo caminho do mal, sempre haverá dor. E aí, para a gente se cansar desse mal. Vamos fazer a nossa avaliação reflexiva. Feche os olhos, entre em contato com você mesmo em essência, buscando sentir o conteúdo estudado neste encontro. O que você entendeu do conteúdo que se aplique à sua vida? O conteúdo estudado mudou a forma como você sente o fato de ser um espírito imortal com uma função útil no universo? Caso positivo, que mudança foi essa?

neste encontro, refletimos sobre a lei de liberdade e a importância do desenvolvimento da virtude do discernimento para bem utilizá-la. Busque sentir a possibilidade de desenvolver essa virtude para usar bem o seu livre-arbítrio. Como você a sente? Como realizar esses esforços para você desenvolver cada vez mais a virtude do discernimento para gozar plenamente da lei de liberdade?

Como você sente a sua vida aplicando o conteúdo estudado? Você sente que ele pode melhorar a sua vida em sua busca de autotransformação e nas suas atividades na prática do bem?

que traz em si mesmo a determinação divina de evoluir até a perfeição relativa, pelo conhecimento pleno e cumprimento das leis divinas, pela prática das virtudes e pela busca da unidade com Deus. Mergulhe profundamente nessa verdade espiritual. Sinta, veja-se desenvolvendo todas as virtudes essenciais da vida ao longo do tempo. Desenvolvendo também o poder real em si mesmo, sentindo a presença amorosa do seu anjo de guarda, do seu mentor espiritual em sua vida. Sinta a presença amiga do seu anjo de guarda junto com você nesse momento. Sinta-lhe o abraço amigo, o carinho que ele tem por você.

espírito que tem uma missão de auxiliar você a encontrar o Mestre Jesus, que por sua vez é o caminho de lhe levar até Deus. Sinta a presença amorosa dele na sua vida.

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1: Querido Mestre Jesus, amigos que nos escutam, que nesse instante possamos iniciar o estudo desta manhã, que é a continuação do capítulo 1 de A Gênese, Fundamentos da Revelação Espírita. Na aula anterior, no estudo anterior, chegamos até o item 25. Hoje vamos dar continuidade a partir do item 26, que começa desta maneira. Entretanto, o Cristo acrescenta, muitas das coisas que vos digo ainda não as podeis compreender, e muitas outras eu teria para dizer que não compreenderíeis. É por isso que vos falo por parábolas. Mais tarde, porém, eu vos enviarei o Consolador, o Espírito de Verdade, que restabelecerá todas as coisas e as explicações, e as explicará a vós. João, capítulo 14, versículo 14, e...

essa ideia de uma vida futura, essa ideia de uma alma imortal, porque elas foram trazidas com o objetivo de buscar exatamente a terra prometida. Mas a terra prometida que ela esperava era algo de material que lhe desse os meios de sustento, de alimentação, tudo que lhe proporcionasse, de alguma maneira, alegria, bem-estar. Em seguida, continua Kardec nos dizendo, se o Cristo não disse tudo o que poderia ter dito, é porque achou necessário deixar certas verdades na penumbra, até que os homens estivessem em estado de compreendê-las. Portanto, conforme suas palavras, seu ensino era incompleto, uma vez que anunciava a vinda daquele que deveria completá-lo. Ele previra, assim, que os homens se equivocariam com as suas palavras, que se desviariam dos seus ensinamentos, numa palavra, que desfariam o que ele fez, pois que todas as coisas teriam que ser restabelecidas. Ora, só se restabelece aquilo que foi desfeito. Então, Jesus sabia que aqueles homens não estavam em condições de compreender. O futuro é que iria colocá-lo em condições de compreender. No item 27, nos diz Kardec, por que ele chamou de um novo Messias de Consolador? Em nome significativo e sem ambiguidade. É toda uma revelação. Ele previa que os homens teriam necessidade de consolação, o que implica na insuficiência daquelas que eles achariam na crença que iam fundar. Talvez o Cristo jamais fosse tão claro e tão explícito como nessas últimas palavras, às quais poucas pessoas deram atenção, provavelmente porque evitaram esclarecê-las e aprofundar o seu sentido profético. No item 28, nos diz Kardec, se o Cristo não pôde desenvolver seu ensino de uma forma completa, é porque faltava aos homens o conhecimento que só poderiam adquirir com o tempo, e sem o qual eles não poderiam compreendê-lo. Há coisas que lhes teriam parecido um contrassenso, segundo o conhecimento daquela época. Completar seu ensino deve-se, pois, entender no sentido de explicar e desenvolver, bem mais que no de acrescentar-lhe novas verdades, porque tudo nele se encontra em estado embrionário. Faltava base para compreender o sentido das palavras. Aqui Kardec nos diz que aqueles homens ainda não tinham os conhecimentos que iriam fazer com que eles entendessem as palavras de Jesus. Eles teriam que serem preparados ao longo dos tempos para perceber, sobretudo, com relação à existência de uma vida espiritual e à existência de um reino futuro, algo que está fora dos limites da Terra. No item 29, diz Kardec, mas quem ousa se atrever a interpretar as Escrituras Sagradas? Quem tem esse direito? Quem possui as luzes necessárias, a não ser os teólogos? Quem o ousa? A ciência inicialmente, que não pede permissão a ninguém para divulgar as leis da natureza e que passa por cima dos erros e dos preconceitos. Quem tem esse direito? Neste século de emancipação intelectual, quando ele fala nesse século, estamos nos referindo ao século XIX, né? De emancipação intelectual e de liberdade de consciência, o direito à verificação pertence a todas as pessoas e as Escrituras não são mais a área santa, na qual ninguém ousa tocar com a ponta do dedo, sem correr o risco de ser fulminado. Quanto às luzes especiais necessárias, sem contestar as luzes dos teólogos, por mais esclarecidos que fossem os da Idade Média, e em particular os pais da Igreja, eles,

0: Entretanto, ainda não eram esclarecidos o suficiente para não condenarem como heresia o movimento da Terra e a crença na teoria das antípodas. Essa ideia do movimento da Terra e da teoria das antípodas é algo que trouxe problemas muito sérios para Sócrates. Sócrates foi condenado a beber o sumo da cicuta e, com isso, morrer, porque não voltou atrás na sua ideia de que a Terra era redonda e girava no espaço. Girava no espaço, ele manteve a sua palavra, e que era redonda também, porque essa ideia de antípodas, como a Terra é redonda, de um lado onde tem habitantes, do lado oposto, exatamente naquele ponto, pode também ser ocupada por outros habitantes. Então, essa ideia das antípodas é uma coisa, assim como a ideia da redondeza e do movimento da Terra, é uma coisa que data da época de Sócrates. E ele foi condenado à cicuta e lhe deram a solver a cicuta e lhe deram uma oportunidade no momento crucial que ele poderia se arrepender e dizer que estava errado. Mas ele disse, com as suas palavras textuais: vou tomar esse sumo da cicuta, mas que a Terra gira, gira. E Kardec continua nos dizendo: mesmo sem ir tão longe, os teólogos dos nossos dias não reprovaram energicamente a teoria dos períodos de formação da Terra. Quer dizer, os teólogos não tinham conhecimento de uma ciência que mais tarde é que viria a aparecer, a geologia, que explica exatamente como se formou a Terra. Os homens só puderam explicar as escrituras com o auxílio do que sabiam, das noções falsas ou incompletas que tinham sobre as leis da natureza, mais tarde reveladas pela ciência. Eis porque os próprios teólogos, de muito boa fé, se enganaram sobre o significado de certas palavras e de certos fatos do Evangelho, querendo a todo custo nele encontrar a confirmação de uma ideia preconcebida, giraram sempre no mesmo século sem renunciar ao seu ponto de vista, de tal modo que ali só viam o que queriam ver. Embora fossem teólogos eruditos, eles não poderiam compreender as causas que dependiam de leis que eles não conheciam. Continua Kardec no parágrafo seguinte: mas quem será juiz das interpretações diferentes, muitas vezes contraditórias, dadas fora da teologia? O futuro, a lógica e o bom senso. Os homens, cada vez mais esclarecidos, à medida que novos fatos e novas leis foram sendo descobertos, saberão separar a realidade das teorias utópicas. Ora, a ciência revela algumas leis, o espiritismo revela outras. Umas e outras são indispensáveis à compreensão dos textos sagrados de todas as religiões. Desde Confúcio e Buda até o cristianismo, quanto à teologia, ele não poderia judiciosamente alegar as contradições da ciência, porquanto ela nem sempre está de acordo consigo mesma. Nós vamos fazer uma pausa de alguns instantes e retornaremos.
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2: Olá, queridos ouvintes, internautas do Espiritismo.net. Nós estamos mais uma vez aqui estudando o livro A Gênese, Os Milagres e as Predições Segundo o Espiritismo. E particularmente no dia de hoje, a gente se encontra no capítulo 10, que trata da Gênese Orgânica. e que aborda hoje, especialmente para o nosso estudo, o princípio vital. É interessante que a gente possa notar que ao longo de todo esse capítulo 10, Allan Kardec está muito preocupado em fazer uma análise da maneira como a organização material ela veio se dando enquanto infraestrutura, digamos assim, para que o espírito progrida. É muito importante a gente entender, e isso não é nenhuma presunção do ser humano enquanto espécie no planeta, mas entender que a natureza, ou que a criação de Deus, ela estabelece uma finalidade clara, pelo menos no planeta Terra, que é a vida humana. Todos os outros reinos da natureza, em verdade, eles existem para que esse seja um planeta de expiações e de provas, que é aquilo de que precisamos hoje. Regeneração, certamente um dia, que será a nossa necessidade do amanhã, talvez aí alvorecendo já. Mas o fato é que Kardec está muito preocupado em dar o caráter da importância que tem a matéria. Porque nós, religiosos, ao longo de muito tempo, ao longo de muitas reencarnações, nós nos acostumamos, equivocadamente, é bom que se diga, a dizer que a matéria ela não serve de nada, que a matéria é imunda, que a matéria é suja. Colocamos, por exemplo, na relação sexual, uma circunstância realmente de imundice e fomos tornando a alma a parte mais importante e o corpo aquela que sempre atrapalhava a espiritualização do ser. Mas hoje nós entendemos um pouco diferente com o Espiritismo. Entendemos, por exemplo, que a matéria é o carro bendito em que nós, espíritos, que somos mais importantes do que ela, é verdade também, temos a oportunidade de crescer, temos a oportunidade de evoluir, de progredir, enfim. Então, aqui nesse momento, Kardec vai caracterizar, e fazendo algumas distinções bem importantes, o que seja princípio vital. É interessante notar que, na codificação, Kardec faz uma distinção, mostrando-nos que Deus cria dois tipos de coisa, digamos assim, a princípio. Deus cria matéria e Deus cria espírito. O princípio inteligente da natureza é o espírito. E o princípio que dá vida à matéria é o princípio vital. Então diz ele, por exemplo, aqui no texto, um aglomerado de moléculas, a junção de átomos, dentro de um escopo determinado, com reações próprias, e formando, por exemplo, então, uma árvore, não se constitui um ser vivo por si. Ou seja, a partir do momento que eu derrubo a árvore e ela começa a apodrecer, a partir do momento que morre um animal, a partir do momento que se desagrega o fluido vital ou o princípio vital, nós deixamos de ter a vida organizada ali. Você não consegue reproduzir em laboratório, com a junção dos elementos que antes formavam aquele corpo, a vida que passava por aquele corpo. Você vai conseguir até reconstituir o corpo em si, mas ele estará ali inerte. E nesse caso não importa se um corpo vegetal, se um corpo animal, toda matéria orgânica, como diz Kardec, ela é, na verdade, movimentada, ela é animada, digamos assim, por um princípio vital, independente do princípio inteligente. Então, vê bem, na natureza, nós temos seres racionais, nós, por exemplo, seres humanos, e temos seres irracionais. Fiquemos ainda com o exemplo do vegetal, de uma árvore. Aqui, no ser humano, existe espírito, que é a evolução do princípio inteligente, um ser inteligente, independente, que reconhece a si mesmo, a natureza exterior, a potências superiores a nós, como, por exemplo, Deus. E do outro lado, nos seres vegetais, nós temos a irracionalidade completa, nós temos uma falta de reconhecimento de si mesmo, coisa que só nos animais começa a surgir, e ainda assim, lentamente. Então, ali no ser vegetal, por mais que haja algum princípio de inteligência, ele está dormitando, ele está ali realmente latente e não se expressa ainda através da inteligência que, por exemplo, um espírito tem. Mas aquele ser é vivo e alguma coisa movimenta a vida ali. Alguma diferença há entre uma árvore viva, funcionando na floresta, fazendo fotossíntese, e uma árvore seca que está morrendo ou que morreu. Nesta árvore que morreu, que está em processo de desagregação, nós temos a ausência do princípio de vida orgânica. Enquanto que na árvore que está lá, exuberante, nós temos o princípio de vida funcionando muito bem. Kardec nos diz assim, nos pergunta, aliás, será que o princípio vital é algo distinto, que tem uma existência própria? Ou então, para reentrar no sistema da unidade do elemento gerador, é apenas um estado particular, uma das modificações do fluido cósmico universal, que se torna princípio de vida, como se torna luz, fogo, calor ou eletricidade? É neste último sentido que a questão é resolvida pelas comunicações reproduzidas acima. Então Kardec está dizendo que o fluido vital é uma modificação do fluido cósmico. E o que é o fluido cósmico universal? Deus estabeleceu, na verdade, o princípio da vida, que vai manter a matéria funcionando para que o princípio inteligente, então, ele possa crescer, evoluir, a partir de uma grande energia que nós costumamos chamar de fluido cósmico universal. É a matéria original. Toda e qualquer matéria que nós conhecemos hoje, primitivamente, ela promana do fluido cósmico universal. Então, a matéria mais densa ou a matéria mais sutil, elas têm origem no fluido cósmico universal. Hoje nós conhecemos uma série de partículas subatômicas que explicam melhor do que aquela unidade até então indivisível que se acreditava ser o átomo explicava, e provavelmente um dia, de tanto dividir a partícula, por exemplo, de Deus, né, que é assim chamado bóson de Higgs, o elemento menor do qual se tem notícia do ponto de vista material. De tanto se dividir, em algum momento a ciência vai encontrar aquilo que o Espiritismo está chamando de matéria original e primitiva, que é o fluido cósmico universal. E essa matéria original primitiva, ela dá não só o corpo, como ela dá também o princípio vital. Kardec continua. Porém, qualquer que seja a opinião que se faça sobre a natureza do princípio vital, ele existe, uma vez que observamos os seus efeitos. Pode-se, portanto, admitir, logicamente, que os seres orgânicos, ao se formarem, assimilaram o princípio vital que era necessário à sua destinação. Ou, se preferirem, que esse princípio desenvolveu em cada indivíduo, por efeito da combinação dos elementos, assim como se vê, sob o domínio de certas circunstâncias, surgirem o calor, a luz e a eletricidade. Olha o que Kardec está dizendo, que calor, luz, eletricidade ou princípio vital são combinações distintas de uma mesma coisa, que é o fluido cósmico universal. Então há em cada ser um campo eletromagnético qualquer, definido pela força superior da natureza, Deus, que o mantém vivo. E na ausência desse campo eletromagnético qualquer, falta a vida, apesar dos átomos e moléculas estarem absolutamente como antes estavam, reunidos ali naquela massa. Então, entre uma massa, entre um corpo e um aglomerado, onde a vida se faz, um aglomerado, que é esse corpo, onde a vida se mantém, a diferença entre um e outro é esse campo eletromagnético qualquer, que nós estamos chamando com Kardec de princípio vital. Nós vamos ver o desdobramento disso no próximo bloco.
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7: Nós vamos trabalhar no nosso curso o módulo 7, o compromisso com a mediunidade com Jesus. Nós sabemos que a mediunidade não é uma coisa nova, não é uma invenção da doutrina espírita, ela existe de todos os tempos. E a mediunidade era muito usada nas igrejas cristãs, no cristianismo nascente. Nós vamos ver inicialmente alguns trechos do livro Paulo Estevam, que fala sobre o profetismo, que na verdade é a mesma coisa que a mediunidade dos nossos dias. O termo mediunidade, que foi criado por Allan Kardec e que na época do cristianismo nascente o termo usado era o profetismo. Então vejamos inicialmente a mediunidade nas primeiras igrejas cristãs. Um relato de Emmanuel no livro Paulo Estevam, na página 345, que fala sobre a igreja de Antioquia. A igreja de Antioquia continuava oferecendo as mais belas expressões evolutivas. De todas as grandes cidades afluíam colaboradores sinceros. As assembleias estavam sempre cheias de revelações. Numerosos irmãos profetizavam animados do Espírito Santo. Foi aí que Agabo, grande inspirado pelas forças do plano superior, recebeu a mensagem referente às tristes provações de que Jerusalém seria vítima. Então, nós estamos vendo aqui, né, o relato de Emmanuel, que fala sobre os irmãos que profetizavam, e dá notícia desse Agabo, animado do Espírito Santo. E Emmanuel faz um adendo, numa nota de rodapé, muito interessante, que ele diz: ninguém deverá ignorar que Espírito Santo designa a legião dos Espíritos santificados na luz e no amor, que cooperam com o Cristo desde os primeiros tempos da humanidade. Então, o Espírito Santo, essa designação, é uma pleiade de Espíritos. Mas, na verdade, a concepção original é essa, a pleiade de Espíritos superiores que auxiliam Jesus desde a formação do planeta Terra, e auxiliam Jesus até hoje, espíritos já redimidos, espíritos santificados na luz do amor, como ele diz, que auxilia o Cristo. Nas páginas 462 e 463 do Paulo Estevam, fala sobre a igreja de Corinto. Altamente confortado, o ex-doutor da lei procurou enriquecer a igreja de Corinto de todas as experiências que trazia da instituição antioquense. Os cristãos da cidade viviam num oceano de júbilos indefiníveis. A igreja possuía seu departamento de assistência aos que necessitavam de pão, de vestiário, de remédios. Venerando as velhinhas, revezavam-se na tarefa santa de atender aos mais desfavorecidos. Diariamente, à noite, havia reuniões para comentar uma passagem da vida do Cristo. Em seguida à pregação central e ao movimento das manifestações de cada um, todos entravam em silêncio, a fim de ponderar o que recebiam do céu através do profetismo. Os não habituados ao dom das profecias possuíam faculdades curadoras que eram aproveitadas a favor dos enfermos em uma sala próxima. O mediunismo evangelizado dos tempos modernos é o mesmo profetismo das igrejas apostólicas. Então, aqui a fala de Emmanuel é diretamente, né, colocando que o profetismo nada mais é do que a mediunidade dos nossos dias. E nós vemos pelo relato da igreja de Corinto quanto ela se assemelha aos centros espíritas atuais. Nós estamos vendo aí o passe, o atendimento fraterno, as atividades assistenciais, todas acontecendo da mesma forma que os centros espíritas de hoje trabalham. Então, feito essa primeira abordagem, colocando que quando se fala em profecia nas epístolas, nós devemos entender que profecia é a mesma coisa que mediunidade. Então, o dom da profecia é a mesma coisa da o mesmo termo que nós usamos para a mediunidade em nossos dias. E agora vamos trabalhar alguns versículos das epístolas sobre a questão da mediunidade ou profecia como um dom espiritual. Na primeira epístola aos Coríntios, no capítulo 12, versículo 1, Paulo nos refere: a respeito dos dons espirituais, não quero, irmãos, que sejais ignorantes. O que Paulo está querendo dizer aqui, hein, pessoal? Vamos começar a participar mais ativamente. Então, os dons espirituais. O que são os dons espirituais? Os dons da profecia, né? Os dons mediúnicos. Então, já Paulo, no cristianismo nascente, se ocupava com relação a os médiuns estarem preparados para a tarefa. Eles preparados com o conhecimento que Allan Kardec, em O Livro dos Médiuns, coloca de uma forma fantástica, magistral, né, a necessidade de que o médium não seja uma pessoa ignorante, que ele saiba o que está realizando e como está realizando. Então, isso já é o, já o Paulo, lá no cristianismo nascente, se ocupa disso. Por quê? Claro, porque tem uma razão, um sentido para isso. Nós vamos ver bem nas epístolas. No versículo 12:2, ele diz: sabeis que outrora, quando eres gentios, deixáveis conduzir-vos aos ídolos mudos, segundo eres guiados. E aí? O que tem a ver os ídolos mudos com o dom, os dons espirituais? Ele está fazendo uma comparação das pessoas que, se depois de se tornarem cristãs, antes gentio, agora cristã, né, que antes eram conduzidos por ídolos mudos e por eles eram guiados. E aí? Qual a relação que existe entre isso e o dom da profecia, a mediunidade? O que são esses ídolos mudos que Paulo está falando? Os falsos profetas da erraticidade. Tem até um texto em O Evangelho Segundo o Espiritismo sobre isso. Os espíritos que falam de Deus, mas não vêm em nome de Deus. Então são como ídolos mudos. Espíritos mistificadores só existem hoje, na época de Paulo. Os espíritos mistificadores estavam sempre à disposição dos médiuns para ludibriar. E nos templos pagãos havia mediunismo? Havia. Havia chamadas pitonisas, havia todo o mediunismo. Só que como não havia uma diretriz, que no caso das igrejas cristãs, a diretriz qual era? Qual era a diretriz nas igrejas cristãs? Que não havia nos templos pagãos. O Evangelho de Jesus, né? Então a diretriz da mediunidade nas igrejas cristãs, assim como nos centros espíritas de hoje, deve ser o Evangelho de Jesus. Nos cultos pagãos, nas pitonisas, não havia esse cuidado. Então, não havia uma ocupação com o lado moral. Então, por isso que Paulo está dizendo, fazendo essa comparação. Antigamente, eram os ídolos mudos que guiavam. Então, os espíritos... Não eram as estátuas eram cultuadas, mas eram os espíritos que davam o nome inclusive dos deuses, e que comandavam aquelas pessoas. Nem sempre para o bem. Aliás, na maioria das vezes de uma forma equivocada. E outras vezes acertada. Não é que as pitonisas só recebiam espíritos mistificadores. Né, os médios no paganismo só recebiam espíritos mistificadores, não é isso. Mas como não havia diretriz do evangelho como norteador, não havia uma seleção daquilo que era o correto, daquilo que não era. E as pessoas engoliam tudo como verdades absolutas. Ficou claro o contexto que Paulo está colocando, gente? É preciso que nós nos reportemos à época e aquilo que ele está nos orientando, ele está orientando as primeiras igrejas cristãs acerca da questão mediúnica. Tudo que Paulo diz nas epístolas serve para os centros espíritas de hoje, como se ele estivesse escrevendo aqui agora. Basta que nós tenhamos olhos de ver. Tá? Então o contexto é esse. Havia os dons espirituais, e esses dons espirituais, sem a diretriz cristã, acabava por gerar processos e mistificações. No 12:3 ele diz: por isso vos faço compreender que ninguém fala pelo Espírito de Deus, afirma anátema Jesus. Por outro lado, ninguém pode dizer Senhor Jesus senão pelo Espírito Santo. O que ele está querendo dizer aqui? Por isso vos faço compreender que ninguém fala pelo Espírito de Deus. Que Espírito de Deus é esse? Os espíritos pseudo-sábios, os espíritos mistificadores, eles falavam em nome de Deus? Agora, eles procediam de Deus? Há uma diferença. Falar de Deus, até falar em nome de Deus, e proceder de Deus. Anátema Jesus significa o quê? Contrariando os próprios preceitos evangélicos. Concordam? Anátema é esquecimento, né? É colocar de lado o Cristo. Então, se vem um espírito e fala aquilo que é contrário àquilo que Jesus colocou, esse espírito provém de Deus? Não, né? Porque se ele está contrariando o Evangelho de Jesus, alguma coisa está profundamente errada. Então, mesmo que o Espírito fale em nome de Deus, fale de Jesus, fale do amor, fale de tudo isso, se ele contraria em algum aspecto o Evangelho de Jesus, esse Espírito não provém de Deus. E aí ele diz, por outro lado, ninguém pode dizer Senhor Jesus senão pelo Espírito Santo. Nós acabamos de ver que o Espírito Santo é a plêiade de espíritos superiores que auxiliam Jesus desde a formação do planeta. Então, o Espírito Santo, esse Espírito Santo aqui, foi entendido como aquela a pomba, né, da Santíssima Trindade. Mas isso é deturpação e uma falta de reflexão acerca dos próprios textos. E os nossos irmãos evangélicos acreditam num único Espírito Santo que comunica com as pessoas. Na verdade, o Espírito Santo são todos os Espíritos que estão em comunhão com Jesus. Qualquer Espírito que esteja em comunhão com Jesus e que nos ensine aquilo que é de conformidade com o Evangelho de Jesus é da pleide do Espírito Santo. Então, esse sim estão, né? Eles vêm em nome de Deus e procedem de Deus, enquanto que outros, mesmo falando em nome de Deus, falando do amor, falando de Jesus, mas se contraria em algum aspecto o Evangelho de Jesus, esse Espírito não faz parte da pleiade do Espírito Santo. Ficou claro isso, gente? Prossigamos. No 12,4 ele diz, ora, os dons são diversos, mas o Espírito é o mesmo. Nesse versículo que deu a confusão de interpretação, acreditar que o Espírito Santo é um único Espírito. Os dons são diversos, mas o Espírito é o mesmo. O que Paulo está querendo dizer aqui? São vários tipos de mediunidade, né? Os dons são diversos. Mas por que que o Espírito é o mesmo? A pleiade do Espírito Santo é a mesma. Aqueles que vêm usar os dons mediúnicos em nome do bem, vêm com um único objetivo. Qual é? Qual é o objetivo único? Interpretar, orientar as pessoas em torno do Evangelho de Jesus. Pode variar até a forma como é interpretada, mas nunca contradizendo minimamente que seja o Evangelho de Jesus. Se contrariar minimamente que seja o Evangelho de Jesus, esse Espírito não provém de Deus, não faz parte da falange do Espírito Santo. Ficou claro? Que é o Espírito que está mistificando, que usa o nome de Deus, fala do bem, mas não procede bem. Nós vamos ver, inclusive, uma passagem no livro Paulo Estevo, que Paulo se defronta com um espírito desse tipo aí. De uma forma muito clara, nós vamos ver isso. Exatamente. Então o apóstolo João, ele diz, né, não creais em todos os espíritos, mas provai se eles são de Deus. São de Deus no sentido de que vêm realmente em nome de Deus, que eles procedem de Deus. Porque todos nós somos criação divina, inclusive os espíritos pseudo-sábios. Só que o pseudo-sábio, ele está no movimento de anátema a Jesus, né, de contrariar as orientações de Jesus. E aquele espírito que já despertou, que já tem uma certa evolução, ele vai sempre estar a favor do Evangelho e auxiliando no entendimento do Evangelho. Então, se nós formos lá nas, no, no, No profetismo antigo, é a mesma diretriz que todos os médiuns deveriam utilizar nos nossos dias hoje, mas que, infelizmente, muitos não utilizam dessas orientações. Percebamos que esses versículos estão intimamente combinando com as diretrizes do livro dos médiuns de Allan Kardec. Paulo já, naquela época, com toda a orientação necessária para os médiuns da época, os chamados profetas. E que se utilizássemos esses conteúdos, tanto das epístolas quanto do próprio livro dos médiuns, do Evangelho de Jesus, muitos dissabores os médiuns poderiam se libertar. No 12:5, Paulo diz: e também a diversidade nos serviços, mas o Senhor é o mesmo. Então ele reafirma aqui: o Espírito é o mesmo, o Espírito Santo, a pléiade de Espíritos que auxiliam Jesus no trabalho de trazer o Evangelho para a terra, todo o conteúdo do Evangelho. E o Senhor é o mesmo que é o próprio Cristo. Jesus é o modelo e guia da humanidade. Então o Senhor é o mesmo e o Espírito é o mesmo, no sentido de que qualquer Espírito que venha vai vir em nome de Jesus. Se falar qualquer coisa fora do que Jesus disse, ele não veio em nome de Jesus. Ele pode até dizer que veio. Dizer que veio é uma coisa. Ter vindo de fato é outra bem diferente. A maioria dizem que vem. Nós temos hoje na literatura espírita, por exemplo, livros, entre aspas, maravilhosos que falam do amor, falam do bem, falam da caridade, e nas entrelinhas e de vez em quando, de uma forma bem explícita mesmo, contrariam exatamente o Evangelho de Jesus. Como que pode um espírito bom contrariar o Evangelho de Jesus? Se contrariou minimamente que seja, o Senhor não provém de Deus e não está realmente a serviço de Jesus. No 12:6 ele diz: e há diversidade nas realizações, mas o mesmo Deus é quem opera tudo em todos. Novamente, aqui ele colocou uma gradação: o Espírito Santo, a pléiade de Espíritos, no qual Estevão era um dos que inspiravam a própria confecção das epístolas. Depois ele coloca Jesus como sendo o caminho, a verdade e a vida que nos conduz a Deus, e por último ele vem e fala de Deus, que os dons são os mesmos, a mediunidade são, os dons são diversos, são vários tipos de mediunidade, mas tudo deve vir sendo operado por Deus. Sim, a diversidade de realizações é a diferença de dons e da própria realização do médium com os seus dons. Porque se o médium está em sintonia com Deus, com Jesus e com o Espírito Santo, o que vai acontecer? Como vai ser as suas realizações? As realizações dele vão estar em sintonia com o Espírito Santo, com Jesus e com Deus. Então vai ser uma boa realização. E cada um dá de acordo com aquilo que pode, com aquilo que tem capacidade. Um médium que não esteja nessa sintonia, como vai ser a realização dele? Também de acordo com a sintonia que ele traz. Se sintoniza com espíritos mistificadores, por orgulho, vaidade, por simonia, né, pela venda da própria mediunidade ou outras situações, mas também as realizações dele vão ser de conformidade com essa sintonia. Então, A questão da realização é muito importante, só fazendo uma reflexão. As realizações de cada médium, quando o médium se compara com o outro, o que pode acontecer? Em termos de realização, eu realizo mais do que o outro. É algo comparável? Se as realizações, há uma diversidade de realizações, ao se comparar, o que gera? Que é muito comum dentro do movimento espírita de hoje, principalmente. Gera conflitos, como o Nilber disse, e que mais? Rivalidade entre médiuns. A rivalidade entre médiuns, no sentido, não, eu produzo mais do que fulano, então eu sou melhor do que fulano. Então a rivalidade vem exatamente daí. Quando a pessoa compara as suas realizações com as dos outros, mas são incomparáveis. Os dons são diversos, as realizações são diversas. A única forma saudável de comparação é quando a pessoa compara com ela própria. Como que eu estou hoje? Como eu estava há 5 anos, há 10 anos? E aí ela vai crescendo com as realizações dela. Agora, quando ela se compara com o outro, ou ela vai se sentir inferior, ou vai se sentir superior ao outro. E isso, em termos mediúnicos, é a porta aberta a processos de fascinação, em que a pessoa sai da sintonia do Espírito Santo, da pleiade de espíritos que auxilia Jesus, do próprio Cristo e de Deus. E aí isso vai ser muito grave para a pessoa que agir assim com a sua mediunidade. Ficou claro isso, gente? No 12.7, Paulo diz: a manifestação do Espírito é concedida a cada um visando a um fim proveitoso. Então aqui ele já está delineando. Paulo é magistral porque ele vai fazendo um raciocínio e ele vai ampliando cada vez mais o raciocínio, levando ao ponto que ele quer que as pessoas reflitam. Então, ele fez a comparação do dom, das profecias, da diversidade, falou do Espírito Santo, falou de Jesus, falou de Deus, e que há necessidade de uma sintonia nessas três esferas, e depois ele vem dizendo que a manifestação do Espírito, então, do Espírito, da pleiade de Espíritos que compõem a falange do Espírito Santo, é concedida a cada um visando a um fim proveitoso. Se não tem um fim proveitoso, o que é? O que é? É a mediunidade sem Jesus. É a mediunidade sem o apoio do Espírito Santo, dessa pleiade de espíritos que assessoram Jesus, sem o apoio divino. E que mediunidade é essa? Que não gera um fim proveitoso. O que ela se torna? A mediunidade desaparece? Ela se torna o quê? Se torna um processo de obsessão. Então, o processo de obsessão existe de todos os tempos e Paulo vem falando disso. E serve para nós, hoje em dia, de uma forma fantástica o texto. No 12.8 ele diz: porque a cada um é dada, mediante o Espírito, a palavra da sabedoria, e a outro, segundo o mesmo Espírito, a palavra do conhecimento. Então aqui ele está falando dos dons mediúnicos. A palavra da sabedoria, a palavra do conhecimento. O Espírito vem e fala através do médium, né, do profeta. E vai expressar sabedoria, vai expressar. Sabedoria é a união de conhecimento e bondade. O próprio livro dos Espíritos diz isso. E o conhecimento, às vezes, o Espírito tem muito conhecimento, mas ainda o lado mais da bondade, dos fatores emocionais, são menos desenvolvidos. Mas existe essa possibilidade. Então ele diz, mediante o Espírito, né, o Espírito por quê? Como é uma falange de Espíritos, cada Espírito tem evoluções diferentes, capacidades diferentes, mesmo os Espíritos bons que trabalham em nome de Jesus, têm capacidades diferentes. Então, nem todos vão ter a mesma erudição, nem todos vão ter a mesma sabedoria. No 12:9, há outro no mesmo Espírito a fé, e há outro no mesmo Espírito dons de curar. Então, novamente, ele vem falando dos dons diferentes. Então, a mediunidade curadora, muito comum naquela época, na época de Kardec e ainda hoje, depois a fé, como ele está dizendo, a capacidade de explanar conteúdos que fortalecem a fé, então são todos dons espirituais que os médiuns manifestavam. No 12:10, há outro operações de milagres, há outro profecia, há outro discernimento de espíritos, há um variedade de línguas e há outro capacidade para interpretá-las. Então, várias atividades mediúnicas que aconteciam nas igrejas, da mesma forma que as reuniões mediúnicas de hoje são uma somatória de vários médiuns, cada um com uma capacidade diferente. Espíritos diferentes vêm e atuam sobre os médiuns, né? Os milagres, é necessário ver a palavra milagre não como algo fora das leis da natureza, mas milagre no sentido de aqueles fenômenos que aconteciam, principalmente defeitos físicos, dos evangelistas, conseguiram, os evangelistas, dos apóstolos, Paulo de Tarso fez isso várias vezes, em nome de Jesus, eles doavam ectoplasma e as pessoas eram curadas, como por milagre, pelo conhecimento da época. Kardec, nas obras básicas, fala muito bem que esses milagres eram apenas desconhecimento da realidade da vida, do magnetismo, de uma série de leis que só foram descobertas depois. Então é importante entender o milagre dessa forma. E aí ele fala do discernimento de espíritos, da variedade de línguas. Era comum na época, como aquelas regiões tinham pessoas de vários países ao mesmo tempo, no mesmo ambiente, e essas pessoas nem sempre falavam as línguas que estavam sendo ministradas o evangelho, os espíritos vinham e falavam na língua dos assistentes. Então, vinha um falava uma língua, vinha outro falava outra língua. Desde dos fenômenos de Pentecostes, que está registrado em Atos dos Apóstolos, isso era muito comum. Porque a Ásia Menor era muito pequena, mas muitos países e várias línguas. E aquelas pessoas estavam sempre afluindo. Como disse lá no texto do Paulo Estevão, a igreja de Antioquia, de Corinto, recebia gente de todas as regiões. Então, para que elas entendessem o Evangelho, muitas pregações eram feitas na língua dos próprios assistentes. No 12:11, ele diz, mas um só e o mesmo Espírito realiza todas estas coisas, distribuindo-as como lhe apraz a cada um individualmente. Olhando ao pé da letra, dá a impressão que Paulo está falando de um Espírito, né? Um único Espírito. Mas por que ele diz o mesmo Espírito realiza todas estas coisas, distribuindo-as como lhe apraz a cada um individualmente? É a unidade de postura, mas também um fenômeno que acontece. Se hoje os centros espíritas, a nossa federação não tem um mentor espiritual responsável por ela? Os centros espíritas de hoje não tem um mentor espiritual, cada centro tem um mentor espiritual responsável? O que faz esse mentor? numa reunião mediúnica séria em nome de Jesus, o que faz esse mentor? Não é selecionar os espíritos que vão se comunicar, aos fenômenos que vão ocorrer? Eles fazem isso em nome de quem? Em nome de Jesus. Nas igrejas cristãs, nós podemos aventar a possibilidade de haver também um espírito responsável por cada igreja cristã? Com toda certeza. Acho que até mais naquela época havia necessidade pelo fato do espírito do cristianismo estar nascendo, o ataque da sombra era muito mais violento que hoje. Há todo um processo de ignorância era muito maior do que hoje. Então, com certeza, havia um espírito, de alta envergadura moral, que distribuía como lhe apraz a cada um individualmente as tarefas do mundo espiritual. No mundo físico havia o responsável. Paulo era responsável pela igreja de Corinto, como um presidente de um centro espírita de hoje, que distribuía as tarefas no mundo físico. Mas havia aquele que distribuía a tarefa também na dimensão espiritual. Todos em função, aí entra o que o Lacordaire colocou, com um objetivo único, de difundir cada vez mais o Evangelho de Jesus nas criaturas. Todos esses espíritos, eles trabalhavam em nome de Jesus. Eles faziam, agiam em nome de Jesus. Quando os fenômenos eram proveitosos. E nas igrejas, nessas duas principalmente, os fenômenos da época de Paulo eram muito proveitosos. Pode ser que tenha havido, claro que deve ter havido, interferência com o objetivo de mistificação. Mas essa interferência não ia adiante, exatamente pelo critério que se usava em relação às comunicações, a todo o processo que havia. Pergunta a gente até agora? Sim, quando Jesus fala eu e o Pai somos um, na verdade é unidade de pensamento. Não quer dizer que ele seja Deus, como foi interpretado por muita gente. Até hoje tem gente que acha que Jesus é Deus exatamente por causa dessa fala. É, na verdade, unidade de propósito. Então, aqui nós estamos vendo que existe um coordenador espiritual que vai organizar, de acordo com a capacidade dos médios, todo o processo de distribuição das tarefas como melhor lhe apraz para que o trabalho seja o mais proveitoso possível. É exatamente a mesma coisa que acontece nos centros espíritas sérios, que têm grupos mediúnicos sérios trabalhando em nome de Jesus. É exatamente a mesma coisa que acontecia nas igrejas cristãs nascentes e acontece hoje. Agora vamos entrar numa questão muito importante, que é a respeito do exame das comunicações. Então, existem os dons, existe uma multiplicidade de dons, uma multiplicidade de espíritos que possam vir se comunicar, tudo isso com um fim proveitoso. Paulo, nas epístolas, ele coloca a respeito do exame das comunicações de uma forma fantástica. Se nós utilizássemos, não precisaríamos nem de ir no livro dos médios, se nós utilizássemos o critério de Paulo, já era suficiente para nos libertarmos de muita da mistificação que existe no movimento espírita de hoje. É claro que o livro dos médios explicita de uma forma muito mais minuciosa aquilo que Paulo já diz nas epístolas. Vejamos aqui. Em 1 Coríntios, capítulo 14, versículo 26, ele diz: que fazer, pois, irmãos, quando vos reunis? Um tem salmo, outro doutrina, este traz revelação, aquele outra língua e ainda outro interpretação. Seja tudo feito para edificação. Então aqui ele está falando da multiplicidade dos dons que nós acabamos de ver e de tarefas de cada sessão, em cada atividade nas igrejas cristãs. Agora, ele coloca de uma forma bem explícita: seja tudo feito para edificação. sempre em nome de Jesus, em nome do Espírito Santo, em nome de Jesus e em nome de Deus, para edificação de todos aqueles que estão ouvindo, que estão participando dos fenômenos.

fazerem o mesmo. Porque se não houver a análise das comunicações, o que pode ocorrer? Hã? Processo de mistificação. Processos em que vem o Espírito, fala de Deus, fala de Jesus, mas em detrimento do Evangelho de Jesus, em detrimento das leis divinas. Se nós tivermos o hábito de julgar, de analisar, observar o conteúdo que vem dos Espíritos com atenção, vamos cair nesse tipo de jogo? Dificilmente a pessoa vai cair nisso. Por quê? A análise vai ser, vai nos mostrar onde existem falhas. Vamos trazer isso para o nosso movimento de hoje. Porque é tão pertinente esse versículo no movimento espírita de hoje. Existem muitos médiuns que se sentem ofendidos quando alguém vem e faz uma análise da obra que ele é instrumento e mostra onde existem falhas. O médium fica ofendido com isso. Hoje no nosso movimento espírita existe muito isso. Ele deveria ficar agradecido, porque se passou pelo bom senso dele, não passou por de outras pessoas. Se ele acreditou que aquele espírito era de Deus e outras pessoas vêm e mostram que não vem de Deus, ele deveria ficar agradecido. E por que ele não fica? O orgulho, a vaidade, a presunção. Porque eles partem do pressuposto que jamais eles poderiam ser instrumentos de mistificação. Agora, qual médium que poderia dizer em sã consciência que nunca vai ser assediado por um espírito para mistificar? Chico Xavier passou por isso, Divaldo Franco. Outros médiuns da época de Kardec, que foram médiuns missionários, muitos renasceram para auxiliar Kardec na codificação, passaram por isso. Kardec, ele fazia praticamente 80, 90% dos textos não passavam pelo crivo da razão de Kardec. Se naquela época que tudo foi preparado para a codificação, no movimento espírita atual isso é mais intenso. Então, quando qualquer texto, qualquer fala psicofônica, psicográfica, de qualquer jeito que vier, é fundamental que nós passemos pelo crivo da razão. Em O Livro dos Médiuns, de Allan Kardec, ele pega, é claro que esse versículo ele fala de uma forma bem geral. No Livro dos Médiuns tem toda a forma como nós podemos realizar esse julgamento, essa análise que o movimento espírita de hoje, infelizmente, tem engolido muito gato por lebre. Tem muita gente acreditando que só pelo fato de ser um livro psicografado, esse livro já contém a verdade. Só pelo fato de ser psicografado. Aqui nas epístolas, já na época de Paulo, ele fala que isso não é verdadeiro. Que é necessário que haja um julgamento muito criterioso. E hoje em dia publica-se qualquer coisa e, infelizmente, muitas livrarias vendem qualquer coisa. Vende qualquer coisa sem análise. Recentemente, aqui na própria federação, nós estávamos vendo de um texto distribuído gratuitamente para crianças com falhas sérias doutrinárias. E aí, as pessoas, mas é para criança. Pior ainda quando é para criança. Porque as crianças, quando assimilam um texto, um conceito equivocado, aquilo, para ser reformulado, é muito mais difícil do que para um adulto. Então, é muito séria essa questão atual, da questão da análise, com bom senso, dos textos que recebemos.

seja na nossa casa espírita, seja na nossa livraria, na nossa biblioteca, no nosso grupo mediúnico, em qualquer ambiente, usar a orientação de Paulo na Epístola aos Coríntios, capítulo 14, versículo 29. É de fundamental importância, até mais nos nossos dias do que na época dele, pela avalanche de obras mistificadas, de tentativas de todos os jeitos que a sombra tem utilizado para frear o avanço do Consolador. Perguntas, comentários? Kardec preferia pecar pelo excesso do que pela falta. Então, essa informação que Soraya coloca, né? As perguntas mais difíceis ele submetia a vários médiuns. Quando ele podia, ele mandava para 1000 centros espíritas sérios, né, as mesmas perguntas, e recebia de volta, até em línguas diferentes. Kardec falava 10 idiomas fluentemente, e ele comparava as respostas. Depois disso tudo, aí sim, ele sintetizava e colocava no Livro dos Espíritos. Isso para o Livro dos Espíritos. As demais obras também ele usou o mesmo critério. Não, centros espíritas, ele fala centros espíritas. Eram mais de 1000 centros espíritas no mundo todo que ele tinha contato direto, e ele mandava para esses centros e recebia as respostas. Então a gente vê o monumento que são as obras básicas, né? É um verdadeiro monumento, e que muita gente despreza, principalmente nos nossos dias. Tem gente que despreza as obras básicas para ficar com obras apócrifas, que usam, inclusive, algumas delas, os espíritos chegam a ter a petulância de usar trechos das obras básicas, e depois eles contradizem no próprio texto as obras básicas. Contradiz o Evangelho de Jesus e contradiz as obras básicas, utilizando trechos das obras básicas. Então são espíritos que não provêm de Deus, não estão em nome de Jesus, mesmo que digam que estão em nome de Jesus, e não fazem parte, com certeza, da falange do Espírito Santo, dessa pleide de espíritos que auxiliam Jesus na evangelização do planeta. No 14:39, Paulo diz: portanto, meus irmãos, procurai com zelo o dom de profetizar, e não proibais o falar em outras línguas. Porque já naquela época, já havia gente querendo proibir o próprio mediunismo dentro das igrejas cristãs. Porque havia os excessos. Então, se há excesso, vamos proibir tudo, como depois acabou acontecendo. Foi proibida a mediunidade quando o cristianismo se tornou catolicismo, foi praticamente abolido da igreja isso. Então, como ele diz, procurar com zelo, zelar pela faculdade e não proibi-la. Porque proibir simplesmente que há abuso... E tem gente hoje no movimento espírita defendendo essa tese. Já que existem todas essas aberrações em nome da mediunidade, vamos abolir a mediunidade das atividades espíritas. Nós vamos ver um trecho do Paulo Estevão, que Paulo faz uma reflexão que serve para os nossos dias, para o movimento espírita, perfeitamente. Ela casa com a necessidade do centro espírita hoje. No 14:40, ele diz: tudo, porém, seja feito com decência e ordem. Se nós fizermos o trabalho com decência e ordem, precisamos temer o trabalho? Se ele for feito com zelo, decência e ordem, precisa proibir? Não há necessidade nenhuma. Então, a mediunidade é fundamental para o funcionamento das casas espíritas hoje, como era para o funcionamento das primeiras igrejas cristãs.
E não é por causa do excesso, do abuso, que nós vamos abolir, mas realizar tudo com decência e ordem. Em 1 Tessalonicenses, no capítulo 5, versículo 20, ele novamente volta ao mesmo assunto. Ele diz: não desprezeis as profecias. Novamente, falando na necessidade de se manter o intercâmbio com o mundo espiritual. No 5:21, julgai todas as coisas, retende o que é bom. Então, não é proibir, mas é sempre analisar aquilo que se recebe, o que é bom se retém e o que não é, despreza-se. Natural. Numa reunião mediúnica, pode haver espíritos mistificadores e de vez em quando vêm e se comunicam, em nome de benfeitores, inclusive? Pode ou não? Claro que pode. E é muito comum, muito mais comum do que a gente imagina. Inclusive em centros espíritas bem orientados, com médios bem estruturados. Isso pode acontecer. Quando acontece, o que nós vamos fazer? Vamos engolir gato por lebre? Ah, não, mas é porque foi pelo médium fulano de tal, está correto. Crivo da razão, do bom senso. Dois ou três profetizam e os demais julgam. Então, se no julgamento, na análise que for feita, descobriu-se que existe alguma coisa contrária ao Evangelho, contrária às obras básicas kardecianas, simplesmente coloca-se de lado. E não é quarentena, não, coloca-se de lado mesmo, joga fora. Quarentena é quando se há dúvida. Kardec recomendava. Quando você percebe que tem um bom senso, que tem um sentido, mas que ainda não há comprovações através de outros médiuns, por causa da universalidade do ensino dos espíritos, aí você coloca em quarentena. Foi o que Ivone Pereira fez com o livro Memórias do Suicida. Memórias de Suicida foi psicografado em 1926 e só foi publicado em 1946, 20 anos depois, após a publicação do livro Nosso Lar, de André Luiz, que a Ivone Pereira viu que havia muita semelhança entre os relatos de André Luiz e os relatos que o Camilo Castelo Branco havia feito por ela. Então ela teve o cuidado de colocar em quarentena um livro fantástico, maravilhoso, que é o Memória do Suicida, que nós temos aí à nossa disposição. Então, quarentena é isso. Houve dúvida, vamos colocar em quarentena até que a universalidade do ensino comprove que aquele texto é realmente correto. Que é diferente de você já rejeitar quando aquilo não é bom, já rejeita. Não vamos colocar em quarentena, não. Porque aí não é uma questão de comprovação, é de contrariar o Evangelho, de contrariar as leis divinas, e jamais um espírito bom vai contrariar minimamente que seja uma lei divina natural, vai contrariar uma orientação do Evangelho de Jesus. Ficou claro isso, gente? Sim, hoje em dia, né, o Romildo faz esse adendo. Hoje em dia, muitos médios publicam já imediatamente, porque eles já se colocam como o grande revelador. Tem muitos médios hoje em dia que estão se colocando como atualizadores da obra espírita, porque os espíritos vêm colocando coisas que nunca tinham sido colocadas, mas que chocam o bom senso. Reencarnação no mundo espiritual, coisas absurdas nas questões mediúnicas, o trabalho de unificação, que estão sendo colocadas como verdades absolutas. E o médium vai e publica, e acha quem publica, e acha quem vende, e vende de montão, infelizmente. Por não refletir no que Kardec diz e no que Paulo já disse lá nos primórdios do cristianismo, como nós estamos vendo.
No 5:22, abstende-vos de toda forma de mal. Olha aqui que orientação explícita e muito profunda. Abstende-vos de toda forma de mal. Quando nós divulgamos um conteúdo, um livro, uma mensagem que seja, que contraria o Evangelho de Jesus, o que nós estamos fazendo? Um grande mal. Um grande mal. Né? Quando nós publicamos, né, primeiro o médium que não filtra, o médium e o grupo, né, porque dificilmente o médium trabalha sozinho, que não filtra através da análise, já está fazendo um grande mal. Ao mandar por uma editora, ou até criar uma editora, como está na moda, né, a pessoa já cria uma editora para publicar os livros apócrifos que escreve. Publica-se isso. Aí, manda-se para a distribuição. Da distribuição, vai para as livrarias, para as distribuidoras, depois para as livrarias. Depois, acaba nas bibliotecas particulares e nas bibliotecas dos centros espíritas. O que nós estamos fazendo? Um grande mal. Porque coloque-se em nome do Evangelho aquilo que não provém de Deus, aquilo que não provém do Espírito Santo, dessa pleiade de espíritos que auxiliam Jesus e não provém do próprio Cristo. Isso é gravíssimo para todos aqueles em qualquer dessa linha de essa escala de, né, desde do médium que escreve até o centro espírita que vende, em qualquer nível, estão incorrendo num grande mal. Em vez de julgar todas as coisas, retendo o que é bom e desprezando o que é mal, hoje em dia, infelizmente, divulga-se muito joio como se fosse o trigo. E o mal que eu sei, assim, particularmente, que é principalmente nos neófitos, que cada dia aumenta mais. E uma pessoa neófita que compra um livro numa livraria espírita, de uma federativa estadual, de um centro espírita idôneo, ele compra acreditando que aquele livro é espírita. E se o livro não for? Como está acontecendo muito. Então é seríssimo isso. É seríssimo. Por isso é importantíssimo a análise das obras, já que os médiuns não fazem análise. As editoras também não têm feito as análises. E as distribuidoras só querem saber de dinheiro. Alguém precisa fazer essas análises. Né? E se alguém pega uma dessas obras, é dever dela publicar isso. Que naquela obra o Espírito não provém de Deus. Com toda certeza, todo se compromete em todas as etapas da confecção do livro até a chegada no consumidor final, todo se compromete. Cada um no seu nível. Quem vende é comprometimento menor do que quem escreve e publica. Porque todo o processo deveria ser lá em quem escreve. Mas como a vaidade campeia cada vez mais solta, todos estão, claro, só se a pessoa faz aquilo por ignorância, que não deveria ser, né? Não deveria ter pessoas ignorantes de doutrina dirigindo casa espírita, dirigindo livrarias espíritas, não deveria, mas infelizmente existem, né? Infelizmente existem pessoas ignorantes da doutrina. É muito sério isso, é muito sério, porque a pessoa passa a ser colaboradora da sombra. Já pensou? No primeiro módulo do nosso curso, nós vimos a necessidade de sermos colaboradores de Deus, embaixadores do Cristo. A literatura falsa espírita hoje, muita gente se torna colaboradores e embaixadores da sombra. É seríssimo isso. Seríssimo.
E claro, a pessoa vai prestar contas da sua administração. Todos nós vamos prestar conta da nossa administração. Se não administrarmos com diligência, como nós já vimos com as próprias epístolas de Paulo, vamos ser responsáveis por aquilo que fazemos. Então vamos ver agora o texto do livro Paulo Estevão, que é bem explícito. A linguagem das epístolas são linguagens simbólicas, apesar desses versículos que nós acabamos de ver, são muito explícitas. Agora, o texto do Paulo Estevão é fantástico, porque mostra isso acontecendo lá no dia a dia de Paulo, e a forma como ele lidou com a questão é fantástica. E a forma como Silas lidou também é muito instrutiva para todos nós. Então, o texto no Paulo Estevão, nas páginas 443 e 446. É um relato, Paulo chega até Filipos, e lá eles fundam, na casa de Lídia, uma igreja, na cidade de Filipos. E havia em Filipos uma pitonisa, que ela tinha uma capacidade mediúnica muito grande, mas que era utilizada para a mercancia, né, a simonia através da mediunidade. Então vejamos o relato de Emmanuel e todo o desdobramento desse acontecimento fantástico. Na mesma época, possuía Filipos uma pitonisa que se celebrizara nas redondezas. Na mesma época que Paulo fundou a igreja de Filipos e que ele fazia pregação em praça pública. Como nas tradições de Delfos, suas palavras eram interpretadas como oráculo infalível. Então, vamos lembrar lá do ídolo mudo, né? Então, era natural nos povos pagãos, tudo que vinha da pitonisa era infalível, era a verdade absoluta. As pessoas tinham, a ignorância era tamanha que eles acreditavam fielmente naquilo que era profetizado. Tratava-se de uma rapariga cujos patrões procuraram mercantilizar seus poderes psíquicos. A mediunidade era utilizada por espíritos menos evoluídos, que se comprazia em dar palpites sobre motivos de ordem temporal. A situação era altamente rendosa para os que a exploravam descaridosamente. Aconteceu que a jovem estava presente à primeira pregação de Paulo, recebida pelo povo com êxito inexcedível. Terminado a exposição evangélica, os missionários observam a moça que, em grandes brados que impressionavam o público, se põe a exclamar: "Recebei os enviados do Deus Altíssimo, eles anunciam a salvação." Não falou nada demais, né? Aparentemente. Falou uma coisa até positiva. Aparentemente. Paulo e Silas ficaram tanto perplexos. Entretanto, nada replicaram, conservando o incidente no coração, em atitude discreta. No dia seguinte, porém, repetia-se o fato, e durante uma semana, os discípulos do Evangelho ouviram, após as pregações, a entidade que se assenhoreava da jovem, atirando-lhes elogios e títulos pomposos. Isso acontece com os médiuns de hoje? Normalmente, os médiuns fascinados, esses que estão escrevendo livros um atrás do outro, volta e meia, o próprio espírito comunicante elogia o médium. E o médium acredita no elogio. Uniforme com vontade de comer. Vejamos como Paulo lida com a questão.
O ex-rabino, no entanto, desde a primeira manifestação, procurara saber quem era a rapariga anônima e ficou conhecendo os antecedentes do caso. Estimulados pelo ganho fácil, os patrões haviam instalado um gabinete onde a pitonisa atendia as consultas. Ela, por sua vez, de vítima, ia passando a sócia da empresa, que pingues eram os rendimentos. Paulo, que nunca se conformou com a mercancia dos bens celestes, percebeu o mecanismo oculto dos acontecimentos e, senhor de todos os particulares do assunto, esperou que o visitante do invisível novamente aparecesse. Assim, terminada a pregação na praça, quando a jovem começou a gritar: "Recebei os mensageiros da redenção. Não são homens, são anjos do Altíssimo." O convertido de Damasco desceu da tribuna a passos firmes e, aproximando-se da locutora dominada por estranha influência, intimou a entidade manifestante em tom imperativo: "Espírito perverso, não somos anjos, somos trabalhadores em luta com as próprias fraquezas por amor ao Evangelho. Em nome de Jesus Cristo, ordeno que te retires para sempre." Paulo tinha autoridade para fazer isso, né? Em nome de Jesus, ele, percebendo o processo de mistificação, simplesmente ordenou que o espírito se retirasse. "Proíbo-te, em nome do Senhor, estabeleceres confusão entre as criaturas, incentivando interesses mesquinhos do mundo em detrimento dos sagrados interesses de Deus." Então ele disse isso tudo ao espírito, e aí o que ocorreu? Imediatamente, a pobre rapariga recobrou energias e libertou-se da atuação malfazeja. Ela volta a si, né, se liberta do processo obsessivo que ela tinha se lançado. O fato provocou enorme admiração popular. O próprio Silas, que de algum modo se comprazia em ouvir as afirmações da pitonisa, interpretando-as como um conforto espiritual, estava boquiaberto. A gente vê a diferença da maturidade do espírito. Silas era um companheirão de Paulo. Ele auxiliava, inclusive, na confecção das epístolas. Ele ficava junto ali, Silas, Timóteo e outros, para redigir as epístolas. E Paulo percebeu o embuste e Silas não. Simplesmente se comprazia, acreditando que o espírito era um espírito bom, que estava reconhecendo nele um talento, uma capacidade muito maior do que ele tinha. E exatamente essa tática dos espíritos pseudo-sábios, mistificadores, que querem ludibriar e usam do orgulho, da vaidade dos médios para estimular neles esse senso como se eles fossem pessoas especiais, que têm uma missão na Terra, que têm um compromisso muito maior do que eles, e aí entram no processo de mistificação e se compraz com a mistificação. Como o próprio Silas, um espírito não era um qualquer, não. Era alguém com um certo preparo. Não na mesma intensidade que Paulo, mas tinha esse preparo. Quando se viram a sós, quis lhe dissesse Paulo os motivos que o levaram a semelhante atitude e perguntou-lhe: "Acaso não falava ela do nome de Deus? Sua propaganda não seria para nós valioso auxílio?" Olha que pergunta interessante. É o que muita gente diz hoje no movimento espírita: "Mas o espírito está aqui falando de Deus, do amor, da caridade.
da fraternidade. Muitos livros hoje falam de Deus, falam do amor, falam da virtude, mas ao mesmo tempo cria sofismas, colocam mentiras como se fossem verdades, e o objetivo deles é destruir o movimento, não tenhamos dúvida disso. De fortalecer orgulho, vaidade e presunção nos médios e quem lê e quem acredita que está investido de grandes missões. Hoje mesmo recebemos um e-mail de uma pessoa, de um médio que recebeu um texto que contraria as obras básicas, e um outro já parabenizando o médio, que ótimo, é preciso ser assim, atacando as organizações veneráveis que nós temos no movimento espírita, e muitos se colocam como defensores da doutrina espírita, defensores do movimento espírita, né? E vamos lembrar do caso do Leôncio, registrado em Tormentos da Obsessão, que se colocava como defensor da doutrina, defensor de Allan Kardec, e atacava instituições veneráveis, e passou 20 anos nas regiões das trevas, né, sofrendo as consequências das ações que ele fazia. Então, hoje em dia, tem muito isso. As pessoas acreditam que realmente esses espíritos vêm em nome de Deus. Umas por ingenuidade, outras por presunção, por vaidade, mas muitos embarcam num barco, numa canoa totalmente furada, totalmente falsa, que tem como objetivo principal agir em detrimento da doutrina espírita e não a favor dela. Vejamos a resposta de Paulo, que deve ser estudada por todo espírita atuante hoje, principalmente dirigentes de casa espírita, para poder orientar as pessoas, os seus médios, orientar todos aqueles que começam a trabalhar numa casa espírita. Porque todos esses médios fascinados que estão escrevendo livros, um dia começaram. E se tivesse talvez alguém com maior bom senso, como Paulo agiu sobre Silas, poderiam talvez não ter enveredado por caminhos equivocados. Então é muito importante analisar o bom senso paulino para que nós possamos, nos centros espíritas, fazermos o mesmo. Vejamos a fala de Paulo aqui. O apóstolo sorriu e sentenciou: porventura, Silas, poder-se-á na terra julgar qualquer trabalho antes de concluído? Olha aqui que fala. Como que ele poderia ser já mensageiro do Altíssimo, Espírito redimido, se o trabalho não havia sido concluído? Então, a plena consciência de si que Paulo trazia. Aquele espírito poderia falar em Deus, mas não vinha de Deus. Que fizemos para receber elogios? Dia e noite estamos lutando contra as imperfeições de nossa alma. Então, qualquer espírito que venha elogiar, seja um médium, seja alguém que ouve o conselho a partir de um médium, esse espírito não vem de Deus. Espíritos benfeitores jamais elogiam. Benfeitores com B maiúsculo jamais elogiam. Que vem em nome de Jesus, eles, quando vão nos chamar a atenção, eles fazem com muito cuidado, com muito tato, com muito amor, mas nunca elogiam. Se elogiou, não é espírito benfeitor. Pode até estar falando em nome de Deus, pode estar usando mil e uma palavras bonitas. Ele não estará a serviço de Deus, muito menos de Jesus. O espírito benfeitor, ele pode até falar sobre alguma qualidade nossa, para nos estimular a prosseguir desenvolvendo aquela qualidade, mas jamais nos elogiar por uma qualidade que nós temos. Orientações de estímulos, elogios não, nunca.
elogiou não é próprio de espírito benfeitor. Por quê? Exatamente porque nós ainda trazemos muita vaidade a ser transmutada, muito orgulho a ser transmutado. E qualquer elogio vindo de um espírito, a pessoa, o ego, incha com muito mais intensidade do que se vier de um encarnado como nós. Então, por isso, os benfeitores, de fato, são extremamente cuidadosos com isso. E jamais elogiam. Se houver algum incentivo, também com muita discrição. E nos chamo a atenção para aquilo que nos cabe desenvolver. Porque, como disse o Paulo, se nós estamos no meio do trabalho, só vamos ter consciência que realmente agimos o bem quando esse trabalho estiver concluído. Antes de concluir e receber elogio, com certeza esse espírito que está nos elogiando não nos quer o nosso bem. Porque está nos estimulando a vaidade, a presunção, o orgulho. Espírito benfeitor não faz isso. A fala do Eudes é bastante pertinente. Está sendo uma cultura, aliás, não é só dentro do movimento espírita, tudo no modo geral, que é obrigação elogiar. E aí as pessoas tendem a criar aqueles elogios baratos, aqueles elogios falsos. Ah, mas você foi maravilhoso. Ah, mas você é isso. Você é um enviado dos deuses. Então, se nesses elogios, às vezes até por ingenuidade a pessoa faz, mas há um culto ao elogio, e nós sempre colocamos no nosso livro Saúde da Relação Pais e Filhos, nós até falamos da diferença entre elogio e incentivo. Elogio é quando você elogia a pessoa. Incentivo é quando você estimula a ação da pessoa. Olha, gostei da sua palestra hoje, foi um bom trabalho, continue assim. Isso é um estímulo positivo. Ah, mas você é um orador maravilhoso. Nossa, você já está igual o Divaldo. Olha que beleza. Isso é elogio e nem sempre é verdadeiro. Na maioria das vezes é para passar a mão na cabeça da pessoa, estimulada por instrumentos da sombra, que vai fazer com que a pessoa, se ela acreditar nessa realidade, ela infra o ego, né? Isso é que se chama popularmente de massagear o ego. E a pessoa incha o ego, e aí de repente vem um e fura, e aí vem aquela decepção, porque ela vai ver que o negócio é muito murcho, não é toda aquela pomposidade. Então, quando nós formos, é isso que os benfeitores fazem, eles estimulam a ação, eles estimulam a pessoa a continuar no trabalho do bem, a crescer. É exatamente isso que nós devemos fazer com os nossos filhos, fazer na nossa casa espírita. Não é também entrar na indiferença, porque tem gente, não fez mais do que obrigação, vira as costas e sai. Isso é indiferença. Então, existe o elogio barato de um lado, a indiferença do outro, e o incentivo, que é o equilíbrio entre os extremos, em que você estimula a ação da pessoa para que ela continue naquele caminho, né? E faz com que ela, até se for possível, colocar pontos para que a pessoa possa melhorar. Olha, foi muito bom. Se você modificar isso assim, assim, ou melhorar isso aqui, fica melhor ainda. Isso também auxilia muito e é realmente aquilo que é positivo. E aí continua Paulo. Jesus mandou que ensinássemos a fim de aprendermos duramente. Não ignoras como vive em batalha com o espinho dos desejos inferiores? Então, seria justo aceitarmos títulos imerecidos quando o mestre rejeitou o qualificativo de bom? Claro que, se aquele espírito viesse de Jesus, outras seriam suas palavras. Estimularia o nosso esforço, compreendendo nossas fraquezas. Exatamente o que nós acabamos de refletir. Então, estimularia sempre o esforço, mas jamais elogios baratos, sem sentido. Então, essa orientação de Paulo serve para os nossos dias, como se ele estivesse falando para cada um
dos médiuns hoje. Para cada um dos participantes do Centro Espírita hoje. Incentivo sim, elogio não. Além do mais, procurei informar-me a respeito da jovem e sei que ela é hoje a chave de grande movimento comercial. Então o médium também não tinha um antecedente criterioso. Então, ligando uma coisa com a outra, né, percebia-se nitidamente a mistificação. Né, Paulo, Lacordaire chama a atenção, ele jamais agia com leviandade. Ele não ia desmistificar a moça no primeiro dia, que ele já desconfiou. Ele desconfiou e foi atrás de quem ela era, para ver todo o contexto. E depois de uma semana somente que ele vai lá e desmistifica o processo. Então, pelo próprio uso da caridade, ele deixou até para ver até quando o espírito ia. Aí viu que o processo não teria fim e foi lá e realizou a ação. E quem já leu o livro, e quem não leu vale a pena ler, depois disso tudo, o espírito nunca mais voltou, a pitonisa nunca mais profetizou nada, e as pessoas que mercantilizavam o dom dela se voltaram contra Paulo, e ele acabou sendo expulso da cidade a pedradas. Agora vejamos uma questão a respeito da reflexão que Silas faz. Silas impressionou-se com os esclarecimentos mais que justos, mas dando a entender suas dificuldades para os compreender integralmente, acrescentou: todavia, será o incidente uma lição para não entretermos relações com o plano invisível? A reflexão simplista: já que há abusos, então vamos parar com esse intercâmbio que existe entre o mundo físico e o mundo espiritual. Tem muita gente do movimento espírita hoje advogando essa ideia. Já que existe muito abuso, então vamos fechar as nossas reuniões mediúnicas, vamos abolir a mediunidade, né? E aí tudo se resolve. Será que é assim que se resolve? É dessa forma, abolindo um processo por causa do abuso que se tem dele? É assim? Porque se fizéssemos assim, todas as coisas boas que vêm da mediunidade seriam abolidas juntos com as coisas ruins. Então o que nós nunca devemos abolir é o bom senso. Mas a mediunidade, ela existe de todas as épocas, ela vai continuar existindo, e Paulo faz um arrazoado aqui fantástico que serve para os nossos dias hoje, como se ele estivesse falando para nós aqui agora. Vejamos a fala dele. Como pudeste chegar a semelhante conclusão? Respondeu o ex-rabino, muito admirado. O cristianismo sem o profetismo seria um corpo sem alma. Se fecharmos a porta de comunicação com a esfera do mestre, como receber seus ensinos? Olha que fantástico isso aqui. Se nós fecharmos a porta por causa dos malefícios daqueles que usam mal, vai fechar a porta aos espíritos da falange do Espírito Santo, que auxiliam Jesus na evangelização do planeta. Quanta coisa boa vem da mediunidade. E as próprias obras básicas, a base da doutrina surgiu da mediunidade. Só Chico Xavier, 400 e poucas obras. Divaldo Franco já está chegando a 250. O monumento doutrinário que é a memória de um suicida. Tudo isso vem da mediunidade. Da mediunidade com Jesus. Então, fechar a porta da comunicação com a esfera do mestre, né? Como fechar essa porta? De forma nenhuma. E aí como ele continua: os sacerdotes são homens, os templos são de pedra. Que seria de nossa tarefa sem as luzes do plano superior? É o que aconteceu
quando a mediunidade foi abolida, nós ficamos à mercê dos homens sacerdotes nos templos de pedra. E aí o cristianismo virou aquilo que virou, né? Produzindo inquisições, produzindo fogueiras, morte às bruxas e outras coisas mais. Que seria de nossa tarefa sem as luzes do plano superior? Do solo brota muito alimento, mas apenas para o corpo. Para a nutrição do espírito, é necessário abrir as possibilidades de nossa alma para o alto e contar com o amparo divino. Nesse particular, toda a nossa atividade repousa nas dádivas recebidas. Já pensaste no Cristo sem ressurreição e sem intercâmbio com os discípulos? Ninguém poderá fechar as portas que nos comunicam com o céu. O Cristo está vivo e nunca morrerá. Então a mediunidade traz Jesus vivo, né? Jesus redivivo o tempo todo para todos nós. E essa ela é uma porta abençoada. Conviveu com os amigos depois do Calvário em Jerusalém e na Galiléia. Trouxe uma chuva de luz e sabedoria aos cooperadores galileus no Pentecostes. Chamou-me às portas de Damasco. Mandou um emissário para a libertação de Pedro, quando o generoso pescador chorava no cárcere. Tudo isso que ele está relatando são fenômenos mediúnicos, feitos pelo próprio Cristo. Se o fenômeno mediúnico fosse algo negativo, com certeza Jesus não estimularia o fenômeno mediúnico. Então, ele é divino na sua essência, como nós estudamos aqui nas epístolas. A voz de Paulo tinha acentos maravilhosos nessas profundas evocações. Silas compreendeu e calou-se de olhos rasos de pranto. Então a mediunidade com Jesus tem essa característica, né, de abrir as portas dos céus, a porta do mundo espiritual, para esse intercâmbio maior. Os erros que se praticam em nome da mediunidade que devem ser abolidos. Desde a época de Paulo, das primeiras igrejas cristãs e principalmente em nossos dias, através da reflexão, do bom senso, do julgamento, da análise das comunicações, retirando tudo aquilo que é o joio e ficando com o trigo, com aquilo que é bom. Realizando ações nesse sentido, nós vamos ter sempre uma mediunidade cristã, uma mediunidade com Jesus e o equilíbrio, né, do fenômeno produzindo o bem e simplesmente colocando de lado aquilo que é mal. Muita paz a todos nós.

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1: Bondosos amigos, queridos companheiros que acompanham a nossa programação, o nosso estudo hoje vai ter como tema anjos de guarda, espíritos protetores, familiares ou simpáticos. Estas questões do Livro dos Espíritos nos trazem uma alegria muito grande. Eu tenho a impressão que assim que nós, um pouquinho antes de nós terminarmos o estudo, nós vamos juntos estarmos pensando a respeito disso. Vejam bem, a questão 489 do Livro dos Espíritos é a seguinte. Há espíritos que se liguem particularmente a um indivíduo para protegê-lo? Então, Allan Kardec está querendo, com esta pergunta, examinar esta questão de companhias espirituais, mas ele quer dizer se existe um indivíduo, quer dizer, se existe um espírito que acompanha a nossa vida. Os amigos espirituais respondem o seguinte: há o irmão espiritual, o que chamais o bom espírito ou o bom gênio. E essa resposta, né, dos espíritos já nos trazem uma alegria muito grande, porque nós vamos ver que individualmente, quer dizer, cada um de nós tem perto de nós um espírito que está designado para nos ajudar. É o nosso irmão espiritual. Kardec continua perguntando, né? Que se deve entender por anjo de guarda ou anjo guardião? E a resposta dos espíritos é essa: o espírito protetor pertencente a uma ordem elevada. Eu acho que todos nós nos lembramos da nossa infância, quando a nossa mãe nos ajudava a orar para o anjo da guarda, o espírito guia. Olha, todas as noites nós devemos orar por esse amiguinho, né? E isto, esta informação também nos dá, assim, uma alegria. Nossa alegria vai aumentando, né? Porque a gente sabe dele e como os espíritos aqui nos orientam, ele pertence a uma ordem elevada. Isto é alguém que tem uma condição espiritual superior à minha, né? E ele ainda pergunta, Kardec pergunta, qual a missão do espírito protetor? Resposta dos espíritos: a de um pai com relação aos filhos, a de guiar o seu protegido pela senda do bem, auxiliá-lo com seus conselhos, consolá-lo nas suas aflições, levantar-lhe o bom ânimo nas provas da vida. Por aí nós vamos vendo, quando alguém está ajudando, está orientando uma outra pessoa, não é? E essa é a tarefa deste amigo espiritual, nós começamos a ver, dar conselho àquele que tem mais experiência. Então é esta realmente a qualidade desse amigo que está junto de nós. Então, repetindo, ele tem uma condição espiritual maior do que a nossa e, por isso, vê as coisas que nos acontecem de um outro prisma, de um outro ponto de vista, não é? Por exemplo, a gente se desespera por coisas, por nanadas, não é? Então, um amigo espiritual que está perto de nós, ele já viu, já percebeu tudo aquilo que vai acontecer e ele vai nos orientar, né? Vai trazer para nós aquele recadinho que a gente ouve lá dentro da gente, e a gente então se acalma e a gente vai ver que era aquilo mesmo que ele então estava visualizando, que a gente de repente, a gente se apressou, a gente fez uma avaliação inadequada. Então, qual é a missão dele? Por que que ele está ali perto da gente, né? Até para que a gente também reconheça que na nossa condição de espíritos, ainda de condição espiritual inferior, né? O Haroldo Dutra costuma dizer que nós somos ainda espíritos de baixo teor espiritual. Né? Quer dizer, nós ainda somos daquela terceira classe, terceira ordem que o Allan Kardec vem falando, quer dizer, nós ainda somos espíritos inferiores, não é? Então, nesta nossa condição, nós precisamos, então, deste amigo, como diz a resposta dos espíritos, a de um pai com relação aos filhos. E ele vai dizendo, olha só, qual é a missão do pai na vida de um filho? É orientar, desde cedo. Então, nós vamos observando o que é estar, por exemplo, com uma criança. Né? A criança não se dirige sozinha. Ela vai precisar de alguém que vá mostrando, que vá orientando, que diga não, que vá observando os seus passos, para que ela, então, não incorra em algum erro. E esse erro é por ignorância, né? Então, nós vamos ver, ele é esse pai, digamos, esse pai espiritual que todos nós temos, que nos ajuda a que nós percorramos o caminho do bem e da paz. Quando nós estamos em dúvida, sem saber para onde caminhar, a gente se recolhe intimamente e a gente vai receber deste amigo esta orientação, venha para cá, por esse caminho, né? E ele ainda fala na questão de auxiliar com os seus conselhos. Como é que isso acontece, né? Quantas vezes nós estamos dormindo e nós temos sonhos fantásticos, né? E com esses sonhos, a gente assim, já sei o que fazer. Então, a gente acorda dizendo, olha, nada melhor do que uma noite em que a gente deita o travesseiro e nos ajuda a resolver. Não foi bem o travesseiro, foi justamente as conversas espirituais que a gente teve com o nosso anjo guardião. Então, ele diz, né, levantar-lhe o ânimo nas provas da vida. A gente estava falando, né, que nós somos ainda criaturas muito imperfeitas, nós temos muitas dificuldades, nosso caminho às vezes é um caminho ainda tortuoso, mas que nós então temos esta ajuda. Então, para a gente se conscientizar, mas que não tem ninguém sozinho, né, na vida. Né? Na pergunta seguinte, Kardec questiona o seguinte, o espírito protetor se dedica ao indivíduo desde o seu nascimento? E a resposta dos espíritos é, desde o nascimento até a morte, e muitas vezes o acompanha na vida espírita depois da morte, e mesmo através de muitas existências corpóreas, que mais não são do que fases curtíssimas da vida do espírito. Então, vocês vejam, essa pergunta, que é a 492, nos traz, assim, uma informação que é preciosa. Uma delas falando da fase curtíssima da vida do espírito. Então, quando nós pensamos, não, que idade você tem? Eu tenho 30, eu tenho 40, ou eu tenho 100 anos, isso significa dizer que representa pouquíssimo na nossa condição de espírito. Então, Nesta pouca idade, neste pequeno período, nós temos este amigo que nos acompanha. E aqui, quando ele fala desde o nascimento, é interessante quando nós lemos alguns livros de André Luiz e nós vamos, então, encontrar episódios em que este amigo espiritual, esse nosso anjo protetor ou nosso anjo da guarda, ele nos acompanha lá desde antes de nós encarnarmos. Então, isto também é uma coisa assim fantástica.

0: reencarnatório vai nos ajudar, desde todo esse nosso programa de retorno à encarnação. Nós vamos fazer um pequenino intervalo e a gente já volta. 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
1: Queridos ouvintes, é um prazer estar aqui de volta com vocês para estudarmos mais um pouco sobre o Livro dos Espíritos, esse livro tão importante, que é a obra basilar de toda a doutrina espírita e que dali saíram todos os outros livros, todos os outros caminhos para nós desfrutarmos positivamente da doutrina espírita. Estamos no na segunda parte do Livro dos Espíritos, que é composta de 4 partes. E estamos estudando o mundo espírita ou o mundo dos espíritos. E o assunto de hoje vai versar sobre a ideia do materialismo. E Kardec pergunta à espiritualidade na questão 147 o seguinte: por que que os anatomistas, os fisiologistas, em geral, os que se aprofundam nas ciências da natureza, são com tanta frequência levados ao materialismo? Quer dizer, ele está pensando assim, por que que os cientistas, de uma maneira geral, hoje em dia a gente poderia dizer, por que que a academia científica ainda não leva em conta o aspecto espiritual da vida? Tem levados à tendência materialista. Embora saibamos, irmãos, que existe um movimento de irmãos nossos do movimento científico que já vem trabalhando com a ideia da espiritualidade, da existência do espírito, mas não é uma coisa ainda oficial, ainda é um movimento. Por enquanto, o espírito não é levado em consideração. E Kardec pergunta isso justamente aos espíritos superiores. Por que que nós aqui na Terra ainda fazemos isso? E eles respondem: o fisiologista ou o cientista refere tudo o que vê. Se ele não vê, não existe, né? Orgulho, isso é orgulho dos homens que creem tudo saber e que não admite que coisa alguma possa ultrapassar o seu entendimento. Sua própria ciência dá-lhes a presunção. Pensam que a natureza nada lhes pode ocultar. Vejamos. Vamos lembrar que nessa época, 1857, quando o Livro dos Espíritos veio a lume, não havia se descoberto ainda nem os micróbios, nem os infinitamente pequenos. O ultrassom, as cores, o espectro de cores, radar, nada disso ainda existia. Então, só existia aquilo que os olhos e os sentidos poderiam se sensibilizar. A visão, os olhos não, a visão e os sentidos pessoais poderiam se sensibilizar. E é como eles dizem. E eles ainda diziam, nada mais há a ser descoberto. Hoje, irmãos, a ciência e os cientistas já não fazem mais isso. Eles já não fecham questão em nenhuma descoberta. E agora podemos perceber que não existe um cientista, um estudioso que tenha descoberto determinada coisa ou tenha estudado, chegado à conclusão. Não, é uma equipe. A equipe agora descobriu isso. E a próxima equipe vai continuar o trabalho. É assim que está acontecendo com o Genoma, o Projeto Genoma, né, e outros tantos mais. Já descobriram outros planetas, 4 planetas fora do nosso sistema solar, em outros sistemas.

sistemas solares com as mesmas condições da Terra. Isso faz parte do quê? Do estudo em não se fechar questão, em ir além. Mas vamos continuar com a resposta da espiritualidade. E Kardec pergunta na outra questão. Não é lamentável que o materialismo... Vou dar um parênteses. Isso está falando no século retrasado. Hoje, temos muitos irmãos ainda que se dizem materialistas. Isso não terminou, ok? Então, vamos trazer essa ideia para hoje, que está ainda muito atualizada. Então, ele responde e faz essa questão para a espiritualidade, retomando. Não é lamentável que o materialismo seja uma consequência de estudos, dos estudiosos, né? Que deveriam, ao contrário, porque estudam, mostrar aos homens a superioridade da inteligência que governa o mundo. Deve-se daí concluir que a inteligência é perigosa? Ou que os cientistas ou a ciência em si é perigosa? Resposta da espiritualidade. Não é verdade que o materialismo seja uma consequência destes estudos. Não é verdade. É a pessoa, o homem, que deles tira uma falsa conclusão, pois de tudo o homem pode abusar, mesmo das melhores coisas. O nada, aliás, os amedronta ainda, mais do que gostariam que parecesse. E os espíritos fortes são frequentemente mais falastrões, mais fanfarrões do que bravios, do que severos. A maioria dos nossos irmãos encarnados só se diz materialista porque nada possuem para preencher esse vazio diante desse abismo que se abre diante deles. Mostrai-lhes uma tábua de salvação e a ela se agarrarão solicitamente. Quer dizer, ele vem querer dizer para a gente que essa tábua de salvação é a doutrina dos espíritos. Mostra uma coisa intermediária entre aquela religião que eles conheceram como a que tudo sabia, que tudo mandava, e o materialismo. Mostra uma coisa que realmente, de fato, não brigue com a razão. Que não desmereça o raciocínio de ninguém, que tenha lógica, que se baseie na fé raciocinada. E eles a aceitarão plenamente, com muita solicitude. E agora uma notinha, que não é tão pequenininha assim, e é brilhante, de Kardec. Agora, Kardec é o mestre falando para a gente. Ele diz assim: por uma aberração da inteligência, há pessoas que só veem nos seres orgânicos a ação da matéria. E a ela, a matéria, atribuem todos os nossos atos. No corpo humano, apenas viram a máquina. Apenas pelo funcionamento dos órgãos, estudaram o mecanismo da vida. Isso foi preciso, irmãos. E não foi fácil, não, tá? A gente tem que reconhecer que para os nossos irmãos a descoberta das atividades do corpo humano foi muito difícil. Mas isso é uma outra aula que a gente pode vir a estudar mais tarde. Então, ele diz assim, muitas vezes, esses estudiosos que viram o mecanismo da vida no corpo humano, viram essa vida extinguir-se pela ruptura de um fio. E nada mais viram, senão esse último suspiro. Procuraram saber se alguma coisa restava ainda. Como só encontraram a matéria, que se tornara inerte, como não viram a alma escapar e não puderam retê-la, daí concluíram que tudo estava
nu nas propriedades da matéria, e que, portanto, após a morte, apenas existe a aniquilação do pensamento. Triste consequência. Se assim fosse, pois, então, o bem e o mal não teriam objetivo. O homem, o ser humano, teria razão em pensar só em si e em colocar, acima de tudo, a satisfação de seus prazeres materiais. Os laços sociais estariam rompidos. Agora vamos dar um intervalinho, meus queridos, e vamos continuar com essa nota de Kardec ao voltarmos. Até já!

As nossas saudações às amigas, aos amigos aqui presentes, a todos aqueles que nos acompanham pela tvc.com, os nossos votos de paz. Hoje vamos falar um pouco a respeito da consciência, da conquista da consciência. Porque nada obstante verificarmos os avanços do homem e da mulher na tecnologia, nas ciências, no campo do conhecimento, nas mais diversas áreas, verificamos que, de certa forma, isso não foi o suficiente para transformarmos o mundo em um mundo de paz. Não foi o suficiente para sabermos lidar com as próprias forças da natureza. Não foi o suficiente para fazermos vir à tona todos os valores que nos tipificam, os valores da nossa própria alma. E esse avanço da consciência, quando o homem se descobre ao mesmo tempo superinteligente, provido de conhecimento, provido de valores, por outro lado, percebemos que existe ainda uma grande carência moral. Então o homem trilha metade do caminho entre as feras e os deuses. É o que dirá Plotino, um filósofo que viveu 270 anos depois de Cristo, quando estabelece: a humanidade equilibra-se a meio caminho entre os deuses e as feras. Porque se é verdade que ora esses homens parecem deuses com um D minúsculo, tais as maravilhas da ciência que nos chegam nos dias atuais, por outro lado, verificamos nos mesmos noticiários que vêm através da tecnologia as feras que ainda somos. A violência campeia em nossos dias. A violência, a ferocidade, campeia nas nossas cidades, nos nossos países. E nos damos conta que, nada obstante o grande avanço, ainda temos que domar muitas feras do nosso mundo íntimo. Ainda temos que avançar na escala evolutiva, nada obstante essas eras em que passamos entre as feras e agora entre os humanos, mas não sabemos ainda domar esses instintos, transformar essa nossa natureza, vivenciar o divino que somos nós. E Charles Darwin irá estabelecer: o homem pode ser desculpado por sentir orgulho de ter atingido o ápice da escala orgânica, embora não por esforço próprio. E o fato de ter galgado essa escala, em vez de ter sido originariamente posto na posição que ocupa, pode lhe dar esperanças de um destino ainda mais elevado no futuro distante. E Charles Darwin tinha muita propriedade para falar de evolução humana. Ele que estudou as espécies, ele que percebeu, de certa forma, uma escala evolutiva que seguia desde o reino animal até chegar ao homem. Ele que preencheu uma lacuna na ciência, de certa forma percebia intuitivamente. Não nos deteremos da humanidade. Não nos deteremos no estado atual que nos encontramos. Seguiremos adiante. O nosso destino é mais elevado do que podemos supor. E isso, quando sintonizamos com os ensinamentos da doutrina espírita, fica muito mais fácil compreender. Porque, nada obstante tenhamos vindo das feras, nas mais diversas eras que caminhamos, temos um destino angélico a cumprir. Temos uma trajetória. E essa trajetória, de certa forma, vem sendo comprovada através da própria ciência. Os neurocientistas, neuropsicólogos, neurofisiologistas têm avançado na pesquisa do cérebro humano e descobriram que na nossa própria estrutura cerebral nós contemos toda essa trajetória evolutiva. É o que dirá o neurocientista norte-americano Paul MacLean. É o que diz Joana na obra Triunfo Pessoal, quando estabelece: considerando-se o cérebro triuno de Paul MacLean, nele encontramos toda a história antropológica do ser
desde os primórdios, inscritos na presença do cérebro réptil, passando pelo mamífero e alcançando o neocórtex, onde permanecem valiosas possibilidades ainda não identificadas de todo. E quando verificamos que a neurociência descobre que nós temos um cérebro triuno, ou seja, dividido em três partes, essa herança arqueológica da humanidade, que depois Carl Gustav Jung irá identificar no nosso inconsciente coletivo, está impressa em nosso ser, está gravada em nós mesmos. E se se encontra gravada no cérebro, é porque no perispírito, naquele corpo espiritual, ela já vem impressa. E através de um mecanismo de sintonia, ela estabelece nas próprias células, na própria estruturação orgânica, toda a nossa trajetória da humanidade. E veremos como funcionam esses três cérebros em nós. O primeiro, diz Joana de Ângeles, seria o complexo R, ou cérebro réptil, responsável pelo comportamento agressivo, herança do primarismo animal, os rituais existenciais, a noção de espaço territorial, a formação do grupo social e sua hierarquia, estando presente nos primeiros répteis. Apareceu há cerca de 4 bilhões de anos. Então imaginemos essa primeira camada do cérebro réptil sendo formada na essência do nosso ser. E é interessante perceber que os neurocientistas verificaram que esse cérebro réptil, ele é responsável pelas funções automáticas do nosso organismo. Por exemplo, quem aqui está pensando nos seus batimentos cardíacos? Ninguém. É um movimento que não passa pela consciência, a não ser que tenhamos alguma doença, estejamos atentos ao nosso batimento. Quem aqui está pensando em respirar? É um movimento automático efetuado pelo cérebro. Então, esses movimentos e uma série de outros movimentos, ditos automáticos e comandados pelo tronco cerebral, formam a primeira camada do nosso cérebro, o cérebro réptil. E como não passa pela luz da consciência, todos os nossos movimentos instintivos, impulsivos, de certa forma acionam essa área. Tudo que não passa pelo nosso sentimento de solidariedade, o que não passa por uma emoção superior, pode ser comparado à invasão desse cérebro réptil em nosso psiquismo. São os ditos animais de sangue frio. Matam com tremenda crueldade a nosso olhar, mas cumprem a função deles. É crueldade porque percebemos como tal o sentimento. Mas para eles não há essa noção de valor entre eu e o outro. Então eles agem instintivamente. E se pararmos para pensar, quantos homens e mulheres agem como répteis ainda? Quantas vezes nós mesmos dizemos, fomos tomados de fúria, eu não estava em mim quando tomei aquela atitude? Ou seja, como se a consciência superior fosse apagada e nós retroagíssemos na história, na nossa própria história, e ativássemos essa parte do complexo réptil, do cérebro réptil. Mas a evolução não para por aí e segue adiante no chamado cérebro mamífero. Logo depois viria o cérebro mamífero, expresso pelo sistema límbico, com a inclusão da glândula pituitária, responsável por grande parte das emoções humanas, quais a área da afetividade, dos relacionamentos, do sentimento de compaixão e de piedade, da manutenção do grupo social e da organização gregária. Detalhe. Essa evolução do cérebro mamífero se deu há não mais que 150 milhões de anos. Embora pareça muito para nós, para a história parece apenas um momento, quando essa segunda camada do cérebro foi sendo formada. Então verificamos nos animais esse treino inicial para as emoções superiores.
Dirá Joana de Ângeles, quando a fera lambe os seus filhotes, é o treino para a futura mãe, milhões, bilhões de anos depois, acariciar o seu filho junto aos seus seios, acariciar junto ao peito, colocá-lo no colo, fazer um gesto de afeto. Então esses animais iriam treinando essa parte nossa para lidar com as emoções. Ainda não existe nos animais uma consciência de si, ainda não existe uma percepção de diferenciação dele com o mundo em que habita. Mesmo que nós tentemos acreditar que eles têm uma percepção mais profunda, principalmente aqueles que têm cães, assim o fazem. Quantos e quantos eu vejo chamando seus cães de filho? Minha sogra mesmo, eu posso falar dela, que ela se encontra em outro local. Minha sogra adora chamar a cachorrinha dela de minha filhinha. Oh, minha filhinha, mamãe vai sair, mas mamãe volta logo, viu? E ela diz que a filhinha dela responde. Claro que se trata de um gesto de carinho, os animais sentem o afeto, um gesto de abraço, o amor que lhes é dirigido, mas ainda não há uma percepção mais profunda. Lógico que esse psiquismo treina para as emoções superiores, mas ali se manifesta ainda o cérebro mamífero. Essas glândulas que vão sendo formadas e que futuramente farão parte do nosso desenvolvimento. Porque também eles não têm o mínimo pudor em nos morder. A filhinha dela morde ela também. Então, vemos os instintos em predominância, mas um treino para os relacionamentos, as crias que vão protegendo seus filhotes, que vão tendo noção do território, do seu espaço, que vão tendo uma noção de afetuosidade e vão treinando para emoções superiores, que se dá a partir da outra camada do cérebro. Quando Joana estabelece, por fim, o neocórtex, ou cérebro primitivo, encarregado das funções nobres do ser, como a inteligência, o raciocínio, o discernimento, a linguagem, a percepção de tudo quanto ocorre à nossa volta, da administração da visão. Esse último, o cérebro primitivo, resulta da conquista da evolução há apenas algumas dezenas de milhões de anos. Então fomos caminhando. Desde aquele contato onde não havia nenhum tipo de consciência com o reino que habitava, não havia nenhum tipo de evolução, de percepção das emoções que faziam parte do nosso ser. Depois fomos treinando essas mesmas emoções e, por fim, quando elas estavam completas em nosso ser, o neocórtex se estabelece no nosso psiquismo, dando origem à consciência. A partir desse momento, dirá Joana de Ângeles, o cérebro se reparte em três e todas as conquistas passadas vão sendo arquivadas na nossa estrutura espiritual e também na nossa estrutura orgânica, que traz os registros das eras anteriores vividas para que possamos avançar na escala evolutiva. Porém, o homem do alvorecer, dirá Ken Wilber no livro Éden, que é do Ascensão, começou sua caminhada imerso nos domínios subconscientes da natureza e do corpo, do vegetal ao animal. E inicialmente se percebeu indistinguível do mundo que já evoluíra até aquele ponto. Embora esse homem já tivesse feito as conquistas do passado, ele não se dava conta disso. Embora já tivesse passado da era dos instintos, avançado pelas emoções, a natureza era ainda algo muito incógnita para esse homem do alvorecer. O homem primata, o homem das cavernas e tantas outras denominações arqueológicas que não vem ao caso detalhar, mas que são importantes para percebermos a evolução da consciência humana. Esse homem olhava para o meio ambiente, não tinha nenhuma consciência de como se dava o sol, a chuva, a noite, o dia, por que trovejava, por que os animais corriam atrás dele e ele também tinha que correr atrás dos animais. Então era um ser completamente instintivo.
Será que nos dias atuais também não somos ainda um pouco instintivos, como esse homem do alvorecer? E Joana de Ângeles irá dizer, todo ele apresentando-se como um formidando aglomerado de automatismos que se expressavam através dos instintos primários, a reprodução, a alimentação e o repouso. A sua era uma experiência instintiva, contínua, sem qualquer contato com a realidade que o cercava. Ou seja, esse homem, e é bom lembrar que esse homem e essa mulher também, porque falamos só os homens das cavernas, não é isso? E as mulheres das cavernas não existiam? Existiam também homens e mulheres da caverna, que nesse alvorecer faziam parte da reprodução instintiva. Era chamada consciência de sono que nos habitava. Não tínhamos nenhum conhecimento do self que somos. Não tínhamos nenhum conhecimento da realidade espiritual. Não tínhamos conhecimento das reencarnações. Não tínhamos conhecimento da vida. Então esse homem vivia apenas para sobreviver. Ele se reproduzia, ele se alimentava e ele participava de um repouso. Mas foram necessários eras, anos nessa caminhada evolutiva para que ele começasse a perceber os seus efeitos na própria natureza. Os seus efeitos também no outro, que o outro possuía sentimentos. Ele também começava a se dar conta das próprias emoções. Então ele começava a caminhar nos pródromos da consciência. E partindo dessa etapa, ele segue adiante no seu pensamento. Porque começando a saber como comportar-se diante das forças desconhecidas e temerárias que dominavam a Terra, esse homem agora sonhador desenvolveu pensamento mitológico ou mágico, podendo situar-se com equilíbrio no solo, passando as edificações trabalhadas, com refinamento ou não, protetoras e seguras. É interessante que esse homem passe a observar a própria natureza, como a natureza faz para se proteger. Ele sentia frio, verificava que alguns animais possuíam a pele para lhe cobrir do frio. Então ele pensava para consigo, bem, e se eu colocar uma pele em volta do meu corpo? Começava a construir uma inteligência, um discernimento, percebia que certos tipos de construção poderiam protegê-lo da chuva. Então ele começa de forma rudimentar a fazer também novas construções, a fazer novos tipos de construções que lhe deem abrigo e que propiciem um pouco mais de segurança. E vão desenvolvendo o pensamento mágico. É nessa época que surgem os mitos, porque como ele não compreendia a natureza, ele passa a achar que todas as forças da natureza eram deuses. Começa a dar nome a esses deuses, a deusa lua, o deus sol, o deus das águas, o deus da natureza. Ele começa a estabelecer mitos para que, de certa forma, expliquem o seu comportamento. Começa a fazer sacrifícios para esses deuses, como se os sacrifícios fossem agradar os deuses que ele achava que os punia. Porque quando ele percebia a chuva estragando as suas plantações, os raios levando abaixo as suas próprias construções, ele se sentia punido de alguma forma. Então ele começava a tentar se relacionar com esses deuses de uma maneira mágica. Mas será que esse pensamento mágico não persiste até os dias atuais? Quando nós fazemos promessas, se acontecer isso comigo, eu vou ficar uma semana sem comer tal coisa. Se eu conseguir essa graça, eu vou subir de joelhos à escadaria de alguma igreja famosa. E quantas pessoas não fazem isso até nos dias atuais? Sem nenhuma crítica àqueles que se comportam dessa forma, mas é chamando a atenção que ainda predomina o pensamento mágico na nossa vida. Ou então, se eu torço para o meu time de futebol, eu faço figa, eu fico ali com a mesma camisa às vezes, porque digo, não, se eu trocar a camisa, meu time vai perder.
e fico a Copa do Mundo toda assistindo com um determinado tipo de camisa, só que se esquece de um detalhe que ninguém pode chegar mais perto, né? Porque aí se transforma efetivamente no homem das cavernas, porque não pode lavar a camisa também, né? Existe todo um ritual mágico que faz parte desse processo. Então, ainda hoje, continuamos com o pensamento mágico. É por isso que o Espiritismo, de certa forma, chama a atenção para a participação da razão na percepção religiosa. Não que seja uma religião extremamente racional no sentido de que a fé não participe. Não é isso. Mas que a fé deve passar também pelo crivo da razão. Tem que ter um movimento lógico naquilo que eu acredito. Não se estabelece uma mágica. Não se estabelece o salvacionismo. Porque quando eu busco uma religião de forma salvacionista, ou seja, não preciso fazer nada, ela mesmo me salva, eu participo do pensamento mágico. Permaneço preso às fases anteriores do próprio processo evolutivo. E não avanço na percepção de que eu tenho responsabilidade sobre o meu processo. Eu tenho responsabilidade na conquista da própria consciência. E Emmanuel, na excelente obra O Caminho da Luz, irá dizer o seguinte: os séculos correram o seu velário de experiências penosas sobre a fronte dessas criaturas, de braços alongados e de pelos densos. Até que um dia, as hostes do invisível operaram uma definitiva transição no corpo perispiritual pré-existente dos homens primitivos, nas regiões siderais e em certos intervalos de suas reencarnações. Quando Emmanuel traz essa consideração, ele quer dizer que essa evolução se dava tanto no plano físico da Terra, como também no plano espiritual. Essa diferenciação do próprio cérebro, esse homem primitivo que vai mudando sua estrutura orgânica, teve um preparo do próprio perispírito. É por isso que a ciência às vezes tem dificuldade de achar o elo que liga uma etapa à outra etapa da evolução, porque essa evolução se deu no plano espiritual. É aí que se complementa a chave segura para a evolução da consciência humana. Partimos desde o cérebro réptil, construindo o cérebro mamífero, o neocórtex, o pensamento arcaico, logo depois o pensamento mágico, para que essas mudanças fossem efetivadas tanto na Terra como no céu, como diz a própria oração, ou seja, no corpo físico e no corpo espiritual, foi sendo operada essa mudança paulatina, gradativa, que fez com que a nossa consciência se ampliasse. Então, partindo desse processo, o pensamento mágico avançou para a conquista de um novo estágio, o egocêntrico, que nele jazia em forma de belicosidade, de ambição desmedida, de reivindicação de direitos, de propriedade, de poder. Então, esse homem primitivo, que se desenvolve ao longo da evolução, chega no momento do pensamento egocêntrico. Que quer dizer, mas pode ser resumido da seguinte forma: primeiro eu, depois eu também, depois os meus, e se sobrar alguma coisa, eu vou lutar ainda para que seja meu. Porque tudo tem que participar da vontade do ego. Esse homem primitivo ainda não tem uma noção de solidariedade. Ele é movido por automatismos. Esse homem vive um egocentrismo que o leva à belicosidade. Será que estamos falando somente dos dias passados? Ou essa belicosidade ainda permanece na nossa estrutura? Será que já avançamos muito se pensarmos em termos morais, do sentimento, da convivência com o outro? É certo que adquirimos um avanço enorme na nossa inteligência, lidando com os meios, lidando com o material, mas ainda há muito espaço a avançar nesse egocentrismo, nessa belicosidade, nesse poder que domina a nossa essência. Porque Carl Gustav Jung tem uma frase
muito interessante. Ele diz o seguinte: onde há poder, não existe amor. E aonde o poder se estabelece, ele domina de certa forma essa amorosidade que faz com que as relações se estabeleçam a partir do ego. Eu não olho o que o outro sente. Eu não percebo que eu atinjo o outro também nas minhas atitudes, nas minhas intenções. Eu sempre penso em mim em primeiro lugar. É por isso que o Espiritismo também traz que o grande mal da humanidade, a grande chaga, é o egoísmo. Psicologicamente, é o homem preso nesse pensamento egocêntrico, que não dá um passo além da sua própria estrutura, que não olha ao seu redor para perceber que existe um movimento coletivo também que ele deve estar atento, que existe o outro também. Não que exista somente o outro, mas que o outro também participe desse processo e deva ser observado na interação, porque senão o homem permanece preso a esse pensamento egocêntrico e nós vemos o resultado disso na atualidade. Nós vemos o resultado dessas nações de alta tecnologia que bombardeiam países somente por conta do poder econômico. E que outro nome dará isso senão egocentrismo? E o pensamento racional, com mais dificuldade, passou a dirigir-lhe os atos, a ampliar-lhe o conhecimento, a fazê-lo melhor entender os mecanismos existenciais e as infinitas possibilidades de realização que se lhe encontram à disposição, dando lugar à ciência, à tecnologia, à informática, prolongando a existência orgânica e tornando-a menos aflitiva. Evoluímos, caminhamos, criamos a medicina para diminuir as nossas dores, diminuir os nossos males, mas porque o homem ainda permanece doente, mesmo que ele investigue as doenças, novas doenças surgirão. Esse homem que tem a mais alta tecnologia ainda não consegue dominar a natureza. E hoje vemos nações poderosas sob o jugo da natureza cruel, cruel entre aspas. A natureza são as forças que participam do movimento da vida. Nós que devemos respeitá-las, entendê-las e tentar se adaptar da melhor forma possível, como já fizemos no processo evolutivo. Somente que, se nesse movimento da consciência, da percepção da vida, nós perdemos contato com a instância moral que somos, isso traz efeitos para a nossa existência. Isso exerce um efeito sobre nós mesmos. É por isso que cada evento que acontece no mundo, nós devemos refletir como se fossem nós mesmos. Quando essas nações são dominadas pelos tsunamis, pela força da natureza, pela fúria dos vulcões, dos terremotos, nós devemos nos questionar internamente. Aonde eu sou invadido por uma grande onda? Aonde a onda do discernimento, a onda da sombra ainda faz parte da minha essência? Aonde os meus instintos, as minhas emoções sacodem como um terremoto, chamando a atenção da minha instância e eu não me dou conta? Aonde eu devo avançar além do pensamento arcaico, do pensamento mágico de achar que uma superstição ou um gesto qualquer irá resolver todas as situações da vida para mim e não assumo a parte que me cabe? Aonde eu não faço o trabalho que deve ser feito na vida e permaneço estagnado a esse homem antigo, a essa mulher do passado, que deve avançar na escala evolutiva? Porque dirá Joana de Ângeles que, compreensivelmente, após o longuíssimo trânsito pelos instintos e reflexos condicionados, o breve tempo em que foi conquistado o pensamento lógico, este ainda não facultou ao Homo sapiens superar os automatismos a que se encontra fixado, para melhor agir ao invés de sempre reagir. Onde é que nós reagimos e não agimos?
Onde é que nós somos movimentados por esses automatismos existenciais e baixamos a cabeça e dizemos, ah, a vida é assim mesmo, vou como Deus quer e vou levando a vida sem uma maior consciência, sem uma maior compreensão, sem uma maior reflexão em torno daquilo que me habita e o que me habita em essência. Qual é a essência que nos habita? Nós somos dominados por esses automatismos, permanecemos presos a esse passado que faz parte de nós e que já é uma conquista efetiva, ou avançamos ainda mais nessa escala? Porque além da tecnologia, existe o desafio de alcançar o que Joana de Ângeles chama do homo noéticus. O homo noético será aquele que administrará, perceberá em maior insistência, em maior profundidade, os arcanos do próprio universo, porque conhecerá mais a si mesmo. Não há como fugir do processo de autoconhecimento. Se queremos observar o caminhar dessa escala evolutiva, temos que perceber a nós mesmos em nossos automatismos. Aonde eu permaneço automático? Não sei se vocês já viram um filme que eu achei muito interessante. Ele se chama Clique. E esse filme, ele traz uma proposta fantástica, porque em alguns momentos é como se o ator principal detivesse um controle remoto em sua mão. E aí, coisa que é muito chata para ele vivenciar, por exemplo, ele via quando a esposa chegava em casa e começava a conversar com ele, não que as mulheres gostem de conversar muito, de falar muito, é só uma ficção, né, que fique bem claro. E aí quando começava o blá blá blá e fala daqui, fala de lá, ele apertava o controle remoto e tudo passava como num passe de mágica. Quando o trabalho estava muito chato e ele tinha que permanecer naquele processo, naquele cansaço, o que ele fazia? Vamos apertar o botão automático e apertava o controle remoto. E tudo passava como num passe de mágica. Aqueles momentos difíceis da vida, quando tem que dar com dores existenciais, quando tem que lidar com as frustrações, lógico, ele iria esquecer do controle remoto? Não. Acionava também um controle remoto. Só que depois ele se dá conta. Depois de acionar tantas vezes o controle remoto, o tempo havia passado. Ele já não era mais um garoto, não era mais jovem, não era um menino. Era um homem muito bem sucedido, mas extremamente frustrado, porque a vida havia passado por automatismo. Ele não havia reflexionado a respeito da sua própria existência. Não havia reflexionado na importância das frustrações do dia a dia, porque através das frustrações nós aprendemos também. Ele não havia aprendido com as próprias dores. Ele não havia exercitado diálogo. Havia vivido simplesmente por automatismos e não havia lidado com o pensamento lógico. A razão que conquistamos a duras penas e que não deve ser esquecida. Se temos toda essa conquista espiritual, se temos essa conquista em nós mesmos, por que deixá-la esquecida? Não, temos que absorver, temos que trazer para perto de nós toda essa conquista da evolução e nos perguntar: qual é a atitude que meu eu superior pode tomar nesse instante? Qual é o tipo de comportamento que eu devo ter perante essa situação? E lidar com todos os momentos, é lógico que alguns momentos serão de dores. Lógico que alguns momentos serão de frustrações, lógico que seremos desapontados, não teremos retribuição em alguns instantes, mas a vida é só isso? Ou é a nossa percepção que ainda é muito egocêntrica e não percebe a vida nos treinando para os patamares superiores da existência? Somos nós que não percebemos essa escala evolutiva caminhando para a era do Espírito. E dizemos, temos vontade de que a era de regeneração se estabeleça. Mas nós somos seres regenerados,
ou somos ainda seres automáticos? Porque eu estarei aonde se encontra a minha consciência. Então, o desenvolvimento coletivo também passa pelo desenvolvimento de cada um de nós. Passa pelo desenvolvimento da nossa própria consciência. Porque, complementa Joana de Ângeles, essa inquestionável conquista da vida não cessou ainda. Porquanto ao homem primitivo sucedeu o sapiens, a esse sobrepõe-se o tecnológicos, que irá ensejar o campo para a saga do Noéticos, que penetrará com mais facilidade os arcanos do universo. Estamos a meio do caminho entre as feras e os deuses. Qual é o tipo de comportamento que podemos escolher hoje? Podemos permanecer com as feras que nos habitam, com o lobo interior que ainda nos faz tomar decisões precipitadas, impulsivas. Podemos permanecer belicosos, instintivos, violentos, porque a Terra é um planeta que abriga vários níveis de consciência, desde a consciência de sono até a consciência cósmica. Se já viveu na Terra um homem como Jesus, é porque também eu posso chegar até lá na escala evolutiva. Mas se vive ainda na Terra um homem cruel, viveu na Terra um homem, ou vivem e viveram homens cruéis, como os ditadores, imperadores, Hitler, Mussolini, eu tenho que perceber aonde a minha natureza ainda também se comporta como tal, porque isso faz parte da minha bagagem evolutiva. Homens e mulheres do mundo, devemos caminhar, não somente a partir do Homo sapiens, conquistando a era da tecnologia. A era da tecnologia trouxe grandes avanços à humanidade. Foi e é importantíssima para todos nós. Mas não nos devemos tornar neuróticos com a tecnologia, porque, como já frisava Paulo, de que me bastará toda a ciência se eu não tiver amor? Paulo falava, de certa forma, desse desenvolvimento da inteligência que deve caminhar ao lado do sentimento, as duas polaridades da conquista humana. Então, esse meio do caminho entre as feras e os anjos é um grande desafio para todos nós. Do discernimento da consciência, do avanço das nossas possibilidades, do abraçar da responsabilidade que nos cabe no mundo. Hoje, quando vemos as grandes potências serem invadidas pelas forças da natureza, devemos nos questionar a respeito dos nossos avanços também. Não somente os avanços do ego, as conquistas de fora, mas perguntar, além dessas conquistas externas, tenho avançado na escala moral da vida? Como eu devo lidar com essas forças da natureza? Como devo lidar para respeitar essa mesma natureza, para que ela não precise se voltar contra mim? Enquanto eu pensava nesse tema, no dia de ontem, eu voltava dos meus exercícios matinais e fui tomado por uma chuva intensa. Uma chuva intensa começou a cair e me molhou da cabeça aos pés, me encharcou. E eu fiquei pensando que em mim habitava ainda, de certa forma, o homem das cavernas. Ele faz parte da minha herança, faz parte da minha caminhada. Enquanto eu olhava aquela força intensa da natureza, fechando o tempo, dando trovões, e eu corria para chegar em casa, tentava absorver um pouco daquela força que passava do meu conhecimento, daquela força que ia e que vai além da minha percepção, e me perguntava, aonde eu posso caminhar ainda mais para perceber o anjo que existe em minha natureza, domar as minhas feras, transformar as energias que ainda se encontram nesse caos primitivo dentro de mim, colocá-las a serviço da individuação e a serviço da própria vida,
passando pelo Homo Technologicus, chegaremos a esse Homo Noeticus, que possibilitará compreender os grandes arcanos do universo. Fiquemos então aqui nas nossas reflexões a respeito da consciência. As nossas saudações e votos de muita paz. Até o nosso próximo encontro.

Boa noite. Estamos aqui iniciando mais um programa Prece pela Vida. E vamos descrever para as pessoas que precisa com deficiência visual e intelectual. Pedimos a todos que já vá providenciando uma jarrinha ou um copo com água para ser fluidificada na prece. E agora vamos descrever.

Pronto. Estamos de novo, né, Sirlei? Tá tudo certo, Sirlei voltou. Pronto, foi só uma queda. Vamos continuar. Com harmonia, com alegria, essas coisas acontecem. Então, nós estamos em um quadro grande, aonde atrás tem um céu estrelado, à esquerda prece pela vida e à direita logomarca do canal da TV é de luz. À direita tem a nossa intérprete, Sirlei, uma mulher de pele clara, cabelos pretos ao ombro, veste uma blusa preta e atrás dela uma parede clarinha. À esquerda estou eu, Isis Cortes, uma mulher de pele clara, cabelos curtos, grisalho, uso óculos. Estou usando fone de ouvido e atrás de mim tem uma parede clara também. Vamos agora fazer uma leitura do livro Episódios Diário, no capítulo de Divaldo Franco e Joana de Ângeles em Espírito, no capítulo 17, Arte de Ouvir. A Arte de Ouvir. Eu vou ler e depois nós vamos fazer uma breve interpretação. Onde quer que te encontres, de uma ou de outra forma, despertarás o interesse de alguém. Algumas pessoas poderão arrolar-te como antipático e até buscarão hostilizar-te. Outras se interessarão por saber quem és. E o que fazes? Inúmeros, no entanto, te falarão, intentando um relacionamento fraterno. Cada qual sintonizará contigo dentro do campo emocional em que estagia. Como a carência de amigos e abundância de problemas, as criaturas andam à cata de quem as ouça, ansiando por encontrar compreensão. Em razão disso, todos falam às vezes simultaneamente. Concede a quem chega a honra de o ouvir. Não te apresses em acumulá-lo de informações, talvez desinteressantes para ele. Silencia e ouve. Não aparentes saber tudo, está por dentro de todos os acontecimentos. Nada mais desagradável e descortês do que a pessoa que toma a palavra de outrem e conclui-lhe a narração, nem sempre corretamente. Ser gentil, facultando que o ansioso sintonize com a tua cordialidade e descarregue a tensão, o sofrimento. No momento próprio, fala com naturalidade, sem a falsa postura de intocável ou sem problemas. A arte de ouvir é também a ciência de ajudar. Nossa, né? Quanta coisa linda! Vamos fazer um breve comentário. Onde quer que te encontres, de uma ou de outra forma, despertarás o interesse de alguém. Só que interesse é, de acordo com, como diz Joana, do que estamos sintonizados. Tudo é sintonia. E ela vem e vai explicando. Umas pessoas vão querer saber o que é que essa pessoa faz? Por que é que ela consegue aquela calma, aquela serenidade em horas tão difíceis? Ou por que ela se irrita tanto com tanta facilidade? Então, nós estamos sempre sendo observados.
Naturalmente, isso faz parte. Inúmeros, no entanto, te falarão intentando relacionamento fraterno. Tem pessoas que vão simpatizar conosco, vão querer conversar conosco, vai gostar da nossa maneira de ser. Cada qual sintonizará contigo dentro do campo emocional que estagia.

Na hora oportuna, falar. É assim que ela conclui, vamos chegar lá. Então, em razão disso, como está todo mundo com problema e ansioso, está todo mundo querendo falar simultaneamente. E às vezes nós, quando vamos aconselhar, atropelando a fala do outro, nós estamos fazendo parte desse mesmo contexto. Equivocado. Equivocado porque tem que haver uma disciplina, tudo tem que haver a hora, o momento de um e o momento do outro. Conceda a quem chega a honra de ouvir. Então, aquele que chega, ele deve ser escutado. E às vezes nós queremos falar, dar conselho, opinar. Quem somos nós para opinar? Em um diálogo, nós podemos, claro, e devemos dar a nossa opinião. Isso não quer dizer que ela esteja certa, ou que nós somos sabedores da absoluta verdade que é de Deus. Não te apresses em acumulá-lo de informações. Às vezes a gente estuda, lê muito, assiste muita live, ou tem o conhecimento das experiências da vida e quer mostrar para ele onde estão todas as soluções. Mas cada um vai vivenciar o seu processo de acordo com o que, como ela disse, onde está estagiando, em torno de sintonia com aquilo que já alcançou. Aí ela diz, silencia e ouve, seja lá o que for, e compreenda, não é compreender sendo conivente com o erro, mas a aflição daquele que, mesmo equivocado, ainda não acordou para conseguir se ver aquilo que vai lhe tirar do sofrimento. Então, o silêncio chama-se o silêncio de ouro, que é Joana que usa esse termo, aquele que só vai falar na hora oportuna. Então, não aparece também saber tudo, que ninguém é sabedor de tudo, só Deus. E nem está por dentro de todos os acontecimentos. Ah, isso eu já passei. Ah, isso eu já vi minha amiga fazer e a solução é essa. Ah, meu parente, quando passou por isso, foi fulano de tal que resolveu o problema dele. Nós vamos nos sintonizar, ela todo diz isso. E sintonia significa o seguinte: aquilo que serve para mim nem sempre serve para você. Embora, se foi bom para mim, eu posso oferecer a você. Mas não, como Jesus ensinou, obrigar, fazer com que o outro siga o caminho que eu vejo como a solução, que nem sempre é, mas podendo ser de acordo, repetindo, com o problema de cada um. Nada mais desagradável e descortês do que a pessoa que toma a palavra de outro. Então, o outro nem acabou, aí a mente da pessoa já está ali articulando o que vai responder. Ele não está ouvindo, ele está em silêncio, às vezes por uma educação, ou porque o momento ainda não deu, mas ele quer atropelar, ele quer falar, ele quer responder, e ele não escuta. Nem sempre o outro quer o conselho. No projeto escutatória, né, SOS Prece, isso é muito claro. O trabalho de lá é acolher com a escuta. E, se possível, um pequeno diálogo, mas sempre direcionado para uma mensagem, uma prece, para que cada um reflita como vai solucionar o seu problema de acordo com a sua evolução espiritual, a sua condição também naquele momento. Ser gentil, facultando, quer dizer, facilitando que o ansioso sintonize com a tua cordialidade e descarregue a tensão e o sofrimento. Então, a nossa cordialidade é deixar que ele fale para que ele saia dali mais leve e não porque nós vamos solucionar o problema dele. No momento próprio, fala com naturalidade, sem a falsa postura de intocável. Ah, eu já fiz tanto, já li tanto. Ele não lê, ele não faz nada, ele nem gosta de ler. Mas às vezes a experiência da vida fala mais do que muitas leituras, embora está lá no Evangelho. Instruí-vos, porque o conhecimento nos leva a ter a condição de fazer melhores escolhas, porque nós vamos compreender melhor. Então, a falsa postura de intocável ou sem problema.

0: Às vezes a pessoa chega de uma situação que o outro diz: Meu Deus, eu queria ser como você, sem problemas. Vamos ser sinceros: existe essa situação no nosso plano, no nosso, na nossa condição evolutiva aqui na Terra? É uma pergunta, uma reflexão. Então ela responde, ela finaliza. A arte de ouvir é também a ciência de ajudar. Então, nós não podemos ajudar se nós não atropelamos o que o outro vai falar, se nós queremos solucionar o problema do outro, se nós queremos acusá-lo, se nós usamos a escuta para escutar e depois daquilo ali a gente usar como uma deturpar ou uma manipulação mais tarde. E também precisamos ouvir para deixar que o outro, como ela disse aqui, desabafe sua tensão e seu sofrimento. Sem a pretensão de sermos Deus, nós temos a centelha divina, mas o Deus, o Pai de amor, que tudo sabe e que nos ama e nos direciona sempre para o melhor, é quem vai fazer o direcionamento. Então, ela nos convida a ajudar escutando. Vamos fazer a nossa prece. Pai de infinita misericórdia e infinita bondade, Mestre Jesus, que veio para nos ensinar, exemplificando, sem nada escrever, escutando muito mais do que falando, porque ele escutava os sofredores, as lamentações, e fazia a vontade do Pai diante das curas, e dos sofrimentos que ele aliviou, das curas obsessivas, das curas do corpo, das curas da alma e até do espírito. Maria, nossa irmã maior, mãe de Jesus, que aceitou a tarefa das 18 horas e socorreu os aflitos, principalmente aqueles que nos momentos de desespero pensam ou comete o infeliz ato de aumentar o seu sofrimento, tirando a própria vida. Vai agora, minha querida irmã Maria, e dentro das suas possibilidades, que são imensas, que nós não temos a condição de tão imensurável que é, e preca àqueles que assim agora estão a fazer, e coloca eles na condição de que alguém ou alguma coisa aconteça e chegue para aliviar suas tensões e seus sofrimentos. E aqueles que já cometeram, vai, minha querida irmã Maria, e alivia que esse momento de luz dê a condição deles serem acolhidos, resgatados, para serem tratados em um local de acolhimento. E peço também por todos aqueles que sofrem, que somos todos nós aqui na Terra, neste momento tão difícil, aonde nós precisamos acordar, nos vacinarmos, mas nos vacinarmos, cada um a si mesmo, de sensatez, de prudência, de humildade, de resignação, de fraternidade, de solidariedade, compreendendo os desígnios de Deus, que fazendo de tudo para que nós venhamos a acordar, para sermos verdadeiramente felizes, saindo das ilusões transitórias do mundo em que nos encontramos. Que nós saibamos que a dor é um processo de cura, mas a dor que ela vem para que a gente coloque o remédio do amor e saia do sofrimento. Vem, meu Pai, cai agora, bênçãos de luz sobre toda a humanidade, fazendo com que paulatinamente essas luzes vá penetrando nos menores brechas de cada ser. Mesmo aqueles mais endurecidos, aqueles que estão em maior grau de insensatez, Mas há também aqueles que já procuram o caminho para a verdadeira cura, para se transformar. E todos nós agora recebendo esses bálsamos de luz, que eles possam ir até os hospitais, que eles possam ir até as calçadas, que eles possam ir aonde existem as maiores dores e sofrimentos morais, para que aliviados venha agora na mente de cada um de nós a energia e a força para nos curarmos e sairmos desta situação de dor, aonde todos nós seremos felizes, aliviados e cada vez mais curados com a luz do amor que vem do seu amor, meu Pai. Que assim seja. Prece pela Vida é o programa diário, onde estamos aqui todos os dias às 18 horas. E cada dia vai ter uma pessoa na prece e um intérprete dentro das maiores possibilidades possíveis, né? Que às vezes no momento tem esses contratempos. E também amanhã. Todas as manhãs, diariamente, às 6 horas da manhã, um programa para o Dia Nascer Feliz. É um programa de escuta, onde só tem notícias boas, tem poesias, tem interação, tem tudo que faz com que a gente comece um dia animado, com a mente centrada no bem, no amor e na luz.
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Nós estamos trabalhando o nosso estudo reflexivo sistêmico das obras de Allan Kardec, do Evangelho de Jesus. Estamos no quarto módulo, a influência dos Espíritos em nossas vidas. Nós trabalharemos no encontro de hoje a influência dos Espíritos durante o sono corporal que todos nós temos diariamente, o que acontece nesse momento. O objetivo desse encontro é refletir sobre a influência dos Espíritos durante a emancipação do Espírito encarnado durante o sono. Vamos inicialmente meditar sobre a influência dos Espíritos durante o sono. Feche os olhos e entre em contato com você mesmo em essência, buscando sentir-se um Espírito imortal encarnado, interagindo com outros Espíritos imortais, encarnados e desencarnados, muitos deles bons e outros imperfeitos. Qual o seu grau de consciência da influência dos Espíritos durante o sono? Você tem consciência plena dessas influências? Tem desenvolvido os recursos espirituais para que o seu

evitando qualquer mascaramento num processo de auto-engano. Seja verdadeiro, verdadeira com você, analisando-se com autenticidade.

Gradualmente vamos retornando ao estado de vigília para a nossa reflexão doutrinária. Toda nossa reflexão na noite de hoje vai partir da questão 471 do Livro dos Espíritos, quando Kardec pergunta: quando experimentamos uma sensação de angústia, de ansiedade indefinível ou de íntima satisfação, sem que lhe conheçamos a causa, devemos atribuí-la unicamente a uma disposição física? Então vejamos, a pergunta muito clara, e Kardec elenca aqui uma série de questões que acontecem no cotidiano das nossas vidas. Sensação de angústia, de ansiedade indefinível ou de íntima satisfação. Então, ele coloca dois elementos que são negativos e um elemento positivo. Sem uma causa definida. Então, não há uma causa para que a gente possa definir claramente para essa sensação de angústia, nem de ansiedade, e ou da íntima satisfação. Seria isso apenas algum problema físico, algo que nós tenhamos comido, como normalmente as pessoas falam, algo que nós, algum problema orgânico que nós estejamos sentindo? Vejamos a resposta. É quase sempre efeito das comunicações em que inconscientemente entrais com os espíritos, ou da que com eles tivestes durante o sono. A primeira parte da resposta nós já analisamos, nós já refletimos sobre os processos de obsessão, sobre a ação dos anjos de guarda e espíritos protetores nas nossas vidas. E agora ficou faltando a segunda parte da resposta, que é essas comunicações que acontecem entre nós e os espíritos durante o sono. Nós vamos agora voltar no Livro dos Espíritos para a questão 400. Kardec pergunta: o espírito encarnado permanece de bom grado no seu envoltório corporal? Esse capítulo do Livro dos Espíritos é o capítulo que fala sobre a emancipação da alma ou emancipação do espírito do seu corpo. Então ele começa com essa questão: se nós encarnados permanecemos de bom grado no corpo que utilizamos. É como se perguntasse se ao encarcerado agrada o cárcere. O espírito encarnado aspira constantemente à sua libertação e tanto mais deseja ver-se livre do seu invólucro, quanto mais grosseiro é este. Então, a resposta é muito clara, que sempre que há possibilidade, o que o espírito faz, ele deixa o corpo para viver a liberdade do espírito desencarnado, mesmo ainda encarnado. E aí, a partir dessa questão, nós vamos adentrar no que nós fazemos quando estamos fora do corpo. Vai depender sempre das nossas predisposições. Tudo aquilo que nós estudamos até agora, acerca do discernimento, do que nós somos convidados a fazer em termos das escolhas conscienciais, são aplicadas também para o espírito emancipado do seu corpo. Então, vejamos, a partir da questão 401, Allan Kardec vai adentrar nessa questão da emancipação durante o sono. Se a pessoa, uma pessoa que tem uma vontade de dormir o tempo todo, pode ser um processo de fuga do corpo? Sim.
Pode ser um processo em que a pessoa rejeita a vida no corpo físico e aí deseja viver como espírito desencarnado, desdobrado do corpo, fazendo aquilo que lhe aprouver, nem sempre boas coisas. Porque quando há essa fuga do dever, nem sempre nós vamos fazer boas coisas durante o sono do corpo físico. Na verdade, a pergunta é se isso tem a ver, a questão do envoltório grosseiro tem a ver com o espírito mais evoluído ou não. Quanto mais evoluído é o espírito, os corpos que nós ainda temos no planeta Terra são corpos muito grosseiros. Estamos muito mais para ainda, em termos de corpos, para o troglodita do que para uma vida de maior superioridade. Então a Terra vai ainda entrar no terceiro estágio de evolução, ainda não entrou, que é o estágio da regeneração. Que nesse estágio que nossos corpos vão começar a sofrer mutações, isso é colocado no livro Transição Planetária, vão começar a passar por mutações que vão tornar o nosso corpo um pouco menos grosseiro do que ele é hoje. Então o que acontece? Quanto mais evoluído é o espírito, mais ele sente o peso do corpo físico. Claro, o espírito mais evoluído, ele tem um perispírito mais evoluído, mas o nosso corpo ainda na Terra é um corpo muito embrutecido. Então, ele vai tender não a ficar fora do corpo, mas sempre que possível, se refazer fora do corpo. Então, aquele corpo grosseiro, para as pessoas sensualistas, o corpo grosseiro é muito prazeroso. Então, a pessoa que vive para fazer sexo, vive para comer, vive para as questões puramente fisiológicas da vida, o que que acontece? Essa grosseirice do corpo é prazerosa. Então, ela está no corpo de bom grado. Já o espírito superior, o espírito que já tem uma certa envergadura, ele, quando vem em missão na Terra, ele concorda em vir em missão. Nós vamos ver uma pergunta daqui a pouco sobre isso, porque ele sabe que durante o sono, pelo menos, ele vai poder se refazer na dimensão espiritual dessa grosseirice energética que ainda temos no nosso planeta. Tá? Então vejamos a questão 401. Durante o sono, a alma repousa como o corpo? Então, se o espírito dorme, né? É a pergunta que Kardec faz aqui. Não, o espírito jamais está inativo. Durante o sono, afrouxam-se os laços que o prende ao corpo. E não precisando este, então, da sua presença, ele se lança pelo espaço e entra em relação mais direta com os outros espíritos. Então, todos os dias acontece isso. Ao dormirmos, o corpo dorme, mas o espírito não dorme. Como o espírito não dorme, o que ele vai fazer? Ele vai fazer aquilo que lhe aprouver. Vai entrar em contato com os espíritos encarnados e desencarnados, que são afins dele. Pela lei de afinidade, nós vamos nos encontrar com aqueles que se afinizam conosco, tanto no corpo quanto fora do corpo. Vejamos a questão 402. Como podemos julgar da liberdade do espírito durante o sono? Como que nós podemos entender essa liberdade do espírito durante o sono? Pelos sonhos. Quando o corpo repousa, acredita-o, tem o espírito mais faculdades do que no estado de vigília. Lembra-se do passado e algumas vezes prevê o futuro.
adquire maior potencialidade e pode pôr-se em comunicação com os demais espíritos, quer deste mundo, quer do outro. Então, o que os benfeitores estão dizendo aqui? Nosso corpo, mesmo com a nossa bagagem espiritual, maior ou menor, o corpo sempre absorve muito das potencialidades do espírito. Quando ele se desdobra do corpo, durante o sono, como eles dizem aqui, ele vai ter mais faculdades do que quando estava no estado de vigília. Então é possível, durante o sono, nós recordarmos de fatos acontecidos em existências anteriores. Isso é muito mais comum do que as pessoas pensam. Elas se ligam nessa questão. Porque muitas vezes a pessoa tem sonhos que esteve vivenciando determinadas situações que ela acredita ser fantasiosas, mas na verdade são situações vividas no seu passado espiritual. Pode acontecer de haver o sonho chamado sonhos premonitórios, que são sonhos em que a pessoa projeta a mente no futuro e tem previsões do que vai acontecer no futuro. Existem pessoas com capacidade de prever o futuro de tal forma que detalhes de acontecimentos futuros a pessoa consegue registrar durante o sono. E nesses detalhes, às vezes, morte de pessoas, acidentes e tudo mais, são possibilidades que o espírito tem. É claro que para lembrar-se dos sonhos nesse nível, é preciso ter uma sensibilidade um pouco maior. Todos os espíritos têm o potencial, agora nem todos vão registrar aquilo que acontece durante o período do sono. Tem até uma questão que nós vamos ver daqui a pouco sobre isso. Mas vamos continuar aqui na 402. É uma resposta bem longa. Dizes frequentemente: tive um sonho extravagante, um sonho horrível, mas absolutamente inverossímil. Enganaste. É a miúde uma recordação dos lugares e das coisas que vistes ou verás em outra existência ou em outra ocasião. Estando entorpecido o corpo, o espírito trata de quebrar seus grilhões e de investigar no passado ou no futuro. Então aqui fica muito claro aquilo que nós acabamos de comentar. Muitas vezes a pessoa acha que é fantasia, mas pode ser algo que ela já viveu ou algo que ela viverá, que gera fenômenos. Por exemplo, muitas vezes você está passando por uma determinada situação e você tem a impressão que já ter vivido aquilo. Mas eu já vivi isso. Né? Viveu quando? No período do sono, você antecipou aquela experiência. Quando você vive no momento presente aquilo, a sensação é como se já tivesse vivido, porque viveu mentalmente, mentalmente não, porque o espírito, ele consegue, porque nós já vimos isso no módulo sobre a presença amorosa de Deus em nossas vidas, que para o espírito, na sua essência, que tempo que existe? Único tempo. Presente. O passado e o futuro, para o espírito, são presentes quando ele se ocupa com eles. Se o espírito se ocupa do passado, esse passado se torna presente. Se ele se ocupa do futuro, esse futuro se torna presente. Então, para no nível essencial, nós desenvolvemos, na verdade, dois atributos divinos, né? Lembro que nós vimos a eternidade e a onisciência divinas.
quando nós focamos o tempo presente e desenvolvemos a nossa capacidade de projetarmos no futuro ou regredirmos no passado. Na verdade, não é uma regressão do espírito, mas uma regressão na memória do espírito, acessando conteúdos já vividos. E isso é muito comum durante o sono. E a pessoa tem essa, ou não se lembra quando retorna ao corpo, ou se lembra de maneira vaga, acreditando que é um sonho, como os benfeitores dizem aqui, inverossímil, mas que na verdade são situações vividas. Prossigamos na resposta. Pobres homens, que mal conheceis os mais vulgares fenômenos da vida, julgai-vos muito sábios, e as coisas mais coimezinhas vos confundem. Nada sabeis responder a estas perguntas que todas as crianças formulam. Que fazemos quando dormimos? Que são os sonhos? Claro que isso aqui foi falado no século XIX. Hoje já se sabe muito a respeito, muito assim, do ponto de vista um pouco materialista ainda do termo, já se conhece muita coisa do sono, do chamado do sono e dos sonhos. Como funcionam as ondas cerebrais, como a questão do sono REM, que os olhos fazem movimentos rápidos, e é nessa fase que nós sonhamos e lembramos dos sonhos. Uma série de recursos a medicina já desenvolveu, a neurologia, e descobriu-se muita coisa. Mas as concepções ainda são muito materialistas. Admitir, por exemplo, a emancipação do espírito, do seu corpo durante o sono, é praticamente totalmente ignorado pelas ciências ainda, de um modo geral. Então essa exclamação dos benfeitores aqui é muito, muito ainda atual. Pobres homens que mal conheceis os mais vulgares fenômenos da vida. Por quê? Nós, ainda a humanidade, de um modo geral, desconhece a verdadeira vida, que é a vida do espírito, ficando focada apenas no corpo. Mas continuemos aqui com a resposta. O sono liberta a alma parcialmente do corpo. Quando dorme, o homem se acha por algum tempo no estado em que fica permanentemente depois que morre. Então, o sono é uma pré-morte. As pessoas que têm medo da morte devem lembrar que todos os dias elas morrem. Todo dia nós morremos. Porque é exatamente isso que é a morte. A morte é nós sairmos do corpo e irmos para um ambiente que que nós gostamos de estar. Então, aqueles que gostam de uma vida sensualista vão para onde? Para as colônias espirituais superiores? Eles vão para as regiões umbralinas, para as regiões trevosas, com as companhias espirituais que são afins, os próprios obsessores, comparsas do passado, são as companhias que nós vamos ter durante o sono. Se nós já queremos ter uma vida de equilíbrio e fazemos esforços para isso, para nos tornarmos mais conscientes, para onde nós vamos? Nós vamos também para as escolas, para ambientes equilibrados que os nossos mentores espirituais nos levarão para aprender, para realizar tarefas na dimensão espiritual. Tudo isso é possível acontecer todos os dias durante o sono. E é exatamente isso que o espírito vai fazer quando estiver na dimensão espiritual definitivamente. Aqueles que vivenciaram o mal vão se unir com os afins nas regiões inferiores do planeta.
Aqueles que realizaram o bem, de acordo com as suas possibilidades, vão para as colônias espirituais mais ou menos elevadas para vivenciar aquilo que já vivenciavam durante a vida do corpo. Então, não há por que temer a morte. É claro que aqueles que vivem nas regiões inferiores, né, ficar lá um bom período não vai ser agradável. Tiveram sonos inteligentes, os espíritos que, desencarnando, logo se desligam da matéria. Esses espíritos, quando dormem, vão para junto dos seres que lhes são superiores. Com estes, viajam, conversam e se instruem. Trabalham mesmo em obras que se lhes deparam concluídas, quando volvem, morrendo na terra, ao mundo espiritual. Ainda esta circunstância de molde a vos ensinar que não deveis temer a morte, pois que todos os dias morreis, como disse um santo. Então vejamos, o que, que os benfeitores estão querendo dizer aqui com sonos inteligentes? O que, que é esse sono inteligente? Olha como interessante as palavras, né? Os psicólogos hoje, alguns, acham que estão descobrindo a pólvora. O que, que é o sono inteligente que eles estão dizendo aqui? Inteligência consciencial, que é um aprofundamento da chamada inteligência emocional. Porque aqueles que já vivem como seres conscienciais vão ter sonos inteligentes. O que é o sono inteligente? É o sono em que nós vamos realizar o bem no limite das nossas forças. Quem faz esforços de realizar o bem quando está no corpo, durante o sono vai buscar simplesmente o prazer pelo prazer? Jamais. Essa inteligência consciencial faz com que o espírito se desligue da matéria. Não é um desligamento total, parcial. Agora, se ele já estava desligado da matéria quando estava no corpo, uma vez morrendo o corpo, ele volta para o ambiente espiritual de uma forma muito natural, porque já viveu isso. Então, essa inteligência consciencial é exatamente esse trabalho que nós fazemos conosco. Então, quando dormimos, vamos para junto dos seres que lhes são superiores, os nossos anjos de guarda, os nossos espíritos protetores, e vamos, em sintonia com esses espíritos, trabalhar. Nós vamos estudar, nós vamos participar de palestras, de congressos, de tarefas mesmo no mundo espiritual, e como eles dizem aqui, trabalha até em obras que se lhes deparam concluídas quando volvem à vida espiritual. Interessante, né? Que a gente acha que o sono é assim, um tempo meio inútil, que a gente passa ali 6, 7 horas, 8 horas, alguns chegam até 9, 10 horas, mas dependendo, é claro, o espírito laboroso, as horas de sono vão ser aproveitadas para a sua evolução espiritual. Então, isso que é ter um sono inteligente. Estar em contato com os nossos anjos de guarda, espíritos protetores. Então, se esse sono inteligente seria uma forma de acessar essa programação, exatamente isso. É uma forma de nós nos mantermos atualizados nessas informações e nesse trabalho que os benfeitores fazem conosco antes de encarnarmos. Porque se nós perdermos o contato com isso, o que, que acontece conosco? As chances de dar certo vão ser pequenas. É mais provável que nós desviemos da rota daquilo que foi contratado. Agora, se durante o sono nós buscamos nos esforçar
para estar em contato com os benfeitores, continuando a nossa instrução, continuando a participar dos seminários, das palestras, das instruções individuais que eles nos oferecem a cada momento, o que vai acontecer? O nosso rumo, né, vai ser bem mais seguro, porque nós estaremos em contato com a programação das nossas vidas. Por isso o sono é inteligente, né? Utilizado de uma forma inteligente consciencialmente para nos mantermos no bem e na programação que fizemos antes de encarnar. Isto pelo que concerne aos espíritos elevados. Pelo que respeita ao grande número de homens que, morrendo, têm que passar longas horas na perturbação, na incerteza de que tantos já vos falaram, esses vão, enquanto dormem, ou a mundos inferiores à terra, ou onde os chamam velhas afeições, ou em busca de gozos que são mais baixos do que os que em que aqui tanto se deleitam. Vão beber doutrinas ainda mais vis, mais ignóbeis, mais funestas do que as que professam entre vós. Então vejamos que existem as duas possibilidades sempre, né? Sempre as duas possibilidades: o bem ou o mal para nós mesmos. Então, o que que eles estão falando aqui? O parágrafo anterior fala da nossa busca dos espíritos superiores, que nos são superiores, para nos mantermos conectados com a nossa programação de vida, com o nosso propósito existencial, com tudo que existe de superior na vida. Caso nós não nos disponhamos a esse contato com os benfeitores espirituais, o que nos resta? Nos resta o contato com seres ainda empedernidos do mal, que vão, durante essas horas, nos perturbar. Então, a pessoa que, pela índole dela, ela busca contatos menos felizes, pelo movimento que ela tem durante o dia, ela busca contatos menos felizes, o que vai acontecer? Basta sair do corpo que a pessoa vai para os ambientes próprios para esse movimento interno delas. Muitas pessoas que mascaram determinadas situações no mundo físico, quando elas estão desdobradas do corpo na dimensão espiritual, as máscaras caem, né? Como é próprio da dimensão espiritual, seja na morte, que ela cai definitivamente, seja durante o sono, que a pessoa tira a máscara para viver aquilo que aprouver a ela. Então, o que ela faz? Quando ele fala mundos inferiores à terra, o que que eles estão referindo aqui? Ele está falando a terra aqui, a crosta terrestre, onde estão os encarnados. E que mundos inferiores à terra são esses? As regiões umbralinas e as regiões trevosas, que são nas furnas que estão no subsolo do próprio planeta. Então, ali, o Livro dos Espíritos é um livro que traz nas generalidades aquilo que depois foi revelado nas especificidades. Hoje, no movimento espírita, tem uma corrente que quer ser mais kardeciana que o próprio Kardec. Kardec disse muito claramente que as obras básicas não continham toda a revelação dos espíritos e que futuramente haveria um delineamento maior dessas revelações. Então tem muita gente querendo ignorar tudo aquilo que veio depois de Kardec, como se fosse todo o conhecimento da humanidade
coubessem cinco obras. Impossível cinco obras falar de tudo que funciona, de todo o funcionamento espiritual do universo. Nem se fosse para falar do universo físico, do ponto de vista material, não daria para ser falado em cinco obras. Quanto mais do universo moral, espiritual e tudo mais. Então, o que eles falaram? Eles falaram de uma forma genérica, para que no futuro viessem as revelações para falar das especificidades. O que André Luiz fez? O que Ivone Pereira fez? Né? Aliás, Camilo Castelo Branco, através da Ivone Pereira, né? Revelando as regiões umbralinas. O André Luiz também descrevendo toda a realidade das regiões umbralinas. Filomeno de Miranda, com os livros sobre obsessão, descrevendo as regiões trevosas com detalhes muito específicos. Está tudo aqui, ó. Todas essas descrições estão aqui. Quando eles falam aqui que as pessoas vão para esses mundos inferiores, onde os chamam velhas afeições, em busca de gozos que são mais baixos do que os que aqui tanto se deleitam. Quem já leu, por exemplo, Sexo e Obsessão, de Filomeno de Miranda, que fala da cidade perversa? Essa cidade perversa é uma cidade no mundo espiritual, nas regiões trevosas, especialista nas aberrações sexuais. Aberrações sexuais das mais diversas possíveis. Filomeno descreve no livro Sexo e Obsessão um desfile de carros alegóricos em que cada carro alegórico era uma aberração sexual. Então tinha o carro alegórico da pedofilia, o carro alegórico da pornografia, o carro alegórico do voyeurismo, de várias, todas essas aberrações sexuais. Então o que acontece com o espírito sensualista que deseja fazer sexo sensualista para obter prazer a qualquer custo? Se ele não reprime no corpo físico, né, ou realiza no corpo físico, mas permanece ainda insatisfeito, o que ele vai fazer? Saiu do corpo, ele vai se beber nessa fonte, como ele diz aqui, gozos mais baixos do que os que aqui tanto se deleitam. Doutrinas mais ignóbeis, mais funestas do que as que professam entre vós. Então, existe desde um cardápio enorme para todos os gostos, né? Desde aberrações sexuais, doutrinas ligadas ao anarquismo, à autocracia e tudo mais, em que as pessoas vão ali, absorvem tudo aquilo e trazem para o estado de vigília, para colocar isso para a sociedade, e serve de instrumentos, né, de marionetes aos espíritos que fomentam esse tipo de coisa. Uhum. Esses artistas e cineastas, escritores se baseiam nessas regiões para escreverem livros e filmes, sim, exatamente. Quando se fala, por exemplo, daqueles zumbis de filmes de terror e tudo mais, é tudo inspirado nessas regiões, em que essas pessoas vão, bebem naquela fonte, uma fonte totalmente poluída, e trazem isso e materializam em livros, em filmes. Hoje está muito comum, principalmente entre adolescentes, os filmes de vampiro, de lobisomem, de tudo mais. O que é o lobisomem, se não o fenômeno de zoantropia, de licantropia, o ser humano que se transforma em lobo, e por um processo de culpa, de hipnose espiritual. Nessas regiões em que as pessoas vão e ficam ali horas,
bebendo naquela fonte e trazendo isso para o mundo físico. Né? É uma situação muito, ainda muito triste do planeta Terra, mas muito comum e usual entre as pessoas. São admirados. Né? Porque nós vivemos um mundo ainda extremamente doente. Né? Pergunta de uma pessoa que vivia de forma sensualista e deseja mudar isso. Se ela precisa mudar não apenas no, mundo, no estado de vigília, mas também durante o sono. Claro, se ela está buscando a mudança é do espírito. Não importa se ele está no corpo ou fora do corpo, a mudança é do espírito. O que muitas vezes as pessoas chamam de mudança, não é mudança, é o quê? Repressão de sentimentos. Tá? Então vamos adentrar essa questão do repressão de sentimentos. Se a pessoa, por exemplo, reprime a sua sexualidade, no sentido de que ela reprime as manifestações grosseiras que elas gostariam de ter, para obter prazer a qualquer custo. O que vai acontecer quando elas saem do corpo? Elas vão ter sonhos eróticos. Tem gente que acredita que o sonho erótico é puramente imaginação, por ilusão. Lá no livro Sexo e Obsessão, fala dos encarnados que iam para a cidade perversa se locupletar com espíritos desencarnados. Existe sexo entre encarnados e desencarnados. Então, os desencarnados entre eles, sem fluido animalizado, não tem como ter sexo. Agora, com o encarnado, é possível. Então, a pessoa se desdobra do corpo e vai viver a sexualidade que ela gostaria, o sexualismo, na verdade, né? Não é a sexualidade, é um atributo da criatura. Agora, o sexualismo, que esse culto ao sexo, ela vai viver como, entre aspas, ninguém está vendo, né? Então, ninguém está vendo, ela solta a franga, ela faz o que ela sente vontade, mas que no estado de vigília ela não faria, porque existem pressões sociais, existe uma série de questões que ela reprime enquanto está no corpo, mas fora do corpo, como ninguém está vendo, e se alguém ver, não lembra depois, né? Aí ela se dá o direito de fazer o que lhe aprouver. E aí o que acontece? Quando ela volta para o corpo, como que a pessoa volta para o corpo? Se ela passou 6 horas, 7 horas, 8 horas em companhia dos benfeitores espirituais, ao mesmo tanto de horas em companhia desse tipo de espíritos aqui, nesse tipo de ambiente. Vai ser diferente a forma como ela vai voltar ao corpo no final das orgias ou das as manifestações esdrúxulas e tudo mais, completamente diferente, né? Uma ela vem vitalizada, energizada,

Minha vida, ou eu estou fingindo que quero? Porque a repressão é o movimento em que a pessoa quer negar a lei de liberdade. Ela diz para ela mesma: eu não posso agir assim. Quando ela fala que não pode, o que que ela está fazendo? Ela está realmente transmutando a vontade de realizar? Não. Ela está reprimindo a vontade. Para que um processo seja transformador, as leis divinas devem ser amadas e respeitadas. A começar pela lei de liberdade. Por que que a pessoa não pode? Ela pode. Não convém. A pessoa que busca o sono inteligente é a pessoa inteligente consciencialmente. Como que o inteligente consciencialmente age? Ele faz escolhas. Eu posso viver isso, mas não me convém. O que me convém é uma vida de maior equilíbrio, tanto no corpo quanto fora do corpo. É isso que eu quero para minha vida. Ao tomar essa decisão deve fazer parte da vida dela, como uma verdade que ela está desenvolvendo, e não como um movimento auto-enganoso. Eu quero um peronomútil, né, como dizem os nossos irmãos hispanos, e continuo agindo de conformidade com aquilo que ela diz que quer, mas na verdade, lá no fundo, não quer. Então, se as nossas lembranças, porque nem sempre nós lembramos dos sonhos, mas se de manhã cedo nós acordamos mal, acordamos com o corpo moído, como as pessoas falam, como se tivesse tomado uma surra, acordamos desvitalizados, acordamos perturbados, podemos aventar que boa coisa nós não estamos fazendo durante o sono. Nós estamos em companhia de espíritos obsessores, comparsas, de farra, de tudo mais, que nós podemos estar tendo um discurso no estado de vigília e uma vida diferenciada durante o sono do corpo. Se nós acordamos bem, dispostos, alegres, com alegria existencial, não com euforia, alegria existencial, dispostos a realizar o bem no limite das nossas forças, podemos ter certeza que nós ficamos todo esse período realizando coisas boas, em conjunto com os nossos benfeitores espirituais. Então, independente da lembrança do que fizemos ou não, porque o corpo físico ainda absorve muito das nossas lembranças, as sensações que nós temos numa situação ou na outra são, elas não têm como serem enganosas. Não dá para a gente se auto-enganar. Não, mas essa sensação é porque eu comi alguma coisa diferente antes de dormir e por isso que eu fiquei assim. A gente pode até fingir, mas lá no fundo nós estamos querendo passar por cima da nossa consciência. As sensações vão mostrar muito bem para nós o que nós estamos fazendo. Se nós estamos num processo repressor de sentimentos e de pensamentos, ou se nós estamos num processo transformador de pensamentos e sentimentos. Faz sentido isso, gente? Então, foi muito boa a pergunta e nós aprofundamos para que isso que os benfeitores coloquem, que o sono seja inteligente, é muito significativo, muito importante para todos nós. Se, muito boa pergunta. Se essa repressão de sentimentos pode gerar o medo de dormir? Sim. Pode gerar, por quê? A pessoa que tem o medo de dormir, o que que ela tem medo? Ela tem medo exatamente dessas companhias espirituais que ela vai ter durante o período do sono. Então, se o movimento dela não é um movimento profundo, porque quando é profundo, tanto no estado de vigília quanto fora da vigília,
no estado

do sono é o mesmo, porque é do espírito. Não é do corpo essa decisão, é do espírito. Mas quando a decisão é de faz de conta, eu quero, porém, como os benfeitores dizem na questão 909, eu quero, mas lá no fundo, no fundo, eu comprazo com a viciação e no fundo, no fundo, eu não quero, porque eu não quero fazer os esforços de mudança. Se isso acontece, o que vai ocorrer? A pessoa sente medo. E aí, muitas vezes, se dopa para dormir. Porque dopada, o que vai acontecer? O desdobramento vai acontecer do mesmo jeito. Só que o bloqueio do cérebro físico vai ser maior. Então, quando ela volta para o corpo físico, parece que foi tudo bem. Né? Porque houve um processo apenas de bloqueio das funções cerebrais, de uma forma bem intensa. Então, esse bloqueio que normalmente o corpo já faz vai ser mais intensificado com um psicotrópico. E aí a pessoa acorda, não se lembra de nada, acha que está tudo bem. Então, é importante que nós façamos esforços para sermos saudáveis espiritualmente, desenvolver essa inteligência consciencial. Se o corpo responde em fadiga ao esforço de mudança, não. Porque o esforço de mudança, ele é um processo extremamente vitalizador. Às vezes, o que nós chamamos de esforço não é esforço, é forçar-se. Tá? Quando nós forçamos um processo, é exatamente o processo repressivo. Você reprime. E aí essa repressão gasta energia. É um gasto de energia que pode gerar fadiga no corpo, no sentido de que é tanta energia sendo usada na repressão que a pessoa se cansa do processo. Já o esforço, que deve ser um esforço fruto de um aprendizado, esforço continuado, é um processo gradativo, é um processo suave em si mesmo. É aquilo que Jesus ensina: o meu jugo é suave, o meu fardo é leve. Então, como é suave, ele é extremamente vitalizador. Quanto mais esforço nós fazemos, mais ímpetos, mais vontade nós temos de fazer esforços e nos beneficiar desse esforço. É algo que transforma o espírito de dentro para fora. E tudo que transforma o espírito torna o nosso perispírito mais sutilizado e o corpo físico recebe os impactos positivos desse equilíbrio. Então ele se equilibra junto com o corpo fluídico e com o espírito. Já quando a pessoa se força, o que acontece? Ela está ignorando a lei de liberdade. E se nós desprezarmos a lei de liberdade, qualquer uma lei divina, nós estamos na contramão da vida. Não é possível transformação reprimindo qualquer lei divina em nossas vidas. Aí nós vamos desenvolver pseudo-virtudes e não virtudes. Todo o processo de repressão da lei divina forja pseudo-virtudes. Todo o processo de cumprir e amar as leis divinas nos auxilia a desenvolver as virtudes essenciais da vida. E todas as vezes que nós desenvolvemos virtudes, o resultado é saúde no nível mais profundo. Então não há fadiga. Há o contrário. Há um movimento de você sentir tão bem que você deseja mais e mais agir assim. Continua os benfeitores. E o que gera simpatia na Terra é o fato de sentir-se o homem, ao despertar, ligado pelo coração àqueles com quem acaba de passar 8 ou 9 horas de ventura ou de prazer. Também as antipatias invencíveis se explicam pelo fato de sentirmos em nosso íntimo que os entes com quem antipatizamos têm uma consciência diversa da nossa. Conhecemos-los sem nunca os termos visto com os olhos. É ainda o que explica a indiferença de muitos homens. Então aqui já eles estão falando de processos de ligação com pessoas encarnadas ou desencarnadas.
Durante o sono, nós entramos em contato tanto com encarnados quanto com desencarnados. Como ele diz aqui, 8, 9 horas, um pouco mais, um pouco menos. E vai gerar tanto as simpatias. Às vezes a gente vê uma pessoa pela primeira vez e simpatiza intensamente com essa pessoa. Fala assim, não, eu já conheço fulano, essa pessoa não é estranha para mim. Pode ser uma lembrança de uma existência anterior. Mas pode ser também, além da existência anterior, que você já esteve com ela, também lembranças de visitas que você teve a essa pessoa quando no estado do sono. Da mesma forma, as antipatias. Você nunca viu a pessoa na vida, vê pela primeira vez e sente que alguma coisa esquisita tem. Porque são pessoas que não têm a mesma afinidade, a mesma consciência que nós. E aí, esse processo tem a ver com a lei de afinidade. Uns mais simpatia, outros mais antipatias. Agora, como todos nós somos convidados a nos amar como irmãos, é importante que nós não simplesmente aprofundemos nas simpatias e desprezemos as antipatias. Porque se tem uma antipatia, é porque existe alguma coisa a ser trabalhada naquela relação. Se for possível, muito bem, né? Porque muitas vezes o outro também é antipático a nós e não quer saber de nós. Então, é respeitar o direito do outro de não querer estar na nossa presença, né? Não cuidam de conquistar novos amigos, por saberem que muitos têm que os amam e lhes querem. Numa palavra, o sono influi mais do que supondes na vossa vida. Então, essas pessoas que sabem que têm muitos amigos na dimensão espiritual podem entrar na indiferença em relação a novos amigos, que não é legal também, né? Porque a pessoa acaba não ampliando as suas relações, e ampliar as relações é uma das coisas que nós estamos fazendo quando estamos no corpo físico. Então, como ele diz aqui, concluindo já o assunto, numa palavra, o sono influi mais do que supondes na vossa vida. Então, nós podemos dizer com toda certeza, nós vivemos o tempo todo em dois mundos. Não apenas pelas energias que captamos do mundo espiritual, mas pela vida espiritual que nós manifestamos quando estamos fora do corpo. Graças ao sono, os espíritos encarnados estão sempre em relação com o mundo dos espíritos. Por isso é que os espíritos superiores assentem sem grande repugnância em encarnar entre vós. Então, por que eles concordam em encarnar? Porque eles sabem que durante pelo menos algumas horas, todos os dias, eles voltarão para as esferas superiores para ganhar o fôlego necessário e voltar para o mundo físico para realizar as missões que têm a desempenhar. Quis Deus que, tendo de estar em contato com o vício, pudessem eles ir retemperar-se na fonte do bem, a fim de igualmente não falirem quando se propõe a instruir os outros. O sono é a porta que Deus lhes abriu para que possam ir ter com seus amigos do céu. É o recreio depois do trabalho, enquanto esperam a grande libertação, a libertação final que os restituirá ao meio que lhes é próprio. Então, desse parágrafo aqui é interessante para uma reflexão para nós, né? Se os espíritos superiores necessitam o contato com seus pares para não falirem no trabalho que têm a desempenhar, imaginemos nós, né? Então, nós podemos dizer que nós somos tarefeiros, não somos missionários como os espíritos superiores são. Somos tarefeiros. Agora, para que nós possamos sintonizar com as tarefas, o que é fundamental?
Fundamental que nós utilizemos o discernimento, utilizemos a obediência, a resignação, essas três virtudes que nós temos trabalhado nesse módulo do nosso estudo reflexivo, que são as virtudes que nos ligam, nos conectam com os espíritos superiores. Se eles precisam de estar em contato com outros espíritos superiores, nós necessitamos disso como o ar e a água para viver, né? Para que nós vivamos bem e realizemos as ações necessárias para a nossa vida e que nós realizemos aquilo que nos compete fazer quando estamos no mundo físico, né? Então, durante o sono é o momento, mesmo que nós estejamos com dificuldades, que nós as experiências de desafio sejam enormes, inúmeras nas nossas vidas, o que podemos fazer sempre durante o sono? Né? Ir nos retemperar, nos reabastecer em contato com o nosso anjo de guarda, né, com os espíritos superiores, se nós pedirmos e nos colocarmos realmente dispostos a segui-los. Porque às vezes nós pedimos com a boca, mas o coração está bem voltado para os outros lá de baixo, né, das regiões inferiores. E aí saiu do corpo, a gente vai para onde o nosso coração, né, onde o nosso tesouro, aquela palavra, a frase de Jesus, onde está o teu tesouro, estará o teu coração. Se o nosso tesouro estiver na dimensão superior, realmente esforçando para melhorar a nós mesmos, nós estaremos com eles. Agora, se o nosso tesouro estiver nos gozos, nas doutrinas esdrúxulas e tudo mais, o nosso coração estará com eles também. Como que se dá o contato do espírito durante o sono em relação ao futuro? Na verdade, o tempo que nós conhecemos como passado, presente e futuro, não existe. Isso já tem comprovações físicas, né? A teoria da relatividade que Einstein desenvolveu tem a ver com isso. O tempo é relativo. Relativo não no sentido psicológico apenas do termo, mas do ponto de vista de acontecimento realmente. Passado, presente e futuro coexistem ao mesmo tempo. Para nós ainda é difícil entender, mas como que o futuro já existe se ele é o futuro, é o vir a ser? É que a nossa dimensão ainda é linear. Passado está aqui, presente está aqui, futuro está aqui. E o processo é circular. Então, imaginemos uma linha, que é esse tempo linear que a gente pensa que ele acontece. Passado está lá atrás, presente está aqui na minha frente, futuro está lá adiante. Dentro da visão einsteiniana de tempo, ele é circular. Então, passado se interpenetra no presente, que se interpenetra no futuro. Por isso que existe o sono premonitório. Por isso que quando o espírito se ocupa do futuro, ele está vivenciando esse futuro aqui agora. É o que nós vimos na presença amorosa de Deus em nossas vidas e nessa questão aqui sobre o sono acontece quando, emancipados do corpo, nós nos ocupamos do futuro, nós podemos antecipá-lo. É um pouco complexo para o entendimento, mas é só lembrar da figura do círculo em relação à linha. Né? Não é uma linha, é um círculo. O sonho é a lembrança do que o espírito viu durante o sono. Notai, porém, que nem sempre sonhais. O que quer isso dizer? Que nem sempre vos lembrais do que vistes, ou de tudo que haveis vistos enquanto dormíeis. É que não tendes, então, a alma no pleno desenvolvimento de suas faculdades.
Muitas vezes apenas vos fica a lembrança da perturbação que o vosso espírito experimenta à sua partida ou no seu regresso, acrescida do que resulta do que fizestes ou de que vos preocupa quando despertos. Então vejamos, muito interessante essa explicação dos benfeitores aqui, porque é exatamente assim que a ciência vem explicando o sono nos últimos tempos. As pesquisas mais recentes, e principalmente dentro da psicologia transpessoal, explica o sono e os sonhos dessa maneira. O que acontece? Todos nós sonhamos todos os dias. Se nós não sonhássemos, o sono não seria profundo e seria extremamente prejudicial ao repouso do corpo físico mesmo. Não falando nem do espírito, do corpo físico. Então, o que acontece? Como o cérebro ainda é muito denso, materializado, nem sempre nós vamos ter a sensibilidade para lembrar do que aconteceu durante o sono. E o que vai acontecer na maioria das vezes? Quando nós vamos dormir, tem os chamados sonhos residuais. O que é o sonho residual? É aquele sonho que você tem das coisas do dia a dia. A primeira coisa que a mente faz é recapitular, assim que você dormiu, você recapitula aquilo que fez durante o dia. E muitas vezes só essa parte que é registrada. Quando nós estamos prestes a acordar, é muito comum a pessoa também já começar a se ocupar daquilo que vai fazer durante o dia. Então, registra também os acontecimentos ligados ao que vai ocorrer no dia. Então, essas duas fases podem ficar mais facilmente lembráveis. Então, a pessoa acha que ela só sonha com coisas materiais, coisas do dia a dia. Mas é o sonho que acontece no início do sono ou no final do sono. Muitas vezes há uma mistura de fatos acontecidos durante o período de vigília com fatos acontecidos durante o sono do corpo físico. E aí a pessoa mistura tudo isso e tem aquela vaga lembrança. Poucas pessoas têm os chamados sonhos lúcidos. O que é o sonho lúcido? É aquele sonho que na verdade é fruto de um desdobramento em que a pessoa se lembra de tudo o que fez durante o sono. Tudo, detalhes por detalhes do que ela fez. Tem gente que acha que nem está dormindo quando acontece isso. Mas na verdade ela está, o corpo está dormindo, o espírito não dorme. E ela registra tudo o que ela fez durante o período do sono. Isso significa uma lucidez maior espiritual e uma possibilidade de desenvolver cada vez mais aquele sono inteligente que nós vimos agora há pouco. É algo que não é prejudicial, ao contrário, é benéfico ao ser. Se a pessoa pode registrar as sensações físicas, sim, pode registrar as sensações físicas, a visual, a auditiva, as sinestésicas, tudo que diz respeito aos cinco sentidos sensoriais. Tanto é que, por exemplo, no sonho erótico, a pessoa pode ter até orgasmos. Então ela tem a relação sexual e tem tudo, tudo que diz respeito às sensações sexuais. Mas quem está fazendo sexo? É o corpo físico? Não. É o corpo fluídico, é o espírito com seu corpo fluídico fazendo sexo. Tá? Se a pessoa, por exemplo, é torturada por espíritos obsessores, ela vai sentir a surra, ela vai sentir as pancadas, as chibatadas e tudo mais. Quando ela volta para o corpo físico, como vai ficar o corpo físico se isso ocorreu? Todo dolorido. Então a pessoa acorda com o corpo todo dolorido, acho que simplesmente dormiu de mau jeito. Não é, pode até ter sido, mas é mais provável que sejam
fenômenos de ordem espiritual que aconteceram durante o sono e que a pessoa tende, por desconhecer ou por auto-engano, as questões. Aqueles que conhecem muitas vezes querem se auto-enganar, né? Não é a obsessão, é eu dormir de mau jeito. Os que não conhecem, que são a maioria, passa batido, nem sabe que está acontecendo fenômenos desse tipo. A não ser assim, como explicarias os sonhos absurdos que tanto os sábios quanto os mais humildes e simples criaturas têm? Acontece também que os maus espíritos se aproveitam dos sonhos para atormentar as almas fracas e pusilânimes. Então, muitas vezes, os sonhos absurdos é absurdo do ponto de vista materialista. Do ponto de vista espiritual, pode ser essas mestras de sonhos, situações do passado, mas podem ser também os espíritos inferiores que têm alguma ligação ou não com a pessoa e que vêm para atormentá-las. Como que elas atormentam? Principalmente utilizando técnicas de hipnose. As técnicas de hipnose vão projetar, nem sempre a pessoa, por exemplo, ela vai ser torturada ou perseguida e tudo mais, mas eles projetam diretamente na mente cenas de perseguições, cenas em que a pessoa, por exemplo, está passando por um perigo, uma situação, às vezes até proveniente da mente dela, do próprio passado, e que eles projetam como verdadeiros filmes que vão acontecendo na mente da pessoa, né? E é uma técnica muito utilizada essa durante o sono para desenvolver fobias e também síndromes do pânico. A pessoa vai sendo hipnotizada, vai sendo hipnotizada com imagens, de repente ela tem aquele surto de pânico sem motivo, porque acontece algo semelhante àquilo que ela foi hipnotizada. É focada em situações do passado ou mesmo formulada pelos espíritos. Outras vezes pode acontecer dela desenvolver determinadas fobias, né, por esses fenômenos hipnóticos, como eles dizem aqui. Atormenta as almas fracas e pusilânimes. Por isso a necessidade de nós nos fortalecermos, né? E o que nos fortalece? O esforço de autotransformação, o movimento na direção do bem. Em suma, dentro em pouco, vereis vulgarizar-se outra espécie de sonhos, conquanto tão antiga como a de que vimos falando, vós a desconheceis. Refiro-me aos sonhos de Joana, ou ao de Jacó, ao dos profetas judeus e aos de alguns adivinhos indianos. O que eles estão falando aqui? Sonhos premonitórios, né? Os sonhos do chamado profetismo, os sonhos que Joana d'Arc tinha, que eram aqueles sonhos que os espíritos vinham e conversavam com ela, conversavam no estado de vigília e também durante o sono. Isso vai tender a vulgarizar-se. Por quê? Porque a humanidade vai cada vez mais se desprendendo do material. Ao desprendermos do material, o futuro já não vai ser tão tenebroso para nós como hoje ele é. Então, desvendar situações do futuro vão ser corriqueiras e muito naturais, quase como um planejamento de vida para as pessoas. É por isso que vai tender a se ampliar os chamados sonhos em relação ao futuro. São recordações guardadas por almas que se desprendem quase inteiramente do corpo. Recordações dessa segunda vida a que ainda há pouco aludíamos. Então, os espíritos que desenvolvem, né, as pessoas que desenvolvem esse sono inteligente vão tender mais a captar esse futuro. Tratai de distinguir essas duas espécies de sonhos nos de que vos lembrais. Do contrário, caireis em contradições, em erros funestos à vossa fé. Então, o que eles estão falando aqui?
daqueles sonhos residuais, aqueles sonhos perturbados, aquele que são muitas vezes situações absurdas, que muitas vezes têm ligações com o processo de hipnose, ou os sonhos mesmo residuais, dos sonhos premonitórios, porque nem sempre é um sonho premonitório. O sonho premonitório tem características bem marcantes, em que a pessoa percebe o que vai acontecer, o que pode acontecer, e ela permanece tranquila, ela ora pelas pessoas, não é um processo desesperador. Quando a pessoa tem percepções, muitas vezes ela se engana e pode acontecer de ser também influência dos espíritos para que elas creiam em coisas que não são reais e que vão perturbá-las. Por isso que eles fazem essa reflexão aqui no final, né? Perceber as duas espécies de sonho para que não criemos contradições, né? E que vivamos realmente sem entrar em misticismo. No sonho existe ainda no nosso mundo muito misticismo ligado ao sono e aos sonhos, né? Atribuições de coisas materiais, sonhou com isso, significa aquilo. Isso tudo é ignorância, isso tudo é mistificação. Quando o sono é visto de uma forma realmente espiritual, ele é um instrumento extremamente útil, como nós vimos, para o nosso aprendizado, para o nosso crescimento. Se for visto de uma forma mística, ele vai ser perturbador em si mesmo. Se os benfeitores espirituais podem, durante o sono, utilizar de símbolos para que nós possamos, ao voltar ao corpo, lembrando desses símbolos, chegar à conclusão de algo veraz, sim, é muito utilizado. Inclusive, André Luiz, no livro Os Mensageiros, ele cita um caso em que a avó de uma moça vem e passa uma série de conselhos para ela, e conselhos que dizem respeito à própria vida dela, e durante a orientação ela utiliza de algumas metáforas. E essas metáforas foram propositais para que a moça, ao retornar, lembrasse das metáforas sob a forma de símbolo. E aí aquilo que estava no subconsciente viesse para o consciente. Nós vamos ver no nosso próximo encontro que tudo que fica arquivado no subconsciente assoma para o consciente sob a forma de inspirações e tudo mais. Então esse método é muito utilizado pelos benfeitores. Como o cérebro físico não registra tudo que foi falado, eles vão utilizar de elementos metafóricos para que a pessoa, lembrando do símbolo, o símbolo funcionou como uma âncora. Aí ela, ao lembrar do símbolo, ela lembra, mesmo que não seja objetivamente, mas subjetivamente, ela capta aquilo que foi orientado. E no momento propício vem sob a forma de insight as orientações, né? Quando os sonhos são recorrentes, é o mesmo sonho, exatamente o mesmo, os sonhos repetidos pode ser que seja algo vivido já no passado, né? Que a pessoa viveu, ali houve uma experiência traumática e que o espírito ainda não ressignificou essa experiência. E aí ele tende a repetir a experiência até que ela seja, aquela carga de emoção seja neutralizada. Tá? Também é muito comum os sonhos recorrentes, esses repetidos, a partir de experiências já vividas no passado. Vamos para a nossa avaliação reflexiva. Vamos fechar os olhos.
Feche os olhos, entre em contato com você mesmo em essência, buscando sentir o conteúdo estudado neste encontro. O que você entendeu do conteúdo que se aplique à sua vida? O conteúdo estudado mudou a forma como você percebe as ocorrências durante o sono? Caso positivo, que mudança foi essa?

Refletimos sobre as ocorrências durante a emancipação do espírito durante o sono, que podem ser equivocadas ou equilibradas. Somos convidados a desenvolver as virtudes do esforço de moralização e do discernimento para utilizarmos o período do sono para práticas que nos engrandeçam o espírito. Como você se sente desenvolvendo essas virtudes?

frente a sua vida aplicando o conteúdo estudado? Você sente que ele pode melhorar a sua vida em sua busca de autotransformação e nas suas atividades na prática do bem?

Sinta-se agora um espírito imortal, que traz em si mesmo a determinação divina de evoluir até a perfeição relativa, pelo conhecimento pleno e cumprimento das leis divinas, pela prática das virtudes e pela busca da unidade com Deus. Mergulhe profundamente nessa verdade espiritual. Sinta, veja-se desenvolvendo todas as virtudes essenciais da vida ao longo do tempo, buscando o poder real em si mesmo, sentindo a presença amorosa de seu anjo de guarda em sua vida.

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1: Olá, estamos aqui para mais uma videoaula sobre a cura espiritual da depressão. Desta vez, nós trabalharemos a profilaxia e tratamento da depressão. Uma das perguntas que muitos nos fazem como psicoterapeuta é se a depressão tem cura. E nós sempre dizemos sim e não. Sim dentro de uma visão transcendente e não dentro de uma visão mais imediata. Agora, é importante saber que, como todas as doenças do espírito, a depressão sempre terá cura dentro de uma visão transcendente, espiritual profunda. Somos espíritos imortais e nos tornaremos completamente saudáveis à medida que vamos nos educando rumo ao amor, ao bem, ao bom e ao belo, em sucessivas etapas reencarnatórias. Então, dentro de uma visão profunda, a depressão tem cura sim. Dentro de uma visão parcial, ela tem tratamento e é possível a pessoa praticamente fazer com que a depressão desapareça quase que completamente. Não a tendência depressiva, porque como é uma doença do espírito que traz em si mesmo, como nós já vimos, além das causas espirituais, as causas genéticas, as causas cerebrais, essas causas que são muito profundas, elas não se resolvem de uma hora para outra, mas é possível minimizar intensamente o estado depressivo a ponto de fazer com que os sintomas desapareçam completamente. Então, é importante saber que nós podemos minimizar aqui agora as suas causas através de um processo de autoeducação espiritual. Quando a pessoa se dispõe a transformar as causas espirituais, todas as demais, energéticas e somáticas, responde a essa transformação. Então, fundamental é saber isso. Como espíritos imortais, a qualquer momento nós podemos nos tornar pessoas mais saudáveis. Mesmo que o nosso corpo traga limitações, nós podemos cada vez mais ser espíritos mais saudáveis, fazendo com que o processo de autoeducação emocional na direção da vida transforme as causas da doença em nós mesmos. Então nós vamos trabalhar nesta videoaula possíveis tratamentos e principalmente a profilaxia da depressão. Queremos enfatizar que as proposições de tratamento aqui colocadas, tanto espirituais quanto energéticas, têm caráter eminentemente profilático e de cura em nível espiritual, e visam despertar todas as pessoas depressivas ou com tendência à depressão para os cuidados que as estarão libertando das causas espirituais dessa doença. Então nós vamos trabalhar dentro de um nível espiritual e energético. Todas essas abordagens não dispensam o tratamento psiquiátrico e psicológico, especialmente nos casos moderados e graves de depressão, que devem ser realizados por profissionais habilitados para isso. Não vamos nos ater a essa modalidade de tratamento que a pessoa depressiva deverá obter junto ao seu médico, psiquiatra e psicoterapeuta de confiança. A terapêutica profunda será sempre conduzida a partir de exercícios em direção à vida, a busca da essência da vida, da espiritualidade, a busca de desenvolver a mansidão e a humildade como Jesus nos recomenda, proporcionando-nos o exercício de religiosidade em um profundo contato com Deus. Então, percebamos que a terapêutica profunda da depressão passa por um processo de autotransformação interior, que o sentimento de aprendiz é fundamental. A profunda gratidão a Deus é fundamental. E a prática do dever consciencial, que é a tríade necessária para se conquistar a saúde espiritual, que trabalhamos em videoaulas anteriores. Como a depressão é causada pela rebeldia, pelo orgulho diante da vida, somente realizando exercícios para desenvolver as virtudes do amor, da mansidão e da humildade, é que verdadeiramente vai se curar a depressão. Por isso que o tratamento, a cura da depressão, melhor dizendo, é ainda difícil de acontecer, porque poucas pessoas se dispõem a realizar esforços para se tornar efetivamente um aprendiz da vida, fazendo exercícios de amor, de mansidão e de humildade de coração. Poucos aqueles que fazem exercícios para assumir as provações que têm diante da vida com aceitação e com humildade. E poucos aqueles que vão ao encontro de Deus sendo profundamente gratos em todas as circunstâncias, inclusive nas circunstâncias em que passa por dificuldades. A grande maioria das pessoas ainda se rebelam diante da vida. E como se rebelam, se tornam depressivas, se tornam suicidas em potencial. É fundamental, para que haja cura, ir na direção oposta a esse movimento. Ir ao encontro da vida. Realizar as ações como aprendizes da vida que todos nós somos, na direção do bem, do bom e do belo. É essencial que o depressivo reflita que a vida, em todas as suas manifestações, sejam elas adversas ou prazerosas, é um convite para o despertar do Cristo interno. A essência divina manifesta em cada um de nós. Essa é a nossa genética espiritual, o amor, a perfeição, o divino, o transcendente. Então, todos nós trazemos nosso Cristo interno, a essência divina que nós somos. Cabe a nós fazermos esforços para desenvolver a essência divina, desenvolver esse Cristo interno. Porque essa é a nossa destinação real. Tudo mais é acidente de percurso. O depressivo, ele tende a se fixar no acidente, como se a vida dele fosse apenas um acidente constante e que a vida dele não fosse para brilhar como é de todo mundo. Só que para brilhar é necessário fazer esforços para a luz se fazer dentro de nós, porque ela não vem de fora para dentro, ela é uma conquista de dentro para fora. Fundamental refletirmos o seguinte, que em todas as situações temos convites ininterruptos a esse exercício. Isso é a vida em abundância. A água viva da vida, como disse Jesus. É para desenvolver esse Cristo interno que reencarnamos. Quando Jesus, naquele célebre encontro com a samaritana no poço de Jacó, ele fala sobre a água viva. A água viva nada mais é do que o alto amor. É fundamental que nós busquemos essa água da vida. Busquemos o amor como referencial de vida para poder tomar essa diretriz, a diretriz do amor, e nos tornarmos plenamente aprendizes do grande mestre de mansidão e de humildade de coração, que é Jesus. Quando nós fazemos isso, nós estamos nos libertando de uma vez por todas das causas da depressão. De uma forma profunda, espiritual, é esse o único caminho possível para todos aqueles que estão depressivos ou que têm a tendência à depressão. É fundamental lembrar sempre que em todas as situações, sejam quais forem os conflitos, as patologias, as dificuldades, haverá sempre o ser humano e dentro dele a essência divina. Nós trazemos em nossa consciência o dever de alcançar essa essência, identificarmos-nos com ela. Então, todos nós trazemos esse dever consciencial, de irmos ao encontro da essência da vida dentro de nós mesmos. Realizando exercícios nesse sentido, nós estamos com certeza nos distanciando profundamente do estado depressivo. Todos os obstáculos e dificuldades que Deus permite que ocorram em nosso caminho existem com esse objetivo, e não para nos rebelarmos ou revolucionarmos, gastando muita energia com esforços vãos, que ao invés de nos direcionar para a nossa essência divina e nosso Criador, nos afastam por longo tempo da transformação necessária em direção ao nosso Cristo interno. Então, todos nós temos essa destinação de ir ao encontro do Cristo interno. Dificuldades, problemas, todos nós passamos, sem exceção. Agora, todos eles são graças divinas para que nós possamos ir ao encontro do essencial em nós mesmos. Indo ao encontro desse essencial em nós mesmos, cada vez mais nós nos libertamos das doenças físicas e emocionais, principalmente da depressão. Todos os obstáculos que a vida nos apresenta, tais como a falta de recursos materiais, as limitações físicas e intelectuais, os transtornos, as dificuldades, o ódio dos inimigos visíveis ou invisíveis, enfim, tudo que nos ocorre, são os desafios que nos levarão a reforçar em nós a presença do amor crístico de Deus. Então, todas as vicissitudes da nossa vida têm como objetivo reforçar esse amor crístico. Quando nós nos rebelamos contra essas vicissitudes e nos deprimimos, o que nós estamos fazendo? Nós estamos realizando um processo de revolta surda contra as leis divinas, que nos criou para o amor, para o bem, para o bom, para o belo. Se surgem dificuldades nas nossas vidas, com certeza não é porque Deus está nos escolhendo para sofrer, como muita gente diz, mas é resultado do nosso passado ignóbil, de situações indignas que nós praticamos e que retornam para nós, para que nós, passando por esses desafios, nos libertando de uma vez por todas deles, possamos ir ao encontro do amor crístico dentro de nós. Quando fazemos o contrário, nós vamos gastar energias que são muito importantes para nós em esforços vãos, em esforços que vão nos colocar na contramão da vida, nos gerar muitos maiores problemas do que os originais. Porque, além das dificuldades originais que nós criamos no nosso passado espiritual, estamos ampliando, estamos somando com as dificuldades presentes por não aceitar a vida como ela é. Então, é fundamental para todos nós, para a nossa saúde, que nós aceitemos essas dificuldades como desafios para podermos ir ao encontro da vida e não contra ela. É essencial ver a vida como uma dádiva divina, tantos momentos de alegria e prazer como os de dor e dificuldades. É necessário que todos exercitemos gradativamente essa verdade que sintetiza o nosso programa de autoeducação, o amor a Deus e ao próximo como a nós mesmos. Como nos ensina Jesus, o nosso grande mestre, é o amor a si mesmo como referência. Quando nós vamos ao encontro da vida e não contra ela, nós estamos fazendo exercícios de auto-amor, de amor a nós mesmos. O amor a nós mesmos vai fazendo com que se alargue o nosso sentimento de amor e possamos abranger o nosso próximo. Quando nós amamos a nós mesmos e amamos ao nosso próximo, nós vamos alargar o sentimento de amor, abrangendo o Criador da vida e todas as suas leis. Em vez de ficar usando as nossas energias em esforços vãos, indo contra as leis divinas, nós vamos fazendo exercícios de amor, de mansidão e de humildade de coração, indo ao encontro das leis da vida, das leis divinas, naturais, e com isso toda a nossa vida vai se tornando suave e leve. Esse é um antídoto maior para a depressão. Se nós realizarmos esforços nessa direção, podemos ter certeza, jamais entraremos em depressão. Qualquer dificuldade no sentido contrário nos produzirá situações depressivas que poderão ser leves, moderadas e graves, como nós já estudamos em videoaulas anteriores. No próximo bloco, nós veremos como realizar de uma maneira prática exercícios nesse sentido. Como nós vimos, é fundamental que nós busquemos ir ao encontro da vida, das leis da vida. Realizar isso, é claro que não é uma tarefa fácil, mas no próximo bloco nós trabalharemos essas questões.
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1: Como nós vimos no bloco anterior, todo o processo de superação de depressão surge a partir do momento que nós vamos ao encontro da vida e não ficamos revoltados contra ela. E fundamental para que nós possamos ir ao encontro da vida, realizar todo um processo de autoeducação, nos transformando em pessoas melhores.

uma debilitação da própria energia vital, e essa debilitação produz um cerceamento da chamada força de vontade. Agora, é claro que não aniquila a força de vontade, porque a força de vontade é o poder divino que está na nossa essência crística, está na nossa essência de amor, no próprio ser essencial que somos. Nós podemos inibir a força de vontade, mas jamais aniquilá-la. Não é possível aniquilar a força de vontade. Então a força de vontade é como uma semente que, claro, se nós guardarmos uma semente num cofre, fechada ali, sem umidade, sem terra fértil, sem um solo adequado, ela é inútil em si mesma. Muitas vezes o depressivo faz isso com a sua força de vontade. Se tranca num quarto fechado e não faz o mínimo esforço que seja para sair daquela situação. Outras vezes entra num estado de rebeldia tamanho que até se mata, como nós vimos na videoaula anterior. Agora, nós podemos, minimamente que seja, auxiliar nesse processo de estímulo da força de vontade. Peguemos essa semente divina e coloquemos numa terra. Mesmo que essa terra ainda esteja cheia de pedregulhos, mesmo que nossa capacidade de irrigação dessa terra seja com conta-gotas, mas façamos isso. Coloquemos a terra, a semente na terra, e comecemos a colocar gotinha por gotinha de água. Então esses esforços, mesmo que sejam débeis no início, é como imaginemos a terra muito árida como a semente. Se nós colocarmos uma única gota com contragotas nessa terra, vai fazer pouquíssima diferença. Agora, se colocarmos uma gota, duas gotas, e perseverarmos colocando gota a gota, gradativamente aquela terra árida, seca, que chegou até rachar de tão seca, ela vai se encharcando daquela água, mínima no início, mas vai ampliando. Usando essa metáfora para comparar, o depressivo é como se fosse essa terra árida, seca, que chegou a rachar de tão seca. Se ele faz apenas, coloca uma única gota, faz apenas um esforço e nunca mais faz, é claro que vai ter muito pouca serventia esse esforço. Agora, se ele fizer pequenos esforços, mesmo que sejam débeis, mas produzindo esses esforços diariamente, com toda certeza, ele vai fazer florir essa semente que Deus já colocou dentro dele. Deus já colocou dentro de todos nós. Então, eu posso, você também pode superar essa dificuldade, fazendo pequenos atos de amor por você mesmo, saindo do seu quarto, abrindo a cortina, mesmo que lhe incomode inicialmente, mas pequenos atos para criar hábitos novos para você, para que você possa superar a depressão. É fundamental que, para superar a depressão, quando nós tratamos das causas da depressão, nós vimos que ela é gerada por hábitos de rebeldia sistemática, negativismo, desvalorização da vida. Tudo isso vai produzir manchas energéticas no perispírito, que ficam nos arquivos psíquicos, mentais, produzindo um fluxo energético bloqueado no perispírito. Então, como isso tudo acontece, o processo de superação não é de uma

0: outra realmente. Por isso que nós comparamos a pessoa depressiva com essa terra árida. Nós vimos na nossa primeira videoaula que vão formando como se fosse um escudo energético em torno do ser essencial, que não o aniquila, mas impede a luz divina que existe no ser essencial possa irradiar para o perispírito e desfazer essas manchas, pela rebeldia quanto mais que caracteriza o depressivo. Então, superar isso não é uma tarefa fácil, mas é perfeitamente possível. Para isso, é preciso que haja exercícios para que a pessoa consiga se libertar desses hábitos, porque as manchas são vitalizadas por determinadas condutas, gerando bloqueios energéticos que se manifestarão nos chakras, de forma mais ou menos intensa, dependendo do nível de depressão. Então, esses hábitos de rebeldia, quanto mais com relação à vida, fazem com que essas manchas energéticas vão bloqueando os chakras, os centros de força que nós temos no nosso corpo fluídico, e todo o processo de superação disso vai exigir exercício no sentido contrário. Então, se nós antes tínhamos uma rebeldia quanto mais, nós vamos ser convidados a fazer pequenos exercícios de aceitação da vida como ela é, não de acomodação, que o depressivo, ele alterna crises de rebeldia com crises de acomodação. É aceitação. Eu aceito aquilo que eu não posso mudar e faço esforços para mudar aquilo que eu posso. Percebamos que quanto mais densas são as manchas, resultado da intensificação do hábito rebelde, mais esforços serão necessários, mais exercícios no bem para que elas sejam transmutadas, o que é muito natural, né? Porque quanto mais intenso é um problema, mais necessidade de exercícios para a superação daquele problema que nós mesmos criamos. Não é de uma hora para outra que a pessoa irá se libertar desse processo. O esforço que ela faz nos exercícios de auto-amor, de auto-afetividade, é que vai garantir a transmutação gradativa dos bloqueios energéticos produzidos pelas manchas. Então, se nós criamos esses bloqueios com um movimento de desamor, de rebeldia e de orgulho, nós vamos fazendo pequenos exercícios de amor, de mansidão e de humildade, de coração, buscando sentir isso dentro de nós, mesmo que sejam pequenos, débeis. Esses esforços de auto-amor, de auto-afetividade, nos tratando com carinho, vendo a vida como uma dádiva divina, vendo a questão de que nós fomos criados para o amor, para o bem, para o belo, para a felicidade, que nós merecemos isso. Tudo isso é auto-afetividade, nos tratar com muito carinho, com muito amor. Mesmo que esse tratamento, no início, seja débil, porque o hábito de se tratar com desamor, com rebeldia, com orgulho, com culpa, com processos de autopunição, como nós já vimos em videoaulas anteriores, é muito forte no depressivo. Superar isso não é fácil, mas é perfeitamente possível. Gradualmente, trabalhando, minimamente, para somar os esforços mínimos, vão se somando, ocasionando esforços maiores, cada vez maiores, até a completa transmutação do problema. A dificuldade em realizar os exercícios vai depender da gravidade do processo depressivo. Como há uma tendência forte ao negativismo, rebeldia e desvalorização da vida, a pessoa depressiva faz o tempo todo exercícios de amor, revolta contra a vida e contra si mesma. É o hábito arraigado que foi instalado ao longo do tempo, na maioria das vezes, em várias reencarnações. A depressão não é uma doença que começou agora, nesta existência. Ela já vem muitas vezes de várias reencarnações em que as pessoas, de forma contumaz, se rebelam contra a vida. Está se manifestando novamente na atual existência. Então, dependendo da gravidade, por exemplo, depressões graves, aquele estado que às vezes a pessoa chega no estupor, necessita de um esforço que, por mais débil que seja esse esforço, para a pessoa que está nesse estado de depressão grave ou gravíssima, é um esforço grande, muito grande. Agora, é necessário. Não é possível superar a depressão se entregando. Cedo ou tarde, a pessoa vai fazer isso. Se ela não fizer nesta existência, ela fará numa próxima existência ou em outra existência, em algum momento da sua vida, ela será convidada novamente a fazer e vai iniciar. Então, convidamos a você que passa por esse problema a começar agora, começar já. Por quê? Para que deixar para uma próxima existência aquilo que você pode começar agora? Minimamente que seja, comece esses esforços para ir ao encontro da vida, para superar esses hábitos arraigados, instalados ao longo do tempo. A mudança de hábito deverá acontecer aos poucos. Inicialmente são necessários estímulos, tais como ouvir uma música que remeta a uma lembrança agradável, a pessoa, por exemplo, colocar a sua música preferida. A tendência do depressivo é não querer ouvir a sua música preferida, é porque ele tende ao processo autopunitivo, é de se afastar de tudo aquilo que gera prazer. Então, colocar músicas, a música preferida, músicas que estimulem, por exemplo, músicas clássicas que sejam estimuladoras, músicas que o ajude a superar aquele estado que ele está passando. Outra coisa muito importante, observar a natureza, observar uma flor, um bosque, pássaros e outros animais, o pôr do sol, o nascer do sol, buscando identificar-se com a natureza. Esse hábito de ir ao encontro da natureza é muito importante, porque a depressão é uma doença que faz com que a pessoa se afaste da natureza em si mesma. Tudo na natureza é movimento, tudo e a natureza é vida. E se nós observarmos a vida e buscarmos identificar com a vida, identificarmos-nos com a natureza, todo esse processo vai facilitar a saída do estado depressivo. Outra coisa muito importante, realizar atividades que simulem emoções de prazer e bem-estar espiritual. Então, práticas espirituais, por exemplo, frequentar uma palestra, mesmo que a pessoa se esforce enormemente para estar no ambiente, ouvir, por exemplo, um CD de meditação, por mais difícil que seja, estimula ao prazer e o bem-estar espiritual. Vai estimular em nós a produção de determinadas enzimas cerebrais, substâncias cerebrais, como as endorfinas, a dopamina, a serotonina e a noradrenalina, que vão facilitar o processo de superação da depressão. Essa e outras atividades semelhantes visam criar, em nível espiritual, um psiquismo de maior harmonia e identificação com a vida, que estimularão energeticamente os chakras, no início de forma imperceptível, mas que aos poucos vão se intensificando com a criação do novo hábito de valorização da vida. Então, quanto mais nós favorecemos esses novos hábitos, mais nós vamos gerar harmonia no espírito e, por consequência, no perispírito, nos chakras. Em depressões graves, são necessários estímulos sensório-motores, porque a pessoa com depressão grave, ela tende a se fechar num quarto, às vezes ela fica deitada horas a fio, e é necessário que ela seja estimulada de forma motora para poder superar aquela dificuldade. Então, atividades como cuidar de uma planta, de um pequeno animal, bordar, tricotar, pintar, modelar em cerâmica, fazer um bolo, etc. Tarefas que concedam um sentido para a vida da pessoa, que afinal ela possa sentir o prazer de ter efetuado a tarefa, é essencial no processo de autoafetividade, a pessoa se sentir útil. Então, por exemplo, a pessoa faz um bolo e depois daquele bolo pronto, ela falar: fui eu que fiz esse bolo. Para uma pessoa comum, é uma coisa trivial, mas para uma pessoa num estado depressivo, principalmente depressão grave, para fazer um bolo, ela vai movimentar a vontade dentro de si mesma de uma forma gigantesca. Por mais simples que seja, mas são atividades muito necessárias. Fazer uma pecinha de tricô, por exemplo, para aquelas pessoas que já têm esse hábito, pintar qualquer coisa, fazer qualquer coisa que ao final ela tenha a sensação de que ela foi útil, que ela realizou uma ação meritória. Isso é importantíssimo para a superação da depressão, principalmente a depressão de moderada para grave, para que a pessoa possa, nesse sentimento de utilidade, nutrir mais afetividade para si mesma. É fundamental que a pessoa depressiva eduque a mente para querer-se bem, para se valorizar, para se reorganizar psiquicamente. Ao fazer isso, ela vai transmutar gradativamente as manchas que traz no perispírito, os bloqueios energéticos do perispírito. Então, essas práticas, mesmo que pareçam ser simplistas, molhar uma planta, cuidar de um cachorrinho, são atividades que fazem com que a pessoa se queira bem, que ela se sinta útil. A pior coisa que um ser humano pode ter consigo mesmo é o sentimento de inutilidade. E há uma tendência da pessoa depressiva se sentir inútil e cultivar esse sentimento de inutilidade. Por isso, essas pequenas coisas que ela faça no seu dia a dia, mesmo que seja uma vez por dia, que ela faça e se sinta útil. Ao realizar esses exercícios, ela vai trabalhando a depressão, mesmo que no início seja de forma aparentemente insignificante, mesmo sendo de forma externa para a interna. Por menor que seja o esforço, sempre haverá resultado. Isso é importantíssimo. Por menor que seja o esforço, sempre vai haver um resultado dentro da pessoa, mesmo que seja com essas práticas que são aparentemente externas, mas só na aparência, porque quando a pessoa realiza algo útil, aquele sentimento essencial que todos nós trazemos vibra dentro dele e faz, mesmo que minimamente, haver um processo de alargamento do ser essencial. É importante refletir que quando fazemos o bem, seja para nós mesmos, seja para o nosso próximo, o ser essencial que somos se amplia sempre, às vezes timidamente, outras significativamente. Mas nenhuma tarefa do bem fica perdida. Todas são registradas pela essência por uma questão de afinidade, por causa da frequência energética. Por isso, Qualquer esforço de equilíbrio sempre valerá a pena, por menor que seja. Então, qualquer manifestação na direção do bem jamais é perdida, fica registrada na criatura. Importantíssimo saber que esse esforço sempre precisará acontecer, mais cedo ou mais tarde. Na depressão grave e moderada, é fundamental que a pessoa faça o tratamento psiquiátrico e tome medicamentos para estabilizar os neurotransmissores do cérebro. Porém, mesmo que haja ação dos medicamentos, ela precisará fazer os exercícios de auto-reorganização, porque, caso não os faça, o efeito medicamentoso será apenas um paliativo que não conseguirá reverter a depressão. Quando a pessoa tem depressões de moderada para grave, o tratamento medicamentoso sempre é necessário. Agora, coadjuvado sempre com essas questões espirituais que nós estamos falando, para que haja verdadeiramente um movimento na direção da cura e não apenas um paliativo. Os exercícios de autoafetividade que nós propomos, mesmo quando realizados com uma aparente falta de sentido, vão ajudar bastante até que a pessoa consiga se reconhecer como uma essência divina e sentir identidade com Deus, transmutando completamente a tendência depressiva. Esse é um longo percurso que provavelmente não terminará na atual existência, mas que pode ser iniciado aqui e agora, em benefício da própria criatura. Então, todos nós podemos iniciar já, aqui e agora, a nossa transformação interior para melhor. À medida que pratico os exercícios de auto-amor, transformando a rebeldia em atos de mansidão e humildade, é muito importante que faça uma atuação energética nos chakras do perispírito. Como que nós podemos fazer uma atuação energética nos chakras do perispírito? A frequência em uma casa espírita bem orientada para a recepção do passe magnético, da água magnetizada e tratamento desobsessivo é parte essencial no tratamento da depressão, porque todos esses tratamentos vão atuar energeticamente no nível perispiritual e fazer com que aquelas manchas, os bloqueios energéticos sejam diminuídos. É claro que não vão, nenhum desses processos isoladamente curam a depressão, seja o passe, seja a água magnetizada ou o processo de desobsessão. A desobsessão, por exemplo, atua nos espíritos que são coadjuvantes no próprio processo depressivo. Sempre há fenômenos de influências espirituais nessas doenças, nas doenças emocionais. O passe e a água magnetizada vão auxiliar de fora para dentro, produzindo energias benéficas, salutares, que vão reorganizar os chakras. Agora, se não houver uma mudança de atitude do paciente, no sentido de ir ao encontro do amor, da mansidão e da humildade, esses processos vão ser paliativos como qualquer outro, porque vão fazer com que a pessoa tenha um alívio, mas logo em seguida todo o problema retorna porque não houve uma mudança real no espírito que a pessoa é. Outras terapias que podem auxiliar bastante no processo depressivo são as terapias energéticas, como a acupuntura, a homeopatia e principalmente a psicoterapia transpessoal. A psicoterapia transpessoal vai nas causas espirituais da doença, e é claro que desde que seja feito por profissionais habilitados. Dentro dessa área, existem muitas pessoas que não têm conhecimento profundo das questões espirituais da vida e acabam tratando de pessoas com problemas sérios, inclusive pessoas depressivas, que acabam piorando, não porque a terapia é ruim, mas porque o terapeuta é pouco habilitado. Então, esse tratamento no nível perispiritual, ele é recomendado mesmo que a pessoa esteja em tratamento medicamentoso psiquiátrico, porque vão auxiliar energeticamente no perispírito a desbloquear aquelas energias que estão fixadas principalmente nos chakras. É fundamental e imprescindível o desenvolvimento dos processos autoterapêuticos, da evangelioterapia, a terapia pelo amor, pelo perdão, pela fé, a meditação e a oração, associados à terapêutica profissional. De todos os recursos colocados, no nosso entender como terapeuta transpessoal e como espírita, a evangelioterapia, como nos orienta a nossa mentora Joana de Ângeles, é o recurso por excelência para o tratamento da depressão. É o Evangelho de Jesus, esse grande manancial. Meditar no significado das palavras do Mestre é fundamental no tratamento de todas as doenças, mas principalmente da depressão. E se nós pudéssemos resumir o Evangelho todo em apenas 3 versículos, que são extremamente terapêuticos para o depressivo, nós diríamos, conforme Jesus diz: vinde a mim todos os que estais cansados, oprimidos, sobrecarregados, e eu vos aliviarei. Tomai sobre vós o meu jugo e aprendei comigo, que sou manso e humilde de coração. Encontrareis descanso para a vossa alma, porque suave é meu jugo e meu fardo é leve. A depressão talvez seja um dos fardos mais pesados que um ser humano pode carregar. Mas por que que existe a depressão? Exatamente porque, ao invés de cultivar o amor, a mansidão e a humildade de coração, nós cultivamos o desamor, a rebeldia e o orgulho. Então, mais do que qualquer outra pessoa, o depressivo é convidado por Jesus: vinde a mim. Em outras palavras, venha ao encontro do amor que eu represento. O amor alivia. O amor alivia a todos aqueles que ainda estão carregando o fardo pesado, estão vivendo o jugo perverso das causas que eles próprios criaram. Não é da vida as situações que geram a depressão. É do mau uso do nosso livre-arbítrio frente à vida. Então, de uma vez por todas, aceite o convite de Jesus para ir ao encontro do amor que ele representa. Mas não apenas para obter alívio. O alívio, daqui a pouco, deixa de aliviar. Daqui a pouco, volta a doer novamente, se não houver o esforço que Jesus fala no próximo versículo, quando ele diz: tomai sobre vós o meu jugo e aprendei comigo, que sou manso e humilde de coração. Encontrareis descanso para a vossa alma. Com certeza, todo depressivo deseja o descanso para a alma. Agora, esse descanso só é possível quando nós tomamos o jugo de Jesus nas nossas vidas, quando nós assumimos a diretriz do amor em nossas vidas, para podermos aprender. A vida é um convite ao aprendizado, não é um convite à rebeldia, não é um convite a nos rebelarmos contra as leis sábias do Criador. A vida é um convite ao amor, é um convite ao aprendizado pelo amor. É essa a primeira manifestação do Criador, aprender por amor. Quando nós fazemos o contrário, a dor surge. E a depressão é uma dor muito intensa, com toda certeza. Mas é uma dor desnecessária. Indo ao encontro desse aprendizado amoroso, com Jesus no coração, com certeza, o jugo se tornará cada vez mais suave. O seu fardo se tornará cada vez mais leve. E você se libertará completamente da depressão. É o nosso convite. O convite que Jesus faz a todos nós há 2000 anos. Convite para mim, convite para você. Aceitemos definitivamente esse convite. Muita paz e até uma próxima videoaula.
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1: Retomando então os nossos estudos, nós leremos agora um trecho do item 17. E ele nos diz o seguinte: sem o princípio da pré-existência da alma e da pluralidade das existências, a maioria das máximas do Evangelho são incompreensíveis. Esse é o motivo porque elas têm recebido interpretações tão contraditórias. Esse princípio é a chave que lhes deve restituir o seu verdadeiro sentido. Paremos para pensar na questão do Evangelho em nossas vidas. De que serve para nós o ensinamento de Jesus se ficar guardado, mal entendido, mal interpretado, dentro da Bíblia? De que serve para nós saber que Jesus disse isso ou aquilo? Nos disse, por exemplo, bem-aventurados os pacíficos, bem-aventurados os mansos, bem-aventurados os misericordiosos. Ora, por que bem-aventurados? Porque felizes serão aqueles que, sabendo sofrer, superarem as suas dificuldades e crescerem enquanto espíritos eternos. Ora, por que bem-aventurados os misericordiosos? Porque receberão misericórdia também. Por que bem-aventurados os mansos e os pacíficos? Porque eles herdarão a terra. Porque aqueles que têm sede e fome de justiça receberão a justiça e verão a justiça implantada no planeta. Mas perguntaremos nós a nós próprios: quando isso? Se não é isso que eu vejo na realidade do meu dia a dia. Quando os mansos recebem realmente um futuro melhor? Quando os misericordiosos encontram misericórdia? Vemos muitas vezes companheiros anônimos lutarem numa vida de misericórdia, lutarem numa busca sincera e pacífica pela justiça e desencarnarem, irem embora e não verem seus sonhos realizados. Companheiros famosos também. Quando nós pensamos, por exemplo, no Martin Luther King, né, que dizia: eu tenho um sonho, o sonho dele de ver um mundo sem preconceitos, de ver uma América onde brancos e negros caminhassem juntos de mãos dadas, e mais do que isso, um mundo onde o preconceito não existisse. O que podemos dizer a respeito? Podemos dizer que houve progresso, um progresso considerável. Mas podemos dizer que o sonho desse espírito está realizado? Não está. Por quê? Porque é preciso tempo. As promessas de Jesus são verdadeiras, mas nós só podemos entendê-las, aceitá-las e lutar corretamente por elas quando entendemos a reencarnação como lei da vida. Os mansos herdarão sim a terra, porque este será um planeta de luz, porque este será um planeta de regeneração, porque este será um planeta onde os bons terão o domínio de tudo que aqui se fará. Mas, por enquanto, o reino de Jesus ainda não é deste mundo, mas será. Então, as promessas de Jesus, os ensinamentos de Jesus, só têm sentido completo quando nós associamos a ideia da reencarnação. Aí eles têm sentido. Aí nós podemos dizer, sim, vale a pena perseverar, porque nós vamos encontrar o resultado. E os sinais já estão presentes no progresso que nós já encontramos. No caso de Martin Luther King, por exemplo, nós já vemos hoje uma América e um mundo onde o preconceito é menor. Nós já vemos o preconceito racial diminuindo, embora não esteja abolido. E outras formas de preconceito também. Ou seja, o progresso está se fazendo. As promessas são justas. O futuro prometido e sonhado por todos nós que desejamos um mundo melhor, porque desejamos, podemos ser ainda lentos nos nossos esforços, mas já desejamos.
2: e a certeza de que vai acontecer, a certeza de que o futuro é esse e de que quanto mais nos esforçarmos, mais cedo esse futuro será presente? Isso é o grande incentivo. É a certeza, eu posso dizer para mim mesmo, vale a pena. Ainda que todos ao meu redor digam, não vale, é bobagem, o nosso mundo não é assim. Mas nós sabemos, Jesus não poderia ter mentido. As suas promessas são promessas verdadeiras. Ele está me dizendo, vale a pena. E como eu tenho a certeza da existência de muitas vidas, eu também tenho a certeza de que esse futuro está sendo construído. Por isso ele nos disse, conhecereis a verdade, e a verdade vos libertará. Que liberdade não é? Que libertação não é para nós termos a certeza de que somos espíritos eternos? O quanto isso nos liberta de algemas que nos prendiam a determinadas circunstâncias de vida. Quando nós lembramos lá dos mártires, né, do tempo do cristianismo primitivo, nós lembramos daqueles espíritos, daquelas pessoas indo para o sacrifício, tendo a certeza de que a morte não existe. E nós hoje podemos ter a mesma certeza, a morte não existe. O amor não termina. Nenhum ser querido meu desapareceu. Todos os meus sonhos justos diante da lei de Deus são realizáveis. Depende de mim colocar mãos à obra para realizá-los. Isso é libertador, porque quando alguém me diz, teu filho não vale mais a pena, ele não tem mais solução, teu casamento acabou. A vida não é essa, você vai continuar trabalhando para quê? Com essa circunstância de trabalho? Com essa ambiência, você vai continuar buscando fazer alguma coisa de bom para quê? Para dar mais lucro ao seu patrão? Todos nós ouvimos essas coisas. Mas quando temos a certeza de que a reencarnação existe e de que as promessas de Jesus são verdadeiras, nós continuamos o nosso caminho. Porque nós sabemos.